0: russos a Kiev provocou dois feridos, sendo que uma das pessoas foi hospitalizada. De acordo com a mesma fonte, este ataque causou também um incêndio em armazéns de Kiev. Na Venezuela, aumentou o número de portugueses e luso-descendentes mortos nos sismos. São agora mais de 100 mortes confirmadas. São mais 3 em relação ao balanço mais recente. O total dá conta de uma centena de mortes de cidadãos portugueses e luso-descendentes depois desses dois sismos que atingiram a Venezuela. Há ainda a registar 59 desaparecidos. A informação é avançada pelo Ministério dos Negócios Estrangeiros. Entre os 100 cidadãos portugueses e luso-descendentes mortos estão 18 crianças e 82 adultos. Os sismos registados na Venezuela a 24 de junho causaram pelo menos 3.500 mortos e mais de 16 mil feridos. É o que diz o mais recente balanço oficial do governo da Venezuela. Por cá, o incêndio de Sabugal, na Guarda, está a mobilizar mais de 300 operacionais. É o fogo que levanta mais preocupações à proteção civil. No terreno estão perto de 350 operacionais, apoiados por cerca de uma centena de meios terrestres, sendo que a esta hora não há meios aéreos disponíveis. Em declarações à RTP esta noite, o presidente da Câmara Municipal do Sabugal diz que espera que o fogo seja dominado durante esta madrugada.
1: Neste momento as coisas estão bastante mais calmas, que a frente aqui, que é junto à Quinta de Santo António e que vai em direção à Quinta do Monteiro, é a preocupação maior é esta aqui, onde há algumas habitações isoladas, já, a GNR já mandou evacuar essas zonas, onde há mais perigo, portanto, e depois há uma outra frente que estava a caminhar para a Guarda, que está controlada, portanto as coisas neste momento estão muito mais calmas, vamos esperar pela noite com que temperatura desça para que consigamos fazer um combate eficaz, também estamos a aguardar mais meios terrestres, portanto que estão a agrupar, a qualquer momento chegam, portanto para ver se conseguimos durante a noite resolver o incêndio.
0: O ponto de situação e as expectativas de Vítor Proença, o autarca de Sabugal, sobre o combate a este incêndio. Não há, neste momento, habitações em perigo. 6 pessoas foram transportadas para os hospitais da Ilha Terceira, nos Açores, depois de um avião comercial ter aterrado de emergência devido a fumo a bordo. Segundo a RTP Açores, tratou-se de um avião da companhia aérea açoriana, SATA, que realizou uma aterragem de emergência na base das Lajes devido à presença de fumo na cabine. A aeronave tinha partido de Ponta Delgada, na ilha de São Miguel, e tinha como destino a cidade de Toronto, no Canadá. A agência Lusa tentou obter mais informações junto da SATA, que remeteu esclarecimentos para um comunicado de imprensa que vai divulgar-se a qualquer momento. A Câmara da Almada vai proibir os gastos não essenciais de água para restabelecer as reservas no concelho. Anúncio da autarca Inês de Medeiro, que espera que as falhas no abastecimento sejam ultrapassadas no espaço de duas a três semanas. A Presidente da Câmara revela ainda que em curso está já a criação de um sistema de distribuição de água por cisternas para as zonas mais críticas e para os equipamentos mais vulneráveis e garante que o município vai reforçar as ações de fiscalização.
2: Vamos ter que ser ainda mais rigorosos e proibir mesmo qualquer rega, não é apenas a pública, a privada. Por outro lado, também já estamos a pôr em marcha todo um sistema de distribuição de água por cisterna para as zonas mais críticas, para poder fornecer água às populações e, naturalmente, mais uma vez, garantindo-me sempre o fornecimento de água aos equipamentos mais frágeis. E também, é verdade, também vamos lançar uma grande campanha de fiscalização a tudo o que seja desvio indevido de água.
0: O anúncio da autarquia surge depois da Ministra do Ambiente ter revelado hoje que Almada é o município com maiores perdas de água do país. Com perdas na casa dos 35%, diz Maria da Graça Carvalho, que sublinha ainda a necessidade de manutenção e investimento na rede.
3: Almada é talvez o município com maior perdas de água, tem muito acima da média, perto de mais de 35%, portanto há ali uma necessidade de manutenção e de investimento que é importante fazer.
0: Declarações de Maria da Graça Carvalho, Ministra do Ambiente, em Évora. E André Ventura diz que o Chega vai acompanhar a moção de censura do PSD à Câmara de Almada. O líder do Chega pede esclarecimentos. André Ventura quer presidente da autarquia, Inês de Medeiros, bem como a Ministra do Ambiente, Maria da Graça Carvalho.
4: O Chega vai acompanhar a moção de censura apresentada pelo PSD ao Executivo de Almada, através dos seus autarcas, mas também devemos exigir à Presidente da Câmara de Almada, a Doutora Inês de Medeiros, porque é que só ontem a Sra. Presidente da Câmara se dignou a pedir ajuda e pedir a intervenção governamental. E também porque é que a Sra. Ministra do Ambiente, que diz que não recebeu nenhuma informação sobre o sucedido, mas há dias que nos jornais, nas televisões, nas agências informativas, nos autarcas, se sabe que não há água, que não há abastecimento e que há dificuldades severas de acesso em muitas partes do concelho.
0: Declarações de André Ventura esta tarde na sede nacional do partido a assegurar que o Chega vai juntar-se ao PSD na moção de censura a Inês de Medeiros devido aos constrangimentos no abastecimento de água em Almada. O Ministro da Educação rejeita novas alterações ao calendário dos exames nacionais. Fernando Alexandre diz que não há, aliás, motivos para novas mexidas e explica que as mudanças que foram feitas pelo Ministério foram preventivas.
5: É claro que a alteração...
0: Não é este som que queremos ouvir, agora sim.
5: Neste momento não vemos razão nenhuma para alterar o calendário de 17, que eu devo dizer foi mudado por precaução e por respeito aos professores, tendo havido uma diminuição pelo atraso na disponibilização das respostas para correção pelos professores, que não podíamos estar a comprimir o tempo de correção porque isso iria gerar pressão sobre os professores.
0: Sobre os constrangimentos causados às famílias, o governante reconhece o impacto das alterações ao calendário e garante que, caso existam famílias prejudicadas, o Estado deverá indemnizá-las.
5: É claro que a alteração de um calendário pode afetar a alguma família, é possível. Nós procuramos precisamente fazer uma alteração que é marginal, ou seja, foi dentro da mesma semana, foram 2 dias, não passámos para a semana a seguir. Eu já tive a oportunidade de o dizer. Se houver alguma família que demonstre que foi efetivamente, porque nesta altura eu acho que é muito difícil porque não sabe se o aluno vai à segunda fase ou não, à partida, quer dizer, se demonstrar que de facto houve um prejuízo, obviamente o Estado deve ressarcir a família, não tenho dúvidas nenhumas sobre isso.
0: Garantia de Fernando Alexandre, em entrevista à CNN Portugal, o Ministro da Educação defende o processo, mas admite que a transição para o digital deveria ter sido feita de forma gradual. E o Vice-Presidente do PSD, Alexandre Poço, sai em defesa do Ministério da Educação, diz que o Executivo está disponível para prestar esclarecimentos. Alexandre Poço elogia as capacidades do Ministro e garante que Fernando Alexandre tem toda a solidariedade e o apoio do Governo da AD.
6: Obviamente que lamentamos que esta situação esteja a acontecer e eu acredito que o Ministro Fernando Alexandre, que é um homem muito capaz, muito inteligente, muito sagaz, competente, tem em todas as declarações que tem feito sobre o tema e o próprio Governo como um todo expressado a nossa, por um lado, compreensão e solidariedade com a situação que esta dificuldade na correção dos exames nacionais está a gerar.
0: Alexandre Poço que diz que o Governo tem de assumir responsabilidades e resolver os problemas que têm surgido com o novo método de correção dos exames nacionais, mas fala em dores de transição. No Campeonato do Mundo, a Suíça venceu a Colômbia e está nos quartos de final. Após um empate sem golos nos 90 minutos e no prolongamento, foram precisas as grandes penalidades. Aí a Suíça foi mais forte, segue em frente na competição onde vai medir forças com a Argentina. A seleção venceu o Egito esta tarde por 3-2 e está também nos quartos de final. A seleção argentina entrou na reta final da partida a perder por 2-0, mas conseguiram a reviravolta em apenas 12 minutos. Messi voltou a marcar, é o 9º jogo seguido a marcar para o craque argentino. O Campeonato do Mundo a fechar este Jornal da Uma, a informação está de regresso à 1:30.
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8: Que imagem é que temos de Dom João VI, rei que foi para o Brasil? Fugiu? Foi cobarde, com medo de Napoleão? Era um gordo, mole, o glutão sempre com coxinhas de frango nos bolsos e ar gorduroso? Era indeciso e fraco, um marido traído, um pai incapaz? No bicentenário da sua morte, eis que chega uma nova biografia, da autoria de Paulo Rezzuti. arquiteto, biógrafo e investigador paulista que se especializou na história da família real portuguesa e imperial brasileira, com mais de 10 livros publicados e 500 mil de exemplares vendidos. Vencedor do prémio Jabuti há uma década, está agora apostado em desmistificar esta figura e fazer um merecido justo de contas histórico na biografia Dom João VI, A História Não Contada, onde nos convida a conhecer, com olhos despidos de preconceitos, este governante tão subestimado e a marcar nesta aventura entre dois países unidos por um monarca que ousou desafiar e enganar Napoleão, mantendo a coroa e a liberdade frente à expansão francesa e vendo na América não um refúgio temporário, mas o futuro da sua dinastia, algo inédito até então. Vamos conhecer melhor este escritor para quem escrever biografias é como passar férias na vida de biografado. Olá, Paulo, e bem-ajas por ter assentado este meu convite. Bem-vindo à Rádio Observador.
9: Agradeço o convite.
8: É um grande prazer estar aqui a falar contigo. Tu, então, tens a ver com São Paulo, és paulistano. O curioso nisto tudo é que tu licenciaste em Arquitetura e Urbanismo na Faculdade de Belas Artes de São Paulo e... graças a um professor que tu tinhas, se não me engano, de urbanismo, que andava a passear pelas ruas e a mostrar in situ as coisas que vocês deviam ver pela arquitetura e pelo património oitocentista de São Paulo e tal, daí é que levaste as personagens. Primeiro a Domitila, a Marquesa de Santos, amante do Dom Pedro IV, primeiro no Brasil, e por aí fora. Quer dizer, descobriste a história e as biografias pelas casas deles e pela arquitetura e pelo património. É muito curioso.
9: Sim, as casas estão ainda de pé e a gente consegue pensar como que eles se inseriam nesses locais, nesses ambientes. Mas essa questão da Marquesa de Santos foi muito forte na minha vida. Eu brinco que aquela é minha madrinha nessa brincadeira, porque por causa da arquitetura eu tive que estudar a casa dela. E aí eu me surpreendi com a personagem, porque até então no imaginário, pelo menos eu, no meu imaginário, havia uma novela chamada Marquesa de Santos, que era Maitê Proença que fazia a Marquesa de Santos. Eu era pequeno, 9, 10 anos, e para mim era Maitê Proença no Rio de Janeiro. E aí, o que é essa casa dessa mulher aqui em São Paulo? Né?
8: Exato.
9: E aí que eu descobri realmente quem era, né, quem foi, e os ambientes que ela frequentou, e que ela viveu quase 70 anos. Ela foi amante do Dom Pedro por 7, mas isso pegou na vida dela de tal forma que parece que resume e termina, e não é, né?
8: Tem muito curioso mais. Estas tuas pesquisas pelas fontes que tu encontraste em Nova Iorque, foi lá, 94 cartas do Dom Pedro
9: para ela.
8: O Demonão era como...
9: Demonão.
8: Era como ele se chamava.
9: Era Fogo Foguinho.
8: E a Titília.
9: Demonão. E...
8: era como ela se chamava nas cartas, eternamente.
9: Não, ele assinava.
8: Ai, Demonão?
9: Ele assinava. Seu Demonão. Era uma coisa
8: incrível.
9: Bem... E é engraçado porque essas cartas... É engraçado, é curioso.
8: Sim.
9: Que essas cartas, elas... as que estão em Nova York, elas não são datadas. Então eu tive que arrumar eu peguei as cartas que se conhecem no Brasil, que são datadas, e pelo modo como ele trata ela e assina, aí eu consegui encaixar os períodos. Só que nessa de encaixar os períodos, você vê como ele começa Fogo Foguinho, Demonão, e termina Seu Amo e Senhor ou Imperador, sabe?
8: Vai quer dizer que a evolução, houve uma evolução na relação deles.
9: Ou involução, né? Começou pegando fogo e terminou.
8: Do Big Bang foi para o Big Crunch. Ok. Muito bom. Já escreveste várias biografias do Dom Pedro I, portanto, do Brasil, Dona Leopoldina, a primeira mulher dele, Dom Pedro II, filho, agora Dom João VI. E tu, é muito curioso, como investigador também, e por também seres arquiteto, e isto de facto é giro, assististe à exumação de alguns destes, do Dom Pedro, da Dona Leopoldina, da Dona Amélia, assististe e estiveste lá.
9: Eu acabei...
8: arquiteto e tinhas acesso àqueles sítios, àqueles...
9: E aí teve, e também tem a mão, como eu brinco, tem a mão da Marquesa de Santos na jogada, porque olha como são as coisas. Os corpos deles foram levados para São Paulo. Do Dom Pedro, saiu daqui de São Vicente de Fora em 72, foi para São Paulo. Uhum. Da Dona Leopoldina, ela morre.
8: O coração continua aqui.
9: O coração continua
8: com
9: vocês.
8: Lapa, no Porto.
9: Bem conservado, e espero que continue onde ele queria que ficasse.
8: Exato.
9: A Dona Leopoldina morre, esse ano faz os 200 anos da morte dela também, porque o sogro morre no começo do ano, ela morre no final do ano, em 1826.
8: Sim.
9: E ela ficou no Rio de Janeiro. em 1954, na ocasião do quarto centenário da cidade de São Paulo, eles conseguem trazê-la, os restos mortais, para colocar no panteão lá do Ipiranga, onde teve o grito do Ipiranga.
10: Exatamente. E
9: depois 72 e depois 82 a Amélia, a da Cláudia Tomé Vitti. E, curiosamente, esse sítio onde eles estão... A segunda mulher de Dom Pedro. Sim. Curiosamente, esse sítio onde eles estão faz parte do Museu da Cidade de São Paulo.
10: Ok.
9: Cuja diretoria fica no solar da Marquesa de Santos.
10: É incrível.
9: A casa da amante gere o espaço onde eles estão sepultados. Quer dizer, continua até hoje ligado. E ela não, a Marquesa está sepultada no cemitério da Consolação. E aí eu estava fazendo um trabalho que eu tinha... Eu estava fazendo um trabalho voluntário. Uhum. Eu sou membro do Instituto Histórico e Geográfico de São Paulo. E nós, na ocasião, estávamos separando muitas duplicatas de revistas do Instituto Histórico, e que interessava para a biblioteca do Museu da Cidade de São Paulo. E eu estava levando a lista do que a gente podia doar para a diretora do Museu da Cidade, e naquele dia eu tinha achado, no meio de uma documentação que não tinha nada a ver com o que eu estava fazendo, de repente abri uma pasta, toda a questão da briga pelo corpo da Imperatriz Leopoldina. Então teve uma briga entre São Paulo e Rio de Janeiro. O Rio de Janeiro queria que o corpo continuasse lá. Cartas para cá e para lá. Isso eu coloco tudo ofícios, na biografia da Leopoldina. E os religiosos de Santo Antônio, no Rio de Janeiro, não queriam que o corpo saísse de lá.
10: Claro.
9: E aí o presidente da época, ainda era o Getúlio Vargas, teve que intervir e tal. E achei toda essa documentação, os telegramas, as cartas e tal. E comentei, sem querer, eu comentei só por comentar com a diretora lá do Museu da Cidade, porque tem a ver com a cripta do Ipiranga, onde estão esses restos
10: que
9: mortais.
10: É,
9: e ela falou, eu tenho que te contar uma coisa. Aí ela me contou que ia ter uma arqueóloga que abriu os caixões e me colocou naquele exato dia em contato com a arqueóloga. Aí a arqueóloga me convidou para assistir a abertura. E foi tudo top secret, porque para a imprensa não saber, foi publicado, porque tinha que sair publicado no Diário Oficial do município de São Paulo, né, que é a freguesia, lá é município.
10: Fugas para a imprensa.
9: Para fugir da imprensa, foi publicado num dia de carnaval, que ninguém ia ler o Diário Oficial. E assim foi, e assim conseguimos despistar a imprensa. E aí teve os trabalhos que duraram quase 6 meses lá, mais 6 meses.
10: Tu dizes que esta...
9: E aí eu vi, então, eu sou o único biógrafo que viu o seu biografado.
10: Exatamente, o corpo, o corpo, o que restava do corpo.
9: Os corpos.
10: Muitos
9: deles.
10: Já pó e ossos.
9: Sim, sim.
10: Exceto, ouvi uma embalsamada, quem é que era?
9: Da Dona Amélia.
10: A segunda mulher do Dom Pedro.
9: A segunda mulher do Dom Pedro. E eu lembro que na ocasião saiu...
10: Com as roupas,
9: uma matéria falando que, como sempre, a segunda esposa é sempre muito mais bem conservada que a primeira.
10: Mais nova e mais bonita. Tá bem, pronto, ok.
9: E aí
10: sem juízo de valor.
9: E aí, como arquiteto, eu trabalhei um pouco como consultor da arqueóloga, né, na parte de história.
10: Uhum.
9: Mas como arquiteto, eu fui o responsável pela retirada da cripta da Dona Amélia.
10: Aquele mausoléu, exatamente. Muito bem. Vou fazer aqui um rápido à parte. Coleção de corujas, que é isto? É pequeninas estatuetas e coisas que as pessoas te arranjam, já tens um armário cheio disto?
9: Tenho, armário não, quase uma sala inteira
10: de corujas. Tudo que os teus amigos vão viajar, encontram uma corujinha, compram para o Paulo.
9: E me trazem. Então eu tenho corujas do mundo todo e sempre que eu vou para algum lugar eu vejo se eu acho uma coruja, vira lembrança de...
10: Além de ex-libris, também faço coleção, claro, e das tuas caminhadas que gostas de fazer. Mas depois também gostas daqueles objetos
9: inclusive,
10: que
9: escutando o seu podcast.
10: Ah, bro, olha, é a melhor coisa que podias ter dito. Mas é engraçado, também gostas daqueles objetos que estiveram em contacto com os teus biografados e tens, por exemplo, um livro que foi da Imperatriz Dona Amélia ou aquela escrivaninha. Há quem coisas que tu viste, por exemplo, agora também quando estiveste cá em Vila Viçosa no Palácio dos Braganças, também viste e tens sempre esse gosto de ver essas coisas.
9: Tenho,
10: não, é?
9: Não só ver, mas também possuir.
10: Se puderes, compras.
9: Se puder, sim.
10: Gravuras de Dom Pedro.
9: Gravuras de Dom Pedro. Dom Pedro tem uma coleção grande de gravuras dele.
10: Tu, por exemplo, do Dom João VI, que estamos a falar dele hoje, o motivo da conversa, o pretexto para esta conversa. Encontraste uma tens uma gravura, uma caricatura, que é das primeiras antigas do Brasil.
9: Mas isso está numa coleção particular e, como eu brinco, eu não tenho prego na minha parede que sustente o preço. Da...
10: Exato.
9: É a entrada dele, né? Que é uma das imagens inéditas que eu trago no livro.
10: Tá aqui no livro, sim.
9: É de uma coleção particular de São Paulo, que
10: é
9: considerado o primeiro caricaturista brasileiro.
10: É mentira.
9: João Pedro Mulato, ele é natural de Santa Catarina. Isso. E ele fez a entrada do Dom João, ele, na carruagem, entrando na Quinta da Boa Vista, no Rio de Janeiro, em 1817.
10: Incrível.
9: Bem interessante.
10: Olha, entretanto, esta Dom João VI, a história não contada, é preciso dizer que saiu cá na Penguin e tinha saído na Record, no Brasil.
9: É quase simultâneo, porque saiu em fevereiro e agora aqui.
10: Ainda bem que foi rápido. Esta história não contada é uma série, é uma coleção.
9: Sim,
10: também
9: é uma coleção.
10: A história não contada. Dom Pedro II, a história não contada.
9: A ideia é...
10: trazer coisas novas?
9: Não só coisas novas, mas... Quando você vê esses personagens, você às vezes não vê o lado humano deles.
10: Sim.
9: Então é essa humanidade que eu tento trazer.
10: É muito bom isso.
9: Inclusive, como a gente, né?
10: Claro.
9: A gente muda de ideia o tempo todo.
10: Pessoas como nós.
9: São pessoas.
10: Claro.
9: E nós vemos que às vezes a gente muda,
10: que a historiografia nos impõe e que a gente estuda nas aulas. Não é?
9: Sim.
10: Não é a pessoa toda. Há várias camadas sempre.
9: Exatamente.
10: Né?
9: E às vezes até é injusto a gente às vezes julgar, né? Porque eu comento, isso é um artigo que eu escrevi há muitos anos atrás, que nós às vezes corremos o risco de agir como deuses. Porque quando nós analisamos uma carta, por exemplo, que eles escreveram, nós estamos olhando pelo buraco da fechadura daquele exato momento e daquele momento que ele estava pensando aquilo. Nós sabemos a trajetória que ele vai seguir depois. Nós sabemos quando ele vai morrer.
10: Somos omniscientes,
9: não é? Nós somos os seres omniscientes que estão analisando. Então a gente tem que tomar cuidado, porque às vezes ele muda, como nós.
10: E às vezes, uma coisa que tu dizes no teu livro também, que é muito curioso, eles escreviam as cartas, às vezes, já sabendo que a carta ia ser...
9: Ah, sim, no caso
10: é
9: do
10: prova
9: Dom Pedro.
10: Do Dom João VI com a irmã.
9: Sim.
10: E depois há as cartas dele para Carlota Joaquina e tu dizes, aqui fala, meu amor, não sei o quê, mas tu sabes, era uma intimidade e um amor que não existia todo.
9: Não.
10: Ele está a encenar ali, está
9: exato,
10: tá
9: ele
10: a tá ser encen... outro, não é?
9: Sim. E isso daí nós também vemos com o Dom Pedro IV de vocês aqui.
10: Sim.
9: Quando ele toma... Dom Pedro I do Brasil. Mas aí, no caso, é a história de vocês.
10: Exatamente.
9: Quando tem o fim... O fim não, a... o fim do cerco do Porto, que o Dom Pedro rompe, né, o cerco, tem uma carta que ele escreve para Maria II, que ele sabia
10: sua
9: que
10: filha.
9: Aquilo ia ser importante.
10: A filha, não é? Maria da
9: Glória. Ainda na França. Ele tem uma letra desgraçada.
10: Okay.
9: Essa carta é maravilhosa, porque
10: por quê,
9: ele sabia,
10: Paulo?
9: Que ele tinha que estar com a melhor letra do mundo, porque aquela carta era um documento histórico. Ele sabia que aquilo ia ser um documento histórico. Que era o documento falando para a filha que ele tinha, né, derrotado lá, acabado com o cerco e tal.
10: Exatamente.
9: Então, você vê a ideia que eles tinham do seu espaço na história.
10: Exatamente. Tem essa noção.
9: Sim.
10: E por isso passa isso para o papel com essa perfeita noção.
9: Exatamente.
10: Da importância daquilo.
9: Então, se o filho fazia isso, as cartas que o pai também escreve para a mãe, muitas são coisas que ele sabia que alguém podia ver. Então, tem que fingir que está tudo bem.
10: É incrível a pessoa ler essas vidas e estas vidas, esses biografados que tu tens, já uma série deles. É tão bonito ver pelas cartas que eles escreviam uns aos outros e não só pelos documentos oficiais que estão no tombo e no arquivo nacional, e agir porque é muita intimidade deles, muito, não
9: sim,
10: é?
9: Por exemplo, as que eu trago dele para a irmã na Espanha, que é...
10: É
9: um livro da uma pesquisadora aqui, uma historiadora portuguesa, que infelizmente faleceu recentemente, Alice Lázaro. Ela fez todo um trabalho de compilação das cartas na Espanha. Então você tem tanto as cartas da Aia, da Carlota Joaquina, que chega aqui em Portugal com 10 anos.
10: Sim.
9: Então ela contando a história.
10: Precisa que ela não podia tocar, como tu disse.
9: Então ela contando pra mãe, essa Aia conta pra mãe da Carlota o dia a dia da Carlota pequena em Queluz.
10: Sim.
9: Como que era a vida da infanta. E depois você tem as cartas do Dom João para a irmã, que, porque tem uma troca de princesas. A Carlota vem para cá e a Maria Vitória vai para lá.
10: Pagando pena dele, que eles adoravam, se escreviam. Ele mandava-lhe queijos. Queria mandar leques.
9: Ele não tem coragem de andar, de ir para. Ele chora se ele passa perto do quarto da irmã, da porta do quarto, de saudades, né? Tanto que o livro dela.
10: Não deixaram ir ao batizado da filha do filho dela.
9: Do filho, que vai ser o grande.
10: E depois acabaram por nunca mais se ver.
9: É, mas esse filho acaba vindo pra cá, porque acaba sendo herdeiro dele, que ele vai demorar um pouco ainda pra ter filhos.
10: Exato.
9: Então, aliás, esse, e é o que resta da irmã.
10: Exato, que era uma ligação enorme, de falas nisso, é uma parte muito terna.
9: É isso que eu trago, por isso a história não contada.
10: Exatamente, essas coisas que as pessoas ainda não sabiam, que foste tentando descobrindo, é muito curioso. Não, e outras teorias que já vamos falar, a questão de se ele foi ou não envenenado, isto sendo coisas, isto já lá vamos. Para já, eu diria que há uma década que estás a investigar a vida deste homem, mesmo indiretamente, o Dom João VI, mas mais há 7 anos, desde 2019, que vieste cá viver um mês em Portugal. E aí foste a Évora, Évora Monte, a Vila Viçosa, ao Porto, andaste em todo lado. Aqui até andaste a subir aos altares das igrejas.
9: Ah! Em Vila Viçosa.
10: Era... No Convento dos Agostinhos, no Panteão dos Duques de Bragança.
9: Dos Duques de Bragança.
10: Mas aí estava em obras, pronto.
9: Ele estava em obra, né? E ele também já foi desacralizado. Hoje
10: já não
9: ele...
10: é igreja.
9: Não, ele tem uma... Tem até concertos que são feitos lá.
10: Ah, sim, é um espaço cultural.
9: E eu estava
10: estava em Andaimes e como és arquiteto, senhor arquiteto, agora e tu? Bem, a vista aqui do santo.
9: Maravilhosa a vista, né? A vista do santo, né? Lá do alto a gente
10: tem o panteão dos Duques de Bragança, ali a igreja do Convento dos Agostinhos, em Vila Viçosa, que tu adoraste passear e visitar.
9: Eu adorei o Alentejo.
10: No Palácio da Ajuda, é muito bonito. E Évora, também ficaste fascinado com Évora?
9: Sim,
10: com
9: Évora
10: a gente,
9: também.
10: É normal.
9: Mas também tem toda essa questão, né? De um palácio no meio do Alentejo, né?
10: E você vê
9: a potência. Né, dessa dinastia.
10: Exatamente.
9: Mas o que me fisgou, o que me deixou encantado é a paisagem. Nós somos caçadores de antas. Fomos algumas antas difíceis de achar.
10: Anta da Herdade da Candeeira, por exemplo, no Redondo, gostaste muito.
9: Exato, nossa, as fotos e a paisagem e o pôr do sol.
10: A Anta Grande do Zambujeiro, por exemplo.
9: Esse ainda não. Essa ainda não.
10: Ao pé das Alcaças,
9: ainda vamos viajar.
10: Fabulosa, não podes perder essa. Toma nota, Anta Grande do Zambujeiro. E é muito curioso também, tiveste no Palácio da Ajuda, onde viste também muitas coisas, como tu gostas, que estiveram em contacto com estes biografados que tu fazes, incluindo esta escrivaninha de viagem, por exemplo, e este cetro fúnebre. E aí tiveste com o Zé Alberto, que é o diretor do Palácio da Ajuda, e que faz o prefácio desta edição portuguesa. Foi ele.
9: É um querido amigo.
10: E também o diretor técnico do Museu do Tesouro Real.
9: Tesouro Real. Estive com ele num dos lançamentos e é sempre bom ter esse contato entre os dois lados do Atlântico, né? Como o Dom João queria, né? O Reino Unido.
10: Esta capa é um quadro que foi, aliás, comprado para o Palácio de Queluz.
9: Das novas aquisições do Palácio de Queluz.
10: Com o Dom João VI. E depois, o livro no Brasil foi acompanhado por uma exposição. Dom João VI, Um Rei Entre Dois Continentes, que foi na Fundação Oscar Americano, chama-se a fundação?
9: É Fundação Maria Luísa Oscar Americano.
10: Chama-se assim, né?
9: É. E fica no bairro do Morumbi, em São Paulo.
10: Nunca poderia vir cá ou poderia?
9: Poderia, mas o custo não é baixo.
10: Até por causa da ajuda ou do Tesouro Real?
9: Mas aí teria que ter interesse das instituições, mas principalmente um mecenas que ajudasse.
10: Exatamente.
9: Na questão do seguro, né, das peças.
10: Claro, não deve ser fácil. Muito bem, Paulo Rezutti.
9: E nós temos peças lá que realmente foram da... Nós temos uma baixela que foi do conjunto de toalete da Carlota Joaquina. Okay. Nós temos peças lá que foram deles.
10: Exatamente. Muito bem, Paulo Rezutti, temos que fazer aqui um brevíssimo intervalo e já voltamos à conversa. Até já.

Muito boa noite, está com a Rádio Observador, eu sou a Marta Caramelo Nobre, é 1:30, vamos ao essencial da informação. 6 pessoas foram hospitalizadas na Ilha Terceira, nos Açores, depois de um avião da SATA ter aterrado de emergência devido à presença de fumo a bordo. Em comunicado, a companhia aérea esclarece que o avião, que fazia a ligação entre Ponta Delgada e a cidade de Toronto, no Canadá, divergiu para a base das Lajes devido à presença de odores não caracterizados na cabine. Fonte do Serviço Regional de Proteção Civil e Bombeiros dos Açores adiantou que as 6 vítimas, que incluem a tripulação e uma passageira, foram assistidas no Hospital de Angra do Heroísmo e no Centro de Saúde da Praia da Vitória. A companhia aérea garante ainda que o desembarque ocorreu com normalidade e os passageiros regressam ainda esta noite a São Miguel num voo alternativo. O mapa de ocorrências da Proteção Civil marca a esta hora apenas uma ocorrência significativa, o incêndio no Sabugal, distrito da Guarda. Mais de 300 bombeiros, acompanhados de 111 veículos, combatem neste momento as chamas. Em declarações à RTP esta noite, o presidente da Câmara Municipal do Sabugal, Vítor Proença, adiantou que a situação agora está mais calma e espera que o fogo seja dominado durante a madrugada. Na atualidade internacional, os Estados Unidos lançaram novos ataques contra o Irão no Estreito de Hormuz. Um dirigente norte-americano contou à CNN Internacional que a ofensiva desta noite é um castigo. É a reação que surge depois do Comando Central dos Estados Unidos ter confirmado uma série de ataques em resposta às ações iranianas contra navios comerciais no Estreito de Hormuz. Do lado do Irão, o Ministério dos Negócios Estrangeiros já emitiu um comunicado a condenar a ação dos Estados Unidos e promete ainda tomar medidas. Na Venezuela, nova atualização do número de portugueses e lusodescendentes mortos na sequência dos sismos. Há agora a lamentar 100 mortes, número revisto em alta, com mais 3 mortes confirmadas. Há ainda a registar 59 desaparecidos. A informação é avançada pelo Ministério dos Negócios Estrangeiros. Entre estes 100 cidadãos portugueses e lusodescendentes estão 18 crianças e 82 adultos. No Campeonato do Mundo, a Suíça venceu a Colômbia e está nos quartos de final. Após um empate sem golos nos 90 minutos e no prolongamento, foram precisas as grandes penalidades. Aí, a seleção helvética foi mais forte. Segue agora em frente na competição, onde vai medir forças com a Argentina. A seleção venceu o Egito por 3-2 e está também nos quartos de final. A seleção argentina entrou na reta final da partida a perder por 2-0, mas conseguiram a reviravolta em apenas 12 minutos. Messi voltou a marcar, é o 9º jogo seguido a marcar para o craque argentino. Campeonato do Mundo a fechar esta síntese informativa. A informação está de regresso à hora certa.

0: Estamos a conversar com Paulo Rezzuti, ele é um biógrafo de diversos personagens da monarquia luso-brasileira e traz-nos Dom João VI, a história não contada, onde ele tenta desmistificar a figura do monarca português que foi para o Brasil na iminência da chegada das tropas de Napoleão. Estamos a falar em 1807-1808. É muito curioso porque, de facto, o que é que te apaixonou mais nesta figura, nesta pessoa, neste Dom João VI? O que é que tu dirias, se quisesse resumir em duas frases, este homem? Como é que tu dirias? Por oposição ao aos filhos e...
1: Ah, isso é fácil. Ele é o... Não, é claro. Ele soube ser um monarca certo no momento certo. O mundo interno dele estava desabando. Uhum. O irmão morre com 27 anos. Ele descobre que ele vai ser herdeiro de um trono aos 21.
0: É porque ele não era o herdeiro natural. Ele era o segundo filho.
1: E o mundo externo... E a mãe fica... E aí logo depois...
0: A mãe enlouquece.
1: 4 anos depois a mãe enlouquece e
0: tudo
1: fica
0: assumido. Tudo acontece. Os filhos traem. A mulher faz complôs contra
1: ele. Essa questão. Ele foi a pessoa apaziguadora, a pessoa neutra, a pessoa que sabia o seu lugar. Okay. Então, por exemplo, quando tem a Vila Francada, que o Dom Miguel lá, é que segue para adiante,
0: de Guerra Civil já.
1: Ele se coloca, na hora que ele se coloca junto da Vila Francada, ele esvazia o poder do filho e todo mundo se congrega ao redor dele. Então ele consegue que essa paixão antiliberal acabe arrefecendo, tem grandes rompantes.
0: Exato.
1: Então, por aí, depois, a Brilada também, você vê que todas as vezes das intervenções dele foi para evitar derramamento de sangue.
0: É um conciliador.
1: Ele é um conciliador. O Clemente, como ele vai entrar para a história.
0: É o nome dele, o Clemente.
1: E enquanto isso, a família se dividia em paixões. Então, eu acho que essa neutralidade, esse equilíbrio...
0: É como só com a mulher, né?
1: Esse equilíbrio, eu acho que ele foi a pessoa mais equilibrada possível nesse momento.
0: E era um contexto muito difícil.
1: Muito
0: até
1: difícil.
0: Internacionalmente. Esta questão de ir para o Brasil, por exemplo, já vamos falar disso também, a questão de... Se ele não fosse, provavelmente os ingleses tomavam conta das colónias, é preciso ver...
1: Quando ele vai para... Antes de se transferir para o Brasil, a primeira notícia que o vice-rei do Brasil tem é que ele tinha que fortalecer a costa brasileira contra uma provável invasão dos ingleses.
0: Tinha a maior marinha do mundo.
1: E, portanto, e aí logo na sequência, algumas semanas depois, ele recebe um outro comunicado que ele tem que preparar o passo do Rio de Janeiro para receber uma corte. Eu acho que ele preferia enfrentar os ingleses do que preparar uma cidade para receber 60% a mais do que cabia, sabe assim?
0: Isto é, de facto, um convite que tu fazes para conhecermos, sem preconceitos, este governante tão subestimado, é verdade. Tiveste esta pesquisa grande, fizeste estas viagens cá, o prefácio do José Alberto Ribeiro, também, de passo da ajuda, de facto, é muito importante aqui também. E, de facto, nós temos este retrato deste glutão, que comia 3 frangos ao pequeno almoço, que adorava música sacra, que era um ótimo cavaleiro, é verdade, que acompanhava os avanços científicos, ele vacinou a família, os filhos e os súditos contra a varíola. O irmão tinha morrido, não é? De varíola, uns anos antes. A própria mãe era contra as vacinações. Mas ele ia em frente com a ciência, que está provado que faz bem. Que ouvia toda a gente nas audiências. Que tinha atuação em defesa dos escravizados, embora não tivesse acabado com a escravatura ainda,
1: não,
0: no tempo
1: não é?
0: Dele. Teve, nas palavras do filho, era um amigo da paz, como tu acabaste de explicar. E, de facto, foi um dos últimos representantes do absolutismo. E, de facto, esta biografia questiona estes preconceitos de que era um monarca fraco. Havia estas coisas, tinha medo dos caranguejos, tinha medo dos trovões,
1: De banho.
0: Tomava banho numa banheira portátil com buracos.
1: Mas aí era uma

0: Como tu explicas? Ele é assim um rei mole.
1: Tem uma carta do Marquês de Alorna que ele fala: o Deus lhe deu a paciência, mas não dá pra ficar ouvindo todo mundo, sabe? Ouve mesmo.
0: Eu ouvia. Depois decidia sozinho e era fiel no que decidia. Era
1: ou então ele esperava os outros decidirem. Então, assim, se ele.
0: Concordava,
1: mas aí ele preferia que houvesse uma decisão colegiada, né? Ministros, conselho do rei eram convocados para que tudo fosse muito bem trabalhado, muito bem acertado antes de uma decisão final. Mas quando isso acontecia, ele fazia o negócio acontecer.
0: Exatamente.
1: Como eu trago os relatos de pessoas que falam como que foi surpreendente vê-lo em plena atividade com a questão de quem embarca, quem não embarca, o que vai para o Brasil, o que fica para o Brasil. Aí ele efetivamente...
0: Foi uma operação complicada, de grande logística,
1: não,
0: uma coisa
1: impressionante. Não dá para ser uma fuga. Quem que foge levando uma biblioteca?
0: Com 60 mil volumes. 40
1: tá certo
0: cofres.
1: Não embarcou, mas foi bem embalado.
0: Do Real.
1: Não, é...
0: Claro, isso tem que ser combinado como deve ser.
1: O Junot...
0: 15 mil pessoas...
1: O Junot, ele manda uma carta para a mulher, para Laura Junot, reclamando que tinham levado tudo, até um cristal lapidado como se fosse um diamante que ele tinha visto
0: do Museu Natural. Extraordinário.
1: Então, eles embarcam a Academia de Guardas Marinha para o Rio de Janeiro, com cadetes, professores, biblioteca, laboratório... E essa vai ser a primeira biblioteca pública do Rio de Janeiro, a Biblioteca dos Guardas Marinha.
0: É muito curioso, isto são pormenores, mas são curiosos. Este retrato, Paulo, que nós temos dele, é também uma tese tua, é um bocadinho que a gente aprendeu na escola, do rei, com esta figura, e as coxinhas nos bolsos e aquelas coisas. Isto vem muito a ideia da historiografia francesa. Os franceses propagaram muito esta ideia por vingança,
1: também.
0: Porque a gente enganou-os e, portanto...
1: Sim, mas é inglesa também. A inglesa, eu acho que essa aliança aí de vocês com a Inglaterra...
0: Sim, do João I,
1: não é? Eu acho que ela, às vezes, ela também é prejudicial. Eu acho que os ingleses...
0: Achincalham um bocadinho a figura do rei.
1: Eu acho que até dos portugueses em geral, eu acho que eles têm os portugueses como inferiores, o que eu não acho nem um pouco inferior.
0: Sim, mas é típico.
1: Eu acho que tem uma arrogância, uma prepotência. Eu vejo isso pela historiografia brasileira também. Quando a gente pega as cartas de uma inglesa que foi ao Brasil, a Maria Graham, ela relata como se eles fossem, sabe, uma empáfia, como se tudo fosse inferior à civilização dos ingleses.
0: Não sabe como achar assim.
1: Ela ia se dar bem com Hitler.
0: A varíola era uma altura, e importante ele ia ser todo defensor da ciência, a varíola tinha matado o irmão, o Dom José, o mais velho que ele.
1: E era
0: mas ele chegou a apanhar também.
1: Uma forma branda.
0: Não tão virulento, exatamente.
1: E aí ele ficou imunizado. Não é só a irmã, né? Porque em 1788, morre o irmão e logo depois morre a irmã na Espanha, a bebê que ela tinha acabado de ter e o cunhado.
0: Ah, ok.
1: Quer dizer,
0: Mariana
1: Vitória, o marido dela e o bebê que ela tinha acabado de ter tido.
0: Por isso é que nunca mais se viram, exatamente.
1: Exatamente.
0: Há este mito que o rei devorava as coxas de frango, é logo o primeiro que a gente desmonta, mas de facto desapareciam rapidamente as galinhas da real luxaria, que é de grande dispensa. Em 1820, a corte consumia 513 galinhas, frangos, pombos e perus e 90 dúzias de ovos por dia. Mas atenção, alimentavam centenas de pessoas e de súbditos.
1: Sim, porque assim, o rei, pela...
0: Não é só ele, claro.
1: Não é só ele.
0: Mas não refeições com 12 pratos, pronto, é verdade.
1: Exatamente.
0: Ele era gordinho.
1: Ele não era...
0: Era bom garfo.
1: Ele não era o Miss Universo. Ele não era... Não, vamos combinar.
0: Sim, também.
1: Ele era gordo, mas assim...
0: Os retratos mostram isso.
1: Sim, os retratos mostram isso, mas gostava de comer e tal, mas a gente também tem que pensar, o que eram 3 frangos de terreiro?
0: Não era um chester
1: de 2 metros de altura.
0: Não é aqueles frangos do aviário que nós estamos habituados. São galinhas que andam no campo e que são magrinhas.
1: Mas havia essa necessidade de ter que... havia os que comiam da mesa do rei. Então eram as pessoas que recebiam o que a gente chama no Brasil de cesta básica. Né? Então, ia todos os alimentos para todo mundo.
0: Portanto, era muita gente e era uma grande despesa, obviamente. Em 1807, então, dá-se essa transferência de acordo para o Brasil. o Napoleão decretou o bloqueio continental.

0: para parar o comércio com a Inglaterra, ou Portugal aderir, ou vou invadir-vos. E assim foi. Um plano levado. Esta transferência foi pensada, é uma coisa que eu descobri no teu livro, não sabia, já desde o século XVI, 1500 sim, e tal, desde o António Prior do Crato, que se falava que a corte, e Dom João V também foi falado, sim, a corte se calhar devia ir para o Brasil. Que lá é muito mais, capacidade.
1: É porque aqui...
0: A força do reino estava lá.
1: Sim, mas não é só a força
0: do
1: reino,
0: novidade,
1: da riqueza.
0: Já era
1: não,
0: falado.
1: Não, já era. Mas isso daí também é pensado nesse momento onde você tem duas grandes forças antagônicas.
0: Exatamente.
1: E Portugal estava no meio.
0: Exato.
1: E assim, se tudo depende, que não tudo, mas boa parte do que vinha para Portugal, das riquezas, vinham do Brasil, perder o Brasil não era uma
0: coisa de sumento,
1: uma coisa,
0: claro,
1: né? Sim. Não era, não, tudo bem, abre-se as mãos, vão-se os dedos, ficam os anéis.
0: Fecha-se uma porta, abre-se uma janela.
1: Não era bem assim. Então ele opta pela transferência, porque era uma maneira de manter o poder. E realmente, quando ele chega no Rio...
0: E manter a dinastia.
1: E manter a dinastia, aí que está a questão. Não é uma questão nacional, é uma questão da dinastia de Bragança.
0: Familiar também, claro.
1: E nessa questão ele é super bem...
0: Tu dizes, isto é uma escolha pragmática, é a tua tese.
1: É pragmática.
0: Não é uma fuga, é uma escolha.
1: E pensando na questão da dinastia, ele agiu de uma maneira que no futuro ele conseguiu manter a dinastia em dois tronos.
0: Exatamente.
1: Ninguém, não tem outra nação que fez nada parecido.
0: É incrível.
1: Então, nesse ponto, e aí quando ele chega no Brasil, ele declara guerra à França. E lá ele vai invadir a Guiana Francesa, ele vai invadir a Cisplatina, e a Cisplatina por causa da Guerra das Laranjas, para tentar voltar o território.
0: Estavas a pagar uma fortuna em milhões
1: de... Até hoje está aí, né? Ainda não é português.
0: Exatamente. Portanto, foi algo, não foi uma coisa improvisada e à pressa, diz o teu livro, mas uma meticulosa operação político-militar, delineada e conduzida por um estadista com um olhar estratégico e ampla capacidade de negociação com grandes potências, como a Inglaterra. Transformou então o Rio na primeira capital do Reino Unido, Portugal, Brasil. E Algarve ousou desafiar Napoleão, mas também não é certo que o Napoleão tenha dito isso. É outra coisa que diz, é aquela coisa, foi o único que me enganou, porque de facto Napoleão desfez as cortes na Áustria, na Espanha, no Czar.
1: E Portugal não.
0: Ele diz, foi o único que me enganou. Terá
1: destruiu.
0: Dito, mas nas memórias de Santa Helena não consta.
1: Não tem nada.
0: De fato aconteceu.
1: Ele nem trata, ele fala do príncipe de Portugal, mas são questões muito de somenos importância e ele não tem essa frase em nenhum lugar. Nas memórias de Santa Helena não tem.
0: Que
1: e assim, as memórias de Santa Helena são são três versões diferentes. Nenhuma
0: verdade
1: das três tem.
0: Ok. Mas, de facto, isto foi... Dom João aí foi inteligente, negociou com toda a gente. Nem a corte sabia dos planos. Nem Carlota Joaquina foi avisada. E há aqui esta história de uma audiência concedida a Junot na véspera da partida. O Napoleão estava para vir cá. Há outro escritor, o Domingos Amaral, que diz que o Palácio de Calouros foi preparado com pompa e circunstância para eventualmente receber o Napoleão quando ele viesse. O Junot já tinha sido embaixador. Tá? E de facto, isso chegou a hastear a bandeira francesa no Castelo de São Jorge. Não
1: e
0: sei
1: é
0: quê.
1: Isso que causa a primeira revolta dos portugueses.
0: Exatamente.
1: Né?
0: Mas de facto, e havia essa ideia que ele também passaram a ideia que o Napoleão quase que afirmou: eu vou para salvar Portugal, eu não vou...
1: Sim!
0: Isso é muito curioso,
1: sim,
0: que é dado do ponto de vista para
1: ele
0: a população.
1: Coloca, ele coloca essa questão que o vosso príncipe lhe abandonou e eu vou salvá-los. Mas os portugueses, nem os romanos conseguiram salvar Portugal. Quem era os franceses?
0: Dona Maria I, esta história também gira mais devagar, ou então na saída.
1: Eu vou ficar
0: mais devagar,
1: achar...
0: ou então penso que a gente está a fugir. Aí já estava louca, Paulo.
1: Ou estava... Olha, aí que tá. Eu não... Tem uma questão que realmente ela perde as faculdades mentais em determinado período. Mas você percebe por algumas questões, algumas conversas, alguns relatos que sobreviveram, que ela tinha lapsos, ela tinha momentos de lucidez. O primeiro projeto era mandar o Dom Pedro, o futuro Dom Pedro I do Brasil, IV de Portugal, com a tia, a princesa do Brasil, a dona Maria Benedita, para o Brasil, no caso da invasão e da prisão da família real portuguesa aqui. Então é preparado inicialmente os primeiros navios nesse intuito. E ele comunica, o Dom João vai comunicar à irmã, e ela responde para ele, isso tem registro, ou vamos todos ou não vai ninguém.
0: Ah, ok.
1: Aí tem um outro registro que eu encontrei no Rio de Janeiro, quando a neta mais velha dela, a primogênita do Dom João e da Carlota, a infanta Maria Tereza, casa. E ela fala, e aí diz que ela fala que ela pode escolher o que quiser de presente de casamento
0: E ela
1: dentro
0: quer que
1: das
0: escolha.
1: joias da avó.
0: Ok.
1: Quando aí ela aproveita e a Maria Tereza pega o que tem de melhor. E aí ela fala, mas e o que vamos dar então para a futura esposa do Dom Pedro? Porque essa sim ia ser rainha de Portugal,
0: Exatamente.
1: né? E então tem essas questões que
0: É curioso.
1: em algum momento ela pode ter. Eu acho que a pressão do trono, a pressão de tudo, isso fez muito mal para ela.
0: Ela foi a primeira
1: As
0: rainha mesmo.
1: perdas
0: Sim.
1: imensas, o marido morre em 86, na sequência morre o confessor dela.
0: Exatamente.
1: É o que vai ser confessor, o futuro confessor dela era da família ligada aos Távoras. E
0: Pois.
1: aí tem toda a questão de arder no inferno, por causa do que aconteceu na época do Pombal.
0: Exatamente.
1: E ela era profundamente religiosa. Na sequência, ela vai perder o filho. Vai perder. Quando ela tá. Ela manda festejar o nascimento da neta, que tinha acabado de nascer. Quando tá festejando aqui em Portugal, a filha tá morrendo. Ela não sabe da varíola que a filha
0: Poxa.
1: pegou. Quer dizer, logo na sequência,
0: Sim.
1: sabe que a filha morreu, a neta
0: É uma
1: morreu.
0: desgraça atrás de desgraça, dona
1: Essa
0: Maria.
1: mulher
0: Tinha que ensandecer.
1: não. Ela acaba ensandecendo. Eu acho que a questão da. Quando tiram dela a pressão do trono, eu acho que ela pode ter melhorado em algum momento,
0: Sim,
1: entendeu?
0: aliviou
1: E
0: essa
1: tem
0: carga.
1: alguns lapsos de sanidade.
0: A imprensa foi outra coisa boa que levaram para o Brasil. Uma imprensa
1: Sim,
0: acabada
1: não
0: de
1: havia, não, era
0: estrear, não é? Comprava em
1: proibida. Era
0: Londres e aí começaram os
1: proibida
0: primeiros jornais.
1: tudo que
0: O
1: chegava.
0: primeiro banco que ele fez lá, o desenvolvimentista, este impulso do desenvolvimento do Brasil,
1: E
0: custa
1: isso
0: bem para o
1: é
0: Dom
1: a
0: João VI, que
1: base
0: é
1: da
0: extraordinário.
1: independência,
0: Correio
1: é o
0: Seguro, do
1: Dom
0: primeiro
1: João.
0: banco,
1: Sim.
0: de Portugal, português.
1: Sim,
0: É feito
1: porque o
0: lá, e
1: Banco de
0: só depois é que nasce o
1: Portugal
0: Banco de
1: é
0: Portugal.
1: posterior.
0: É incrível. Muito bem, a biblioteca dos 60 mil livros e tal, que tu contas, e o rei foi coroado lá, teve este grande plano, o Museu Real, o Jardim Botânico, tudo o que ele fez lá, a Escola Superior de Medicina, a fábrica de pólvora, do vidro, do ferro, a cordoaria, do cobre, a imprensa, abriu os portos ao comércio exterior, tudo o que ele fez, extraordinário pelo Brasil. Há esta suspeita, e depois ele não queria regressar a Portugal e teve que vir, foi uma coisa, um regresso complicado, 13 anos depois, de Dom João VI. Há esta. Também falas das aventuras homossexuais dele, há estes casos, não é?
1: Tem os casos que eu tentei passar graxa, como vocês falam
0: O
1: aqui.
0: Francisco Lobato, o camareiro dele, por exemplo, tem umas cartas muito
1: Muito
0: apaixonadas.
1: picantes, né? Muito, não picantes, nada perto do Titiri Debonão, do
0: Dom Pedro.
1: filho, nada perto disso.
0: Mas a Titília, portanto, a Domitília e o Dom Pedro I, quarto de Portugal, são cartas muito picantes.
1: Ah,
0: Gráficas.
1: muito
0: É
1: gráfica.
0: sério?
1: Tinha a
0: É
1: Fazenda do
0: quase
1: Macaco
0: pornografia.
1: no Rio de Janeiro. Uma das frases dele que é ótima, assim: ontem fui no macaco para hoje à noite na cama ser seu mico. Ontem fiz amor de matrimônio para hoje fazer o nosso amor por devoção.
0: Meu Deus.
1: À noite nos encontramos lá onde nos apalparemos por dentro e por fora.
0: Ele foi de facto. Mas ele morreu muito novo em Queluz, de tuberculose, com 36 anos.
1: 36
0: Muito novo.
1: anos, mas voltando
0: Mas
1: ao
0: fez
1: pai, tem essa
0: vendas de
1: questão
0: filhos.
1: do Lobato, que tem umas cartas do Dom João para esse camarista,
0: Muito ternas.
1: ternas demais,
0: Pois,
1: mas não gráficas como as do filho.
0: exato. Há esta suspeita final que queríamos falar de ele estar envenenado. Portanto, há uma altura, uma semana, em 1926, em que houve 27 boletins médicos a falar dos insultos nervosos, estas convulsões, estes sintomas gastrointestinais que ele tinha. Tudo isso, de facto, que o rei tinha este edema, hidropisia, esta diarreia biliosa, blá blá blá, que poderia
1: Poderia.
0: ter sido
1: Porque
0: envenenado por causa
1: foi feito.
0: exumado as vísceras, foram exumadas dele.
1: Sim, na década de 90 teve um arqueólogo aqui em Portugal que já faleceu,
0: Fernando
1: infelizmente,
0: Rodrigues
1: porque queria ter
0: Ferreira.
1: contato com ele. Ele descobriu que ele tinha
0: As pessoas que tu
1: falecido.
0: investigas depois acabam por morrer, se
1: Pois
0: não
1: é,
0: morreram já.
1: meu Deus do céu. E aí
0: Mas ele
1: ele.
0: fez uma exumação das vísceras e
1: Em São
0: descobriram.
1: Vicente de Fora, tava as vísceras na Capela dos Meninos da Palhavan. E descobriu-se uma alta quantidade de arsênico.
0: E
1: Só que a
0: Beladona, e chumbo. Tudo
1: quantidade
0: isto é
1: é.
0: venenoso.
1: Pois é, mas a. Pois é. Pela quantidade, pode ter sido realmente envenenado. Só que havia tecidos com arsênico, havia o verde, que era feito com arsênico, tinha várias questões que poderiam envenenar a pessoa. Então pode ser que ele possa ter sido envenenado por alguém, mas a questão da Carlota é...
0: Que mudava de assunto.
1: Não duvido que...
0: Que mudava de assunto quando se falava disso, não era?
1: Pois é, inicialmente ela começa a falar que ele foi envenenado, que não sei o quê, mas depois ela muda de assunto.
0: O embaixador disse, mas como é que você sabe?
1: Grita, é, não, deixa pra lá essa parte. Não, não, não. É.
0: De facto, e é curioso porque ela... Teve várias, ela, pelo menos 5 vezes ela tentou tomar o governo ao marido, a dona Carlota Joaquina, mas de facto ele antecipou-se, ele aí foi muito inteligente, antecipou-se.
1: Ele conheceu a mulher, né?
0: Ela queria muito ser regente, depois pôr o filho, que ainda era menor, Dom Miguel, no trono. Mas ele antecipou-se 4 dias antes de morrer e nomeou sua sucessora, uma filha.
1: Isabel Maria, né? Que era uma pessoa muito... Deve ter sido preparada pelo pai, porque assim, ela tem uma carta que isso daí eu achei no Brasil, no arquivo que ainda existe do Dom Pedro I, lá no quarto de vocês, no Museu Imperial, no Rio de Janeiro, em Petrópolis. E tem uma carta dela que ela faz um raio-x tão sã pro irmão, a respeito de tudo que vai acontecer se o Dom Miguel assumir o trono. Ela traça a história de exatamente o que acontece. Se ele tivesse escutado, nada teria acontecido.
0: Incrível, incrível. Muito bem, Paulo Rasuti, fica aqui então esta dica da Penguin, este Dom João VI, a história não contada, com o meu grande agradecimento pela tua disponibilidade e ter vindo aqui a falar connosco. Bem, ágeis, ficamos à espera da próxima conversa, do próximo rei. Vai, marcamos já a encontro aqui com certeza. Um grande abraço.
1: Então, tá bom. Abraço.

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1: Muito boa noite. A caminho das 2 da manhã, vamos aos títulos em destaque a esta hora. Os Estados Unidos confirmam uma série de ataques ao Irão. 6 pessoas assistidas na Ilha Terceira, nos Açores, após aterragem de emergência devido a fumo em avião. No Campeonato do Mundo, a Suíça venceu a Colômbia e está nos quartos de final.
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1: Os Estados Unidos lançaram novos ataques contra o Irão no Estreito de Hormuz e avisam que são para continuar. É o que adianta o Comando Central dos Estados Unidos, que explica que são ofensivas que surgem em resposta às ações iranianas contra navios comerciais no Estreito de Hormuz. Washington diz que a operação visa impor custos pesados a Teherão e acusa o inimigo de violar o cessar-fogo e de colocar em risco as embarcações civis em águas internacionais. Do lado do Irão, Teherão não confirma nem desmente as acusações de ataques contra navios comerciais. Em vez disso, reafirma o controle sobre o Estreito de Hormuz. De acordo com Al Jazeera, o porta-voz do Ministério dos Negócios Estrangeiros iraniano diz que as suspeitas são questionáveis e garante ainda que o país tem o direito de gerir aquela via marítima ao abrigo do memorando de entendimento em vigor com os Estados Unidos. Na Venezuela, subiu para 100 o número de portugueses e lusodescendentes mortos na sequência dos sismos. São mais 3 mortes em relação ao balanço mais recente. Há ainda a registar 59 desaparecidos. A informação é avançada pelo Ministério dos Negócios Estrangeiros, que adianta ainda que entre estes cidadãos portugueses e lusodescendentes mortos estão 18 crianças e 82 adultos. Por cá, 6 pessoas foram hospitalizadas na Ilha Terceira, nos Açores, depois de um avião da SATA ter aterrado de emergência devido à presença de fumo a bordo. Em comunicado, a companhia aérea esclarece que o voo, que tinha partido de Ponta Delgada com destino a Toronto, no Canadá, divergiu para a base das Lajes devido à presença de odores não caracterizados na cabine. Fonte do Serviço Regional de Proteção Civil e Bombeiros dos Açores adiantou que as 6 vítimas, que incluem a tripulação e uma passageira, foram assistidas no Hospital de Angra do Heroísmo e no Centro de Saúde da Praia da Vitória. A aeronave aterrou normalmente e o desembarque foi imediato e a companhia garante ainda que já ativou os planos de assistência e a grande maioria dos passageiros regressa ainda esta noite a São Miguel num voo alternativo. O mapa de ocorrências da Proteção Civil marca a esta hora apenas uma ocorrência significativa, o incêndio no Sabugal, no distrito da Guarda. No terreno estão perto de 350 operacionais apoiados por cerca de 100 de meios terrestres, sendo que a esta hora não há meios aéreos disponíveis. Em declarações à RTP esta noite, o presidente da Câmara Municipal do Sabugal diz que espera que o fogo seja dominado durante a madrugada.
3: Neste momento as coisas estão bastante mais calmas, à frente aqui, que é junto a Quinta Santo António, que vai em direção à Quinta do Monteiro. A preocupação maior é esta aqui, onde há algumas habitações isoladas. Já, a GNR já mandou evacuar essas zonas, onde há mais perigo. Portanto, e depois há uma outra frente que estava a caminhar para a Guarda, que está controlada. Portanto, as coisas neste momento estão muito mais calmas. Vamos esperar pela noite com que temperatura desça para que consigamos fazer um combate eficaz. Também estamos a aguardar mais meios terrestres, portanto, que estão a agrupar. A qualquer momento chegam, portanto, para ver se conseguimos durante a noite resolver o incêndio.
1: O ponto de situação e as expectativas de Vítor Proença, o autarca do Sabugal, sobre o combate a este incêndio. A Câmara da Almada vai proibir os gastos não essenciais de água para restabelecer as reservas no concelho. Anúncio da autarca Inês de Medeiro, que espera que as falhas no abastecimento sejam ultrapassadas num espaço de 2 a 3 semanas. A Presidente da Câmara revela ainda que em curso está já a criação de um sistema de distribuição de água por cisternas para as zonas mais críticas e e para os equipamentos mais vulneráveis e garante que o município vai reforçar as ações de fiscalização.
4: Portanto, vamos ter que ser ainda mais rigorosos e proibir mesmo qualquer rega, não é apenas a pública, a privada. Por outro lado, também já estamos a pôr em marcha todo um sistema de distribuição de água por cisterna para as zonas mais críticas, para poder fornecer água às populações e, naturalmente, mais uma vez, garantido sempre o fornecimento de água aos equipamentos mais frágeis. E também, é verdade, também vamos lançar uma grande campanha de fiscalização a tudo o que seja desvio indevido de água.
1: O anúncio da autarquia surge depois da Ministra do Ambiente ter revelado esta terça-feira que Almada é o município com maiores perdas de água do país. Com perdas na casa dos 35%, diz Maria da Graça Carvalho, que sublinha ainda a necessidade de manutenção e investimento da rede.
5: Almada é talvez o município com maior perdas de água, tem muito acima da média, perto de mais de 35%, portanto há ali uma necessidade de manutenção e de investimento que é importante fazer.
1: Declarações de Maria da Graça Carvalho, a Ministra do Ambiente, em Évora. E André Ventura diz que o Chega vai acompanhar a moção de censura do PSD à Câmara de Almada. O líder do Chega pede esclarecimentos. André Ventura quer ouvir a Presidente da Autarquia, Inês de Medeiros, bem como a Ministra do Ambiente, Maria da Graça Carvalho.
6: O Chega vai acompanhar a moção de censura apresentada pelo PSD ao Executivo de Almada, através dos seus autarcas, mas também devemos exigir à Presidente da Câmara de Almada, a doutora Inês de Medeiros, porque é que só ontem a senhora Presidente da Câmara se dignou a pedir ajuda e pedir a intervenção governamental. E também porque é que a senhora Ministra do Ambiente, que diz que não recebeu nenhuma informação sobre o sucedido, mas há dias que nos jornais, nas televisões, nas agências informativas, nos autarcas, se sabe que não há água, que não há abastecimento e que há dificuldades severas de acesso em muitas partes do concelho.
1: Declarações de André Ventura esta tarde na sede nacional do partido a assegurar que o Chega vai juntar-se ao PSD na moção de censura a Inês de Medeiros devido aos constrangimentos no abastecimento de água em Almada. O Ministro da Educação rejeita novas alterações ao calendário dos exames nacionais. Fernando Alexandre diz que não há motivos para novas medidas e explica que as mudanças que foram feitas pelo Ministério foram preventivas.
7: Neste momento não vemos razão nenhuma para alterar o calendário de 17, que eu devo dizer foi mudado por precaução e por respeito aos professores, tendo havido uma diminuição pelo atraso na disponibilização das respostas para correção pelos professores, que não podíamos estar a comprimir o tempo de correção porque isso iria gerar pressão sobre os professores.
1: Sobre os constrangimentos causados às famílias, o governante reconhece o impacto das alterações ao calendário e garante que, caso existam famílias prejudicadas, o Estado deverá indemnizá-las.
7: É claro que a alteração de um calendário pode afetar a alguma família, é possível. Nós procuramos precisamente fazer uma alteração que é marginal, ou seja, foi dentro da mesma semana, foram 2 dias, não passámos para a semana a seguir. Eu já tive a oportunidade de o dizer. Se houver alguma família que demonstre que foi efetivamente, porque nesta altura eu acho que é muito difícil porque não sabe se o aluno vai à segunda fase ou não, à partida, quer dizer, se demonstrar que de facto houve um prejuízo, obviamente o Estado deve ressarcir a família, não tenho dúvidas nenhumas sobre isso.
1: Garantia de Fernando Alexandre, em entrevista à CNN Portugal. E o vice-presidente do PSD, Alexandre Poço, sai em defesa do Ministro da Educação. Diz que o Executivo está disponível para prestar esclarecimentos. Alexandre Poço elogia as capacidades do Ministro e garante que Fernando Alexandre tem toda a solidariedade e o apoio do Governo da AD.
8: Obviamente que lamentamos que esta situação esteja a acontecer. E eu acredito que o Ministro Fernando Alexandre, que é um homem muito capaz, muito inteligente, muito sagaz, competente, tem em todas as declarações que tem feito sobre o tema e o próprio Governo como um todo expressado a nossa, por um lado, compreensão e solidariedade com a situação que esta dificuldade na correção dos exames nacionais está a gerar.
1: Alexandre Poço, que diz que o governo tem de assumir responsabilidades e resolver os problemas que têm surgido com o novo método de correção dos exames nacionais. No Campeonato do Mundo, a Suíça venceu a Colômbia e está nos quartos de final. Após um empate sem golos nos 90 minutos e no prolongamento, foram precisas as grandes penalidades. Aí a Suíça foi mais forte e segue agora em frente na competição, onde vai medir forças com a Argentina. Seleção que venceu o Egito por 3-2 esta terça-feira e que está também nos quartos de final. A seleção argentina entrou na reta final da partida a perder por 2-0, mas conseguiram a reviravolta em apenas 12 minutos. Messi voltou a marcar. É o nono jogo seguido a marcar para o craque argentino. O Campeonato do Mundo a fechar este Jornal das Duas. A informação está de regresso às 14h30.
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0: Muito boa noite, está com a Rádio Observador. Eu sou a Marta Caramelo Nobre, são 2:30, vamos ao essencial da informação. 6 pessoas foram hospitalizadas na Ilha Terceira, nos Açores, depois de um avião da SATA ter aterrado de emergência devido à presença de fumo a bordo. Em comunicado, a companhia aérea esclarece que o avião, que fazia a ligação entre Ponta Delgada e a cidade de Toronto, no Canadá, divergiu para a base das Lages devido à presença de odores não caracterizados na cabine. Fonte do Serviço Regional de Proteção Civil e Bombeiros dos Açores adiantou que as 6 vítimas, que incluem a tripulação e uma passageira, foram assistidas no Hospital de Angra do Heroísmo e no Centro de Saúde da Praia da Vitória. A companhia aérea garante que o desembarque ocorreu com normalidade e os passageiros regressam ainda esta noite a São Miguel num voo alternativo. O mapa de ocorrências da Proteção Civil marca esta hora apenas uma ocorrência significativa, um incêndio no Sabugal, distrito da Guarda. Mais de 300 bombeiros acompanhados de 111 veículos combatem neste momento as chamas. Em declarações à RTP esta noite, o presidente da Câmara Municipal do Sabugal, Vítor Proença, adiantou que a situação agora está mais calma e que espera que o fogo seja dominado durante esta madrugada. Na atualidade internacional, os Estados Unidos lançaram novos ataques contra o Irão no Estreito de Hormuz. É o que adianta ao Comando Central dos Estados Unidos, que explica que a ofensiva surge em resposta às ações iranianas contra navios comerciais no Estreito. Do lado do Irão, o Ministério dos Negócios Estrangeiros já emitiu um comunicado a condenar a ação dos Estados Unidos e a prometer ainda tomar medidas. Na Venezuela, nova atualização de mortes de portugueses e luso-descendentes na sequência dos sismos. Há agora a lamentar 100 mortes, número revisto em alta, com mais 3 mortes confirmadas. O total dá conta. Há ainda a registar, aliás, 59 desaparecidos. A informação é avançada pelo Ministério dos Negócios Estrangeiros. Entre os 100 cidadãos portugueses e lusodescendentes mortos estão 18 crianças e 82 adultos. No Campeonato do Mundo, a Suíça venceu a Colômbia e está nos quartos de final. Após um empate sem golos nos 90 minutos e no prolongamento, foram precisas as grandes penalidades. Aí, a seleção helvética foi mais forte e segue agora em frente na competição, onde vai medir forças com a Argentina. A seleção que venceu o Egito por 3-2 e está também nos quartos de final. A seleção argentina entrou na reta final da partida a perder por 2-0, mas conseguiu a reviravolta em apenas 12 minutos. Messi voltou a marcar, é o 9º jogo seguido a marcar para o craque argentino. Campeonato do Mundo a fechar esta síntese informativa. A informação está de regresso à hora certa.
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1: Boa noite, a caminho das 3 da manhã, vamos aos títulos em destaque a esta hora. O incêndio no Sabugal, no distrito da Guarda, está a mobilizar perto de 350 operacionais. Tiarão reafirma o controle sobre o Estreito de Hormuz. No Campeonato do Mundo, a Suíça e a Argentina apuraram-se hoje para os quartos de final.

0: 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São 3 horas. 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
1: O mapa de ocorrências da Proteção Civil marca a esta hora apenas uma ocorrência significativa. O incêndio no Sabugal, no distrito da Guarda. No terreno estão perto de 350 operacionais, apoiados por cerca de uma centena de meios terrestres, sendo que a esta hora não há meios aéreos disponíveis. Em declarações à RTP esta noite, o presidente da Câmara Municipal do Sabugal diz que espera que o fogo seja dominado durante esta madrugada.
2: Neste momento as coisas estão bastante mais calmas. Está frente aqui, que é junto à Quinta de Santo António e que vai em direção à Quinta do Monteiro. É a preocupação maior é esta aqui, onde há algumas habitações isoladas. Já, a GNR já mandou evacuar essas zonas, onde há mais perigo. Portanto, depois há uma outra frente que estava a caminhar para a Guarda, que está controlada. Portanto, as coisas neste momento estão muito mais calmas. Vamos esperar pela noite com que temperatura dessa para que consigamos fazer um combate eficaz. Também estamos a aguardar mais meios terrestres, portanto, que estão a agrupar. A qualquer momento chegam, portanto, para ver se conseguimos durante a noite resolver o incêndio.
1: O ponto de situação e as expectativas de Vítor Proença, o autarca do Sabugal, sobre o combate a este incêndio. A Azores Airlines confirma uma aterragem de emergência esta noite de um voo com cerca de 140 pessoas a bordo que partiu de Ponta Delgada. O destino era Toronto, no Canadá, mas o voo divergiu para a base das Lages, na Ilha Terceira. A companhia aérea fala na detecção de odores não caracterizados a bordo. A fonte do Serviço Regional de Proteção Civil e Bombeiros adiantou à Lusa que 6 pessoas foram transportadas na noite de terça-feira para unidades de saúde da Ilha Terceira. Na Venezuela, aumentou para 100 o número de portugueses e luso-descendentes que morreram na sequência dos sismos. Há também a registar 59 pessoas desta comunidade desaparecida. Esta quarta-feira passam 2 semanas da ocorrência destes 2 sismos na Venezuela. No mais recente balanço oficial do país, refere-se que mais de 17 mil pessoas estão desalojadas e cerca de 800 edifícios foram danificados ou destruídos. Esta quarta-feira, em Almada, moradores, comerciantes e cidadãos promovem um cordão humano silencioso em protesto pela falta de abastecimento de água no concelho. Já durante a noite desta terça-feira, a Câmara de Almada anunciou que vai proibir os gastos não essenciais de água para restabelecer as reservas no concelho. Anúncio da autarca Inês de Medeiro, que espera que as falhas no abastecimento sejam ultrapassadas no espaço de 2 a 3 semanas. A Presidente da Câmara revela ainda que em curso está já a criação de um sistema de distribuição de água por cisternas para as zonas mais críticas e para os equipamentos mais vulneráveis e garante que o município vai reforçar as ações de fiscalização.
3: Portanto, vamos ter que ser ainda mais rigorosos e proibir mesmo qualquer rega, não é apenas a pública, a privada. Por outro lado, também já estamos a pôr em marcha todo um sistema de distribuição de água por cisterna para as zonas mais críticas, para poder fornecer água às populações e, naturalmente, mais uma vez, garantindo-me sempre o fornecimento de água aos equipamentos mais frágeis. E também, é verdade, também vamos lançar uma grande campanha de fiscalização a tudo o que seja desvio indevido de água.
1: O anúncio da autarquia surge depois da Ministra do Ambiente ter revelado esta terça-feira que Almada é o município com maiores perdas de água do país, com perdas na casa dos 35%, diz Maria da Graça Carvalho, que sublinha ainda a necessidade de manutenção e investimento da rede.
4: Almada é talvez o município com maior perdas de água, tem muito acima da média, perto de mais de 35%, portanto há ali uma necessidade de manutenção e de investimento que é importante fazer.
1: Declarações de Maria da Graça Carvalho, Ministra do Ambiente, em Évora. E André Ventura diz que o Chega vai acompanhar a moção de censura do PSD à Câmara de Almada. O líder do Chega pede esclarecimentos. André Ventura quer ouvir a Presidente da Autarquia, Inês de Medeiro, bem como a Ministra do Ambiente, Maria da Graça Carvalho.
5: O Chega vai acompanhar a moção de censura apresentada pelo PSD ao Executivo de Almada, através dos seus autarcas, mas também devemos exigir à Presidente da Câmara de Almada, a doutora Inês de Medeiros, porque é que só ontem a senhora Presidente da Câmara se dignou a pedir ajuda e pedir a intervenção governamental. E também porque é que a senhora Ministra do Ambiente, que diz que não recebeu nenhuma informação sobre o sucedido, mas há dias que nos jornais, nas televisões, nas agências informativas, nos autarcas, se sabe que não há água, que não há abastecimento e que há dificuldades severas de acesso em muitas partes do concelho.
1: Declarações de André Ventura esta tarde na sede nacional do partido. A assegurar que o Chega vai juntar-se ao PSD na moção de censura a Inês de Medeiros devido aos constrangimentos no abastecimento de água em Almada. E mudamos de tema, o Ministro da Educação rejeita novas alterações ao calendário dos exames nacionais. Fernando Alexandre diz que não há motivos para novas mexidas e explica que as mudanças que foram feitas pelo Ministério foram preventivas.
6: Neste momento não vemos razão nenhuma para alterar o calendário de 17, que eu devo dizer foi mudado por precaução e por respeito aos professores, tendo havido uma diminuição pelo atraso na disponibilização das respostas para correção pelos professores, que não podíamos estar a comprimir o tempo de correção porque isso iria gerar pressão sobre os professores.
1: Sobre os constrangimentos causados às famílias, o governante reconhece o impacto das alterações ao calendário e garante que, caso existam famílias prejudicadas, o Estado deverá indemnizá-las.
6: É claro que a alteração de um calendário pode afetar a alguma família, é possível. Nós procuramos precisamente fazer uma alteração que é marginal, ou seja, foi dentro da mesma semana, foram dois dias, não passámos para a semana a seguir. Eu já tive a oportunidade de o dizer. Se houver alguma família que demonstre que foi efetivamente, porque nesta altura eu acho que é muito difícil porque não sabe se o aluno vai à segunda fase ou não, à partida, quer dizer, se demonstrar que de facto houve um prejuízo, obviamente o Estado deve ressarcir a família, não tenho dúvidas nenhumas sobre isso.
1: Garantia de Fernando Alexandre em entrevista à CNN Portugal. O Ministro da Educação defende o processo, mas admite que a transição para o digital devia ter sido feita de forma gradual. E o Vice-Presidente do PSD, Alexandre Poço, sai em defesa do Ministro da Educação. Diz que o Executivo está disponível para prestar esclarecimentos. Alexandre Poço elogia as capacidades do Ministro e garante que Fernando Alexandre tem toda a solidariedade e o apoio do Governo da AD.
7: Obviamente que lamentamos que esta situação esteja a acontecer e eu acredito que o ministro Fernando Alexandre, que é um homem muito capaz, muito inteligente, muito sagaz, competente, tem em todas as declarações que tem feito sobre o tema e o próprio governo como um todo expressado a nossa, por um lado, compreensão e solidariedade com a situação que esta dificuldade na correção dos exames nacionais está a gerar.
1: Alexandre Poço, que diz que o governo tem de assumir responsabilidades e resolver os problemas que têm surgido com o novo método de correção dos exames nacionais. Na atualidade internacional, os Estados Unidos lançaram novos ataques contra o Irão e avisam que são para continuar. É o que adianta ao Comando Central dos Estados Unidos, que explica que são ofensivas que surgem em resposta às ações iranianas contra navios comerciais no Estreito de Hormuz. Washington diz que a operação visa impor custos pesados a Teherão e acusa o inimigo de violar o cessar-fogo e de colocar em risco as embarcações civis em águas internacionais. Do lado do Irão, Teherão não confirma, nem desmente as acusações de ataques contra os navios comerciais. Em vez disso, reafirma o controle sobre o Estreito de Hormuz. De acordo com Al Jazeera, o porta-voz do Ministério dos Negócios Estrangeiros iraniano diz que as suspeitas são questionáveis e garante ainda que o país tem o direito de gerir aquela via marítima ao abrigo do memorando de entendimento em vigor com os Estados Unidos. No Campeonato do Mundo, a Suíça e a Argentina apuraram-se esta terça-feira para os quartos de final. As duas seleções vão agora encontrar-se na próxima ronda do campeonato, um jogo que está agendado para o próximo domingo. A seleção suíça deixou pelo caminho a Colômbia nas grandes penalidades, depois de um nulo no tempo de regulamentar e no prolongamento. Já a Argentina garantiu a vaga com uma reviravolta frente ao Egito por 3-2. A equipa argentina entrou na reta final do jogo a perder por 2-0, mas conseguiu dar a volta ao jogo em apenas 12 minutos. Lionel Messi voltou a faturar e vai no 9º jogo seguido a marcar pela seleção da Argentina. O Campeonato do Mundo a fechar este Jornal das 3. A informação está de regresso às 3:30.
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0: Muito boa noite, está com a Rádio Observador. Eu sou a Marta Caramelo Nobre, são 3:30, vamos ao essencial da informação. O mapa de ocorrências da Proteção Civil marca esta hora apenas uma ocorrência significativa, o incêndio no Sabugal, distrito da Guarda. Mais de 300 bombeiros, acompanhados de 111 veículos, combatem neste momento as chamas. Em declarações à RTP esta noite, o presidente da Câmara Municipal do Sabugal, Vítor Proença, adiantou que a situação agora está mais calma e espera que o fogo seja dominado durante esta madrugada. A Azores Airlines confirma uma aterragem de emergência esta noite de um voo com cerca de 140 pessoas a bordo, que partiu de Ponta Delgada. O destino era Toronto, no Canadá, mas o voo divergiu para a base das Lages, na Ilha Terceira. A companhia aérea fala na detecção de odores não caracterizados a bordo e fonte do Serviço Regional de Proteção Civil e Bombeiros adiantou à Lusa que 6 pessoas foram transportadas para unidades de saúde da Ilha Terceira. Na Venezuela, aumentou para 100 o número de portugueses e luso-descendentes que morreram na sequência dos sismos. Há também a registar 59 pessoas desta comunidade desaparecidas. Esta quarta-feira passam 2 semanas da ocorrência dos 2 sismos. No mais recente balanço oficial do país, refere-se que mais de 17 mil pessoas estão desalojadas e cerca de 800 edifícios foram danificados ou destruídos. No Campeonato do Mundo, a Suíça e a Argentina apuraram-se esta terça-feira para os quartos de final. As duas seleções vão agora encontrar-se na próxima ronda, um jogo que está agendado para o próximo domingo. A seleção suíça deixou pelo caminho a Colômbia nas grandes penalidades, depois de um nulo no tempo regulamentar e no prolongamento. Já a Argentina garantiu a vaga com uma reviravolta frente ao Egito por 3-2. A equipa argentina entrou na reta final do jogo a perder por 2-0, mas conseguiu dar a volta ao jogo em apenas 12 minutos. Lionel Messi voltou a faturar e vai já no 9º jogo seguido a marcar pela seleção da Argentina. O Campeonato do Mundo a fechar esta síntese informativa. A informação está de regresso à hora certa.
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1: Muito boa noite, é caminho das 4 da manhã, vamos aos títulos em destaque a esta hora. O incêndio no Sabugal, no distrito da Guarda, está a mobilizar perto de 350 operacionais. Os Estados Unidos afirmam ter atingido mais de 80 alvos em novos ataques contra o Irão. O secretário de Estado das Comunidades Portuguesas inicia esta quarta-feira uma visita de 4 dias à Venezuela.

0: 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São 4 horas. 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
1: O mapa de ocorrências da Proteção Civil marca a esta hora apenas uma ocorrência significativa, o incêndio no Sabugal, no distrito da Guarda. No terreno estão perto de 350 operacionais, apoiados por cerca de uma centena de meios terrestres, sendo que a esta hora não há meios aéreos disponíveis. Em declarações à SIC Notícias durante esta madrugada, o segundo comandante regional de Proteção Civil das Beiras e Serra da Estrela adianta que há duas frentes ativas, mas que estão a responder favoravelmente aos meios no terreno.
2: Neste momento temos apenas duas frentes ativas. Uma delas é que nos preocupa mais, é a frente que está a sul. A outra, a norte, pensamos ter isso resolvida dentro de momentos com meios no TO. Ou seja, nós vamos manter na mesma este dispositivo todo durante a noite. Pensamos dar controladas estas duas frentes ainda durante esta noite. Vamos tentar fazer essas progressões e depois durante o dia, com o nascer do sol, vamos manter outra vez as previsões, vão variar outra vez um bocadinho o vento, que vai aumentar também. Já temos também planeado para essas possíveis, já temos os meios posicionados nesses sítios.
1: O ponto de situação e as expectativas de Marco Lucas, o segundo comandante regional da Proteção Civil das Beiras e Serra da Estrela. O secretário de Estado das Comunidades Portuguesas inicia esta quarta-feira uma visita de 4 dias à Venezuela. A visita foi confirmada através de um comunicado divulgado pela Embaixada de Portugal em Caracas, que explica que esta é já a segunda vez este ano que o governante se desloca à Venezuela, sendo o único membro de um governo europeu a fazê-lo neste contexto. Emídio Sousa vai avaliar no terreno o apoio de Portugal após o duplo sismo que abalou o país. Esta visita coincide também com o envio de mais de 12 toneladas de ajuda humanitária em 2 voos da Força Aérea. E aumentou para 100 o número de portugueses e luso-descendentes que morreram na sequência dos sismos. Há também a registar 59 pessoas desta comunidade desaparecidas. Esta quarta-feira passam 2 semanas da ocorrência dos 2 sismos e no mais recente balanço oficial do país refere-se que mais de 17 mil pessoas estão desalojadas e cerca de 800 edifícios foram danificados ou destruídos. A Azores Airlines confirma uma aterragem de emergência esta noite de um voo com cerca de 140 pessoas que partiu de Ponta Delgada. O destino era Toronto, no Canadá, mas o voo divergiu para a base das Lages, na Ilha Terceira. A companhia aérea fala na detecção de odores não caracterizados a bordo. A fonte do Serviço Regional de Proteção Civil e Bombeiros adiantou à Lusa que 6 pessoas tiveram que ser transportadas para unidades de saúde na Ilha Terceira. A aeronave aterrou normalmente e o desembarque foi imediato e a companhia aérea garantiu ainda que os passageiros a bordo do avião vão regressar a São Miguel num voo alternativo ainda durante esta madrugada. Esta quarta-feira, em Almada, moradores, comerciantes e cidadãos promovem um cordão humano silencioso em protesto pela falta de abastecimento de água no concelho. Já durante a noite de terça-feira, a Câmara de Almada anunciou que vai proibir os gastos não essenciais de água para restabelecer as reservas no concelho. Anúncio da autarca Inês de Medeiros, que espera que as falhas no abastecimento sejam ultrapassadas no espaço de 2 a 3 semanas. A Presidente da Câmara revela ainda que em curso está já a criação de um sistema de distribuição de água por cisternas para as zonas mais críticas e para os equipamentos mais vulneráveis e garante que o município vai reforçar as ações de fiscalização.
3: Portanto, vamos ter que ser ainda mais rigorosos e proibir mesmo qualquer rega, não é apenas a pública, a privada. Por outro lado, também já estamos a pôr em marcha todo um sistema de distribuição de água por cisterna para as zonas mais críticas, para poder fornecer água às populações e, naturalmente, mais uma vez, garantindo-me sempre o fornecimento de água aos equipamentos mais frágeis. E também, é verdade, também vamos lançar uma grande campanha de fiscalização a tudo o que seja desvio indevido de água.
1: O anúncio da autarquia surge depois da Ministra do Ambiente ter revelado que Almada é o município com maiores perdas de água do país. Com perdas na casa dos 35%, diz Maria da Graça Carvalho, que sublinha ainda a necessidade de manutenção e investimento na rede.
4: Almada é talvez o município com maior perdas de água, tem muito acima da média, perto de mais de 35%, portanto há ali uma necessidade de manutenção e de investimento que é importante fazer.
1: Declarações de Maria da Graça Carvalho, Ministra do Ambiente, em Évora. E André Ventura diz que o Chega vai acompanhar a moção de censura do PSD à Câmara de Almada. O líder do Chega pede esclarecimentos. André Ventura quer ouvir a Presidente da Autarquia, Inês de Medeiros, bem como a Ministra do Ambiente, Maria da Graça Carvalho.
5: O Chega vai acompanhar a moção de censura apresentada pelo PSD ao Executivo de Almada, através dos seus autarcas, mas também devemos exigir à Presidente da Câmara de Almada, a doutora Inês de Medeiros, porque é que só ontem o senhor Presidente da Câmara se dignou a pedir ajuda e pedir a intervenção governamental. E também porque é que a senhora Ministra do Ambiente, que diz que não recebeu nenhuma informação sobre o sucedido, mas há dias que nos jornais, nas televisões, nas agências informativas, nos autarcas, se sabe que não há água, que não há abastecimento e que há dificuldades severas de acesso em muitas partes do concelho.
1: Declarações de André Ventura esta tarde na sede nacional do partido. A assegurar que o Chega vai juntar-se ao PSD na moção de censura a Inês de Medeiros devido aos constrangimentos no abastecimento de água em Almada. O Ministro da Educação rejeita novas alterações ao calendário dos exames nacionais. Fernando Alexandre diz que não há motivos para novas mexidas e explica que as mudanças que foram feitas pelo Ministério foram preventivas.
6: Neste momento não vemos razão nenhuma para alterar o calendário de 17, que eu devo dizer foi mudado por precaução e por respeito aos professores, tendo havido uma diminuição pelo atraso na disponibilização das respostas para correção pelos professores, que não podíamos estar a comprimir o tempo de correção porque isso iria gerar pressão sobre os professores.
1: Sobre os constrangimentos causados às famílias, o governante reconhece o impacto das alterações ao calendário e garante que, caso existam famílias prejudicadas, o Estado deverá indenizá-las.
6: É claro que a alteração de um calendário pode afetar a alguma família, é possível. Nós procuramos precisamente fazer uma alteração que é marginal, ou seja, foi dentro da mesma semana, foram dois dias, não passámos para a semana a seguir. Eu já tive a oportunidade de o dizer. Se houver alguma família que demonstre que foi efetivamente, porque nesta altura eu acho que é muito difícil, porque não sabe se o aluno vai à segunda fase ou não, à partida, quer dizer, se demonstrar que de facto houve um prejuízo, obviamente o Estado deve ressarcir a família, não tenho dúvidas nenhumas sobre isso.
1: Garantia de Fernando Alexandre em entrevista à CNN Portugal. O Ministro da Educação defende o processo, mas admite que a transição para o digital deveria ter sido feita de forma gradual. E o vice-presidente do PSD, Alexandre Poço, sai em defesa do Ministro da Educação, diz que o Executivo está disponível para prestar esclarecimentos. Alexandre Poço elogia as capacidades do Ministro e garante que Fernando Alexandre tem toda a solidariedade e o apoio do Governo da AD.
7: Obviamente que lamentamos que esta situação esteja a acontecer e eu acredito que o Ministro Fernando Alexandre, que é um homem muito capaz, muito inteligente, muito sagaz, competente, tem em todas as declarações que tem feito sobre o tema e o próprio governo como um todo expressado a nossa, por um lado, compreensão e solidariedade com a situação que esta dificuldade na correção dos exames nacionais está a gerar.
1: Alexandre Poço, que diz que o Governo tem de assumir responsabilidades e resolver os problemas que têm surgido com o novo método de correção dos exames nacionais. Na atualidade internacional, os Estados Unidos atingiram mais de 80 alvos em novos ataques contra o Irão. É o que adianta um comunicado do Comando Central dos Estados Unidos, citado pela Al Jazeera, que explica que as forças atingiram sistemas de defesa aérea, redes de comando e radares costeiros. Foram também destruídas mais de 60 pequenas embarcações da Guarda Revolucionária no Estreito de Hormuz. Washington diz que a operação serve para travar os ataques iranianos contra o comércio internacional, depois de 3 navios comerciais terem sido visados na terça-feira. Os Estados Unidos acusam o inimigo de violar o cessar-fogo e de colocar em risco as embarcações civis em águas internacionais. Já do lado do Irão, Teherão não confirma, aliás, nem desmente as acusações de ataques contra os navios, mas o quartel-general central militar do Irão já condenou os bombardeamentos norte-americanos. As forças iranianas classificaram a operação de Washington como um ato flagrante de agressão e prometem uma resposta esmagadora. É o que adianta um comunicado do quartel-general militar do Irão, também citado pela Al Jazeera. A Cimeira da NATO em Ankara, capital da Turquia, termina esta quarta-feira. Em cima da mesa, o reforço do investimento em defesa, nomeadamente dos aliados europeus, face a um recuo dos Estados Unidos, bem como nos apoios à Ucrânia. Portugal está representado nesta reunião pelo primeiro-ministro Luís Montenegro e pelos ministros dos Negócios Estrangeiros, Paulo Rangel, e da Defesa, Nuno Melo. Olhamos ainda para o Campeonato do Mundo. A Suíça e a Argentina apuraram-se esta terça-feira para os quartos de final do Mundial. As duas seleções vão agora encontrar-se na próxima ronda, um jogo que está agendado já para o próximo domingo. A seleção suíça deixou pelo caminho a Colômbia nas grandes penalidades, depois de um nulo no tempo regulamentar e no prolongamento. Já a Argentina garantiu a vaga com uma reviravolta frente ao Egito. Por 3-2, a equipa argentina entrou na reta final do jogo a perder por 2-0, mas conseguiu dar a volta ao jogo em apenas 12 minutos. Messi voltou a faturar e é já o nono jogo seguido a marcar pela seleção da Argentina. O Campeonato do Mundo a fechar este jornal das 4. A informação está de regresso às 5, logo depois do Contracorrente.
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8: Muito bom dia. Os novos números do INE sobre a população portuguesa confirmaram a rápida subida do número de imigrantes, mais 850 mil desde 2021. Estamos a falar do salto, pois continua a haver quem chega e depois se vai embora, como comprovam os números mais recentes da Segurança Social, que mesmo assim registou, o ano passado, um aumento no número de inscritos a descontar. E mesmo se a chegada de imigrantes abrandou nos últimos 2 anos, o tema continua no topo da agenda política, com posições que vão do desejo de copiar as portas abertas de Espanha a sugestões de que devemos é ter políticas de remigração, isto é, de devolução aos países de origem do que se considera serem imigrantes a mais. No Contracorrente de hoje, vamos tentar perceber melhor como mitigar o impacto que este aumento súbito da população teve nos serviços públicos e também onde devemos situar o ponto de equilíbrio no que respeita às políticas de imigração e integração. José Manuel, bom dia.
9: Bom dia.
8: A imigração é o tema político que vai marcar a agenda do debate público nos próximos tempos?
9: Está a marcar em muitos países. Está a marcar em muitos países e eu diria que é quase inevitável que isso aconteça, mesmo quando nós às vezes discutimos outros temas, mas muitas vezes regressamos ao tema da imigração. Isso está a passar-se em países como a França, como a Espanha, como o Reino Unido, como a Alemanha. E em Portugal não acontecia porque basicamente nós éramos um país de emigrantes. E agora, de repente, numa década, menos de uma década, passámos a ser um país de imigrantes. Havia um bocadinho a percepção disso, já discutimos aqui quando falámos dos números do censo, e agora houve a confirmação disso mesmo. Isso é uma alteração que não... Quer dizer, é uma alteração muito rápida. E esta alteração muito rápida é determinante para perceber até que ponto... Ponto 1, não foi preparado, não foi anunciado, não foi politicamente discutido e não foi preparado. Portanto, quando digo que não foi preparado, nós sabemos, e falámos disso um pouco quando falámos do censo, falámos disso também noutras ocasiões, que de repente quando tens mais 800 mil pessoas a entrar em 5 ou 6 anos, onde é que as pões a dormir? Se não constróis casas, e se não tinhas casas à espera delas. Ou, quer dizer, de repente as pessoas começam a se empurrar umas às outras para ter lugar, não é? E quando se empurram umas às outras, há uma parte, há várias coisas que acontecem, sobem os preços, deixa de haver oferta suficiente, mesmo para a procura tradicional, que era a procura de quem chegava à idade adulta, como se costuma dizer, quem casa quer casa, e portanto havia muito essa expectativa nas famílias portuguesas, e de repente tudo se tornou mais complicado. Essa é uma frente. Outra frente é percebemos que uma parte, digamos, não estou a falar de todos, uma parte da pressão sobre os serviços de saúde, também tem a ver com o facto de termos mais pessoas. Só para teres uma ideia, no que diz respeito, e estamos a falar apenas das pessoas inscritas em centros de saúde, apenas disso, houve, descontando uma limpeza que foi feita em 2023, nestes últimos 5 ou 6 anos estamos a falar de mais 600 mil inscritos. 600 mil inscritos, para todos os efeitos, é muito, não é? Portanto, é evidente, quer dizer, mesmo que tivesse ouvido crescido a oferta de médicos de forma proporcional, seria sempre uma tensão grande, porque não é só os médicos, é preciso ter consultórios, por exemplo, não é? Portanto, mas não é a única, há outros problemas nos centros de saúde.
8: E o sistema já era deficitário.
9: E o sistema já era deficitário antes, portanto, isto não foi, não, nem tudo se justifica por isso. Nas escolas eles foram absorvidos, até porque nas escolas, como nós estávamos com uma quebra demográfica, havia espaço, entre aspas, digamos assim, se bem que nós saibamos que uma coisa é ter uma escola onde toda a gente fala português e uma escola onde de repente na mesma turma um professor tem que lidar com alunos que alguns não conseguem entender a língua. E por muito que se diga que havia mediadores culturais e coisas assim do género, as limitações do sistema são muito grandes. É evidente que isto é muito desigual num país. Há sítios onde nisto nem se nota e outros onde isto é muito gritante, digamos assim. Mas independentemente destes temas, que são a saturação, digamos assim, de serviços públicos, há algo que não podemos ignorar. Quer dizer, nós sabemos duas coisas, pela história da própria história da humanidade, que é, por um lado, as pessoas migram, não é? O Homo sapiens está sempre a andar de um lado para o outro. Se não estivesse sempre a andar de um lado para o outro, quer dizer, como não foi na Península Ibérica que ele apareceu, nem sequer cá estaríamos hoje, não é? Está sempre a andar de um lado para o outro. Nós próprios, na nossa história, no nosso registro histórico, tivemos aqui muitas vagas diferentes, culturas de coisas, digamos, de gente diferente, não, nem falo de culturas porque é difícil dizê-lo, mas de gente diferente ao longo. Se formos então nos milénios, não acaba. Mas há momentos em que essas vagas ganham outra dimensão. Portanto, e nós estamos a viver um momento onde essa... quer dizer, porque há momentos em que isso acontece até na sequência, por exemplo, de invasões, de guerras, de grandes convulsões. Não é bem isso que estamos a acontecer neste momento. Nós tivemos no século XX imensos movimentos de população na Europa, que tinham muito a ver com guerras e ao que na altura não se chamava limpezas étnicas, chamava-se transferência de populações. Aconteceu em toda a Europa, sobretudo em torno da Alemanha, mas aconteceu, por exemplo, numa zona, olha, onde agora também há alguma tensão, entre a Grécia e a Turquia, 1 milhão para um lado, 1 milhão para o outro, um rasto de cadáveres pelo meio sem inimaginável. Portanto, isto aconteceu muitas vezes. Agora, temos outras movimentações, que é a dominante hoje em dia, que é por motivos económicos. Claro que há refugiados, claro que há conflitos, mas a grande razão é motivos económicos. Nós hoje temos um sistema que permite a toda a gente em todo o mundo ver o que é que se passa noutros países. E, portanto, a vontade de ir para locais com mais possibilidades de sucesso é muito grande. E se antes, por exemplo...
8: E falar com quem já se instalou.
9: Ah, claro, e é fácil falar com quem já se instalou.
8: Isso faz toda a diferença.
9: Então, quer dizer, também faz imensa diferença. E depois a facilidade de viajar também é completamente diferente. Repara, quando no século XIX um polaco, um alemão, um lituano, um português menos nessa altura, mas se metia num barco para ir para os Estados Unidos, era uma aventura, quer dizer, era mesmo um desafio tremendo.
8: Não sabia o que ia encontrar.
9: A própria viagem era arriscada, portanto, tudo isto, muitas vezes do lado de lá não sabia quem é que ia receber, agora é diferente. Claro que continua a haver viagens arriscadas, designadamente no Mediterrâneo e aqui entre a África e as Canárias, mas não estamos no mesmo nível de dimensão, digamos, do desafio. E, portanto, isto faz com que, e havendo outra coisa, que é não apenas diferenças económicas, bem-estar, mas também enormes diferenças nas dinâmicas demográficas, e neste momento, a nível mundial, já tivemos programas sobre isto aqui, o continente que está a gerar crianças é a África, portanto, Tudo o resto pode variar um bocadinho. A China já está em déficit demográfico. A Índia está a começar a equilibrar, portanto, o subcontinente indiano, que era outra zona de grande crescimento, também já por enquanto, ainda não. Ainda tem gente a mais, entre aspas, mas já também está a mudar a sua dinâmica. Mas esta pressão cria uma pressão brutal sobre os países mais desenvolvidos. Portanto, e se alguns desses países, como por exemplo o Canadá, os Estados Unidos, ou a Austrália, ou a Nova Zelândia, de alguma forma são países de imigrantes com I, os países europeus, com diferenças entre eles, são países de emigrantes. Um continente de onde se saiu, não é? Portanto, quando há estes movimentos populacionais, há sempre tensões. E nós falamos muito, por exemplo, agora das crises com os imigrantes nos Estados Unidos. Houve crises tremendas no século XIX. E, curioso, e vai lá, na altura, o problema eram os irlandeses e os italianos. Que eram vistos como... Nem se consideravam que fossem nem uma raça, quase, não é? Na altura também havia muito este discurso da raça. Houve partidos populistas, da altura... aliás, alguns deles saídos do Partido Democrata na altura, que era um partido até racista, sobretudo no Sul, criados contra estes movimentos. Há uma coisa que nós temos uma imagem do Ku Klux Klan como basicamente uma milícia antinegra e anti no Sul. O Ku Klux Klan teve várias encarnações, não foi sempre a mesma coisa, designadamente aquelas vestes com aqueles capuchos e tal. É uma coisa que já é do tempo do cinema, é uma cópia num filme, do filme do Griffith sobre o nascimento de uma nação. No período anterior, o Ku Klux Klan era basicamente um partido anticatólico. Repito, anticatólico. Porquê? Porque os imigrantes que estavam a chegar vinham dos países católicos e os imigrantes originais eram de países protestantes. Eram WASPs, não é? Anglo-saxónicos protestantes. Portanto, e os... Portanto, isto não é uma coisa nova, não foi uma coisa inventada agora pelo Trump, ou pela Le Pen, ou pelo Nosso Ventura. Isto é quando há muita imigração, há sempre um problema de confronto. E há sempre algo que nós nunca podemos desconsiderar, que é uma coisa só num domínio, aquilo que nós podemos dizer apenas a aritmética da economia. Eu digo aritmética para quase apoucar um bocadinho aquilo a conta que acontecia apenas. Nós precisamos de pessoas para trabalhar, ponto final, parágrafo. É sempre mais complicado que isto. Portanto, que é muito, curiosamente, um discurso que agora eu ouço muito em Portugal, que é, precisamos de pessoas para trabalhar, venham elas. Portanto, sem os imigrantes não temos crescimento. Sem os imigrantes não temos...
1: Precisamos de pessoas para financiar as pensões.
9: Para financiar as pensões. Que é um discurso completamente economicista, digamos assim, que vem das pessoas que durante décadas foram contra o economicismo, mas que agora viraram o discurso ao contrário por circunstâncias dos dias que vivemos. E não se percebe que há sempre houve, mesmo quando era, como eu disse, comunidades que nós dois diríamos quase iguais, não é? O que é que faz diferente um polaco de um alemão? Na chegada, por exemplo, aos Estados Unidos, nessa altura, era enorme a diferença. E essa diferença não era tanto pela... Não era a cor da pele. Não era, também era a língua, mas nenhum deles falava inglês. Era o catolicismo ou o protestantismo. E isto tem a ver também com a noção de que quando chegam, estas pessoas, por regra, não entram pelo topo da sociedade. Ou melhor, mesmo quando entram para o topo da sociedade, há sempre uma zona de conflito e de concorrência. Podemos dizer que que é quase muito parecido, e se pensarmos bem, toda a gente diz o mesmo. Repara, nós não dizemos, achamos que são xenófobos os que não querem que cheguem os indostânicos. E não achamos que são xenófobos os que andam a fazer manifestações contra... contra a chegada...
10: Os expats, é isso?
9: Contra os expatriados e contra os ricos que estão a comprar casas no centro de Lisboa e no centro do Porto ou no centro de Cascais. Portanto...
10: Só o tema, não é? Só o termo. Uns são imigrantes, outros são expats.
9: São expats e outros são...
10: A linguagem não é neutra, como sabemos, não é?
9: Sim, e uns vêm para cá... Dá cabo nas nossas cidades e outros vêm para cá para nos levar a comida à casa. Sim. Nas motorizadas e nas bicicletas. Bem, isto é sempre complicado, e aqui o que aconteceu de complicado em Portugal foi a dimensão deste fenómeno. Nós agora não podemos deixar de enfrentar os números, apesar de ainda haver muita informação que nos falta. É preciso ser claro sobre isso. E porquê é que eu digo que há muita informação que nos falta? Porque uma coisa é termos os grandes números, e até temos os grandes números separados por concelhos e por essas coisas todas, que o INE tem já esses dados mais finos, mas nós, por exemplo, não sabemos exatamente, não temos números, por exemplo, rigorosos sobre a emigração, que sabemos que continua, não temos números rigorosos sobre que tipo de emigração temos. Temos uma emigração, sabemos que essa emigração já não é a emigração clássica da mala de cartão dos anos 60 e 70, mas que essa emigração não desapareceu completamente. Às vezes há a ilusão que hoje só emigram jovens licenciados, não é verdade. Basta ir à Suíça ou ao Luxemburgo para perceber que não é verdade. Ou mesmo a Inglaterra.
1: Ou a França.
9: Sim. Portanto, não é preciso andar
1: por incrível que pareça, ainda há muita imigração pouco qualificada.
9: Sim, pois, quer dizer...
10: Interior, sobretudo. Hã? Sobretudo do interior.
9: Do interior, mas ouve lá, mas às vezes o interior é mesmo Martins.
10: Pois. Sim, é verdade.
9: Quer dizer, ou Baixa da Banheira, não é?
10: Sim.
9: Portanto, às vezes o interior
10: Baixa da Banheira na Moita.
9: Na Moita, na Moita ou Gondomar, para usar exemplos do país todo. Portanto, nós temos, por um lado, não temos números disso por causa de Schengen, não nos obriga, portanto, as regras de Schengen não permitem que nós tenhamos noção desses movimentos, e também por causa disso, também temos muito pouca, digamos, visibilidade absoluta sobre o tema de quantos dos imigrantes com I que chegam usam Portugal, sobretudo com portas de entrada.
1: Sim.
9: Pronto. Sabemos que alguns fazem isso.
10: Chegam e inscrevem-se, entram no espaço Schengen e depois vão para outros
9: entram no espaço Schengen e depois passam para outros países. E, por exemplo, no último ano, nós sabemos duas coisas. Primeiro, sabemos que aumentou, quer dizer, chegaram menos imigrantes do que relativamente aos anos anteriores, porque mudou a política de entrada. Né? Tornou-se, não é só declaração de interesse, manifestação de interesses. Portanto, o governo mudou a política, portanto, chegaram, em números globais, menos imigrantes. Mesmo assim, o número de imigrantes de estrangeiros, digamos assim, nascidos no estrangeiro, inscritos na Segurança Social, aumentou. Mas saíram muitos, saíram mais do ano anterior. Saíram mais do ano anterior porquê? Repara, no ano anterior já tinham saído. Portanto, não foi uma coisa nova. De repente as pessoas estão a sair embora. Nós sabemos se o que aconteceu foi apenas flutuações do mercado de trabalho ou foi algo cuja medida é muito difícil de fazer, que é o efeito de chamada do que está a acontecer aqui lado em Espanha.
1: Em Espanha, exatamente.
9: Porque em Espanha, de repente, disse, vamos legalizar os...
10: Vamos legalizar.
1: E chegou 1.300.000, que é as últimas estimativas.
9: Exatamente. Quando eles
1: porque o prazo terminou dia 30, não é?
9: Eram 500 mil e depois foram... Não, eram 500 mil e 500 mil foi o Sanches que disse para enganar as pessoas ou foi a estimativa verdadeira? E acabaram por ter 1.300.000. Esses 1.300.000 já lá estavam, alguns deles cruzaram a fronteira.
1: Não, a reação deve ser muito semelhante àquela que acontecia em Portugal, que generalizou-se a informação da manifestação de interesse e entrava-se por Portugal para depois
9: exatamente,
1: conseguir.
9: Exatamente.
1: Aliás, aqui era mais fácil.
9: Aliás, há nas redes sociais, eu não tinha, apanhei uma, mas quer dizer, não ando por aí, por assim dizer. Há nas redes sociais, por exemplo, grupos de brasileiros que trocam este tipo de informação.
1: É normal, não é?
9: O que é absolutamente normal, não é? Portanto, contas de Instagram e contas de... Não estou a falar do WhatsApp, a gente não se tem acesso.
1: Mesmo antes de haver esta informação, nós que somos um país de imigrantes dos anos 60, as pessoas trocavam informação,
9: mas agora é muito mais fácil.
1: E havia
9: não é?
1: A chamada havia da família.
9: Há contas de Instagram para o Brasil a dizer o que é que se faz para entrar em Portugal, o que é que se faz para entrar em Espanha, a dizer agora é melhor aqui, agora é melhor ali. Mas eu estive a ver as contas, são pequenos. Pronto, é um bocadinho de Instagram, são os reels do Instagram, e está lá alguém a explicar isto, não é?
10: Há muito
9: portanto,
10: só.
9: Estas coisas.
10: E americanos
9: agora,
10: também, muitos americanos a ensinar como é que se vem viver para Portugal.
9: Sim.
10: Mas, enfim, depois deve haver também nepaleses, enfim.
1: Claro, sim, essa parte nós imprensa, já não controlamos tão bem a língua.
9: Há reportagens na imprensa americana.
10: Sim.
9: Há reportagens na imprensa americana de referência, não é? New York Times, houve recentemente uma reportagem sobre como era bom viver Portugal. Portanto, temos situações que nós não temos toda a noção do que é que está a passar, era importante ter para perceber aquilo que é, são os problemas seguintes. E os problemas seguintes, eu acho que são problemas claramente de dois tipos. E às vezes é necessário equilibrar estas duas balanças e não ficar no discurso fácil, quer dizer assim. Primeiro, o problema da integração. Toda a gente diz, é preciso integrar. Claro que é preciso integrar. Mas como é que se integra? A experiência europeia, países que já fazem isto há décadas, não é linear. Portanto, devemos integrar por via do chamado multiculturalismo ou devemos integrar de uma forma menos multicultural, no sentido de dizer, vens, chegas cá, esqueces os teus hábitos e aqui é para cumprir as nossas normas e adaptares à nossa forma de vida.
10: Uhum.
9: Este modelo é mais o francês, o modelo multicultural é mais o inglês. Lembramos, estas discussões já existiram nos anos 90, portanto há 30 anos que se fala disto. Aquilo que nós hoje percebemos é que nenhum deles resolveu completamente os temas. Quer num país, quer noutro, nós temos ilhas, arquipélagos, portanto, bairros segregados, que não são muitas vezes segregados voluntariamente, acontece, é assim mesmo que se passa. Portanto, não, zonas que se tornaram até zonas, como eles dizem em França, zonas perdidas da República, ou como há no Reino Unido, zonas onde... Porventura, a Sharia, que ela é islâmica, vale mais que ela é britânica, precisamente porque eles têm aquela visão mais multicultural, e, portanto, isto é um problema. E, portanto, não há uma solução fácil, sendo que os problemas crescem quando o contraste cultural entre a comunidade que chega e a comunidade que está é maior. Portanto, o que é que isto quer dizer? É mais fácil integrar... imigrantes vindos dos PALOP, ou mesmo imigrantes vindos do Brasil, eu diria mesmo, no caso, apesar das diferenças na cor da pele, porventura dos PALOP, até por a antiguidade da sua presença, é muitas vezes mais fácil que aqueles que vêm de algumas regiões do Brasil. O Brasil, os que chegam do Brasil é muito diferente. Há os super ricos e os super ricos e os miseráveis. Portanto, o Brasil é uma imigração diferente, digamos assim. E, portanto, aí, apesar de tudo, há a facilidade da língua, há essas coisas todas, mas depois também sabemos mais. Sabemos que muitas vezes quando chegam com outro tipo de afinidades culturais que não são a língua, a integração também é relativamente fácil. Quer dizer, nós tivemos aqui há 20 anos, 20 e tal anos, num tempo diferente do atual. Não tem a ver com o que está acontecendo nos últimos 6 anos, que é a guerra.
10: Os ucranianos, não é?
9: Os ucranianos. Aliás, na aldeia em que eu vivo... as pessoas lá da aldeia nem lhes chamavam ucranianos, chamavam-lhe os cranianos.
1: Os cranianos. também na minha zona é os cranianos.
9: Sim. Os cranianos, portanto, não, nem sabiam bem o que é que ele correspondia em termos de seguramente não
1: sabiam. Mas tivemos russos, quando foi o colapso da União Soviética,
9: tivemos muitas pessoas daquela zona, foram poucos. Sim, viemos, quer dizer,
1: e foram embora rapidamente.
9: Romenos, muitos voltaram embora, mas muitos ficaram cá. E havia uma coisa que era muito impressionante e que é muito contrastante com muitos que chegam agora, inclusive aqueles que chegam agora falando português, que é eles se traziam filhos, os filhos chegavam à escola e muito rapidamente se tornavam os meus alunos.
10: Sim, sim.
9: Portanto, era completamente diferente do que se passa, por exemplo, com os que vêm de outras comunidades. Portanto, não é indiferente perceber de onde é que se vem, para conseguir melhores ou piores integrações. Isto pode chocar...
10: O facto de ter pais escolarizados...
9: Claro, portanto, isto pode chocar as pessoas, ai, não sei o quê. Não, não é verdade, porque depois a seguir, se não temos integração, temos marginalidade. E quando temos marginalidade, isto é mau para os dois lados. É mau para quem fica marginalizado, que de repente fica fora do sistema, é mau porque muitas vezes isso corresponde a sair da legalidade, e é mau para quem vive na fronteira dessas comunidades. E aí é outro ponto que eu também acho muito, muito, muito relevante. É que mesmo que nós resolvamos, melhor ou pior, o tema da integração, há sempre a estranheza do vizinho quando o vizinho é diferente. Não vale a pena...
10: É humano.
9: É humano. É humano. Quer dizer, o vizinho é diferente, mesmo se tenha adaptado, mesmo que tenha hábitos comuns, aquilo... causa sempre desconforto. E, portanto, muitas vezes é uma posição muito elitista, muito aristocrática, não perceber Exato. Que quem vive em bairros mais humildes e tem que conviver com esta diversidade tem uma vida obrigatoriamente, muitas vezes eu diria, mais desconfortável do que quem nunca se cruza com eles, porque sai de casa, mete-se no carro, mete o carro na garagem.
11: Só se cruza com eles através da Uber.
10: Da Uber.
9: Pois,
10: da
9: ou quando muito. Quer dizer, mas é uma relação diferente,
11: claro,
9: não é?
11: Como é
9: uma relação
11: óbvio,
9: de patrão.
11: Não é?
9: No fundo, ou de cliente, se quiseres,
10: Sim.
9: é uma relação completamente diferente.
11: É essa incompreensão
9: que
11: arrisca dividir a sociedade.
9: Só para acabar.
10: E os dificuldade aqui, os entregadores de comida se representam uma fatia ínfima do número de imigrantes que têm.
9: Não é tão ínfima assim. Não é tão ínfima assim. Se considerares entregadores de comida, mais os motoristas, mais não sei o quê, já não é assim tão pequena. Mas, mais uma vez, não tens números exatos, porque não tens números exatos, não é? Só para acabar um tema. Portanto, necessitando nós de imigração, porque não temos filhos e porque precisamos deles para a economia, não podemos pôr, digamos, o objetivo economicista à frente do da preocupação com o equilíbrio social e político. Porque se não temos equilíbrio social, vamos ter um problema político, como há em muitos países. E, portanto, achar que isto é economia, toda a gente vai perceber, porque é dinheiro no bolso, desenganem-se. Não é assim. Não é só isso e, portanto, não podemos achar que são tudo pessoas imprestáveis, horríveis, que nós não queremos falar com elas, como se percebe em muitos textos, em muitos comentários, em muita coisa que se Sim. apanha por aí, porque é a mesma atitude que se tem, que eles próprios, essas pessoas que andam a dizer essas coisas, depois têm relativamente... aos expatriados. Aos expatriados que não vêm-nos à conta do mercado de habitação e que vêm ocupar os ginásios e que vêm tornar os restaurantes mais caros e por aí adiante.
11: E as casas.
10: E as casas. É um tema, enfim, que está em discussão em muitos países. Convidámos para o contracorrente o Paulo Santos, especialista em assuntos europeus. Bom dia, Paulo.
12: Olá, bom dia.
11: Bom dia.
10: O tema da imigração, pelo que temos vindo a perceber nos últimos anos, já não é um tema, enfim, exclusivo da chamada direita radical ou da extrema-direita, pois não?
12: Não, neste momento é um tema completamente, enfim, mainstream, se quisermos, é um tema generalizado, é alguma coisa de que a Europa e a União Europeia em particular se ocupa, obviamente, portanto, quando estamos a falar dessas questões, enfim, eu estive a ouvir o vosso programa desde o início, e, portanto, estou completamente de acordo com tudo o que foi dito, a questão-chave e a palavra-chave é a integração ou não. É basicamente essa alternativa, mas a União Europeia tem hoje em dia naturalmente um conjunto de regras completamente diferentes do que tinha há 6 anos. Regras, aliás, que até têm provocado problemas nas fronteiras, etc., mas no fundo o objetivo é, enfim, garantir uma maior estabilidade das fronteiras, garantir uma triagem mais sólida, garantir dados que existem, enfim, no sistema Eurodac, o base de dados Eurodac, que de facto garante que quem quer que seja que entre a partir das fronteiras externas é registado e esses dados são guardados durante 5 ou 10 anos, dependendo do que são, mas para todos os efeitos há hoje em dia essa regra, há hoje em dia essa preocupação a nível europeu e tem a ver com os factos, basicamente, enfim, esta ideia de que de repente em Portugal em poucos anos houve mais não sei quantos milhões de pessoas a entrar, imigrantes, enfim, obviamente pois, com os brasileiros à cabeça, os palopes, os angolanos, outras comunidades lusófonas e outras comunidades que vêm de outros lados, isso acaba por criar uma grande confusão porque são pessoas diferentes, são realidades diferentes, tudo isto é diferente, não é? Portanto, dito isto, a Europa tem esse sistema entrou plenamente em vigor em junho, portanto, deste ano, enfim, já as primeiras propostas são de 2020, portanto, já, no fundo já é uma preocupação de há muitos anos.
10: Uhum.
12: E é isto que vivemos na Europa também neste momento, que é um apoio a cada país, de uma forma, no fundo, de garantir uma espécie de compatibilização entre o sistema Schengen, no fundo, entre a liberdade de circulação de pessoas, e depois, enfim, esta questão, este facto absolutamente incontornável, não podemos fugir dele, que é a imigração, e o que ela tem representado na Europa como também já foi dito, o Zé Manuel acabou de dizer, com impactos muito diferentes país a país, situações completamente distintas, desde, enfim, o que acontece na Bélgica, em França, até no Reino Unido e depois o que acontece noutros países que, apesar de tudo, têm mais, se quisermos, um plano mais claro, mais concreto, mais, se quisermos, até eficaz em termos de integração, que é a questão fundamental. Eu acho que essa é a questão.
10: Ao ponto de estar, nesta altura, em muitos países europeus a dominar o debate político, Paulo? O tema da imigração?
12: Eu diria que é o tema.
10: É o tema.
11: É o tema,
12: desde

0: determina muito o debate político e até determina muito o sucesso ou do insucesso das propostas políticas. O que nós neste momento assistimos é que os partidos mais moderados, quisermos, os partidos mais uma vez do mainstream, enfim, não quero repetir esta palavra muitas vezes, mas os partidos mais, também não vou dizer que são normais, os partidos mais de centro-direita, de centro-esquerda, acabam por, no fundo, assumir também esta preocupação, porque ela é uma preocupação real. Só quem estiver distraído ou for inconsciente é que não percebe, claro, que é preciso resolver este problema, não é? Portanto, porque a integração é basicamente vai nos dois sentidos, não é? Quem recebe os imigrantes, nas suas condições, deve oferecer-lhes oportunidade, deve garantir a sua dignidade, este direito humano absolutamente essencial, não é? Não os deve discriminar, mas o recém-chegado, quem chega, tem que aceitar tudo o resto, não é? Aquilo que é inegociável. A nossa lei, os nossos costumes, a nossa, enfim, dos países de acolhimento. E, portanto, a integração não é neutra, no sentido de, bom, os valores são os que cada um quer trazer. Não, isso não existe. Mas já não existe há muito tempo. O problema é que, quando por vezes, e aqui também aconteceu, esta ideia central, não é? Desta ideia dos dois sentidos, é, digamos, apropriada por um determinado tipo de discurso político, que depois lhe dá soluções radicais que também não são viáveis. Este quadro europeu, né? Este pacto em matéria de migração e asilo, que é um conjunto de diplomas diferentes, propostas diferentes, mas tenta gerir a migração justamente através desta ideia de que tem que haver regras claras, as pessoas que não têm direito a entrar não devem entrar, deve ser rápido o processo, quem é responsável também deve ser bem determinado e depois trabalhar com países, com os países da origem da imigração. É também uma matéria antiga. Olha, já agora, é uma matéria que vem desde...
1: Paulo, diz isto, diz, e esta legalização massiva em Espanha não constitui um desafio a essa política?
0: Não, constitui um desafio, viola completamente este princípio de gerir isto de uma forma eficiente e eficaz. Mas cada país é responsável por aquilo que faz, quer dizer, para todos os efeitos, a União Europeia é muitas vezes acusada de regular demais, de impor demais, mas quando não impõe o suficiente, depois os países não respeitam, também não tem mecanismos, não pode politicamente sancionar a Espanha. Agora, que de facto isto põe em causa esta lógica, porque por uma coisa muito simples, há uma diferença fundamental entre migração e asilo. E essa diferença está bem explícita neste sistema comum da União Europeia para gerir a migração e o asilo. São duas coisas diferentes. O que acontece é que quando tu abres as portas à migração de forma massiva, obviamente que esse é um direito de cada Estado. Cada Estado pode determinar os imigrantes que quer ter, os imigrantes que quer receber.
2: O problema é que eles partilham um espaço comum, diferente. Não é?
0: O problema é que eles partilham um espaço comum, mas também... É, claro, mas também por isso há regras...
2: O problema é o desafio, não é?
0: E o desafio, claro. E há regras da União Europeia, repito, com base neste procedimento nas fronteiras. Hoje em dia é muito por isso é que acontece que estes problemas nas fronteiras dos aeroportos, etc., têm acontecido muito, não é? Em vários países europeus, porque de facto a exigência hoje em dia é muito maior. Os dados são muito mais dados recolhidos e guardados justamente para identificar as pessoas, não apenas para quando entram, mas para quando circulam. Agora, claro que depois, se circularem, é mais difícil de as encontrar. Pois é, cada Estado, enfim, onde... E depois há este sistema de solidariedade e de responsabilidade relativa à forma como são geridas essas pessoas e o seu reenvio, porque isso também é um reforço à ideia das pessoas serem reenviadas para os seus países, enfim, pois isso também tem custos financeiros. Portanto, tem que haver, de facto, aqui uma solidariedade entre os Estados europeus. Quando Espanha fez o que fez, como Portugal fez o que fez já agora, durante os
3: exatamente.
0: Anos... Nós, no fundo, depois somos confrontados com o resultado. Enfim, o processo é rápido, vai acontecendo e, normalmente, durante esse processo, enfim, eu lembro que em Portugal, quando foi esta coisa da manifestação de interesse, etc., acho que não tínhamos muita noção do que poderia resultar disso, justamente porque, como também já disseram, havia uma necessidade de pessoas, precisamos de pessoas para trabalhar em vários sítios. E já agora só mais uma observação. Essa questão também da emigração, confrontada com a imigração, por exemplo, num caso como Portugal, a percepção que temos, mas mais uma vez não temos dados claros, isso é uma parte fundamental do processo de integração, é que percebemos o que acontece, é, afinal de contas, qual é o saldo. Quem é que está a sair de Portugal, nomeadamente os jovens mais qualificados, quem é que está a entrar e de que forma é que isso impacta na nossa, enfim, em tudo, na nossa capacidade de desenvolvimento, até, portanto, se de facto...
3: Sim, até no perfil... Olá, é, Paulo. Exatamente. Até no
0: Olá,
3: perfil... Até no perfil da nossa mão de obra, até que ponto é que o
0: exatamente,
3: perfil da nossa mão de obra se alterou face ao que era, ou até face àquilo que poderia ser se

0: algumas pessoas não tivessem emigrado, não é?
1: Emigrado. Esse é o desafio de Portugal. Agora, Helena, já agora, uma das coisas fundamentais, quando nós olhamos para esta questão da integração, eu acho que essa é a grande discussão que temos que ter agora. Minha pergunta é se há um plano, em Portugal, estamos a falar de Portugal neste momento, se há um plano, quer dizer, como, a questão da língua é crucial, como já disseram, a questão da língua, as pessoas têm que falar português desde logo. Quando nós encontramos alguém que está a trabalhar em Portugal e não fala a língua, eu acho que a primeira reação tem de ser, se calhar, dar-lhe um conselho, dizer, aprenda, vá fazer, mas a responsabilidade não é dele, em primeiro lugar, não é? Depois os apoios sociais têm que ser dimensionados para aquilo que, no fundo, existe e é crucial e é prioritário. A questão da habitação também já foi dita, tem que se evitar os guetos a todo o custo. É uma das grandes experiências, por exemplo, na Bélgica, é uma das
0: E a
1: grandes
0: França, não é?
1: experiências, na França e no Reino Unido, são experiências muito dramáticas, não é? Esta tentativa de resolver tudo, juntando as pessoas e com isto resolve-se o problema, não se resolve nada. Isso é um problema para muito mais longo
0: Nós já
1: prazo.
0: temos essa experiência com os bairros sociais, não é? Com alguns bairros sociais em que nem a polícia consegue entrar, não é?
1: Não, exatamente, e portanto isso
0: Não
1: depois
0: vale a
1: cria um
0: pena
1: alarme
0: repetir.
1: social, claro, isso depois é um ciclo vicioso, cria um alarme social, o alarme social leva a propostas políticas muito mais radicais, as propostas
0: Claro.
1: políticas mais radicais criam divisão e criam
0: Paulo, mas
1: possibilidades
0: voltando só à questão
1: de.
0: europeia, neste momento há notícias de que há queixas ou iniciativas junto. Não sei se há queixas ou iniciativas, não percebi bem, com clareza, junto dos tribunais mesmo espanhóis para avaliar se as regras europeias estão a ser violadas.
2: Eu creio que foi uma queixa colocada por Espanha. Alguém em
0: Junto do
2: Espanha
0: tribunal.
2: tentou colocar a queixa no Tribunal Europeu, mas eu.
0: O que eu percebi é que é mesmo nos tribunais superiores europeus que eles próprios podem tomar a iniciativa de ir aos tribunais europeus, os superiores espanhóis. Independente, há aqui também uma questão técnico-jurídica relacionada
2: O
0: com este
2: Supremo
0: problema.
2: Tribunal Espanhol abriu um processo para ponderar se vai enviar ao Tribunal de Justiça
0: Exatamente.
2: da União Europeia.
0: Exatamente. Portanto, é a
1: É assim,
0: partir do sistema jurídico espanhol que está a desencadear este processo.
1: tu
0: A
1: tens
0: minha
1: um. Tu,
0: questão
1: diz,
0: é,
1: desculpa.
0: só para terminar, a minha questão é: porquê que a União Europeia faz regras e depois não as consegue cumprir? E quando, por exemplo, dizes que não tem depois possibilidades de sancionar politicamente Espanha, eu posso estar a ser injusta, mas diria que encontrou mecanismos para sancionar outros países. E geralmente é o argumento que se ouve, sobretudo do lado direito do espectro político, que é, mas encontrou maneiras de sancionar a Hungria, não é?
1: Sim, porque são coisas diferentes. Em primeiro lugar, para responder à primeira parte, a questão do sistema jurídico. O sistema jurídico da União Europeia, se quisermos, é assente numa lógica em que tudo começa, tudo, praticamente tudo, vamos pôr a coisa assim, praticamente tudo começa nos sistemas jurídicos nacionais, ou seja, nos tribunais nacionais. E depois o que os tribunais nacionais podem fazer, que é o caso em Espanha, é remeter para o Tribunal de Justiça da União Europeia as questões que considera relevantes e pedindo justamente que seja aplicada o direito da União Europeia. Portanto, isso é o modelo que temos, que é o modelo possível, porque não era possível tudo ser decidido no Luxemburgo, e, portanto, ou em Bruxelas, mas sobretudo no Luxemburgo, onde está o Tribunal. Portanto, isso não é possível. Portanto, o que acontece é isso, é que quem tem uma queixa relacionada com o direito da União Europeia recorre a tribunais nacionais e, a partir dos tribunais nacionais, pode pedir um reenvio prejudicial, que é, no fundo, pedir ao Tribunal, que pergunte ao Tribunal de Justiça da União Europeia como é que se interpreta aquela questão. A segunda questão é diferente, Helena, a segunda questão é uma questão de, vamos ver, é uma questão de timing também, ou seja, uma entrada massiva de pessoas que eventualmente viole direitos fundamentais da União Europeia, e é aí que a União Europeia pode intervir, naturalmente merece uma intervenção ou outra questão qualquer. Na Hungria foi uma questão diferente, teve a ver com a liberdade de
0: Sim,
1: imprensa,
0: claro,
1: teve a ver com
0: com
1: confusão
0: direitos
1: dos. Pronto,
0: fundamentais.
1: exatamente. Estando isso em causa, naturalmente a União Europeia pode e deve intervir, na minha opinião. Será que não o faz nestes casos? É porque o problema aqui é a entrada massiva de imigrantes para um país, se é uma política desse país, a União Europeia não tem nenhuma competência para intervir. Não pode fazê-lo, não pode. dizer, olha, vocês têm que receber menos imigrantes. Não tem. Isso não é um direito da União Europeia, não é uma competência sua, não é? Portanto, para ser uma competência sua, tem que haver uma violação desses princípios fundamentais, sejam eles quais forem, que estão plasmados nos tratados e que estão plasmados, normalmente, nas Constituições Nacionais. Portanto, são coisas diferentes. Eu percebo que seja fácil, às vezes, tirar essa relação, mas temos que ser rigorosos nisso. Portanto, a União Europeia faz aquilo que pode fazer e que é da sua competência. E que já agora é decidido pelos Estados-membros, enfim, nos tratados e depois na forma como continuamos a fazer política neste espaço, que é um espaço complicado, 27 países muito diferentes uns dos outros.
0: Mas tu próprio reconheceste que é, obviamente, que a fronteira externa de Schengen é bem controlada. A partir do momento que as pessoas entram aqui, já não as conseguimos identificar onde é que elas estão.
1: Por isso, claro que consegues a partir do momento...
0: Isto não pode ser apenas uma competência nacional, não é? Há aqui, nesta arquitetura, alguma coisa de incompleto.
1: Houve, mas é essa arquitetura que se tenta completar com este pacto de relacionado com a imigração e o asilo, o pacto em matéria de imigração e asilo, não é? Basicamente tem tem essencialmente quatro planos, não é? Fronteiras externas mais seguras, portanto, garantir que as entradas são controladas e que essa base de dados identifica as pessoas e as segue, atenção que isso também é muito importante, cada vez mais vai nesse sentido, não é? Procedimentos na fronteira rápidos e regressos rápidos, portanto isso é essa primeira parte. Procedimentos rápidos, eficientes, não é? Com regras muito claras, quem é que tem direito à proteção, quem é que não tem, como é que isso se faz, como é que se previnem os abusos. Depois, a solidariedade e a responsabilidade, que tem a ver com isso, com a circulação, cada país é responsável por quem entra por esse país, mas também é responsável por quem está nesse país e deve ser devolvido, se quisermos, ao país de origem. E, finalmente, estas parcerias internacionais que são muito importantes. Mas, repito, já vem desde 1999, eu lembro-me quando começou esta coisa do espaço de liberdade, segurança e justiça na União Europeia. Esta questão da imigração já lá estava. Esta ideia de resolver o problema na origem já lá estava. Hoje passaram 27 anos, não é? Portanto, continuamos a discutir
2: o
1: mesmo.
2: Mas não conseguimos resolver o problema na origem. Pá. É impossível...
1: É claro.
2: Quer dizer, quando o desequilíbrio económico e demográfico é tão violento como é entre a metade, digamos, o sul e o norte do Mediterrâneo, é impossível resolver o problema na origem.
1: Olha, tens toda a razão, mas o grande problema é a África, porque quer dizer, quer nós queiramos, quer não.
0: Claro.
1: Não é? Porque, aliás, acho que vocês também já disseram isso hoje, porque o problema demográfico em África é absolutamente explosivo. Agora, porque não é possível, desistimos de o tentar fazer, enfim, eu não sei muito bem qual é a solução, não tenho nenhuma, mas para todos os efeitos...
0: São várias, não é?
1: São várias. É o desenvolvimento, claro. É eles deixarem de se sentir tentados a vir para a Europa, que continua a ser, digamos, uma espécie de Éden e lugar de refúgio para todos os desvalidos e ainda por cima agora com a questão ambiental também a fazer pressão sobre as pessoas, não é? Como é que se impede? Não se impede. Aliás, toda a história da humanidade é feita disso. Nós assistimos a essas situações muitas vezes. Enfim, recorremos sempre ao Império Romano, mas para todos os efeitos isso já aconteceu muitas, muitas vezes, não é? Portanto, é um fenómeno para o qual hoje temos certamente muito mais recursos, mas temos que os usar e temos que, sobretudo, que evitar a tentação do radicalismo. Na minha opinião,
0: claro,
1: que também nunca resolveu nada, acho eu.
3: Muito bem. Paulo Santos, agradeço. Obrigada, muito obrigado,
0: Paulo,
3: por ter aceitado o convite para estar connosco hoje no Contra Corrente. Fazemos aqui uma pausa para as notícias, regressamos já a seguir. Até já. 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

0: 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São 5 horas.
1: Muito bom dia, está com a Rádio Observador. Eu sou a Marta Caramelo Nobre, são 5 horas. Vamos ao essencial da informação. Na atualidade internacional, os Estados Unidos atingiram esta madrugada mais de 80 alvos em novos ataques contra o Irão. É o que adianta um comunicado do Comando Central dos Estados Unidos, citado pela Al Jazeera. Washington diz que a operação serve para travar os ataques iranianos contra o comércio internacional, depois de 3 navios comerciais terem sido visados na terça-feira. Do lado do Irão, Teherão não confirma nem desmente as acusações de ataques contra os navios, mas o Quartel-General Central Militar do Irão já condenou a ofensiva norte-americana. As forças iranianas classificam a operação de Washington como um ato flagrante de agressão e prometem a resposta esmagadora. É o que adianta também um comunicado do Quartel-General Militar do Irão, citado pela Al Jazeera. Os militares criticam ainda o facto de os ataques terem ocorrido durante as cerimónias fúnebres do antigo líder supremo do Irão. Termina esta quarta-feira na Turquia a Cimeira da NATO. Os 32 Estados-membros vão continuar a discutir o apoio dos aliados à Ucrânia e o investimento na defesa. Portugal está representado nesta reunião pelo Primeiro-Ministro Luís Montenegro e pelos ministros dos Negócios Estrangeiros, Paulo Rangel, e da Defesa, Nuno Melo. O secretário de Estado das Comunidades Portuguesas inicia esta quarta-feira uma visita de 4 dias à Venezuela. A visita foi confirmada através de um comunicado divulgado pela Embaixada de Portugal em Caracas, que explica que esta é já a segunda vez este ano que o governante se desloca à Venezuela, sendo o único membro de um governo europeu a fazê-lo neste contexto. Emídio Sousa vai avaliar no terreno o apoio de Portugal após o duplo sismo que abalou o país. Aumentou para 100 o número de portugueses e lusodescendentes que morreram na sequência dos sismos. Há também a registar 59 pessoas desta comunidade desaparecidas. Esta quarta-feira passam 2 semanas da ocorrência dos 2 sismos. No mais recente balanço oficial do país, refere-se que mais de 17 mil pessoas estão desalojadas e cerca de 800 edifícios foram danificados ou destruídos. O mapa de ocorrências da Proteção Civil marca a esta hora apenas uma ocorrência significativa, o incêndio no Sabugal, no distrito da Guarda. No terreno estão cerca de 330 operacionais, apoiados por cerca de uma centena de meios terrestres. Em declarações à SIC Notícias, durante a madrugada, o segundo comandante regional da Proteção Civil das Beiras e Serra da Estrela adiantou que há 2 frentes ativas a responder favoravelmente aos meios. Ele que espera também que o incêndio fique resolvido ainda antes do nascer do sol. No Campeonato do Mundo, a Suíça e a Argentina apuraram-se esta terça-feira para os quartos de final. As 2 seleções vão agora encontrar-se na próxima ronda, um jogo que está já agendado para o próximo domingo. A seleção suíça deixou pelo caminho a Colômbia nas grandes penalidades, depois de um nulo no tempo regulamentar e no prolongamento. Já a Argentina garantiu a passagem com uma reviravolta frente ao Egito por 3-2. A equipa argentina entrou na reta final do jogo a perder por 2-0, mas conseguiu dar a volta ao jogo em apenas 12 minutos. O Campeonato do Mundo a fechar esta síntese das 5. A informação está de regresso às 6.
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2: Está no ar a segunda parte do Contracorrente. Portugal tem mais de 1,5 milhão de imigrantes e a nova realidade trouxe novos desafios aos serviços públicos e também à política. Helena Garrido, que desafios tem Portugal pela frente com mais imigrantes?
3: Primeiro, Portugal acordou tarde demais, não é? Houve aqui um tempo, mas pronto, o passado não se resolve, mas vale a pena também relembrá-lo para não cometermos os mesmos erros. Houve aqui um tempo que até falar deste problema, qualquer pessoa que falasse deste problema era acusada de xenófobo. O desafio maior, e esperemos que se vá a tempo, é de facto o desafio da integração em todas as frentes. Fazer com que as pessoas compreendam melhor as culturas, sobretudo as culturas mais diferentes que vieram até Portugal. Há um trabalho muito interessante, que para mim é um dos trabalhos mais interessantes sobre este tema dos efeitos políticos da imigração, que vai exatamente ao encontro daquilo que o Zé Manuel referiu no início. O trabalho é um trabalho do Alberto Alesina, que é um economista que, entretanto, morreu em 2020 e por alguns é apresentado como o pai da austeridade, porque desenvolveu muito a teoria das políticas orçamentais expansionistas. E de, este trabalho também é de Marco Tabellini. E o que é que... o título, só o título fala por si. Os efeitos de políticos da imigração, cultura ou economia. É um erro as pessoas tentarem convencer as comunidades das vantagens da imigração através de argumentos de estão a financiar as nossas pensões, é preciso mão de obra para as nossas empresas, que aliás foi isso que determinou a política que ficou conhecida como Portas Abertas, só para simplificar. O que um dos principais impactos da imigração, do estudo que eles fizeram até de diversa literatura, é que os imigrantes frequentemente, embora nem sempre, aumentam o apoio dos partidos ou a partidos anti-imigração e reduzem a preferência das comunidades por políticas de redistribuição do rendimento. Isto parece um paradoxo, porque, teoricamente, a imigração devia beneficiar a esquerda, porque, em princípio, os eleitores que mais sofrem com a imigração são os mesmos que os imigrantes de baixos rendimentos, mas entramos aqui numa espécie de competição.
2: Portanto, eleitorado serrafileiras.
3: Exatamente. Entre os locais e os imigrantes. E o que é que se reforça identificado por este trabalho? Reforças a identidade de grupo, ou seja, os locais pobres, em vez de se identificarem com os imigrantes pobres, identificam-se com o resto da comunidade, incluindo os ricos, desde que sejam nacionais. Há uma espécie de reforço da identificação nação. E, por outro lado...
2: Vem o imigrante como um...
3: Como uma ameaça, não é? Aliás, mais do que desse ponto de vista, a rejeição é mais determinada por via da diferença cultural, religiosa ou outra, do que propriamente por ser uma ameaça económica. Vêm também porque vão competir pela redistribuição. Ora, este retrato corresponde basicamente à interpretação na prática que o Chega faz disto. Ou seja, todo o discurso do Chega, se tu vês bem, é na prática a aplicação das regularidades que foram encontradas na academia em relação aos efeitos políticos, claro. aos efeitos políticos da imigração.
2: Aliás, basta ver o slogan "Isto não é o Bangladesh".
3: Ora bem...
2: Os naturais do Bangladesh são uma fatia muito pequenina dos imigrantes que chegaram a Portugal, não é? O grosso são brasileiros.
3: São brasileiros, angolanos, cabo-verdianos, até pessoas que teoricamente estão próximas, não têm tanta dificuldade. Por exemplo, não têm a barreira da língua. Têm basicamente religiões que são próximas da nossa. Os brasileiros têm muito tipo de religião, mas não é muito diferente em termos de hierarquia de valores. Qual é que é a questão que é também detectada neste estudo do Alesina? É que estes efeitos de rejeição dos imigrantes, de viragem à direita mesmo das classes mais desfavorecidas, são tanto mais significativos quanto mais distantes culturalmente forem os imigrantes. E aquilo que nós notamos, se repararmos, há poucos estudos sobre isso, há um estudo do Pedro Magalhães e de João Cacela, mas que estão mais relacionados com a transferência de voto do PS para o Chega. Mas, se nós repararmos, a reação, a percepção que temos, embora a palavra percepção esteja muito desvalorizada nestes últimos tempos, a percepção que temos é que as pessoas reagem mais negativamente, as pessoas que reagem mais negativamente são exatamente aquelas que estão a viver em comunidades em que o aumento foi muito significativo. Agarrando, por exemplo, no que tu estás a dizer, da questão do Bangladesh e da Índia, etc. Quando nós vamos ver as estatísticas e os últimos números que foram publicados pelo Instituto Nacional de Estatística em junho, mostram isso. As comunidades como Índia, Paquistão, Nepal, Bangladesh, não são comunidades que tenham um peso muito significativo. Contas por alto, representam cerca de 14, 15% do total da população residente estrangeira em Portugal. Usando os últimos números do Instituto Nacional de Estatística.
2: São mais notados, não é?
3: Não é só isso.
2: E não é preciso explicar.
3: Não é só aqui, isso. É também porque foram exatamente aqueles, se nós formos olhar para as estatísticas, aqueles que registaram uma subida mais rápida. Eles são menos, mas subiram muito depressa. Por exemplo, Índia.
2: Ou seja, não víamos indostânicos em Portugal.
3: Ora, de repente
2: passámos a ver.
3: Exatamente.
4: E muitas vezes estão concentrados.
3: Sim. Exato, e por isso é que nos dá a percepção.
4: Não se souberam, não é?
3: Que são muito mais do que. Foi muito depressa.
4: E assim, nós virmos, por exemplo. Distinguem-se, não é? Viessem de maneira diferente.
3: Claro. Primeiro distinguem-se. Depois, o que é que aconteceu? A Índia, por exemplo. Índia foi quase 2,5 vezes aquilo que era em 21. O Nepal, 2 vezes. O Bangladesh, repare, porque o Chega foi escolher o Bangladesh, que é que tem um valor mínimo em termos de peso absoluto, 3 vezes mais do que em 2021. O Paquistão também perde 3 vezes mais. Portanto, a rapidez, e este estudo do Alesina refere exatamente isso. Não é o nível que afeta as pessoas, é a rapidez do aumento e aquilo que estavam a referir, que é também o distanciamento cultural. Portanto, não houve tempo para as pessoas, as comunidades, absorverem a diferença, perceberem a diferença, e nós temos de compreender isso. É muito difícil, pessoas que ainda por cima viveram sempre em Portugal ou se visitaram, obviamente podem ter ido de férias, mas que estiveram nessas comunidades numa perspectiva de turista e nem conseguem compreender a diferença entre um sikh e um muçulmano. Não conseguem, e isto gera medo. Quais são os partidos que exploram melhor o medo? São exatamente os partidos, aqueles que têm mais capacidades para explorar o medo cultural, são exatamente os partidos mais à direita, uma vez que, em geral, os partidos de esquerda são muito mais universalistas. Este estudo do Pedro Magalhães... Agora são. Quer dizer, há o famoso paradoxo, Emanuel, de a direita liberal sempre foi mais a favor do movimento da liberdade de circulação de pessoas.
4: Mas repara, os países socialistas eram os mais xenófobos de todos. Não estavam fechados. Foram aqueles que praticaram a limpeza étnica total. Estou a falar dos países do leste da Europa, os países socialistas.
3: Quer dizer, do ponto de vista da esquerda, a esquerda universalista, esta que nós conhecemos, por exemplo, Bloco de Esquerda, a ala do Partido Socialista.
4: Mas o PCP já não é a mesma coisa.
3: É à esquerda e esquerda. Por isso é que esta divisão esquerda-direita não é muito rigorosa.
4: Exatamente.
3: E até porque nós temos, os liberais são considerados de direita, mas a direita e a direita radical não são pró-imigração. Os liberais, influenciados pela teoria económica, considera que quanto mais livres estivermos, quanto maior for a liberdade de circulação de pessoas...
2: Mais dinâmica é a economia?
3: Exatamente. Melhor cresce, mais eficiente é a economia. Tem todos esses efeitos positivos, esquecendo-se da questão cultural. E a questão cultural, a dificuldade de integração, a ameaça à coesão social... pode ser exatamente aquilo que depois faz com que não se consiga atingir o objetivo económico. Ou seja, nós não podemos usar a imigração para atingir o objetivo económico sem levar em consideração que as questões culturais podem matar, inviabilizar todos os objetivos económicos que possamos ter com as políticas de imigração, se não tivermos o cuidado de garantir a coesão social. E esse foi o problema que nós tivemos e esperemos que a partir de agora se consiga a reintegrar estas pessoas com políticas de reintegração que aproximem, porque as políticas de reintegração não são apenas ter as escolas, são também, é muito importante para as pessoas não se zangarem, mas não são apenas ter escolas, centros de saúde, serviços públicos a funcionarem em condições. São também a comunidade perceber a cultura que é diferente da sua. E zonas, por exemplo, como a zona de Sines, de Vila Nova de Mil Fontes, aquelas zonas em que houve uma atração, um peso muito... Tu vais a algumas zonas do país, aldeias em que há mais lojas de indianos do que lojas com produtos dos locais, não é? Dos nacionais. Essa questão é muito importante. Deixa-me só para terminar citar... Acabar de citar o estudo do Pedro Magalhães e do João Cancela, com dados de 22-25, que são resultados eleitorais, em que eles tentam analisar, avaliam a correlação entre a subida do Chega e a queda do PS. E de facto, vêem a correlação é mínima. O que é que se passa? Quando eles desagregam os dados e vão ver distrito a distrito, ou conselho a conselho, agora não tenho presente qual é a desagregação a que chegaram, o efeito é muito mais significativo. E o que é que se nota?
2: O efeito,
3: a correlação, ou seja, a relação entre a subida do Chega e a descida do PS. É muito mais significativo. E é muito mais significativo porque muito mais significativo relacionado com a velocidade. É sempre a velocidade. O que foi aqui grave foi a rapidez da subida. E nós fomos o país da União Europeia onde a imigração mais subiu. Isso impede o ajustamento dos serviços públicos, mas mais grave ainda, cria problemas de coesão social e de rejeição da imigração.
4: Sim, comparando com a Europa, nós, em termos de, digamos, não de número absoluto, mas de percentagem da população, fomos o país onde foi mais rápido, porventura com exceção de Malta, mas Malta é um país muito pequenino e
3: Malta
4: muito diferente.
3: É muito
4: diferente. E depois há um problema também, às vezes, nas comparações, é que nem todos os estrangeiros são iguais, não é? Portanto,
3: A
4: forma de os contabilizar também não é igual, porque há países que têm, contabilizam os que nasceram no estrangeiro, outros contabilizam, e portanto, nos que nasceram no estrangeiro já pode haver nacionalizados. Portanto, há outros que contabilizam apenas os estrangeiros. As estatísticas não batem todas certas umas com as outras. Às vezes é difícil.
2: Muito bem. Já temos a linha o economista António Guerra Leite. Bom dia, António.
5: Bom dia.
2: Bom dia. O número de imigrantes em Portugal, enfim, hoje já temos uma ideia mais concreta sobre a dimensão desta comunidade em Portugal. O número de imigrantes é compatível com a dimensão e a estrutura da economia portuguesa?
5: Bom, eu penso que em boa parte as pessoas vieram porque achavam que em Portugal haveria oportunidades que os pudessem absorver. E alguns setores absorveram bastante imigrantes. Estou a falar da construção, estou a falar da agricultura, estou a falar de alguns serviços às famílias portanto, aí houve absorção. Não sei se houve absorção em todo lado, porque... não é muito claro de todos os que entraram, onde é que eles se encontram exatamente. Não estou a falar apenas dos que entraram agora, estou a falar dos que foram entrando ao longo dos últimos 7-8 anos. Porque há mobilidade no espaço Schengen, a partir do momento em que eles têm uma autorização, passam a ter alguma capacidade de movimentação, nomeadamente aqueles que acediam rapidamente no passado à nacionalidade. Aliás, há um dado curioso. Nesta operação espanhola de regularização rápida de imigrantes, havia uma indicação inicial, que eu não sei até que ponto correspondia àquilo que o governo pensava, de 500 mil, que acabou em 1 milhão e 300, e segundo o El Mundo de ontem, cerca de 400 mil chegaram à Espanha nos últimos dias. O que significa que já tinham passado por Espanha, estavam noutros países e perceberam que a regularização era mais fácil em Espanha e voltaram à Espanha. Portanto, há aqui uma variabilidade grande. Agora, enfim, vieram sobretudo, não todos, e lá está, quando vieram muitos, sobretudo para esses setores. Se olharmos para o total dos imigrantes, em que incluímos também aquilo a que as pessoas às vezes chamam expatriados, basicamente estamos a falar de pessoas que vêm dos Estados Unidos, que vêm de outros países europeus, aí já há absorção por setores diferentes, até porque alguns deles criaram as suas próprias empresas, outros tinham qualificações que os levaram a trabalhar para outras entidades, outros foram relocalizados, quer dizer, continuam a trabalhar para fora apenas se vieram instalar em Portugal,
2: trabalho,
5: que hoje em dia é relativamente simples, portanto há aqui movimentos de natureza muito diferente.
3: Mas nós, António, bom dia, Helena Garrido. Nós não sabemos, não temos maneira de saber qual é que é o peso relativo dos expatriados nestes números, por exemplo,
5: não sabemos.
3: Do INE.
5: Eu não sei e não vejo
3: sim,
5: como.
3: Sim, nem se percebe como é que se vai saber, não é?
5: Exatamente. Portanto, há aqui uma amálgama muito, muito grande. E, de facto, para haver uma política de integração adequada, como a Helena há bocadinho estava a falar, era preciso que houvesse dados mais desagregados. Exato. Para que se percebesse exatamente o que é que poderiam ser as políticas públicas de facilitação da integração. Primeiro há que definir o que é que se considera importante, o que é que não se considera importante, mas depois é preciso também conhecer a realidade das diferentes comunidades e ela neste momento é uma espécie de uma nebulosa em que nós sabemos que há diferentes tipos, mas não os sabemos distinguir em termos quantitativos, muito menos ainda em termos, por exemplo, de qualificações por origem dos diferentes imigrantes. Temos percepções, mas não temos, há pessoas que têm, enfim, têm aquilo que os economistas chamam, usam uma palavra inglesa, priors, portanto têm convicções, mas elas não estão fundadas em dados. Não é?
3: Assim como não conseguimos, desculpa, assim como não conseguimos identificar que impacto é que isto teve no perfil de qualificação da nossa mão de obra empregada, não é?
5: Objetivamente não, já há pessoas que falaram sobre isso, mas eu acho que dados sobre os quais se possa fazer uma análise sensata e correta ainda não existem, não é? Até porque todas essas distinções são importantes para se perceber exatamente que tipo de população, em que tipo de atividades, que tipo de formação de base é que traziam. Quer dizer, se vê uma pessoa dos Estados Unidos e forma a sua empresa na área digital, provavelmente essa pessoa tem até mais do que uma licenciatura. Mas é preciso saber, não é?
2: Pois.
5: É preciso saber.
2: Faria sentido, por exemplo, fazer um censo?
5: Sim, quer dizer, não sei em que medida é que isto depois viola as não sei quantas regulamentações que nós temos sobre a informação que podemos
3: obter. Ainda temos mais essa, não é?
4: Nós tivemos... nós tivemos no último censo aquele tabu sobre se podia ou não ter informação
3: sobre a etnia, não é?
4: Sobre a etnia, por exemplo, que é uma coisa que era importante, não é? Portanto, de repente tornou-se uma... Curiosamente, até foi o Bloco de Esquerda que defendia que devia haver, não é? Já se a memória não me falha. Mas houve macaquinhos no sótão que impediram que isso acontecesse. Há tantos países que fazem isso.
5: Nós temos imensos constrangimentos mentais relativamente à obtenção dos dados relevantes para depois ter boas políticas. E depois queixamos de que temos políticas, enfim,
4: mal
5: que não
4: informadas.
5: São bem direcionadas, são mal informadas e não são, portanto, bem direcionadas aos problemas que temos. Depois há outra questão, que é uma questão que está um bocadinho, na conversa que se vai lendo nos mídias, que é o que é que aconteceu à nossa riqueza, não é?
3: Sim, eu não sei.
5: À riqueza gerada em cada ano. E aqui, de facto, nós... É preciso ter algum cuidado, até porque depois há aqui variáveis que são passíveis de julgamento subjetivo. Eu vou explicar. Porque nós sabemos, por exemplo, quando medimos o PIB, ele é medido ou pela ótica da produção, o que se produz, ou pela ótica da despesa, o que se gasta, ou pela ótica do rendimento, o que é que os diferentes agentes têm por rendimento, e não por multiplicação da população. Ou seja, se as empresas produziram X, o seu contributo para o PIB é X, independentemente de estarem mais pessoas ou não a trabalhar. Agora, há efeitos indiretos que podem levar a algumas revisões, e neste caso eu esperaria que fossem altas, mas muito moderadas. Uma é o consumo privado. Se há mais residentes do que nós pensávamos, é provável que o consumo esteja subestimado nos inquéritos e nas estimativas, porque essas pessoas não foram abrangidas. Por outro lado, no setor da construção e serviços de habitação, também há rendas imputadas e a procura habitacional podem estar subavaliadas. Pode haver mais procura do que aquela que nós achamos, porque a população é maior do que aquela que nós achávamos. E depois é aqui a área onde eu tenho medo, e isto aqui deve ser bastante bem escrutinado o que é que o INE vai fazer, que é na avaliação do peso da economia informal.
6: Ora bem, e aí pode haver um impacto significativo, não é?
5: Já está a haver uma pressão grande dos economistas mais ligados à esquerda, e nomeadamente do professor Centeno e das pessoas que lhe são próximas, para rever muito em alta, e aqui de facto...
4: Mas o Centeno está a jogar em casa própria, não é?
5: Portanto, está completamente em casa própria, tanto que ele fez as nomeações...
4: Está a procurar salvar o seu legado.
5: Exatamente.
6: Oh, António, onde é que identifica essa pressão? Porque aquilo que os responsáveis do INE têm dito é que isso pesa 10... Pedro Oliveira, o responsável do Departamento de Contas, disse que essa parte da economia informal, que pode, de facto, essa é a única que pode levar à revisão em alta do PIB, pesa 10 a 15% do PIB. Portanto, estamos a falar de uma revisão de 10 a 15% do PIB, uma vez que tudo o resto está contabilizado com dados mais ou menos administrativos, só para simplificar. Onde é que nota essa pressão por parte da esquerda? Em que tipo de discurso?
5: Não, se eu for ver as notícias, tem havido muitas notícias sobre a importância da informação, da entrada de pessoas nos últimos anos.
6: Como elas contribuíram para a produção.
5: Imenso para a produção. Agora já não é tanto só a segurança social, agora contribuíram muito para a produção. Eles de facto estão cá, ou pelo menos espero que uma parte significativa esteja cá. Agora, é preciso ver quanto é que o PIB aumenta. E também houve algumas reações hiperbólicas a algumas contas que indicam que o PIB per capita terá baixado. Eu acho que o PIB per capita baixou necessariamente, mesmo que global aumente, muito difícil com aquele aumento denominador. Era preciso que a nossa economia fosse quase toda uma economia informal.
6: Neste momento temos a certeza que baixou, não sabemos quanto baixou.
5: Não sabemos quanto. Sabemos que baixou, não sabemos quanto. Sabemos que o PIB subiu alguma coisa, não sabemos quanto. A minha expectativa é que não seja muito e, sobretudo, não compensará nunca a redução, o contributo para a redução do PIB per capita do aumento da população em Portugal. E por isso, o que é que isto significa? Significa alguma coisa, que é que o discurso da grande convergência com a União Europeia é muito mais mitigado, não é? Por outro lado, a nossa produtividade, que é a nossa preocupação recorrente, da esquerda à direita...
4: Ainda fica pior.
5: Fica ainda pior. As comparações internacionais ficam prejudicadas. Portanto, isto veio resolver uma série de problemas numa série de setores, é importante, mas a estrutura da economia portuguesa não levou a que, pelo menos neste momento... esperemos algo que não seja uma redução do nosso produto.
6: António, de facto é mais fácil acertar no totobola na segunda-feira, não é? Mas se nós também tivéssemos pensado bem, os setores para onde massivamente os imigrantes estavam a ir, restauração, hotelaria e até construção, que nunca inovou apesar das possibilidades que existem,
2: e agricultura,
6: são setores de baixo valor acrescentado, não é?
5: Exatamente.
6: E portanto, nunca a produtividade podia aumentar por aí além.
5: Não, mesmo sem as contas, o resultado não pode ser muito diferente dessa intuição, porque nós não temos de repente uma série de novas empresas tecnológicas onde ocorreu imensa mão de obra do exterior, não temos empresas industriais de elevada produtividade, muito capitalizadas, para onde tenha ocorrido muita mão de obra. Infelizmente isso não nos aconteceu, porque se isso tivesse acontecido, se calhar também a mão de obra que tinha vindo fosse outra, não é?
2: Pois. António Garela costuma dizer-se o que lá vai, mas teria sido possível antecipar a entrada de imigrantes em Portugal, enfim, satisfazendo as necessidades que íamos tendo ao longo do tempo?
6: Sendo de forma mais planeada, não é?
5: Eu acho que ela devia ter sido mais planeada. Acho que, de alguma forma, como estamos agora, ou uma variante à volta do que está agora a ser feito, teria tido sentido desde o início. Aliás, é a política da generalidade dos países, até países bastante liberais, como o Canadá, liberais mais no sentido anglo-saxónico, têm uma política com contabilização das pessoas. Nós, de repente, decidimos abrir as portas e não fazer contas. Ora, isso é relativamente raro. Isso é relativamente raro. Sobretudo numa situação como aquela situação que era a situação do nosso país. Não era, de repente, haver um boom enorme da economia e abriam-se as portas, não queria saber, porque era preciso entrar muita gente. Exato. Não, eu acho que há muitos imigrantes que eram e são necessários, mas é provável, as empresas, eles entraram a um ritmo que não é compaginável com duas coisas. Primeiro, com a ideia de que isso levaria a um crescimento brutal da economia, que não é o caso. Segundo, que permita ter verdadeiras políticas de integração, porque a boa integração ou a má integração fazem diferença não só no plano social, mas também no plano económico.
4: Claro. E no plano político, não é?
5: E no plano político, fundamentalmente. E, portanto, temos muito esta questão, neste momento, nos países ibéricos, uma discussão um bocadinho entre haver algum controle ou não haver controle nenhum.
2: No limite, poderíamos fazer o que os suíços fizeram, que é um referendo a limitar o número de habitantes no país.
6: É que chumbou, acabou por chumbar, não é isso?
5: Eu não acho que nós não precisamos de chegar aí nem pouco mais ou menos. Eu acho que basta termos políticas de entrada no nosso território em linha com os nossos compromissos europeus, porque, repare, não foi muito falado em Portugal, mas em certos círculos sabia-se de algum desconforto que havia em Bruxelas relativamente a nós não termos controle da nossa fronteira.
2: Sim.
5: E não era a Comissão Europeia, eram outros países europeus.
6: Sim.
5: Portanto, nós temos que ter regras, neste momento temos regras, vamos continuar a precisar de imigração e sobretudo, temos que perceber que para crescermos na União Europeia não basta trazer pessoas, é preciso que haja uma economia que seja suficientemente dinâmica e suficientemente desenvolvida que proporcione maior produtividade e maior rendimento para todos, para os que cá estão, para os que chegaram e que entretanto cá ficam, e portanto, porque senão era fácil, repare. Se os países crescessem apenas por essa via,
6: por injeção de pessoas.
5: O Deng Xiaoping, em vez de ter pensado no final dos anos 80 num país de dois sistemas, tinha dito abramos as fronteiras, porque ainda
6: e até em reduzir
5: lado,
6: a população.
5: Exato. Eles reduziram a população.
6: Exatamente.
5: Também vem de políticas anteriores.
6: Exatamente.
5: Sim,
6: do
5: quer dizer, isso é fácil e isso não tem o efeito no PIB que algumas pessoas romanceiam, não é? Não tem, não é possível.
6: Não, satisfaz alguns setores de atividade, não é?
5: Isso é verdade, é verdade, é verdade. Por outro lado, eu acho que também pode haver aqui algum efeito em alguns destes setores, mas isto agora já é um raciocínio, como dizem os economistas, marginal. Mas haver muita mão de obra disponível, que não é o caso, também leva a que as pessoas não desenvolvam tanto algumas alterações tecnológicas que podem fazer. E no caso da construção, isso é evidente.
6: É exatamente.
5: Neste momento, pode-se construir de forma muito mais eficaz, garantindo todos os critérios de segurança, do que aquela que nós fazemos em muitos sítios. Por isso é preciso investir. Nós até temos uma ou duas empresas, ou três ou quatro, temos algumas empresas portuguesas que o podem fazer e não têm tido essa oportunidade.
6: Exato.
5: Porque também os poderes públicos não têm estado atentos e não têm preparado as políticas públicas para que isso possa acontecer e era importante que acontecesse.
2: Muito bem. António Nogueira Leite, muito obrigado.
6: Obrigada, António.
5: Obrigado. Um gosto.
2: Obrigado. Recebemos já o Vicente Ferreira da Silva, investigador do Centro de Investigação em Ciência Política da Universidade do Minho. Muito bom dia.
7: Bom dia. Obrigado pelo convite.
2: Ora, essa, nós é que agradecemos a imigração. Está a tornar-se ou já é o centro do debate político, não só em Portugal, mas também na Europa?
7: Infelizmente, acho que sim. Deixa-me só fazer aqui um aponte para aquilo que acabei de ouvir. Nós estamos a falar de uma circunstância que é, ao longo do tempo, quer o nacionalismo, quer as questões identitárias, de identidade nacional, foram forças importantes na construção dos Estados modernos e na afirmação de entidades povos. Mas, quando assumiram formas extremas e exclusivistas, também originaram conflitos graves e guerras. Estamos a falar das duas guerras mundiais, são um exemplo disso. E infelizmente hoje em dia a entidade nacional continua a ser um elemento relevante, coexistindo com uma descente interdependência dos países. E isto é que talvez seja o ponto da questão, porque nos últimos, nós podemos identificar quatro períodos, quatro momentos desta evolução. Começam na Europa, começam com a Revolução Francesa, não só com as revoluções liberais, mas especialmente com a Revolução Francesa. Uhum. E aliás, uma coisa que o José Manuel Fernandes disse há um bocado que é muito interessante, um exemplo é o Marx. O Marx e o Engels foram fervorosos apoiantes do pan-germanismo e fervorosos críticos do pan-eslavismo. Portanto, há aqui estas contradições que existem no dentro do comunismo ou do marxismo, para ser mais amplo, e que muito bem o José Manuel Fernandes referiu, foram o expoente da expressão nacionalista. Procuraram, apesar de falarem numa dimensão internacional, acabaram por ter políticas nacionais e fomentaram guetos e regiões para onde podiam viver apenas algumas raças ou povos, como eles chamavam. Nada de novo, porque nós sabemos que, no caso dos judeus, Catarina a Grande, por exemplo, fez uma coisa que era chamada o Pale, que era a única região do país onde os judeus podiam instalar-se, por exemplo. Mas nós, a partir do final do século XIX e do início do século XX, o nacionalismo tornou-se mais intenso e mais agressivo. Após a Segunda Guerra Mundial, perdeu força e deu alternativa, provocou essa perda de força, permitiu que houvesse algumas alternativas. E isso, de certa maneira, foi conduzido pelos Estados Unidos e pela política dos Estados Unidos nas últimas administrações durante quase 80 anos. Uhum. Mas conviveram ao mesmo tempo com episódios interessantes. Basta pensar, por exemplo, no fim do colonialismo, não é? Porque o fim do colonialismo deu força a movimentos independentistas, quer na Ásia, quer na África, uhum, que acabaram, de certa maneira, a ser os expoentes do nacionalismo. O que é que nós tivemos nos últimos tempos? Tivemos um aumento da interdependência entre os países, que permitiu a evolução da globalização. E, recentemente, os Estados reagiram. Os Estados, através de pessoas, estamos a falar neste caso do Putin e do Trump, não é? Portanto, o realismo voltou a ser a força determinante nas relações internacionais. Há outra questão que nós devemos aqui ver ou referir. Um pensador japonês, Kenichi Ohmae, escreveu um livro muito interessante em 1995-96, que se chamava O Fim do Estado-Nação, uhum, e a emergência das economias regionais. E ele dizia que havia cinco elementos, que era o capital, as corporações, consumidores, a comunicação e a moeda, tinham, de certa maneira, mitigado o poder do Estado e que estavam a originar entidades regionais. Um dos exemplos que nós vivemos é esse, que é a União Europeia. Europeia. É um projeto de construção que está baseada nessa
2: premissa. Nesse pressuposto. Uhum.
7: Exatamente. Portanto, atualmente nós temos esta dicotomia entre aqueles que defendem um regresso ao nacionalismo e aqueles que querem evoluir no caminho contrário. Eu tenho, e acho que a questão cultural obriga a isso, eu tenho advogado a prática da reciprocidade e vou tentar explicar o que é que pretendo com isso. Para mim, os princípios e os valores da União Europeia, a dignidade humana, a liberdade, a democracia, a igualdade, o Estado de Direito e os direitos humanos, são a materialização das lições aprendidas ao longo dos séculos das relações humanas, nomeadamente em termos de coexistência política e social. Tendo humana e culturalmente rico e diversificado, o mundo pode ser descrito como uma manta de retalhos cultural. Aliás, foi nesse sentido que a Ruth Benedict nos tentou levar a essa compreensão. Portanto, nós não podemos, para chegar a um entendimento mínimo, não basta respeitar a diversidade e as riquezas culturais que compõem o nosso planeta. Também é necessário ensinar àqueles que não fazem parte da nossa cultura a configuração única de traços que a define para que seja compreendida, uhum, ou melhor compreendida. E, portanto, nós temos que
2: O velho princípio em Roma ser romano, não é?
7: Por exemplo, exatamente. E, portanto, há aqui esta,

0: especialmente muçulmanos, que, apesar de serem consistentes com a defesa daqueles princípios que nós, e direitos que nós defendemos, suscitam, é inequívoco que suscitam preocupações de identidade cultural. E, portanto, por outro lado, não é possível também negar que tanto os imigrantes como os refugiados experimentam dificuldades na adaptação às normas e padrões de comportamento da nossa sociedade. E, portanto, nós temos também que os ensinar a de certa maneira, a integração não pode ser uma coisa só de um sentido único, tem que ser de dois sentidos, não é? Pronto, e, portanto, a cultura e a lei dos países de anfitriões não podem deixar de ser respeitadas.
1: Ou seja,
0: E pode.
1: Vicente Ferreira da
0: Sim,
1: Silva,
0: sim.
1: ou seja, a lei, por exemplo, da nacionalidade, para levarmos à nossa atualidade, a lei da nacionalidade devia colocar um conjunto de condições muito precisas para que as pessoas pudessem adquirir a nacionalidade portuguesa, como, por exemplo, para ir ao
0: Eu acho que
1: encontro do seu princípio da reciprocidade.
0: é evidente que vai ter que existir essa adaptação, mas não pode. Mas a minha questão a principal diferença é esta: nós temos, ao contrário das sociedades muçulmanas, nelas não há uma efetiva separação entre a igreja, entre o Estado e a religião.
1: Exato.
0: Nós temos isso. E somos tolerantes e sabemos respeitar a dimensão de cada vetor. Temos que, voltando à pergunta que me fez, nós temos que fazer algumas alterações, devemos fazer algumas alterações na lei, mas algumas das propostas que são feitas pelo Chega não são aceitáveis, porque isso pode levar também ao desrespeito daquilo que é a identidade dos outros. Nós conseguimos, olha, eu dou-lhe um exemplo, eu vou-lhe dar um exemplo concreto. Vamos comparar os judeus, como sabe também, os judeus apareceram na Europa através das vieram com as locações das legiões romanas, não é? Que foram migrando por aí, eles foram acompanhando as suas locações. Trier, olha, a cidade onde Marx nasceu, é uma cidade fundada exatamente por isso, por judeus que acompanharam as legiões romanas que vieram do Médio Oriente para cá. Ou da Judeia para cá. E durante séculos nós foram quer dizer, até a questão da emancipação cultural e política dos judeus foi um tema debatido durante séculos, como sabe, não é? Pronto, e portanto, qual é a questão? É que ao contrário dos muçulmanos, eles não estão publicamente a dizer mal dos ocidentais, não fazem manifestações contra os ocidentais, não fazem manifestação contra a cultura que os recebeu. Enquanto nós sabemos que isso é usual nas comunidades muçulmanas, ou em algumas pessoas da comunidade muçulmana, porque um dos problemas que vai existir aqui é o facto de nós sabermos que, digamos que a maneira mais correta de identificar as sociedades muçulmanas é a obediência. E, normalmente os moderados não se manifestam, e como se não se manifestam e há um sentido de obediência mais profundo, eles acabam por, de certa maneira, aceitar, entre aspas, a posição dos mais radicais, que são esses que se fazem ouvir. E, portanto, isso deverá ser trabalhado. Vai ser fácil? Não, não vai. Mas tem que ser trabalhado, que é uma das coisas que está
1: Pois são,
0: a permitir.
1: permita-me só
0: Faz
1: interrompê-lo
0: favor,
1: para
0: faz favor.
1: face às lições da história que conheço tão bem, da história política. Quais são o maior risco que nós corremos no quadro atual? Não só Portugal, mas como nós sabemos, este problema é um problema transversal a toda a Europa.
0: Muito sinceramente, eu acho que nós vamos, através do, do o, nós, olha, deixa-me fazer um aponte também para o que foi dito anteriormente. O António Costa, para mim, a história vai acabar por classificá-lo como o pior primeiro-ministro deste país, e o que ele fez na prática foi gerir o partido no governo. Através do governo ele conseguiu gerir o partido, e se calhar por isso conseguiu também ser eleito e ganhar as eleições, ou ser governo durante tanto tempo. Porque ele aproveitou algumas ideias, ou aceitou algumas ideias que vinham dos setores mais radicais, sem consideração pelas consequências, sem qualquer consideração para as consequências. Fez aquilo que lhe era mais

0: aprazível e desejável no momento, não quis pensar no futuro. E isso fez com que o ressurgimento deste nacionalismo venha precisamente nisso. Aliás, por causa disso, destes exageros que foram feitos, não só aqui, mas também noutros países, aqui foi mesmo muito grande, mas noutros países também houve um aproveitamento ideológico do politicamente correto.
1: Portanto, o Vicente Ferreira da Silva antecipa um aumento dos nacionalismos na Europa, é isso?
0: Antecipo outra coisa, antecipo, tenho algum receio do aumento de convulsão social.
1: Sim.
0: Nós
1: E
0: estamos num. Nós
1: nacionalismos
0: estamos.
1: europeus que vão ser conflituantes uns com os outros?
0: Sim, eu tenho algum receio, porque, como também foi referido aí bem, na minha opinião, pelo José Manuel Fernandes, os países do leste, em alguns países do leste, há uma forte tendência para a identidade nacional, e isso vai ter consequências no todo a União Europeia, na minha opinião. Tenho algum receio que isso possa acontecer.
2: Ou
0: E
2: seja,
0: acho que a falta de líderes firmes pode provocar isso.
2: temos aqui um cenário de radicalização à direita, subida da extrema-direita populista. A extrema-direita populista é esta que não é toda igual na Europa, com alguma a rejeitar a integração europeia. Ou seja, não podemos colocar de parte o cenário de própria desintegração europeia.
0: Não, não podemos. Aliás, olha, uma das questões que me tem preocupado muito noutro contexto, que tem a ver com a posição e o apoio à Ucrânia no conflito com a Rússia, como sabe, são os ucranianos que nos estão neste momento a defender, acho que não há qualquer dúvida disso, não é? São eles que estão a permitir com que o nosso sistema de vida e a nossa maneira de estar no mundo sobreviva. As tensões entre a Ucrânia e a Polónia preocupam-me muito. Porque
3: Pois,
0: essas
3: não
0: tensões.
3: são muito surpreendentes, mas são de facto muito
0: Não,
3: inquietantes,
0: não
3: não é?
0: são.
3: Até porque há um inimigo comum, mas há também uma complicada história comum, não é?
0: É isso mesmo. Mas eu vi há uns tempos um mapa muito interessante. E se nós fôssemos dividir a Europa pelos nacionalismos, nós tínhamos mais de 200 Estados na Europa. É algo. Quando a gente olha para a história e vê o evoluir das circunstâncias, apesar de todos os erros que foram cometidos, nós temos que dar graças a Deus pelo momento em que estamos.
1: Pois.
0: E eu, muito sinceramente, eu já escrevi isto em 2007. Eu acho que a UE, para sobreviver, vai ter que morrer. Nós estamos a precisar de uma nova União Europeia, e eu não sei, porque há um paradoxo: as pessoas querem mais decisão, mas por outro lado estão contra uma federação, e portanto nós nunca poderemos fazer aquilo que os Estados Unidos fazem.
3: Porque
0: E aliás,
3: eles construíram de base e mesmo
0: exatamente.
3: e no princípio, como agora muitos de nós recordaram, quem pôde recordar os 250 anos, não foi pacífico, não foi pacífico no
0: Não.
3: sentido dos modelos de Estado que eles queriam ter, não é?
0: De todo. Não,
3: Aquilo podia ter
0: ou...
3: resultado em 50 estados, não resultou,
0: Pois
3: não é?
0: podia, perfeitamente. E aliás, como sabe, inicialmente as 13 colónias eram uma confederação e os
3: Exatamente.
0: Estados do Sul queriam manter essa prerrogativa. Não foi fácil, foi um processo de construção difícil, mas eles
2: Ainda
0: conseguiram
2: seria mais
0: ultrapassar.
2: difícil na Europa, não é? Com toda a
0: Completamente.
2: história que temos.
0: Uma das coisas que nós temos tendência a esquecer é que, por exemplo, eu referi aqueles 4 períodos. O nacionalismo foi usado para justificar rivalidades entre países, e o imperialismo e conflitos internacionais. Nós temos tendência a esquecer isso. E portanto, como nós somos uma espécie que dificilmente aprende as lições ou tem tendência para repetição dos mesmos erros, eu estou um bocado preocupado, confesso-lhe.
1: Portanto, antecipa uma balcanização da Europa ou estou a ser demasiado catastrofista?
0: Eu não chegava lá, mas caminho para isso. Aliás, uma das coisas que seria importante, acho eu, que seria interessante ler agora, é a recordar o discurso da nação alemã do Fichte, que ajudou a formar, acabou por ajudar a formar a nação alemã, mas também perdurou como alicerce para os seus projetos geopolíticos, tanto na Primeira como na Segunda Guerra Mundial.
3: Pois. Quer dizer, porque foi um projeto...
0: É que o fixo que eles dizem, onde falam alemão, é alemão. Onde falam alemão, é Alemanha. Onde está um alemão, era a Alemanha. Os princípios geopolíticos que apareceram na Escola de Munique estão assentes no discurso da nação alemã do Fichte.
3: E só agora é que começa a mudar um bocadinho, não é?
0: Portanto, exatamente.
3: Portanto, eles tinham o jus sangue como... Portanto, o direito de sangue como direito central e não o direito de nascimento.
0: Por tal isso, e qual, felizmente,
3: se fosse nascido no Volga e descendente de alemães, eras alemão.
0: Exatamente. Uma das coisas muito interessantes que aconteceu durante os períodos, aqueles períodos da Revolução e da formação da Alemanha, é que serviu de argumento o facto de esse argumento era usado, onde está um alemão era um alemão, e curiosamente nessas zonas a maior parte dos alemães eram judeus, que depois tinham muita dificuldade em conseguir uma prerrogativa de nacionalidade e direitos idêntica aos alemães.
3: Pois. E nós temos também outra... Quer dizer, nós agora às vezes discute-se também isso, que é até que ponto é que estas equipas multiétnicas no Mundial de Futebol não ajudam à miscinização. Mas também já tivemos neste mesmo Mundial, por exemplo, o Paraguai, os jogadores do Paraguai a dizer que tinham sido derrotados por uma equipa africana, portanto, os franceses.
0: Eu também acho que isso aí é um bocado... É algum exagero para todos os efeitos... Aliás, olha, é curioso. Etimologicamente, xenofobia é uma palavra de origem grega, como saberão, que junta dois conceitos. Um é xenos, que significa estranho ou convidado, e fobos, que é medo ou fuga. Exato. E que atualmente é entendido como receio ou ódio estrangeiro.
3: Quer dizer, mas isso é uma descrição da natureza humana, o medo do estranho.
0: Tal e qual.
3: É uma descrição da natureza humana.
0: Tal e qual. Completamente. Mas é curioso que xenos também originam palavras como xenocentrismo, que é um conceito, uma visão subjetiva de relativismo cultural, o que significa preferência por ideias, valores e estilos e produtos de outras culturas que não a nossa própria. Portanto, isto é como disse, a natureza humana. É a ambiguidade pois nós sabemos que há líderes políticos que fazem o aproveitamento político para crescer. Também sem qualquer consideração pelas consequências. O problema, quem vai resolver o problema não é eles. Só uma última nota, se calhar já estou a tomar muito tempo.
3: Não,
0: felizmente, o Supremo Tribunal de Justiça americano hoje em dia, recentemente, tomou uma decisão que pôs em causa aquilo que o Trump estava a fazer, não é? Porque acabou por reafirmar o facto da nacionalidade depender do sítio onde nasceu, não é?
3: Sim, e que era um princípio fundador dos Estados Unidos, não é?
0: Portanto, tal e qual, perfeitamente.
3: Ao contrário do que se passa em muitos países europeus em que não é assim.
0: Perfeitamente. Como os Estados Unidos hoje em dia estão a tentar reconstruir, isto é a direita, não é? Portanto, não é o revisionismo da esquerda, é o reconstruísmo da direita, a sua história é inacreditável. É inacreditável. Nós estamos, acho que mesmo estamos mesmo num momento muito decisivo para a nossa civilização.
3: Pois.
1: Fica essa ideia no fecho da sua participação.
2: Muito obrigada.
1: No Contracorrente.
0: Obrigado.
1: Vicente
0: Obrigado,
1: Ferreira da Silva, agradeço ter aceitado o convite. José Manuel, notas finais do debate.
3: Olha, vou dar uma nota
1: hoje.
3: Final que pega neste ponto final do Vicente Ferreira da Silva, que é precisamente o facto de termos aqui perigos que não podemos ignorar. Eu creio que aquilo que, por exemplo, a Helena Matos, não, a Helena Guerreiro, descreveu esta semana, ou chamou a atenção esta semana, que é para o facto de haver uma tentação de ir buscar imigrantes apoio eleitoral para contrariar e que está a acontecer, por exemplo, com a eleição em França e com o Sánchez em Espanha. O Sánchez em Espanha vai a um ponto, é uma notícia, penso que de ontem ou anteontem, pelo menos foi quando eu a li, vai ao ponto de ir procurar que os filhos dos sahrauís nascidos, que provem o seu nascimento antes de Espanha sair do Sahara Ocidental, possam ser espanhóis e votar nas eleições espanholas. Portanto, é o princípio dos netos, que é uma coisa que, enfim, que pode acrescentar ao eleitorado 1 milhão e tal de eleitores.
1: Portanto, há a lei dos netos em Espanha.
3: A lei dos netos. Repara, é uma outra fórmula dos gixanguis, portanto, e não dos gixolos. Portanto, quer ir buscar... era espanhol, Pensem no que isto
1: uma
3: poderia representar.
1: De compensação pelos erros passados da
3: Sim,
1: Espanha.
3: É uma lógica de curto prazo, do ponto de vista de cálculo eleitoral, mas que de longo prazo pode ser explosiva. Porque, no fundo, é ir buscar um elemento parecido com aquele elemento de quer dizer, é levar a um exagero o princípio da consanguinidade, digamos, da nacionalidade por sangue, para conseguir um objetivo de curto prazo. Isto é, isto pode fazer aumentar brutalmente as tensões. Espanha é um daqueles países que, até por razões de ser um país plurinacional, onde há muita tensão. Essa tensão está a aumentar todos os dias. Pode ser um daqueles sítios onde podem começar estes problemas. Exato. Quer dizer, agora há a tentativa de dar à Catalunha, à Catalunha e ao País Basco, tanto dinheiro para ver se o Sánchez consegue aprovar o orçamento de Estado. Uhum. Ele governa sem orçamento há 3 anos, julgo eu. Portanto, que a notícia de hoje é que Madrid já está a protestar. Não pode ser, não é? Não podemos, de repente. Madrid é, neste momento, a região mais rica. É natural que, como região mais rica, dê para os outros, mas a segunda região mais rica, que é Catalunha, não pode pôr-se de fora disto, não é? Portanto, há todo aqui um equilíbrio complicado. Isto, politicamente, pode ser explosivo. Eu nunca mais me esquecer do livro... como é que se chamava? Aquele livro do Lebec, em que ele imagina que é eleito em França um presidente islâmico. Portanto, e o que é que aconteceria a seguir? Que é uma ficção, obviamente. Olha, é mais ou menos para esta altura, seria mais ou menos para esta altura. Submissão, era assim que o livro se chama, Submissão. O que é que nos acontece depois disto? Nós já tivemos exemplos deste género, e estamos muito perto de os ter novamente, no Reino Unido, com um partido em particular, que é os Verdes, neste caso. Que efeito vai ter isso no equilíbrio eleitoral do Reino Unido? O Reino Unido tem um sistema que protege e desprotege destes acontecimentos, porque é um sistema de primeiro o eleitor ganha, portanto é um sistema não proporcional. Sim. E portanto para isto é preciso ter maioria localmente. Agora, se começa a haver muitas repetições destas com países que em algumas regiões já é maioritariamente em Londres, estamos ao ponto da maioria das pessoas não se ter nascido no Reino Unido, na Grande Londres. Quer dizer, boa parte disso são pessoas de topo, do cima, da parte de cima, uma outra grande parte são pessoas da parte de baixo.
2: Quer dizer, o Reino Unido já teve o Brexit e corre o risco.
3: Exatamente,
2: agora...
3: e o Brexit é uma reação a isto.
2: Exatamente.
3: E o Brexit é uma reação a isto. E não é obrigatoriamente uma reação apenas contra os pobres. Eu nunca mais me esquecer, já estou sempre a falar disto, já falei disto também neste programa, da entrevista com o Timothy Gatonash, fez campanha em Oxford, fez campanha em zonas pobres de Oxford, fez campanha, estou falando do Brexit, foi há 10 anos, fez campanha junto daqueles que iam votar Brexit, e eles estavam revoltados com a outra metade rica de Oxford, que já não eram ingleses, eram chineses, eram sauditas, portanto, era gente que tinha comprado as casas boas, com muito dinheiro, vindos de fora.
2: Um
3: portanto,
2: alerta
3: eram,
2: de que não
3: eram
2: é
3: outros
2: só a imigração pobre.
3: Não é só a imigração pobre que gera revolta.
2: Reações.
3: Que gera revolta. Ter recordado a origem da palavra xenofobia é muito significativo. O medo do outro, do que não conhecemos, é algo que faz mover a humanidade desde sempre, quer dizer, nós sempre tivemos isso.
1: Muito bem, fica por aqui o Contra Corrente, estamos de regresso amanhã.
2: Até amanhã.
1: Até amanhã.
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Muito bom dia, está com a Rádio Observador. Eu sou Carlos Pedro, a caminho do Jornal das 6. Olhamos para os incêndios. Neste momento, a preocupar as autoridades, o incêndio no Sabugal, no distrito da Guarda. Neste jornal, olhamos também para a atualidade internacional, uma noite de novos ataques entre Estados Unidos e Irão. E olhamos ainda para o desporto, com a chegada a solo nacional da seleção portuguesa que participou no último Mundial.

0: 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São 6 horas. 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
1: Jornal das 6 na Rádio Observador. Bom dia. A olhar para a situação dos incêndios em Portugal, o mapa de ocorrências da Proteção Civil marca a esta hora apenas uma ocorrência significativa, um incêndio no Sabugal, no distrito da Guarda. No terreno estão perto de 350 operacionais apoiados por cerca de uma centena de viaturas, sendo que a esta hora não há meios aéreos. Em declarações à SIC Notícias durante a madrugada, o segundo comandante regional da Proteção Civil das Beiras e Serra da Estrela adianta que há duas frentes ativas a responder favoravelmente aos meios dos bombeiros.
2: Neste momento temos apenas duas frentes ativas. Uma delas é que nos preocupa mais, é a frente que está a sul. A outra, a norte, pensamos ter isso resolvida dentro de momentos com meios no TO. Ou seja, nós vamos manter na mesma este dispositivo todo durante a noite. Pensamos dar controladas estas duas frentes ainda durante esta noite. Vamos tentar fazer essas progressões e depois, durante o dia, com o nascer do sol, vamos também ter outra vez as previsões, vão variar outra vez um bocadinho o vento, que vai aumentar também. Já temos também planeado para também para essas possíveis, já temos os meios posicionados nesses sítios.
1: O ponto de situação e as expectativas de Marco Lucas, da Proteção Civil. Mudamos de tema. Ontem, a Almada, moradores, comerciantes e cidadãos promoveram um cordão humano silencioso em protesto pela falta de abastecimento de água no concelho. Já durante a noite de ontem, a Câmara de Almada anunciou que vai proibir os gastos não essenciais de água para restabelecer as reservas no concelho. O anúncio partiu da autarca Inês de Medeiros, que espera que as falhas no abastecimento sejam ultrapassadas num espaço de 2 a 3 semanas. A Presidente da Câmara de Almada revela ainda que em curso está já a criação de um sistema de distribuição de água por cisternas para as zonas mais críticas e para os equipamentos mais vulneráveis. Inês de Medeiros garante que o município vai reforçar as ações de fiscalização.
3: Portanto, vamos ter que ser ainda mais rigorosos e proibir mesmo qualquer rega, não é apenas a pública, a privada. Por outro lado, também já estamos a pôr em marcha todo um sistema de distribuição de água por cisterna para as zonas mais críticas, para poder fornecer água às populações e, naturalmente, mais uma vez, garantindo-me sempre o fornecimento de água aos equipamentos mais frágeis. E também, é verdade, também vamos lançar uma grande campanha de fiscalização a tudo o que seja desvio indevido de água.
1: O anúncio da autarquia de Almada surge depois de a Ministra do Ambiente ter revelado ontem que o município é o que tem maiores perdas de água do país, com perdas na casa dos 35%, diz Maria da Graça Carvalho, que sublinha ainda a necessidade de manutenção e investimento da rede.
4: Almada é talvez o município com maior perdas de água, tem muito acima da média, perto de mais de 35%, portanto há ali uma necessidade de manutenção e de investimento que é importante fazer.
1: Declarações da Ministra do Ambiente, Maria da Graça Carvalho, em Évora. Em André Ventura diz que o Chega vai acompanhar a moção de censura do PSD à Câmara de Almada. O líder do Chega pede esclarecimentos. André Ventura quer ouvir a Presidente da Autarquia, Inês de Medeiros, bem como a Ministra do Ambiente.
5: O Chega vai acompanhar a moção de censura apresentada pelo PSD ao Executivo de Almada, através dos seus autarcas, mas também devemos exigir à Presidente da Câmara de Almada, a doutora Inês de Medeiros, porque é que só ontem o Sr. Presidente da Câmara se dignou a pedir ajuda e pedir a intervenção governamental. E também porque é que a Sra. Ministra do Ambiente, que diz que não recebeu nenhuma informação sobre o sucedido, mas há dias que nos jornais, nas televisões, nas agências informativas, nos autarcas, se sabe que não há água, que não há abastecimento e que há dificuldades severas de acesso em muitas partes do concelho.
1: André Ventura, ontem na sede nacional do Chega, assegurar que o partido vai juntar-se ao PSD na moção de censura a Inês de Medeiros devido aos constrangimentos no abastecimento de água em Almada. Mudamos novamente de tema. O Ministro da Educação rejeita novas alterações ao calendário dos exames nacionais. Fernando Alexandre diz que não há motivos para novas mexidas. Explica que as mudanças que foram feitas pelo Ministério da Educação foram preventivas.
6: Neste momento não vemos razão nenhuma para alterar o calendário de 17, que eu devo dizer foi mudado por precaução e por respeito aos professores, tendo havido uma diminuição pelo atraso na disponibilização das respostas para correção pelos professores, que não podíamos estar a comprimir o tempo de correção porque isso iria gerar pressão sobre os professores.
1: Já sobre os constrangimentos causados às famílias, o ministro reconhece o impacto das alterações ao calendário e garante que, caso existam famílias prejudicadas, o Estado deverá indemnizá-las.
6: É claro que a alteração de um calendário pode afetar a alguma família, é possível. Nós procuramos precisamente fazer uma alteração que é marginal, ou seja, foi dentro da mesma semana, foram 2 dias, não passámos para a semana a seguir. Eu já tive a oportunidade de o dizer. Se houver alguma família que demonstre que foi efetivamente, porque nesta altura eu acho que é muito difícil porque não sabe se o aluno vai à segunda fase ou não, à partida, quer dizer, se demonstrar que de facto houve um prejuízo, obviamente o Estado deve ressarcir a família, não tenho dúvidas nenhumas sobre isso.
1: Fernando Alexandre, ontem em entrevista à CNN Portugal, o Ministro da Educação defende o processo, mas admite que a transição para o digital deveria ter sido feita de forma gradual. Na atualidade internacional, a noite foi de novos ataques entre Estados Unidos e Irão. Washington atacou mais de 80 alvos no país. Teherão respondeu com ataques a bases militares no Bahrein e no Kuwait. Os iranianos acusam Washington de violar o acordo de cessar-fogo. Os Estados Unidos justificaram os ataques contra o Irão como sendo uma resposta aos ataques iranianos contra 3 navios comerciais no Estreito de Hormuz. O Comando Central Militar norte-americano considera que a agressão demonstrada pelo Irão foi injustificada, perigosa e uma clara violação do cessar-fogo. Na resposta, a Guarda Revolucionária do Irão diz que atacou 85 alvos militares norte-americanos, nomeadamente no Bahrein e no Kuwait. Mas os Estados Unidos ainda não confirmaram se esses alvos foram atingidos. O certo é que as sirenes de alerta tocaram no Kuwait devido a um ataque com drones e mísseis que as defesas antiaéreas estão a interceptar. A Cimeira da NATO em Ankara, capital da Turquia, termina, entretanto, hoje, em cima da mesa, o reforço do investimento em defesa, nomeadamente dos aliados europeus, face a um recuo dos Estados Unidos, bem como no apoio à Ucrânia. Portugal está representado nesta reunião pelo Primeiro-Ministro Luís Montenegro e pelos Ministros dos Negócios Estrangeiros, ou pelo Ministro dos Negócios Estrangeiros, Paulo Rangel, e pelo Ministro da Defesa, Nuno Melo. Na Venezuela, o secretário de Estado das Comunidades Portuguesas inicia hoje uma visita de 4 dias ao país. A visita foi confirmada através de um comunicado divulgado pela Embaixada de Portugal em Caracas, que explica que esta é já a segunda vez que este ano o governante se desloca à Venezuela, sendo o único membro de um governo europeu a fazê-lo neste contexto. Emílio Sousa vai avaliar no terreno o apoio de Portugal após o duplo sismo que abalou o país. Esta visita coincide também com o envio de mais de 12 toneladas de ajuda humanitária em 2 voos de Força Aérea. Entretanto, aumentou para 100 o número de portugueses e luso-descendentes que morreram na sequência dos sismos. Há também a registar 59 pessoas desta comunidade desaparecidas. Ontem, ou pelo menos hoje, passam 2 semanas desde a ocorrência dos 2 sismos. No mais recente balanço oficial do país, refere-se que mais de 17 mil pessoas estão desalojadas e cerca de 800 edifícios foram danificados ou destruídos. Continuamos neste jornal com o Campeonato do Mundo. A seleção nacional chega dentro de momentos ao aeroporto Humberto Delgado em Lisboa, depois da eliminação nos oitavos de final do Mundial aos pés da Espanha. Os jogadores portugueses estão em viagem desde sensivelmente às 9 horas da noite de ontem, hora de Lisboa. Uma viagem longa, depois de uma participação que durou 5 jogos. Portugal despediu-se do Campeonato do Mundo com 2 vitórias, 2 empates e 1 derrota. Esta última frente à Espanha ditou o adeus da seleção. No dia 12 do último mês partiram 26 atletas para os Estados Unidos. Chegou agora a Portugal quase um mês depois. Chega uma comitiva menor. Vamos acompanhar esse regresso da seleção portuguesa ou dos jogadores da seleção portuguesa a território nacional nos próximos minutos. A Suíça e a Argentina apuraram-se ontem para os quartos de final. As 2 seleções vão encontrar-se na próxima ronda do Campeonato do Mundo. mundo, um jogo que está agendado já para o próximo domingo. A seleção suíça deixou pelo caminho a Colômbia nas grandes penalidades, depois de um nulo no tempo regulamentar e no prolongamento. Já a Argentina garantiu a passagem com uma reviravolta épica frente ao Egito, vitória por 3-2. Os argentinos tiveram a perder por 2-0, mas conseguiram dar a volta. Lionel Messi contribuiu com um golo e uma assistência, depois de, na primeira parte, ter desperdiçado uma grande penalidade. É com o Campeonato do Mundo que fechamos este Jornal das 6 na Rádio Observador. A informação regressa às 6:30. Até já.
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1: Muito bom dia, está com a Rádio Observador. São as 6:12 da manhã. Vamos conhecer os títulos em destaque na imprensa internacional e nacional. Está no ar o Conferência de Imprensa da Rádio Observador, o espaço onde passamos em revista os destaques da imprensa nacional e internacional. Eu sou Carlos Pedro, a edição de hoje é da jornalista Marta Caramelo Nobre. Bom dia, Marta.
23: Bom dia.
1: Vamos começar com a manchete do Diário de Notícias. A Organização para a Cooperação e o Desenvolvimento Económico denuncia que muitas empresas em Portugal estão a usar práticas anticoncorrenciais que limitam a liberdade e os salários dos trabalhadores.
23: Este é um problema identificado no nosso país, mas que também se registra a nível internacional. Em causa estão as cláusulas de não concorrência e pactos entre empresas para combinar salários ou impedir que os funcionários mudem para a concorrência. Segundo o estudo, entre 24% e 32% dos trabalhadores do setor privado em Portugal estão abrangidos por estas restrições, um valor acima da média da OCDE. O relatório citado pelo Diário de Notícias revela ainda que 52% das empresas inquiridas no nosso país admitem ter conhecimento de que estes acordos de fixação de salários ou de não contratação acontecem no seu próprio setor. A OCDE, aliás, recorda que estas práticas, além de pressionarem os salários em baixa, são ilegais ao abrigo do direito da concorrência.
1: E seguimos com a manchete do Jornal Público, que diz que os deputados do PSD querem uniões de facto no travão à venda de casa de família.
23: A proposta do Governo das Heranças Indivisas é votada na especialidade esta semana, depois do Governo ter apresentado uma proposta de lei para que só um herdeiro possa forçar um processo de venda de um imóvel herdado. O PSD propõe agora alterações para reforçar as garantias da legislação. Uma delas passa por estender as uniões de facto por estender às uniões de facto o impedimento à venda da morada de família, ou seja, não poderá ser forçada a venda de imóveis indivisos que sejam morada de família do membro da união de facto. Além disso, os sociais-democratas propõem também que a escolha do cabeça de casal possa ser feita por consenso.
1: E o Jornal de Notícias escreve que a maioria dos alunos do ensino superior da Academia do Porto são a favor da regionalização.
23: São as conclusões de um estudo denominado de Centralismo, Oportunidades e Mobilidade dos Jovens Portugueses Qualificados, Percepções, Realidades e Recomendações, que adianta que 6 em 10 estudantes apoia a regionalização, enquanto mais de 90% apoia uma descentralização. Outra das conclusões é de que o modelo de desenvolvimento assente na concentração de investimento, organismos e centros de decisão em Lisboa começa a revelar sinais de desgaste. E acrescenta também que a própria área metropolitana de Lisboa perdeu dinamismo nas últimas décadas, enquanto que outras zonas, como o Porto, ganharam dinamismo e oportunidades de crescimento económico.
1: Passamos para a imprensa internacional, Marta, com o jornal espanhol El País a fazer manchete com os bastidores da Cimeira da NATO, que termina hoje na Turquia.
23: Os aliados europeus e o Canadá estão a avançar com uma nova missão militar no Atlântico e no Ártico para cobrir o vazio de segurança deixado pelos Estados Unidos. A iniciativa, que deverá ser assinada hoje e que conta com a participação de Portugal, surge numa altura de forte tensão na Aliança Atlântica, depois de Donald Trump ter renovado a ameaça de tomar a Groenlândia à força por considerar que o território não é bem protegido. Em Ankara, a primeira-ministra de Dinamarca voltou a sublinhar que a Groenlândia pertence ao território dinamarquês e não está à venda. O jornal espanhol escreve ainda que Washington anunciou planos para reduzir drasticamente o apoio militar na Europa, o que está a obrigar os países europeus a assumir uma maior responsabilidade na defesa do continente.
1: Fechamos, Marta, com o britânico The Guardian, que dá grande destaque à política francesa.
23: Marine Le Pen anunciou que vai recorrer à instância máxima da justiça em França e confirmou que mantém a candidatura às eleições presidenciais. A decisão da líder da extrema-direita surge depois de o Tribunal de Recurso de Paris ter confirmado a condenação por desvio de fundos do Parlamento Europeu. Le Pen foi condenada a 3 anos de prisão, 2 deles suspensos, ficando o restante ano sujeito à prisão domiciliária com pulseira eletrónica. Com o recurso, a líder da extrema-direita suspende os efeitos da sentença e, por isso, numa entrevista à televisão francesa, na última noite, anunciou que vai fazer a campanha eleitoral em total liberdade e sem pulseira eletrónica. Recorde-se que em causa está o desvio de mais de 2 milhões e 800 mil euros de fundos europeus entre 2004 e 2016 para financiar falsos empregos dentro do próprio partido.
1: Os destaques da imprensa nacional e internacional hoje com a jornalista Marta Caramelo Nobre.

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2: Vê um velho casario.
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6: Muito bom dia, está com a Rádio Observador, 6:19. Vamos a falar de desporto. Bom dia, eu sou o Carlos Pedro. Começa agora o Jornal de Desporto da Rádio Observador. Vamos à bola. Está prevista para esta hora a chegada da Seleção Nacional ao aeroporto Humberto Delgado, em Lisboa, depois da eliminação nos oitavos de final do Mundial, aos pés da Espanha. Os jogadores portugueses estiveram em viagem desde as 9 horas de ontem, hora de Lisboa, uma viagem longa, depois de uma participação que durou 5 jogos, mas vamos já em direto até ao aeroporto de Lisboa, onde está o repórter da Rádio Observador, Miguel Gato. Miguel, bom dia. Já chegaram os jogadores?
7: Bom dia, Carlos. A indicação que temos é a de que o voo terá mesmo aterrado agora, ou há poucos minutos, aqui no aeroporto Humberto Delgado. Já está aqui um dispositivo de segurança, também um dispositivo de jornalistas prontos para ver se alguém presta declarações à chegada aqui ao aeroporto. A indicação que temos é que o Presidente da Federação Portuguesa de Futebol, Pedro Proença, poderá falar aos jornalistas, mas essa informação ainda não é certa. De resto, estão aqui, apesar da hora de ser muito cedo, são 6:20 da manhã, estão aqui reunidas, diria, dezenas de adeptos, algumas dezenas de adeptos que estão aqui à espera dos jogadores. De recordar que são 9 jogadores que não viajaram com a equipa até aqui ao aeroporto Humberto Delgado: José Sá, Diogo Dalô, Mateus Nunes, Ruben Dias, Gonçalo Inácio, também João Neves, Bernardo Silva, João Félix e Gonçalo Ramos. Tenho aqui comigo um adepto. A que horas é que acordou para estar aqui?
8: Sinceramente, vim do Algarve e ainda não dormi. Apanhei o autocarro às 2 da manhã e vim aqui só para enaltecer este homem que tudo fez por nós, por Portugal, este comandante. É verdade que o Mundial acabou, o sonho ficou por terra, mas isto vai muito mais além que isto. Eu tenho 28 anos e muitos de vocês estão já a ouvir, de certeza, que vão se ver um pouco no que eu digo. Este homem é uma força de inspiração.
7: Este homem é Cristiano Ronaldo.
8: Este homem é o maior embaixador e senta-se hoje à mesa com vasta gama, com Pedro Álvares de Cabral, com Dom Afonso Henriques. E o Ronaldo, sim, foi uma pessoa que mudou a história de Portugal. Vai sempre, para sempre, ser lembrado, tanto por mim, como pelos meus netos, como meus bisnetos, como pelo meu pai. E sem dúvida, se na vida alguém vem de famílias mais pobres e se calhar pensa que só podemos suceder na vida quem vem de um berço de ouro, ele é prova que isso não é bem assim e que, à base da nossa disciplina, motivação e o querer, podemos conquistar muito no mundo.
7: Então a expectativa veio aqui de propósito para ver Cristiano Ronaldo?
8: Vim, sim senhora, claro que é um sabor muito agridoce, claro que tínhamos uma seleção para muito mais, mas lá está, todo este sonho, todo este acreditar em realmente sermos campeões do mundo. É a mentalidade de Ronaldo nos últimos 20 anos, 23 anos pela seleção, 26, 27 profissionalmente. Foi ele que nos trouxe isso ao país e por isso sim vim aqui pelo Ronaldo. Claro que sem dúvida quero também deixar o meu apoio à seleção e espero que venhamos a conseguir perceber o que é que está a faltar. Realmente é conseguir jogar melhor e tirar o melhor proveito da equipa individualmente para conseguir fazer então uma seleção mais forte, mas acho que o Ronaldo deixou uma marca tão importante a Portugal, tanto nestas gerações jovens que estão cada vez a jogar melhor, e que o futuro no futebol português é muito promissor.
7: E Jorge Jesus é o nome indicado para suceder a Roberto Martínez?
8: O nome indicado, seja Jorge, Manuel, António, tem que ser alguém que venha dar o coração. Que venha sentir como nós sentimos e que realmente consiga nos jogar, que nos consiga meter a jogar como uma nação. porque eles querem, individualmente todos querem, mas lá está, temos que saber, temos que chegar àquela frequência que todos nós lá queremos chegar e que todos hoje em dia sonhamos, e mais uma vez só o sonhamos por um homem, e foi o Ronaldo.
7: Em relação à carreira de Cristiano Ronaldo, deixou em aberto se vai voltar a jogar pela seleção ou não, disse que era o último Mundial. Em relação ao Europeu, muito rapidamente, acredita que ainda vai jogar no próximo Europeu?
8: Se a pessoa que é disciplinada para tal é o Ronaldo, se vai jogar nas melhores condições ou não, o veremos. Ele é a prova do impossível, ele está farto de nos provar que às vezes quando pensamos o menor dele, ele vai superar-se a si próprio, mas se calhar não varia tanto dessa forma, se calhar varia mais como mentor para a equipa, ou se calhar alguém que venha trazer experiência ao balneário, e se esse dos 23 realmente vier a trazer de bom à equipa, que assim seja, se não que ele esteja ao nosso lado a apoiar-nos, que eu sei que ele vai estar.
7: Muito obrigado, é um dos, diria, das dezenas de adeptos que estão aqui bem cedo para acompanhar a chegada da Seleção Nacional, aqui um adepto que está aqui em particular por causa de Cristiano Ronaldo. Carlos, voltamos aqui quando a seleção chegar e também para ouvir eventuais declarações à chegada ao aeroporto Humberto Delgado.
6: Assim será. O repórter Miguel Gato, a partir do aeroporto de Lisboa, a acompanhar a chegada da comitiva portuguesa que participou no último campeonato do mundo, com alguns adeptos à espera dos jogadores. Expectativa para ouvirmos também as eventuais primeiras declarações do presidente da Federação Portuguesa de Futebol, Pedro Proença, que a seguir à eliminação de Portugal emitiu apenas um comunicado a dizer que a prestação portuguesa fica aquém das expectativas. Tinha apontado para o objetivo mínimo das meias finais antes do início da prova. Nesse comunicado não mencionou nenhuma vez o nome do selecionador Roberto Martínez. Roberto Martínez que está de saída, e a imprensa desportiva aponta Jorge Jesus, como ouvimos no último direto, como sucessor. Em maio, o técnico dizia isto.
2: Pode-se dizer que não à seleção?
9: Não, quem é que pode dizer que não à seleção? Já disse que não é uma das melhores seleções do mundo, não posso dizer à outra. Não.
6: Então... Jorge Jesus, em maio, sobre a possibilidade de treinar a Seleção Nacional. Seguimos neste Vamos à Bola com o Campeonato do Mundo. A Argentina voltou a sofrer para passar à próxima fase, mas conseguiu. A equipa de Messi esteve a perder por 2-0, mas venceu o Egito por 3-2. Num duelo que teve de tudo entre argentinos e egípcios, os faraós foram para o intervalo a vencer por 1-0, ampliaram para 2-0, mas a Argentina conseguiu dar a reviravolta. O selecionador Osama Hassan, do Egito, teceu muitas críticas à arbitragem no final do encontro. Diz que o resultado foi influenciado por fatores externos, reclama um penalti por assinalar no lance que deu o 3-2 à Argentina e levanta dúvidas sobre alegadas pressões do lado argentino. Também alguns jogadores do plantel juntaram-se às críticas, acusando a FIFA de querer dar o título à seleção albiceleste e a Leo Messi. Do lado da Argentina, segundo jogo consecutivo a sofrer, mas desta vez sem ir a prolongamento. Leo Messi termina o jogo de lágrimas nos olhos. Os argentinos vão defrontar nos quartos de final deste Campeonato do Mundo a Suíça, que venceu a Colômbia nas grandes penalidades. As duas seleções mostraram-se durante 120 minutos alérgicas aos golos. O jogo ficou decidido nas grandes penalidades. Akanji foi o único a falhar para os helvéticos. Davinson Sanchez e Cucho Hernández desperdiçaram os castigos máximos que tiveram para a Colômbia, o que ditou o afastamento dos cafeteros. Hoje não há jogos, é dia de descanso, mas está assim o quadro dos quartos de final do Mundial. Amanhã, Marrocos-França, a reedição das meias-finais do Mundial de 2022. O jogo arranca às 9 da noite. Depois da manhã, Espanha-Bélgica, às 8 da noite. No sábado, Noruega-Inglaterra, às 10 da noite. E na madrugada de sábado para domingo, às 2 da manhã, há um Argentina-Suíça para ouvir. Jakub Kaminski é o nome do novo reforço do Benfica. O extremo polaco foi oficializado ontem, tem 24 anos e vem da melhor época da carreira no que a números diz respeito. Ao serviço do Colónia, o 14º classificado da última Bundesliga, Kaminski contribuiu com 7 golos e 3 assistências em 34 partidas. Custa 17 milhões de euros aos cofres das Águias e assina até 2031. Dizer ainda, antes de fecharmos este Vamos à Bola, que no Futebol Clube do Porto, Farioli fez ontem um ano desde que assumiu o comando técnico dos Dragões. Falou pela primeira vez aos jornalistas desde o início da pré-temporada. O italiano alerta os jogadores esportistas que tudo agora começa do zero. Recusa dizer que os Dragões são favoritos na procura pelo bicampeonato. Farioli falou ainda sobre o regresso de André Silva. Diz que foi fácil trazer de volta o avançado português. Diz também que André Silva regressa em grande condição. Fica por aqui este Vamos à Bola.
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1: Síntese de notícias na Rádio Observador, são as 6:30. A noite foi de novos ataques entre Estados Unidos e Irão. Washington atacou mais de 80 alvos no país. Teherão respondeu com ataques a bases militares no Bahrein e no Kuwait e acusa Washington de violar o acordo de cessar-fogo. Os Estados Unidos justificaram os ataques contra o Irão como sendo uma resposta aos ataques iranianos contra 3 navios no Estreito de Hormuz. O Comando Central norte-americano considera que a agressão demonstrada pelo Irão foi injustificada, perigosa e uma clara violação do cessar-fogo. Na resposta, à Guarda Revolucionária do Irão diz que atacou 85 alvos militares norte-americanos, nomeadamente no Bahrein e no Kuwait. Os Estados Unidos ainda não confirmaram se esses alvos foram atingidos. Certo é que as sirenes de alerta tocaram no Kuwait devido a um ataque com drones e mísseis que as defesas antiaéreas estão a interceptar. Entretanto, a Cimeira da NATO em Ankara, capital da Turquia, termina hoje. Em cima da mesa estará o reforço do investimento em a defesa, nomeadamente dos aliados europeus, face a um recuo dos Estados Unidos, bem como no apoio à Ucrânia. Portugal está representado nesta reunião pelo primeiro-ministro Luís Montenegro, pelo ministro dos Negócios Estrangeiros Paulo Rangel e também pelo ministro da Defesa Nuno Melo. O secretário de Estado das Comunidades Portuguesas inicia hoje uma visita de 4 dias à Venezuela. A visita foi confirmada através de um comunicado divulgado pela Embaixada de Portugal em Caracas, que explica que esta é já a segunda vez este ano que o governante se desloca à Venezuela, sendo o único membro de um governo europeu a fazê-lo neste contexto. Emídio Sousa vai avaliar no terreno o apoio de Portugal após o duplo sismo que abalou o país. Esta visita coincide também com o envio de mais de 12 toneladas de ajuda humanitária em 2 voos da Força Aérea. Aumentou para 100, entretanto, o número de portugueses e luso-descendentes que morreram na sequência dos sismos na Venezuela. Há também a registar 59 pessoas desta comunidade que estão desaparecidas. Hoje passam-se 2 semanas desde a ocorrência dos 2 sismos. No mais recente balanço oficial do país, refere-se que mais de 17 mil pessoas estão desalojadas e cerca de 800 edifícios foram danificados ou destruídos. A seleção nacional já aterrou no aeroporto Humberto Delgado em Lisboa, depois da eliminação nos 8º de final do Mundial aos pés da Espanha. Os jogadores chegaram alguns minutos a Lisboa depois de várias horas de viagem. Estavam em viagem desde as 9 horas de ontem, hora de Lisboa. Portugal fez 5 jogos no último Campeonato do Mundo, 2 vitórias, 2 empates e 1 derrota. Esta última frente à Espanha ditou o adeus da Seleção Nacional. Vamos acompanhar a saída dos jogadores da Seleção Nacional do Aeroporto de Lisboa a qualquer momento. Já a seguir, a história do dia sobre a falta de água em Almada, sendo que, reforço, podemos interromper a emissão para acompanharmos a saída dos jogadores da Seleção Nacional a qualquer altura no Aeroporto de Lisboa. We'll be right back.

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11: Esta é a história do dia da Rádio Observador. A crise da água às portas de Lisboa.
12: Nós somos cidadãos, pagamos as nossas taxas, pagamos os nossos impostos, não temos água!
11: O ano é 2026, estamos às portas de Lisboa e o som que está a ouvir é o de pessoas que saíram à rua para pedir uma coisa tão simples, tão básica como água.
12: A água é um direito! A água é um direito! A água é um direito! Eu quero água na Costa da Caparica! Já! O dia todo! Todos os dias!
11: Há dias que milhares de pessoas em várias zonas do concelho de Almada abrem a torneira e não sai nada. Ou então sai um fio de água tão fraco que mal chega para as tarefas do dia-a-dia. E isto acontece também na Costa da Caparica, em plena época balnear, numa das zonas mais procuradas do país.
12: Eu sou uma moradora da costa! Não tenho uma lavandaria! Não tenho água!
11: Hoje eu vou conversar com a jornalista do Observador, Marina Ferreira, que tem acompanhado este caso desde o primeiro dia. Vamos tentar perceber como é que um problema desta dimensão pode acontecer em 2026, tão perto da capital. Quem é que falhou? Quem é que assume a responsabilidade? E, sobretudo, quando é que a água volta a correr nas torneiras? Eu sou o Pedro Benevides e esta é a história do dia de quarta-feira, 8 de julho. Olá, Marina.
13: Olá, Pedro.
11: Olha, para quem, como eu, cresceu nos anos 80, esta história toda da falta de água em Almada parece assim uma espécie de viagem no tempo. Nessa altura que eu me lembro, de vez em quando havia assim faltas de água e coisas que foram desaparecendo com o tempo. De repente, estamos em 2026 e tudo indica, não é a concretização daquelas ameaças das alterações climáticas de que a água seria um bem muito escasso, mas efetivamente o que está a acontecer é que as pessoas não têm água. O que é que se está a passar ali?
13: Pois, então, desde sexta-feira passada que tem havido muitos relatos de falhas nos abastecimentos da água no concelho da Almada, especificamente, e em várias localidades
11: com mais
13: incidência. Uhum. Sim, sim, sim. Eu já noticiei que, portanto, nas áreas de Lazarim, Charneca da Caparica, Costa da Caparica, tem sido persistente a falta de água, com cortes, situações de corte geral, também situações em que a água corre, mas com pouquíssima pressão, portanto não dá na mesma para as pessoas utilizarem.
11: Portanto, as pessoas podem acordar de manhã e por isso simplesmente abrem a torneira e não há água a correr, ou então há muito pouca água a correr.
13: Sim, exatamente, ou seja, acaba por não dar para utilizar para as coisas básicas, tanto para a higiene pessoal, como para o próprio consumo, para pôr as máquinas a lavar, tudo aquilo que...
11: Para cozinhar, enfim, para as coisas que precisamos de água todos os dias.
13: Exatamente, exatamente. E tem sido esse o relato dos moradores, das zonas. Lá está, descrevem um cenário de terceiro mundo, um cenário ao qual não estão claramente habituados, sendo que no ano passado, nesta altura, houve de facto alguns cortes de água, mas não tão prolongados como até então.
11: Sempre, portanto, nesta altura do verão, não é?
13: É certo. Uma das justificações até agora da Câmara Municipal da Almada e dos serviços municipais de abastecimento das águas, que

0: Ibérica.
1: Certo.
0: É uma zona conhecida de férias e, portanto, esse acréscimo de população estará a fazer, isto de acordo com a justificação da Câmara, estará
1: certo.
0: A fazer, a acentuar este problema da falta de água. Ainda assim, é um aumento sazonal, mas é um aumento sazonal que acontece todos os anos, imagino
1: certo.
0: Eu.
1: Certo.
0: Os turistas não descobriram a Costa de Caparica assim de repente.
1: Certo, certo. A Câmara Municipal, nas comunicações que tem feito até agora, deu conta de um crescimento de consumo irregular, de um aumento na média de 4% nos primeiros 6 meses de 2026.
0: Ou seja, é um consumo de facto excessivo face àquilo que acontecia antes, é isso?
1: Certo, é aquilo que dizem e dão também conta de, nas localidades da Costa da Caparica, Sobreda e Lazarim, um aumento de mais de 14% deste consumo também nestes primeiros 6 meses de
0: 2026. 14% de aumento nesses,
1: exato,
0: nesses concelhos que estão afetados.
1: Nessas localidades.
0: Nas
1: sim,
0: localidades
1: sim,
0: que estão afetadas, mais afetadas pelo consumo de água.
1: Sim.
0: Portanto, para além de ter havido um consumo geral, um aumento geral, uhum, do consumo de água, nessas zonas em particular, o aumento foi, quer dizer, foi
2: estamos
0: muito
2: a 18 minutos das 7, interrompemos aqui a história do dia que vai poder ouvir em podcast, já está disponível. Vamos em direto para o aeroporto de Lisboa para acompanharmos a chegada da Seleção Nacional, Carlos Pedro.
3: E por isso chamo a esta edição o repórter da Rádio Observadora, Miguel Gato, já está o Presidente da Federação, Pedro Proença.
4: Campeonato do Mundo. Daria aqui uma nota introdutória de agradecimento aos inúmeros imigrantes que acompanharam a nossa seleção e também aqui um agradecimento a um final de ciclo do nosso treinador. Palavras de agradecimento e de reconhecimento relativamente a isso. Depois dizer-vos que inicia-se agora um novo ciclo na Federação Portuguesa de Futebol e na nova seleção, um ciclo de vitória que queremos que aconteça. Com uma nova, e que nos vamos preocupar a partir deste momento, esta dinâmica de vitória, que obviamente nós tínhamos a noção daquilo que eram as expectativas do povo português, este Campeonato do Mundo ficou muito aquém daquilo que nós pretenderíamos, tínhamos a plena consciência que quando assumimos a Federação Portuguesa de Futebol, esta também não era uma nossa opção, assumimos-la, reconhecemos, demos todas as condições a esta direção técnica e agora cabe-nos a nós dar uma resposta o quanto antes para que isso possa acontecer. Neste momento o perfil do novo treinador tem que ser consentâneo com aquilo que é a realidade do futebol português. Temos que estar obviamente onde a nossa seleção entra para ganhar e portanto nós tínhamos efetivamente colocado a fasquia aí e portanto o perfil do novo treinador tem que ser alguém que conheça muito bem o futebol português, que se identifique com esta dinâmica de vitória da Federação Portuguesa de Futebol da nossa seleção e portanto é com esse perfil que nós vamos procurar e que vamos encontrar uma solução que queremos obviamente que nos próximos dias possamos apresentar.
5: Mas Jorge Jesus é o nome que pretende.
4: Neste momento obviamente que há várias hipóteses, como disse, o perfil está definido. Ainda hoje irei para a cidade do futebol para tratar eu pessoalmente desse dossiê e espero que até ao final desta semana tenhamos novidades concretas e objetivas, porque temos já uma Liga das Nações onde queremos participar, onde queremos obviamente ter a fasquia de ganhar, temos um campeonato da Europa, temos depois um campeonato do mundo em Portugal, também onde seremos co-organizadores e portanto a nossa ambição é imensa e não vamos abdicar com esta qualidade de jogadores de efetivamente queremos a vitória.
5: Quanto tempo de Eduardo Gomes?
4: Neste momento, como eu disse, acabámos de chegar agora, a nossa prioridade é a seleção, estamos muito focados naquilo que serão os grandes objetivos relativamente a esta geração de jogadores. Neste momento temos o Presidente do Conselho de Arbitragem, obviamente sabem que sim, neste momento... Claro que sim, nós estamos preocupados com aquilo que se passa, mas neste momento a nossa prioridade também é dar resposta àquilo que é a nossa ambição da nossa seleção A e, portanto, obviamente que esses assuntos serão todos tratados. Muito obrigado a todos, obrigado.
6: Declarações de Pedro Proença à chegada aqui ao aeroporto Humberto Delgado, acompanhado também da restante comitiva e dos jogadores. Pedro Proença, que assume que a prestação portuguesa ficou aquém do esperado, Portugal que foi eliminado nos oitavos de final deste campeonato. do mundo, pela Espanha, 1-0 foi esse resultado. Pedro Proença também a dizer que até ao final da semana

0: ou da próxima semana, espera fechar o dossiê do novo treinador, que disse Pedro Proença esperar que seja um processo rápido, até porque há uma Liga das Nações para jogar a partir de setembro, e a dizer também que é um perfil próximo do futebol português, portanto aqui também a deixar no ar que de facto pode ser um treinador português. Jorge Jesus é o nome apontado pela imprensa, mas Pedro Proença a não confirmar que se de facto é Jorge Jesus o novo selecionador nacional. Neste momento vão saindo também alguns jogadores que para já nenhum falou à imprensa, vão entrando no autocarro da comitiva Lusa, o autocarro que também foi utilizado para transportar os jogadores quando vieram da cidade do futebol, passaram também pela residência oficial do Primeiro-Ministro e depois vieram para aqui antes dessa partida para o Mundial. Agora o autocarro é o mesmo, de recordar que são 9 os jogadores que não viajaram com a equipa desde o aeroporto de Dallas: José Sá, Diogo Dalot, Mateus Nunes, Ruben Dias, Gonçalo Inácio, também João Neves, Bernardo Silva, João Félix e Gonçalo Ramos. Ainda não saiu Cristiano Ronaldo, estão aqui dezenas de adeptos à espera de que saia por esta porta do Alvip do aeroporto Cristiano Ronaldo. Vêm-se muitos telemóveis no ar, já saíram muitos jogadores da comitiva Lusa, mas Cristiano Ronaldo ainda não foi visto. Neste momento sai Roberto Martínez, o treinador da seleção, que já confirmou que vai sair do comando técnico Luso. Ele agora acena aqui aos adeptos, vários adeptos que estão aqui, várias dezenas que vieram acompanhar a chegada da seleção nacional aqui ao aeroporto Humberto Delgado. Sai também neste momento os membros da equipa técnica, Ricardo Carvalho também se vê, são vários, Francisco Conceição. Expectativa também para perceber se vai haver mais alguma declaração. Diogo Costa sai também neste momento e já se grita por grita-se neste momento por Diogo Costa, que também acena às dezenas de adeptos que aqui estão. Expectativa também, obviamente, para ver Cristiano Ronaldo, ele que confirmou que este é o último da carreira, deixou em aberto se vai voltar a jogar ou não pela seleção, deixou essa questão em aberto, e estamos naturalmente na expectativa para saber se há mais declarações para além daquela que foi feita pelo presidente da Federação Portuguesa de Futebol. Ricardo Velho também sai neste momento da porta do aeroporto para entrar no autocarro. É muita gente que está aqui, muitos adeptos, também um forte dispositivo de segurança, também muitos jornalistas, e recordar aquilo que disse Pedro Proença, disse que ficou aquém esta prestação no Campeonato do Mundo, a eliminação nos oitavos de final frente à Espanha, também a dizer que o perfil do próximo treinador já está traçado, um perfil português, e portanto que esse dossiê poderá estar fechado nos próximos dias. Neste momento, Roberto Martínez aproxima-se dos adeptos também para tirar algumas fotografias, não se aproxima dos jornalistas para declarações, uma vez também que já disse que iria sair do comando técnico da seleção. Neste momento, o Roberto Martínez está a tirar fotografias, também a assinar autógrafos às dezenas de adeptos que estão aqui, que também se fazem ouvir aqui na antena da Rádio Observador, vão gritando Portugal, Portugal. Ainda não saiu a principal estrela desta seleção, Cristiano Ronaldo poderá ser o último jogador a sair aqui no Alvip do aeroporto Humberto Delgado em Lisboa. A comitiva Lusa que fecha este Campeonato do Mundo com uma eliminação nos oitavos de final da competição, frente à Espanha, e neste momento Roberto Martínez vai também assinando algumas camisolas, tirando fotografias com vários adeptos. Muitos adeptos também estão neste momento a gravar este momento da chegada da seleção aqui ao aeroporto Humberto Delgado, um momento que estamos a acompanhar, e também expectativa para a saída de Cristiano Ronaldo, também se o capitão da seleção faz mais declarações aos jornalistas depois daquelas que fez nos Estados Unidos. Neste momento, a saída de Vitinha, também Bruno Fernandes, Nuno Mendes, são vários os jogadores que vão saindo nesta altura, e os adeptos também fazem-se ouvir. Neste momento, Bruno Fernandes aproxima-se dos adeptos também para dar alguns autógrafos, também Vitinha, e penso que não faltarão muitos mais jogadores da seleção. Nuno Mendes também se aproxima dos adeptos para agradecer o apoio nesta recepção aqui no aeroporto Humberto Delgado. Nuno Mendes, Bruno Fernandes, Vitinha são os três jogadores que estão neste momento a ter esse contacto com os adeptos, sem prestarem declarações aos jornalistas. Essas declarações também já foram feitas após o jogo frente à Espanha. Nos Estados Unidos, falta o capitão, Cristiano Ronaldo, é um dos poucos que deverá faltar. Sinceramente, já perdi a conta dos jogadores que acabaram por sair do aeroporto Humberto Delgado aqui para entrarem no autocarro para depois seguirem viagem. Neste momento há esse contacto com os adeptos, também muita expectativa para saber se mais alguém irá falar à imprensa. O único que falou até agora foi o Presidente da Federação Portuguesa de Futebol, Pedro Proença. Pedro Proença, que naturalmente disse que a seleção está desiludida com a prestação no Campeonato do Mundo, tinha apontado para a meia-final como o objetivo mínimo para Portugal neste Campeonato do Mundo. Neste momento sai, vejo João Cancelo, também Tomás Araújo, Nelson Semedo. Vão saindo neste momento da porta do aeroporto de Lisboa. Também entra agora no autocarro Nelson de Semedo. Os adeptos vão chamando naturalmente, alguns vão chamando agora por Cancelo. Cancelo pede desculpa, diz que está com pressa de ir embora, e naturalmente faltam poucos jogadores. A comitiva Lusa chegou por volta das 6:10 da manhã, houve sempre aquele compasso de espera de entre o aterrar e o chegar aqui fora do aeroporto de Lisboa. E como eu estava a dizer, Pedro Proença, que assumiu esse falhanço no Mundial, e também falou sobre o próximo treinador, o próximo selecionador nacional, um perfil português, um perfil que conhece bem o futebol português, foi o que disse Pedro Proença, e naturalmente disse que queria que essa questão ficasse fechada nos próximos dias, nas próximas semanas, e naturalmente creio que podemos fazer esse compasso de espera enquanto não sai também o capitão Cristiano Ronaldo. Uhum. Mas fica desta chegada da seleção ao aeroporto de Lisboa, essas palavras de Pedro Proença, que assumiu o falhanço no Campeonato do Mundo. Os oitavos de final ficaram aquém das expectativas da seleção, e também a dizer que quer fechar o dossiê próximo treinador da seleção nos próximos dias, nas próximas semanas, para então competir, a seleção competir já com tudo preparado na Liga das Nações, que começa já em setembro.
1: Diz que quer um treinador com o perfil bem definido, consentâneo com o futebol português. Diz também que há várias opções e é para ter novidades até o final da semana. Obrigado, Miguel Gato, a partir do aeroporto de Lisboa, a trazer-nos as declarações, as primeiras declarações aos jornalistas do Presidente da Federação Portuguesa de Futebol, Pedro Proença.
2: 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Muito bom dia, estamos a 7 minutos das 7. Daqui a pouco atualizamos toda a informação no Jornal das 7, numa edição do jornalista Luís Soares. Mas antes, lembrar que tanto a história do dia de hoje como o Tratar da Saúde ficam disponíveis em podcast e voltam a passar aqui na rádio durante a tarde. A história do dia à 1h35 e o Tratar da Saúde logo a seguir por volta das 10 para as 2 da tarde. Já a seguir, as manhãs 360. 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

0: Olá, muito bom dia, 6h57. Muito obrigada por estar com as manhãs 360. Eu sou a Maria João Simões, estão comigo o Luís Soares, o Paulo Ferreira e o Bruno Vieira Amaral.
1: Bom dia, boa quarta.
0: Muito para ouvir. Nesta hora, no Gabinete de Guerra, olhamos para os ataques dos Estados Unidos ao Irão. Logo depois fazemos o balanço dos oitavos de final do Campeonato do Mundo. É mais um diário do Mundial. No Explicador, a seguir ao Jornal das Nove, olhamos para o facto dos portugueses estarem a gastar cada vez mais do próprio bolso para aceder a hospitais privados. Em média, são quase 3 milhões de euros por dia pagos diretamente pelas famílias portuguesas. Depois das 9h30, na Comissão de Inquérito, recebemos Ruth Agulhas, psicóloga e coordenadora do Grupo Vita. Primeiro, Luís, que temas vão estar em destaque no Jornal das Sete?
2: O regresso da seleção portuguesa de futebol, algumas dezenas de pessoas aguardaram pela saída dos jogadores que se ficaram pelos oitavos de final do Mundial de Futebol. Pedro Proença diz que começa agora um novo ciclo para a seleção e promete para os próximos dias uma solução para o comando técnico da equipa. A noite foi de novos ataques entre Estados Unidos e Irão. Washington atacou mais de 80 alvos iranianos em retaliação contra o ataque a embarcações comerciais no Estreito de Hormuz. Teherão respondeu com ataques contra 85 alvos militares norte-americanos no Bahrein e no Kuwait. O secretário-geral da NATO defende a resposta norte-americana com a violação do cessar-fogo por parte do Irão. O ministro da Educação garante assumir a responsabilidade política pela polémica em torno da correção dos exames nacionais do 12º ano e promete ressarcir as famílias afetadas pelas mudanças nas datas da segunda fase de exames.
0: As temperaturas já estão a começar a baixar e sente-se a diferença. Hoje, por exemplo, já não vai estar tanto calor como ontem ou como a semana passada. Para ter uma ideia, para este dia 8 de julho esperam-se máximas de 22 graus em Aveiro, Porto 23, Leiria 27 graus, Braga 30, Coimbra 31, Lisboa, Viseu e Faro devem chegar aos 34 e Santarém aos 35. Para já, o dia começa com 26 graus em Faro, 20 em Viseu, 19 em Lisboa, 18 em Santarém, 17 graus no Porto e em Aveiro, 16 em Braga, Coimbra e Leiria. Bom dia, notícias às 7 na Rádio Observador, uma edição do jornalista Luís Soares. O presidente da Federação Portuguesa de Futebol afirma que o novo selecionador nacional vai ser conhecido nos próximos dias e promete um novo ciclo de vitórias já na Liga das Nações.
2: Foram as declarações de Pedro Proença há minutos no aeroporto de Lisboa. A seleção portuguesa aterrou na última hora, depois da eliminação do Mundial de Futebol. Um momento acompanhado pelo repórter Miguel Gato, que se junta agora a nós em direto. Miguel, Pedro Proença afirma que o perfil do próximo técnico da seleção está traçado, não confirma Jorge Jesus, mas garante que o processo de transição vai ser rápido.
3: Sim, foi um dos destaques dessa declaração de Pedro Proença, o presidente da Federação Portuguesa de Futebol, que foi o único elemento da comitiva portuguesa a falar aos jornalistas aqui à chegada ao aeroporto Humberto Delgado. Também já não vai haver mais declarações, uma vez que o autocarro já saiu daqui e os jogadores também já deixaram o aeroporto e, portanto, ficaram essas declarações de Pedro Proença. O presidente da Federação Portuguesa de Futebol falou num novo ciclo, diz que agora se abre um novo ciclo depois da saída de Roberto Martínez do comando técnico da seleção. Diz que o novo treinador é para tratar, esse dossiê é para tratar já nos próximos dias.
4: Neste momento, o perfil do novo treinador tem que ser consentâneo com aquilo que é a realidade do futebol português. Temos que estar, obviamente, onde a nossa seleção entra para ganhar e, portanto, nós tínhamos efetivamente colocado a fasquia aí e, portanto, o perfil do novo treinador tem que ser alguém que conheça muito bem o futebol português, que se identifique com esta dinâmica de vitória da Federação Portuguesa de Futebol da nossa seleção e, portanto, é com esse perfil que nós vamos procurar e que vamos encontrar uma solução que queremos, obviamente, que nos próximos dias possamos apresentar.
3: Uma solução para tratar nos próximos dias e o perfil para o próximo treinador da Seleção Nacional já está traçado, um perfil português. Pedro Proença que não confirma se é ou não Jorge Jesus, que é o nome apontado para o comando técnico da Seleção Portuguesa. Pedro Proença que diz também que esse dossiê vai começar a ser tratado já hoje para preparar a Liga das Nações que começa em setembro.
4: Ainda hoje irei para a Cidade do Futebol para tratar eu pessoalmente desse dossiê e espero que até ao final desta semana tenhamos novidades concretas e objetivas, porque temos já uma Liga das Nações onde queremos participar, onde queremos obviamente ter a fasquia de ganhar, temos um Campeonato da Europa, temos depois um Campeonato do Mundo em Portugal, também onde seremos co-organizadores e, portanto, a nossa ambição é imensa e não vamos abdicar. com esta qualidade de jogadores de efetivamente queremos habitar.
3: O novo treinador da seleção, com olhos postos nessa Liga das Nações, também no próximo Europeu e no próximo Campeonato do Mundo, que Portugal vai organizar juntamente com Espanha e também Marrocos. Já sobre aquilo que é a prestação de Portugal neste Campeonato do Mundo, Pedro Proença tinha estabelecido um objetivo mínimo, a chegada às meias-finais. Portugal ficou-se pelos oitavos de final e, portanto, o presidente da Federação Portuguesa de Futebol diz que a prestação portuguesa ficou aquém das expectativas.
4: Este Campeonato do Mundo ficou muito aquém daquilo que nós pretenderíamos. Tínhamos a plena consciência que, quando assumimos a Federação Portuguesa de Futebol, esta também não era uma nossa opção. Assumimos-la, reconhecemos, demos todas as condições a esta direção técnica e agora cabe-nos a nós dar uma resposta o quanto antes para que isso possa acontecer.
3: Os jogadores que já saíram aqui do aeroporto Humberto Delgado, o autocarro saiu há minutos, não se viu Cristiano Ronaldo, que terá saído por outra porta que não esta que dá acesso aqui à zona de chegadas do aeroporto Humberto Delgado, onde estavam dezenas de adeptos, jogadores como Vitinha, Bruno Fernandes, também Nuno Mendes, acabavam por dar alguns autógrafos, também tirar algumas fotografias com os adeptos, assim como o treinador que agora sai, Roberto Martínez. Foi assim a chegada da seleção aqui ao aeroporto Humberto Delgado, depois da eliminação do Campeonato do Mundo de Futebol.
2: Miguel Gato em direto do aeroporto Humberto Delgado em Lisboa, depois de uma longa viagem, um voo que partiu ontem à noite dos Estados Unidos e que trouxe de volta a seleção portuguesa de futebol. No dia 12 partiram 26 atletas para os Estados Unidos. Chega agora a seleção a Portugal quase um mês depois, mas com uma comitiva mais pequena.
0: Ainda no Mundial, a Suíça e também a Argentina apuraram-se para os quartos de final e agora as duas seleções vão encontrar-se na próxima ronda.
2: Num jogo agendado para o próximo domingo, a seleção suíça deixou pelo caminho a Colômbia nas grandes penalidades, depois de um nulo no tempo regulamentar e no prolongamento. Já a Argentina garantiu a passagem com uma reviravolta frente ao Egito por 3-2. Lionel Messi voltou a marcar e já vai no nono jogo consecutivo a marcar pela seleção argentina.
0: A noite foi de novos ataques entre Estados Unidos e Irã. Washington atacou mais de 80 alvos no país. Teherã respondeu com ataques a bases militares no Bahrein e no Kuwait.
2: E acusa Washington de violar o acordo de cessar-fogo. Os Estados Unidos justificaram os ataques contra o Irã como sendo uma resposta aos ataques iranianos contra 3 navios comerciais no Estreito de Hormuz. O Comando Central Militar norte-americano considera que a agressão demonstrada pelo Irã foi injustificada, perigosa e uma clara violação do cessar-fogo. Na resposta, a Guarda Revolucionária do Irã diz que atacou 85 alvos militares norte-americanos, nomeadamente no Bahrein e no Kuwait, mas os Estados Unidos não confirmaram ainda se esses alvos foram atingidos. O certo é que as sirenes de alerta tocaram no Kuwait devido a um ataque com drones e mísseis que as defesas antiaéreas estão a interceptar. Também no Bahrein, as sirenes de aviso tocaram, pelo menos por 2 vezes, com as autoridades a pedir aos habitantes para se protegerem em locais seguros.
0: O secretário-geral da NATO defende os ataques norte-americanos contra o Irão.
2: À chegada para a Cimeira Atlântica, em Ankara, na Turquia, questionado sobre a mais recente troca de ataques entre Estados Unidos e Irão, Marco Rutte defende a decisão de Washington.
1: Penso que o ataque norte-americano foi totalmente necessário. Quando temos um cessar-fogo, e o Irão viola esse cessar-fogo, como vimos ontem, penso que é crucial a reação dos Estados Unidos.
2: Marco Rutte, à entrada para o segundo dia da Cimeira da NATO em Ankara, na Turquia, defendeu que a reunião de hoje tem por objetivo implementar as decisões que foram já definidas na Cimeira de Haia.
0: São temas que vamos analisar já de seguida no Gabinete de Guerra, hoje com o Coronel José do Carmo. O Ministro da Educação assume a responsabilidade política pela polémica à volta da correção digital dos exames e admite que o Estado pode vir a compensar as famílias afetadas pelas alterações de prazos.
2: Fernando Alexandre reconhece que o digital tem riscos e admite que nem tudo correu bem no processo de correção digital dos exames do 11º e 12º anos. Em entrevista ontem à CNN Portugal, o Ministro da Educação garante que não há motivos para novas mexidas nos prazos, que tiveram que ser alterados por causa das falhas. Sobre os constrangimentos causados à família, Fernando Alexandre reconhece o impacto das alterações ao calendário e promete que, caso existam famílias prejudicadas, o Estado vai ressarci-las.
5: É claro que a alteração de um calendário pode afetar a alguma família, é possível. Nós procuramos precisamente fazer uma alteração que é marginal, ou seja, foi dentro da mesma semana, foram 2 dias, não passámos para a semana a seguir. Eu já tive a oportunidade de o dizer. Se houver alguma família que demonstre que foi efetivamente, porque nesta altura eu acho que é muito difícil, porque não sabe se o aluno vai à segunda fase ou não, à partida, quer dizer, se demonstrar que de facto houve um prejuízo, obviamente o Estado deve ressarcir a família, não tenho dúvidas nenhuma sobre isso.
2: A garantia garantia deixada por Fernando Alexandre, entrevistado ontem pela CNN Portugal. O Ministro da Educação admite que a transição para o digital deveria ter sido feita de forma gradual. Pela primeira vez, os exames feitos à mão estão a ser corrigidos digitalmente, mas a plataforma tem registado falhas, o que tem levado a um atraso no processo.
0: E Luís, em Almada, os cortes de água continuam e, por isso, os moradores e comerciantes promovem hoje um cordão humano para chamar a atenção para o problema.
2: Um cordão humano silencioso pelas ruas de Almada é o que promete a organização do protesto. Moradores e comerciantes querem alertar para a recorrente falta de água, sobretudo na Costa de Caparica. A iniciativa está marcada para o início da noite no Centro Histórico da Costa de Caparica. A Junta de Freguesia e os bombeiros locais começaram ontem a disponibilizar água à população para as necessidades básicas em casa. Entretanto, a Câmara Municipal anunciou que vai proibir alguns gastos de água não essenciais para restabelecer as reservas. Em declarações à Agência Luz, Inês de Medeiros avisa que o município vai reforçar as ações de fiscalização.
6: Portanto, vamos ter que ser ainda mais rigorosos e proibir mesmo qualquer rega, não é apenas a pública, a privada. Por outro lado, também já estamos a pôr em marcha todo um sistema de distribuição de água por cisterna para as zonas mais críticas, para poder fornecer água às populações e, naturalmente, mais uma vez, garantindo-me sempre o fornecimento de água aos equipamentos mais frágeis. E também, é verdade, também vamos lançar uma grande campanha de fiscalização a tudo o que seja desvio indevido de água.
2: A Autarquia de Almada espera que no prazo de 2 a 3 semanas seja possível ultrapassar estas sucessivas falhas de abastecimento no município. Ontem a Ministra do Ambiente alertou que Almada é o município com maiores perdas de água no país. Maria da Graça Carvalho fala em perdas na casa dos 35% e sublinha a necessidade de manutenção e investimento da rede de abastecimento.
0: Este é também o tema da História do Dia, que já está disponível em podcast. 7 e 9, Luís Soares, que outras notícias estão em destaque?
2: Está dominado o incêndio no Sabugal, no distrito da Guarda. O fogo tinha começado ontem à tarde numa zona de matos, chegou a ter 2 frentes ativas, foi dominado esta madrugada. Ainda assim, no terreno continuam 300 operacionais, apoiados por 90 viaturas. Destaque também para o acidente de ontem, com um autocarro no terminal de Igualva Cacém. 12 dos 15 feridos assistidos no Hospital Amadora Sintra tiveram alta nas últimas horas. Os outros 3 continuam sob observação. O acidente fez 2 mortos e cerca de 20 feridos. O secretário-estado das comunidades portuguesas começa hoje uma visita de 4 dias à Venezuela, 2 semanas depois dos sismos que afetaram o país. Emídio Sousa vai avaliar no terreno o apoio de Portugal. O mais recente balanço dá conta de 100 portugueses ou lusodescendentes entre as vítimas mortais. Outras 59 pessoas ainda estão desaparecidas.
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0: Muito bom dia, são 7:12. Gabinete de Guerra esta manhã com análise do Coronel José do Carmo. Olá, Coronel, bom dia, bem-vindo.
13: Olá, bom dia.
0: Bom dia. As Forças Armadas norte-americanas atacaram esta madrugada mais de 80 alvos militares no Irão. Dizem que o fizeram para travar os ataques desta terça-feira contra navios comerciais. Teherão já terá respondido com dezenas de ataques a bases militares norte-americanas no Bahrein e no Kuwait. Coronel, estes ataques deitam definitivamente por terra as tréguas e o memorando de entendimento e colocam-nos de novo num cenário de combate aberto pelo controle do Estreito de Hormuz.
13: O que está aqui em causa, um morando é apenas uma plataforma de entendimento para resolver uns problemas mais vastos. Só que o Irão entende este morando como uma espécie de capitulação americana e os americanos entendem que este morando tem dentes e estão a mostrar agora que tem dentes. Agora, isto não vai, nenhuma das partes quer voltar à guerra, o Irão quer apenas garantir que controla o Estreito de Hormuz, portanto é o seu objetivo neste momento, portanto neste momento o Hormuz tornou-se a sua arma estratégica mais forte e quer manter controle sobre ela. E por isso atacou navios que estavam numa rota que nem sequer passa pelo Irão. É uma rota que passa por Oman. Porque o Irão age nesta matéria como o gangster de bairro. Portanto, diz que é inseguro ir por ali. Quem quiser não vai por ali, vai para o sítio onde ele protege. E depois é ele próprio que causa a insegurança na zona que diz que é insegura. E faz isto. Os Estados Unidos tinham que reagir, porque, enfim, isto põe em causa aquilo que são os objetivos americanos para esta zona, que é manter a liberdade de circulação tal como estava, e aqui eles chocam completamente entre o que é o objetivo americano e o que é o objetivo iraniano. E o Irão reage, no fundo, fazendo aquilo que habitualmente faz, é atacando os países e as localizações americanas na zona, no fundo, para dizer a esses países que talvez não seja má ideia, no futuro, endurecer a sua vontade de ter ali forças americanas. Portanto, eu não sei se isto vai resultar para o Irão. O Irão não está numa posição forte, os americanos pelo menos passaram a ideia de que estão sob tensão, estão fracos, cederam muito, e a Guarda Revolucionária entende este amaciamento americano como fraqueza. E esse é o grande problema que sempre se passa com o Teherão, é pensar que quando se vai a uma mesa de negociações, o adversário está enfraquecido de tal modo que pode aceitar tudo. Eu não creio que isto vá resultar muito bem para o Irão a prazo. Neste momento os americanos estão a apostar tudo, porque a Gidi Vance tem esta ideia de que, enfim, há que fazer acordos, há que evitar o investimento americano militar no exterior, mas estão a colher aquilo que é, digamos que, a resistência iraniana a este tipo de coisas. Negociar, sim, mas como tática para ir ganhando tempo, mas mantendo os seus objetivos. É o que o Irão está a tentar fazer. Os americanos têm que reagir com dentes, porque senão perdem completamente a face.
0: Olhando para a Cimeira da NATO na Turquia, Zelensky pediu aos aliados mais determinação e defesas aéreas, disse que a Ucrânia faz o resto. Afirmou que Putin tem pela vida e prometeu que os drones vão continuar a voar sobre Moscou e São Petersburgo. Coronel, esta ameaça de levar a guerra diretamente ao coração político da Rússia é propaganda ou a Ucrânia conquistou mesmo a capacidade de fustigar a retaguarda de Putin sempre quiser?
13: Não, ele conquistou essa possibilidade. É claro que isto envolve riscos. Nós podemos esquecer que a Rússia pretende fazer que esses riscos estejam sempre em cima da mesa. As pessoas têm capacidades bastante destrutivas.
0: Como se viu pelos ataques das últimas
13: vezes. De vez em quando. Sim, a Ucrânia consegue, hoje em dia, já não há retaguarda russa que seja invulnerável. Uma das grandes vantagens estratégicas da Rússia e da União Soviética, na altura, era esta profundidade estratégica que tornava certas zonas invulneráveis, portanto, inatingíveis, digamos, por meios convencionais. E, portanto, tinha sempre aquela segurança de que tinha fábricas, indústrias, enfim, dispositivos de energia, petróleo, etc., a salvo de qualquer ataque inimigo. Neste momento, ou ataques significativos. Neste momento isso acabou, a Rússia está vulnerável e, como é um território grande, não pode garantir a defesa aérea disso tudo porque tem que dispersar defesas. Portanto, a Ucrânia pode fazer isso. É verdade que isso envolve riscos, mas a Ucrânia está a dizer à Rússia que não irá deixar-se, não vai capitular, está psicologicamente resistente a este contínuo ataque russo com mísseis balísticos, a zonas civis, a estruturas civis, e a Rússia está justamente a usar esta superioridade ou esta incapacidade ocidental de fornecer à Ucrânia meios adequados para a defesa
0: aérea.
13: Exatamente. A questão é os mísseis balísticos. Basicamente é os mísseis balísticos. A Europa, nem os Estados Unidos, nem a Europa, neste momento, têm capacidade de produzir mísseis balísticos, mísseis antibalísticos, digamos com o ritmo com que a Rússia está a usá-los. E, no último mês, se apenas 10% dos mísseis balísticos foram interceptados, portanto, o que é muito pouco, porque um míssil balístico com 400 a 500 kg de explosivo faz destruições enormes. E, portanto, a Rússia está a usar isto como, enfim, como a sua grande arma neste momento, mostrar, no fundo, chegar às negociações de uma forma, de uma posição que considero superior, uma posição que considero vantajosa, no fundo, com a Ucrânia exausta, a população tem medo, isso nota-se que a população de Kiev já se sente o medo dos mísseis balísticos, que então, a qualquer hora podem cair, e portanto isso causa grande desgaste psicológico, e isso é o que a Rússia pretende, mais do que, digamos que furar as frentes, que não está a conseguir, nem parece que irá conseguir nos próximos tempos, está a tentar chegar às negociações de uma forma vantajosa, usando esta concentração de mísseis e drones tudo ao mesmo tempo. A Europa não tem, de facto, esta capacidade, aliás, nem sequer tem mísseis antibalísticos suficientes, porque assentou durante muitos anos numa estratégia de mísseis caros contra mísseis balísticos caros, e isso hoje em dia a guerra já mudou. Neste momento, os packages de ataque feitos contra a Ucrânia, por exemplo, mostram que são centenas de drones e vários tipos de mísseis, e para isso é preciso uma defesa aérea também mais barata. Portanto, tem que haver capacidade de produzir sistemas.
0: Então, e quem é que pode ajudar a Ucrânia, Coronel?
13: É isso que neste momento a NATO está a tentar fazer, é mostrar uma base industrial capaz de produzir esse tipo de armas, que são aquelas que o futuro vai exigir, armas baratas, mas eficazes e em massa, coisa que neste momento não temos. E, enfim, o secretário-geral da NATO está a tentar mostrar que sim, que há planos, que há planos para infraestruturas, para resiliência, para armas, para defesa, e para mostrar, no fundo, aos Estados Unidos que a Europa está a fazer o seu papel, para que os Estados Unidos também façam o seu papel, que é garantir à Ucrânia, que é o que interessa neste momento à Europa, bastante mais que o Irão, garantir à Ucrânia, enfim, a sua capacidade de defesa contra uma arma que neste momento está a ser devastadora, que são os mísseis balísticos.
0: Coronel José do Carmo, muito obrigada pela sua análise em mais um Gabinete de Guerra. Um bom dia para si. Obrigada.
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0: Muito bom dia, são 7h20.
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0: Este é o Diário do Mundial da Rádio Observador Portugal. Já está de regresso. Viagem de Dallas para Lisboa e no Mundial estão concluídos os oitavos de final. Vamos falar com Miguel Cordeiro, o enviado do Observador ao Campeonato do Mundo, que hoje já nos fala em viagem de regresso para Portugal. Olá, Miguel.
1: Olá, Maria João.
0: Portugal voltou, mas nem todos viajaram para Lisboa.
1: Sim, houve alguns jogadores que viajaram mais cedo. Nós, jornalistas que estivemos nesse momento da partida da Seleção Portuguesa de Futebol, recebemos essa informação. Houve, de facto, alguns jogadores que saíram ainda durante a noite, portanto, depois do jogo de Portugal frente à Espanha, e houve outros que saíram já durante o dia, durante este dia de saída de Dallas. Portanto, os jogadores que saíram mais cedo, portanto, os jogadores que não entraram no autocarro: Diogo Dalot, Gonçalo Inácio, Gonçalo Ramos, João Félix, Rubem Dias, João Neves, José Sá, Bernardo Silva e Mateus Nunes. Estes foram os jogadores que não saíram do hotel com a equipa. Mas houve mais que não fizeram a viagem com a restante seleção para Portugal. Cristiano Ronaldo, Diogo Costa, Chico Conceição e Rafael Leão deixaram o hotel Adolfos, em Dallas, entraram no autocarro, mas entraram, podemos dizer, à civil, portanto não iam já com o fato de treino, com a equipa. Estavam no autocarro, sim, foram para o aeroporto com a equipa, mas acabaram depois por não viajar com a equipa, estes quatro jogadores. Nesse momento da saída, o que é que encontramos? Encontramos centena e meia de adeptos. Foi por acaso um fator curioso, porque esses adeptos tiveram praticamente uma hora e meia, duas, à espera da saída dos jogadores da seleção portuguesa. E isso aconteceu ao mesmo tempo que estava a jogar a Argentina com o Egito. Nós já vamos falar desse jogo. Mas o que é que aconteceu? Quando o Egito marcava, esses adeptos celebravam. Quando a Argentina marcou, os adeptos acabaram por apupar um pouco. Portanto, percebeu-se que aqueles adeptos que ali estavam não eram propriamente super fãs da seleção portuguesa, eram sim maioritariamente fãs de Cristiano Ronaldo e eram quase todos estrangeiros. Nós bem tentámos procurar adeptos portugueses, mas não conseguimos. O que é que aconteceu com a seleção? Voou de Dallas diretamente para Lisboa e é o fim da aventura portuguesa nas Américas.
0: Miguel, e no Mundial que continua, terminaram os oitavos, vamos falar desses jogos?
1: Sim, primeiro temos que fazer aqui uma correção face ao programa de ontem, não é? Nós ontem, talvez ainda a sofrer também com a derrota de Portugal, também por causa da diferença horária e também porque, importa dizer isto, a Argentina tem jogado sempre antes de Portugal e isso criou aqui uma certa confusão. Dissemos, eu e tu, Maria João, que Portugal estava a jogar... Portugal estava a jogar, não. Estavam a chegar ao fim os oitavos de final e que iam começar os quartos de final. Isso não aconteceu, os oitavos de final só acabaram hoje, certo? Só acabaram hoje com o jogo da Argentina com o Egito e com o jogo da Colômbia com a Suíça. E portanto vamos falar desses dois jogos, os dois últimos dos oitavos de final, para fazer essa correção. Vamos começar pelo da Argentina, estávamos a falar disso mesmo. Os adeptos da seleção portuguesa, de Cristiano Ronaldo, à porta do hotel em que ficou a seleção em Dallas, foram fechando os golos do Egito e foram apupando os golos da Argentina. E, de facto, isso aconteceu várias vezes, porque o jogo ficou 3-2 para a Argentina, mas pelo meio houve penaltis falhados, golos anulados, teve de tudo e, portanto, foi uma ótima tarde de futebol, mas também um jogo que acaba por ser um pouco polémico. O Egito deixa várias críticas sobre este jogo, várias críticas sobre favorecimento à Argentina. É natural, quando equipas perdem, haver este tipo de críticas, mas de facto, mais uma vez, ficam este tipo de críticas ligadas à seleção da Argentina. O que aconteceu foi que o Egito estava a ganhar por 2-0, marcou o primeiro na primeira parte, na segunda parte marcou, foi anulado, depois voltou a marcar, ficou 2-0, e a Argentina, de repente, dá a volta ao jogo, faz 3 golos muito rapidamente e vence por 3-2. O Egito está fora, a Argentina segue em frente.
0: Temos também de olhar para o jogo entre Colômbia e Suíça, que ficou resolvido nos penaltis.
1: Foi um jogo até à última. Parecia que os oitavos de final não queriam acabar. Foi o último jogo desta fase do Mundial. Colômbia-Suíça. A Colômbia que tem praticado um futebol incrível. De facto, temos de dizer isto, a animar os adeptos. Um futebol muito vivo. O que acontece é que a estabilidade suíça, a segurança suíça, o conforto também que a Suíça foi tendo durante o jogo, acabaram por segurar esse resultado até ao fim e depois ditou a sorte, a lotaria ou a qualidade dos penaltis. E aí a Suíça de facto foi melhor, porque Cada uma das equipas falhou uma grande penalidade, portanto, quando eu digo que falhou foi, não acertou na baliza, a Colômbia acertou na barra, a Suíça mandou uma bola para fora, bem para fora, e depois, naquelas bolas que foram à baliza, foi o guarda-redes da Suíça que acabou por defender uma dessas bolas e venceu, acabou por vencer nas grandes penalidades, bateu a Colômbia nessa fase, o jogo não teve golos, ficou 0-0 nas grandes penalidades, foi a Suíça que venceu. E portanto segue a Suíça, que neste caso vai jogar com a Argentina na próxima fase. Argentina-Suíça é um jogo já dos próximos quartos de final.
0: E agora, Miguel, temos a primeira pausa no Mundial.
1: É isso mesmo, vamos ter a primeira pausa. Agora sim vamos ter a primeira pausa. Desde o dia 11 que temos tido sempre jogos, 27 dias consecutivos de futebol, foi isto que nos deu o Mundial, e agora a primeira pausa. É curta, é só um dia. Futebol agora só amanhã, vamos ter um França-Marrocos já no dia de amanhã, e aí sim vão começar os quartos de final. Por agora vamos ter um período de pausa, não significa que não existe um Mundial, há sempre um Mundial a mexer. Nós vamos ter Diário do Mundial amanhã na mesma, mesmo não existindo jogos na véspera, há sempre coisas a mexer. Portugal está a viajar, esperam-se também declarações na chegada, vamos ver o que é que acontece, mas... O que sabemos agora é que temos um período de pausa, é o primeiro dia desde o início sem jogos de futebol.
0: Está feito o Diário do Mundial com o jornalista Miguel Cordeiro, que está de regresso a Portugal, tal como a seleção. Amanhã há uma nova edição.

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2: Muito bom dia, boa quarta-feira, são 7h28. Já a seguir, atualizamos as notícias.
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2: São 7h30, as notícias na Rádio Observador, Luís Soares.
6: De regresso a Portugal, depois do Mundial de Futebol, o presidente da Federação Portuguesa de Futebol reconhece que a prestação de Portugal no Mundial ficou muito aquém das expectativas e promete um novo selecionador nos próximos dias. Pedro Proença afirma que o perfil está traçado, tem de ser alguém que conhece bem o futebol português. Declarações esta manhã na chegada da seleção a Portugal. O voo aterrou no aeroporto Humberto Delgado, pouco depois das 6h. Aos jornalistas, Pedro Proença não confirma o nome de Jorge Jesus, mas garante que o novo selecionador vai ser conhecido dentro de dias, garante também que hoje mesmo vai começar a tratar desse dossiê. Os Estados Unidos voltaram a atacar o Irão, o exército norte-americano atingiu mais de 80 alvos, o Washington justifica os ataques contra o Irão como sendo uma resposta aos ataques iranianos contra 3 navios comerciais no Estreito de Hormuz. O Irão respondeu com ataques a bases militares no Bahrein e no Kuwait, acusa Washington de violar o acordo de cessar fogo. Já o secretário-geral da NATO defende os ataques norte-americanos contra o Irão, diz que foram totalmente necessários. À chegada para a Cimeira Atlântica, na Turquia, Marco Rutte também afirma que o Irão violou o cessar-fogo. Já dominado o incêndio no Sabugal, no distrito da Guarda, que tinha começado ontem à tarde, o fogo chegou a ter 2 frentes ativas e esteve a ser combatido ontem por 11 meios aéreos. Foi dominado por volta das 5h30 da manhã. No terreno continuam 300 operacionais, apoiados por 90 viaturas. Em Almada, moradores e comerciantes promovem hoje um cordão humano para chamar a atenção para a falta de água no concelho. Iniciativa marcada para o início da noite no Centro Histórico da Costa de Caparica. A Junta de Freguesia e os bombeiros locais começaram ontem a disponibilizar água à população para as necessidades básicas em casa. Entretanto, a Câmara de Almada anunciou que vai proibir alguns gastos de água não essenciais para restabelecer reservas. A autarquia avisa que vai reforçar as ações de fiscalização no município.
2: Rádio Observador. 7h32, olá, muito bom dia. Antes do Ainda Bem que Faz essa pergunta, espreitamos o tempo para esta quarta-feira, que vai ser de algum calor e algum porque não vai estar tão quente quanto esteve no final da semana passada. Em Aveiro, por exemplo, esperam-se 22 graus de máxima, no Porto 23, mas aonde esteja mais quente. Santarém deve chegar aos 35, Lisboa, Viseu e Faro aos 34, Coimbra 31, Braga 30 e Leiria 27 graus de máxima. A esta hora estão 26 graus em Faro, 20 em Viseu, 19 em Lisboa, 18 em Santarém, 17 graus no Porto e também em Aveiro, 16 em Braga, Coimbra e Leiria.
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2: Muito bom dia, 7h34.
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13: Eu ouvi a pergunta, mas ela não é a pergunta.
14: Eu percebo as vossas perguntas, mas vamos com calma, está bem? Não quer que ninguém se magoe.
15: Eu respondo-lhe a isso quando me disser aqui olhos nos olhos.
16: Eu às vezes tenho mais de fazer do que estar a responder diariamente.
17: Calma, é isso.
2: Foi você que pediu uma crise política?
17: Isto é para os antigos, não é? Estas coisas das publicidades de há 50 anos. Bem, não fui eu que pedi. O Paulo é que ontem já falou aqui do fantasma da crise política.
18: Agora
17: a culpa é do Paulo, que é antigo.
2: A culpa é sempre do Paulo.
17: E anda por aí a pairar esse fantasma, embora ninguém queira assumir a paternidade, e percebe-se, ninguém quer ser pai de um fantasma. Em resposta ao ministro da Defesa, Nuno Melo, que falou sobre a crise política, o secretário-geral do PS, José Luís Carneiro, veio logo dizer que o PS não quer crise política nenhuma, fazendo do tema uma espécie de espantalho que está a ser agitado pelo governo para se vitimizar. O certo é que a cada acordo falhado entre o governo e partidos da oposição e a cada acordo alcançado entre os partidos da oposição, a conversa da crise aparece, porque ora o país parece ingovernável, ora parece governado por quem não está no governo. A crise, na verdade, não é um buraco em que se cai, é mais assim uma espécie de atmosfera política que se respira, vai-se respirando até se tornar irrespirável.
6: Paulo, e o Estado e a tecnologia continuam a ser como a água e o azeite?
18: Por mais que se tente, parece que não conseguem mesmo misturar-se e conviver bem, fica sempre cada um ali para o seu lado. Neste momento temos o caso da plataforma de classificação de exames nacionais, que está a dar os problemas conhecidos. Recentemente tivemos o outro caso do controle das fronteiras nos aeroportos, em que o sistema pifou, a expressão foi da então Ministra da Administração Interna, e as dificuldades sentidas neste caso não apenas em Portugal levaram mesmo Bruxelas já a adiar a reentrada deste sistema de controlo de fronteiras, a reentrada em funcionamento para o próximo ano. E temos, no nosso caso, isto para não ser muito exaustivo, a antiga e eterna dificuldade com o Ciresp, onde já enterramos centenas de milhões de euros ao longo de 2 décadas e o sistema também parece que não funciona a 100%. No fundo, é uma convivência difícil esta entre o Estado e a tecnologia.
6: E falando agora de fé, Bruno, os patrões são homens de fé?
17: São homens persistentes, Luís, e disso ninguém pode duvidar. A reforma laboral foi metida na gaveta, depois de não ter havido acordo na concertação social, depois de muita contestação dos sindicatos e depois também de não ter havido nenhum partido da oposição disposto a dar a mão ao governo, a dar a mão ou dar o braço a torcer. Só que os patrões não desarmam. Armindo Monteiro, o presidente da CIPA, Confederação Empresarial de Portugal, falou nas jornadas parlamentares da AD, disse que precisamos de deixar de ter temor de abanar. O projeto do governo é que abanou tanto que caiu. Mesmo assim, a CIP, que diz que a reforma laboral não foi uma birra, pede um sobressalto à nação produtiva. Aqui é que as coisas ficam um pouco mais complicadas, porque nos leva também à questão de saber, então, qual será a nação improdutiva. Em princípio, será aquela que bloqueou o avanço da reforma laboral, isto do ponto de vista dos patrões, mas também não se sabe que forma é que poderia assumir um sobressalto cívico da nação produtiva. Uma manifestação a pedir a reforma laboral? Não me parece.
2: Paulo, então se não há dinheiro para premiar o mérito, há dinheiro para quê?
18: Pois, é uma excelente questão, Maria João, essa que colocas.
2: É.
18: E este caso, se fosse bem a propósito de um caso passado no ISCTE, que é um dos maiores institutos universitários públicos do país, a reitoria decidiu acabar com a atribuição de bolsas de mérito para doutoramento que estavam previstas para o próximo ano letivo, de 26-27, e o motivo é simples: não há dinheiro. A decisão afeta 26 alunos que teriam direito a um apoio da instituição de ensino para prosseguirem os seus estudos. Seriam cerca de 1.300 euros por mês para cada um. O ISCTE fala de poucas transferências do Orçamento de Estado. Bom, o que é certo é que há 4 meses o próprio ISCTE anunciava o reforço de verbas para estas bolsas e nessa altura já o Orçamento de Estado era conhecido e estava em vigor há vários meses. Portanto, chegamos a este ponto quando não há forma de premiar o mérito, indiretamente estamos a premiar a falta dele. Estamos a tratar por igual quem tem melhores e piores resultados. No fundo, isto é aquele nivelamento por baixo a que estamos cada vez mais habituados no país.
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2: Muito bom dia, boa quarta-feira, 7h39.
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2: Esta é o Boa Moeda, Má Moeda das manhãs 360. Paulo, quero explicar como é que os novos certificados do Tesouro se comparam com outras formas de poupança, não é?
18: É, nomeadamente e concretamente com os certificados da Afor, que são muito mais populares.
20: São
18: mais
20: coisas
18: ativos,
20: diferentes, não é?
18: São coisas diferentes e com os depósitos bancários tradicionais. Os certificados do Tesouro, já falámos disso aqui há uns dias, foram relançados esta semana. Já havia uma série antiga com taxa fixa, mas era baixinha e, portanto, não era atrativa. O que o Governo fez agora foi, no fundo, criar uma nova série de certificados do Tesouro com novas condições para ver se atraem mais poupanças, no fundo, para ajudar a financiar o Estado também. Este produto tem vários patamares de retorno, mas tem uma taxa que é definida, fixa logo

0: permanência à medida que as pessoas vão ficando cada vez mais tempo. No caso de certificados de aforro também. A taxa fixa que é definida está escalada precisamente de forma crescente ao longo dos 10 anos. Começa nos 2,35% no primeiro ano e vai até aos 3,35% no décimo e último ano, isso está definido. Os depósitos bancários, sabemos como é, os bancos vão mexendo nas taxas de juros que oferecem em função também da evolução das outras taxas de juros. Ora bem, em média, pegando agora nos certificados do Tesouro, em média tem um retorno de 2,71%, em média ao longo dos 10 anos de aplicação. Quando falamos de taxa líquida, o Instituto de Crédito Público, que é no fundo a entidade pública que gera este instrumento, fala de 1,95%, portanto ligeiramente abaixo dos 2% ao longo dos 10 anos e em termos líquidos, porque sabemos que o Estado vai buscar 28% dos juros que são pagos. Há uma característica também própria destes certificados do Tesouro: os juros que são pagos todos os anos não são reinvestidos, isto é, são entregues às pessoas.
1: Não ficam lá
0: a acumular juro sobre juro, ao contrário de outros produtos. Fazendo uma comparação, sem entrar aqui em muitos detalhes técnicos, chega-se à conclusão que, de facto, os certificados de aforro, neste momento, são melhores do que têm uma rentabilidade, mantendo-se os 10 anos e contando com aquilo que tu disseste há pouco, Luís, das taxas das bonificações de permanência nos certificados de aforro, dão mais rendimento ao longo de 10 anos do que os certificados do Tesouro. E qualquer uma destas é melhor do que os depósitos a prazo, que têm neste momento taxas muito baixas, na casa de 1,48%. Portanto, se olharmos para um investimento a 10 anos, com os dados que temos agora, o ranking de rentabilidades é este: primeiro, certificados de aforro; segundo, certificados de tesouro; terceiro, depósitos bancários. Atenção que os depósitos, a taxa vai mudando.
2: Claro, sim, é variável. Atenção às limitações da autoridade tributária sobre as mais-valias com imóveis.
1: Anda por aí muita confusão, não é?
0: Anda uma confusão, umas clarificações. A autoridade tributária, eu costumo dizer, que é o segundo legislador fiscal. Temos o Parlamento, obviamente, mas depois a autoridade tributária também tem as suas interpretações sobre a lei, que muitas vezes muda alguma coisa. Bom, nós sabemos que quem vende um imóvel e tem mais-valias, isto é, quem recebe por ele mais que aquilo que pagou, se reinvestir esse dinheiro, essa mais-valia, na compra de outro imóvel para habitação permanente, não paga IRS sobre mais-valia. Se não reinvestir, vai ser tributado sobre isso, e a tributação do IRS é pesada, como sabemos. O que é que a autoridade tributária vem dizer agora? Quando a compra do novo imóvel se trata de uma ruína, isto é, de um imóvel altamente degradado, essa isenção de tributação de IRS não se aplica. Ou seja...
1: Porquê?
0: Porquê? Porque o que a autoridade tributária diz é que, e até cito mesmo o esclarecimento que eles dão, atendendo a que o imóvel objeto de reinvestimento, isto é, o novo imóvel que se está a comprar, se trata de um prédio em ruínas, não terá o mesmo, por razões óbvias, a capacidade de ser considerado habitação própria e permanente.
1: Ninguém vai lá viver.
0: Ninguém vai lá viver, e portanto não é o domicílio fiscal. Exatamente, a questão é esta, a questão é que quantas pessoas não compram imóveis em segunda e terceira e quarta mão, que estão degradados, estão a precisar de obras, ou a renovação da cozinha e das casas de banho, ou uma renovação geral, o conceito de ruína agora vai ter que ser clarificado, porque se tiver as paredes todas em pé, e um telhado minimamente funcional, dá para viver lá dentro ou não? E qual é o nível? Bom, mas se o telhado estiver um bocadinho danificado e chover um bocadinho lá dentro, dá para... Bom, há aqui de facto uma interpretação da autoridade tributária. A regra é sempre contra o contribuinte, isso nunca haja dúvidas, é sempre para maximizar a receita, mas isto levanta aqui de facto questões sobre quando se compra um imóvel a precisar de uma renovação e se vai gastar ali meio ano ou um ano em obras, e só depois disso é que a pessoa vai lá viver aquilo. E quando as pessoas estão a viver ou numa casa emprestada ou arrendam transitoriamente, aquela já é a casa, o domicílio fiscal ou não? Portanto, levanta aqui muitas questões, mas atenção, essas questões até serem dirimidas, o que conta é esta interpretação da autoridade tributária: imóveis em ruínas não, compra de imóveis em ruínas não são elegíveis para a isenção de mais-valias de imobiliário no IRS.
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1: Muito bom dia, estamos a 14 minutos das 8, já a seguir o 3 Toques.
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6: E pronto, já sabemos quais são as 8 melhores equipas deste Mundial, ou pelo menos aquelas 8 que chegaram.
7: Passaram
1: à próxima fase.
6: À próxima fase. Os jogos já estão definidos. Há aqui alguns confrontos que prometem. França-Marrocos, por exemplo. Mas também o Espanha-Bélgica.
1: Espanha-Bélgica.
6: Agora estamos a torcer pela Bélgica. Como é que é isso? O Inglaterra-Noruega, para ver o que é que Haaland faz contra os ingleses, que ele conhece bem do campeonato inglês, e também agora, claro, o Argentina-Suíça. Ontem a Argentina apanhou um grande susto. Apanhou um grande susto contra o Egito.
1: Mas Messi até chorou.
6: Tal era, tal
7: foram os nervos. Aquele choro
1: de... a descomprimir de livre.
6: Eu tenho a impressão de que estes jogos, mesmo quando as equipas às vezes não jogam assim tão bem, mas estes jogos mais emocionantes em que a vitória é arrancada a ferros, muitas vezes servem de combustível. Sim. Para os jogos seguintes.
1: Para o que falta, não é?
6: Porque nem sempre é a melhor equipa, a equipa que pratica o melhor futebol ganha, é aquela que consegue, naqueles momentos difíceis, superar-se. Vimos o mesmo, por exemplo, com a Inglaterra contra o México. A Inglaterra esteve sempre em vantagem, mas estava a ganhar por 2-1 contra o México, no estádio Azteca, na cidade do México, com um público, claro, maioritariamente mexicano, a torcer pelo adversário. Ainda teve uma expulsão.
1: Portanto, tudo contra.
6: Tudo contra, conseguiu ganhar, conseguiu ultrapassar o México. E às vezes esse tipo de jogos faz a diferença na mentalidade das equipas. Eu, olhando aqui para os países que estão presentes nestes quartos de final, vemos 6 países europeus. 6 países europeus, apenas 2 países fora da Europa, Marrocos e Argentina. Marrocos e Argentina, que já tinham estado também nesta mesma fase, aliás, já tinham até chegado às meias finais, no último campeonato do mundo, em 2022, no Qatar, onde Portugal também chegou aos quartos de final. É interessante olhar aqui para os últimos mundiais e ver como é que tem sido a representação entre equipas entre seleções das diferentes confederações. Em 2010 houve 3 equipas europeias nos quartos de final, na altura Espanha, Holanda e Alemanha. Em 2014, no Brasil, já foram 4: Alemanha, França, Holanda e Bélgica. Em 2018, na Rússia, foram 6: França, Bélgica, Rússia, Croácia, Suécia e Inglaterra. Em 2022, 5: Países Baixos. Agora alterei o nome. Acho que deve ter sido a partir daí que começou a ser a designação
7: da Holanda para Países Baixos.
6: Da Holanda para Países Baixos.
7: Para mim será sempre a Holanda.
6: Para mim também é mais fácil. Eu também prefiro, mas pronto. Croácia, França, Portugal e Inglaterra. E agora então Suíça, Noruega, Espanha, França, Inglaterra e Bélgica. Vemos que uma coisa que não era muito comum, quando os campeonatos do mundo são realizados fora da Europa, as equipas europeias normalmente tinham mais dificuldades, mas agora vemos aqui, claro, uma clara predominância dos países europeus. Ontem isso confirmou-se no jogo entre Colômbia e Suíça. A Suíça conseguiu o apuramento para os quartos de final nos penaltis, mas já não é, como se vê, já não é uma vantagem jogar no continente de origem. Antigamente isso fazia diferença, agora temos visto, temos assistido nos últimos campeonatos do mundo a um predomínio claro de, das seleções europeias, pelo menos nesta fase. Por exemplo, no último campeonato do mundo, depois nas meias finais já tivemos um 50-50, com duas equipas europeias e duas equipas fora da Europa. Vamos ver como é que as coisas se resolvem nestes quartos de final. Eu estou muito expectante em relação ao França-Marrocos, acho que tem sido, em termos de futebol jogado, tem sido as duas equipas mais fortes. E se há uma
8: Achas
6: equipa...
8: que vai ser um bom jogo, portanto?
6: Não, eu não sei se vai ser um bom jogo. Às vezes estes jogos para os quais há muitas expectativas, vimos isso no Espanha-Portugal, depois acabam por não ser assim espetaculares. Pode não ser um jogo espetacular, mas eu acho que vai ser um jogo muito interessante, muito equilibrado. A Marrocos tem futebol das duas formas, ou seja, tem futebol em termos de capacidade atacante, futebol também muitas vezes, ou em alguns casos, em alguns momentos, um futebol espetacular, mas também é uma equipa muito aguerrida, capaz de dar luta a uma equipa como a França, sem a cair naquele antijogo do Paraguai. O Marrocos não tem nada a ver com isso, mas é uma equipa que defende muito bem e que é capaz de ferir um candidato ao título como a França. Aliás, eu acho, para mim, olhando para o que tem sido o campeonato do mundo até agora, acho que as duas equipas mais sólidas e com mais capacidade têm sido estas duas, e que vão se encontrar já nos quartos de final.
8: Uma delas vai ficar pelo caminho.
6: Aí não há a mesma hipótese. Mas, claro, sem tirar aqui da equação, a Espanha, a Argentina, que também não tem feito não tem um futebol, quanto a mim, por aí além, não tem um futebol tão espetacular como já teve noutros mundiais, só que é uma equipa, como se viu ontem, guerreira, aguerrida, capaz de lutar até ao último minuto pelo apuramento. Ontem apanhou, de facto, este grande susto, conseguiu ultrapassar isso. Vamos ver como é que lida com a Suíça. Mas, para já, para mim, aquele jogo mais interessante destes quartos de final será, sem dúvida, o França-Marrocos. Eu arriscaria aqui...
1: Pões as tuas fichas todas, não
6: é? Eu arriscaria dizer que deste jogo sairá o próximo
1: campeão do mundo.
6: É aqui uma aposta, vale o que vale. O país que nós já sabemos em que não podemos apostar para campeão do mundo é Portugal.
8: Está, pois, é verdade.
6: Chegaram
8: acabaram
6: agora.
8: De chegar, praticamente acabadinhos de chegar.
6: E já se fala...
7: E coisas marcadas cá também.
1: Férias, nomeadamente.
6: Cá e não só. Muito provavelmente aí nos iates espalhados pelo Mediterrâneo ou noutros lugares, também merecem o descanso, recarregar baterias para a época que aí vem. E agora a questão põe-se... Com que treinador é que Portugal irá abordar a próxima competição, que é a Liga das Nações? Fala-se muito em Jorge Jesus, eu acho que é mesmo o nome que está na dianteira, não haverá grandes dúvidas quanto a isso.
1: Ah, ele todo inchado. Vou resolver isto.
6: Eu estive a rever aqui algumas declarações de Jorge Jesus quando lhe perguntaram se, daqui a uns meses, se poderia recusar uma seleção como a portuguesa. E Jorge Jesus disse que não, até porque ele já recusou uma grande seleção. Presume-se que tenha sido na altura a seleção do Brasil, por motivos contratuais, na altura terá dito que não, ou para esperarem, porque ainda estava com o contrato.
7: Ele esteve por lá, não foi a treinar clubes?
6: Ele treinou clubes lá, e então era um dos nomes falados. Terá havido essa possibilidade. Jorge Jesus, na altura, disse que não. Entretanto, a oportunidade passou, o comboio passou, e foi Carlo Ancelotti depois o escolhido para orientar a seleção do Brasil. Agora há esta oportunidade, haverá esta oportunidade, vamos ver se isso se confirma, de Jorge Jesus orientar a seleção portuguesa. Ele é o mestre da tática, sim senhor, já ganhou títulos importantes, quer em Portugal, quer sobretudo no Brasil, à frente do Flamengo, conquistando a Copa Libertadores. Se vier para a seleção, vamos ver como é que ele lida com uma atmosfera competitiva que é totalmente distinta daquilo que se faz nos clubes. E muitas vezes temos falado sobre o lugar nos mundiais, o desempenho das equipas nos mundiais. É algo completamente diferente facto, do que se passa nos clubes. Estamos a falar, nem se pode comparar às competições a eliminar nos clubes, por exemplo, a Copa Libertadores e a Liga dos Campeões, até à final são sempre a duas mãos as eliminatórias, e aqui nas seleções, a partir depois da fase de grupos, de facto já não há margem de erro. Basta um jogo que corra menos bem, uma expulsão, um autogol, qualquer incidência retira completamente a margem de manobra, margem de erro à equipa, e isso altera também muito a forma como se disputam estes jogos. Portanto, não é pelo facto de um treinador ter excelentes ideias e ter essa capacidade até de motivação dos jogadores que significa que depois se vai ser campeão do mundo. E eu tenho muita curiosidade em ver como é que seria Jorge Jesus
1: e como é que a equipa vai reagir.
6: Depois, claro. Como é que os próprios jogadores vão reagir a isso?
7: Há uma coisa à partida que vai ser mais interessante, são as conferências de imprensa.
6: Ah,
7: não é?
6: Isso, certamente.
7: Sem dúvida.
6: Vamos passar de um registro muito diplomático.
1: Vamos ter momentos de glória.
7: Sem dúvida.
6: Muitos momentos de glória. Vamos ter aqui muito material.
7: É isso, o português depois também não é tratado baseado com os pés, não é?
8: O português, estás a falar
6: da língua. Não os portugueses. Um bocadinho, às vezes.
7: Pronto.
6: O que também é interessante.
7: Também estamos a falar de futebol, portanto, a coisa faz sentido, tratar com os pés, não é?
6: Dar pontapés na gramática.
7: Exato.
6: Só para finalizar muito rapidamente, deixa-me lembrar aqui alguns recordes que ficam, ou registros que ficam de Cristiano Ronaldo em mundiais. Presumivelmente terá sido o último campeonato do mundo de Cristiano Ronaldo. Então, 6 mundiais, melhor resultado, meias-finais logo em 2006, 27 jogos, o segundo com mais jogos em mundiais, a seguir a Messi, que já tem 30 e continua a contar, 10 jogos a eliminar, 11 golos ao todo, apenas um em fase a eliminar, um hat-trick contra a Espanha em 2018, o mais velho a marcar na fase a eliminar, o segundo mais velho a marcar num campeonato do mundo, e sai com um registro que certamente ele não queria ter. Neste momento é a par de Carvajal, do México, de Myung-Bo Hong, da Coreia do Sul, e de Matthew Leckie, da Austrália, o jogador com mais derrotas em campeonatos do mundo.
1: Era o único recorde que ele não queria.
6: Este ele não queria mesmo.
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0: Olá, muito bom dia. Está com a Rádio Observador 8 e 1. As notícias com Luís Soares. O novo selecionador nacional vai ser conhecido nos próximos dias. O presidente da Federação Portuguesa de Futebol não confirma Jorge Jesus, mas garante que o perfil está traçado e que o processo vai ser fechado em breve.
1: Pedro Proença falou aos jornalistas esta manhã, à chegada ao aeroporto de Lisboa. A seleção portuguesa aterrou pouco depois das 6 da manhã. Aos jornalistas, o presidente da Federação Portuguesa de Futebol promete ser rápido no processo de transição depois da saída de Roberto Martínez.
2: O perfil do novo treinador tem que ser alguém que conheça muito bem o futebol português, que se identifique com esta dinâmica de vitória da Federação Portuguesa de Futebol da nossa seleção e, portanto, é com esse perfil que nós vamos procurar e que vamos encontrar uma solução que queremos, obviamente, que nos próximos dias possamos apresentar.
3: Mas Jorge Jesus é o nome que pretende.
2: Neste momento, obviamente, que há várias hipóteses. Como disse, o perfil está definido. Ainda hoje irei para a Cidade do Futebol para tratar eu pessoalmente desse dossiê e espero que até ao final desta semana tenhamos novidades concretas e objetivas.
1: O presidente da Federação Portuguesa de Futebol reconhece também que a prestação de Portugal no Mundial ficou muito aquém das expectativas. Pedro Proença assume de forma clara que Roberto Martínez não era a opção da atual direção da Federação.
2: Este Campeonato do Mundo ficou muito aquém daquilo que nós pretenderíamos. Tínhamos a plena consciência que quando assumimos a Federação Portuguesa de Futebol esta também não era uma nossa opção. Assumimos-la, reconhecemos, demos todas as condições a esta direção técnica e agora cabe-nos a nós dar uma resposta o quanto antes para que isso possa acontecer.
1: Pedro Proença, em declarações aos jornalistas, esta manhã, à chegada ao aeroporto Humberto Delgado, Roberto Martínez não falou, tirou apenas algumas fotografias com adeptos em jeito de despedida. Jogadores como Vitinha, Bruno Fernandes e Nuno Mendes interagiram também com os adeptos, tiraram fotografias e deram autógrafos antes de saírem do aeroporto.
0: Quanto às equipas que continuam no Mundial, a Suíça e a Argentina apuraram-se para os quartos de final. As duas seleções vão agora encontrar-se na próxima ronda.
1: Um jogo que está marcado para o próximo domingo. A Suíça eliminou a Colômbia nas grandes penalidades, depois de um 0-0 no tempo regulamentar e também no prolongamento. Já a Argentina garantiu a passagem com uma reviravolta frente ao Egito, que venceu por 3-2. Lionel Messi voltou a marcar e foi decisivo para o apuramento da Argentina.
0: Já está disponível em podcast o Diário do Mundial com o enviado do Observador Miguel Cordeiro, no qual damos conta de todas estas notícias. Destaque agora para a Cimeira da NATO, que termina hoje. Luís Montenegro não acredita que a integridade territorial da Dinamarca e da Groenlândia estejam em risco.
1: Isto na sequência das declarações de Donald Trump. O presidente norte-americano referiu ontem que Washington deveria assumir o controle da Groenlândia por questões de segurança, já durante a Cimeira da NATO. Já hoje a Dinamarca respondeu e prometeu defender cada centímetro da região. Luís Montenegro desconfia das declarações de Donald Trump, recusa a qualquer mal-estar dentro da NATO e diz que Portugal está comprometido com os valores da Aliança Atlântica.
4: Nós temos um compromisso de aliança para garantir a integralidade territorial de todos os Estados-membros da NATO face a países externos, a países terceiros. Ora, se nós temos esse objetivo para o exterior, naturalmente temos de salvaguardar também no interior. E creio que, independentemente das declarações e do contexto em que elas foram proferidas, não estará em causa de maneira nenhuma a integralidade territorial de nenhum Estado-membro da NATO, incluindo naturalmente a Dinamarca.
1: Declarações do Primeiro-Ministro aos jornalistas em Ankara, na Turquia. O líder do Executivo português sublinha ainda que Portugal cumpriu o objetivo do investimento em defesa superior aos 2% e também por isso agradece que esta cimeira da NATO discuta a questão da segurança marítima, um tema importante para Portugal.
4: Portugal está à altura da sua responsabilidade enquanto parceiro e naturalmente também espera que no âmbito da Aliança os nossos interesses possam ser acautelados, nomeadamente no que diz respeito à segurança marítima, que é uma área na qual temos redobrado o empenho na defesa do nosso território, na defesa do nosso interesse estratégico e também na defesa do interesse de toda a Aliança Atlântica. Esta centralidade atlântica, também à volta da segurança marítima, é prioritária para nós.
1: Uma das áreas de grande interesse para Portugal, declarações de Luís Montenegro no último dia da Cimeira da NATO. O primeiro-ministro português apontou ainda para a vontade de materializar o apoio à Ucrânia.
0: O secretário-geral da NATO defende os últimos ataques dos Estados Unidos contra o Irão. Marco Rutte afirma que foram totalmente necessários.
1: Os Estados Unidos voltaram a atacar o Irão nas últimas horas. O exército norte-americano atingiu mais de 80 alvos no país. A Casa Branca justifica, diz que foi uma resposta aos ataques iranianos contra 3 navios comerciais no Estreito de Hormuz. O Irão acusa Donald Trump de violar o acordo de cessar-fogo e respondeu também com ataques a mais de 85 alvos em bases militares norte-americanas no Bahrein e também no Kuwait. Na reação, o secretário-geral da NATO, Marco Rutte, sai em defesa da ofensiva norte-americana.
3: Penso que o ataque norte-americano foi totalmente necessário. Quando temos um cessar-fogo e o Irão viola esse cessar-fogo, como vimos ontem, penso que é crucial a reação dos Estados Unidos.
1: Marco Rutte em declarações aos jornalistas esta manhã à entrada para o segundo dia da Cimeira da NATO em Ankara, na Turquia, defendeu que a reunião de hoje tem por objetivo implementar as decisões que foram definidas na Cimeira de Haia. Para hoje está previsto também um encontro entre Donald Trump e o presidente ucraniano, Volodymyr Zelensky, à margem desta Cimeira da Aliança Atlântica.
0: Em Almada, moradores e comerciantes promovem hoje um cordão humano para chamar a atenção para o problema da falta de água. A Câmara Municipal está a intensificar ações de fiscalização para garantir que não estão a ser cometidas ilegalidades.
1: A organização deste protesto promete um cordão humano silencioso e pacífico. A iniciativa está marcada para o início da noite no centro histórico da Costa de Caparica, em causa às falhas de abastecimento de água que se têm acentuado, sobretudo na Costa de Caparica. A Junta de Freguesia e os bombeiros locais começaram ontem a disponibilizar água à população para as necessidades básicas em casa. Entretanto, a Câmara de Almada anunciou que vai proibir alguns gastos de água não essenciais para restabelecer as reservas. A autarca avisa que o município vai reforçar as ações de fiscalização para garantir que as regras estão a ser cumpridas. A jornalista do Observador, Marina Ferreira, explica outras medidas que estão a ser também tomadas para atenuar o problema.
5: A Câmara de Almada aplicou um plano de contingência. Existe também um gabinete de crise para dar resposta a esta questão e foram admitidas várias possibilidades, incluindo a ativação de caminhões cisterna com água para ajudar a população que não tem este abastecimento da rede pública. Até ao momento sabemos que a Junta de Freguesia da Costa da Caparica, em articulação com os bombeiros voluntários de Cacilhas, tem um caminhão a fornecer água, porque esta terça-feira a Costa da Caparica foi especialmente afetada por este corte de água.
1: A jornalista do Observador, Marina Ferreira, na edição de hoje da História do Dia, a autarquia espera que no prazo de 2 a 3 semanas seja possível ultrapassar estas sucessivas falhas de abastecimento no município. Ontem a ministra do Ambiente alertou que Almada é o município com maiores perdas de água do país.
0: Este é um assunto em destaque esta hora no site do Observador e a História do Dia já está disponível em podcast. 8 e 9, já a seguir temos momentos de glória. Primeiro, Luís, que outras notícias marcam esta manhã de quarta-feira?
1: O ministro da Educação admite que o Estado pode vir a compensar as famílias afetadas pelas alterações de prazos na correção de exames. Fernando Alexandre reconhece que o digital tem riscos e admite que nem tudo está a correr bem no processo de correção digital. Em entrevista à CNN Portugal, o ministro garante que não há motivos para novas mexidas nos prazos que tiveram de ser alterados por causa dessas falhas. Quanto aos constrangimentos causados à família, Fernando Alexandre reconhece o impacto das alterações ao calendário e promete que, caso existam famílias prejudicadas, o Estado vai ressarci-las. O incêndio no Sabugal, do distrito da Guarda, foi dominado esta madrugada. O fogo chegou a ter 2 frentes ativas e ontem esteve a ser combatido por 11 meios aéreos. Foi dominado por volta das 5:30 da manhã. No terreno continuam 300 operacionais apoiados por 90 viaturas. O secretário de Estado das Comunidades Portuguesas começa hoje uma visita de 4 dias à Venezuela, 2 semanas depois dos sismos que afetaram o país. Emídio Sousa vai avaliar no terreno o apoio de Portugal. O mais recente balanço dá conta de 100 portugueses ou lusodescendentes entre as vítimas mortais. Outras 59 pessoas estão desaparecidas.
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1: Momentos de glória, meus amigos. O futebol não é uma ciência exata. Lamento desiludir-vos. Não sei se já sabiam, mas se achavam que era, não é. Podemos ter certeza disso.
2: Uma profunda gratidão e reconhecimento pela forma como estes atletas envergam a camisola de Portugal, sentem, e eu pude estar com eles nestes dias, senti a força que têm e a vontade que tinham de agradar a todo o povo português, de agradar a todos aqueles que apoiaram Portugal.
1: O primeiro-ministro sentiu a vontade, mas houve quem não tivesse sentido o mesmo.
3: Desde o início até agora, pá, achei que vocês podiam dar muito mais, porque lá estávamos aqui a falar. E eu estava a dizer isso, que vocês estão num patamar muito elevado e quase todos vocês são considerados os melhores do mundo. Eu acho que a qualidade e o talento que vocês têm podiam dar muito mais.
1: Opiniões. Ricardo Quaresma aqui a comentar, parece que não concorda com o primeiro-ministro. Vamos deixar o primeiro-ministro responder.
2: É um conjunto de atletas, uma organização que prestigiam Portugal, promovem Portugal, mostram ao mundo a qualidade que nós temos a fazer as mais diversas coisas. No caso, a jogar futebol, mas não só.
1: Ricardo Quaresma.
4: Ninguém nos segura agora.
1: Ele até entende o primeiro-ministro e a posição do primeiro-ministro.
3: Não estaria aqui a dizer que não concordava contigo. Está sendo assim, mas eu entendo, estás a defender o nosso país, a nossa seleção, conheço a tua personalidade e fazes bem defender, mas pá.
1: Aqui era Quaresma a falar com o Ruben Dias, que um dia até pode ser.
4: O Ruben Dias não foi um dos que lá esteve.
1: Foi.
4: Então esse percebe-se que tenha cuidado com a língua.
1: E que esteja a defender o país. Claro. Ruben Dias, que até tem perfil para primeiro-ministro, nunca sabe.
0: Um dia,
1: quem sabe. Mas houve mesmo comentários de comentadores de futebol à prestação do primeiro-ministro.
5: Temos alguma dúvida se Luís Montenegro viu o mesmo campeonato que nós vimos. Não?
6: Eu tenho que começar por Luís Montenegro, portanto, num país em alerta vermelho e com tudo a arder.
5: Depois é ter palavras bonitas do primeiro-ministro.
6: Mas gostava só de dizer isto.
5: Que não viu nada daquilo que aconteceu com a seleção.
6: Também, mas começar pelo facto de Luís Montenegro se deslocar pela terceira vez para ir ver um jogo de futebol num campeonato do mundo, num país a arder, em alerta vermelho, pelo visto se calhar pensava que era amuleto e ia dar sorte. Mas se calhar não
4: e
6: foi
4: não
6: muito,
4: tem a noção
6: azar.
4: Que aquilo não é espaço para eles, não é palco para eles.
6: E se calhar acrescentar que não dá só azar à seleção, mas deste comício comprova que se calhar não dá apenas azar à nossa seleção.
1: Pedro Fatela, comentador da SIC Notícias, aqui com uma apreciação sobre a estratégia. Isto é um comentário político, aqui uma mistura, aliás, como é típica de Portugal, mistura entre política e futebol, e entretanto, no País das Maravilhas.
7: Mas é um orgulho incrível pelo desempenho. Acho que a equipa esteve muito bem organizada, muito bem sincronizada defensivamente. Com bola tivemos bons momentos. Acho que a segunda parte podíamos ter tido mais chegada ao último terço, mas em geral é um jogo que sinto um orgulho incrível, porque mostra todo o trabalho feito pelos jogadores, pela nossa seleção, para poder jogar com uma equipa como a Espanha, olhos nos olhos. E acho que tivemos um bocadinho de azar, que a sorte não esteve ao nosso lado.
0: Um bocadinho.
4: Isto foi olhos nos olhos. Nós dissemos umas verdades à Espanha. Atenção.
1: Somos muito diretos e frontais. E que isto, pronto, que é um bocadinho de azar. Isto é muito bonito, mas vamos lá ouvir o Quaresma novamente.
3: Eu estou farto de dizer isto. O Martínez a mim nunca me encheu o olho. Pá, gostem, não gostem, pá, não quero saber quem é que vai gostar, se ficam chateados ou não. Nós temos de ter muito mais alegria,
2: verdade,
3: e muito mais vontade nisto. E o Martínez, desde que chegou, eu nunca vi a nossa seleção a fazer um grande jogo. A realidade é esta.
1: Pronto, jogámos olhos nos olhos, mas não encheu o olho ao Quaresma. Na transmissão em direto da RTP, quando a seleção perdia por 1-0, o jornalista não aguentou.
8: Não é querer matá-lo,
9: como
8: ele diz.
9: Cristiano Ronaldo dizer que o queremos matar, podem dizer que criticamos. A questão é que na seleção de Portugal não pode haver lugares cativos. Vitinho não falhou um passe, saiu. Bruno Fernandes não está a ter um grande jogo. Gonçalo Ramos entrou muito bem frente à Croácia, não saiu do banco. Não é fácil explicar isto. Eu não consigo.
1: Pronto, isto é aqui a emoção.
0: Tem
1: de conseguir explicar um dia. Quanto a Cristiano Ronaldo, que papel terá a desempenhar no futuro?
2: Eu acho que o Cristiano Ronaldo tem um grande papel a desempenhar para o futebol português, para o desporto português e para Portugal. O Cristiano Ronaldo é hoje a maior referência de Portugal e da Portugalidade no mundo. é um ativo que nós não podemos, de maneira nenhuma, desperdiçar na promoção pelo mundo daquilo que é a nossa capacidade, daquilo que é a nossa forma de estar e de ser.
1: Uma vez mais, alguém não concordou.
8: Colocando o Cristiano Ronaldo como o exemplo maior de Portugal, quando se calhar ele é o exemplo maior da Arábia Saudita, é preciso dizê-lo, porque é na Arábia Saudita que ele se transforma num embaixador fortíssimo, não estou a pôr em causa a portugalidade dele, mas caramba, Luís Montenegro deveria, como o Pedro disse, estar em Portugal a tratar dos incêndios ou na Turquia a preparar a cimeira da NATO.
10: Caramba.
1: Caramba, olha, a política não é uma ciência exata, o futebol não é uma ciência exata.
4: Então quando se misturam as duas, ui.
1: Ui, então aí, se calhar menos com menos dá mais.

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1: Muito bom dia, são 8:18. Está na hora de conhecermos o tema do Contracorrente desta quarta-feira. Se quiser entrar em direto logo a seguir ao Jornal das 10 para nos dar a sua opinião, só tem de ligar 910024185 ou então enviar-nos a sua mensagem de voz pelo WhatsApp para o mesmo número 910024185. Luís Soares.
2: 300 mil exames nacionais do 11º e 12º anos foram digitalizados, mas o sistema informático que permite a correção tem falhado de forma sistemática. O Ministério da Educação adiou exames e divulgação das notas. 17 de julho é nova data para a divulgação dos resultados da primeira fase e também para sabermos se o ministro Fernando Alexandre resiste a esta crise. Bom dia, Helena Matos. O ministro já disse que assume a responsabilidade política do que está a acontecer, mas esta será uma polémica que vai ter consequências?
3: Bem, depende muito do que vai acontecer ou não no dia 17. No dia 17 de julho é a data agora apresentada por Fernando Alexandre como o dia em que sairão ou em que serão afixados os resultados dos exames e, portanto, tivemos aqui os adiamentos. Agora, 17 de julho, é esta a data. Dificilmente Fernando Alexandre poderá sobreviver a um novo falhanço na data indicada para a apresentação do resultado dos exames. Agora, temos de tirar algumas conclusões e hoje no Contracorrente vamos tentar muito perceber como é que é este sistema, o que é esta avaliação, esta correção digital, quais é que são as vantagens que traz, as desvantagens, os riscos, porque, por um lado, nós temos de perceber que muito provavelmente estamos a viver aquilo que é inevitável, não estou a dizer os erros, estou a dizer um processo de que é normal numa evolução tecnológica. Ou seja, e isso Fernando Alexandre tem sido também muito claro, não há, segundo ele, marcha atrás. Portanto, a possibilidade de voltarmos ao papel e lápis, essa possibilidade não existe. Portanto, o futuro passará por esta correção digital. Vamos ver se isto é ou não um dado adquirido. Há países que fazem a correção em lápis e caneta, em caneta e papel. Quando eu disse papel e lápis não é correto, porque o lápis, em princípio, pode-se apagar, não é um sistema seguro. Estamos a falar de caneta e papel. Portanto, também queremos perceber, em primeiro lugar, se esta versão caneta e papel está mesmo remetida ao passado. Depois, temos de perceber se está, então, estes sistemas tecnológicos, como é que podem falhar? E aqui este ano, o caso português, tem vários momentos de falhanço e momentos diferentes. Temos sempre o problema da plataforma. Aí o ministro deu o exemplo do home banking, não é? Quando nós todos estamos a tentar aceder aos problemas que temos na plataforma, mas nós não tivemos apenas o problema da plataforma. Tivemos também problemas tão simples quanto as páginas dos exames, porque um exame tem mais do que uma página, terem sido agrafadas e depois, como é óbvio, não se pode digitalizar folhas que estão agrafadas entre si, por exemplo, o que implicará tirar agrafos a milhares e milhares de exames. Portanto, são desde problemas muito concretos, de circunstâncias que não tinham sido pensadas, aos problemas tecnológicos. Agora, o que se me perguntares, Luís, se no próximo ano letivo ou no seguinte nós vamos ter novamente a correção digital, eu sou levada a crer que sim, mas vamos ver o que é que dirão os nossos convidados no Contracorrente. Agora, o que também se pode perguntar é se Fernando Alexandre, tendo em conta a reduzida experiência que Portugal tinha disto e não tinha
2: sido assim... Teve alguma precipitação, não é?
3: Ele admite que talvez tenha tido excesso de ambição, não é? Ou seja, o que é que acontece? O ano passado tinha havido uma experiência, tinha corrido genericamente bem, mas já lá estavam alguns dos problemas, e este ano avançou-se para uma meta dos tais 300 mil exames, 11º, 12º ano. Sabendo que estes exames, para mais, têm impacto no acesso à faculdade, depois nas provas disso, há aqui um impacto acrescido, ou seja, os exames de 12º ano que são adiados, depois podem vir para lá do problema das férias das famílias, vir a ter impactos, por exemplo, no ensino superior.
2: Não, então, desse calendário, não é?
3: em todo este calendário. E há aqui uma pergunta que é, e se no dia 17 não se conseguirem fixar os resultados dos exames, muito mais importante que o destino do ministro, porque é uma pessoa que tem a sua carreira, tem os seus méritos, tem a sua vida, há aqui uma questão, como é que se vai fazer? Vamos voltar ao papel e lápis. É claro que não há problemas com os 300 mil exames, não é? O ministro fala, há aqui 20%, não é? Porque também houve problemas na distribuição dos exames ou no acesso dos professores que são corretores a estes exames. Para já, há aqui um adquirido que eu espero que não se perca mais e que é os alunos vão passar a ter acesso às suas provas. Por toda a insegurança que se gerou no processo deste ano, o Ministério garante o acesso de todos os alunos às suas provas.
2: Isso é um passo importante?
3: É, porque antigamente só tinha acesso à prova quem queria fazer recurso. Era um processo que demorava ali um ou dois dias e tinha de se pagar. Portanto, e a partir deste momento, o aluno passa a ter acesso à sua prova corrigida. Não tem de querer apresentar recurso. Pode, quer dizer, faz, na minha opinião, faz todo o sentido que o aluno tenha acesso à sua prova corrigida e, portanto, esse, espero que para já, de todo este processo tão atribulado que estamos a viver este ano, ao menos, e para já, esse adquirido fique para o futuro, os alunos e as respectivas famílias vão passar, é um direito, têm acesso à sua prova corrigida. Não é um segredo, não se tem de pedir recurso, pode querer saber como é que foi e porquê é que foi, em que é que falhou, em que é que esteve bem. Portanto, agora estamos aqui hoje basicamente a tentar perceber se isto é mesmo o futuro, a correção digital, quais é que são as vantagens que tem. Não é apenas uma questão de tempo, poderá haver, e eu acho que isso será um dos dados mais interessantes, poderá haver critérios de maior justiça, por exemplo, mas depois perceberemos porquê, e agora temos um noticiário à nossa frente, não dá para explicar, mas perceber também se isto é mesmo o futuro. O ministro diz que não, quer dizer, que não há possibilidade de voltar ao papel e caneta também na correção. E, portanto, vamos basicamente tentar perceber quais é que são os problemas técnicos que ainda se podem colocar, ultrapassado o extraordinário caso dos agrafes. Depois, se temos apenas problemas na forma como os professores corretores, porque também há aqui uma figura importante que este processo cria, que é o dos professores corretores, e saber se os professores, se este processo também ainda pode falhar por aí, e depois temos a questão, então, do próprio funcionamento das plataformas, do excesso de ambição de Fernando Alexandre, e depois, claro, para nós que somos mais destas coisas, se vai haver ou não uma crise política no governo. Por exemplo, se compararmos isto com os problemas na saúde e vemos como Ana Paula Martins tem resistido, se é algo que esteja ao mesmo nível de impacto no governo. Portanto, é de tudo isto que vamos falar hoje no Contracorrente, e eu acho que vai ser um programa com pessoas que têm a experiência em coordenar exames no Ministério, de conceber plataformas. Portanto, acho que vai ser um programa com quem sabe do assunto e que já passou por momentos difíceis de falhanço e também por momentos de sucesso.
2: Vai ser depois das 10. Até já, Helena.
1: Até já. 910024185 para entrar em direto, logo a seguir ao Jornal das 10, mas também nos pode enviar a sua mensagem de voz através do WhatsApp ou então deixar os seus comentários nas nossas redes sociais ou no nosso site.

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4: São 8h30 já a seguir e o vencedor é as primeiras notícias que também pode ouvir no nosso canal do WhatsApp, Luís Soares.
6: O presidente da Federação Portuguesa de Futebol promete anunciar o novo selecionador nacional nos próximos dias. Pedro Proença não confirma o nome de Jorge Jesus, mas afirma que o perfil está traçado, tem de ser alguém que conhece bem o futebol português. São declarações à chegada da Seleção Portuguesa de Futebol ao nosso país, a Lisboa. O voo aterrou no aeroporto Humberto Delgado pelas 6h15 da manhã. Algumas dezenas de adeptos receberam a comitiva portuguesa. Aos jornalistas, Pedro Proença reconhece também que a prestação de Portugal no Mundial ficou muito aquém das expectativas e admite que Roberto Martínez não era a primeira opção da atual direção da Federação. Proença afirma que agora começa um novo ciclo e já olha para a conquista da Liga das Nações, uma prova que começa em setembro. Luís Montenegro sublinha que Portugal está numa trajetória de cumprimento dos objetivos assumidos no âmbito da NATO. O primeiro-ministro português deixa também um aviso, espera que os interesses nacionais no âmbito da segurança marítima do Atlântico sejam acautelados pelos restantes aliados. Declarações do chefe de governo esta manhã em entrada para o segundo e último dia da Cimeira da NATO na Turquia. Montenegro afirma que Portugal está à altura da responsabilidade enquanto parceiro. Os Estados Unidos voltaram a atacar o Irão nas últimas horas. O exército norte-americano atingiu mais de 80 alvos no país. Os Estados Unidos justificam os ataques contra o Irão como sendo uma resposta aos ataques iranianos contra 3 navios comerciais no Estreito de Hormuz. O Irão respondeu com ataques a bases militares no Bahrein e no Kuwait, acusa Washington de violar o acordo de cessar-fogo. O secretário-geral da NATO defende os ataques norte-americanos contra o Irão, diz que foram totalmente necessários. Também à chegada para a cimeira da NATO, a Marco Ruta também afirma que o Irão violou o cessar-fogo.

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8: 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E Luís, esta quarta-feira está connosco o Luís Rosa.
10: E bem perto já das férias, vamos falar dos direitos dos passageiros que andam de avião, também de uma decisão polémica do Tribunal Constitucional, mas começamos com Fernando Alexandre. O Ministro da Educação deu ontem duas entrevistas televisivas sobre a polémica em torno da correção dos exames nacionais. Luís Rosa, como é que tens visto a reação do Ministro a toda esta polémica que já dura há vários dias e que tem pressionado o Ministro, que até agora tem sido a grande estrela do Governo?
11: É precisamente por aí que eu gostava de começar. De facto, acho que Fernando Alexandre é um dos melhores Ministros deste Governo, tem feito um bom trabalho, não há dúvida, durante o seu mandato, conseguiu a paz social na educação, tem feito reformas importantes no ensino superior e no ensino secundário também, aceita, portanto. Agora, esta barracada com os exames nacionais do secundário está a manchar claramente o seu trabalho e pode mesmo prejudicar a boa imagem que tem deixado. O Ministro da Educação tem dado a cara desde a primeira hora, e bem, não se escondeu atrás de um Secretário de Estado, não fez essa espécie de política, isso é positivo. Mas isso faz também com que, inevitavelmente, seja a cara de responsabilização por tudo o que está a correr mal, que é muito. Fernando Alexandre começou por garantir que a data inicial para a divulgação dos resultados da primeira fase não seria alterado, que havia mais do que tempo para corrigir os exames, mas o que é certo é que, devido a centenas de falhas, o Observador tem feito vários trabalhos sobre esta matéria, centenas de falhas foram detectadas, professores que não receberam os exames devidos na data prevista, nem passado um dia, nem passado dois, professores que receberam exames para os gajos não têm habilitações para corrigir, professores que só receberam metade da resposta, um terço da resposta, enfim, os problemas são inúmeros. E Fernando Alexandre tem respondido sempre com novidades, ou seja, por exemplo, a primeira novidade foi a divulgação dos exames, uhum, para reforçar a confiança dos alunos. E ontem, nas entrevistas que deu, a grande novidade foi o pagamento de indemnizações a famílias que se sintam prejudicadas. Uhum. Bem, eu diria que é o mínimo dos mínimos, porque de facto a grande questão aqui é que a incerteza que isto está a provocar em milhares de famílias, que têm obviamente a sua vida organizada, com férias, etc., o adiamento da segunda fase dos exames, obviamente, prejudica muitas pessoas. E, portanto, era o mínimo dos mínimos aquilo que o Fernando Alexandre disse, que é pagar, eventualmente, indemnizações a famílias que tenham sido prejudicadas por terem remarcado as férias, etc. Agora, há uma pergunta que ainda não está cabalmente respondida, que é por que razão é que se avançou para a digitalização quando o ano passado a prova de filosofia foi uma espécie de projeto de piloto teu? Inúmeros problemas, quer dizer. E o ministro ontem admitiu, sim senhora, que se calhar devíamos ter avançado de forma gradual.
10: Pode ter havido alguma precipitação por parte do ministro.
11: Alguma precipitação, é uma autocrítica que é importante, mas que não resolve o problema. Eu acho que a questão, a nota do algodão é, de facto, perceber quando é que isto está resolvido. Ou seja, se a data, a nova data para a divulgação dos resultados vai ser cumprida, quando for cumprida, se realmente não há problemas com a credibilidade das correções, veremos se esta divulgação dos exames não vai, se calhar, agravar o problema, não sei, vamos ver. Mas o que é certo é que o ministro tem que resolver este problema. É a questão mais importante que o pedido de admissão, etc., com alguns pedidos de admissão no espaço público.
12: É pôr as coisas a funcionar. É pôr as coisas a funcionar.
11: É pôr as coisas a funcionar. Isto tem que se resolver. Não há dúvida nenhuma que a digitalização é fantástico. Eu realmente diria que no Estado português, acho que até o Paulo Ferreira vai discordar de mim, a única digitalização no Estado português que corre irrepreensivelmente é a das finanças. Que é
12: absolutamente de acordo,
11: bem,
12: Luís.
11: Para cobrar...
12: Luís, há uma coisa, aliás, podemos falar um bocadinho sobre isso, sobre a relação difícil que, por regra, o Estado tem com a tecnologia. Por N razões, porque os processos são complicados.
11: A justiça não é digitalizada, mas as finanças são.
12: As finanças são, exatamente. Na justiça tu deves conheces melhor do que eu, os imensos problemas que há quando se mete com tecnologia.
11: Sim.
12: Desde a gravação.
11: Mas agora também na educação, por exemplo.
12: Agora na educação. Tivemos o problema nos aeroportos. Continua,
11: mas
12: aliás.
11: Mas isso parece um problema europeu.
12: Também é europeu.
11: De acordo com a doutora Susana Peralta, que é uma especialista
12: nessa matéria. Não, também é europeu, mas eu acho que nós nestas matérias excedemos-nos sempre e queremos fazer melhor do que os outros. Portanto, quando há um problema, o nosso problema é mais grave ainda. Temos o problema eterno com o Ciresp, que é um problema tecnológico. Sim, também. Já lá metemos centenas de milhões e não
11: é
12: há maneira de que
11: nós
12: funcionar. Ora bem,
11: logo pela manhã.
12: Não, é verdade, Luís, e nem me estou a sentir bem aqui a concordar contigo. Mas no Estado há um grande exemplo da tecnologia que funciona a 100%, que é a da autoridade tributária.
11: Yeah.
12: É fantástico. E isto é mesmo
11: um minuto, já dá um red flag.
12: Completamente. Agora, não sei porque é que as outras áreas do Estado não vão à autoridade tributária perceber como é que se faz. Foi um processo começado há muito, sabemos, na viragem do século, a informatização, na altura Paulo Macedo teve um papel importante nisso, mas é que mas Paulo Macedo já lá não está há muito tempo. Sim. E a coisa funciona. E todos nós sentimos isso todos os dias.
13: Ora, eu tenho uma suspeita. E essa suspeita tem a ver com o sistema que para cada pequeno passo nestes programas é preciso concursos públicos. Cada vez que há um concurso público demora-se tempo. Muitas vezes, e eu conheço casos, em que foi feita uma determinada, digamos, definição do que era preciso e levou tanto tempo até chegar ao momento em que finalmente havia uma empresa que já tinha, a tecnologia já tinha avançado. Portanto, já era outra. Já estava obsoleta, não é? Portanto, e há sítios que conseguem desatar estes nós e outros sítios que, principalmente, não conseguem desatar estes nós. Portanto, esta forma, a forma de gerir a administração pública, neste momento, deve ser uma coisa, de fugir, literalmente. Claro. Eu conheço pessoas que já fugiram, não querem mais, não conseguem lá estar, com mecanismos que, em nome da, no fundo, da proteção do nosso dinheiro, que é para não haver dinheiro mal gasto, acabam por gerar mais dinheiro mal gasto. Eu todos os dias me confronto com plataformas que digo, mas quem é que construiu esta porcaria, que isto não tem... Não,
11: é,
13: quer dizer, é completamente difícil de entrar nisto, perceber como é que isto funciona, quais são os passos a dar, é tudo contra-intuitivo, quer dizer...
11: Mas é verdade, mas aqui também, eu que sou, aliás, acho que somos todos nós apoiando do setor privado e que não é, no outsourcing, por exemplo, no Estado, deve ser também sempre levado em conta quando é útil e gera ganhos de eficiência para o Estado. Neste caso, a empresa privada, porque isto é uma empresa privada que construiu esta plataforma, essa empresa privada também tem que ser escrutinada, tem que ser responsabilizada por todo o mal que está a fazer.
12: Antes de mais, o cliente-Estado, o Ministério

0: Essa empresa tem que ter responsabilidade. Mas a responsabilidade ainda é da empresa também.
1: Era importante tirar a partidarite, não é política. E obviamente que o governo e o ministro devem ser escrutinados e responsabilizados por aquilo que estão a fazer, como é evidente. Mas tirar a partidarite aguda que já está a notar-se nos últimos dias deste tema. Essa empresa foi escolhida em 2017, estou a ler no Público, portanto, pelo anterior governo, aliás. Há não sei quantos governos atrás, não é? 2017 era o governo da Geringonça. E, portanto, e trabalha com o Ministério desde essa altura. Portanto, não há aqui sequer, porque eu já ouvi nos últimos dias, isto é uma negociata deste governo, ou deste ministro, ou uma coisa qualquer, que foi chamar uns amigos de uma empresa tecnológica qualquer. Não, a empresa foi contratada em 2017, chama-se Blatt, enfim, e está a trabalhar com o Ministério, até porque isto não são projetos de meia dúzia de meses, como sabemos. Agora,
0: mas já tinha sido a empresa que fez o projeto piloto, também não tinha corrido bem.
1: Não tinha corrido bem, portanto é importante...
0: Há aqui uma responsabilidade política também, que eu acho que o Fernando Alexandre, só para terminar
2: sim,
0: aqui
2: e para dar a tua nota também, sim,
0: por favor. Acho que o Fernando Alexandre, obviamente, tem aqui um papel, obviamente, que o que interessa agora é resolver o problema de forma urgente, de forma que esta nova data seja cumprida, as novas datas sejam cumpridas e, de facto, as famílias que são prejudicadas, que sejam ressarcidas e que sejam indemnizadas. Agora, Fernando Alexandre, no final de todo este processo, também temos que perceber exatamente o pormenor, quem aconteceu, quem é que decidiu avançar para esta digitalização completa, quando já havia muitos problemas, houve muitos problemas no ano passado no projeto piloto.
2: Portanto, e a tua nota é de expectativa?
0: Eu queria dar duas notas muito rápidas. Sim, uma é 8 a Fernando Alexandre, esperando que ele, de facto, consiga cumprir e consiga fazer com que a máquina abra. E queria dar um 20 aqui ao Bruno, porque me ajudou a acabar a coleção de cromos.
2: Do Mundial.
0: Não vou deixar de dar esta nota.
1: Tu acabaste a coleção de cromos? Luís, acabaste a coleção de cromos?
0: Acabei com o patrocínio do Bruno
1: e tu acabaste a tua?
3: Também já.
4: Olha, eu só não sei porque é que nós não filmámos e não fizemos um vídeo com a troca de cromos na redação.
3: Devíamos ter feito isso.
1: A troca final.
4: Devíamos ter feito ali uma reportagem.
3: É verdade. Um tráfico de cromos, um grande negócio.
2: É verdade.
1: Vamos agora. Grandes cromos.
2: Exatamente. Vamos mudar de tema, até para ver se não há aqui uma mudança de tom entre o Paulo e o Luís, porque vamos entrar aqui numa questão mais jurídica, digamos assim. Paulo, queres trazer aqui uma decisão do Tribunal Constitucional que tem a ver com a norma que protegia o testemunho de vítimas de violência doméstica sem alertar os agressores? É uma notícia da CNN em Portugal. Qual a importância exatamente deste acórdão neste tema preocupante que é a violência doméstica?
1: Claro, está na CNN, como bem dizes. Eu tomei conhecimento disto ao ler há pouco esta notícia. O que é que está aqui em causa? É de facto um acórdão, um Tribunal Constitucional, que está a dar dores de cabeça ao Ministério Público, especialmente a quem está com investigações de crimes de violência doméstica em mãos. O que é que acontecia? O que é que acontece? Nós tínhamos uma norma no edifício jurídico português, Luís, se eu disser alguma expressão fora da norma, tu dizes-me. No edifício jurídico português, uma norma que permitia registar o testemunho de vítimas ou delegadas vítimas, se quisermos, vamos pôr as coisas assim, de violência doméstica, para memória futura, antes ainda do alegado agressor, no fundo a pessoa suspeita de cometer aquelas agressões, ser constituído arguido. Isto é, sem ele saber, sem essa pessoa saber. E esta era uma possibilidade com várias vantagens óbvias, não é? Primeiro, permitia ouvir a vítima numa fase mais inicial de inquérito e evitar que ela, sucessivamente, nas várias fases, tivesse sempre que estar a repetir a mesma lenga-lenga
2: e a reviver o momento.
0: E mudar-se momento. As declarações.
1: Exatamente, portanto, ficava para a memória futura precisamente para isso. Depois, era possível fazer o registro desses depoimentos quando os factos estão frescos e acabaram de acontecer ou são recentes, portanto não era preciso exercícios de memória de coisas que sabemos muitas vezes passaram há anos com os atrasos da nossa justiça. E depois, muito importante também, permitia que este testemunho fosse dado e preservado sem alertar o possível agressor, porque sabemos que, muitos destes casos, a vítima sai do local do tribunal ou da esquadra onde é ouvida e vai regressar a casa. Isto é, em muitos casos, vai partilhar a casa com o agressor, que é marido, que é mulher. Eu estou a falar no feminino e no masculino, porque estatisticamente sabemos que 90% e muitos dos casos a violência é praticada de homens contra mulheres. E, portanto, protegia também, digamos, fisicamente até a vítima. Ora bem, Houve um processo agora em Penafiel. Durante uma investigação, o Ministério Público pediu a um juiz que ele recolhesse

0: declarações para a memória futura de uma vítima.
1: Perante um juiz.
0: Perante um juiz.
1: Não é o Ministério Público procurador sozinho
0: que faz, exatamente. Portanto, um juiz...
1: Validar a legalidade do procedimento.
0: Exatamente. E precisamente ao, que fosse feito esse registro de depoimento ao abrigo desta, norma, e o juiz recusou essa diligência, considerou que era inconstitucional essa possibilidade, porque acha ele que isto punha em causa os direitos, neste caso, do alegado agressor, punha em causa direitos constitucionais. O Ministério Público recorreu para o Tribunal Constitucional, que agora veio dar a votação, numa votação renhida, 3 contra 2, os juízes, no fundo, consideraram que a alegação desse juiz era, portanto, tinha fundamento e que esta norma que estava a ser aplicada é inconstitucional. Eu não sei, a partir daqui, não sou jurista, não é?
1: Meu caro, a partir daí entramos num plano muito pantanoso e complexo.
0: O que é que vai acontecer agora?
1: Tem várias
0: questões. Isto é, se...
1: Porque o arguido, por exemplo, mesmo sendo, ele vai sempre conhecer estas declarações, depois da vítima prestar as declarações, ele vai sempre conhecê-las, ele é confrontado com elas.
0: Mas o momento em que ele é confrontado não é indiferente. Ou seja, se for mais tarde no processo, quando ela está constituído de arguido, quando eventualmente a vítima já provavelmente não partilham casa, é uma fase diferente.
1: Complexa,
0: é uma questão complexa.
1: Não é preto e branco.
0: Agora, a questão complexa também, imagino eu, seja o que é que vai acontecer nos processos que estão em curso perante a declaração de inconstitucionalidade
1: desta
0: norma. É uma questão,
1: eu aqui também não vou criticar, vou só dizer, não conheço ainda o caso, não li o acórdão, portanto não vou pronunciar sobre isso, sendo que questões constitucionais são sempre realmente complexas, mas... há uma questão de fundo que é, sempre que nós queremos flexibilizar ou simplificar algumas regras do processo penal, muito na lógica do que acontece em muitos Estados da União Europeia, em muitas áreas, não é só nesta, sendo que esta é uma chaga social em Portugal, que é a questão da violência doméstica, que ano após ano, há 20, 30 anos, é sempre o crime com mais inquéritos, juntamente com a criminalidade digital, que ultrapassou a violência doméstica, mas a violência doméstica está lá em cima, muito próximo da criminalidade digital. É uma chaga social que nós temos. Mas é, sempre que nós queremos flexibilizar alguma questão, há sempre um problema de constitucionalidade.
0: Tropeçamos, claro, Luís, mas isso é evidente.
1: Os outros países da União Europeia não têm constituição.
2: Vamos ouvir
3: eu não creio que seja o problema. Eu acho que aqui, vou ser franca, quer dizer, eu só li a notícia também da CNN, li lá um bocadinho do extrato de um dos parceiros, designadamente o parceiro dado pelo juiz conselheiro, que é o presidente do Tribunal Constitucional, e parece-me que há claramente uma leitura abusiva e excessiva dos direitos de defesa, digamos, da chamada, da ideia de que a nossa justiça protege demasiado
0: o garantismo,
3: que há algo que vai nesse sentido. Há um pormenor, que não sei se é significativo se não, mas enfim, acho que estas coisas, quando estas coisas acontecem, independentemente de nós termos uma visão fechada sobre os assuntos, é bom perceber que aquilo foi uma divisão renhida. Os três juízes que votaram pela inconstitucionalidade, foi 3-2, portanto não foi o plenário, foi uma decisão tomada sem ser em plenário.
1: Uma secção.
3: Eu julgo que isso deriva da própria forma de funcionar do tribunal, portanto, Os três juízes, claro, são duas juízes e um juiz, que votaram pela inconstitucionalidade, foram todos eleitos pelo Partido Socialista, o que julgo que não aconteceu com os outros dois. Portanto, isto não significa nada, é um indicador apenas. Eu fui verificar porque...
1: É um indicador relevante, porque de facto o Partido Socialista é o partido mais conservador nestas matérias.
3: Pois, exatamente, porque se nós queremos diminuir um pouco, quer dizer, nós estamos agora com um exemplo gritante do que se pode fazer abusando das garantias que a justiça dá, que é o caso de José Sócrates, e o efeito de imitação que esse caso já está a ter no funcionamento da justiça portuguesa, com mais, digamos, arguídos e acusados a tentar repetir o caminho seguido por José Sócrates, que no fundo está a abusar das garantias.
1: É abuso de direito mesmo, literalmente.
3: Abuso de direito. E não sei se isto é o caso, mas eu não consigo, confesso que me faz alguma espécie saber porque é que um depoimento não pode ficar recolhido para a memória futura, quer dizer, ele pode ser usado, não pode, ou pode não vir a ser usado, pode dar abertura, pode abrir-se um processo ou pode não se abrir um processo, não é obrigatório que o processo seja aberto, mas permitir que o Ministério Público vá investigando, vá vendo se há mais, se aquilo foi uma coisa que, pronto, às vezes há exageros, há excitações, há acusações em falso, mas vai-se recolhendo prova e depois a seguir, quer dizer, as pessoas não são arguídas imediatamente, não é?
1: Essa prova seria sempre confrontada com outras provas, há sempre um cruzamento,
0: claro,
1: de provas
0: para chegar
1: a uma conclusão.
3: Por isso faz muita espécie esta decisão. Faz muita espécie esta decisão, sobretudo quando há um discurso de que é preciso tratar dos temas da violência doméstica, o discurso com o qual eu concordo integralmente, e depois temos mais uma manifestação de que não se pode tocar em nada, porque vem logo uma, quer dizer, porque não há nenhuma norma da Constituição que diga isto. Isto é uma interpretação das,
0: claro,
3: normas da Constituição.
0: Mas nós estamos cheios, Samuel, como já disseste, nós estamos cheios de contradições destas e compete antes de mais ao legislador resolver isto. Nós queremos proteger as vítimas de violência doméstica, como é evidente, mas também queremos ao máximo as garantias processuais dos agressores. Nós queremos transparência e bases de dados, mas ao mesmo tempo temos um RGPD, um Regime de Proteção de Dados Pessoais, que é um caos absoluto. Absoluto, impede mil e uma coisa.
1: E restringe a liberdade de imprensa.
0: É um pesadelo. Queremos o tal garantismo excessivo e, ao mesmo tempo, queremos uma justiça célere e rápida, e esta Operação Marquês.
1: Não é possível.
0: Não é possível.
2: E
0: portanto,
2: assim sendo, Paulo, a tua
0: mas
2: nota estas vai para
0: escolhas,
2: quem?
0: A minha nota vai para esta tentação de estarmos sempre no meio da ponte. O legislador tropeça nos próprios pés e muitas vezes está hoje a tomar decisões que contraditam outras que tomou no passado, e aqui é o Parlamento e os vários governos, ninguém em especial, e dou um 5 a estas contradições, mas alguém tem que ter coragem para ir resolvendo estas coisas, fazendo escolhas. É preciso fazer escolhas.
2: Zé Manuel, a tua nota rápida também, por favor.
3: A minha nota, olha, vai para... Nem sei bem para onde é que é de ir, mas eu vou para um 4, porque isto não pode continuar assim, não é? Nós não podemos continuar a achar que... Ainda há pouco tempo nós falámos daquele caso, o exemplo de Espanha, este caso que está a ser julgado, em que perdoaram uma parte da pena... Perdoar uma parte da pena ajuda a justiça é positivo. Em Portugal isso ajudou-nos imenso no combate à corrupção, mas isso é visto como uma forma, é impossível dar esse passo, e eu acho que se alguém o desse ia acabar também morto no Tribunal Constitucional. Portanto eu dou um 4 a este estado de coisas.
2: Bruno, vamos aqui mudar de tema, estamos já aqui bem pertinho das férias. Quem vai andar de avião tem os direitos mais garantidos?
4: Estas novas regras agora aprovadas no Parlamento Europeu só deverão entrar em vigor no próximo ano, em 2027, mas eu acho que é um bom sinal. Foi um processo legislativo que se arrastou durante muitos anos, com as companhias aéreas a provocarem aqui muita resistência a estas alterações, e eu acho que isto vai no sentido de uma maior transparência e de salvaguarda dos direitos dos passageiros. Há aqui uma questão em relação aos consumidores, a estes consumidores em particular, que é o facto de não serem utilizadores, na maior parte dos casos, regulares destes serviços, de viajarem de avião, faz com que fiquem numa situação bastante vulnerável. Estamos a falar de pessoas que viajam de avião uma vez por ano, há duas vezes por ano, haverá outras que viajam muito mais, mas na maioria são pessoas, estamos a falar de consumidores que utilizam estes serviços uma vez por ano, quando vão de férias, e em situações em que estão, de facto, mais vulneráveis, muitas vezes até mais vulneráveis eu não sei se lhe podemos chamar publicidade enganosa, mas com muita falta de transparência, por exemplo, ao nível dos serviços que são prestados, ao nível do preço dos bilhetes. Todos nós já sentimos isso quando fazemos a comparação entre preços de bilhetes de diferentes companhias aéreas, e estas novas regras aprovadas pelo Parlamento Europeu vêm nesse sentido de uma maior transparência, de uma maior clareza, também de uma maior facilidade dos consumidores para, por exemplo, reclamar indemnizações. As regras até agora estavam ali um bocado no limbo, um bocado num território com muitas nuvens lá no alto, e as companhias aéreas, sobretudo as low cost, aproveitavam-se disso, Eu acho que a maior parte das pessoas que já utilizou essas companhias sentisse por vezes deparar-se com um custo final que é muito superior ou é superior ao custo que aparecia quando se faz a primeira consulta, com taxas, com o valor das taxas, com o valor de bagagem, de cabine. E
0: da
4: tudo
0: marcação
4: isso,
0: de lugares fixos,
4: de, exatamente,
0: claro, compra de lugares fixos.
4: É, porque depois aparece um determinado valor, aquilo parece, é uma maravilha, estamos claro, aqui a uns 30
0: durante
4: euros.
0: Durante o processo de compra,
2: claro, vai aumentando. Vai aumentando.
4: Vai aumentando e depois chegas e muitas vezes és surpreendido com um valor muito acima daquele que era apresentado inicialmente. Nós, por vezes, criticamos e também justamente aqui o papel da União Europeia e do Parlamento Europeu, que é com as suas regras, por vezes, excessivas, que até emperram a própria economia, as empresas, com dificuldades em cumprir todas as normas. Eu acho que aqui é muito orientado para a questão dos direitos dos passageiros, dos direitos dos consumidores. As companhias aéreas têm todo o direito de prestar o serviço que bem entenderem, mas tem de haver transparência, tem de haver clareza, não pode haver aqui entraves quando um consumidor é prejudicado por um atraso, por uma outra situação, quando os seus direitos não são salvaguardados. Há aqui uma série de entraves a que o consumidor reclame esses direitos. E agora caminha-se num sentido de uma maior transparência e facilidade também nas reclamações. Eu acho que é ir no bom caminho. As companhias aéreas não ficam prejudicadas por isto, o facto de haver maior transparência.
3: Talvez no fim do dia os preços médios dos bilhetes subam.
4: Subam, e isso.
0: Mas de forma mais transparente, não é?
4: Transparente.
0: Se tiver tudo já metido no dinheiro.
3: Quer dizer, repara, há coisas que estão a acontecer e que nós também não. Quem viajou recentemente em companhias de. Mesmo não é preciso viajar em companhias low cost.
0: Já quase todas são low cost.
3: Companhias europeias são quase todas low cost. Há uma coisa que percebe, não é? Como a bagagem de porão paga, toda a gente leva bagagens para dentro do avião.
0: Claro.
3: E há aviões que não, onde a bagagem não cabe, por isso mesmo, não é? Se toda a gente levar. E isso cria também problemas às próprias companhias e atrasos nos voos e complicações nos aeroportos, pois é preciso tirar as bagagens para o outro lado. Portanto, isto não é só achar que de repente tudo são consumidores a serem enganados, não é? Todos nós vamos adaptando e estes preços baixos que hoje em dia toda a gente beneficia, penso eu, enfim, estes preços baixos também têm a ver com a possibilidade, eu não me faz confusão nenhuma, a CP também, se eu quiser mudar de bilhete num comboio no Alfa, também me faz pagar mais, não é? Portanto, quer dizer, por causa da CP acho que não faz pagar mais, mas já há muitas pessoas que querem mudar de sítio no avião
2: e precisam pagar por isso.
3: Paga por isso.
4: Bem, haverá aqui outras discussões, claro, a ter, por exemplo, claro, em relação a quando há atrasos que não são da responsabilidade, claro, das companhias aéreas, são, claro, da responsabilidade, por exemplo, dos aeroportos. Haveria muitas questões.
2: Vamos à tua nota, Bruno.
4: Sim, eu acho que estamos a caminhar num bom sentido desta transparência e da salvaguarda dos direitos dos consumidores. Vou dar um 16.
2: Terminamos com uma boa nota. Este O Vencedor é que está de regresso mais logo na Tarde Política.
5: Às 6h10, numa versão alargada, esta quarta-feira as notas vão ser dadas pela Judite França, pela Helena Garrido e pela Raquel Apcassis.
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0: Muito bom dia, está com a Rádio Observador. Boa quarta-feira, 9:01. As notícias com o jornalista Luís Soares. O presidente da Federação Portuguesa de Futebol não confirma Jorge Jesus, mas garante que o perfil do novo selecionador nacional está traçado e garante que o nome vai ser anunciado já nos próximos dias.
1: Pedro Proença afirma que vai começar ainda hoje a tratar da sucessão de Roberto Martínez e promete um novo ciclo de vitórias, olhando já à conquista da Liga das Nações, que arranca em setembro. O presidente da Federação Portuguesa de Futebol falou aos jornalistas esta manhã à chegada da seleção ao aeroporto de Lisboa. A seleção aterrou pouco depois das 6 da manhã, Pedro Proença foi questionado várias vezes sobre o nome de Jorge Jesus. Não confirma, mas promete ser rápido no processo de sucessão.
2: O perfil do novo treinador tem que ser alguém que conheça muito bem o futebol português, que se identifique com esta dinâmica de vitória da Federação Portuguesa de Futebol da nossa seleção. E, portanto, é com esse perfil que nós vamos procurar e que vamos encontrar uma solução que queremos, obviamente, que nos próximos dias possamos apresentar.
3: Mas Jorge Jesus é o nome que pretende.
2: Neste momento, obviamente, que há várias hipóteses. Como disse, o perfil está definido. Ainda hoje irei para a Cidade do Futebol para tratar eu pessoalmente desse dossiê e espero que até ao final desta semana tenhamos novidades concretas e objetivas.
1: O presidente da Federação Portuguesa de Futebol reconhece também que a prestação de Portugal no Mundial ficou muito aquém das expectativas. Pedro Proença responsabiliza Roberto Martínez e sublinha que esta não era a opção da atual direção.
2: Este Campeonato do Mundo ficou muito aquém daquilo que nós pretenderíamos. Tínhamos a plena consciência que quando assumimos a Federação Portuguesa de Futebol esta também não era uma nossa opção. Assumimos-la, reconhecemos, demos todas as condições a esta direção técnica e agora cabe-nos a nós dar uma resposta o quanto antes para que isto possa acontecer.
1: Declarações de Pedro Proença aos jornalistas esta manhã no aeroporto Humberto Delgado, em Lisboa. Roberto Martínez tirou algumas fotografias com os adeptos, em jeito de despedida, mas não prestou declarações. A jogadores como Vitinha, Bruno Fernandes ou Nuno Mendes também interagiram com os adeptos, tiraram fotos e deram autógrafos antes de saírem do aeroporto, antes de entrarem no autocarro. Ainda no Mundial, a Suíça e a Argentina garantiram até à noite o apuramento para os quartos de final. Vão defrontar-se na próxima ronda da competição.
0: E já está disponível em podcast o Diário do Mundial, com o enviado do Observador ao Campeonato do Mundo, Miguel Acordar, no qual damos conta de todas estas notícias. O Irão afirma que pelo menos uma pessoa morreu nos ataques dos Estados Unidos. Trata-se de um membro da Marinha iraniana.
1: É uma notícia avançada pela imprensa estatal do Irão. A vítima morreu esta manhã num ataque com um drone norte-americano a uma cidade portuária iraniana. O exército norte-americano atingiu quase uma centena de alvos no Irão nas últimas horas. A Casa Branca justifica, diz que foi uma resposta aos ataques iranianos contra 3 navios comerciais no Estreito de Hormuz. O Irão respondeu com ataques a bases militares no Bahrein e no Kuwait. Acusa Donald Trump de violar o acordo de cessar-fogo alcançado no mês passado. Noutras reações, o Kuwait condena também os repetidos ataques do Irão contra as bases militares norte-americanas nestes países. Em reação, o secretário-geral da NATO, Mark Rutte, sai em defesa da ofensiva norte-americana, considera que foi uma opção válida.
4: Penso que o ataque norte-americano foi totalmente necessário. Quando temos um cessar-fogo e o Irão viola esse cessar-fogo, como vimos ontem, penso que é crucial a reação dos Estados Unidos.
1: Marco Rutte em declarações aos jornalistas esta manhã, à entrada para o segundo dia da Cimeira da NATO, que está a decorrer em Ankara, na Turquia. Para hoje está previsto também um encontro entre Donald Trump e o presidente ucraniano, Volodymyr Zelensky, à margem desta Cimeira da Aliança Atlântica.
0: E continuamos a falar desta Cimeira da NATO. Luís Montenegro sublinha que Portugal está numa trajetória de cumprimento dos objetivos assumidos no âmbito da Aliança Atlântica e deixa, Luís, um aviso aos aliados.
1: Declarações também à entrada para este segundo e último dia da Cimeira. Luís Montenegro espera que os interesses nacionais no âmbito da segurança marítima do Atlântico sejam calculados pelos restantes países membros da NATO.
5: Portugal está à altura da sua responsabilidade enquanto parceiro e, naturalmente, também espera que, no âmbito da Aliança, os nossos interesses possam ser calculados, nomeadamente no que diz respeito à segurança marítima, que é uma área na qual temos redobrado o empenho na defesa do nosso território, na defesa do nosso interesse estratégico e também na defesa do interesse de toda a Aliança Atlântica. Esta centralidade atlântica, também à volta da segurança marítima, é prioritária para nós.
1: Declarações de Luís Montenegro que sublinha também que Portugal cumpriu o objetivo do investimento em defesa superior aos 2%, tal como exigia a NATO. Quanto às declarações de Donald Trump, que ontem afirmou que os Estados Unidos deveriam assumir o controle da Groenlândia por razões de segurança, o primeiro-ministro português acredita que a integridade territorial da Dinamarca não está em risco.
0: Por cá, os moradores e comerciantes de Almada promovem hoje um cordão humano para chamar a atenção para a falta de água no concelho. A Câmara Municipal está a tomar medidas para atenuar o problema e vai intensificar as ações de fiscalização para garantir que não estão a ser cometidas ilegalidades.
1: Em causa estão as falhas no abastecimento de água que se têm acentuado este verão, sobretudo na costa de Caparica. Afetam moradores e estabelecimentos comerciais, como cafés e restaurantes, numa zona com muitos turistas. A organização do cordão humano promete um protesto silencioso e pacífico mais logo, ao início da noite, no centro histórico da costa de Caparica. Entretanto, a Câmara de Almada anunciou que vai proibir alguns gastos de água não essenciais para restabelecer reservas. Vai ainda reforçar as ações de fiscalização para garantir que as regras estão a ser cumpridas e que não há ilegalidades. A jornalista do Observador, Marina Ferreira, explica que outras medidas estão a ser tomadas para atenuar o problema da falta de abastecimento de água no concelho.
3: A Câmara de Almada aplicou um plano de contingência. Existe também um gabinete de crise para dar resposta a esta questão e foram admitidas várias possibilidades, incluindo a ativação de caminhões cisterna com água para ajudar a população que não tem este abastecimento da rede pública. Até ao momento sabemos que a Junta de Freguesia da Costa da Caparica, em articulação com os bombeiros voluntários de Cacilhas, tem um caminhão a fornecer água, porque esta terça-feira a Costa da Caparica foi especialmente afetada por este corte de água.
1: Jornalista do Observador, Marina Ferreira, na edição de hoje da História do Dia. A autarquia de Almada espera que no prazo de 2 a 3 semanas seja possível ultrapassar estas sucessivas falhas de abastecimento no município. Ontem a Ministra do Ambiente alertou que Almada é o município com maiores perdas de água do país.
0: Este é um assunto em destaque a esta hora no Observador. A História do Dia já está disponível em podcast. 9:08, já a seguir o explicador sobre o aumento da procura para hospitais privados por parte dos utentes. Primeiro, Luís, que outras notícias marcam esta manhã?
1: As queixas contra a atuação da PSP e da GNR aumentaram cerca de 60% em 6 anos. Só no ano passado foram feitas mais de 1.700 à Inspeção-Geral da Administração Interna. Os dados são do mais recente relatório da IGAI publicado hoje. Os agentes da PSP são os mais visados. A Inspeção-Geral justifica este aumento com a subida dos processos administrativos. 200 operacionais, 60 viaturas e agora também 2 meios aéreos continuam as operações de rescaldo do incêndio no Sabugal, distrito da Guarda. Foi dominado esta madrugada, mas os meios continuam no terreno para evitar reativações. Ontem o fogo chegou a ter 2 frentes ativas e esteve a ser combatido por 11 meios aéreos. Foi dominado por volta das 5:30 da manhã. O secretário-geral das Comunidades Portuguesas começa hoje uma visita oficial à Venezuela. Emídio Sousa vai avaliar no terreno o apoio de Portugal durante os próximos 4 dias. O mais recente balanço dos sismos da semana passada na Venezuela dão conta de 100 portugueses ou lusodescendentes. Entre os mortos, há outras 59 pessoas desaparecidas.
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0: Este é o Explicador das Manhãs 360. Esta quarta-feira olhamos para o facto dos portugueses estarem a gastar cada vez mais dinheiro em hospitais privados. Para discutir o tema, convidamos para estarem connosco Óscar Gaspar, presidente da Associação Portuguesa de Hospitalização Privada, e Pedro Pita Barro, especialista em Economia de Saúde. A moderação é de Luís Soares e do Paulo Ferreira.
1: Bem-vindos, Óscar Gaspar e Pedro Pita Barros, a este explicador. Os dados conhecidos ontem da Entidade Reguladora da Saúde mostram que, em média, as famílias gastam cerca de 3 milhões de euros por dia em unidades de saúde privadas. O estudo alerta também para a falta de concorrência neste setor em algumas zonas do país. Óscar Gaspar, começamos exatamente por aqui. Falta concorrência? É preciso mais concorrência no setor da saúde privada?
2: Bom dia. Os dados da Entidade Reguladora da Saúde de ontem, aquilo que dizem é que há uma série de localizações do país onde não há hospitais privados ou há apenas um hospital privado. E, portanto, nesse sentido, falam que pode haver monopólio. E eu reconheço essa crítica. Se olharmos para o mapa de Portugal, eu reconheço que não há hospitais privados neste momento ainda em Beja, em Porto Alegre, em Castelo Branco, na Guarda, etc. E, portanto, a leitura que eu faço é que é necessário que haja mais hospitais privados, porque isso aumenta a oferta de cuidados de saúde aos portugueses e também, já agora, por efeito da própria concorrência, também incentiva os próprios hospitais a serem mais eficientes e a proporcionarem melhores cuidados de saúde. Apesar de tudo, de facto, a hospitalização privada tem crescido de forma substancial e consolidada ao longo dos últimos 10 anos. Temos crescido entre 7, 8% ao ano, e já agora não só em Portugal continental, mas também na Madeira e nos Açores. E, portanto, este é um caminho que é para continuar a fazer. Os dados também da conta satélite da saúde da semana passada, da parte do INE, apontam que o investimento dos hospitais privados do ano passado terá sido da ordem dos 300 milhões de euros. E, portanto, é um valor muito significativo, quer em termos de novos edificados, como em termos de equipamentos médicos pesados.
1: Estes dados mostram também, Óscar Gaspar, que, ou pelo menos a Entidade Reguladora da Saúde alerta para isso, que o setor está nas mãos de 4 grandes grupos de saúde, o que pode trazer riscos para os utentes, por exemplo, com preços mais elevados. É um alerta no qual a hospitalização privada se revê?
2: Não, exatamente. Todos os processos de consolidação que têm existido têm que passar pela Entidade Reguladora da Saúde e pela Autoridade da Concorrência. E, portanto, todas as operações foram devidamente autorizadas. Aquilo que eu lhe posso dizer é que, por exemplo, olhamos aqui para o lado, para a Espanha. Em Espanha há um operador que tem 50% do mercado. E depois há mais uma série de operadores. E, portanto, 4 operadores, diz a Entidade Reguladora, que têm cerca de 2/3. Na verdade, nós olhamos mais uma vez para o mapa e vemos em Viana do Castelo há outros operadores, em Leiria há outros operadores, em Coimbra há outros operadores e, portanto, por um lado, eu diria que, tendo em conta o volume de investimento que é necessário, há de facto aqui alguma tendência para a concentração, para que quem tem mais capacidade invista mais. Mas ainda assim, isso não obsta a que continuem a existir muitos e bons hospitais de média dimensão, alguns deles standalone, outros com 2, 3 unidades, sei lá, em Trás-os-Montes, um grupo que tem 3 ou 4 unidades. Isso é positivo, com toda a franqueza, 4 grupos não parece que seja demasiada a concentração. Por outro lado, também é verdade que é chamada a atenção nos documentos que a nossa maior contraparte, que são as companhias de seguros, também têm um nível de concentração semelhante, ou seja, as companhias de seguros que têm os seguros de saúde também têm este nível de concentração, ou seja, não há um número muito, muito elevado de seguros de saúde, há um número relativo e, portanto, isto é um negócio depois B2B e que há uma concorrência grande, quer entre os prestadores, como entre os prestadores e os financiadores.
1: Pedro Pita Barros, bem-vindo também. O que é que se pode fazer para aumentar ou melhorar, para os utentes e beneficiar os utentes com a concorrência também no setor privado?
3: Bom dia. Bom, e a concorrência no setor privado também terá alguns limites naturais. E aí, quando a Autoridade da Concorrência faz a análise dos casos que houve alguma concentração, isso torna-se mais claro quais são as preocupações presentes. A Entidade Reguladora da Saúde aqui traz uma preocupação genérica, que me parece saudável que ela tenha, não parece que traduz uma preocupação concreta, particular, com estes efeitos neste momento. Como estava a ser dito, quatro grupos para a dimensão de Portugal, se calhar não é um número desproporcionado, até porque nem todos esses grupos estão em todos os locais neste momento. E, além de mais, o funcionamento do setor privado é condicionado pelo que também se passa no setor público, inevitavelmente, e aqui seria importante que, no futuro, a entidade reguladora percebesse melhor como é que os doentes pensam as suas decisões, que alternativas é que consideram, e é aí que nós temos concorrência ou não, é na escolha das pessoas, e eles admitem, a entidade reguladora admite esta ideia de 90 minutos de deslocação para ajudar a definir o que é o mercado geográfico se levanta, e depois associa isto às noites 3, é possível fazer uma visão um pouco mais fina e pensar que, se calhar, para algumas especialidades, o tempo de deslocação que as pessoas estão dispostas a fazer é menor e a concorrência até será menor. Para outras, se calhar, as pessoas consideram alternativas com mais tempo de deslocação e a concorrência será maior nesse caso. E também seria importante fazer uma consulta aos prestadores a perceber que, na sua estrutura de receitas, quantos doentes é que pagam 100% da sua fatura, porque havendo uma parte em que é parte pelas seguradoras, os preços acabam por ser determinados por essa negociação, uhum. E aqui claramente o elemento focado pelo Oscar Gaspar das seguradoras e exercerem pressão sobre os preços faz diferença. Uhum. E é importante também pensar que, em termos de qualidade de serviço, provavelmente é o elemento de concorrência mais visível para o doente, aquilo que o preocupará mais, né, neste contexto, se tiver esta proteção de seguro, pelo menos parcialmente, e aí não haverá a preocupação de estar a baixar a concorrência para isso. Uhum. Agora, em alguns sítios será muito difícil, pela dimensão dos mercados, ter muitos operadores privados. Não faz sentido montar um hospital privado muito grande em zonas com pouca população disponível para utilizar.
4: Não será sustentável, não?
3: Não, e portanto haverá aquilo que nós chamamos quase situações de monopólio natural, no sentido em que haverá poucos, porque as economias de escala necessárias para operar obrigam isso. Aliás, também a forma como os próprios hospitais, os grupos privados de hospitais têm crescido, aumentando a sua diferenciação, aumentando a sua especialização, aumenta também essa dimensão mínima. Ter um hospital que tenha as especialidades mais de ponta obriga a ter doentes muito complexos que não se conseguem em áreas pequenas em número suficiente. E, portanto, também a própria lógica do que é a atividade altera a dimensão mínima eficiente para eles poderem funcionar. E, portanto, eu compreendo as preocupações da entidade reguladora, acho que elas vão ser matizadas com estes outros elementos globais.
4: E deixa-me pegar nesse ponto que o Pedro Pita Barros referiu. Oscar Gaspar, seguramente que os associados da Associação Portuguesa de Hospitalização Privada têm esses dados. Qual é a parte da fatura que é paga diretamente a 100% pelos utentes, pelo utente final, e qual é aquela que é suportada através de seguros de saúde?
2: Bom, nós temos dados, mas não é preciso recorrer aos nossos dados, porque os dados são públicos.
4: São públicos.
2: O INE publicou a conta satélite da saúde no passado dia 1, portanto, na semana passada, e os dados são públicos e, portanto, segundo os dados do INE, no último ano, as famílias acabam por suportar cerca de 37% da atividade. Sendo certo que aqui na família ainda temos duas componentes. Temos a componente privada, digamos assim, e temos a componente de copagamento dentro dos seguros. E nós não conseguimos distinguir estas duas componentes.
4: E eu penso que era isso que o Pedro Pita Barros gostava de ter detalhe, não é?
3: Claro. Era essa divisão que eu gostava de ter. Porque faz toda a diferença ter essa divisão.
2: Mas repare, os seguros diretamente têm aqui um peso de 24%. Ou seja, de facto, seguros e famílias representam mais de 60% daquilo que é a atividade dos hospitais privados. E, portanto, de longe, os nossos maiores interlocutores, os maiores pagadores da atividade dos hospitais privados são as companhias de seguros. E é por isso que é muito curioso, olhando a evolução dos hospitais privados e dos seguros de saúde nos últimos 5, 7 anos, as retas são praticamente paralelas. E, portanto, a verdade é que tem, neste momento, o último dado que nós conhecemos da parte da Associação Portuguesa de Seguros é que já ultrapassámos os 4,3 milhões de portugueses com seguro de saúde. Nós, em poucos anos, aumentámos mais de 1 milhão de pessoas, passámos dos 3 para os 4 milhões, e neste momento, embora a taxa de crescimento esteja a achatar-se, a reduzir-se, mas as projeções já vão nos 5 milhões.
4: Oscar Gaspar, já agora para esse crescimento e para este aumento da despesa em 56% em 8 anos da despesa das famílias com hospitais privados, da vossa análise, a crise do SNS, vamos chamar-lhe assim, os problemas do SNS, são o principal fator que leva as pessoas a recorrer aos privados?
2: Permite-me aqui uma nota prévia. Eu não discuto esse valor do crescimento, mas voltando às contas do INE, da conta satélite da saúde, a despesa com os hospitais públicos aumentou mais do que a dos privados. Portanto, a evolução, e embora no público não haja preços, não é? E portanto os cidadãos não notem esse aumento dos custos, mas aquilo que dizem os dados é que a evolução de despesa do público tem sido superior ao do privado. E, portanto, nomeadamente a partir de 2022, sabe-se que há uma inflação muito significativa, desde aquilo que é específico da saúde, os medicamentos, os dispositivos médicos e isso tudo, mas também inflação geral e também muito, muito significativa no SNS, as despesas com o pessoal. Os últimos dados de públicos, em termos do SNS, apontam que nos últimos anos, quer os médicos como os enfermeiros, tenham aumentos do salário mensal médio em torno dos 36%. E, portanto, isto é muito significativo. Portanto, o custo da saúde hoje é bastante superior àquele, nomeadamente, do pré-Covid. Portanto, esse é um ponto bastante, bastante relevante. Por outro lado, como dizia o professor Pedro Pita Barros, quer dizer, como a nossa relação está bastante relacionada com os seguros, há aqui este efeito, que eu acho que é um efeito simbiótico, mas que é um efeito também de promoção da eficiência por parte dos hospitais privados. Em relação às razões para ter seguro de saúde, mais uma vez, eu recorro aos dados públicos do Observatório de Seguros de Saúde, promovido pela ASF, que é a entidade reguladora dos seguros, em que aponta que, de facto, as duas primeiras razões têm a ver com o acesso. As pessoas querem ter uma consulta a tempo e horas, as pessoas não querem esperar 2 anos para uma operação às cataratas e, portanto, sabem que se tiverem um seguro podem recorrer de forma mais direta aos hospitais privados e, portanto, há aqui uma melhoria de acesso. A segunda grande razão para as pessoas terem um seguro de saúde tem a ver com o custo. Porque, como também o professor Pedro Vida Barros há pouco iniciou, quer dizer, as pessoas sabem que se forem através de um seguro de saúde, o preço que está em causa é um preço contratualizado, negociado entre a companhia de seguros e o hospital privado. Permita-me só, a terceira grande razão, para acabarmos o pódio, a terceira grande razão para as pessoas terem um seguro de saúde é que as pessoas cada vez mais querem escolher o prestador. As pessoas já não querem uma consulta de um alergologista. As pessoas querem de um determinado alergologista ou de um determinado ortopedista, etc, etc. E, portanto, esta questão da fidelização ao profissional de saúde também é, ou se quiser dizer de outra maneira, da liberdade de escolha do prestador, é muito relevante.
1: Pedro Pita Barros, olhando precisamente para esta questão, a falta de resposta, por vezes, dos hospitais públicos acabam por empurrar também os utentes para o privado, e já agora perguntar-lhe também se as parcerias público-privadas poderiam ser também uma forma mais equilibrada das pessoas terem um melhor acesso e mais direto à saúde.
3: Ok, então vamos parar em 2 pontos. Primeiro, uma observação. Quando se fala nas pessoas que têm seguro de saúde e que são cerca de 4,3 milhões ou até 5 milhões com 50% da população a ter algum tipo de seguro de saúde, isso movimenta 6% da despesa total, o que significa que temos aqui um paradoxo de haver muito seguro, mas pouca cobertura. E isso justifica também algumas das preocupações que se possam ter com o funcionamento do que é a cobertura do Serviço Nacional de Saúde Público e o que é que as pessoas vão buscar seguro privado. E aqui parece-me muito acertada a lógica do Oscar de Gaspar, a dizer que as pessoas procuram alguma liberdade de escolha. Nós temos alguma evidência, até na sequência de um comentário que eu fiz há alguns anos atrás, sobre os médicos de família, em que zonas como o Norte, onde existe grande cobertura de médicos de família, existe também uma percentagem, cerca de 8 a 10% de pessoas que também têm médico de família no setor privado, ou diz que têm no setor privado. Isso significa que as pessoas vão à procura de mais do que apenas fugir ao Serviço Nacional de Saúde e às dificuldades do Serviço Nacional de Saúde que possam ter. Portanto, nós temos aqui uma evolução da forma como a população navega o sistema de saúde em geral, diferente do que era no passado, e portanto não é só as dificuldades do SNS empurram as pessoas para o setor privado, há algo mais também que nos deve fazer refletir nesse caso. Agora, parcerias público-privadas. A resposta rápida é não. E é não pelo seguinte: as parcerias público-privadas é um instrumento para gerir unidades públicas, o que significa que, do ponto de vista do cidadão, é relativamente irrelevante as condições de acesso. Em termos de regras. O que pode ser relevante é se a parceria público-privada vier a trazer maior eficiência de funcionamento, no sentido em reduzir tempos de espera para consultas e para intervenções, então assim a pessoa beneficia desse maior acesso por melhoria de funcionamento. Agora, conseguir fazer isso não é apenas conseguido por dizendo que temos uma parceria público-privada. É preciso que a parceria seja bem desenhada, tenha um contrato bem feito. No passado nós tivemos isso, e ainda hoje ainda temos apenas uma parceria para a exploração da parte clínica, da atividade clínica, para mantenhamos as parcerias de infraestrutura nos hospitais que foram construídos dessa forma. O que nós acabamos por ter que pensar é que as parcerias público-privadas podem ser um bom instrumento, desde bem desenhado. E isso obriga a ter um número suficiente de concorrentes para serem parceiro privado, um bom processo de seleção, e é esse aspecto que é difícil de construir. Aliás, pensar que as parcerias público-privadas são uma solução que se monta rapidamente e que tem resultados a curto prazo, é provavelmente estar à procura de algo que não vai acontecer. Portanto, pois, para algumas das dificuldades que nós temos, sim, vale a pena pensar nas parcerias como instrumento. Não será uma bala mágica que vai resolver todos os problemas, e é preciso continuar a insistir no funcionamento geral do sistema
4: do SNS. Pedro Pita Barros, até porque...
3: Sistema de Saúde, Serviço Nacional de Saúde, e setor privado,
4: claro.
3: Como é que isto tudo se articula?
4: Até porque neste momento o que nós verificamos, Pedro Pita Barros, é que o orçamento da saúde é cada vez maior e os vários governos até se gabam de ter aumentado esse orçamento, e vemos também que o gasto direto das famílias através de seguros ou diretamente com a medicina privada é cada vez maior. Isto é racional economicamente, Pedro Pita Barros?
3: Pois é uma excelente pergunta para a qual eu gostava de ter uma resposta concreta. Primeiro, é natural que haja maior despesa em saúde em geral. Nós observamos isso em todas as sociedades e observamos isso também em Portugal. E temos fatores de crescimento de novas oportunidades terapêuticas que têm a custo associado. Temos a questão de ter que aumentar as remunerações profissionais de saúde em linha com o global da economia para que eles se mantenham neste setor. E isso também gera pressão sobre custos e, portanto, sobre despesa, qualquer que seja o setor. A questão que nós podemos colocar é: conseguimos eliminar algum desperdício que possa existir? Conseguimos fazer de forma diferente algumas das coisas que fazemos, por exemplo, equipas multidisciplinares de uma forma mais abrangente em todos os setores? Conseguimos deixar de fazer ou deixar de ter intervenções que têm baixo valor terapêutico, ou que até têm zero valor terapêutico? Então, nós temos aqui várias margens de ajustamento para dizer que devíamos nos preocupar mais com o retorno que obtemos daquilo que se gasta, do que propriamente ficar fixados num valor global de quanto se gasta. Nós temos visto que tem sido possível fazer esses aumentos. Agora, se esses aumentos têm todos correspondência depois em resultados, é a grande dúvida face às dificuldades que nós vamos vendo, sobretudo no Serviço Nacional de Saúde. Esse é um ponto importante. Agora, dentro do setor privado, as questões são mais simples, no sentido em que, quando não conseguirem ter esse grau de eficiência, acabam por ter de sair ou por ser adquiridos por grupos que acabam por ser mais eficientes nessa gestão. Portanto, nós temos um sistema de saúde que se vai equilibrando de uma forma relativamente constante ao longo dos últimos 20 anos, e, portanto, estes números que a entidade reguladora da saúde agora trouxe e os novos números da Conta Social de Saúde mostram precisamente que não temos nenhuma quebra nos últimos dois anos face ao que vinha a ser a parte de trás. A preocupação com os pagamentos diretos das famílias, o quanto é que as pessoas gastam diretamente quando precisam de cuidados de saúde. Isso sim, eu acho que é uma preocupação que nós deveríamos ter, de como aumentar essa proteção, que não foi resolvida nem pela cobertura do Serviço Nacional de Saúde, nem pela entrada dos seguros privados, que nos últimos 20 anos não têm conseguido fazer diminuir essa parte. Ou tecnicamente não é possível fazer esse seguro, ou os seguros que existem que exigem já uma comparticipação forte das pessoas, e não temos essa informação, nem a ASF, a entidade que regula os seguros, tem essa informação. Então, nós temos aqui ainda alguns puzzles para compreender melhor como podemos diminuir o esforço direto das famílias quando precisam de cuidados de saúde.
4: Muito bem. Pedro Pita Barros, Óscar Gaspar, obrigado a ambos pela presença neste explicador. Bom dia. Bom resto de semana.
3: Bom dia. Obrigado. Muito obrigado.

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4: São 9h32, daqui a pouco a nova comissão de inquérito, esta manhã com Ruth Agulhas, psicóloga e coordenadora do Grupo Vita. Primeiro espreitamos a atualidade, Luís Soares.
5: Donald Trump afirma que o cessar-fogo com o Irão acabou. O presidente norte-americano justifica, de viva voz, os ataques contra o Irão. Repete que os líderes iranianos são doentios e muito perigosos. O presidente dos Estados Unidos afirma também que o Irão persegue toda a gente e diz que os iranianos são escumalha, nas palavras de Donald Trump. Expressões utilizadas há pouco à entrada para o segundo dia da Cimeira da NATO, ao lado do secretário-geral da Aliança Atlântica. O presidente norte-americano elogia Marco Rutte, voltou também a criticar a política espanhola, afirma que não contribui em nada para a NATO e insiste que vai deixar de ter relações comerciais com Madrid. Também à entrada para esta Cimeira, Luís Montenegro sublinha que Portugal está numa trajetória de cumprimento dos objetivos assumidos no âmbito da Aliança. O primeiro-ministro deixa também um aviso, espera que os interesses nacionais no âmbito da segurança marítima do Atlântico sejam calculados pelos restantes aliados. Montenegro sublinha que Portugal está à altura da responsabilidade enquanto parceiro e explica também que o país cumpriu as metas de investimento do PIB em defesa. Em Almada, moradores e comerciantes promovem hoje um cordão humano para chamar a atenção para a falta de água no concelho. A iniciativa está marcada para o início da noite no Centro Histórico da Costa de Caparica. A Junta de Freguesia e os bombeiros locais têm estado a disponibilizar água à população para as necessidades básicas em casa. Entretanto, a Câmara de Almada anunciou que vai proibir alguns gastos de água não essenciais para restabelecer reservas. A autarquia avisa também que vai reforçar as ações de fiscalização no município para garantir que as regras de consumo e abastecimento estão a ser cumpridas e que não há ilegalidades. O presidente da Federação Portuguesa de Futebol promete anunciar nos próximos dias o novo selecionador nacional. O dossiê vai começar a ser tratado já hoje. Pedro Proença não confirma nem nega Jorge Jesus, diz apenas que o perfil está traçado. Tem de ser alguém que conhece bem o futebol português e que leve a vitórias. Declarações na chegada da seleção portuguesa ao nosso país, a Lisboa. O voo aterrou no aeroporto por volta das 6:15 da manhã. Algumas dezenas de adeptos receberam a comitiva. Pedro Proença afirma que começa agora um novo ciclo, a olhar já para a conquista da Liga das Nações, uma prova que começa em setembro.

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0: Começa agora mais uma comissão de inquérito das manhãs 360 hoje. É a nossa convidada Ruth Agulhas, psicóloga e coordenadora do Grupo Vita. Bom dia, bem-vinda.
6: Bom dia.
0: Obrigada por ter aceitado o nosso convite, sobretudo porque não sabe ao que vem. Portanto, tem ainda mais valor. São 5 perguntas, 5 pontos por cada resposta certa. Se pedir a nossa ajuda, damos-lhe escolha múltipla. Se acertar, recebe 2 pontos. Se não acertar em nada, não pontua.
7: Okay.
0: Portanto,
7: em
0: causa estão 25 pontos.
7: Exato. Qual é que é o castigo final se não pontuar?
0: Ui, nem quero saber. Exatamente. Nem revelamos em antena. Dizemos em off.
8: E o prémio, então, se chegar aos 25, nem imagina. E depois conversamos um bocadinho sobre isto.
0: Exato. Começamos pelo cinema. Há uns aninhos, poucos, só 35, portanto foi em 1991, estreou um dos thrillers psicológicos mais premiados de sempre, em que uma jovem estagiária do FBI, Jodie Foster, para conseguir apanhar um criminoso, tinha de entrevistar um psiquiatra brilhante, mas que era também um perigoso predador e psicopata, Anthony Hopkins. Que filme é este?
7: O Hannibal, The Cannibal, acho que, não sei se era assim o nome do filme.
0: É o primeiro.
6: É o primeiro.
0: É o primeiro desses.
6: Exatamente.
8: Como é que se chamava?
7: Ah, então não me lembro.
0: É o de 1990.
7: É que eu tenho 35 anos de idade e estava a nascer nessa altura.
8: Pois há esse problema.
0: Então, eu vou dar-lhe 3 hipóteses.
6: Sim?
0: É
6: melhor.
0: Vamos lá. Seven, 7 pecados mortais.
7: Não.
0: O Silêncio dos Inocentes.
7: É
0: ou
7: esse.
0: O Psicopata Americano.
7: É o Silêncio dos Inocentes. É.
0: Silence of the Lambs. O Grupo Vita também lida com predadores, mas de outra natureza, os abusadores dentro da Igreja Católica. Ao fim de tantos anos a lidar com casos destes, sendo que a Igreja está hoje genuinamente empenhada em afastar estes predadores, ou o processo interno ainda esbarra muito na autoproteção da instituição?
7: Acho que não podemos generalizar, não é? Uhum. Porque a Igreja é um mundo, não é? Eu diria que, de uma forma geral, sim, está comprometida, não apenas em reparar o passado, mas em capacitar as estruturas hoje e em prevenir no futuro. Naturalmente, há sempre alguns setores, claro, não é? Se calhar que andam a ritmos diferentes, não é? E, portanto, há aqui um caminho que ainda tem que ser feito.
6: Isso é igual em Portugal ou fora de Portugal?
7: É igual em Portugal e fora de Portugal. O Grupo Vita esteve em Roma há 2 semanas e agora, a semana passada, eu estive no Brasil, exatamente com parceiros do mundo inteiro, e percebemos que o panorama que assistimos aqui em Portugal não é assim tão diferente daquele que vemos nos outros países, de facto.
9: E aquilo que pode dizer, tendo esse conhecimento por experiência, é que tem havido um esforço da Igreja não só em enfrentar o problema, mas também em criar os mecanismos de prevenção para evitar que estas situações aconteçam.
7: Sim, é exatamente esse o caminho que está a ser trilhado, porque neste momento estamos numa fase, a nível mundial, não só em Portugal também, em que já está mais que identificada o problema, as situações de risco, já há um conjunto de informação disponibilizado, documentação já não falta. Agora, neste momento, é garantir que estas metodologias e estes procedimentos são, de facto, implementados, cumpridos, que há aqui, de facto, aqui um compromisso com os 3 grandes princípios do safeguarding, ou da salvaguarda, que são efetivamente esta transparência que se deseja, a prestação de contas, o termo accountability, uhum, não tem assim propriamente uma boa tradução, e o conjunto de regras e de normas, o chamado compliance, que também tem que existir. Portanto, estes são os três pilares do safeguarding, e neste momento é na consolidação destes pilares que estamos a trabalhar.
9: E existe, por parte da Igreja, abertura às sugestões que vêm de fora, dos especialistas, dos psicólogos que têm acompanhado estes casos, em relação a essas normas também?
7: De uma forma geral, sim, mas repito, não posso generalizar, não posso dizer que em todos os setores da Igreja há essa mesma disponibilidade e abertura, porque não há, não é? Portanto, há de facto ainda alguns setores da Igreja mais conservadores, se calhar mais resistentes ao processo de mudança. Sabemos que muitas vezes os processos de mudança também são sentidos como alguma ameaça, não é? Ao funcionamento.
9: Aquilo, a Maria João falava desse sentimento também, essa sensação ou essa vontade de autopreservação da instituição. Isso ainda se nota muito?
7: Nota-se ainda em alguns setores em concreto, e é um bocadinho esta dificuldade em aceitar que há um processo de mudança que tem que ser operacionalizado e que é um processo de mudança estrutural, não é pela rama, não é à superfície, não é? Portanto, há aqui questões estruturais que têm que ser alteradas, e efetivamente sentimos um ritmo, por exemplo, nas dioceses, sentimos outro ritmo em algumas congregações, portanto, eu diria que estamos ainda um bocadinho assimétricos em termos de ritmos e desse processo de reconhecimento.
9: Muito bem, vamos avançar para a segunda pergunta. Vamos manter-nos aqui dentro do mesmo tema. E a pergunta é: qual o verdadeiro nome do Papa Francisco? Como é que se chamava o homem que depois se tornou Papa Francisco?
7: Preciso das alternativas. Eu tenho melhor memória de reconhecimento.
9: Então vamos lá.
0: Aí vai chegar logo lá.
9: Diego Maradona, Lionel Messi ou Jorge Bergoglio?
7: É a terceira, como é óbvio.
9: Estivemos aqui a
8: falar. Bom conhecimento sobre futebol.
7: Não, eu sou péssima a futebol, mas pronto.
0: Mas estes dois conhecia o suficiente para saber que não foram papas.
9: Estamos aqui a falar das questões estruturais da Igreja e da forma como também tem respondido ao problema dos abusos sexuais. Mas o Papa Francisco, enquanto figura, foi fundamental também em contribuir para que a Igreja, também em Portugal, começasse a enfrentar de uma forma também mais

0: obrigatoriedade da criação das comissões diocesanas em cada diocese, de facto há aqui um ponto de viragem que não podemos ignorar e que de facto é atribuído ao Papa Francisco. E depois, durante todo o seu o tempo em que ainda esteve naturalmente empenhado nesta missão, de facto o tema dos abusos sexuais na Igreja era um tema muito prioritário, era um tema de facto ao qual ele dava aqui uma visibilidade também muito grande. O facto de ir a cada país em que ia procurar escutar as vítimas, e tal como fez aqui em Portugal em 2023, que escutou 13 vítimas, o Grupo Vitas esteve com essas vítimas e com o Papa, e portanto, de facto, são assim, momentos reparadores também muito importantes. Ou seja, eu diria que o Papa Francisco tinha, por um lado, este aspecto mais de, enfim, dar orientações claras à Igreja, não é? E a todos os dirigentes da Igreja, no sentido de caminharem num determinado sentido, e ao mesmo tempo tínhamos aqui o outro lado do Papa Francisco, muito acolhedor, muito humano, muito na forma como escutava, na forma como olhava para as vítimas, como as abraçava. Portanto, aqui de facto um momento que é depois sentido como muito reparador para as vítimas.
1: E tem essas duas dimensões.
0: Tem.
2: Sobre a forma como a Igreja, ou as Igrejas, porque distingue vários setores, como é evidente, uma organização tão grande tem reações a várias velocidades, como reagiram, nota na reação do Papa Francisco um caráter verdadeiramente genuíno e preocupado com isso, e noutros lados da Igreja uma reação mais pragmática em função da mediatização do tema?
0: Sim, claramente. Aquilo que eu senti sempre do Papa Francisco, não só tudo aquilo que lia e observava, mas sobretudo daquele momento presencial em que estivemos ali com as 13 vítimas a conversar com ele, senti que isto de facto era um assunto muito importante para ele. Ele, no final, quando nos despedimos, virou-se para nós, estávamos três elementos do Grupo Vita, e disse: não deixem pedra sobre pedra. Isto foi assim, uma frase muito marcante para nós, que é como quem diz: lutem contra todas as adversidades que encontrarem pela frente, que não são poucas, mas não deixem de escavar e de escavar e de escavar, e portanto não fiquemos pela superfície. E é um bocadinho essa a missão que nós assumimos, não é? Portanto, não vale a pena ficarmos todos muito tranquilos porque uma determinada congregação, ou paróquia, ou diocese, ou o que seja, ou uma escola, tem, por exemplo, um código de conduta, ou tem um canal de denúncias, ou tem ali um fluxograma fixado na parede sobre o que é que deve ser feito se houver uma suspeita, se depois não houver todo um conjunto de procedimentos, mas sobretudo uma mudança cultural. É esta mudança...
2: Isso é mais difícil.
0: Isto é mais difícil.
2: E é neste Mas nota momento... que está a ser feita de alguma forma, ou há muita maquilhagem na reação da Igreja em Portugal a este tema em função da mediatização e da pressão da opinião pública?
0: Ainda há setores como que se maquilham muito bem, e há outros que efetivamente estão mais genuinamente empenhados em lidar com esta situação. Nós temos agora também numa fase de transição em Portugal, não é? Portanto, com uma nova presidência da Conferência Episcopal Portuguesa, e sabemos também, neste momento ainda estamos aqui a tentar perceber como é que vamos funcionar para a frente, agora no futuro, mas sabemos que há aqui um compromisso da Igreja em Portugal, tal como temos a pastoral juvenil, a pastoral da deficiência, a pastoral da família, etc., não é? Que este tema da proteção de crianças, jovens e adultos vulneráveis também é um tema para ficar. Ou é uma área que vai requerer sempre uma resposta permanente. Agora, a forma como esta resposta vai ser operacionalizada, quais é que são as prioridades, de facto é algo que está a ser visto neste momento, mas eu de facto venho muito inspirada, eu acho que esta é a palavra, quer de Roma, quer do Brasil, porque percebi, por um lado, às vezes a gente estamos sempre a pensar que nós somos os piores do mundo, não é? Não somos, não é? Há países que de facto nos disseram: mas nós ainda não conseguimos chegar a esse patamar. Vocês estão num patamar em Portugal muito mais à frente do que nós estamos. E também vimos muito inspirados porque trouxemos modelos inspiradores, por exemplo, da Austrália, do Canadá, da Irlanda, até alguns países africanos estão a fazer um caminho também muito interessante. Portanto, eu diria que é este olhar global também que precisamos, não ficarmos aqui na nossa quintinha,
2: claro,
0: não é? E perceber
2: que
0: um bocadinho
2: que
0: e aprendermos uns com os outros, sobretudo, não é?
2: Claro.
1: Ruta Agulhas, até ao momento, 4 pontos. Vamos para a terceira pergunta. Esta eu acho que será um pouco mais...
3: Não, não é zero, são 4.
0: Vamos ver o copo mais cheio.
3: É sempre.
1: Então, em que ano foi criada a Ordem dos Psicólogos Portugueses?
0: Bem, eu fiz parte desse processo, deixa-me pensar.
4: Recorrer à sua memória.
2: Vá pensando alto, pode ser que ajude.
3: Penso no que estava a fazer nessa altura.
0: Então, eu estava grávida da minha filha quando estávamos

0: Isto é por associação externa. Quando estávamos a fazer o código deontológico, a proposta de código deontológico, portanto ainda foi antes da ordem ser criada, ela nasceu em 2006.
1: Nasceu
0: em 2006, estávamos a fazer o código deontológico.
2: Portanto, ainda não havia.
0: Exatamente. Não havia. Portanto, foi um pouco depois, mas não foi muito tempo depois. Eu diria que 2007,
3: 2008.
4: É. 2008. Muito sobressaiu aí,
2: exatamente.
4: 8.
2: Foi, exatamente. 4 de setembro de 2008 foi oficialmente criada. Há poucos meses foi noticiado que algumas vítimas de abuso sexual dentro da igreja teriam apresentado queixa na ordem dos psicólogos contra si, Ruth Agulhas, pela forma como foram conduzidas algumas entrevistas. Uhum. Como é que reagiu a estas notícias, a estas queixas?
0: Bem, antes de mais, reagi com muita tranquilidade, porque tenho a consciência tranquila e sei exatamente como é que as entrevistas foram conduzidas. Em segundo lugar, não sei se essa queixa existe ou não, até o momento não fui informada de qualquer queixa, portanto não fui notificada por parte da Ordem dos Psicólogos sobre qualquer queixa e portanto continuo a aguardar. Portanto não sei se essa queixa existe, qual o teor da queixa, para depois naturalmente, caso exista e depois de conhecer, poder responder.
2: É sempre, independentemente de se estivermos a falar dos abusos na igreja ou não, é sempre muito delicado este processo de entrevista, falar com vítimas que foram vítimas de abuso já há muitos anos. São necessários cuidados especiais na preparação destas entrevistas?
0: Sim, naturalmente que são necessários esses cuidados e há protocolos de entrevista que estão devidamente estudados e validados e são esses protocolos de entrevista que o psicólogo deve usar. Acho que é importante salientar aqui uma questão, que é: uma coisa é o psicólogo no seu consultório clínico, na sua clínica privada, a ouvir uma vítima. Aí a vítima tem todo o tempo do mundo, podemos estar 3 sessões, 30 sessões, 1 ano, 10 anos em terapia e a pessoa vai relatando as coisas ao seu ritmo e não há qualquer pressa porque é um contexto terapêutico. Outra coisa é quando estamos num contexto forense ou num contexto judicial.
2: Portanto, tem de se apurar os fatos.
0: Exatamente. Ou, neste caso da igreja, era extrajudicial, mas havia um propósito. Aquelas entrevistas não era simplesmente para deixar a pessoa falar livremente, falasse o que quisesse e depois acabava.
2: Não eram simplesmente terapêuticas.
0: Não era apenas uma escuta, era uma recolha de informação para permitir depois ao segundo grupo poder decidir se efetivamente era atribuído um montante ou não àquela pessoa. E para ser atribuído um montante de uma compensação financeira, estavam definidos critérios, era preciso saber o que é que tinha acontecido, quando é que tinha acontecido, durante quanto tempo é que tinha acontecido, com quem é que tinha acontecido, onde é que tinha acontecido. E, portanto,
1: havia um formalismo muito próprio.
0: Exatamente, há estas respostas que era preciso obter em tempo, com um determinado tempo.
2: Com um prazo para
0: exatamente, para porque nós tínhamos o prazo para recolher informação, para fazer os pareceres e para o segundo grupo depois se pronunciar. Tivemos, inclusive, várias pessoas que vieram do estrangeiro de propósito para estas entrevistas e, portanto, também não podíamos pensar, e mesmo assim cheguei a estar com uma senhora nos Açores, um dia de manhã, depois um dia à tarde e no outro dia de manhã, exatamente para rentabilizar a viagem dela e minha, não é? Mas isto para que as pessoas também percebam que, de facto, há informação sem a qual, se ficasse omissa, essa pessoa não receberia compensação financeira.
2: E estariam estas vítimas, todas elas, cientes das particularidades destas entrevistas?
0: Todas as entrevistas começavam pela explicação do protocolo, do modelo, do regulamento que estava a orientar estas entrevistas. Depois era assinado um termo de consentimento que era lido, em que nós explicávamos o que é que a pessoa consentia que nós recolhêssemos informação, que fôssemos escrevendo e tirando notas à medida que a pessoa ia falando, qual é que ia ser o uso a dar a essa informação, quem é que teria acesso à informação, qual o objetivo e que essa informação agora no final será destruída. Portanto, tudo isto era explicado, a pessoa assinava e sem toda esta explicação e a pessoa assinar confirmando que tinha percebido o objetivo daquela entrevista, a entrevista nem sequer se iniciava. Portanto, agora também percebo que é um momento de tensão, é um momento de angústia, que são situações muito delicadas, que algumas pessoas
2: poderão reagir, ter
0: naturalmente
2: reações.
0: Reagem de forma diferente e, portanto, que possam ter se sentido mais desconfortáveis, naturalmente que admito isso. Tivemos esse feedback, claro, da pessoa dizer-nos: eu não me senti bem, eu não... Não foi propriamente um momento tranquilo, talvez de 4 ou 5 pessoas. A esmagadora maioria das pessoas disseram-nos, verbalmente, por mensagem, por e-mail, após a entrevista, que foi um momento positivo, que foi um momento reparador e que se sentiram pela primeira vez escutadas. Portanto, há aqui uma experiência que é diferente de pessoa para pessoa, o que é natural, porque as pessoas são todas diferentes, não é?
3: Ruta Agulhas tem 9 pontos. Vamos agora para a 4ª pergunta. Vamos aqui mudar um bocadinho o âmbito da nossa conversa. A pergunta é: quem é considerado o pai do termo psicologia clínica?
0: O Freud? É demais da psicanálise, não é?
3: Exato. Posso-lhe dar 3 opções. Quero opções: Sigmund Freud, Leitner Wittner ou Pierre Janet?
0: Sinceramente. E eu sou psicóloga clínica, atenção.
3: Acontece, pronto. A minha pesquisa deu-me Leitner Wittner. Que foi o primeiro a usar o termo psicologia clínica em 1896.
0: Pronto,
3: foi há muitos anos. Mas isto serve-nos para seguir para este tema, precisamente, que é se ainda temos caminho para fazer para haver um acesso generalizado à psicoterapia no nosso sistema de saúde. O que é que ainda é preciso fazer?
0: Pois, ainda é preciso fazer, de facto, muito. E por acaso estava agora a entrar aqui nos estudos e estava a ler aqui esta notícia positiva do alargamento do cheque psicólogo e do cheque nutricionista a jovens que não eram apenas jovens universitários. Efetivamente, a saúde mental é aqui de facto uma problemática que tem estado cada vez mais premente, desde das crianças, adolescentes, jovens adultos e adultos em geral. Portanto, eu diria que isto é muito transversal a todas as faixas etárias e, efetivamente, a pandemia foi aqui também um catalisador destas dificuldades. E, em rigor, o nosso Sistema Nacional de Saúde não tem capacidade de resposta. Temos alguma resposta, por exemplo, nas escolas, mas o psicólogo que está na escola não é suposto estar a fazer um trabalho clínico. Mas muitas vezes faz, porque não há resposta no Sistema Nacional de Saúde, não há nenhuma entidade que garanta essa resposta e, portanto, eu ouço muitos colegas que trabalham em escolas que me pedem supervisão de processos clínicos e a minha primeira resposta é: mas esse processo não é para si. É uma psicóloga ou é um psicólogo escolar, tem outros objetivos. Pois, mas se eu deixo de acompanhar esta criança, ela não tem mais resposta.
3: Não tem
0: resposta.
3: Outro acompanhamento.
2: Sendo que depois... Então ainda é um luxo, por assim dizer,
0: é um luxo,
2: tipo de acompanhamento.
0: É não devia ser, não é? Mas na prática, com a falta de respostas a um nível assim mais generalizado e mais acessível, assim, dito de uma forma muito clara, quem tem dinheiro para pagar as consultas pode garantir esse apoio psicoterapêutico. Quem não tem esse dinheiro, de facto, tem mais dificuldade, tem listas de espera para enfrentar, tem serviços com critérios de entrada mais apertados, e muitas vezes inicia-se um processo e a regularidade das consultas não é regularidade desejável porque não há capacidade de resposta e, portanto, em vez de terem um acompanhamento semanal, por exemplo, ou quinzenal, há serviços que conseguem garantir uma consulta de 3 em 3 meses e, portanto, isso na prática...
3: São precisos mais psicólogos no SNS?
0: São precisos mais psicólogos no SNS, mas não só no SNS. Precisamos de mais estruturas de resposta depois também mais específicas para as várias áreas. Vou dar um exemplo. Portanto, nós temos, por exemplo, na área da violência doméstica, nós temos uma rede nacional relativamente abrangente, não é? Geograficamente falando, e, portanto, que vai dando resposta quer às crianças, quer aos adultos vítimas de violência doméstica, mas depois se vamos para outras áreas da violência, essa rede não dá resposta, porque não é a sua missão, e depois nós não temos essa rede, não existem estruturas geograficamente dispersas,
1: claro,
0: gratuitas,
1: que cobram, não é? O país todo.
0: E que cobram, claro, o país todo. Portanto, não só é preciso ter dinheiro, como também muitas vezes é preciso estar no código postal certo,
1: certo,
0: para poder ter acesso,
1: certo,
0: a essa resposta.
1: Claro. Muito bem, vamos fechar, Ruta Agulhas, com a 5ª pergunta. Começámos com o cinema, regressamos ao cinema.
4: Agora vai correr melhor.
0: Bem, eu fui ao Brasil e no avião vi 6 filmes, 3 para lá, 3 para cá. Pode ser que seja algum deles.
1: Será que vi um filme do final da década de 80?
0: Ainda não tenho nascido.
1: Certo, é verdade. Mas temos que ir aos clássicos, talvez. Este é um clássico.
0: Estou a brincar.
1: Um dos protagonistas deste filme é interpretado por Dustin Hoffman, que sofre de autismo.
0: Ah, sim, sim.
1: No fundo é um filme sobre a relação dele com o irmão, que era interpretado pelo Tom Cruise. Sabe qual é o nome deste filme?
0: Pois, eu não me lembro do nome do filme. Eles são irmãos, não sei se tinha a ver com irmãos.
2: Sim.
1: Há uma declinação para português, que é aceitável aqui na resposta, que inclui a palavra irmãos. Sim. Quer tentar? Quer
0: eu
1: 3 alternativas?
4: Quando o Paulo disser, vai logo acertar.
0: Pois, porque eu estou a ver o filme. Ele tinha
2: são dois disco. Irmãos que se encontram.
0: Sim, reencontro de irmãos. Alguma coisa do género.
1: Vamos considerar.
3: É
1: o Rain Man, encontro de irmãos.
0: Ah, encontro de irmãos, pronto.
1: Bom, o transtorno do espectro do autismo não é uma doença mental, é uma perturbação de desenvolvimento. De qualquer maneira, olhando para toda esta grande área que inclui a saúde mental, estamos hoje a dar-lhe mais atenção do que estávamos no passado. Deixa de ser um tabu, de alguma maneira.
0: Sim, estamos a dar-lhe mais atenção, estamos a compreender melhor também todas estas neurodivergências, não é? Esta diversidade. E é sobretudo importante também pensar a forma como olhamos para estas pessoas do ponto de vista, por exemplo, das suas competências para processos de tomada de decisão, não é? E cada vez mais, quer na neurodivergência, quer na deficiência, quer nas várias dificuldades que as pessoas podem ter, cada vez mais se fala menos numa tomada de decisão substituta, alguém que se substitui à pessoa no processo de tomada de decisão, mas numa tomada de decisão apoiada, não é? Portanto, ou seja, tentar partir daquilo que a pessoa consegue decidir, que são as suas vontades, são os seus interesses, e ter alguém que apoie esse processo. E quando falamos em tomada de decisão, é muito global, desde ao nível da intervenção terapêutica, desde ao nível onde a pessoa vai viver, desde em que condições quer continuar a viver na sua casa, se vai viver numa casa com algum tipo de cuidados assistidos, enfim. Portanto, é este processo, de facto, que também este olhar não é menos estigmatizante, mas que efetivamente ainda continua a haver aqui um estigma, um rótulo, e depois associados aos rótulos vêm todos os estereótipos e todos os preconceitos e todas as expectativas, e portanto é preciso, não é, tirar aqui este rótulo e olhar de facto para a pessoa, para as suas competências, perceber que barreiras é que o ambiente tem que possam ser minimizadas para que essa pessoa consiga de facto exercer melhor, enfim, funcionar melhor no seu dia-a-dia, claro. Exatamente, e portanto abandonar também aquele funcionamento dicotómico que é a pessoa consegue ou a pessoa não consegue, a pessoa consegue isto ou não consegue, não, a pessoa se calhar pode conseguir mais se o ambiente, se as pessoas que estão à sua volta também se ajustarem, claro. Não é? Portanto, o problema deixa de estar só dentro da pessoa, não é? E passa a ser um problema que também se expressa na relação com os outros, com o ambiente, e é preciso este olhar mais diferente, vá, diria eu, mas que, teoricamente falando, faz todo o sentido, e é um bocadinho esse o trabalho que tem vindo a ser conduzido, mas depois na prática ainda enfrenta aqui um conjunto de obstáculos.
1: Que é preciso remover. Muito bem.
4: Uhum. Ruta Agulhas, sai daqui com 14 pontos.
0: É, já não é mal.
4: É positiva, nota positiva.
1: É positiva, claro.
4: Obrigada por ter vindo.
1: Muito obrigado. Muito
0: obrigado. Obrigado, bom dia.
4: Obrigada.
0: Muito obrigado.
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0: Muito bom dia, são 10 e 2. As notícias na Rádio Observador com Luís Soares. Depois da troca de ataques desta noite, Donald Trump anuncia que o fim do cessar-fogo no Irão. Teherão atingiu nas últimas horas 3 navios comerciais no Estreito de Hormuz e Washington retaliou com ataques em vários alvos em território iraniano.
1: E por isso mesmo, o presidente norte-americano diz que vai reunir-se com os negociadores do país com o objetivo de parar as conversações com o Irão. Donald Trump anuncia que terminou o cessar-fogo que tinha sido alcançado.
2: Para mim, acho que acabou. Não quero ter nada a ver com eles. São escumalhas, são pessoas doentes, cruéis e violentas. E se tivessem uma arma nuclear, usavam-na. No que a mim diz respeito, acabou. Vou falar com os negociadores, o Steve Witkoff, o Jared Kushner. É uma perda de tempo falar com eles. São mentirosos. Para mim, acabou.
1: Declarações do presidente norte-americano Donald Trump ao lado do secretário-geral da NATO numa conferência de imprensa em Ankara, na Turquia, em que Donald Trump anunciou o fim do memorando para um cessar-fogo com o Irão. Já antes destas declarações conjuntas, Marco Rutte tinha sido em defesa da estratégia dos Estados Unidos de voltar a atacar o Irão.
3: Penso que o ataque norte-americano foi totalmente necessário. Quando temos um cessar-fogo e o Irão viola esse cessar-fogo, como vimos ontem, penso que é crucial a reação dos Estados Unidos.
1: Secretário-Geral da NATO esta manhã, a entrada para o segundo dia da cimeira na Turquia. O Irão afirma, entretanto, que pelo menos uma pessoa morreu nos ataques norte-americanos. Trata-se de um membro da Marinha iraniana. Na análise esta última noite de ataques entre Washington e Teherão, o coronel José do Carmo considera que nenhum dos países quer voltar aos combates. Explica a forma como Estados Unidos e Irão olham para o conflito neste momento.
4: O memorando é apenas uma plataforma de entendimento para resolver uns problemas mais vastos. Só que o Irão entende este memorando como uma espécie de capitulação americana e os americanos entendem que este memorando tem dentes e estão a mostrar agora que tem dentes. Agora, isto não vai, nenhuma das partes quer voltar à guerra, o Irão quer apenas garantir que controla o Estreito de Hormuz, portanto é o seu objetivo neste momento, portanto, por isso atacou navios que estavam numa rota que nem sequer passa pelo Irão, é uma rota que passa por Oman. Os Estados Unidos tinham que reagir porque, enfim, isto põe em causa aquilo que são os objetivos americanos para esta zona, que é manter a liberdade de circulação.
1: Análise do coronel José do Carmo no gabinete de guerra desta manhã. O presidente norte-americano vem agora dizer que o cessar-fogo entre Estados Unidos e Irão acabou. Há instantes também a chefe da diplomacia europeia, Kaya Kallas, admitiu que estes novos ataques entre Estados Unidos e Irão vieram complicar as conversações para colocar fim a esta guerra.
0: E Luís, estas declarações do Donald Trump tiveram um efeito imediato nos mercados.
1: O barril de Brent está a ser negociado a mais de 78 dólares, uma subida de quase 6% em relação à última sessão. As principais bolsas europeias também estão a negociar em terreno negativo. O PSI, o principal índice da Bolsa de Lisboa, está neste momento a desvalorizar 1%. Há perdas mais acentuadas em França e em Espanha, com desvalorizações superiores a 2%.
0: E continuamos a falar da NATO e das políticas de defesa. Luís Montenegro sublinha que Portugal está numa trajetória de cumprimento dos objetivos assumidos no âmbito da Aliança Atlântica.
1: O primeiro-ministro português sublinha que Portugal cumpriu as metas de investimento na defesa da NATO e espera que os interesses nacionais no âmbito da segurança marítima do Atlântico sejam acautelados pelos restantes países membros da Aliança Atlântica.
5: Portugal está à altura da sua responsabilidade enquanto parceiro e, naturalmente, também espera que, no âmbito da Aliança, os nossos interesses possam ser acautelados, nomeadamente no que diz respeito à segurança marítima, que é uma área na qual temos redobrado o empenho na defesa do nosso território, na defesa do nosso interesse estratégico e também na defesa do interesse de toda a Aliança Atlântica. Esta centralidade atlântica, também à volta da segurança marítima, é prioritária para nós.
1: Quanto às declarações de Donald Trump, que repete que os Estados Unidos deveriam assumir o controle da Groenlândia por questões de segurança, Luís Montenegro diz que acredita que a integridade territorial da Dinamarca não está em risco.
0: A Associação Portuguesa de Hospitalização Privada pede mais unidades de saúde privadas no país. Isto perante as críticas de uma forte concentração do setor em 4 grandes grupos de saúde.
1: As famílias estão a gastar mais com os hospitais privados, são quase 3 milhões de euros por dia. São dados da Entidade Reguladora da Saúde, que alerta também para a falta de concorrência no setor em algumas zonas do país. O presidente da associação que representa os hospitais privados, Oscar Gaspar, diz que é preciso aumentar a concorrência e a oferta de cuidados de saúde e diz ter a solução para isso.
6: A leitura que eu faço é que é necessário que haja mais hospitais privados, porque isso aumenta a oferta de cuidados de saúde aos portugueses e também, já agora, por efeito da própria concorrência, também incentiva os próprios hospitais a serem mais eficientes e a proporcionarem melhores cuidados de saúde. Apesar de tudo, de facto, a hospitalização privada tem crescido de forma substancial e consolidada ao longo dos últimos 10 anos. Temos crescido entre 7% a 8% ao ano.
1: No explicador desta manhã, questionado sobre as razões que levam os portugueses a apostar nos seguros de saúde, o presidente da Associação Portuguesa de Hospitalização Privada, Oscar Gaspar, aponta três razões.
6: As pessoas querem ter uma consulta a tempo e horas, as pessoas não querem esperar 2 anos para uma operação às cataratas e, portanto, sabem que se tiverem um seguro podem recorrer de forma mais direta aos hospitais privados e, portanto, há aqui uma melhoria de acesso. A segunda grande razão para as pessoas terem um seguro de saúde tem a ver com o custo. Quer dizer, as pessoas sabem que se forem através de um seguro de saúde, o preço que está em causa é um preço contratualizado, negociado entre a companhia de seguros e o hospital privado. A terceira grande razão para as pessoas terem um seguro de saúde é que as pessoas cada vez mais querem escolher o prestador. As pessoas já não querem uma consulta de um alergologista, as pessoas querem de um determinado alergologista.
1: Oscar Gaspar, presidente da Associação Portuguesa de Hospitalização Privada, convidado do explicador desta manhã, a propósito do aumento da procura por hospitais privados.
0: Luís Soares, agora é oficial, a Federação Portuguesa de Futebol confirma que terminou o contrato com Roberto Martínez.
1: É o que dá conta a um comunicado divulgado na última hora pela Federação Portuguesa de Futebol. A Federação agradece ao agora ex-selecionador e à equipa técnica, recordando a vitória na Liga das Nações em 2025. Sublinha também a dedicação, profissionalismo e compromisso com que Roberto Martínez abraçou o projeto e pela forma como sempre respeitou o país e também o futebol português.
0: O presidente da Federação Portuguesa de Futebol garante que o perfil do novo selecionador nacional está traçado e diz que o nome vai ser anunciado já nos próximos dias. Pedro Proença responsabiliza Roberto Martínez pela prestação de Portugal neste Mundial.
1: O presidente da Federação afirma que vai começar hoje mesmo a tratar da sucessão de Roberto Martínez e promete um novo ciclo de vitórias. Pedro Proença falou aos jornalistas esta manhã à chegada ao aeroporto de Lisboa. Foi questionado sobre a possibilidade do nome de Jorge Jesus para selecionador. Pedro Proença não confirma nem desmente, diz apenas que a sucessão será rápida.
7: O perfil do novo treinador tem que ser alguém que conheça muito bem o futebol português, que se identifique com esta dinâmica de vitória da Federação Portuguesa de Futebol da nossa seleção e, portanto, é com esse perfil que nós vamos procurar e que vamos encontrar uma solução que queremos, obviamente, que nos próximos dias possamos apresentar. Neste momento, obviamente, que há várias hipóteses, como disse, o perfil está definido. Ainda hoje irei para a Cidade do Futebol para tratar eu pessoalmente desse dossiê e espero que até ao final desta semana tenhamos novidades concretas e objetivas.
1: A promessa de Pedro Proença, que sublinha também que Roberto Martínez não era a principal opção da atual direção.
7: Este Campeonato do Mundo ficou muito aquém daquilo que nós pretenderíamos. Tínhamos a plena consciência que quando assumimos a Federação Portuguesa de Futebol esta também não era uma nossa opção. Assumimos-la. Reconhecemos, demos todas as condições a esta direção técnica e agora cabe-nos a nós dar uma resposta o quanto antes para que isto possa acontecer.
1: Pedro Proença em declarações aos jornalistas esta manhã no aeroporto Humberto Delgado, na chegada da seleção portuguesa de futebol, depois de ter ficado fora da prova. Ainda no Mundial, Suíça e Argentina garantiram ontem à noite o apuramento para os quartos de final, vão defrontar-se na próxima ronda da competição.
0: São agora 10h11. Luís, que outras notícias estão em destaque antes do contracorrente?
1: A Câmara de Almada anuncia que vai proibir alguns gastos de água não essenciais para restabelecer reservas. A autarquia avisa também que vai reforçar as ações de fiscalização no município para garantir que as regras de consumo e abastecimento estão a ser cumpridas e que não há ilegalidades. Na Costa de Caparica, moradores e comerciantes promovem hoje um cordão humano para chamar a atenção para a falta de água no concelho, iniciativa marcada para o início da noite no Centro Histórico. As queixas contra a atuação da PSP e da GNR aumentaram cerca de 60% em 6 anos. Só no ano passado foram feitas feitas mais de 1.700 à Inspeção-Geral da Administração Interna. Os dados estão do mais recente relatório da IGAI, publicado hoje. Os agentes da PSP são os mais visados em Inspeção-Geral. Justifica o aumento com a subida dos processos administrativos. 160 operacionais e 50 viaturas continuam as operações de rescaldo do incêndio do Sabugal, no distrito da Guarda. Foi dominado esta madrugada, mas os meios mantêm-se no terreno para evitar reativações. Ontem o fogo teve duas frentes ativas, chegou a ser combatido por 11 meios aéreos. Foi dominado esta madrugada às 5:30 da manhã.
0: 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Muito bom dia, são 10:12. As manhãs 360 ficam por aqui. O Paulo olha para o relógio, o Bruno medita, o Luís Soares. Nós vamos fazer o almoço,
1: é verdade,
0: não é?
1: Sim,
8: a ver aqui o mapa.
0: Comidinha, já estou a pensar no almoço. O quê? Ervilhas com ovos calfares.
9: Tão bom.
0: Adeus.
9: Tchau.
1: Até amanhã.
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1: 10 horas e 14 minutos.
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1: Muito bom dia. 300 mil exames nacionais do 11º e do 12º anos foram digitalizados, mas o sistema informático que permite a correção tem falhado sistematicamente. O Ministério da Educação adiou a data de exames e da divulgação das notas. 17 de julho é o novo dia para a divulgação dos resultados e também para sabermos se o Ministro Fernando Alexandre resiste a esta crise. Bom dia, Helena Matos.
23: Bom dia.
1: O Ministro já disse que assume a responsabilidade política do que está a acontecer. Esta é uma polémica que, na tua opinião, vai ter consequências?
23: Eu acho que temos aqui fatores diferentes. Eu corrigi exames no tempo da caneta e do papel, fiz exames como aluna e depois como professora corrigi-os. Parece-me que há nas declarações de Fernando Alexandre, que aliás se inserem noutro tipo de declarações, de outros responsáveis, esta convicção que esta forma de correção, não é? Através da digitalização, que é um futuro no qual temos de estar. E é curioso porque Fernando Alexandre diz, dado momento, nas entrevistas que deu, ele tem-se multiplicado pelos estúdios de televisão e a dar entrevistas, diz, nós não estamos no século XX. E de repente, porque nós, quem nasceu no século XX, como é o meu caso, continua a pensar que século XX, o que é que o ministro quis dizer? Não, nós estamos no século XXI, não é? E portanto, sim, estamos no século XXI e esta questão é uma questão que se coloca. É correção, é uma das questões. Eu acho que hoje aqui no Contracorrente temos um painel de luz que nos pode ajudar a perceber isto, que é esta é uma opção para nos pôr no tempo. E, portanto, aquilo que estamos a viver são as dores de uma mudança tecnológica feita, e aí recupero as declarações de Fernando Alexandre ontem, que é que, porventura, houve algum excesso de voluntarismo nesta matéria, e agora eu acrescento, tinha havido uma experiência o ano passado de correção digital
2: com filosofia.
23: Tinham detectado alguns problemas, portanto, só que uma coisa é estar a trabalhar-se nos exames de uma disciplina mais ou menos, infelizmente neste momento, mais ou menos residual, outra coisa é passarmos para um universo de 300 mil exames. Depois temos um outro problema, que é estes 300 mil exames reportam a anos, nomeadamente os de 12º ano, que estão em cadeia. Portanto, não é apenas um atraso nestes exames. Os exames de 12º ano levam depois àquilo que são os processos de candidatura às universidades. E, portanto, temos aqui um problema em cadeia de estar a gerar, poder gerar ou não, outros problemas com o próprio acesso às universidades. E aí chegamos à data que tu deste. Estamos a falar...
2: 17 de julho.
23: 17 de julho. Já se trata de uma nova data. Portanto, tiveram de ser feitas alterações nas datas para os corretores. Também será interessante durante o programa vermos o que é esta figura do professor corretor, porque há aqui uma mudança também...
3: Como?
23: Classificador, pronto. João Marocco, a corrigir. Professor classificador, isto não... É uma abordagem diferente daquela que havia no passado em relação aos professores que, de facto, corrigem os exames e, portanto, por isso eu tenho chamado professor corretor, mas o professor classificador agora, se isto é positivo, se não é positivo, a própria forma diferente de corrigir os exames. Antigamente, um professor recebia...
2: Recebia a folha de exame.
23: As folhas de exame dos alunos, não é? Da pergunta primeira à última. Neste momento,
2: recebe os itens.
23: O paradigma é o outro, passou-se por uma correção, classificação itemizada, itemizada, e à partida isto parece-me melhor.
2: Porquê?
23: Porque quando estás a corrigir itens de diferentes alunos, acaba o mesmo item em diferentes alunos, tens uma abordagem mais padronizada para aquele item. Também se pode dizer, bem, quando se via a totalidade do exame, tinha-se uma perspectiva mais pessoalizada daquele exame. Porque muitas vezes um exame também tem uma dose de não vou dizer, também tem uma dose de sorte. Mas pronto, tem-se uma visão mais global. Portanto, isso é uma das coisas, como é óbvio, os nossos convidados têm muito mais experiência, competência, capacidade de análise sobre isso. O que é que será mais justo do ponto de vista dos alunos? Eu quero só dizer uma coisa. Há um dado inequivocamente positivo disto. Para mim, não sei se será para as outras pessoas, que é os alunos passaram a ter acesso à sua prova corrigida ou classificada.
2: Passaram? Vão passar a ter?
23: Vão passar. Porque até agora
4: vamos ver.
23: Só poderiam ter
8: essa sugestão num artigo no Público.
23: Só poderiam ter quando já tinham, mas pagavam 25€, se não estou em erro, esperavam 2 dias, às vezes não era bem 2 dias, dia e meio, caso quisessem fazer um recurso. Portanto, era um processo burocrático que tinha de se pagar, tinha um tempo de espera. Agora passou a ser
8: Quer dizer, o ministro comprometeu-se nestas entrevistas a fazer
23: será,
8: isso, não é?
23: Isso eu creio
2: ainda
23: que
2: não
23: será,
2: funciona.
23: Creio que será.
2: Ou ainda não está disponível.
23: Não pode estar disponível
8: dizer,
23: porque ainda não tens as
8: notas.
23: Não estão
8: corrigidas
23: as notas.
8: Dizer, notas.
23: Era só o que faltava. Claro. Não, é? Não fazia sentido algum. Quer dizer, já temos dito disparado que chegue, não é? Portanto,
8: era interessante acompanhar em direto a correção do professor.
23: Olha, nós já temos problemas que nos cheguem. Não precisamos de propostas.
8: Mas é uma brincadeira.
23: Não precisamos de propostas só para virem. Ainda é complicado mais isso. Mas sim, mas poderia ser. Aliás, seria interessante eles verem. Só que um parênteses: eu fiz isso quando tive uma turma com 8 alunos em latim. Porque era. Mas era latim, básico, básico, básico, básico. Era o único.
8: Óculum, óculos.
23: Portanto, era muito básico. E é, talvez, dos exercícios que mais contribui, na minha opinião, para que eles aprendessem alguma coisa, até porque era uma disciplina da qual, temos de perceber, eu sabia pouco mais que o básico, não é? Portanto, porque um professor de latim não é assim uma coisa. Portanto,
8: não sabe falar latim.
23: Pronto, nada. Conheci, tive professores que sabiam, de facto, e sabiam latim. Portanto, isso é um exercício. Portanto, a tua proposta talvez não seja assim tão destituída. Portanto, só era complexa desta fase. Portanto, voltando aqui, nós temos, então, para ver esta questão, se esta forma é inevitável, quais é que são as suas vantagens e as suas desvantagens. Depois, o que é que daqui pode resultar de mais vantajoso para os alunos, uma correção mais... mais justa, não é? Se o ganhar o acesso às suas provas devidamente classificadas. E depois temos aqui aquilo que se prende com o lado político. Eu não me vou alongar muito mais. Com o lado político desta crise. É assim, estamos ou não... Eu acho que se as notas estiverem cá fora as classificações no dia 17... poderemos falar de uma forma. Porque, assim, tirar Fernando Alexandre, que é o que eu acho que acontecerá se a dia 17 as classificações não estiverem cá fora, parece-me ser mais ou menos inevitável, e o que não quer dizer que ele vá ser substituído por uma pessoa mais competente. Ponto. Acho isso. Mas percebo que, politicamente, é muito difícil, depois de ter apresentado datas, depois novas datas, depois de ter dado a cara por tudo isto, depois de ter estado, como esteve, em estúdios de televisão, explicar que agora vamos ter esta data, dia 17, que até podia ser uns dias antes, mas que ele achou que por uma questão de segurança devia ser o dia 17, parece-me que aquilo, para lá das classificações dos exames, temos também aqui a questão da sobrevivência política
8: comprometeu-se
23: ou não do ministro. Ele dá a cara, note-se quando houve.
2: Independentemente disso, mesmo que no dia 17 sejam publicados os resultados, isso não deve ser motivo de uma avaliação política mais profunda?
23: Não.
2: Porque não correu tudo bem até
23: não,
2: agora?
23: Não, mas nunca vai correr tudo bem. Aliás, tenho a dizer-te uma coisa. No Ministério da Educação, independentemente...
2: Mas porquê que não vai correr tudo bem?
23: É assim, sempre que falas com alguém que foi ministro da Educação e que te tenta explicar que tentou fazer alguma coisa, ele vai-te explicar que é muito difícil.
2: Sim, mas tentou o ano passado.
23: Sim, mas agora houve aqui um...
2: E uma das críticas que é feita ao processo... ao processo do ano passado é que não foi sujeito a uma análise exaustiva sobre o que terá corrido mal.
23: Não sei se foi ou não, penso que nenhum de nós sabe. Agora, que é óbvio que passar de um universo tão restrito para um universo de 300 mil exames, o passo deve ter sido maior que a perna, penso eu. Bastante. Ou seja, houve aqui, claramente, um erro de avaliação de Fernando Alexandre. Neste sentido, porventura, um excesso de voluntarismo. Não é? Agora, o que nós temos, já cá estamos todos há muitos anos, e vimos diferentes primeiros ministros, diferentes cores políticas, do PS ao PSD, a mudarem responsáveis nas áreas, particularmente nas áreas da educação e da saúde, para pouparem os governos, sendo que o seguinte era quase invariavelmente pior que o substituído. Na saúde isso foi trágico. Foi trágico. Estou a pensar a saída de Correio de Campos, por exemplo, não é?
8: E Adalberto.
23: E Adalberto. Podemos pensar. Não estou a dizer que seja algo do mesmo, mas podemos, aliás, questionar aqui se politicamente temos essa questão. Não me parece que Montenegro possa manter Fernando Alexandre para lá do dia 17.
8: Não, sobretudo pelo compromisso que ele assumiu. Ele ontem
23: publicamente... Mas também é difícil não assumir, não é?
8: Assumiu que dia 17 as notas
23: teriam... Uma coisa
8: teriam...
23: é fugirem umas criaturas de umas prisões e a ministra da Justiça, enfim, não é? E tal, não sei o quê. São fatores externos. Temos um tiroteio não sei onde, e o Ministro da Administração Interna até pode dizer que acha que é uma questão de perceção, mas na verdade não foi ele que andou aos tiros, não é? Agora, isto aqui resulta de uma decisão do Ministro. Portanto, há aqui a própria...
8: ele próprio diz que foi uma decisão política.
23: O próprio Ministério da Saúde, Ana Paula Martins, não consegue controlar o número de grávidas que se apresentam numa urgência, não é? Pronto, é diferente. Portanto, aqui há um empenhamento do Ministro e aí... Há aqui esta questão, se politicamente ele tem condições para continuar, não é? Mesmo, como tu dizes, que corra tudo bem no dia 17, que nunca será um correr tudo bem, porque, já, entretanto, já correu
2: não,
23: mal.
2: Eu não digo as condições, eu digo se a execução política deste processo, ou se a execução deste processo não deve ser alvo de escrutínio político.
23: Eu acho que tem de ser alvo de escrutínio público.
8: Mas ele diz que vai fazê-lo, vai fazer uma auditoria.
23: Tenho dúvidas se vale ou não a cabeça de um ministro, nesse sentido, não é? Depois, acho também que temos aqui, em relação a isso, uma outra questão, que por razões várias eu posso formular, será mais difícil que ver isto formulado no espaço público, e que é qualquer tentativa de mudança, muitas vezes dentro de alguns ministérios, nomeado dentro deste que é um grande empregador nacional, confronta-se com inúmeros lobbies, corporações, e portanto, muitas vezes, qualquer tentativa de mudança... estou a pensar o problema dos concursos de professores há alguns anos, quando havia referências claras a situações de boicote interno. Mas também um ministro da Educação não pode ser tão ingênuo, Ana Paula Martins está referida a essas questões em relação à saúde, um ministro da Educação também não pode ser tão ingênuo em relação a esses assuntos quando avança para uma operação destas, não é? Portanto, quando avançou para uma operação destas, Fernando Alexandre pensou em tudo aquilo que tinha pela frente. Portanto, acho que temos aqui matéria, para já, de exames propriamente ditos, não é? E do que é que está a acontecer do ponto de vista tecnológico, as alternativas, os sistemas, isto ia ser sempre assim. Depois, às vezes, estou a pensar no caso da colocação de professores há alguns anos, em que depois a solução acabou a ser aparentemente simples, não é? E, portanto, tecnologicamente falando, também houve problemas do ponto de vista tecnológico. E depois uma outra pergunta que sei que é... Que talvez seja de colocar, e que é esta: faz sentido este modelo de correção, classificação, em que está tudo concentrado? Um dos grandes problemas do Ministério da Educação, e nós temos sempre essa enorme discussão, e já tivemos vezes sem conta, sobre os concursos de professores, tem de ser uma coisa majestática, algures conectada, agora não é com papel e caneta, é conectada pelos computadores, tudo a 5 de outubro. O grande...
3: Não é na 5 de outubro.
23: Também não é na 5 de outubro, porque já não é.
2: 24
23: de outubro. Pronto, que é um sítio inóspito.
3: Virou no calendário.
23: E então, é tudo ali, tudo concentrado. Não é? Faz sentido este modelo? Portanto, acho que temos matéria quanto basta. Eu cumpri rigorosamente o tempo que me tinha dado para falar e portanto, vamos.
2: Muito bem. Temos em estúdio o Ricardo Reis, diretor do Centro de Estudos Aplicados da Católica Lisbon School of Business and Economics, certo?
3: Já não, mas sim, em tempos. Até há pouco tempo.
2: Economista e também o João Maroco, professor de Estatística na Universidade de Lusófona, está muito ligado a estas questões da educação, da economia da educação, diz Helena.
23: E que foi responsável no IAV, portanto, por exames, não é?
2: Muito bem. João Maroco, o Ricardo fazia-me sinal. Ricardo, só um momento, vou aqui primeiro ao João
3: força,
2: Maroco.
3: Força, força.
2: O que é que se ganha com a correção digital dos exames?
4: Muita coisa. Bom dia a todos, antes de mais. Muita coisa. Ganha-se economia, ganha-se eficiência, ganha-se eficácia e ganha-se uma coisa ainda mais importante, que é a fiabilidade e a validade do processo classificatório. Como a Helena estava a referir muito bem...
2: Mesmo que ele contenha todos os percalços...
4: Não. Pera,
23: a fiabilidade pera, é que nunca esteve em causa.
4: Espera. Tem que ser bem feito.
23: Pronto, tem que ser bem feito. Mas há aqui outra coisa. Não está em causa Que aquelas notas não correspondam àquelas. Porque há coisas diferentes. Não é?
4: Acha
23: que pode acontecer?
4: Claro.
23: Que o Arthur apareça com as notas da Maria?
4: Então é isso que. Não, não é com as notas, é que a prova do Arthur apareça com a resposta da Maria. Que é isso,
23: pronto.
4: Que é isso que os professores classificadores têm estado a relatar.
23: Uhum. Já relataram. Por causa das folhas que não vêm.
4: Das certo. Folhas que vêm trocadas, das folhas de continuação que não aparecem. De aparentemente ruído que aparece na digitalização, e nós só estamos a falar dos chamados itens de construção, ou seja, aqueles em que o aluno tem que escrever um pequeno texto, mas também há os itens de seleção, que são vulgarmente designados por os itens de cruzinha, e portanto essa correção é automática, nem sequer passa pelos professores classificadores, portanto ainda ninguém falou disso, mas eu, enfim, que tenho alguma experiência nisto, faço isto com os meus alunos, obviamente, no ensino superior, claro que não são, não são 300 mil, mas ainda ninguém falou nisto, como é que está a decorrer a correção automática dos chamados itens de seleção? Porque se de facto os digitalizadores...
2: Chamadas respostas de escolha múltipla,
4: isso.
2: Não é?
4: Se de facto os digitalizadores, como alguns professores classificadores têm reportado, estão a adicionar ruído às folhas digitalizadas...
8: O que é ruído?
4: Ruído é tipo uma acentuação de uma palavra, ou seja, aparece uma manchinha preta ou aparece um risquinho preto que não foi o aluno que fez, mas que o digitalizador. Porque eventualmente está sujo, com pó, quando digitaliza aquela folha aparece, imagina, um tracinho preto em cima de uma palavra que está mal acentuada. E o professor corretor, se não estiver muito atento, vai olhar para aquilo e diz, esta palavra está mal acentuada, está errado. E, portanto, que garantia é que nós temos que nos seis itens de cruzinhas, como o João estava a referir, não há também esses problemas e que o software de correção automática que vai olhar para o sítio onde está o X, onde está pintado o quadrado ou então onde está pintado o quadrado e tem outro quadrado à volta, que não vai encontrar uma bolinha num outro quadrado e vai assumir que, por exemplo, o aluno deu duas respostas quando na verdade ele só deu uma. E a outra bolinha é um ruído de digitalização. E portanto, o sistema tem tudo para ser muito eficaz. A Helena falava que quando os exames eram classificados por um único professor, o exame todo, isso obviamente introduz muito mais variabilidade no processo de classificação do próprio professor.
23: Muita subjetividade.
4: E muita subjetividade. E esse é um princípio básico da avaliação. Não há lugar para subjetividade. Ah, porque infere-se que o aluno queria dizer, como descrever. Nada disso. Isso não existe em sistemas sérios que têm preocupações muito rigorosas com a questão da validade e da fiabilidade das classificações. Não há adivinha, aliás, nos estudos internacionais, que era esse o meu ploro quando estive no IAV, eles utilizam uma expressão que é se me faz adivinhar perto. Isto em inglês soa melhor, mas em português é assim que se traduz. Ou seja, se não estiver explícita o que é que o aluno quer responder e se, de alguma forma, o classificador...
2: Subentender
4: qualquer coisa, a instrução
2: introduz
4: que tem...
2: Introduz um viés.
4: Exatamente. A instrução que tem é... No caso dos estudos internacionais, nem se fala em classificação, fala-se em codificação. É codificar com zero. Está bem? Portanto, é um bocadinho diferente de classificar ou codificar. Codificar é olhar para um tipo de resposta e dizer este tipo de resposta corresponde a este código. 0, 1, 2, 3. Que seria equivalente ao 0 pontos, 1 ponto, 2 pontos, 3 pontos. E isto, obviamente, um professor, quando está a ler um exame na sua totalidade, começa a perceber o estilo de escrita do aluno, começa a perceber o raciocínio do aluno e, se calhar, chega à última questão e diz... Isto de facto não está aqui escrito, mas depreende-se daquilo que ele escreveu noutras questões.
2: Exatamente.
4: Que ele até sabe do que está
23: exatamente.
4: A falar.
23: Exatamente.
4: E isso não é um
23: isso processo. Acontece. Isso
4: sim,
23: acontece.
4: Eu sei que acontece.
23: Acontece. Uma pessoa vê um.
8: A questão é. Não, eu a questão tenho é se deve acontecer. Que se possa dizer assim, não é um processo válido, porque
4: não é.
8: Nós podemos
23: porque isso
8: ter
23: acontece.
8: Uma perspectiva é. Holística. E global há uma coisa que é
23: isso,
8: o ser humano,
23: isso
8: não é?
23: Vai, isso tem,
8: mas pronto, isso mas é, que é outro debate.
23: Mas o espaço
8: o
23: para
8: isso
23: falta,
8: é outro debate.
23: Mas o espaço para isso é durante o ano letivo.
4: É,
23: na exatamente. Relação com o professor.
4: Mas sabe
23: no,
4: qual é o problema?
23: No
4: é,
23: exame
4: é que a
23: é outra
4: sua interpretação
23: coisa.
4: Holística pode ser completamente diferente da interpretação
2: exatamente
4: holística do outro professor.
23: Pois. E eu acho
4: e
23: que
4: aí
23: o espaço
4: é que
23: disso é durante o ano letivo.
2: E aí que se perde
23: sim,
2: a validade.
23: Na relação com o professor, na sala de aula com o professor da disciplina, sim. Há todo o espaço para essa subjetividade.
2: Portanto, resumindo, o que o João Maroco está a dizer é que este sistema não tem compaixão. Ou seja, não tem aquela condescendência natural.
8: Não é compaixão, não é questão de compaixão.
2: Condescendência natural.
8: Não tem lugar
2: para
8: a avaliação subjetiva.
23: Às vezes não é compaixão, às vezes até pode ser para penalizar. Respondeste isto aqui, mas não sabes nada disto.
2: Exatamente. Ou respondeste isto tudo mal, mas eu sei quem és. Ou já percebi quem
8: és. Mais aquela dose.
4: Ou uma coisa que todas as pessoas fazem e que eu próprio, quando fazia correção manual, também fazia, que era... responder à questão 3 na questão 2.
3: Exatamente.
23: Pois. Sim, exato.
4: E, portanto, a questão 3 está errada, mas eu olhava para aquilo e dizia, ah, até fazia isto, punha uma bola à volta daquela coisa e dizia, isto é a questão 3, e ia dar crédito ao aluno. Isso está errado.
3: Pois.
4: Do ponto da validade. Porque um outro colega meu pode dizer, não, isto não é a resposta à questão 2, na questão 3 ele não respondeu. E, portanto,
3: e corrigir por aí, não... temos resolvido isto, porque o colega que vai corrigir a questão 3 pois, não viu a questão 2.
8: Tudo isso é um outro debate que tem muito a ver com a tecnologia e a...
4: Mas a questão,
8: e a questão da abordagem questão, mais humana ou menos humana. Isso, mas pronto, porque, é outro debate.
4: A questão porque é que é importante introduzir a tecnologia, introduzir a classificação por item, é exatamente uma questão de validade da correção e de justiça da correção. Ou seja... Como nós sabemos no nosso sistema de ensino...
2: Porque o critério é igual para todos, não é?
4: Exatamente.
2: Portanto, não há ali um professor a avaliar e a dizer...
4: Duas ou três décimas num exame final...
8: É desvalorizar o professor, na minha perspectiva. Mas é uma perspectiva.
23: Mas tens todo o ano na sala de aula.
8: É outro debate.
4: Sim, é outro debate.
2: Avancemos, por favor.
8: Exato. Bem,
4: mas desvalorizamos eventualmente a apreciação subjetiva do professor, mas valorizamos a validade da classificação. Uhum. Como nós sabemos, claro. Em Portugal, e não só, décimas são suficientes para entrar no curso de primeira escolha ou não. E, portanto, se o aluno tiver a sorte de ter um professor, digamos, mais bonzinho, que é a expressão que nós utilizamos, esse aluno pode chegar ao fim com mais 3, 4, 5, 6 décimas que um aluno que foi... cuja o exame foi classificado por um professor que é rigoroso e que está a utilizar os critérios que são obrigatórios que ele deve seguir. Uhum. Que é outra coisa que também nos ensinam nos estudos internacionais, é vocês aqui não estão aqui para dar a vossa interpretação da resposta, estão aqui para seguir os critérios. Só assim é que os resultados são comparáveis. E reparem, nos estudos internacionais não há nenhuma consequência para os alunos, mas nos exames nacionais há. Nos exames nacionais há. Um aluno que possa ter um 15 a matemática corrigido por um professor, se calhar corrigido por outro professor, podia ter um 17. E estes dois valores de diferença, ou mesmo que sejam duas décimas, é a diferença entre entrar em engenharia aeroespacial ou entrar em engenharia civil.
8: Mas diga-me, o que é falar... que acha que correu mal aqui? Pois.
4: Eu acho que várias coisas correram mal. Já escrevi sobre isso. A primeira vez que olhei para o problema, achei que era um amadorismo do Agora Educa.
2: Portanto, o Instituto Público que coordena todo este processo.
4: Que sim. Resultou da fusão do IAV e mais umas quantas direções gerais do Ministério da Educação.
2: Isso é um problema ou não? Isso tem sido apontado como... Isso tem sido criticado?
4: Isso tem sido apontado como um problema, nomeadamente com a extinção das delegações regionais do Júri Nacional de Exames.
2: Sim.
4: De alguma forma fazia uma pré-filtragem e, enfim, era o que a Helena dizia. Uhum. Os exames, por exemplo, do Porto não vinham de ser digitalizados a Lisboa. Eles eram distribuídos no Porto. A professores de outra escola, sim, diferente daquela onde os exames foram feitos, e portanto, quer dizer, não havia esta troca de impressão. O que é que correu mal? Eu acho que há aqui um grande amadorismo da parte dos serviços do Ministério da Educação, nomeadamente do Educa.
8: E voluntarismo também, não é?
4: Ingenuidade do Ministro da Educação, acho que, ou então irresponsabilidade, ou então incompetência, infelizmente são as três palavras que começam por I. E eu gostava de ser mais, enfim, menos crítico, mais simpático, mais solidário com o ministro, que entendo que, obviamente, esta função não é simples. Eu lembro dos tempos do IAV, era sempre um stress terrível na altura dos exames. E na altura, nem sequer havia classificação digital, mas há sempre critérios que têm que ser corrigidos e alterados. Critérios são as instruções que os professores classificadores recebem na altura do IAV, agora recebem do Educa, que lhes diz, perante uma resposta deste tipo, a classificação deve ser. Só que há sempre alunos que conseguem responder de uma forma que não está prevista nos critérios. E, portanto, um professor, quando detecta essa situação, comunica com o supervisor a dizer, olha, tenho uma resposta que não se encaixa nos critérios, que tipo de classificação é que eu devo dar esta resposta? Uhum. O supervisor manda para a equipa que está no IAV e essa sim centralizada, que geralmente passa pelos autores das provas e pelos consultores das provas, e vão ver, ok, com este tipo de resposta podemos atribuir esta classificação. E, portanto, era um processo dinâmico e sempre muito estressante, porque, enfim, isto está a acontecer em tempo real e os professores têm prazos limitados e têm que lançar as notas e os alunos têm que saber as notas para poderem concorrer ao ensino superior.
8: Então, da sua perspectiva, a centralização é um dos pecados?
4: Não, se fosse bem feita. Deixa-me só falar disto. A Helena estava a dizer, bom, mas é que já fizemos um ensaio piloto. Não, o IAV faz avaliações digitais desde 2015. A primeira avaliação digital do IAV, fui eu que fiz, chamava-se Prova de Acesso à Nacionalidade.
8: Há 10 anos.
4: Chamava-se Prova de Acesso à Nacionalidade, que entretanto depois com os governos do António Costa foi abolida. E foi feito em formato digital.
2: Que era aquela prova de língua portuguesa que os
4: estrangeiros tinham que estrangeiros tinham que fazer para ter acesso à nacionalidade. E, portanto, essa prova foi feita em formato absolutamente digital. Este formato é híbrido, porque temos digitalização de folhas que os alunos continuam a escrever à mão. O formato absolutamente digital é tudo feito no computador. Uhum. E reparem, mais uma vez, não vou classificar, porque alunos de 12º ano têm familiaridade suficiente com os computadores para fazer estas provas em formato absolutamente digital.
8: Não, esta é a minha questão. Acabava-se com esta... foi tudo digital? Quando o ministro diz, vamos para o século XXI, nós estamos no século XX. O que ele pôs foi tentou casar o século XX com o século XXI.
4: E daí eu ter utilizado uma das palavras com I, que é incompetência, que não se percebe. O senhor ministro é professor, foi professor, era professor antes e, portanto, passou pelo período da Covid, passou pela avaliação digital que todos os professores, não só no básico secundário, mas também no superior, fizeram. E repare-se nisto, que não tem... Enfim, eu não consigo encontrar outra expressão mais simpática. Então, as crianças de 4º ano a fazer provas de moda e a fazer provas de aflição têm que utilizar o computador.
2: Isso.
4: Crianças que mal sabem escrever à mão, quanto mais em computador. Os nossos jovens de 9º ano, ok, já têm mais alguma familiaridade com os computadores, fazem os exames nacionais em computador. Jovens adultos, 17, 18 anos, não podem fazer um exame
8: mas
4: em computador.
8: Mas porquê?
4: Não sei, essa pergunta tenho que perguntar ao ministro, porque eu também não tenho resposta.
2: Ricardo Reis.
4: Deixa-me só dizer isto.
2: Ricardo quer muito.
4: Eu sei, mas ó Ricardo, deixa-me
2: debater.
4: Ricardo, deixa-me só dizer isto, porque eu gostava de complementar algo que a Helena disse, que foi. Bom, fez este ensaio piloto.

0: estão a relatar este ano, é exatamente a mesma coisa.
1: Parece haver quase uma sobreposição.
0: O que é que foi feito? Nada. E isto tem uma palavra com I que é absoluta incompetência. E sabem porque é que eu digo que não foi feito nada? A Helena estava a dizer, não sabemos o que é que foi feito. Não, Helena, não foi feito nada. Sabe porque é que eu digo isto? Vá ver a página de entrada da plataforma de classificação, o que é que diz lá? Diz IAV.
1: Nem sequer
0: o logotipo mudaram. Simples ícone da página de entrada, demora 30 segundos a um programador informático chegar lá e trocar o nome do ficheiro. Fizeram. Portanto, o que é que fizeram no ano? Nada. Nem sequer o ícone, nem sequer o símbolo da página de entrada. Repare, os exames nacionais têm lá em cima, no cabeçalho, Educa. E foram impressos. Porquê que a plataforma, volto a dizer, um programador informático faz isso em 30 segundos. O Ricardo, se calhar, diz 5. É trocar o nome do ficheiro onde aparece aquela imagem. Portanto, o que é que fizeram no ano?
2: Sim, nós não podemos dizer que não fizeram nada. Podem-se ter distraído e não fizeram a parte do...
0: Por amor
2: estética.
0: De Deus, quer dizer, é aquilo que as pessoas entram. É onde as pessoas entram.
2: Sim, é falta de cuidado no
3: Portanto,
2: mínimo.
3: Portanto, na sua opinião, João Marocco, o que o Ministério deveria ter feito este ano era... O ano passado iniciou com filosofia, este ano iniciava com mais duas ou três disciplinas e fazia uma transição gradual para um sistema...
2: Exatamente.
3: Totalmente digital.
0: Exatamente. Porque as consequências e os riscos são demasiado elevados para isto correr mal. Isto não pode correr mal.
2: Exatamente.
0: A minha preocupação, e não tenho filhos, felizmente, a fazer provas nacionais, é se não conseguem recuperar a prova do aluno. Porque até agora eu dizia, as provas estão em papel. Infelizmente, o senhor ministro foi com os jornalistas a um armazém em Martins, que são as instalações da extinta editorial do Ministério da Educação. Quer dizer, e as pessoas que veem aquilo dizem, o que é isto? Isto é de um amadorismo, isto parece um armazém de uma zona de catástrofe. Caixotes no chão, envelopes no chão, segurança contra fogo, não tem nada. Os trabalhadores estão a trabalhar no chão, não têm postos de trabalho. Como é que as pessoas têm condições para fazer aquele trabalho? E, portanto, a minha preocupação, quando eu sugeri só há uma forma de devolver a credibilidade ao sistema, que é tornar as provas digitalizadas acessíveis a todos os alunos, de forma gratuita, eu, quando olho para aquilo, digo, será que vão conseguir fazer isso? E isso é que me está preocupado. Estas coisas não podiam correr mal. E, portanto, isto ou foi a ingenuidade do ministro que acreditou nas informações que chegaram dos serviços da Educa, da direção do Educa, obviamente, ou irresponsabilidade, porque...
2: Já não então, é a primeira vez que o ministro cai, entre aspas...
0: É enganado pelas informações que vem.
2: Não queria usar essa palavra tão forte, mas
0: Ricardo,
2: quase...
0: Ricardo, eu peço imensas desculpas, só tenho que dizer mais isto. Claro. E depois teve uma atitude, que aí sim, Helena, eu acho que é motivo para demissão. E agora que o senhor primeiro-ministro já... Portugal, infelizmente, já saiu do Mundial. Se calhar já pode voltar a Portugal e debruçar-se aos problemas reais de Portugal, em vez de se preocupar com o futebol e com o comentário futebolístico. Eu acho que, mais uma vez, aqui o senhor ministro esteve muito mal, porque quando começaram a surgir dos professores classificadores, já agora deixa-me dizer isto, os professores classificadores não são pagos para fazer este trabalho, ok? Eventualmente depois têm algum benefício em termos de dias de férias das escolas.
2: Mas faz parte do seu conteúdo
0: faz
2: funcional,
0: parte, mas
2: quer dizer...
3: Já foram, agora faz, já não são.
0: Já foram, agora não são. Faz já parte, foram. Mas então devia fazer parte para todos, porque uns sim, outros não. Certo? Bom, e quando os professores classificadores começam a relatar os problemas com a plataforma, dos itens trocados, das eleições mal feitas, das provas trocadas, das faltas de folhas de continuação, o ministro vem dizer que, de acordo com a informação dos serviços, esses relatos eram falsos. E, portanto, foi chamar as pessoas que estão a fazer o trabalho e que vão resolver o problema, que são os professores classificadores, não é a Educa ou a IAV, chamou-os mentirosos. E isto é muito grave que o ministro da Educação diga que os seus subordinados são pessoas que faltam à verdade. E isto acho que é motivo para ter uma repressão política.
1: Mais isso que as outras coisas.
0: Sim, as outras, enfim. Nós sabemos que quando estamos a construir algo novo, também não percebo porque é que estamos a construir algo novo, isto é feito em N países do mundo inteiro, Bélgica, França, Espanha, Reino Unido. O Reino Unido, por exemplo, tem uma série de vídeos que os alunos podem ver como é que o processo decorre. Entregou a prova, o que é que acontece à minha prova a seguir? Como é que ela é distribuída pelos centros de digitalização?
3: Portanto, o Ministério da Educação podia ter copiado um desses sistemas.
0: Ainda por cima gastou 7 milhões de euros. 7 milhões de euros. E temos um armazém com envelopes no chão. Nesses 7 milhões de euros não havia dinheiro para comprar umas mesas para as pessoas que estão a fazer este trabalho louco de tentar encontrar provas e não sei o quê, terem cadeiras ergonómicas, mesas de trabalho. Bom.
1: Bem, como as escolas também não tinham, quando corrigíamos os exames, não houve uma grande alteração nessa medida.
3: Ricardo Reis.
4: Sim. Ora bem, esta é uma área onde, por acaso, tenho feito alguma coisa, quer por iniciativa de ser professor e, portanto, de ter que corrigir exames e sou bastante adepto da

0: digitalização. Portanto, devo dizer que sou dos mais entusiastas adeptos da digitalização. Conheço bastante bem aquilo que o IAV tem feito desde o tempo do João e em tempos mais recentes, e há de facto um esforço de atualização. Nós muitas vezes criticamos este governo por falta de reformas, isto é uma verdadeira reforma, portanto, e é uma importante reforma. Exatamente. E arriscar a fazer reformas é uma coisa que nós temos criticado sistematicamente os governos de não fazerem, e este governo está, neste caso, a fazer, a dar um passo em frente. Pode ter dado um passo maior que a perna, é verdade, e há aqui elementos que indicam esse sentido, mas é uma reforma. E eu devo dizer que é uma reforma pequena. Apesar do... Isto é um contrassenso, porque só estão a digitalizar a correção. Aquilo que a Helena estava a dizer, não estão a ir totalmente para um formato amplamente digital. Eu tenho aqui uma enorme cábula que fiz ontem à minha frente, aqui com a comparação dos vários sistemas. Há imensa coisa que se podia tentar fazer, mais do que a digitalização das provas, que é pura e simplesmente transformar aqueles papéis em fotografias, se quiserem, desculpem a publicidade, PDFs, que depois são carregados na nuvem. É uma nuvem que tem que ser segura, por acaso não são PDFs, mas podiam ser, tem que ser absolutamente segura, anonimizada, não pode circular informação. Portanto, há aqui um conjunto de problemas informáticos que são iminentemente o que está a correr mal. E é aquilo que a Helena e o João estavam a descrever, da compatibilização de um sistema do século XX com um sistema do século XXI. Portanto, é tentar meter as duas coisas no mesmo enquadramento, e que, por motivos de programação, por motivos de inexperiência, e aqui completamente razão de que há aqui alguma incompreensão da forma como isto poderia ter sido feito com mais informação, está a falhar. Se é resolvido até o dia 17 ou não, vamos ver, esperemos que seja. Que outras coisas eles podiam ter feito? Primeiro, os testes todos em computador. Há países que o fazem já, por exemplo, a Finlândia, que nós nos cansamos de dizer que é um país altamente inovador nestas matérias. Tudo é feito em computador, as provas são digitadas pelos alunos. Uhum. A pergunta de
1: os tais erros de leitura.
0: Evita uma data de coisas. Evita uma data de coisas, não há erros de leitura, não há erros de...
2: É loucura digitalizar 300 mil provas.
0: Mas isso não é uma coisa que não é única deste país. Portanto, se quiserem, há bocado estavam a dizer porque é que não copiaram alguns países. Isto em França é feito desta maneira, por exemplo, e portanto não é uma coisa que copiamos os franceses. Se calhar devemos ter copiado outros.
2: Meu Deus, mas isso é mesmo século XX.
3: Já agora em França é centralizado ou é por departamento?
0: É centralizado. Eu já agora posso lhe ler o que é que acontece. O baccalauréat é nacional, vai para o Ministério da Educação Nacional em Paris. As provas finais são corretores de outras escolas com cópias anonimizadas e digitalizadas na plataforma Saint-Aurin. Portanto, e depois há uma harmonização por comissões semelhante àquilo que o João estava a descrever ao bocado. Portanto, desculpem lá, estou aqui a ler a minha cábula.
3: Fez bem, fez bem.
0: Uma data de país.
3: Foi a informação relevante, claro.
0: Se quiserem, deixo-vos isto.
3: Napoleão está vivo em França ainda.
0: Pois, e esta tentativa, quer dizer, malvado homem que tinha que vir para cá, não é? Portanto, já no dia em que falarmos do Dom João VI, temos que falar disto também. Mas já agora, se quiserem, em França, o grau de digitalização é média, a prova é em papel, a digitalização e correção em ecrã, que é exatamente o modelo que nós estamos a implementar agora. Em comparação, por exemplo, com a Finlândia, em que a digitalização é muito alta, 100% digital desde 2019, portanto não é Covid, é antes do Covid, tudo é feito em portáteis via o sistema ABT. Temos outros países que têm digitalização muitíssimo baixa, por exemplo, a Alemanha. Sim. Portanto, a Alemanha é um caso muito interessante, porque é muito, muito conservadora neste tipo de...
1: Ainda vão lá chegar todos por fax. E é uma coisa que eles ainda...
0: Não, porque para já é descentralizado. Pois. Portanto, funciona estado a estado e, portanto, lenda a lenda. Portanto, aqui outro tema para outro assunto, de se não valeria a pena nós optarmos por um sistema mais descentralizado, como, aliás, de certa forma existia anteriormente, com alguma descentralização. Olhem, uma coisa que tem sido discutida, se há um banco de questões ou não há um banco de questões, a Alemanha está a começar a ter um banco de questões, o Aufgabenpool, é uma coisa que eles estão a introduzir.
3: para... que é um banco de questões?
0: Se as questões são as mesmas de um ano para o outro. Ou são tiradas de um banco, itens. Se os itens são tirados de um banco, de um banco de questões únicos. Porquê que isso é importante? Porque harmoniza o grau de dificuldade entre vários anos, permite um estudo de desempenho, harmoniza os critérios de correção, neutraliza um conjunto de fenómenos de subjetividade e, portanto, ajuda a normalizar isto. Para terem uma ideia, o IB é completamente baseado num banco de questões. O IB é o International Baccalaureate, que muitas escolas privadas em Portugal adotam como sistema alternativo a este. E, portanto, esses não estão a ter problemas. Isso é completamente baseado num banco de questões.
4: Sim.
0: Rodrigo.
4: Desculpa interromper aí, mas
0: dia,
4: estão a ter problemas. Isso é um ponto. Desculpem mudar um bocadinho o chafão, mas...
3: Rodrigo Queiroz e Melo, diretor executivo da Associação de Estabelecimentos de Ensino Particular e Cooperativo. Bom dia.
4: Bom dia a todos. Que é, este ano estamos todos a ter problemas e vai-se resolver e apurar porquê, etc. Agora, estes sistemas, o que vemos no resto do mundo é que muitas vezes dão problemas. Sei, este ano Cambridge, a ES Maths, teve que ser repetido o teste, houve um leak, estão a investigar, mas entretanto na região do mundo a que Portugal pertence tiveram que repetir o exame porque houve fraudes que levaram a repetir. O IB também teve problemas, que teve que repetir exames. Portanto, isto também chamar a atenção, temos que perceber o que é que se passa, porque é que se passou e ultrapassar, mas... Quanto mais transparência há e mais digital há, e tanto mais informação há, mais os problemas se tornam claros.
0: Evidentes e claros.
4: Também gostava que nos habituássemos a lidar com fraude, fuga.
0: Aliás, era o que eu ia dizer.
4: Temos que diminuir o máximo.
0: Era o que eu ia acrescentar.
5: Bem
0: que o
5: Rodrigo chegou. Não se pensa.
1: João Maroco. A fraude sempre existiu.
5: Exatamente.
0: Não se pensa que a fraude só aparece agora.
4: Sim, não é isso. Agora é mais visível.
0: É mais visível.
2: Apenas.
4: Mas pode ser menor fraude. Pode ser menos fraude.
0: Aumentou porque é mais visível.
3: É mais visível ou é mais detetável?
0: É mais visível, mais detetável e mais fácil de ser feita, sobretudo nos adultos.
4: Sim.
0: Ou seja, que é o problema, há bocado perguntavam porque é que não digitalizaram tudo. Porque devem estar com medo da fraude nesta altura. Ou seja, é muito mais o miúdo da quarta classe não consegue, desculpem o termo que vou usar, cracar o algoritmo de proteção dos testes. No 12º, 11º, conseguem. Aliás, o da quarta classe se calhar consegue com a ajuda dos pais.
4: Não. Espera aí.
0: Helena, desculpe.
3: João Maroco, explique.
5: Eu desafio a cracar os meus testes online.
0: Conhece
5: certamente. Safe Exam Browser, Moodle.
0: Sim, não. Eu uso isso. É o sistema que eu uso. Basta isto.
5: Não.
0: E isto eu estou a apontar para o telemóvel.
5: Basta isto ou isto.
0: Ou isto. Ou o relógio. Smartwatch.
5: Exatamente. Então, o vigilante está lá a fazer o quê?
0: Pois.
5: Pois. Portanto, onde é que falha?
0: Pois.
5: Onde é que
0: na vigilância.
5: Não.
0: Neste tipo de coisa.
5: No humano.
0: No humano, exatamente.
5: E quando os exames eram todos feitos em papel,
0: Também falhava.
1: Bem,
0: e o telemóvel já existia.
1: Esta ideia de que isto só nasce com a tecnologia e que isso há coisas. É assim, está de novo. Não sei. Marcelismo. As provas de exame do temível quinto ano venderam-se numa pastelaria do Algarve. Portanto, há aqui... Como é que foi? Foi com a fotocopiadora. Portanto, quem ainda foi classificador, não é, de exames em papel, percebe que havia ali momentos na passagem, era uma coisa aparatosa, a GNR, aquelas coisas todas, mas a pessoa sabe que havia ali momentos em que a coisa... podia falhar. E nós temos tido notícia ao longo dos anos de processos, já houve, até teve processo em tribunal, porque houve professoras que depois passaram as perguntas, não foi, venderam-se exatamente as perguntas numa pastelaria do Algarve em alguns momentos. Houve exames que tiveram de ser anulados. Agora, o que nós temos aqui é uma questão. É em massa, são 300 mil exames e temos uma politização de tudo isto. Portanto, o que torna diferente aquilo que estamos a viver. Agora, parece-me que este sistema veio para ficar.
0: Tem que vir. E já agora, nada do que estamos a dizer agora tem a ver com o problema de agora.
2: Sim, portanto, Ricardo, que está a mas só agora. Para esclarecer alguns aspectos
3: segundos.
2: Que disseram, que disse, que referiu. O que é que... Porque é que a vigilância é que garantia que não havia ataques informáticos e acesso indevido à prova?
0: porque a questão, e o João estava a dizer que como é que se craca os exames dele. É na realização da prova.
2: É na realização é que eu verificava se ele já tinha tido acesso ou não.
0: Não, se ele está a ter. E agora não é lá fora, é dentro do telemóvel.
2: Não percebi.
0: Helena, o que é que está a acontecer?
3: Os telemóveis não podem estar na mesa de exame.
0: Pois não, mas está bem, agora vá lá dizer isso. Pois não, exatamente. Tudo isso tem que ser. Nem os óculos.
2: Nem óculos.
0: Nem os auriculares.
4: Com a inteligência artificial podem resolver a questão imediatamente. O resultado.
0: A questão é esta.
2: Pois até os óculos.
0: A questão que se coloca na fraude destes assuntos não é cracar o sistema. Não é entrar dentro do programa informático e cracá-lo. Isso também é possível, até no Safe Exam Browser. Eu sou dos maiores defensores do Safe Exam Browser. Utilizo bastante.
5: Infelizmente funciona mal no
0: Mac. Pura e simplesmente tirar a fotografia, e aqui tanto faz ser em papel ou não ser em papel, desculpem, eu não estou aqui a ensinar o criminoso, mas é tirar a fotografia e resolver em inteligência artificial o teste. É preciso que alguém esteja muito distraído na vigilância para ter deixado entrar outro telemóvel, para ter deixado entrar um qualquer device, qualquer que ele seja.
3: Sendo que, corrijam-me se estou enganado, em cada sala há dois vigilantes.
0: Que têm que ser o mais ativos na vigilância. Não podem ter aquilo que nós temos em Portugal, que é o síndrome do espectador. Assumirmos que estes assuntos são tratados como um estacionamento em segunda fila. Que acontece, mas deixa lá. Certo?
3: Já voltamos. Até já.

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7: Está na hora da síntese das 11 da manhã com a edição do Luís Soares.
8: Donald Trump anuncia o fim do memorando de entendimento para o cessar-fogo com o Irão. Teherão atingiu nas últimas horas 3 navios comerciais no Estreito de Hormuz. Washington retaliou com ataques em vários alvos em território iraniano. O presidente norte-americano diz que vai reunir-se com os negociadores do país com o objetivo de parar as conversações com o Irão. Anuncia mesmo que o cessar-fogo, que tinha sido alcançado, acabou. Também a chefe da diplomacia dos 27, Kaya Kallas, admite que os novos ataques entre Estados Unidos e Irão complicaram as negociações para acabar com o conflito. Donald Trump anunciou ainda que ordenou ao secretário do Tesouro que suspendesse todo o comércio com Espanha, referindo-se a Madrid como um parceiro terrível na NATO. O governo espanhol já respondeu e desvaloriza a ameaça. O governo Pedro Sánchez diz que recebe com tranquilidade e normalidade estas declarações do presidente norte-americano. Na sequência das palavras de Donald Trump sobre o fim do cessar-fogo com o Irão, os preços do petróleo começaram a subir. O barril de Brent está a ser negociado a mais de $78, uma subida de quase 6%. Face à última sessão, as principais bolsas europeias estão a negociar esta hora em terreno negativo. As queixas contra a atuação da PSP e da GNR aumentaram cerca de 60% em 6 anos. Só no ano passado foram feitas mais de 1.700 queixas à Inspeção-Geral da Administração Interna. Os dados são do mais recente relatório da IGAI, publicado hoje. Os agentes da PSP são os mais visados. A Inspeção-Geral justifica este aumento com a subida dos processos administrativos. Agora oficial, a Federação Portuguesa de Futebol confirma que terminou o contrato com Roberto Martínez. É o que dá conta de um comunicado divulgado esta manhã. A Federação agradece ao agora ex-selecionador e à equipa técnica, recordando a vitória na Liga das Nações em 2025. Sublinha também a dedicação, profissionalismo e compromisso com que Roberto Martínez abraçou o projeto e pela forma como sempre respeitou o país e o futebol português. O presidente da Federação Portuguesa de Futebol garante que o perfil do novo selecionador está traçado e afirma que o nome vai ser anunciado nos próximos dias.
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7: Segunda parte do Contracorrente, estamos a debater a chamada crise dos exames nacionais, o que terá corrido mal. Rodrigo Queiroz e Melo é o presidente, é o diretor executivo, aliás, da Associação de Estabelecimentos de Ensino Particular e Cooperativo. Já conseguiu perceber o que é que correu mal?
16: Eu acho que este processo é um processo complexo porque junta emoção, política e tecnicidade. E, portanto, antes de mais, eu penso que há muita emoção e devida às famílias, aos alunos, há todo um esforço. Os exames têm um peso muito grande no acesso ao ensino superior e, portanto, há aqui uma emoção legítima e que torna difícil conversar sobre este processo. Depois há uma dimensão política, que é também, e é natural, os agentes políticos e a sociedade pergunta há ou não responsabilidades políticas. Portanto, há aqui essa dimensão que também acaba muitas vezes por ser mais emocional que racional, mas depois há a dimensão técnica. Isto é um processo de mudança, independentemente das culpas ou não, é um processo de mudança tecnológica, um processo de mudança tecnológica que se vem, já começou há muito tempo atrás, e portanto já houve outras experiências em Portugal de tentar digitalizar, etc., e que agora, quando se tentou generalizar e procurar, houve aqui um problema técnico. Há algo que eu não resisto sempre a dizer, que é, como somos um país pequeno, nós misturamos muito os papéis da administração pública com os governos. Não, isto é um processo técnico e, portanto, precisamos das respostas técnicas para perceber o que é que correu mal. Não sei se é um ministro ou um secretário de Estado que tem que resolver o problema dos exames.
17: Mas,
16: é claro que pode haver decisões políticas que...
17: O processo nunca teria avançado se um ministro não tivesse dado o seu ok.
16: Certo, certo.
7: Ou seja,
16: mas
7: houve uma decisão política.
18: O que aconteceu no ano passado.
16: Mas lá ver, a decisão política...
17: Desculpe.
18: O que aconteceu no ano passado.
17: O que é que aconteceu no ano passado?
18: No ano passado o ministro Alexandre recusou a fazer a avaliação digital.
16: Mas há uma dimensão de política que essa eu temo que se deite fora a água, o bebé com a água do banho, que é a dimensão, para mim, política aqui é vamos ou não evoluir nos nossos exames. E o evoluir não é só digital, torná-los digital, é também como é que fazemos a classificação, se vamos normalizar notas, se vamos ter itens públicos ou não públicos. Há imensas... Que isso é uma decisão que tem uma base técnica, mas que é política.
7: Uhum.
16: Depois há decisões que são tomadas pelos políticos, mas que são decisões de gestão. Então, avançamos ou não? Há condições para avançar?
7: Deixa-me perguntar já.
16: Isso é uma decisão que o político toma enquanto gestor da coisa pública.
19: Então não pode
16: pública.
19: Ser responsabilizado
16: Pode e deve, quando soubermos o que é que se... Eu não estou só a tentar separar, porque eu acho
7: deixa-me
16: que
7: só
16: aqui
7: introduzir
16: a
7: uma pergunta.
16: É técnica. O que é que se passou em concreto? Porque é que o software falhou?
7: E com base no que aconteceu este ano, é possível concluir alguma coisa?
16: Com base no que está a acontecer neste momento,
7: é possível
16: não podemos concluir.
7: Ou seja, não podem sair daqui boas práticas para o futuro.
16: Podem e devem. E por isso é que eu acho importantíssimo. Vamos imaginar num cenário que eu espero que é o que aconteça pelo país, que dia 17 saem as notas e porque eu... Isto não nos dispensa de ser exigentes, de conhecer o detalhe técnico do que se passou. Eu acho que o pior que pode acontecer é se isto safámos-nos e depois continuar e pôr. Portanto, é preciso, fundamental,
19: saber
16: o que é que se passou.
19: O ministro já assumiu o compromisso de fazer uma auditoria para retirar lições, nem é para... procurar.
16: É verdade, como todos os responsáveis políticos e bem o fazem, e o passo seguinte é exigir que a auditoria seja em tempo útil e que sejamos todos, conheçamos essa auditoria, possa perceber. Vamos ver, porque o pior que nos podia acontecer é não aprender com os erros do que se estão a passar. Mas gostava mesmo, até pelos pais, pelas famílias, quer dizer, há aqui uma dimensão que é técnica e que só vamos conhecer com o processo terminado. E até lá estamos um bocadinho a tentar adivinhar, todos temos as nossas teorias, se poderia ter avançado, se não se deveria ter avançado. Nós vamos saber se o que falhou era algo que tinha que saber à altura e, portanto, a decisão de avançar foi errada, ou se o que se falhou foi outra coisa que não sabia na altura e, portanto, a decisão de avançar foi correta.
7: Parece-lhe que se pode confiar no sistema ou não?
16: O sistema é como o Pai Natal, é uma coisa muito abstrata. Eu penso que nós podemos confiar...
7: Mas o que lhe transmitem, o que lhe transmitem seus pais?
16: A parte
7: os seus pais
16: emocional,
7: no ensino particular, obviamente.
16: É curioso, no ensino particular e cooperativo, neste momento as pessoas estão chateadas, mas não há nenhum movimento de fundo de grande revolução no sentido em que há menos estados de alma. Vamos lá ver. Neste momento, o que nós temos que esperar é se dia 17 saem as notas ou não, e se não saírem, qual é o plano B ou o que é que vai suceder. E, portanto, eu acho que esse é um dia bastante importante. Até lá, compreendo a dificuldade dos pais, das famílias, toda a dimensão mais política e emocional, mas tecnicamente isso não, neste momento não adianta, é um bocadinho irrelevante, até sabemos, porque o que se passou podem ter sido coisas fora do domínio na altura, ou podem ter sido coisas que, vamos dizer, é inacreditável, quem tomou a decisão não podia ter tomado esta decisão. Mas vamos ver. Tenho muito medo, de facto, é que não se avance para a digitalização. E porque depois, a questão que estava a falar há pedaço, fundamental, que é, se isto for tudo digital, vamos imaginar que isto é tudo digital, não estávamos livres do problema de software, não este, mas outro qualquer. Portanto, nós temos que ter um sistema fiável em que as pessoas possam confiar. Isto faz-me lembrar a colocação dos professores há 20 anos atrás. E a pergunta da altura é preciso não o fazer, temos que voltar atrás à colocação em papel, porque o sistema não é fiável. Sim. No momento em que estávamos no calor do momento, percebe-se que as pessoas tenham... Felizmente o governo seguinte disse, não senhora, isto não há volta atrás, isto é fundamental, e passados 2 ou 3 anos, não é só hoje, mas 2 ou 3 anos, todas as pessoas estavam a confiar no sistema. Porquê? Porque na altura percebeu-se o que é que tinha... corrido mal, corrigiu-se o que tinha corrido mal e tanto quanto é do meu conhecimento desde então. Portanto,
19: mas o seu receio é que isto desencadeie uma espécie de retrocesso no processo de digitalização.
16: E que liberte as forças emocionais contra.
19: Exato.
16: Mas vamos lá ver, isto estando a funcionar cria uma justiça relativa no sistema que neste momento, sem dados concretos fiáveis, eu acho que todas as pessoas envolvidas tecnicamente nisto percebem que o sistema que temos tem uma aparência de justiça relativa, porque como é até 200 pontos e são testes escritos, isto é muito justo, quem é que entrou e não entrou para o ensino superior, eu diria que depende. Porque se eu apanhei um classificador que achou que eu até tinha estudado, mas não tinha tido muito jeito, vou ter melhor. Se eu apanhei um classificador que cumpre as regras exatamente como elas estão escritas, vou ter pior nota. E, portanto, isto é tudo muito opaco.
17: Uma das coisas que existe é que quando os alunos pedem recurso, é claro que se as pessoas, com as dificuldades que há para pedir recurso, até agora, né, porque a pessoa não tem acesso à sua prova, uma das coisas que se verifica é geralmente, às vezes, até uma alteração significativa no resultado, o que leva a pensar, bem, então os outros todos pedissem recurso, não é? Portanto, o sistema tem, de facto, eu não estou a querer dizer que o sistema está viciado, estou a querer dizer que tem muito espaço para a subjetividade.
16: Helena, e isso é um dos subprodutos desta crise... ótimos, que novamente também espero que não volte para trás, que é esta promessa que foi feita, as provas serem tornadas acessíveis a todos os seus alunos e que isso deve ser para sempre. Repara que isto
20: é um resultado direto da digitalização, ou seja, é impossível fazer sem ser com digitalização. Antes era preciso pagar alguém para fazer aquele trabalho e por isso este trabalho era pago antes e agora não é, não precisa de ser
16: portanto,
20: pago.
16: Nós vamos ter mais níveis de transparência no sistema, portanto, e isso vai ser
19: o saltar para a outra margem é que
17: é sempre difícil.
19: Tem esta turbulência, não é? Que pode acabar por fazer vítimas políticas, não é?
16: O meu maior questão é percebermos o que é que correu tecnicamente mal, porque vítimas técnicas por tecnicamente ser incorreto, todo o meu apoio. Vítimas técnicas por motivações políticas é que eu acho que não pode ser. Mas lá ver, se não tiver havido culpa técnica, não sei se houve ou não, se não tiver havido culpa técnica, Quem está tecnicamente responsável está muito melhor posicionado para o futuro, porque aprendemos todos é com os erros, é que
19: sim,
16: as coisas correm mal.
19: A questão é que o ministro, mesmo nas entrevistas que ele deu, o que ele nos diz é, ele tomou a decisão de avançar com base em informação de que existiam condições para avançar sem risco, não é? É aí que vamos ter a questão que coloca, que é qual é que é a decisão política que é baseada em decisões técnicas.
16: E que o que é que correu mal?
19: Como as grávidas e a ministra da Saúde, não é? Ele confiou nos serviços. E aqui a questão é, já não é a primeira vez que ele confia nos serviços e acaba por ser apanhado por causa, nós não podemos dizer às vezes por causa, porque os próprios serviços também podem ter, pode não ter havido aqui qualquer tipo de desonestidade. Todos acreditaram que isto podia correr bem.
16: Helena, isso é que é fundamental, é percebermos com detalhe o que é que se passou. E depois, em função disso, tomar as decisões políticas, tomar as decisões em relação aos serviços, etc. Mas esperançosamente, depois de resolvido, os alunos no superior, para que essa decisão seja uma decisão o mais racional possível e não baseada na emoção do momento, que neste momento é grande, é compreensível, mas não nos ajuda a resolver o problema imediato.
19: Com aquilo que nós conhecemos do sistema e que vocês conhecem, conseguem colocar uma probabilidade? Não. Isto vai correr bem, não. Isto vai correr mal?
18: Não, isto tem que correr bem, não pode correr mal. Porque a alternativa é repetir os exames nacionais todos em papel.
16: Não, isto, ou classificar isto, os exames existentes.
19: Não, é distribuir os existentes.
16: É distribuir e voltar.
19: Esse era um drama.
18: Mas, Rodrigo, há problemas com a digitalização, há problemas com as folhas de continuação.
16: Sim, mas tens o início, tens a base. Portanto, aquilo foi digitalizado.
18: Eu disse isso, acho que tu ainda não estavas. Mas eu depois ter visto as fotografias, tu se calhar também sabes onde é que é o armazém. Do armazém onde estão os exames, eu fiquei ainda mais preocupado.
16: Oh, João, mas isso é que, novamente, se não for possível isso, mas isso nem me passa pela cabeça, que pós-digitalização, a prova não tenha sido junta e não esteja classificada. E as declarações públicas vão nesse sentido. Veremos, mas quer dizer, eu nem me passa. Quer dizer, mim o plano B é agarrar naquilo
19: que distribuir
16: e classificar.
19: Outra coisa é as
17: salas de contagem de voto nas eleições também não têm
19: bom aspecto.
17: Há ali alguma coisa de caótico, mas a verdade é que em Portugal nunca, nós não temos nunca dúvidas sobre o resultado eleitoral. Portanto,
7: sim, mas é um papel, não é? Como dizia o João Lourou, um exame pode ter várias folhas de resposta, não é?
17: Não, pode não ser só um papel. Pode não ser só um papel.
18: Sim, nas últimas tivemos...
7: Sim, nas autárquicas são três.
17: Pode não ser só um papel. Portanto, não. E muitas vezes há espaços...
18: Nunca são mais três.
17: Há espaços que têm ali um lado caótico.
19: E as folhas de exame são mais de três.
18: E é uma cruz.
16: Podem ser. Depende. São três.
7: Filosofia, história...
18: E esse é que é o meu problema, Rodrigo. Porque é assim. Se no processo de digitalização não se consegue alinhar as folhas de continuação, é porque as folhas de continuação não foram digitalizadas na ordem correta, é porque a plataforma não está a ler bem os códigos e está a atribuir folhas de continuação a sítios diferentes.
16: Do que eu li,
18: não sabemos.
16: Mas do que foi lido, são as declarações e a parte mais técnica das declarações públicas, tanto quanto eu consigo perceber aquilo que foi já publicado, houve um problema qualquer na digitalização que atrasou. Aí só uma questão, só porque pela graça dos agrafos.
17: Dos agrafos.
16: A questão dos agrafos não é o QR Code. A questão dos agrafos é diferente. Portanto, aquilo são folhas, são cadernos, conjuntos,
18: cadernos,
16: não é?
18: Cadernos.
16: E que os alunos responderam e o caderno depois foi empacotado, etc. E chega a um sítio onde há pessoas manualmente a separar...
7: A desagrafar.
16: Não, separar. Pelo picotados, digamos assim, para facilitar, não é? Para aquilo poder ser digitalizado. Qual é a questão? Ao contrário do que eram as instruções, em alguns casos, não faço ideia se muito bem, mas em alguns casos, para não se separarem as folhas, foram agrafadas. É claro que o agrafo não estraga o QR Code, o problema não é esse. O problema é que os cálculos são feitos para eu separar cada que demora 2 minutos, são X mil provas, eu preciso de X pessoas para fazer esta oferta. Quando eu de repente tenho um agrafo no QR Code, tenho que tirar o agrafo com cuidado, porque se eu arranco o agrafo é que o QR Code morre. E, portanto, demorou mais tempo a fazer esse processo, mas isso ultrapassado, digitalizado.
18: Mas estavas a falar das declarações públicas. E tu lembras qual foi a declaração pública que foi feita? Que o problema era o gráfico em cima do QR Code. Tá. Primeiro, bem. O QR Code está... os QR Codes, são dois.
16: Sim.
18: Estão no canto superior direito da folha e no canto inferior direito.
16: Sim.
18: Eu acho que 99,9999% dos professores não agrafa papel no canto superior direito.
1: A menos que o faça de propósito.
18: A menos que o faça de propósito. Mas aí...
16: Eu estou só a dizer que a questão do QR Code não é o agrafo tal, é o tempo que demora. Mas depois
1: o
16: foi
1: Ricardo
16: digitalizado.
1: Acha que foi
20: propositado? Não acho. Só estou a dizer que só agrafa se for de propósito. Portanto.
18: Pois. Okay.
20: Não disse que foi feito de propósito. Quando é feito de propósito.
16: E depois, portanto, depois digitalizado, essas provas estão juntas. Uhum. Onde é que, aparentemente, pelas declarações públicas, haverá problema? Há um software que lê o PDF.
19: O PDF.
20: Não é um PDF, mas sim. Mas é
1: a folha converte em PDF.
18: É imagem.
16: Imagens, uhum. E supostamente depois atira para uma plataforma que põe no sítio onde deviam estar.
20: Em servidores próprios do Ministério, e portanto, um conjunto de coisas que também tem que garantir a proteção de dados.
16: Isso é que depois tirou tudo do sítio, aparentemente. Okay? E, portanto, nem penso eu que é seguro assumir como bom que, depois de digitalizadas, as provas foram todas, saíram do lado de lá, todas juntas, pela ordem certa.
18: Eu também espero. Assim. Eu também espero.
16: Ai não, se não saíram...
19: Isso então é preciso.
16: Isso.
1: Isso então vai ser difícil reconstituir depois os exames. Sim.
16: Não, isso é impossível.
19: Quer dizer, quem está a dirigir isso é o Educa, quem está a liderar todo este processo. Nós às vezes também temos de pensar nos incentivos. O Educa tem todo o incentivo para que isto corra bem.
16: Ah,
19: não é?
16: Claro.
19: E, portanto, não me... Quer dizer, se isto não correr bem, são as pessoas que estão envolvidas e que garantiram ao ministro que isto funcionava. Temos de partir do princípio que há aqui um fortíssimo incentivo para que as coisas corram bem. Eu continuo com uma grande perplexidade, que é, e como não estava aqui na primeira parte, para partilhar também connosco a razão. Porquê que isto não se fez tudo digital? Porquê que se tentou fazer aquela transição digital clássica que dá muito mau resultado, que é sempre pôr a nova tecnologia em cima da tecnologia existente? Nós já vimos isto nas empresas desde o início dos computadores.
1: Olha, é só digitalizar papel em vez do processo, não é?
19: Exatamente. Sim,
16: isso foi, a minha leitura é que foi só política. Política não é política do governo, é. Quer dizer, se nós olharmos para as declarações públicas, dizia-se a escola pública não tem condições, exato, para fazer isto. Não temos computadores, não temos rede.
18: E não, portanto, tem.
16: Houve, não, eu não sei se tem ou não, estou só a dizer. Tem. A questão é... a não haver ou dizer-se que não há infraestrutura para isso poder ser logo desde o início em digital. Eu aí não tenho dados, não faço ideia se não tenho, mas quer dizer...
19: Mas já agora acabaram de dizer que isto acontece nos outros graus de
20: onde também houve de falhas de rede
18: e de segurança, etc.
20: E, portanto, reparem, eu ouvi-vos de manhã também a dizer que isto funciona muito bem nos impostos. Todos nós conhecemos dias em que os impostos vão abaixo e não funcionam. Mas, portanto, há erros informáticos.
19: O exemplo do home banking.
1: Microfone, Helena.
19: O home banking. Exatamente.
20: Sim, mas aí,
18: Helena, mais uma vez é um... Acho que há ali um problema de comunicação e de aconselhamento, Sr. Ministro, porque mais uma vez é um péssimo exemplo.
16: Porque, não
18: porque
16: é
18: ele diz. Porque ele diz, no home bank também às vezes não está a funcionar. Então eu pego no QR Code. Já tentou pagar as contas do supermercado com o smartphone? Aquilo basta pôr assim, ler um texto do QR Code e apanhar a mensagem. Portanto,
19: sim.
18: Quem é que está a aconselhar o Sr. Ministro para fazer este tipo de afirmações?
19: Não, ele falou do home banking porque esta noite
17: era para a manutenção da plataforma.
18: O problema é que as pessoas classificadoras estão a reportar não é a plataforma estar offline e estar em manutenção. O problema que as pessoas estão a reportar, e é todos os dias, e eu tenho aqui à frente uma página do Facebook de um professor que fez um apanhado, continua a ser... Itens trocados, continuam a ser itens redistribuídos que já foram classificados por outros professores, continuam a ser folhas de continuação em falta, e isto aparentemente não está a ser resolvido, porque foi o primeiro problema, ou melhor, foi a primeira série de problemas reportadas no primeiro dia em que os itens começaram a ser distribuídos, e estamos no dia 7, estes reportes são de ontem, e no dia 7 continua os professores classificadores a reportar exatamente os mesmos problemas.
1: E há um problema que não falámos aqui, que pode ser um problema, gostava também de vos ouvir sobre isso, que é o excesso de questões e de itens que estão a ser entregues aos professores. Estou a ler aqui um relato, por exemplo, de uma professora a quem foram atribuídas hoje mais 27 respostas, para além das 140 que não conseguiu classificar.
18: Mas eu posso explicar,
1: isto pode ser um problema
18: eu
1: ou não?
18: Eu posso explicar porque é que isso é assim? Claro que pode ser um problema. Quando e acho que é a plataforma, mais uma vez também não se entende porque este secretismo todo, a plataforma que faz a distribuição dos itens chama-se Sistema de Classificação Online do IAF, que na verdade fui eu que iniciei e depois saí por outros motivos. E o que a plataforma, e na altura discutimos muito isso e eu não estava de acordo, o que a plataforma faz é vai ver quem é que são as pessoas mais eficientes a corrigir itens. E quando esses professores já não têm itens para corrigir, dizem, há aqui um professor que tinha 200 itens para corrigir, que ainda só corrigiu 10, vamos lá distribuir. Que é o que está a acontecer. Só que está a distribuir os itens.
19: Tipo ao contrário.
18: Exatamente. Foi exatamente o meu argumento contra e foi por isso que depois, enfim, as coisas não correram bem. Um dos motivos. Portanto, o que a plataforma está a fazer, eu entendo a questão de gestão, que é vamos... Claro. Classificar os itens o mais rápido possível. Mas, mais uma vez, está a fazer mal.
19: É
18: porque, em vez de distribuir os itens
19: não é?
18: Que não
19: trabalha
18: estão classificados...
19: Trabalha mais quem é mais produtivo.
18: Eu sei. Foi por isso que eu achei que era uma péssima solução.
17: O Ministério da Educação, esse é o princípio base. Nas escolas.
19: Exato.
17: Trabalha mais quem trabalha mais.
19: O que é que havia ao computador de mudar?
17: Mas isso desde que se entra na porta da escola, que já se sabe. Trabalha mais quem trabalha mais. Mas,
19: isso agora é muito importante. Isto nos programas informáticos.
20: A vantagem de corrigir em itens é uma de eficiência, primeiro, claro. Essencialmente de eficiência, claro. E daquilo que estávamos a discutir ao bocado, na primeira parte, de neutralidade e de objetividade na avaliação. E, portanto, esses 27 a mais, que se calhar é, como se diz em inglês, no good deed goes unpunished, portanto, nenhuma boa ação sai sempre sem castigo, tem a ver com, se fizermos a conta, quantos itens é que há em cada teste, e geralmente são para aí uns 20, 30, itens, se ela recebesse, essa pessoa, esse exemplo que estava a dar da classificadora, se ela recebesse 9 provas para corrigir, estava a receber os mesmos 27 itens, e ainda para mais são todos muito variados, muito mais ineficientes na sua correção. Uma das coisas que me surpreende neste processo é que, tanto quanto eu percebi, aquilo que está a acontecer é que há menos classificadores do que aconteceria se os exames fossem corrigidos à maneira antiga.
16: Certo, mas porquê é que te surpreende?
20: Isso é bom. Exatamente, não.
16: São menos necessários.
20: Sim, todas as surpresas são más, não é? Portanto, mas,
18: a propósito do número de itens, deixem-me ler aqui este comentário. Estou a classificar respostas a dois itens da prova de matemática A. Inicialmente recebi 50, resposta do primeiro item, e 99 do segundo item. Hoje atribuíram mais 89 do primeiro e 55 do segundo. Quando acabará esta falta de respeito pelos classificadores? Bom, claro que os classificadores sabem que têm este tempo e têm que gerir o seu tempo de forma a dizer, eu no dia 10 tenho que conseguir ter isto tudo pronto.
19: Exato.
18: Mas continuam a aparecer itens, claro. E eu já expliquei qual é o racional da plataforma ou qual é o racional do Educa.
16: Eu aqui estou com o João
1: mais,
16: e o João
1: quanto mais
16: tem toda
1: trabalha,
16: a razão.
1: Mais tem que trabalhar.
16: Deixa-me partilhar aqui uma história que é... Um problema era semelhante. Portanto, voltamos ao problema dos professores e da classificação. Isto significou que tivemos, números redondos, 40 mil recursos. Isto era um pai em papel. Isto era da altura do papel em Portugal.
19: Isto foi quando? Portanto,
16: isto foi em 2005, 2006. E certo, pronto, e as pessoas têm direito a recursos. Claro. Qual foi o problema? De repente, a Direção-Geral, os serviços jurídicos, tinham que fazer qualquer... Quer dizer, tinham que resolver aquilo tudo. E como é que se resolve uma coisa em massa? Felizmente... Foi um gestor, diretor-geral, houve uma crise, saíram os tal, veio um novo, que como bom gestor percebeu isto, os incentivos não podem ser ao contrário, quem mais trabalha sai mais... Portanto, o que é que ele fez? Ele disse à equipa jurídica, isto é assim, para nós conseguirmos fazer isto em tempo útil, cada um de vocês tem que ver, imaginem, 20 processos por dia. Exato. Ah, isso é muita... Tem que ver, é a única hipótese, não há outra hipótese. E isto é possível porque eu fui ver e há duas pessoas que até fazem um bocadinho mais. Eu todos os dias vou ver quantos processos é que cada um fez e vou pôr à entrada da degré um placar com o número que cada um...
19: Não mataram, é possível.
16: Eu disse, ok, então é assim, eu vou pôr isto no gabinete jurídico. Se cumprirem, fica só cá. Se não cumprirem, eu garanto-vos que eu vou pôr à porta. Olha... Viram-se os processos todos, cada um viu a sua cota diária.
19: Não sei, ele não foi morto nem nada?
16: Não. E pôs aquilo a funcionar um brinco. E isto que o João estava a dizer, quer dizer, a tecnologia permite-nos é criar incentivos. E aí a administração da educação tem que mudar muito e tem que se virar para os incentivos. Eu com isto, eu tenho, quer dizer, eu como professor classificador, tenho o direito de me organizar.
19: Claro,
16: eu tenho que ter o direito
19: todo
16: de dizer, eu vou ver
19: todo
16: 200 itens, eu não vou dormir durante 2 dias, resolvo isto e fico o trabalho. Ou então não, eu só quero ver 10 por dia. Portanto, Não é possível uma plataforma em que quanto eu mais trabalho, mais eu tenho, porque o incentivo é, então não vale a pena.
1: E depois há uma coisa que é...
16: Mas isso é para a melhoria da plataforma.
1: Os pedidos, e eu sei, os pedidos para os professores corrigirem itens estão a chegar a 10 horas, não é? Às 8 da noite, por exemplo.
16: Mas atenção, isto não pode ser a regra, isto é um sistema que estamos a viver.
19: Pode chegar é como um mail. Pode chegar a qualquer
1: entendo,
19: hora.
1: Entendo, sim, entendo,
19: não é?
1: Entendo. Sim, entendo.
19: Não, isso não. Podes não ver
16: essa
19: não é obrigatório.
16: Isso não vale como regra. Portanto, neste momento estamos numa situação de crise em que esperemos que se resolva, mas onde.
20: E também temos que perceber a dimensão destes problemas. Reparem uma coisa, quer dizer, isto aqui é como as grávidas do SNS, com enorme respeito pela natalidade, que é, nós não sabemos que percentagem é que está a correr mal. E, portanto,
16: as declarações de ontem deram-me esperanças, se a gente... Der como bom, portanto, estava já diminuído 70%.
20: Sim, mas não precisa atenção.
1: Falta distribuir 20% das respostas.
17: Falta distribuir, não sei se com esse conceito de falta distribuir 20%, o ministro também incluía aqueles que estão com problemas, não é? Porque há aqui uma outra coisa em relação a esta crise, e que é uma crise política evidente, mas é uma crise neste momento político-mediática, não é? Nós sabemos, os sindicatos do setor são muito vocais, há anos que vivem de fazer declarações. Agora, é assim, e os jornalistas também vivem muitas vezes nessa bolha sindical. Agora aqui, porque produz declarações e nós precisamos de notícias. O próprio ministro também tem sido vocal. Agora, neste momento, isto ainda não é, ao contrário do que acontece na saúde, que cada um de nós, quando alguém chega com um ataque de coração a um hospital e não é atendido no momento, sentimos o nosso coração naquele momento, isto, neste momento, na minha opinião, ainda não está a ser vivido pelas pessoas como uma crise. Ou seja, se no dia 17, Fernando Alexandre conseguir pôr as notas cá fora, eu acho que ele passou esta crise, porque o país ainda não a vive como crise. Porque há futebol, porque há praia, porque há sol, porque as pessoas estão na rua, por várias razões. Portanto, eu acho que há aqui uma dissociação entre aquilo que para nós já é vivido como uma crise e aquilo, agora, é 17. Porque se no dia 17 é um bocadinho, nós não podemos achar que as coisas têm todas o mesmo valor, independentemente do tempo em que chegam cá fora. Lembrem-se daquela notícia das indemnizações da TAP. Aquilo andou cá fora, foi notícia no Expresso, ninguém ligou nenhuma. Houve ali um período antes do Natal em que o Correio da Manhã voltou a pôr aquilo, que já era público, notório, e
19: mas
17: torna...
19: era público no último parágrafo de um texto
17: do Expresso. No Expresso, pronto. E é aí essa diferença que existe. Ou seja, o que eu acho é que nós falaremos disto de outra forma completamente diferente no dia 18 de julho. O dia 18 de julho é que me parece ser determinante.
19: Há aqui uma questão também que me parece bastante importante, que é um bocadinho mais estrutural e abstrata, que é o ministro Fernando Alexandre é verdadeiramente uma espécie de estrela deste governo, no bom sentido, e tem sido o ministro que tem conseguido fazer coisas, tem tido a coragem de fazer coisas. Ele foi o primeiro a avançar para uma profunda reestruturação do Ministério. Este governo, aliás, prometeu-nos que outros viriam, mas uma reestruturação tão profunda como a que ele fez, em que reduziu 18 para 7 entidades dentro do Ministério, não estou a ver que mais algum Ministério o tenha feito, e estamos a trabalhar com o Ministério. Ontem fui ver o emprego público, eu nem tinha noção. Aquilo é quase 30% dos quase 700 mil funcionários públicos que existem. Ele gera, não são só professores.
1: É o maior empregador do país?
19: É o maior empregador do país e aquilo atinge valores da ordem dos 250 mil os funcionários que ele... Sim. E nós estamos a falar de 700 e tal mil funcionários públicos, administração pública. Portanto, é de facto mexer numa estrutura daquelas com décadas é corajoso, e nós não nos podemos ao mesmo tempo dizer que não há reformas e não há coragem política, e quando há coragem política também simultaneamente cairmos em cima dos ministros, porque senão o incentivo é que nós dizemos que já está lá, que é não te mexas que não te acontece nada, não é? como costumava dizer um colega meu, falou, entalou, não falou, ficou ali sossegado e não acontece nada. Depois tivemos os exames, lançou as provas de moda, que também correu bem, provavelmente precipitou-se
18: agora. Defina correr bem.
19: Tem estado a correr bem.
18: Não, não tem. As provas de moda eram suposto ser devolvidas à escola no mesmo ano, são devolvidas um ano a seguir.
19: E qual é o impacto que isso tem?
18: Nenhum. É por isso que, na sua opinião, está a correr bem.
3: Uhum.
18: Porque se tivesse impacto, como têm os exames nacionais, ninguém estava a dizer que estava a correr bem.
1: Mas... Ou seja, as escolas estão às cegas, é isso?
18: É.
1: Não sabem qual é que foi o desempenho.
18: O objetivo das provas de moda era, obviamente, devolver informação às escolas para que os miúdos, porque as pessoas pudessem melhorar os processos de ensino e aprendizagem, os miúdos pudessem melhorar. Se os resultados chegam à escola um ano depois das provas terem sido feitas, provavelmente os miúdos já nem têm aqueles professores.
19: Mas se isso está tudo digitalizado, porque é que leva um ano a chegar?
18: Mas a Helena é que disse que estava a correr bem, eu só estou a contrapor. Está a correr bem porque é uma coisa que...
19: publicamente
18: nós dizemos,
19: está a correr bem,
3: muito específica,
19: não é?
3: Muito
19: publicamente
3: low cost,
19: está a correr bem.
18: Muito low cost, que não tem consequências.
1: Não falou, não entalou, não é?
19: Exatamente.
18: Como, ninguém, como aquilo não tem nenhuma consequência, ninguém presta atenção àquilo.
17: E os sindicatos também não falam sobre o assunto. Porque nós temos aqui um problema.
18: Eu continuo a achar que o problema não é político, o problema é claramente técnico.
17: Sim, mas para lá disso, há aqui uma questão que a mim me parece ser muito importante e que tem a ver com o jornalismo. Nós não temos notícias sobre educação. Nós temos notícias
19: sobre
17: declarações que sindicatos, o Ministério da Educação, a sua vida noticiosa restringe-se praticamente à vida dos seus funcionários e às aspirações, contradições, relias e aspirações dos seus muitos funcionários e diversos funcionários. É como a estrutura apoderou-se.
18: É o Ministério dos Professores.
19: Já há muito tempo.
18: Daquilo.
19: Há muito tempo.
3: E não um artigo a dizer isso.
19: Portanto, não, mas exatamente quando por isso qualquer chega, mudança...
17: É como se fosse os exames acabam por obrigar para olhar para o outro lado. E as provas, muitas vezes, ou por causa dos resultados, mas nós sabemos, temos feito aqui vários programas sobre os resultados das provas, mas somos quase uma agulhinha num palheiro, porque depois tudo exato, aquilo é muito, muito técnico.
3: Por falar
17: muito...
3: nisso, alguém já viu os resultados das provas do ano passado?
18: Não.
3: Onde é que eles andam?
18: Também ainda não saíram.
1: Está tudo a correr bem,
3: os rankings têm muitos defeitos.
19: Os rankings das escolas.
17: Sim.
3: Estamos em julho. Onde é que eles andam?
1: Quando é que, tradicionalmente, quando é que são conhecidos?
19: Mas a vossa perspectiva é que não
1: antes da época,
19: é um bom
1: um mês antes
19: ministro,
1: da época de exames,
19: é isso?
3: Ah, não, ninguém... Não,
19: o João, por exemplo, a sua perspectiva é que não é um bom ministro e não...
18: Não, eu acho que o problema...
19: Não está a correr bem. Não está a correr bem.
18: Eu acho que o problema não é político, é claramente técnico e, portanto, onde eu acho que eventualmente o senhor ministro está a falhar é nos assessores que rodeiam e na informação que ele recebe dos serviços e que ele assume como verdadeira. E eu acho que o único motivo que ele teria para se demitir enquanto pessoa íntegra, que eu acho que ele é, foi quando foi pôr em causa as declarações que os professores classificadores estavam a pôr relativamente aos problemas da plataforma e que ele disse, de acordo com a informação dos serviços, todas essas declarações são falsas. Isto é inadmissível para uma pessoa que ocupa um cargo político. Ou ele confia cegamente nos serviços e pode confiar cegamente nos serviços. Qual foi a declaração que os professores classificadores fizeram sobre os problemas da plataforma que não foi real?
3: Uhum.
18: Como é que ele é ingênuo a este ponto?
20: Uma nota...
18: É ingênuo a este ponto?
20: Para complementar o que disse a Helena Matos sobre...
18: Mas desinformação de quem? Dos professores classificadores?
19: Não, ele não,
18: das pessoas
19: não
18: estão
19: concretizou,
18: no terreno a fazer o trabalho.
19: Não concretizou.
20: É que isto não é um drama ainda para os pais e para os alunos, porque eles ainda não sabem a quem é que isto está a acontecer. Mas já é um drama para os classificadores.
18: Claro.
20: E o ponto é esse, ou seja, é como se na saúde isto não fosse um drama, volta às grávidas, para as grávidas, mas é para os médicos.
18: Sim.
20: E para as pessoas que estão no... E isto, sim, já é um drama. O meu ponto é este, e se calhar o ministro podia ter dito sobre a dimensão do problema. Nós não sabemos ainda qual é a dimensão do problema, mas para quem está a classificar e tem um problema com isto, isto é um problema sério e grande. Aquilo que o João descreveu de eu não ter a certeza se estou a classificar a prova do aluno certo, aquilo que
17: isso é um drama para imaginar o que
20: neste
17: seja,
20: momento
17: não é?
20: É um drama para o classificador e portanto eu não sei o que estou a fazer, se é o Arthur, se é a Maria, portanto não isso é
19: nós nem sequer temos a certeza que isso esteja a acontecer, não é?
3: Isso o quê?
19: Não sei se é a Maria, se é o António.
20: Sim, mas
3: eles não sabem se é a Maria.
20: Não, mas não sabem se não é a mesma prova do mesmo aluno.
3: Sabem,
16: Não, eles sabem que estão a ver itens de alunos só todos diferentes. O problema reportado, e que é real, é que quando há a questão da continuação, e voltamos, o PDF faz uma fotografia e tal, as fotografias, o software está a pôr no sítio errado, e portanto eu tenho a primeira parte
20: da Maria,
16: de um aluno
20: e a
16: qualquer que eu não sei quem
20: outro...
16: é, mas a segunda parte já é de outro aluno qualquer que eu não sei quem é.
20: Que eu não sei quem é, mas
16: exatamente.
20: Portanto,
16: este match das fotografias no sítio certo é que...
20: Mas era isso que eu...
19: Mas isso está a acontecer.
1: Tá.
16: Sim.
1: Está.
20: Esse é um drama para um classificador. Eu não, então deixa-me
1: a primeira parte de uma resposta é de um aluno e a segunda parte é uma resposta de outro aluno.
20: Era isso que eu queria dizer com a Arturia Maria.
16: Portanto, da confiança.
1: Não. Diga.
16: A pergunta que estava a fazer há bocadinho é da confiança no sistema, que eu defleti, mas voltando a ela. Sim. Quer dizer, há aqui dois níveis de confiança que, novamente, temos que tratar de forma diferente do ponto de vista analítico, que é, uma coisa é uma confiança que não está a correr bem, que é dos classificadores, dos agentes do sistema, no sistema. E, portanto, eu, o classificador, chego lá, depois aquilo mudou, não tenho informação, e, portanto, eu não estou com confiança no sistema. Isso que acho que é pacífico dizer.
20: E é dramático.
16: E
20: isso
16: é dramático. Para outra coisa diferente é a confiança do país e dos pais no sistema. E eu aí estou,
20: aí
16: como está a dizer,
20: estamos...
16: ainda não acho que as pessoas tenham perdido a confiança. E se dia 17, quando saírem as notas, para todos nós,
20: não
16: e se suceder essa
20: não,
16: confiança...
20: Depois no dia 18, 19 e 20, eles virem a prova e bater certo com a prova do Arthur...
16: Sim, exatamente. Isso aí, portanto, depois vão de férias, uns entram,
19: mas
16: outros
19: é
16: não.
19: Mas é que depois há um desafio informático ainda maior, que é... voltar a construir o puzzle, não é?
16: Não, Helena, esse não, porque repare. Não? O original...
19: Não, mas o original
18: não,
19: corrigido...
18: Eles vão ver a prova digitalizada, portanto, quando as fotografias são montadas...
19: Exatamente.
18: E a fotografia do aluno A
16: é
18: adicionada à fotografia do aluno B...
16: Não, mas eu espero, eu nem me passa pela cabeça que vão fazer isso. É que eles não vão montar a fotografia, acho eu. Não vão disponibilizar aos alunos, é o PDF original da sua prova.
19: Tu, mas como é que assim veem como é que foi classificado?
16: Não, porque eles têm a
20: classificações.
16: Tem o item 1, tiveste X, o item 2,
1: tiveste X. O João Maroco saberá mais
20: especular sobre o que vai acontecer.
1: João Maroco,
18: os alunos têm que ter acesso àquilo que os classificadores viram.
19: Foi isso que o ministro disse, foi isso que eu percebi.
18: Não, ele disse que vai disponibilizar as provas digitalizadas.
16: Não, isso eu não acredito. Sim, que eu acho que o que vai dar é o PDF. E, atenção, e vai ter a classificação para cada item. Mas lá ver eu aí, se estamos
18: mas,
16: a dizer...
18: Mas então pronto, aí vai montar...
16: Mas não,
18: aí
16: não,
18: vai
16: não,
18: montar...
16: Não,
20: monta as imagens.
16: O item 1 do aluno 5303 está numa base de dados com um 5 ou um 6, o que seja, não é? Portanto, eu aluno, eu acho,
18: estamos
16: a inventar.
18: Estamos a falar
16: ter
18: da mesma coisa.
16: O PDF da minha prova, o original, portanto, não tem nenhum problema de fotografia, e a base de dados a dizer, tu no item 1 tiveste 5,
19: sim,
16: no item 2 tiveste 3...
19: Sim, mas de qualquer forma tem de fazer um casamento, está a ver?
20: Tem,
16: não, mas
20: espera aí.
16: Não, mas isso é outro casamento, Helena, não é de imagens.
20: Exatamente.
19: Okay.
20: Há uma imagem da prova.
19: É mais fácil.
20: Há uma imagem da prova toda.
19: Não é remontar
20: imagens. É remontar classificações.
19: Sim. É mais fácil.
20: Que é mais fácil. Porque as classificações, são todas digitais. Quer dizer, não esperem que nesta altura os alunos, os classificadores, estejam a escrever num ecrã e a pôr bolas à volta
16: mas repara,
20: não está a acontecer. A prova não está a ser classificada como era no nosso tempo do século XX, em que vinha lá muito bem.
19: Com uma caneta,
20: e ele não está a fazer isso com uma pena no monitor, não é?
16: Mas no IB ou no Canva
20: está a digitar e não é preciso ir remontar.
19: É só lá pôr
20: a dúvida que. Bem, já há dúvidas a mais, não vale a pena acrescentar mais dúvidas aqui ao que está a acontecer. E há uma dúvida essencial que é: nós não sabemos ainda o que vai ser feito, portanto estamos aqui a especular e a achar que vai ser isto ou aquilo.
16: Não, mas só a dizer vamos esperar que o dia 18 seja bem feito, uma vez que não é preciso remontar. E portanto,
20: agora é apreciável.
16: Uma coisa engraçada nos exames. Agora não sei se é IB, se é Cambridge, mas pouco importa. Os alunos têm acesso ao exame, mas é como, por isso é que eu estou a dizer assim, mas têm acesso à classificação de cada item. Não têm acesso ao exame classificado pelo classificador. Portanto, não têm o feedback ou se o classificador decidiu dizer qual. Porque mesmo na classificação, quer dizer, eu, classificador, posso pôr questões ao meu supervisor, pode haver... Portanto, todo esse processo que depois desemboca numa nota, não há por que ser público e, quer dizer, aquilo desembocou numa nota e agora a nota...
19: A outra questão que não há um helpdesk, não há um...
20: Para quem? Para os classificadores?

0: nesta altura, portanto, claramente estão a cair em cima dos classificadores a função de resolver,
1: resolver o problema. É preciso dizê-lo, corrigir exames.
2: Classificar
1: exames.
0: Codificar.
1: Eu estou a falar só do tempo da caneta e papel. É um momento de grande solidão e angústia.
0: Exatamente.
1: Ao contrário do que acontece, uma pessoa faz exames até orais, eu gostava imenso de fazer exames orais, ou fazer os testes, que não tem, mas é um momento de solidão, porque a pessoa debate-se com dúvidas mesmo, não é se aquilo está certo ou errado.
0: Este sistema melhora isso dramaticamente.
3: Este sistema melhora isso
1: dramaticamente. Se estou a fazer o bem.
0: Mas o sistema...
4: Eu comecei a fazer isso, acho.
0: Mas há o desumanizar... Eu não acho que seja outra discussão, acho que é esta discussão, aquilo que estávamos a dizer há bocado. Ao desumanizar, protege o classificador.
1: E o aluno.
0: E o aluno, protege toda a gente, é um ótimo daquilo que nós chamamos de
5: agora, deixa-me dar um salto ao contrário, melhor. Ricardo.
6: É desumanidade, protege-nos, já viu, Ricardo?
0: Exatamente.
5: Ou não. Então, nós estamos todos a dizer isso, e eu também, numa lógica de que eu quero que estes itens sejam o mais neutros e tecnicamente bem classificados para que o acesso ao superior seja justo.
6: Exato.
5: Agora, cuidado, que muitos destes exames não são para acesso ao superior, são para término do secundário.
0: Exatamente.
5: E eu tenho ouvido, e com razão, pessoas a dizer: não acho justo tudo isso que me estás a dizer, porque eu acho mais justo que o meu filho, que tem dificuldades, seja uma pessoa a classificar o teste todo, para perceber se o miúdo teve azar e aquilo ele não percebeu bem, mas no fundo faz sentido
6: era
5: que ele termine ou não.
6: Não.
4: Discordo completamente com
1: isso. Isso
4: é um risco gigante.
1: Não pode ser de modo algum. Isso tem um espaço, que é o espaço aula e avaliação na escola.
0: Mas para isso era separado.
5: Para isso, então, tens que
0: separar.
1: Até porque aí chegamos a uma outra coisa que é, em princípio, quem está a corrigir um exame não pode saber.
4: Tem que ser neutro.
1: Não pode imaginar, não pode personificar a pessoa que fez aquele exame.
4: Senão era muito fácil, punhamos os professores a corrigir os exames dos próprios alunos.
0: Uma solução usada em muitos países, diga-se de passagem.
5: Mas o meu ponto é cuidado que estes exames têm dois efeitos.
0: Tem uma correção. Ou seja, em países como, por exemplo, a Alemanha,
4: vamos
0: que é
4: o caso.
3: Vamos ouvir o Ricardo.
0: Em países como a Alemanha, por exemplo, há uma dupla correção. O professor da turma corrige os exames, administra e vigia os exames, já agora, portanto, que tem alguns riscos também, mas na Alemanha, porventura, menos. E depois há um segundo corretor, interno ou de outra escola. E depois há outra coisa que não falamos aqui, mas que é bastante interessante, que é a quantidade de países que optam por soluções de provas orais. Como antigamente se fazia.
3: Países europeus?
0: Países europeus, por exemplo, a Alemanha, por exemplo, a Áustria, por exemplo, a própria França, portanto, isso nós não imitamos, porque é dificílimo fazer provas orais neutras.
5: E cuidado nesses países, temos que estar cientes. Estás a falar a Áustria e a Alemanha, países que segregam os alunos desde muito cedo.
0: Desde muito cedo, exatamente.
5: A oral é feita a alunos todos do mesmo estrato socioeconómico.
0: Ou pelo menos com as mesmas ambições de carreira. Nós temos um sistema
6: diferente.
0: Mas em França não.
6: Ó Ricardo, mas essas orais...
5: Mas em França entram todos e só chegam no primeiro ano da faculdade.
0: Pronto.
5: Atenção que os detalhes de repente matam-nos ou não.
0: Sim, embora o exame tenha dupla função. Na Bélgica, por exemplo, não tem, portanto, mas dupla função é isto de servir para concluir o secundário ou de acesso às universidades. Já agora também uma nota para as famílias, as universidades estão atentas a isto, estão a responder a isto. Posso falar pela minha, nós mudamos as datas e os prazos já todos para acomodar, e é importante saberem disto, portanto... Bom,
1: já a pensar que dia 18 pode não correr bem?
0: Não, já a pensar que há prazos que é preciso, portanto, o sistema de acesso à universidade é depois de saírem as notas, os alunos têm que... Os candidatos, aqui passam a candidatos. Os candidatos têm que ir ao seu estabelecimento de ensino pedir a ficha ENES. A ficha ENES é a ficha dos exames nacionais de ensino secundário, e depois é isso que valida que aquelas notas são verdadeiras, e entregá-las na candidatura ou nas universidades, no caso da Católica, entregam na universidade. E esses prazos nós estamos a acomodar e a ajustar em função, seja do dia 17 ou depois.
1: Sim,
0: mas neste momento é para o dia 17 e é isso que
6: isso
0: estamos...
6: Isso vai ser fácil também nas universidades públicas?
0: O processo é comum.
6: Que esteja a falar da Católica.
0: No meu caso, sim, desculpem.
6: Não
0: quero vender,
6: obviamente,
0: aqui o meu peixe, mas se quiserem está lá o site e tudo. Mas no o processo de candidatura às universidades estatais, portanto, às universidades públicas estatais, é feito numa candidatura única. Portanto, não é feito numa instituição, e mas

0: Sim. Todas.
1: Pode não
0: ao
1: ser necessário reajustar
0: isso mas o ajustamento é, diria eu, quase que automático. E, portanto, as pessoas podem estar descansadas em relação a estes procedimentos, que se correr razoavelmente bem, dentro do mal que já correu, isto é facilmente acomodável. Portanto, não é uma coisa, não é o fim do mundo. E, portanto, dá também esta nota de serenidade às famílias, que isto não está, por pior que esta parte esteja a correr, se isto correr bem a partir de agora, é facilmente acomodável.
2: No caso da candidatura à Universidade Pública, é feita online, portanto, pode ser feita em qualquer parte do mundo, não vai estragar as férias às famílias.
0: Não, eu não ia pelas férias, mas, sobretudo, não estraga a candidatura.
2: Não, mas é importante, não é?
3: Mas nós podíamos ter estes resultados cá fora em dois dias.
2: Sim.
3: Era pôr inteligência artificial a auxiliar no processo de classificação. E aí o Ricardo teria muito para dizer, mas...
0: Sim, mas não...
3: Mas estes exames internacionais, Cambridge já tem IA a auxiliar no processo de classificação.
1: IA. Não
0: estão e não é aconselhável que usem neste contexto.
1: Porque,
0: Neste contexto, não é de maneira nenhuma.
2: Mas neste contexto, 2026 ou
0: para já 2026, a inteligência artificial ainda não permite... Ou seja, isto obrigaria a mudar o tipo de questões que temos.
2: Questões de escolha múltipla,
0: mas isso
2: é fácil.
0: É inteligência artificial, isso é...
1: Essa aí
0: é
1: inteligência analógica.
0: Eu ia dizer estupidez artificial, porque aquilo nem precisa de grande inteligência, não é? Portanto, deve estar lá, exceto, como dizia muito bem o João, se houver erros de digitalização. Mas isso também não é a resposta. Agora, em respostas de desenvolvimento, ainda estamos a uma ou duas gerações de inteligência artificial disto ficar a ser bem feito.
4: Não, Ricardo, não estamos.
1: Não.
4: Se quiserem, há uma série de artigos de um senhor que o Rodrigo provavelmente conhece, o Matias von Davier, e da equipa dele do Boston College, em que estão a avaliar os itens de construção do Teams e do Perl, e a fiabilidade da correção para a inteligência artificial é igual à fiabilidade dos classificadores humanos. Já agora,
3: olha, nós temos uma experiência que é melhor do que os classificadores humanos.
0: Então,
5: mas então fizemos uma coisa.
2: Então não estamos a
5: dizer o outro programa.
2: Isso é outro
5: programa. Eu não conheço esse
3: programa. Isso é outro programa. Temos fogo real com Portugal.
5: Está bem, mas então estamos a dizer outras gerações.
3: Não, não. Então, ele está preocupado.
5: Vamos fazer uma coisa. Combinamos um programa para 2020.
2: Esperem que o Ricardo tenha uma ressalva para fazer.
5: Da inteligência artificial.
0: É que a questão da inteligência artificial na correção é que não é para 30 alunos. Mas para 30 mil ou 300 mil é, nesta altura. E, portanto, esse é que é o problema. Ou seja, estamos a duas ou três gerações, não é deles resolverem o problema de
4: Eu acho que neste momento já...
0: Agora, para 300 mil é escalabilidade, que é o problema que estamos a sentir agora. Ou seja, eu digitalizo os meus textos todos, há anos, na Católica, mas tenho 30 ou 300 alunos, no máximo. Se tivesse que fazer isto para 300 mil, era um sarilho.
1: 300 já acho um horror.
0: Mas é razoavelmente fácil, quer dizer, os textos são feitos em folhas A3, este não é, mas é metade disto, e portanto aquilo entra na máquina e ele faz a digitalização frente e verso, e eu tenho um ficheiro PDF, mais uma vez, com a imagem dos textos, dos textos todos,
4: cobrar...
0: que dá uma proteção enorme em relação àqueles que são feitos em papel, que não são digitalizados todos, não são feitos em computador. E, portanto, isto é possível de ser feito em escala pequena, nesta dimensão, e depois tem três pequena excelentes 400. Classificadores, não é? Portanto, tem três excelentes classificadores também, a quem mando um abraço.
1: São robôs ou são pessoas?
0: Não, são pessoas, coitados, têm que maturar.
5: São
0: os meus assistentes. Mas são excelentes e altamente rodados nesta matéria e que desesperavam no princípio quando eu lhes dizia: não, vamos digitalizar isto tudo. E disse: estás maluco, então agora 300 alunos a digitalizar isto. A experiência que temos tido é positiva.
2: Sim, mas no teu caso é digitalização e o ficheiro fica completo.
0: E o ficheiro fica completo.
2: O que está a acontecer aqui é digitalização e depois a separação em perguntas.
0: Uma dimensão que não está a ser utilizada, e eu acho que eles tiveram receio nisto, que é o OCR, ou seja, que é a transformação da imagem em texto digital.
4: Isso
0: estamos muito longe. A fazer fé na minha caligrafia, então estamos longíssimos. E para os alunos que vão para a medicina, eles devem treinar já a caligrafia de médico.
5: Vamos então, se calhar, pedir, porque nós temos já muito pouco tempo, aos outros convidados, que deixem ficar aqui. Basicamente, eu tenho uma pergunta em relação a dia 17 de julho. O que é que se pode esperar?
2: João Maroco.
4: Vou ler aqui outro comentário. Ao final da tarde de hoje, 7 do 7, foram atribuídas mais provas de matemática A para classificar. No total tenho agora 291, quase o dobro das provas que me foram atribuídas inicialmente. É quase missão impossível estarem classificadas em tempo útil. Uhum. Não estou a classificar provas, não sei.
2: Uhum. Rodrigo Queiroz e Melo, dia 17 vamos ter divulgação de notas?
3: Eu quero esperar que sim, com a informação que temos disponível, nenhum de nós consegue dizer, mas aí é que vem a confiança nas instituições. De facto, neste momento há um compromisso claro, assumido já sabendo o que se passa, e portanto quero crer que dia 17 estaremos cá fora as provas, e depois a partir daí um processo de perceber exatamente o que é que correu mal para que para o ano tudo corra normalmente.
2: Ricardo Ferreira Reis, vamos ter notas no dia 17 ou vamos, e agora vou ser mau, começar a divulgar notas no dia 17?
0: Eu vou-me cingir à informação que nos é transmitida pelo ministro e pelas é que vamos ter notas no dia 17, é com isso que estamos todos a contar. Mas uma nota de confiança no ministro, enfim, na sua equipa, mas sobretudo nos classificadores. Ou seja, são eles que estão a resolver este problema e são eles que vão resolver este problema. E têm que ser eles a resolver este problema até que a inteligência artificial os consiga substituir e então sim a desumanização será completa neste contexto.
1: Uhum. Eu só espero que isto corra bem, porque se não correr bem é um fortíssimo desincentivo para não se fazerem reformas.
5: A outra questão que me parece ser particularmente importante é assim, eu sei que politicamente a questão do futuro do ministro é muito interessante, mas o que eu espero é que 2027, no final do ano letivo 2027-2028, lembram-se quando isto passou a ser classificado, não é? Classificado de forma digital, a crise que houve, até o ministro se pode ter caído, pode não ter caído, se agora não sai a futurologia, mas perceber que não há regresso à caneta e papel. Ou seja, porque depois surgem sempre, unem-se sempre aquelas forças atávicas da nação, que são transversais, politicamente falando. E para um bocadinho mais burras que o velho do Restelo. E apesar de tudo era um homem avisado. Sim. E portanto, eu acho que temos de perceber, dia 17 vamos perceber se isto foi uma crise, como acontece sempre quando se passa para outro tipo de inovação, ou se também vamos ter aqui uma crise política, mas seja como for, pague politicamente quem quer que seja, eu acho que temos de salvar a digitalização.
2: A digitalização, muito bem.
5: Não é? E está combinado o tal programa, sim. 2027, vêm cá os três a tratar então de todas essas maravilhas que nem sei bem explicar o que é que são.
2: Eles saberão. Rodrigo Queiroz e Melo, João Marocco, muito obrigado a ambos. Obrigado também ao Ricardo Ferreira Reis, que trouxe uma gigante cábula. O exame já acabou, já podes meter a cábula no bolso. Até amanhã para
0: o novo contra-corrente.
2: Ah, o exame era...

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11: Emissão de quarta-feira, 8 de julho. Vamos ter Jornal da Uma daqui a instantes com a edição do Miguel Videira. Vamos só conferir as temperaturas a esta hora. 26 graus em Lisboa, 22 no Porto, 24 na cidade de Braga, 29 em Viseu e 24 também na cidade de Aveiro.

0: Muito boa tarde, este é a Rádio Observador, Jornal do Meio-Dia. E abrimos este Jornal do Meio-Dia, que tem edição do Miguel Videira com o Presidente dos Estados Unidos, que declara o fim do cessar-fogo acordado com o Irão. Miguel.
1: Assim é, o anúncio que se segue aos ataques norte-americanos da última noite contra o território iraniano. Foram atingidos o sistema de defesa aérea, perto de 60 embarcações usadas pela Guarda Revolucionária Iraniana para controlar o Estreito Hormuz e também instalações nucleares. Uma resposta aos ataques contra três navios mercantes no Estreito Hormuz, um deles com a bandeira do Qatar. O regime qatari responsabiliza o Irão. Esta manhã, Donald Trump sentenciou o fim do cessar-fogo.
2: Para mim, acho que acabou. Não quero ter nada a ver com eles. São escumalha, são pessoas doentes, cruéis e violentas. E se tivessem uma arma nuclear, usavam-na. No que a mim diz respeito, acabou. Vou falar com os negociadores, o Steve Witkoff, o Jared Kushner. É uma perda de tempo falar com eles. São mentirosos. Para mim, acabou.
1: As far as I'm concerned, it's over. Irão ainda não reagiu a este decretar do fim da trégua. Na sequência dos ataques da última noite dos Estados Unidos, o Irão tentou atingir vários alvos militares no Bahrein e no Kuwait. Um porta-voz do exército do Kuwait afirma que foram interceptados 2 mísseis balísticos e 13 drones. Dava também conta que não há a registar vítimas na sequência destes ataques iranianos.
0: A escalada do conflito no Médio Oriente coincide com a cimeira da NATO, que decorre em Ankara, na Turquia. O secretário-geral da Aliança Atlântica considera que o ataque dos Estados Unidos é justificável.
1: À luz, diz Marco Rutte, da violação do acordo de cessar-fogo pelo Irão.
3: Penso que o ataque norte-americano foi totalmente necessário. Quando temos um cessar-fogo, e o Irão viola esse cessar-fogo, como vimos ontem, penso que é crucial a reação dos Estados Unidos.
1: A opinião expressa pelo secretário-geral da NATO à entrada para o segundo dia de cimeira da Aliança Atlântica.
0: E o anúncio do fim do cessar-fogo entre os Estados Unidos e Irão está a ter reflexos na cotação do barril de Brent.
1: Que registra esta hora uma subida de perto de 5% face à cotação de abertura. Está a ser negociada quase 78 dólares. Também as principais bolsas europeias estão a esta hora a negociar em terreno negativo. O principal índice da Bolsa de Lisboa, o PSI, segue a perder mais de 1%. Paris, Madrid, Frankfurt registam desvalorizações superiores a 2%.
0: E a NATO prevê que Portugal feche o ano com um investimento no setor da defesa de 2,1% do PIB.
1: Facto sublinhado esta manhã pelo Primeiro-Ministro Luís Montenegro à entrada para a reunião da Aliança Atlântica.
4: Portugal está à altura da sua responsabilidade enquanto parceiro e, naturalmente, também espera que, no âmbito da Aliança, os nossos interesses possam ser acautelados, nomeadamente no que diz respeito à segurança marítima, que é uma área na qual temos redobrado o empenho na defesa do nosso território, na defesa do nosso interesse estratégico e também na defesa do interesse de toda a Aliança Atlântica. Esta centralidade atlântica, também à volta da segurança marítima, é prioritária para nós.
1: Quanto às declarações ontem proferidas por Donald Trump, que repete que os Estados Unidos devem assumir o controle da Groenlândia por questões de segurança, Luís Montenegro acredita que a integridade territorial da Dinamarca não está em risco.
0: Meio-dia e três, vamos à educação. A FENPROF diz que o atual Ministro da Educação não tem condições para continuar no cargo. Esta estrutura sindical acusa o Governo de amadorismo na correção dos exames nacionais.
1: A posição defendida esta quarta-feira numa conferência de imprensa com os secretários-gerais da Federação Nacional de Professores. Francisco Gonçalves aponta erros e postura de Fernando Alexandre como justificação para esta posição agora assumida publicamente.
5: Tendo em conta os erros, a postura e o comportamento do ministro Fernando Alexandre, constatamos, que não tem condições políticas para o exercício desta profissão.
1: É o que defende o secretário-geral da FENPROF, Francisco Gonçalves. Ontem, o ministro admitiu ressarcir os pais afetados pelo atraso na divulgação das notas, mas a FENPROF entende que esta não é a solução, admite anular as provas, acusa ainda o governo de amadorismo ao não corrigir os erros detectados nos testes piloto feitos no ano passado.
6: E fizeram um teste com 1000 ou 2000 provas, não sei, mas enfim, a dimensão foi essa, e que correu mal. E a partir daí induziu-se que podia correr bem. Ou seja, correndo mal com centenas de provas, podia correr bem com milhares de provas, não correu.
1: A FENPROF queixa-se de que o ministro da Educação, Fernando Alexandre, não ouviu os alertas feitos pelos professores na sequência desta experiência piloto.
0: E o presidente do Sindicato Nacional de Oficiais de Polícia considera que existe cada vez mais intolerância à atuação policial.
1: É a reação de Bruno Pereira ao relatório da Inspeção-Geral da Administração Interna, que dá conta do aumento do número de queixas contra a atuação dos agentes da PSP e militares da GNR. O documento revela que, num período de 6 anos, as queixas contra as forças de segurança aumentaram cerca de 60%. Ora, entrevistado pelo jornalista David Bileu, o presidente do Sindicato Nacional dos Oficiais de Polícia, Bruno Pereira, diz que este maior número de denúncias não reflete aquela que é a atuação dos agentes da polícia.
7: O facto de haver mais denúncias não necessariamente não se retira daí mais responsabilidade ou mais condenações. E tem que se fazer uma análise fina naquilo que são o resultado dos inquéritos disciplinares e também das queixas-crime. Quando nós depois vamos fazer essa análise fina, nomeadamente no plano disciplinar, depois vamos ver que a decalagem e a percentagem é ínfima. O que é que eu quero dizer com isto? Que o aumento do número de queixas não se repercute no aumento de condenações relativamente à atuação e à potencial violação de direitos funcionais.
1: Bruno Pereira afirma também que o aumento de queixas resulta do aumento da fragmentação social e da intolerância ao trabalho da polícia.
7: Então é que as denúncias são meras percepções, como digo, o facto de a pessoa ter direito a um direito protestativo, a um direito individual, em querer sindicar, escrutinar e querer, na ótica do próprio, sancionar aquilo que considerou, do ponto de vista individual, ter sido eventualmente uma atuação excessiva. Existe cada vez mais uma percepção incrementada e de uma intolerância cada vez maior relativamente à atuação da polícia, fruto exatamente daquilo que começou por dizer, de uma intolerância social maior e de uma fragmentação social cada vez maior e de uma polarização também do discurso cada vez maior.
1: Nesta entrevista ao Observador, Bruno Pereira falou também sobre o caso da violenta agressão a um agente no aeroporto de Lisboa. O presidente do Sindicato Nacional dos Oficiais de Polícia afirma que as agressões contra as forças policiais têm aumentado ao longo dos últimos anos e deixa críticas aos tribunais. Considera que condenam os agressores apenas reduzidas.
7: Se os tribunais continuarem a aplicar de forma leviana a lei e a atribuir responsabilidade dentro deste quadro e destes intervalos que os limites das penas permitem e continuarem a aplicar penas baixas e leves, naturalmente que a impunidade permanecerá e quem agredir polícias sentir-se-á legitimado a voltar a fazê-lo. E, portanto, o que tem que haver é uma mudança também na mentalidade dos tribunais.
1: As críticas do presidente do Sindicato dos Oficiais de Polícia à atuação da Justiça.
0: E a Federação Portuguesa de Futebol confirma, terminou o contrato com Roberto Martínez.
1: É isso que revela esta manhã em comunicado. A Federação agradece ao agora ex-selecionador e à equipa técnica, recorda a vitória na Liga das Nações o ano passado e sublinha a dedicação, profissionalismo e compromisso com que Roberto Martínez abraçou o projeto e pela forma como sempre respeitou o país e o futebol português.
0: E o presidente da Federação Portuguesa de Futebol garante que o perfil do novo selecionador nacional está traçado e afirma que o nome vai ser anunciado nos próximos dias. Pedro Proença responsabiliza Roberto Martínez pela prestação de Portugal no Mundial.
1: Sim, Pedro Proença, em declarações aos jornalistas, à chegada ao aeroporto de Lisboa, da comitiva que participou no Campeonato do Mundo do Futebol, foi questionado várias vezes sobre a possibilidade de Jorge Jesus vir a suceder a Roberto Martínez. Não confirma nem desmente, diz apenas que a sucessão será rápida.
8: O perfil do novo treinador tem que ser alguém que conheça muito bem o futebol português, que se identifique com esta dinâmica de vitória da Federação Portuguesa de Futebol da nossa seleção, e portanto é com esse perfil que nós vamos procurar e que vamos encontrar uma solução que queremos, obviamente, que nos próximos dias possamos apresentar.
9: Mas Jorge Jesus é o nome que pretende.
8: Neste momento, obviamente, que há várias hipóteses. Como disse, o perfil está definido. Ainda hoje irei para a Cidade do Futebol para tratar eu pessoalmente desse dossiê e espero que até ao final desta semana tenhamos novidades concretas e objetivas.
1: E tudo aponta que Jorge Jesus deve mesmo assumir o comando técnico da Seleção Nacional, sucede a Roberto Martínez. Ainda sobre o Mundial de Futebol, Suíça e Argentina garantiram ontem à noite o apuramento para os quartos de final da competição. Estas duas seleções vão enfrentar-se precisamente nesta fase da prova. Hoje é dia de descanso.
0: É o ponto final do Jornal do Meio-Dia. E daqui a instante,
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0: Meio-dia 12, já de seguida, Miguel Pinheiro e Sérgio Sousa Pinto no Realpolitik.

0: Bem-vindos ao Real Político, uma conversa sobre política e atualidade todas as semanas aqui na Rádio Observador e em podcast. Eu sou o Miguel Pinheiro.
1: Eu sou o César Sousa Pinto.
0: E nós hoje vamos falar sobre... Ainda não sabemos bem, não é? Até onde é que vamos conseguir ir. Isto é altamente profissional. Nós vamos falar sobre esta enorme polémica com os exames, vamos falar sobre a falta de água em Almada, esse local remoto, e... nós estamos a rir porque estamos deste lado. Se estivéssemos do lado de lá, não nos estávamos a rir. Nós não nos estamos a rir, atenção. Estamos a rir das pessoas que são responsáveis por isto. Já lá vamos. E se houver tempo e paciência, talvez falemos sobre
1: Trump o árbitro.
0: Exato. Vamos ver se chegamos aí ou não. Antes disso, Sérgio, às vezes parece que somos um país do terceiro mundo. Esta semana pareceu duas vezes que éramos um país de terceiro mundo. Vamos à primeira vez em que parece um país de terceiro mundo, que é com os exames. Muito rapidamente, nós estamos pela primeira vez a ter um novo modelo de avaliação generalizado. Houve uma experiência no ano passado com o exame de filosofia. Agora os alunos escrevem as respostas. Tudo aquilo é digitalizado de uma forma que eu acho que posso qualificar como profissionalíssima. E depois, a avaliação é feita online e isto está a dar chatices umas atrás das outras, os prazos já foram todos adiados. Enfim, há aqui muita coisa a correr mal. Não sei por onde é que queres começar, Sérgio.
1: Não sei. Aparentemente estamos perante um novo Ciresp. Já não víamos nada assim desde o Ciresp. Portanto, cada vez que o país embarca na ilusão de que vai sair da cepa torta graças ao deslumbramento tecnológico e às suas aventuras tecnológicas, os resultados são desta natureza. Portanto,
0: há uma incapacidade do Estado em concretizar qualquer coisa que tenha a ver com tecnologias. Não é? Eu ia dizer novas tecnologias, mas aqui não é bem novas tecnologias, não é? É digitalizar umas coisas.
1: Pelos vistos, existia uma antiga aspiração nacional que era digitalizar exames. Eu não estava corrente desse desígnio e, portanto, foi sempre com agrado que vi mais um objetivo histórico a ser alcançado. O ano passado, o objetivo histórico saldou-se num fiasco, fez-se um teste piloto com 20 mil alunos de filosofia e chegou-se à conclusão que provas desapareciam temporariamente do sistema, respostas cortadas, respostas trocadas entre páginas, digitalizações incompletas. Eu pergunto qual é a diferença entre os resultados do teste piloto e os resultados do teste não piloto, que é o pandemónio e a confusão em que estamos mergulhados este ano.
0: E depois... Não se aprendeu nada, não é?
1: Não se aprendeu. Quer dizer, fez-se um teste piloto, demonstrou que o sistema não estava a funcionar, que precisava de ser aperfeiçoado, foi prudente fazer o teste piloto, não serviu para nada. Portanto, avançou-se para o sistema. E avançou-se, não faço ideia, mas posso especular, como estavam envolvidos os dinheiros do PRR, e as coisas têm que estar a funcionar, senão é necessário devolver os dinheiros do PRR, que neste caso ainda são uns valentes milhões. Portanto, em vez de arriscar ter que devolver os valentes milhões porque em competência pública ou privada, porque convém também aqui para empresas privadas, porque o Estado não tem evidentemente capacidade de ser ele próprio a pôr de pé um sistema desta natureza. Pronto, avançou-se na mesma, mas provavelmente não vai ser preciso devolver milhões nenhuns ao PRR, o dinheiro foi manifestamente bem aplicado, estamos todos beneficiados, a pátria reconhecida, as famílias desorientadas, os exames todos ao monte, não sei se viste as imagens na televisão, parecia o Banco Alimentar, assim, um barracão cheio de só tinha papel em vez de víveres.
0: Eu gostava de saber.
1: E portanto, lá estamos nós, a criar problemas, a se tropeçarem nós próprios, a gastar mal o dinheiro europeu, a criar problemas que não tínhamos, cuja existência não tínhamos detectado, e depois o ministro, ainda por cima, em vez de pedir desculpa, a primeira coisa que devia dizer era pedir desculpa, dizer que correu mal, pedir desculpa. Não pediu desculpa, explicou que errou bem. Os professores, que são as primeiras pessoas que são confrontadas, os classificadores, como se diz, disseram, não estamos a conseguir fazer o nosso trabalho. O ministro veio imperioso desmentir essa canalha toda, não é? Está aqui só maldizer estes progressos históricos. E pronto, e a situação é esta, e os miúdos estão numa situação. Quer dizer, uma avaliação é uma coisa muito séria, é um caso de justiça administrativa, uhum. Chama-se justiça administrativa, não é? Mas não, mas nós, com a nossa saluíce normativa habitual, entendemos que digitalização, modernização, tecnologia, modernidade. E vamos nós, engarramos a primeira com os milhões do PRR e agora estamos no fundo de um broco. Mais a tecnologia, mais os exames, mais o ministro, mais os classificadores e mais as famílias. Pronto, cá está Portugal na sua progressão em direção ao desenvolvimento.
0: E de facto é extraordinário como quando, mesmo quando nós queremos estar no topo do desenvolvimento tecnológico, somos sempre atirados para as cavernas. Houve este caso dos agrafos, em que supostamente foram dadas instruções a quem estava a separar as provas para não agrafar as provas. Não agrafem isto. E eles decidiram fazer o quê? Agrafar aquilo. E o que é que aconteceu? Pois foi preciso haver pelo menos uma pessoa, nesse bendito armazém de que tu estavas a falar, uma pessoa cuja função passou a ser tirar agrafos.
1: Claro,
0: portanto, tínhamos...
1: Queres tecnologia, levas um gravador.
0: Com certeza. Portanto, tivemos ali alguém, já estou a imaginar, um professor. Eu vi nas fotos, estavam ali muito bem, de calções, devia estar muito calor, estou a imaginar ali um professor de calções, desesperado, só a tirar os agrafos um a um, a tentar não dar cabo dos papéis. Agora, o que me fez mais impressão nesta história, não quero estar a... houve muitas coisas a fazer impressão, mas fez muita impressão nesta história a demonstração de incapacidade política do ministro. O ministro Fernando Alexandre é alguém...
1: Porque, aliás, sempre tivemos simpatia,
0: exato,
1: e apreço e esperança.
0: Não, exato, simpatia e esperança. alguém com capacidade técnica e política, alguém que já tinha estado num governo. Portanto, não foi agora de repente descobrir a máquina do Estado, e alguém que tem a obrigação de ter sensibilidade política. E aquilo que me deu mais impressão foi aquilo que correu mal por culpa dele. Porque até podia dar-se o caso de repente, haver uma conspiração de informáticos contra tudo isto e tudo a correr mal.
1: Para não estarem sincronizados com o pessoal dos agrafos.
0: Exato. Os agrafos foram para o pavilhão A e os computadores para o pavilhão B. Tudo muito bem. Mas depois houve uma série de coisas que foram culpa exclusiva do ministro. O ministro...
1: A comunicação com o país foi calamitosa.
0: O ataque
1: desferido às famílias que se permitiram marcar férias.
0: Não, sei,
1: numa época tão solene.
0: Não, aí...
1: Como a seguir ao calendário de exames. Não foi em cima do calendário de exames. Tipo, lá vou para Marvelha no calendário de exames. Não, era a seguir ao calendário de exames. Mas o Estado majestático, o Estado imperioso, sentado em cima de nós, não é? Ainda se considera no direito de dar ralhetes sobre... Então, meu amigo,
0: certo.
1: Foi para a costa da Caparica tirar água da cisterna.
0: Em vez de estar em casa,
1: à espera que nós organizemos o teste do seu filho, que metade está agrafado, o outro está no barraco, e o terceiro apareceu todo em preto.
0: Mas aí o ministro teve esse comentário infelicíssimo de dizer que as famílias tinham tido a imprudência de confiar no Estado e marcar férias. Depois, a seguir... Para emendar isso, não sei se é para emendar, enfim, veio dizer que as pessoas que demonstrassem que de facto tinham sido prejudicadas financeiramente por este erro do Estado poderiam ser ressarcidas. Portanto, afinal, não foram imprudentes. Afinal, quem foi imprudente foi o Estado, e o Estado vai pagar as férias
1: em
0: Benidorm.
1: No meio deste tudo, o que é que nos aproxima mais do desenvolvimento e o que é que nos aproxima mais do bizantino, do surrealista, do país único no mundo?
0: Não, mas eu acho que isto está tudo no surrealismo.
1: Mas que vamos todos para 5 de Outubro, que agora é noutro sítio, dizer assim, estão aqui os meus bilhetes para Benidorm, faz favor, quero um reembolso.
0: Não, mas não vais, sabes porquê? Porque
1: então,
0: ontem, na entrevista à RTP, o ministro disse, não vou qualificar, mas disse o seguinte, enfim, vai ser muito difícil provar esse prejuízo, portanto... Já nos está a anunciar que o Estado
1: está a ter uma fé habitual.
0: Porá toda a sua máquina a fazer com que o teu bilhete que foi comprado numa plataforma qualquer online, afinal não serve, porque tens de ter um papel com o carimbo 52. O ministro meteu-se nesta confusão escusada. Depois meteu-se também numa confusão escusada com os prazos, em que estava a dizer que os prazos iam ser cumpridos, para, umas horas depois, vir dizer que, afinal, os prazos não iam ser cumpridos. E ontem, na RTP também, veio anunciar ao país que um líder não pode mostrar dúvidas. Portanto, um líder tem que ter confiança. Bom, a confiança deu nisto. Portanto, nós já tínhamos pouca confiança em todo este sistema, deixámos de ter confiança no ministro, que, afinal, de um momento para o outro, afinal, os prazos já têm que ser outros. Mas foi pior, Sérgio, porque ele disse assim, ontem na RTP, realmente aquela entrevista da RTP foi uma desgraça, o ministro disse assim, nós alterámos as datas de tudo isto, e é um custo político que eu assumo, disse ele, porque estamos a pôr o ênfase no rigor. Mas depois ele disse isto. Podíamos não ter alterado. Até teria sido... Podíamos não ter alterado as datas. Teria sido possível não alterar. Então, mas mal. Então, era possível alterar. Porque os serviços diziam que não era preciso alterar. Não era preciso alterar.
1: Não, nós estamos aqui a falar das férias, mas o que importa verdadeiramente são as famílias e os estudantes e a ansiedade e a incerteza. Porque isto é uma coisa muito séria. Porque boa parte dos cursos nas universidades públicas estão sujeitos a um sistema de números clausos. Quer dizer, esta seriação das pessoas, esta classificação das pessoas, é absolutamente crucial para o seu futuro. E andamos aqui nesta palhaçada, com essas teorias, que o papel de um líder é apontar o caminho em frente, tipo mau. Né? Vamos, agora estamos aqui.
0: Aqui é mau como...
1: Isto é o grande salto, olha, é o grande salto em frente tecnológico. E está, o resultado também está a ser igual ao chinês. O grande salto em frente tecnológico. Lá vamos nós. Pronto. E a seguir vem a revolução cultural. Deve ser mais uma inovação qualquer paga pelo PRR. Quer dizer, tudo isto para quê? Tudo isto para quê? Agora imagina o seguinte. Tu lembras-te como era o nosso tempo? Fazíamos um exame, pedíamos as provas, demorava um tempão a chegar à secretaria, lá íamos para escolas, vinham todas rasouradas, encarnado, riscado, tudo até aqui. Era fácil fazer um pedido de revisão de prova. Agora aparece-te uma prova com um enigmático número ao lado. Cotação, 5. Nota atribuída, 2. Um 2 imperioso e silencioso. Hã? Como é que se argumenta contra um 2 imponente, imponente e não fundamentado? Quer dizer, isto é... Mas pronto, é o futuro. É melhor. Os ingleses fizeram. Também queremos. Vamos embora. Para o ano vamos tentar estender esta calamidade a todos os níveis de ensino.
0: Mas eu acho que até pode ser melhor, não é? Acho que o que nós não podemos ter é um ministro que, enquanto recuperas aí o fogo, não podemos é ter um ministro, ontem mais uma vez na entrevista à RTP, o ministro disse assim, a percentagem de resposta... Porque, entretanto... É preciso distribuir as respostas, não é? As respostas dos exames são desagregadas e enviadas para os professores avaliadores e é preciso distribuí-las. Então, ontem o ministro disse que a percentagem de respostas que falta distribuir é reduzida. E o jornalista perguntou-lhe, João Adelino Faria, vá lá, havia um jornalista ali, perguntou-lhe, é reduzida, mas então é de quanto? E o ministro diz, 20%. Portanto, o ministro acha que faltar 20% de respostas distribuídas aos professores avaliadores, acha que é pouco. 20%. Um quinto. Acho que é um quinto. É um quinto, não é?
1: Ser abaixo
0: não,
1: de 100%.
0: É um quinto.
1: Ser abaixo de 100% já é uma vitória.
0: Mas eu cada vez mais acho, olhando para tudo isto, para a gestão política deste caso e para a forma como... o ministro Fernando Alexandre estava dentro de um buraco e continuava a escavar. Eu já tenho uma ideia há muito tempo que eu acho que é uma ideia vencedora. Eu acho que cada gabinete ministerial, e não só, isto serve para todos os responsáveis políticos, mas aqui, cada gabinete ministerial devia ter um assessor cuja função era estar em casa. Não saía de casa. Estava em casa, de robe, a ver televisão, a ver jornais, a ouvir rádios, e estava fora daquela bolha, fora daquela loucura, eu imagino a loucura num momento destes, e a função dele era estar fora disto e dizer, pegar no telefone e dizer, ó Sr. Ministro, não diga isso. Não diga isto. Olha, ó Sr. Ministro, para quem está de fora, de rouba em casa, uma pessoa olha para isso e pensa, isto não faz sentido nenhum. O problema é que as equipas políticas nestes casos entram naquela mentalidade de cerco em que põem as carroças todas como no Velho Oeste a fazerem um círculo para resistirem aos índios e depois acabam nisto.
1: Olha, eu penso assim, se não existisse o PRR não existiam 12 milhões para torrar neste novo riquismo tecnológico. Estavam a fazer outras coisas, podiam estar, por exemplo, a fazer tubagens em Almada, coisas que sabem fazer, não é? Escavar, meter tubos, pronto, assim, coisas compatíveis com a nossa especialização nacional, em vez de andar a desperdiçar dinheiro, como fizemos agora, mais uma vez com os fundos comunitários, para resolver um problema cuja existência não tinha sido detectada.
0: Muito bem, nós já vamos para a água em Almada, vamos só fazer um ligeiríssimo intervalo e já voltamos.

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9: Vai ser tema do encontro semanal do Presidente da República com o Primeiro-Ministro. António José Seguro espera uma rápida resolução dos problemas em torno da avaliação dos exames nacionais. Sublinha que é preciso garantir que a confiança no sistema de avaliação de exames fica intacta, a tema que quer abordar com o chefe de governo. Ainda esta semana foi o que disse há pouco o Presidente da República à margem da inauguração da nova sede do Mecanismo Nacional Anticorrupção. A luz verde, o Parlamento aprovou esta manhã na especialidade o alargamento da gratuitidade dos transportes públicos para os ex-combatentes. A todo o país votaram a favor do projeto Chega, com alterações do PSD. Estes dois partidos, Chega e PSD, também o Partido Socialista, CDS e JPP. O Presidente dos Estados Unidos declara o fim do cessar-fogo acordado com o Irã, um anúncio que segue aos ataques norte-americanos da última noite contra o território iraniano. Foram atingidos os sistemas de defesa aérea, perto de 60 embarcações usadas pela Guarda Revolucionária Iraniana para controlar o Estreito Hormuz e instalações nucleares. Uma resposta aos ataques contra três navios mercantes no Estreito de Hormuz, um deles com a bandeira do Qatar. O regime qatari responsabiliza o Irão. Ora, esta manhã, Donald Trump sentenciou o fim do cessar-fogo. Uma decisão com reflexos imediatos na cotação do barril de Brent. Há pouco, registava uma subida de perto de 5% face à cotação de abertura. Estava a ser negociado quase 78 dólares. Também as principais bolsas europeias estavam a negociar há pouco em terreno negativo. O principal índice da Bolsa de Lisboa, o PSI, seguia a perder mais de 1%. Paris, Madrid, Frankfurt registavam desvalorizações superiores a 2%. Também notícia a esta hora, o Presidente do Sindicato Nacional dos Oficiais de Polícia considera que existe cada vez uma maior intolerância à atuação policial. É a reação de Bruno Pereira. O relatório da Inspeção-Geral da Administração Interna, hoje conhecido, revela que, num período de 6 anos, as queixas contra a atuação das forças de segurança aumentaram cerca de 60%. Agora é oficial, a Federação Portuguesa de Futebol confirma, terminou o contrato com Roberto Martínez, anúncio feito em comunicado. A Federação agradece ao agora ex-selecionador e à equipa técnica, recorda a vitória na Liga das Nações o ano passado. O presidente da Federação Portuguesa de Futebol foi questionado sobre o sucessor à chegada esta manhã ao aeroporto de Lisboa, da comitiva que participou no Campeonato do Mundo de Futebol. Ora, Pedro Proença não confirma a possibilidade que tem sido aventada com insistência. Jorge Jesus não confirma, mas também não desmente, diz apenas que a sucessão será rápida, deve ser anunciada até ao final da semana.

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9: E a 25 minutos da 1 da tarde, a segunda parte do Realpolitik desta semana.
10: Vindos de volta ao Realpolitik. Sérgio, segundo momento de Terceiro Mundo esta semana. A falta de água em Almada. De repente, as pessoas que vivem ali, eu ia dizer dois passos de Lisboa, mas na verdade isso é irrelevante.
11: É irrelevante.
10: Podia ser onde fosse, não é? Não estamos a falar de falta de água provocada pelas alterações climáticas, não é nada disso. É pura incompetência de gestão. E neste momento temos milhares de pessoas que não têm água. Não conseguem ter água. Eu ainda hoje ouvia nos nossos noticiários uma senhora desesperada, com toda a razão, a dizer: então eu pago tudo. Pago os meus impostos, pago as minhas taxas e não tenho água. E não tenho água, Sérgio.
11: O que é que se há de fazer? As pessoas já fugiram do SNS com os seguros de saúde privados, estão a fugir da escola pública para os colégios, mas da água não vejo para onde é que possam
10: evadir-se. Só se tiverem um furo próprio, coisa que hoje em dia até...
11: Tem furo próprio, parece que as pessoas que têm furo próprio estão a ser solidárias,
10: certo,
11: com os outros municípios, mas também parece que a solução que a Câmara sugere para o facto de... as fugas da rede serem muito significativas, é fazer mais furos. Portanto, cada furo, 35% de perda, é como termos um balde furado, que não enche. E decidimos, vamos buscar outra mangueira. Até temos três mangueiras e o balde não enche. Como é que isto é possível? Um fenómeno físico. E pronto, é incompreensível. Pronto, é incompreensível. Não há justificação para esta situação num país do primeiro mundo. Eu acho que, quer dizer, não sei se são os ciclos eleitorais, mas há uma dificuldade de pensar o médio e o longo prazo enorme. E estas obras são obras que não se vêem, portanto
10: não é inaugurar uma rotunda.
11: Não, como é que se vai inaugurar um novo sistema de canalização ou tubagem, ou como é que isto se chama, não sei exatamente. Sem fugas, sem perdas, quer dizer, todo o país tem perdas de água astronómicas, mas pelos vistos, Almada é um caso que singulariza por 35%, segundo diz a Ministra do Ambiente, a obrigação de conhecer os números. 35%. Os valores da Câmara não andam longe, porque entre água não faturada e água perdida por carreta decrépita aponta para um valor em torno dos 30%. Quer dizer, como é que... É incrível, somos todos os dias educados pelo Estado, desde o tempo do poupa eletricidade, poupa energia, até à reciclagem, e o sistema público perde num recurso essencial, perde 30, 35% da água.
10: Como é que, sim, quando estamos a ter discursos alarmistas, justamente ou injustamente, cada pessoa terá a sua opinião sobre...
11: Adaptarmo-nos às novas condições.
10: Precisamente. E quando começa no Estado o desperdício, por assim dizer, e quando de repente coisas perfeitamente legítimas, como ter um jardim para regar, começa a ser visto quase como um crime público, que não... Bom, podemos decretar o fim dos jardins, claro, é uma possibilidade, eu estou aberto a isso, não é? Mas... porque estamos numa situação em que as pessoas não têm água para nada.
11: Sim, é difícil imaginar as condições em que neste momento estão as pessoas das zonas mais afetadas do concelho de Almada. Quer dizer, como é que se pode viver sem água?
10: Não, e depois, repara, tu nem sequer sabes quando é que isto se vai resolver. Porque nem sequer é uma situação em que tu dizes... Olha,
11: parece que são 2, 3 semanas. Uhum. O que é que uma pessoa faz em 2, 3 semanas? Emigra?
10: Tenho grandes dúvidas de que seja em 2, 3 semanas
11: em julho e agosto no concelho de Almada sem água. Que seja uma situação dantesca e terceiro-mundista.
10: Agora, nós tivemos aqui na primeira parte a falar de um fracasso do Estado Central nos exames, na digitalização dos exames. Agora aqui, na questão da Margem Sul, estamos a falar de um fracasso do Estado local, das autarquias. Portanto, tudo falha, não é?
11: Não, mas vamos lá ver. É verdade que a responsabilidade nos termos da LEP, a responsabilidade principal, compete à autarquia e aos demais e tal. Mas o governo também tem responsabilidades, não é? A ministra do Ambiente tem a obrigação de saber o que é que se está a passar no país, uhum, em matéria de funcionamento da rede de abastecimento de água. Aliás, como é costume, mais uma jogada de mestre, o PSD lembrou-se logo de propor na Assembleia um voto de protesto contra a Câmara Municipal de Almada, ou não sei o quê, que também é uma coisa que não lembra a ninguém. Portanto, este voto é apresentado para dizer que o Ministério do Ambiente, o Governo e a Sra. Ministra não têm nada a ver com isto. Vamos já votar aqui o nosso voto de protesto, que já recebeu o entusiástico apoio do Chega, contra a Câmara de Almada. Portanto, também, quer dizer, isto é uma pantomina. Pronto, é uma pantomina. Agora, o que é facto é que num país do primeiro mundo não se concebe uma situação tão grave, penosa. Quer dizer, os portugueses, depois esmagados por impostos, com dificuldade em aceder aos serviços públicos fundamentais, quer dizer, fogem, há pouco falávamos da escola, os portugueses fogem do Estado, se puderem, se tiverem recursos económicos têm um seguro de saúde privado, se tiverem recursos económicos têm os filhos num colégio. E depois de fugirem do Estado o mais que podem, aqui na água, não sei como é que tem que ir à cisterna, não há outro remédio, não é? O Estado fracassou até no abastecimento de água, o Estado no sentido amplo, como é evidente, as autarquias não são Estado. Só resta a seguir a fugir do Estado, fugir do país. Para fugir do país, quem tem possibilidades não passa por esta cega regra dos exames porque candidata são universidades estrangeiras. Outros tiram o curso cá. Se tiverem a possibilidade de trabalhar e trabalhar para fora, vão trabalhar para fora. Quer dizer, e assistimos a tudo isto aqui nesta nossa vida, na nossa regularidade semanal. Vamos contemplando isto, mas, contemplando. Seja, e depois o Primeiro-Ministro vai ver jogos de futebol. Como é um adepto fervoroso, e tal.
10: É um homem do povo, como diria o Soares.
11: Pronto, é um homem do povo, Pronto,
10: porque as pessoas que vivem na outra margem, enfim, com certeza que a falta de água é, sem trocadilho, o fundo do poço, mas são pessoas a quem o Estado já falhou muito. Nós há algum tempo publicámos uma reportagem no Observador sobre... o problema que é chegar a Lisboa vindo da outra margem, as falhas permanentes, por exemplo, em tudo o que é...
11: Aliás, talvez o maior escrutinador da Transtejo nacional.
10: Precisamente, porquê? qual foi o que é que nós percebemos que estava a acontecer? É que as empresas que trabalham em Lisboa, sempre que faziam um recrutamento e sempre que viam um currículo de alguém que vivia noutra margem, diziam não, preferimos não. E por mais que o candidato dissesse, mas eu sou a pessoa mais responsável do mundo, vocês não têm de se preocupar, eu vou estar aqui a tempo e horas. As empresas diziam, os departamentos de recursos humanos diziam, não, mas você pode ser a pessoa mais responsável do mundo, mas se não tiver barco, se tiver um problema na ponte, se tiver isto, aquilo, você não vai poder chegar cá a horas. E por isso nós perdemos X dias de trabalho por ano com os nossos funcionários que vivem na outra margem. E por isso nós não queremos mais. Portanto, são estas pessoas que já vivem rodeadas de problemas provocados pelo Estado por todo o lado, que têm dificuldade em arranjar emprego por causa disso, que quando arranjam emprego por causa disso estão sempre num sufoco para chegarem a horas ao emprego, a tentar perceber qual vai ser o plano B, C e D para poderem chegar a horas ao emprego. Agora, não têm água. E, de facto, eu imagino que se chega a um ponto em que até é difícil... Eu

0: realmente colocando-me nos sapatos das pessoas, alguém que resiste, já é pancada de tantos sítios que o que sobra, não, as soluções que sobram não são bonitas. Não é?
1: Miguel, mas também manda a justiça reconhecer que há conselhos mais problemáticos do que outros. E o Conselho de Almada não é um conselho fácil. Não é só a sazonalidade, como é evidente, que agora se fala a propósito de tudo e nada, é a sazonalidade, é a dispersão, é a demografia, características socioeconómicas, décadas de desregramento urbanístico, quer dizer, é um conselho difícil, não é? Um conselho, não, imagino o orçamento necessário para modernizar essas infraestruturas que agora estão a fracassar. Mas repara, nós estamos aqui a falar sobre isto, porque é grave, porque as pessoas estão realmente a passar um mau bocado, estão a sofrer com esta situação, não merecem, é inconcebível, não há justificação. Mas nunca se fala das obras que estão a ser feitas em Lisboa, não é? Que vão custar 250 milhões, que foram começadas, foram iniciadas pelo Fernandina, para melhorar o sistema de escoamento das águas pluviais e resíduos. Uhum. Não é a mesma coisa, não tem nada a ver com abastecimento. É
0: certo, só, certo.
1: É para evitar cheias, exato, e não sei o que, inundações, exato, e tal. Que é uma obra que causa algumas perturbações no trânsito e é assim que se vai dando por ela. A obra está a ser continuada pelo Carlos Moedas, só vai estar pronta lá para 2030. É uma obra que não se vê, é uma infraestrutura fundamental. É uma obra feita num sistema democrático que tem em consideração o longo prazo. Na verdade, é possível, é possível. Mas as coisas boas também têm que ser salientadas. Uhum. Olha, a Câmara do PS começou, a Câmara do PSD prosseguiu, uhum, e esta infraestrutura fomental está a ser feita. Quer dizer, Almada teve décadas e décadas numa situação política um pouco especial, não é? Quer dizer, desde o 25 de Abril era uma Câmara partido, e a verdade é que...
0: Governada pelo PCP.
1: Governada pelo PCP.
0: Parabéns ao PCP.
1: E agora pelo PS também. E a verdade é que, pronto, estes problemas não estão resolvidos. Resolvem-se outros problemas. Resolve-se o problema da digitalização. Que temos o direito a estar obcecados com a digitalização, porque sempre é melhor que estarmos obcecados com o avião da seleção.
0: Não, mas eu estava convencido que nós já estávamos na fase...
1: Já aterrou-se, não aterrou-se...
0: Já aterrou,
1: pronto.
0: Eu depois da última eleição presidencial achei que nós já estávamos na fase em que... numa fase de desenvolvimento em que queríamos que o que saísse das torneiras era vinho. Era a proposta, sim, do não João Vieira. Mas não, nós já só queremos que saia água. E pronto, uma parte do país já só quer água, não quer mais nada. E nem isso sai dali. Sérgio, eu acho que nós ainda dá para irmos ao Mundial e ao Trump, para depois não nos dizerem que nós não falamos das coisas realmente importantes. Tu já assinalaste aqui, e bem, que a seleção nacional já chegou ao território nacional, já está na pátria, e portanto, pelo menos isso está resolvido. Acho que o Ronaldo não veio. Tenho ideia de ter visto uma coisa qualquer sobre isso. Nos Estados Unidos, nós tivemos Donald Trump a ligar ao presidente da FIFA com o pedido de reversão do cartão vermelho que foi mostrado a um jogador da seleção americana para ele poder jogar contra a Bélgica. Pronto. Mais um. Não é só aqui que a política e o futebol se misturam. Lá nos Estados Unidos, na semana passada, eles não sabiam o que era futebol. Agora, tiveram aqui um curso rápido e já perceberam que a política... se mistura com o futebol. Foi Donald Trump que fez isso, mas nós também vimos Marco Rubio achar também a dar a sua opinião sobre o cartão vermelho, e mesmo Mamdani, essa grande esperança da esquerda, fizeram-lhe uma pergunta sobre isto do presidente ter ligado à FIFA. Ele disse que estava a torcer pela seleção. E achava que o jogador nunca devia ter visto o cartão vermelho. Ele disse que foi um cartão vermelho cruel. Portanto, o Mamdani também. Temos os populismos todos alinhados nesta mistura entre futebol e política.
1: Bem, eu devo começar por dizer que não vi essa jogada, e mesmo que tivesse visto era igual, porque não percebo nada de futebol, eu não teria percebido nada. Mas acho o episódio de maior importância e gravidade, porque ele revela como é tão fácil as pessoas e as instituições se vergarem a um tirano.

0: As pessoas mais corajosas, íntegras, as pessoas mais desinteressadas, os discípulos do bem e da verdade, das regras e do direito, quer dizer, as pessoas agacham-se diante do poder tirânico. Tu já viste a intimidação em que os árbitros que arbitrarem os futuros jogos com a seleção americana vão estar? Uhum. Provavelmente nem faltas, vão poder dar, vai ser futebol americano, vai ser uma nova modalidade, vai nascer ali uma modalidade que é futebol americano contra futebol europeu. Futebol sem faltas.
1: Uns com capacete,
0: outros. Uns com capacete, aqueles ombros colossais e tal, e tudo. E depois de repente, cartão amarelo.
2: Sabe que o presidente americano disse que tinha estado a olhar para o passado do árbitro que mostrou o cartão vermelho e disse que ele tem um passado terrível. Que é um bocadinho suspeito.
0: Não tarda nada.
2: Eu não faço ideia quem foi o árbitro, não faço
0: Black
2: a menor
0: Hawk
2: ideia.
0: Atrás de... mas, também deve ser do Hamas.
2: Mas enfim, mas é espantoso como toda a classe política americana está desistiu. Não é? Realmente desistiu. Porque mesmo aqueles que não apoiam Trump, como Mamdani, chegaram à conclusão de que é possível fazer como Trump. E que dá votos fazer como Trump.
0: É, mas por isso... quer dizer, isso é corrupção. É corrupção moral. Corrupção moral. Portanto, as pessoas submetem-se. As pessoas agacham-se. As pessoas claudicam. As pessoas querem sobreviver de joelhos, de gatas, deitadas. Transportá-lo aos ombros, em cima de um escudo. Pronto, é assim. Quer dizer, não olhemos para os nossos antepassados que submeteram a tiranos, a déspotas e a brutos de todos os feitios. Como pessoas que não tinham a possibilidade nem o privilégio de frequentar a escola pública e fazer exames nacionais. Não! Eram pessoas exatamente como estas que nós estamos a ver. Os poderosos da FIFA, as associações de árbitros, toda a gente aceita isto. O bully entra em cena e há uma submissão.
2: Sendo que a FIFA não é propriamente um exemplo de... como é que eu ia dizer?
0: Sim, não é mais prestigiada das instituições. Né?
2: Não é. Não é. E o Gianni Infantino não é propriamente um modelo.
0: Não.
2: Também a que aspirem os jovens que acabaram de fazer os exames nacionais e que estão à espera das notas.
0: Sim, não é uma referência para as gerações vendedoras.
2: Não é. Mas de qualquer forma, apesar de tudo, deveria haver alguns limites para isto. O que vale é que, de facto, depois deste Mundial... A próxima vez que vimos
0: esperemos que não seja decretado nenhum bloqueio ao Mundial.
2: Não, mas em certo sentido...
0: Pedir os adeptos das outras seleções de assistir aos jogos.
2: Mas em certo sentido, de facto, a derrota dos Estados Unidos foi a grande garantia de estabilidade para o resto da competição. E mais uma vez, para as pessoas que nos estão a ouvir, eu gosto sempre de repetir isto. Lendo os jornais... que são menos propensos a criticar Trump, se nós formos ler o Telegraph em Inglaterra, se formos ler o Wall Street Journal nos Estados Unidos, o que eles dizem disto que aconteceu é...
0: Foi feita a justiça.
2: Mais ou menos. Não. São críticos, ou seja, eu não gostava que os nossos ouvintes pensassem isto, uma obsessão com o Trump Derangement Syndrome, não. Vários articulistas, comentadores, que são em muitos pontos próximos da administração americana e apoiantes de várias políticas de Donald Trump, olham para isto e reconhecem que isto é um absurdo. Quer dizer, não é possível defender uma coisa destas, uma coisa em que nem sequer se disfarça, não é? É pura um exercício do poder puro. Não há disfarce
0: aliás,
2: possível.
0: Aliás, Trump não esconde a sua natureza. Agora foi à Cimeira da NATO, mais uma vez, destratar os seus aliados europeus. E me disse que só tinha ido porque estava lá o Sr. Erdogan. O Sr. Erdogan é alguém por quem Trump tem muita consideração. Aliás, disse logo que ele era um strong leader. Um strong leader, era um homem perfeito, se fosse necessário, era perfeitamente capaz de telefonar para a FIFA e dizer para tirarem um cartão amarelo um jogador turco.
2: Vontade não lhe deve ter faltado.
0: Quer dizer, nós vivemos num mundo que é assim, quer dizer, isto para os Estados Unidos, civilizados, Isto é uma vergonha, não é? Isto embaraça o país, embaraça o Ocidente, a nossa pertença à superioridade moral.
2: Isso é porque nós não estamos a falar da seleção americana contestar uma decisão da FIFA, o que seria perfeitamente legítimo.
0: Normal.
2: Não, foi um membro do governo americano envolveu-se pessoalmente a arranjar advogados para o governo poder arranjar argumentos contra a apresentação do cartão vermelho.
0: Eu não sabia que tinha havido todo esse labor jurídico.
2: Foi.
0: Você que tinha sido pegando um telemóvel. Qual
2: não,
0: o telefone desse Fiorentino ou Florentino? Como é que se chama ele?
2: Infantino.
0: Alguém me arranja o número do Infantino.
2: Foi o poder do Estado a mobilizar-se, mais uma vez, a máquina do Estado a mobilizar-se para isto. De facto.
0: Como é que não apareceu lá aquela milícia do Trump que anda à caça de imigrantes, apanhava o Infantino?
2: O Weiss. Enfim, o Infantino que deu, nunca nos podemos esquecer, o prémio da paz da FIFA.
0: A quem?
2: Ao Trump.
0: E agora pode também dar a taça do mundo. Já. Manda, em vez de dar à seleção, dá ao Trump, que marcou.
2: Ou é uma solução como a da Corina Machado, que recebeu e depois foi entregar ao Trump. Aqui a seleção que vencer pode ir depois entregar o prémio à Casa Branca.
0: Tempos tristes e deprimentes.
2: Muito deprimente, mas enfim, voltamos não tão deprimidos na próxima semana, tenho a certeza. Na próxima quarta-feira, cá estaremos em direto. E também em todas as plataformas de podcast, já sabem, a todos aqueles que, e são muitos, Sérgio, me andam a pedir as nossas t-shirts. Ainda no outro dia encontrei uma pessoa que me pediu expressamente a t-shirt. Eu gostava de dizer que vamos tratar disso. Vamos fazer várias versões da t-shirt com várias frases para podermos entrar no mundo do merchandising, Sérgio, que é o futuro.
0: Vamos nisso, estamos nessa. Eu não fui abordado por ninguém interessado no meu t-shirt.
2: Mas olha, eu já tenho três. Portanto, pelo menos três t-shirts nós vamos ter de fazer.
0: Olha, família.
2: Até para a semana, Sérgio.

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0: Muito boa tarde, esta é a Rádio Observador, é uma hora. Está a começar o Jornal da Uma com a edição do Miguel Videira. Miguel, já vamos escutar o presidente norte-americano decretar o fim do cessar-fogo com o Irão, mas começamos este jornal com o presidente da República, António José Seguro. Espera uma resolução rápida dos problemas em torno da avaliação dos exames nacionais.
1: O presidente diz que está a acompanhar a situação e que vai falar sobre o tema com o primeiro-ministro ainda esta semana. Declarações do chefe de Estado aos jornalistas no final da cerimónia de inauguração da nova sede do Mecanismo Nacional Anticorrupção em Lisboa. O Presidente da República espera que a confiança no sistema de avaliação não saia beliscada deste processo.
2: Um problema precisa de ser resolvido. E naturalmente que os alunos e as famílias não podem sair prejudicados. O Ministro da Educação já se referiu a esse assunto e o desejo do Presidente é que rapidamente tudo volte à normalidade. E sobretudo que a relação de confiança entre os alunos, as famílias e o sistema de avaliação se mantenha intacto.
1: Quanto à existência de condições para o Ministro da Educação manter-se no cargo, António José Seguro diz que não responde a este tipo de questões.
0: Ao contrário da FENPROF, que não tem dúvidas, Fernando Alexandre deve sair.
1: É o que defende Francisco Gonçalves, um dos secretários-gerais da Federação Nacional de Professores.
3: Tendo em conta os erros, a postura e o comportamento do ministro Fernando Alexandre, constatamos, que não tem condições políticas para o exercício desta profissão.
1: Ontem o ministro admitiu ressarcir os pais afetados pelo atraso na divulgação das notas. Ora, a FENPROF entende que não é solução, admite, pelo contrário, anular as provas, acusa ainda o governo de amadorismo ao não ter conseguido corrigir os erros detectados nos testes piloto feitos o ano passado.
4: E fizeram um teste com 1.000 ou 2.000 provas, não sei, mas enfim, a dimensão foi essa, e que correu mal. E a partir daí induziu-se que podia correr bem. Ou seja, correndo mal com centenas de provas, podia correr bem com milhares de provas. Não correu.
1: A FENPROF, a Federação Nacional de Professores, com críticas ao Governo, com esta acusação em particular, o Executivo não conseguiu corrigir os problemas detectados nos testes-piloto realizados o ano passado.
0: E o Estado português terá perdido cerca de 460 milhões de euros em impostos no ano passado, devido à fraude fiscal nos combustíveis.
1: De acordo com um estudo da Empresas Portuguesas de Combustíveis e Lubrificantes, a fuga ao fisco nas importações através das fronteiras terrestres, sobretudo Espanha, tem vindo a crescer de forma contínua desde 2021. Para travar o avanço desta criminalidade económica associada aos combustíveis, há várias medidas previstas pelas autoridades, mas a adoção dessas medidas ainda vai demorar algum tempo. A quebra de receita em sede de ISP e IVA prejudica os cofres públicos. O estudo revela que as maiores perdas fiscais são no imposto sobre produtos petrolíferos, cujo peso no preço final é mais elevado. Mas, de acordo com os operadores contactados pelo Observador, foi a fraude no IVA a que mais aumentou o ano passado.
0: E o presidente do Sindicato Nacional dos Oficiais de Polícia considera que existe cada vez mais intolerância à atuação policial.
1: É a reação de Bruno Pereira aos dados do relatório da Inspeção-Geral da Administração Interna. Hoje, conhecidos e que apontam para um aumento de queixas contra a atuação dos agentes da PSP e militares da GNR. Ora, o presidente do Sindicato Nacional dos Oficiais de Polícia considera que estes indicadores não refletem aquela que é a atuação dos agentes policiais.
5: O facto de haver mais denúncias não necessariamente não se retira daí mais responsabilidade ou mais condenações. E tem que se fazer uma análise fina naquilo que são o resultado dos inquéritos disciplinares e também das queixas-crime. Quando nós depois vamos fazer essa análise fina, nomeadamente no plano disciplinar, depois vamos ver que a decalagem e a percentagem é ínfima. O que é que eu quero dizer com isto? Que o aumento do número de queixas não se repercute num aumento de condenações relativamente à atuação e à potencial violação de deveres funcionais.
1: Sendo que Bruno Pereira diz também que o aumento do número de queixas resulta da subida do aumento da fragmentação social e da intolerância, crescente intolerância ao trabalho da polícia. Relativamente ao caso da agressão a um agente da PSP no aeroporto de Lisboa, o presidente do Sindicato Nacional de Oficiais de Polícia afirma que as agressões têm aumentado ao longo dos últimos anos e critica a aplicação da justiça.
5: Se os tribunais continuarem a aplicar de forma leviana a lei e a atribuir responsabilidade dentro deste quadro e destes intervalos que os limites das penas permitem e continuarem a aplicar penas baixas e leves, naturalmente que a impunidade permanecerá. E quem agredir polícias sentir-se-á legitimado a voltar a fazê-lo. E, portanto, o que tem que haver é uma mudança também na mentalidade dos tribunais.
1: É isso que defende Bruno Pereira, o Sindicato Nacional dos Oficiais de Polícia, reboque deste relatório da Inspeção-Geral da Administração Interna, que aponta para o aumento do número de queixas contra a atuação das forças de segurança.
0: Agora sim, Donald Trump, o presidente dos Estados Unidos, declarou o fim do cessar-fogo acordado com o Irão.
1: Um anúncio que se segue aos ataques norte-americanos da última noite contra o território iraniano. Foram atingidos os sistemas de defesa aérea, perto de 60 embarcações usadas pela Guarda Revolucionária Iraniana para controlar o Estreito Hormuz e também instalações nucleares. Uma resposta aos ataques contra 3 navios mercantes no Estreito Hormuz, um deles com bandeira do Qatar. O regime qatari responsabiliza o Irão. Esta manhã, Donald Trump sentenciou o fim do cessar-fogo.
6: Para mim, acho que acabou. Não quero ter nada a ver com eles. São escumalha, são pessoas doentes, cruéis e violentas. E se tivessem uma arma nuclear, usavam-na. No que a mim diz respeito, acabou. Vou falar com os negociadores, o Steve Witkoff, o Jared Kushner. É uma perda de tempo falar com eles. São mentirosos. Para mim, acabou.
1: As far as I'm concerned, it's over. Teherão ainda não reagiu a este decretar do fim da trégua. Na sequência dos ataques da última noite dos Estados Unidos, o Irão tentou atingir vários alvos militares no Bahrein e no Kuwait. Um porta-voz do exército do Kuwait afirma que foram interceptados 2 mísseis balísticos e 13 drones. Não há vítimas a registar.
0: E a escalada do conflito no Médio Oriente coincide com a cimeira da NATO, que decorre em Ankara, na Turquia. O secretário-geral da Aliança Atlântica considera que o ataque dos Estados Unidos é justificável.
1: À luz, diz Mark Rutte, da violação do acordo de cessar-fogo pelo Irão.
7: Penso que o ataque norte-americano foi totalmente necessário. Quando temos um cessar-fogo e o Irão viola esse cessar-fogo, como vimos ontem, penso que é crucial a reação dos Estados Unidos.
1: A opinião expressa pelo secretário-geral da NATO à entrada para o segundo dia de cimeira da Aliança Atlântica.
0: E o anúncio do fim do cessar-fogo entre os Estados Unidos e Irão está a ter reflexos na cotação do barril de Brent.
1: Há pouco estava a registar perdas de 5% face à cotação de abertura, negociado a quase 78 dólares. Também as principais bolsas europeias estavam há cerca de uma hora a negociar em terreno negativo. O principal índice da Bolsa de Lisboa, o PSI, perdia mais de 1%. Paris, Madrid, Frankfurt registavam desvalorizações superiores a 2%.
0: Uma hora e 8 minutos. Futebol agora no Jornal da Uma. Se acabou. Terminou o contrato com Roberto Martínez.
1: É isso que revela a Federação Portuguesa de Futebol em comunicado. A Federação agradece ao agora ex-selecionador e à equipa técnica, recorda a vitória na Liga das Nações o ano passado e sublinha a dedicação, profissionalismo e compromisso com que Roberto Martínez abraçou o projeto e pela forma como sempre respeitou o país e o futebol português.
0: O presidente da Federação Portuguesa de Futebol garante que o perfil do novo selecionador nacional está traçado e afirma que o nome vai ser anunciado nos próximos dias. Pedro Proença responsabiliza Roberto Martínez pela prestação de Portugal no Mundial.
1: Sim, foi isso que disse Pedro Proença, que foi questionado várias vezes sobre a possibilidade de Jorge Jesus vir a sentar-se no banco da seleção. Não confirma nem desmente, diz apenas que a sucessão será rápida.
8: O perfil do novo treinador tem que ser alguém que conheça muito bem o futebol português, que se identifique com esta dinâmica de vitória da Federação Portuguesa de Futebol da nossa seleção e, portanto, é com esse perfil que nós vamos procurar e que vamos encontrar uma sucessão que queremos, obviamente, que nos próximos dias possamos apresentar.
9: Mas Jorge Jesus é o nome que pretende.
8: Neste momento, obviamente, que há várias hipóteses. Como disse, o perfil está definido. Ainda hoje irei para a Cidade do Futebol para tratar eu pessoalmente desse dossiê e espero que até ao final desta semana tenhamos novidades concretas e objetivas.
1: O presidente da Federação Portuguesa de Futebol sublinha também que Roberto Martínez não era a principal opção da atual direção.
8: Este Campeonato do Mundo ficou muito aquém daquilo que nós pretenderíamos. Tínhamos a plena consciência que quando assumimos a Federação Portuguesa de Futebol, esta também não era uma nossa opção. Assumimos-la, reconhecemos, demos todas as condições a esta direção técnica e agora cabe-nos a nós dar uma resposta o quanto antes para que isto possa acontecer.
1: Pedro Proença, em declarações aos jornalistas, esta manhã no aeroporto, o general Humberto Delgado, onde chegou precisamente esta manhã, eram sensivelmente 6 da manhã, a comitiva portuguesa que participou no Campeonato do Mundo de Futebol. Campeonato do Mundo que hoje cumpre um dia de descanso. Ontem, a Suíça e a Argentina garantiram a passagem aos quartos de final da competição.
0: É o ponto final no Jornal da Uma.
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0: E daqui a instantes, e o campeão é...
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0: 1h12 vai começar a edição de hoje de E o Campeão É?
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21: Grande Egito, mas maior Argentina. Messi e companhia avançam para os quartos de final deste Mundial de Futebol depois de uma remontada histórica. O Egito esteve a vencer por 2-0, mas a Albi Celeste fixou o 3-2 final aos 93 minutos. Já a Suíça precisou dos penaltis para eliminar a Colômbia e também segue em frente para os quartos. Quartos de final que começam amanhã às 9 da noite com esse interessantíssimo França-Marrocos. Eu sou o Nelson Ferreira. Para comentar a atualidade esportiva, tenho hoje comigo a Mariana Fernandes, o Augusto Inácio, Gabriel Alves e o Pedro Henriques. Mariana Fernandes, foi uma vitória justa esta vitória a ferros da Argentina?
22: É sempre difícil dizer que se foi justa ou não. Ou seja, olhando para o jogo tal como já tinha acontecido no jogo anterior, na ronda anterior com Cabo Verde, a Argentina não faz um jogo extraordinário na sua globalidade. E é por isso que sofre 2 golos. Aliás, sofre 3 golos, quando eles é anulado. Bem anulado. Vamos já aqui escapar um bocadinho à polémica. Eu acho que não há polémica nenhuma, ou melhor, acho que a única polémica que pode existir é, na verdade, naquele terceiro golo, se há falta ou não de McAllister, mas acho que todas as declarações do selecionador e até dos jogadores do Egito são manifestamente exageradas naquilo que disseram. Não me parece que o golo anulado ao Egito tenha sido mal anulado. Sobre o jogo em si, a Argentina é uma equipa que demonstra uma capacidade que muitas outras equipas não têm, que é a capacidade de nunca desistir. Ou seja, mesmo quando as coisas parecem estar absolutamente perdidas, como aconteceu com a Alemanha contra o Paraguai, como aconteceu, na verdade, com os Países Baixos e com o Marrocos, mesmo que só tenham acabado também nas grandes penalidades, como acabou por acontecer com Portugal, com Espanha, e como a dada altura estava a acontecer com Portugal contra a Croácia, existe aqui uma capacidade de achar que tudo vai correr bem e de correr atrás dessa felicidade, que é difícil encontrar nas outras equipas.
21: É o efeito Maradona no céu, não é?
22: É o efeito Maradona no céu e é o efeito Lionel Messi em campo. Não só ele, obviamente, e ontem não foi ele que marcou os golos todos, e Cuti Romero volta a marcar um gol depois de já ter marcado a Cabo Verde, Enzo Fernandes marca um ótimo gol de cabeça. Portanto, é óbvio que não é só o Lionel Messi que ali está, é óbvio que é um coletivo que ali está. Só que é um coletivo que consegue superar algumas fragilidades em campo, digamos assim, há umas fragilidades até técnicas, jogadores que estão claramente em muitas dificuldades físicas, e isso nota-se na Argentina à medida que o tempo vai passando, ali a partir dos 60 minutos, nota-se o cansaço, nota-se que os jogadores ficam pesados, mas que acaba por conseguir superar isso com essa ideia e essa, uma palavra que nós não usamos da mesma maneira em português, mas que eu acho que é bonita em espanhol, que é a ideia da ilusão, essa ilusão de que vai mesmo lá chegar, e o lá chegar é ser bicampeão mundial, não é lá chegar às meias finais ou à final. O objetivo desta equipa, o objetivo de Messi, de Scaloni e dos outros todos, é ser bicampeão mundial. E esta equipa acredita sempre que isto vai acontecer, mesmo quando está a perder 2-0 com o Egito nos oitavos de final, a 10 minutos do fim. E essa, sei lá, essa capacidade de superação que eu honestamente não vejo em mais nenhuma seleção, porque se calhar também não foram colocadas na provação que a Argentina já foi, mas que eu não vejo em mais nenhuma seleção, acaba por ser o que faz a diferença. E eu ontem, não sou aqui professor nem doutor nenhum e não faço qualquer tipo dessas previsões, mas eu juro que ontem estava a ver o jogo e, estando 2-0, eu estava a olhar para o jogo com alguma tranquilidade, sabendo que eles iam dar a volta.
21: Eu tinha essa pergunta também para o Gabriel, que era, de facto, mesmo com o 2-0 do Egito, o Gabriel pareceu sempre que a Argentina poderia dar a volta, ou estava mais perto, estava a carregar mais em cima do Egito, e o Egito tinha era saídas incríveis e muito boas em contra-ataque, e resultaram até em 3 golos, diria, porque um deles depois foi anulado, mas o segundo é muito parecido com esse que foi anulado. É essa força anímica o segredo, Gabriel, desta Argentina de Messi?
2: Eu acho que esta Argentina, boa tarde a todos, acho que esta Argentina se classifica assim: resiliência, Messi, unidade de espírito, equipa, bandeira, pátria. Acho que é este o slogan argentino, por aquilo que se vê. De resto, é uma equipa que tem um futebol diverso daquele que vai sendo visto. Não joga para as aulas, muito futebol interior, e naturalmente jogam 10 mais 1, e o mais 1 é o Messi, que transporta a equipa, surge quando é necessário. E quando surge quando é necessário, aplica a sua lei. O Egito foi uma equipa extremamente interessante, eu direi magnífica mesmo. Uma nota máxima para estes egípcios, com futebol, querer, alma, e acima de tudo, algo que eu acho que é importante ter naquilo que é o futebol e as equipas, futuro, esta equipa tem muito futuro. Quanto ao mais, foi um jogo onde o fascínio Messi, naturalmente, esteve presente, e para quem gosta de futebol, esteve agarrado aos ecrãs. Quanto a ser bicampeão do mundo, portanto, ou ganhar 2 campeonatos do mundo seguidos, estamos cá para ver, mas é um desafio a todos nós que somos espectadores.
21: Augusto Inácio, Zico, Hassan e Ibrahim deram nas vistas, até ofuscaram de alguma forma a estrela Salah. Ainda assim, é Marrocos a única resistente africana deste Mundial. O Egito sai, mas deixa uma ótima imagem neste jogo de ontem.
3: Boa tarde a todos. Olha, eu tenho uma excelente relação, depois da passagem que eu tive lá no Zamalek do Egito, eu tenho, ao longo deste tempo todo, sempre aproximação, os jornalistas a fazerem perguntas de tudo e mais alguma coisa. E tenho aqui o telefone cheio de perguntas também de jornalistas egípcios, ainda não respondi, porque estava à espera de entrar no programa para poder responder. E eu tenho um carinho muito grande pela aquela gente. Eu sei como é que aquela gente joga quando está em causa o país. Ou seja, jogar pela seleção, para eles, é qualquer coisa de extraordinário e que ultrapassa, se calhar, aquilo que é uma mera chamada à seleção nacional. É realmente um ponto de honra que eles têm de realmente envergar aquela camisola e honrar o país. E eles transmitem muito isso, e ontem transmitiu também. Realmente, o Egito surpreendeu-me, não esperava tanta qualidade no seu futebol, mas não me surpreendeu pela entrega, pela entreajuda, pelo querer, pela determinação, isso não, porque eles são assim, mas a qualidade do seu futebol realmente surpreendeu-me, porque esperava bem menos. Por isso, o Egito sai de cabeça erguida, é verdade, com algumas razões de queixa, segundo os responsáveis egípcios. Eu não vou entrar nisso, vou deixar isso para o Pedro Henriques, que ele é que sabe melhor do que eu alguma das situações que se passou ali, mas sai com honra e sai realmente com uma capacidade de, no futuro, poderem fazer mais e melhor e poderem agradecer o futebol egípcio.
21: E a Argentina teve aqui grandes batalhas com africanos, não é? Cabo Verde e Egito. Pedro Henriques, o Egito sai Exato, o Egito sai frustrado deste Mundial, o selecionador estava fulo, revoltado com a arbitragem, há esse golo anulado ao Egito. Tem razão nestas críticas os egípcios?
4: Bom dia a todos. Quando um selecionador ou uma equipa mete tudo no mesmo saco, isto é, os erros que acontecem e os erros que não acontecem, está tudo dito. Quando um selecionador do Egito faz o sinal de racismo só porque agarrando no eventual insulto que lhe possam ter feito, e agora parece que tudo é racismo e, portanto, está tudo dito. Fez aquele gesto. Ficámos até um bocadinho apreensivos porque é que o árbitro, se calhar, não assinou o protocolo. Portanto, está tudo dito na perspectiva de que quando tu redirecionas tudo o que é a tua frustração para eventuais erros de arbitragem, e quando se esquecem, vejam só, por acaso não tenho aqui as seleções de todos os tempos, aliás tenho, mas não vou estar a ler porque tinha que estar aqui a descodificar as bandeiras. Acho que as seleções africanas, 7 ou 8, são eliminadas, vejam quando, nos últimos minutos. Portanto, isto tem muito a ver com um aspecto, uma palavra que eu gosto muito, que é a palavra atitude. Portanto, aquilo que nós dizemos e olhamos para um jogo e percebemos que isto mais cedo vai acontecer, tem a ver exatamente com a atitude. E o Gabriel Alves meteu aqui agora um slogan ou frase, o que querem dizer, que no fundo acaba por justificar muito aquilo que ontem aconteceu, mais do que se calhar com a Argentina, mais do que se calhar o técnico tático, o 4-3-3, foi a atitude, aquilo que o Gabriel Alves disse, atitude, pátria, bandeira, essas coisas todas. Aliás, de repente vem-me à cabeça Portugal, e também tenho slogans para Portugal parecidos com o do Gabriel Alves, que é praia, irmãs e namoradas no Instagram, selecionador a dizer que está tudo bem e Gonçalo Ramos no banco. Portanto, isto para dizer que estes torneios ganham-se porque as equipas ou as seleções têm jogadores de qualidade ou de mais qualidade uns em relação às outras, mas também ganha-se, ou podem-se ganhar exatamente nisto, que é a postura, a atitude. E nós não vimos nenhum jogo de Portugal, eu sei que estás-me a falar do Egito, estou a responder em Portugal, claro, nós não vimos nenhum jogo que Portugal fez com esta atitude, com esta postura e com esta garra. Todos, aliás, as pessoas que vinham falar comigo, enfim, no dia a seguir, diziam, pá, até ganhámos 5-0, até não sei o quê, ou empatámos, mas ganhámos à Croácia. Epá, mas falta ali aquela coisa de agarrar no cimo, falta ali qualquer coisa. E é isto que às vezes faz a diferença. E basta ver como é que terminou a Argentina, o Messi e todos eles super emocionados. Não é só por terem dado a volta, é aquilo que representou para eles. Eles sentiram que deram tudo, podiam ter sido eliminados, que deram tudo e puseram tudo dentro do campo. E depois a história acabou feliz para eles, porque eles perceberam exatamente isso. Eles estavam com o sentimento, aquilo já não era a fisiologia do exercício, nem VO2 máximo, era postura, atitude, coração, alma. E é isto que muitas vezes faz a diferença quando temos um campeonato tão competitivo e com seleções. E eu acho que, e termino com isto, se há alguma coisa que saiu de bom deste alargamento que a FIFA fez em relação ao Mundial, foi termos passado de 5 para 10 seleções africanas, e dessas 10 seleções africanas, passámos para 10, mas é falta de qualidade, não. Dessas 10, 9 passaram aos 16 avos. E isso é muito relevante e importante. E o campeonato está muito competitivo e, por isso, nós vemos estes jogos tão difíceis, como foram o caso de ontem, como foi o jogo com Cabo Verde, e como foram tantos outros jogos em que seleções aparentemente favoritas, mesmo de ganho, ganharam com dificuldade. Sinais dos tempos.
21: Vamos avançar já para os campeões do dia, mas muito rapidamente queria ainda Mariana Fernandes que me ajudasse aqui. Como se pronuncia o nome desta nova contratação do Benfica? Quem é ele? E o que podemos esperar deste polaco com o nome de artista plástico?
22: É, não é? Bem, pronunciar, eu não falo polaco, mas eu diria que é uma coisa por volta do Jakub Kaminski. Acho que já tivemos jogadores
21: bem piores
22: no Benfica, desde o Sheldro passando ao Aktor Koglu. Acho que Kaminski até é uma coisa bastante fácil de se pronunciar. É um avançado polaco de 24 anos, internacional pela Polónia já em várias ocasiões. Aliás, ele esteve no último Mundial em 2022 no Qatar. É um jogador para a esquerda, ou seja, parece-me que é para competir diretamente com o Sheldrup, isto partindo do princípio que o Sheldrup vai ficar no Benfica este verão, para competir diretamente com o Sheldrup pela ala esquerda do ataque, ainda que ele também jogue à direita, ainda que ele também jogue nas costas da referência ofensiva, mas é um jogador que tem...
21: Pode colmatar a saída de Prestiani? Não é tanto o mesmo terreno.
22: Eu acho que não é tanto o mesmo terreno, também não é tanto o mesmo jogador, ou seja, o Kaminski não é um jogador de um para um, não é um jogador de drible, é um jogador que tem uma capacidade muito acima da média para com a bola nos pés conseguir quebrar linhas e conseguir fazer estragos na defesa contrária. Ele foi o quarto jogador, creio eu, que mais correu com a bola nos pés na Bundesliga na temporada passada, porque ele estava no Colónia. Portanto, isso mostra que é um jogador que gosta de ter a bola e que normalmente é muito difícil tirar-lhe a bola também. Portanto, é um ativo muito positivo que eu acho que o Benfica consegue aqui resgatar. A minha questão é o valor do negócio. Ou seja, o Jakub Kaminski custou cerca de pouco mais de 5 milhões de euros ao Colónia neste verão. Ele tinha estado emprestado pelo Wolfsburg ao Colónia nesta temporada. O Colónia exerceu a opção de compra por 5 milhões,
21: 17.
22: Sai por 17, sendo que o Colónia fica com 10% de uma mais-valia e com uma cláusula que é rara, digamos assim, no futebol, em que essa mais-valia sobe para 25% se Kaminski ainda for vendido neste verão. Ou seja, se o Benfica ainda o vender, exatamente, ainda o vender até ao final do verão. Portanto, são aqui uns contornos estranhos e mesmo sem esta cláusula, eu acho que 17 milhões por um jogador que acabou de valer 5, parece-me demasiado.
21: Mas já li também na imprensa dizer que o Benfica, por este valor, fez uma boa jogada de mercado. A ver, vamos. Mariana, o teu campeão de hoje?
22: O meu campeão tem de ser Lionel Messi, ou pelo menos esta equipa da Argentina, por tudo aquilo que eu disse há pouco. E atenção, não estou mesmo a desvalorizar o facto da Argentina estar ou ser uma equipa diferente da que era há 4 anos, não é uma equipa tão dominadora, não tem a capacidade que tinha há 4 anos, tem jogadores que estão claramente em déficit, tem jogadores que se estão a aproximar demasiado do final das carreiras para conseguirem dar aquilo que o Lionel Scaloni precisa deles. Acho que existem erros também do Scaloni na forma como aborda os jogos, começa a ser um bocadinho já insustentável o facto do Giuliano Simeone não ter praticamente minutos neste campeonato do mundo e não ser opção quando tantas vezes poderia ser opção para o ataque. Portanto, há muitas coisas más. Mas existe uma coisa que eu não vejo mesmo em qualquer outra equipa, que é esta vontade absolutamente inenarrável e incontrolável de ganhar.
21: Gabriel Alves, alertaste-me aqui para um belo artigo da Marca. Os espanhóis parecem intrigados com o enigma de Vitinha e João Neves e esta espécie de apagamento da dupla na seleção. Mas sei que ontem, nem só na relva do Mundial, pudemos ver lendas em ação, não é?
2: É verdade, e eu diria deste artigo, portanto, e dou já uma nota 20, à Marca e ao Miguel Rangel Garcia, vale a pena ler Observadores, que é um enigma de Vitinha e João Neves, do domínio na Europa com o PSG ao fracasso no Campeonato do Mundo, onde explica com números e detalhe os motivos do mau desempenho da equipa, colocando o contexto coletivo como problema. E remata o artigo: o PSG cria o contexto, Portugal exige soluções mais individuais. É um artigo sobre futebol, vale a pena ler. Depois, a minha nota de distinção, vindo já daí ali, aqui a distinção para Messi e Djokovic. São duas lendas, nasceram em 87. Um ontem esteve em Atlanta, o outro esteve em Wimbledon. Em Atlanta, aquele que lá esteve brindou o mundo com um show de bola fascinante. O outro em Wimbledon, 5 horas e 15, uma partida de gênio de ténis, fabulosa. Também o fascínio do desporto é aqui. Portanto, a magia do desporto. E Djokovic sorriu e brincou com o Messi e brindou assim: quem me dera jogar 90 minutos. Duas lendas. Angel Lampardin, canta lá do Last Waltz.
21: Augusto Inácio, vamos ao teu campeão desta quarta-feira?
5: Olha, independentemente daquilo que já se falou da Argentina, eu já uns tempos atrás tinha dito que os argentinos é aquela raça, aquela atitude de dizer: nós morremos em campo pelo resultado. E ontem mais uma vez se provou isso. Podem perder, mas morrem em campo. Por isso, por essa atitude que é sempre fascinante, nota 20 para a Argentina. Mas queria dar aqui nota 17 para a Suíça. Morat Yakin, treinador de Suíça, ontem
6: fez qualquer coisa que a Colômbia nunca apareceu, nunca pudesse aparecer, nem individualmente, nem coletivamente, bloqueou completamente as intenções colombianas e acabou por ser feliz, e nos penaltis acabou por passarem à fase seguinte. Por isso, dou nota 17 para a Suíça e também dou nota 18 para o Egito. Sai de cabeça erguida, um povo que eu gosto também, tenho carinho por eles, mas acima de tudo demonstraram em campo que realmente estão a crescer e têm muita qualidade.
21: Pedro Henriques.
7: Olha, a minha nota vai para uma excelente notícia, que é quando fizemos o próximo campeão, já não temos o mesmo selecionador nacional. O contrato dele de trabalho termina 48 horas depois dele fazer o último jogo pelo banco, significa que é logo à noite e, portanto, último capítulo da saga do Ruca. Ruca vai dar banho ao cão, nota 20.
21: Está feita a edição de hoje de E o Campeão É.

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1: Vamos ter síntese da 1:30 daqui a instantes.
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1: Até ao final da hora, História do Dia e Tratar da Saúde. Para já, síntese da 1:30 com a edição do Miguel Videira. Boa tarde, Miguel.
5: Boa tarde, João. Já terminou a Cimeira da NATO, que decorreu durante os últimos dois dias em Ankara, capital da Turquia, e esta hora o Primeiro-Ministro Luís Montenegro já fala aos jornalistas portugueses, dando conta das conclusões desta Cimeira. Daqui a pouco, também Donald Trump, Marco Rutte, o secretário-geral da Aliança Atlântica, e Recep Erdogan, o presidente turco, vão dar uma conferência de imprensa conjunta à assinalar o fim desta cimeira. Será tema seguramente em destaque na edição das duas da tarde. Presidente dos Estados Unidos que declarou hoje o fim do cessar-fogo acordado com o Irão, um anúncio que segue aos ataques norte-americanos da última noite contra o território iraniano. Foram atingidos os sistemas de defesa antiaérea, perto de 60 embarcações usadas pela Guarda Revolucionária Iraniana para controlar o Estreito Hormuz e instalações nucleares. Uma resposta dos Estados Unidos aos ataques contra três navios americanos no Estreito Hormuz, um deles com a bandeira do Qatar. O regime qatari responsabiliza o Irão por estes ataques. Ora, esta manhã, Donald Trump anunciou o fim do cessar-fogo com o Irão. Com reflexos na cotação do barril de Brent, o preço está a subir, há pouco na casa dos 5%, estava a ser negociado o barril a quase 78 dólares. Já tiveram todos alta. A fonte do Hospital Amadora Sintra revela à agência Lusa que os últimos três feridos do acidente de ontem na estação do Cacém, que envolveu um autocarro da Carrija Metropolitana, já tiveram autorização para deixar o hospital. Na sequência deste acidente, morreram duas pessoas. Adiada, não foi votada esta quarta-feira a chamada Lei das Burcas, uma proposta do Chega que visa proibir a ocultação do rosto em espaços públicos. O PSD pediu o adiamento da votação. Os social-democratas votaram a favor da proposta na generalidade, mas querem promover alterações agora em sede de especialidade, que é o que tudo indica, ainda não foram consensualizadas com o Chega. A fonte social-democrata diz à agência Lusa que o Chega centra-se na questão religiosa da ocultação do rosto e não no problema efetivo de segurança, como defende o PSD.
1: Miguel Videira e as notícias que estão a marcar este início de tarde de quarta-feira. Tarde de quarta-feira, mais fresca, se tivermos em conta as temperaturas dos últimos dias. Estão 30 graus em Lisboa, 24 no Porto, 28 em Braga, 32 em Viseu e 26 na cidade de Aveiro.
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1: 1:36. Nos próximos minutos vamos até Almada, na história do dia.
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3: Esta é a história do dia da Rádio Observador. A crise da água às portas de Lisboa.
8: Nós somos cidadãos, pagamos as nossas taxas, pagamos os nossos impostos, não temos água!
3: O ano é 2026, estamos às portas de Lisboa e o som que está a ouvir é o de pessoas que saíram à rua para pedir uma coisa tão simples, tão básica, como água.
8: A água é um direito! A água é um direito! A água é um direito! Eu quero água na Costa da Caparica! Já! O dia todo! Todos os dias!
3: Há dias que milhares de pessoas em várias zonas do concelho de Almada abrem a torneira e não sai nada. Ou então sai um fio de água tão fraco que mal chega para as tarefas do dia-a-dia. E isto acontece também na Costa da Caparica, em plena época balnear, numa das zonas mais procuradas do país.
8: Eu sou uma moradora da costa! Tenho uma lavanderia! Limita-se!
3: Hoje eu vou conversar com a jornalista do Observador, Marina Ferreira, que tem acompanhado este caso desde o primeiro dia. Vamos tentar perceber como é que um problema desta dimensão pode acontecer em 2026, tão perto da capital. Quem é que falhou? Quem é que assume a responsabilidade? E, sobretudo, quando é que a água volta a correr nas torneiras? Eu sou o Pedro Benevides e esta é a história do dia de quarta-feira, 8 de julho. Olá, Marina.
9: Olá, Pedro.
3: Olha, para quem, como eu, cresceu nos anos 80, esta história toda da falta de água em Almada parece assim uma espécie de viagem no tempo. Nessa altura que eu me lembro, de vez em quando havia assim faltas de água e coisas que foram desaparecendo com o tempo. De repente estamos em 2026 e tudo indica, não é a concretização daquelas ameaças das alterações climáticas, de que a água seria um bem muito escasso, mas efetivamente o que está a acontecer é que as pessoas não têm água. O que é que se está a passar ali?
6: Pois, então, desde sexta-feira passada que tem havido muitos relatos de falhas nos abastecimentos de água no concelho da Almada, especificamente, e em várias localidades com mais incidência.
5: Uhum.
6: Sim, sim, sim. Eu já noticiei que, portanto, nas áreas de Lazarim, Charneca da Caparica, Costa da Caparica, uhum, tem sido persistente a falta de água, com cortes, situações de corte geral, também situações em que a água corre, mas com pouquíssima pressão, portanto não dá na mesma para as pessoas utilizarem.
5: Portanto, as pessoas podem acordar de manhã e, por simplesmente, abrem a torneira e não há água a correr, ou então há muito pouca água a correr.
6: Sim, exatamente, ou seja, acaba por não dar para utilizar para as coisas básicas, tanto para a higiene pessoal, uhum, como para o próprio consumo, para pôr as máquinas a lavar, tudo aquilo que...
5: Para cozinhar, enfim, para as coisas
6: exatamente,
5: que precisamos de água todos os dias.
6: Exatamente, exatamente. E tem sido esse o relato dos moradores das zonas. Lá está, descrevem um cenário de terceiro mundo, um cenário ao qual não estão claramente habituados, sendo que no ano passado, nesta altura, houve de facto alguns cortes de água, mas não tão prolongados como até então.
5: Sempre, portanto, nesta altura do verão, não é?
6: Certo. Uma das justificações até agora da Câmara Municipal da Almada e dos serviços municipais de abastecimento das águas que estão sob a tutela da autarquia é precisamente o aumento acentuado da temperatura, que faz com que as pessoas acabem por consumir mais água necessariamente. Uhum. Por outro lado, dão também justificação do crescimento da população sazonal no concelho.
5: Portanto, estamos a falar de uma zona de férias, nomeadamente até a Costa da Caparica.
6: Certo.
5: É uma zona conhecida de férias e, portanto, esse acréscimo de população estará a fazer, isto de acordo com a justificação da Câmara, estará
6: certo,
5: a fazer a acentuar este problema da falta de água. Ainda assim, É um aumento sazonal, mas é um aumento sazonal que acontece todos os anos, imagino eu.
6: Certo.
5: Os turistas não descobriram a Costa de Caparica assim, de repente.
6: Certo, certo. A Câmara Municipal, nas comunicações que tem feito até agora, deu conta de um crescimento de consumo irregular, de um aumento na média de 4% nos primeiros 6 meses de 2026.
5: Ou seja, É um consumo, de facto, excessivo face àquilo que acontecia antes, é isso?
6: Certo, é aquilo que dizem e dão também conta de, nas localidades da Costa da Caparica, Sobreda e Lazarim, um aumento de mais de 14% deste consumo também nestes primeiros 6 meses de
5: 2026. 14% de aumento nesses,
6: exato,
5: nesses concelhos que estão afetados.
6: Nessas localidades,
5: nas
6: sim,
5: localidades
6: sim,
5: que
6: sim,
5: estão afetadas, mais afetadas pelo consumo de água.
6: Sim.
5: Portanto, para além de ter havido um consumo geral, um aumento geral, uhum, do consumo de água, nessas zonas em particular, o aumento foi, quer dizer, foi muito superior,
6: certo,
5: ao
6: certo,
5: normal. E há alguma explicação para isso?
6: Pois, precisamente, na segunda-feira, ao final do dia, a autarquia lançou um comunicado bastante exaustivo em que começa por pedir desculpa à população por todos os incómodos que estes cortes de água têm provocado na vida das pessoas, uhum, naturalmente, e acaba por apontar para um aumento muito expressivo do consumo relacionado com aquilo que diz serem situações de utilização irregular da rede, sem explicar a que é que se refere.
5: Mas isso lança logo perguntas. O que é que isso quer dizer, um consumo irregular de água?
6: Exatamente. É aquilo que estamos a tentar perceber. Podemos conjeturar à partida que podem estar em causa furos ilegais, ou seja, que existe de facto, aquilo que a Câmara dá conta é que existe uma diferença entre a faturação e efetivamente a água que é despendida da rede.
5: Ou seja, há consumos de água que não estão a ser faturados.
6: Não estão a ser faturados, basicamente.
5: E, portanto, a autarquia desconfia que pode haver ali,
6: sim,
5: um bocadinho como acontece às vezes também com aquilo que se chama as puxadas de eletricidade.
6: Exatamente.
5: Não é? Que ilegalmente...
6: Seria o equivalente disso, mas para,
5: para
6: o abastecimento à água.
5: E tu dizes-me que, portanto, essa hipótese foi lançada, mas não foi dada mais informação, portanto...
6: A, a, inf- informação nosso. Que temos é que foram constituídas equipas por parte dos serviços municipais que já se encontram no terreno, diz a Câmara Municipal da Almada, a desenvolver as tais ações de fiscalização, incluindo uma intervenção porta a porta nas zonas mais críticas, que a Câmara aponta. Até ao momento não temos mais informação, também tentámos perceber junto da Câmara Municipal da Almada quais são os dados neste início de semana.

0: não está a dar grande informação e em termos de informação aos munícipes sobre quando é que a água vai,
1: exato,
0: o problema vai ser resolvido, também não está a dar essa informação.
1: Essa é a principal queixa dos moradores destas zonas, precisamente por não conseguirem antecipar os momentos em que a água vai faltar.
2: Dias inteiros sem água, a água vem às 5 da manhã, vem às 4 e pessoas para tomarem banho, e principalmente os mais idosos e quem tem crianças.
1: Está a haver uma corrida aos supermercados, nas redes sociais estão a ser partilhadas imagens de prateleiras vazias, sem garrafões de água, porque as pessoas efetivamente estão a usar essa água engarrafada para conseguir fazer as coisas básicas do dia-a-dia e de facto fazem-no porque não conseguem encher, por exemplo, baldes e outro tipo de recipientes para conseguir assegurar as necessidades básicas, porque nunca sabem quando é que a água vai faltar ou vai voltar. Por outro lado, há mesmo casos de pessoas com quem falámos que dizem que não têm água ou água que seja suficiente para fazer face às suas necessidades há vários dias, já podemos contar vários dias, sim.
0: E quer dizer, eu estou a tentar colocar no lugar dessas pessoas, quer dizer, não haver água para as funções básicas da nossa vida é uma coisa que seria impensável nos tempos que correm, mas é um problema e ele tem de ser resolvido. O que é que está a ser feito para resolver isso? Alguma iniciativa já clara para tentar melhorar o problema?
1: Portanto, nós sabemos que a Câmara da Almada aplicou um plano de contingência. Existe também um gabinete de crise para dar resposta a esta questão e foram admitidas várias possibilidades, incluindo a ativação de caminhões cisterna com água para ajudar a população que não tem este abastecimento da rede pública. Até ao momento, sabemos que a Junta de Freguesia da Costa da Caparica, em articulação com os bombeiros voluntários de Cacilhas, tem um caminhão a fornecer água, porque esta terça-feira a Costa da Caparica foi especialmente afetada por este corte de água. Portanto, não são só as residências, mas também os restaurantes e o comércio que naquele local...
0: Imagina o impacto que isso deva ter nesta altura do ano.
1: Sim, que também não conseguem fazer face, lá está. Muitos não terão conseguido abrir as portas, outros tiveram de abrir com as limitações associadas a este corte de água, mas para já é isso que se sabe, que esse caminhão está a ser disponibilizado nos bombeiros voluntários da Costa da Caparica para conseguir fazer com que as pessoas vão até lá, encham recipientes e depois nas suas casas, nos seus negócios, consigam utilizar essa água para as necessidades básicas.
0: E está a ser feita alguma gestão da água disponibilizada a que houver?
1: Pelos serviços municipais. Sabemos que, essa é a informação que tem chegado, que tem havido uma gestão alternada dos cortes, pelo menos é aquilo que tem sido comunicado, lá está, mas essa comunicação, pelo menos aos olhos dos moradores, tem sido ineficiente porque eles não conseguem antecipar. Mas sim, aquilo que a Câmara diz é que os cortes têm sido feitos de forma alternada para conseguirem efetuar os trabalhos, por um lado, de algumas reparações de roturas que indicaram ao longo destes dias e, por outro, para conseguirem fazer os novos furos que estão anunciados e que supostamente vão ajudar agora, tanto a curto como a médio prazo, a tentar resolver este problema de insuficiência de água.
0: Portanto,
1: da rede pública.
0: Essa questão dos novos furos pode ser uma forma de tentar resolver o problema, criar novos furos para haver mais água disponibilizada.
1: Sim.
0: Sendo que é uma solução que, se ouvirmos as declarações da Ministra do Ambiente, não foi pensada, digamos, há muito tempo.
1: Exato. A Ministra afirmou esta terça-feira que, de facto, não houve um contacto por parte da Câmara Municipal da Almada ao Governo Central em relação à necessidade urgente, pelo menos agora à luz daquilo que sabemos, parecia ser urgente, para esta criação destes novos furos.
3: Não tínhamos nenhum alerta da Câmara da Almada de problemas, nem nenhum pedido, por exemplo, para furos extra. Ainda agora verifiquei com o Sr. Presidente da Agência Portuguesa do Ambiente, não havia nenhum pedido. O primeiro contacto que houve foi um contacto telefónico com o Sr. Vice-Presidente da Câmara da Almada.
1: Portanto, à partida.

0: tendo em conta a informação que temos agora, o que parece é que realmente esta situação não foi antecipada.
1: Mesmo já tendo havido problemas no passado. Semelhante.
0: Exatamente. E o que a Câmara justifica é precisamente que não tinham como antecipar ou que não conseguiram antecipar este aumento excessivo no consumo, que supostamente não entraria nas estatísticas, precisamente por não estar associada à faturação. É mais ou menos esta linha de raciocínio.
1: Marina, tu vais continuar a acompanhar este caso e esperar que as respostas, que ainda há muitas respostas por dar, te cheguem às mãos.
0: É isso, é isso.
1: Então vá, bom trabalho.
0: Obrigada.
2: Eu conversei com a jornalista do Observador, Marina Ferreira, que continua à procura de respostas que expliquem, sem margem para dúvidas, de quem é a responsabilidade deste problema, que voltou precisamente na semana em que o país atravessava uma onda de calor com temperaturas a rondar os 40 graus. Por curiosidade, o caso dura há já uma semana, já houve comunicados e alguns membros do Executivo a darem a cara, mas pelo menos até ao início da noite desta terça-feira, a Presidente da Câmara de Almada, Inês de Medeiros, continuava em silêncio. Esta foi a história do dia. A sonoplastia é do Rafael Pego, a música do genérico é do João Ribeiro. Eu sou o Pedro Benevides. Até amanhã.
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4: Estamos a 8 minutos das 2 da tarde, já de seguida o Tratar da Saúde de hoje sobre treinar ou treinos ao sol.
5: Correr à hora de almoço, jogar pádel às 3 da tarde ou fazer um treino intenso quando o termómetro marca 35 graus. Há quem diga que assim se transpira mais e até se queimam mais calorias, mas será que treinar com muito calor é realmente uma boa ideia? Doutora Vanessa Mendes, bom dia.
6: Bom dia.
5: Até que ponto o nosso organismo tolera fazer exercício nestas condições?
6: Então, aqui dizer, antes de mais, que durante o exercício físico os nossos músculos produzem uma grande quantidade de calor. E quando treinamos num ambiente muito quente, o organismo enfrenta aqui um duplo desafio. Ou seja, por um lado, precisamos dissipar o calor produzido pelo exercício, uhum, e ao mesmo tempo temos que estar aqui a lidar com a temperatura elevada que nos rodeia. E portanto, para conseguir arrefecer o corpo, aumenta a transpiração e desvia mais sangue para a pele. Isso significa que sobra menos sangue disponível para os músculos e para alguns órgãos, que naturalmente faz com que então aumente o esforço cardiovascular.
5: Então isso quer dizer que o coração também sente esse esforço, não é?
6: Sem dúvida alguma. Em dias de muito calor, para manter o mesmo ritmo de corrida ou de treino, o coração precisa de bater mais depressa. Uhum. Além disso, perdemos mais água e eletrolitos através da transpiração. O resultado é aqui uma maior sensação de esforço, cansaço mais precoce e até uma diminuição do rendimento físico. Ou seja, o treino parece mais difícil porque do ponto de vista fisiológico é mesmo mais exigente.
5: E há uma temperatura a partir da qual devemos evitar fazer exercício?
6: Não existe um valor único,
5: sim,
6: não é?
5: Fixo,
6: que seja aqui, exatamente, uhum, que seja igual para todas as pessoas. Aqui o risco depende da temperatura, mas também da própria umidade, da intensidade do exercício, da hidratação, da idade também da pessoa, uhum, e da existência de outras comorbilidades, outras doenças. No entanto, quando as temperaturas ultrapassam, por exemplo, os 35 graus, sobretudo se associadas a elevada umidade, o risco de doença relacionada com o calor aumenta significativamente. Uhum. Nestes dias, o ideal é mesmo evitar o exercício intenso nas horas de maior calor e privilegiar o início da manhã, por exemplo, ou então o final da tarde.
5: E como é que percebemos que o organismo já não está a conseguir lidar com o calor?
6: Então aqui existem vários sinais que não devem ser ignorados, nomeadamente tonturas, que náuseas ou vómitos, dores de cabeça intensas, queimbras que persistem, por exemplo, também ficar muito confuso, até desorientado e com dificuldade em falar, e também quando, por exemplo, percebemos que deixamos de transpirar, apesar de estar tanto calor. Estes podem ser sinais de que efetivamente entramos em exaustão, ou aqui pelo calor, ou até, uhum, que haja um golpe de calor, como também já aqui falamos, que é uma verdadeira emergência médica. E neste caso o exercício deve ser interrompido de imediato e a pessoa deve ser digamos, arrefecida rapidamente e observada por uma equipa médica.
5: Então, quem gosta de treinar nestas alturas, no verão, com calor, deve fazer o quê?
6: Então, não precisa de deixar de fazer exercício, não é? Isso é um ponto importantíssimo. Mas deve adaptar o treino às condições ambientais e, portanto, manter uma boa hidratação antes, durante e após o exercício. Nomeadamente, evitar as horas de maior calor, reduzir a intensidade sempre que necessário, utilizar aqui roupa leve e que seja respirável, isto também é um ponto importante, e, acima de tudo, respeitar os sinais que o nosso corpo nos vai dando, não é? Porque o objetivo do treino é melhorar a saúde e não colocar o nosso corpo em risco.
5: Portanto, treinar no verão continua a ser saudável, desde que o façamos com bom senso.
6: Exatamente, é isso mesmo, que o bom senso impera sempre. O exercício físico continua a ser um dos pilares da saúde, mesmo durante o verão, mas quando as temperaturas são efetivamente muito elevadas, o nosso organismo trabalha muito mais para manter a temperatura corporal estável. Adaptar o horário, a intensidade, a hidratação não significa treinar menos, significa treinar então de forma mais inteligente e mais segura, porque na medicina do exercício há uma regra simples, não é o calor que temos de vencer, é ao calor que nos temos de adaptar. E portanto o melhor treino não é o mais intenso, é aquele que desafia o corpo sem ultrapassar os nossos limites.
5: Pois, imagino que sim. Foi mais um Tratar da Saúde com a doutora Vanessa Mendes. Até amanhã, doutora.
6: Até amanhã, obrigada.
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0: notícias às 2 em ponto na Rádio Observador, edição com o Miguel Videira. A esta hora as temperaturas marcam 32 graus em Lisboa, 25 na cidade do Porto. É uma quarta-feira ainda com aviso laranja no interior do país, entre Bragança e Faro, sem qualquer aviso meteorológico. Nesta quarta-feira, as regiões do litoral norte e centro, entre Viana do Castelo e Coimbra. O resto do território tem aviso amarelo devido às temperaturas altas. Lisboa ainda deve chegar aos 33, 34 graus esta tarde. Para o dia de amanhã, prevê-se um aumento da nebulosidade e uma descida nas temperaturas, um pouco por todo o país. Vai sentir-se mais intensamente essa descida nas temperaturas. As mínimas durante a próxima noite, 16 graus para o Porto, 17 para Lisboa. São 2 horas. Vamos às notícias com o Miguel Videira. Jornal das Duas, Miguel Videira. O Primeiro-Ministro antecipa que Portugal deve fechar este ano com um investimento de 3,1% do PIB em defesa.
1: Número avançado no final da Cimeira da NATO, que decorre em Ankara, na Turquia. Luís Montenegro sublinha que Portugal cumpriu pela primeira vez os compromissos de investimento assumidos com os parceiros da Aliança Atlântica. Facto que mereceu elogios por parte do Secretário-Geral Marco Rutte. Foi o que disse há pouco Luís Montenegro.
2: Fomos alvo de um comentário positivo, muito positivo, diria mesmo elogioso, por parte do secretário-geral da NATO, relativamente à fiabilidade do compromisso que assumimos e da sua concretização. Como sabem, nós em 2025 superámos a meta dos 2% de investimento na defesa, o que significa um acréscimo de 38% face ao ano anterior.
1: Quanto ao investimento em defesa este ano, o Primeiro-Ministro estima que esse investimento atinja 3,1% do produto interno bruto.
2: Temos desenhado já para este ano de 2026 o reforço precisamente desse investimento, quer na componente exclusivamente dedicada à defesa, quer na componente de utilização dual, que vai fazer com que, de acordo com aquilo que é a nossa estimativa e expectativa, no final deste ano, o agregado destas duas componentes signifique cerca de 3,1% do nosso produto interno bruto já em 2026.
1: Um número avançado há instantes pelo Primeiro-Ministro, que questionado sobre as declarações de Donald Trump sobre o fim do cessar-fogo com o Irão, diz o Primeiro-Ministro que a via diplomática é a mais acertada para que possa ser restabelecida a normalidade no Médio Oriente. A qualquer momento deve começar a conferência de imprensa final desta cimeira, que vai juntar o secretário-geral da NATO, Marco Rutte, e o anfitrião desta cimeira, o presidente turco Recep Erdogan. A agência Reuters dá conta que Trump exprimiu durante o encontro a firme vontade dos Estados Unidos continuarem a pertencer à Aliança Atlântica.
0: O presidente dos Estados Unidos, que antes deste segundo dia de cimeira anunciou o fim do cessar-fogo com o Irão.
1: Um anúncio que se seca aos ataques norte-americanos da última noite contra o território iraniano. Foram atingidos os sistemas de defesa antiaérea, perto de 60 embarcações usadas pela Guarda Revolucionária iraniana para controlar o Estreito Hormuz e também instalações nucleares, uma resposta aos ataques contra 3 navios mercantes no Estreito de Hormuz, um deles com a bandeira do Qatar. O regime qatari responsabiliza o Irão. Esta manhã, Trump sentenciou o fim do cessar-fogo.
3: Para mim, acho que acabou. Não quero ter nada a ver com eles. São escumalha, são pessoas doentes, cruéis e violentas. E se tivessem uma arma nuclear, usavam-na. No que a mim diz respeito, acabou. Vou falar com os negociadores, o Steve Witkoff, o Jared Kushner. É uma perda de tempo falar com eles. São mentirosos. Para mim, acabou.
1: Sendo que Donald Trump acaba de dizer, à margem de um encontro com o presidente ucraniano Volodymyr Zelensky, que os Estados Unidos vão lançar um novo ataque contra o território iraniano já esta noite, um ataque a anteceder o dia que se vai realizar o funeral do antigo líder supremo iraniano, o Ayatollah Ali Khamenei.
0: Miguel, a nova urgência regional da Península de Setúbal está a registar constrangimentos. Há utentes que estão a ser desviados para outras unidades de saúde.
1: Sim, esta é a primeira urgência regional de obstetrícia, concentração de serviços no Hospital Garcia de Horta, em Almada, das urgências do Hospital do Barreiro, também do Hospital de Setúbal. Esta é uma notícia que está em manchete a esta hora em observador.pt. É assinada pelo jornalista do Observador, Observador Tiago Queiro, que acompanha de forma próxima as notícias relacionadas com este setor de saúde. O Tiago está aqui connosco. Tiago, o que é que aconteceu? À partida seria esta a solução para fazer face à diminuição, aos poucos médicos obstetras desta área de obstetrícia e ginecologia? Porquê é que está a falhar?
4: Olá, Miguel. Pois, nós tivemos uma solução apresentada pelo Governo há alguns meses, de concentrar recursos no Hospital Garcia de Horta, que parece que está já a falhar já no início de julho. Era uma solução que passava pela transferência de médicos e enfermeiros do Hospital do Barreiro para o Hospital Garcia de Horta, em Almada, para garantir que essa urgência estaria sempre a funcionar em pleno, e isso já não se está a verificar, porque entre as 4:30 da tarde de domingo e as 8:30 da manhã de segunda-feira, essa urgência regional esteve apenas a receber grávidas via CODU, encaminhadas pelo CODU, e o mesmo aconteceu na madrugada de terça-feira, entre a meia-noite e as 8 da manhã. Portanto, todas as grávidas que não eram consideradas urgentes tiveram de ser desviadas para as maternidades de Lisboa, que era a situação que tínhamos antes da concentração de recursos, antes da criação da urgência regional.
1: Há uma redução do número de médicos, prende-se estas dificuldades com as férias?
4: Exatamente, portanto há dificuldades na elaboração das escalas, falta de médicos e, portanto, nestas situações a urgência não pode funcionar em pleno. Nestas situações só há um médico especialista escalado, que depois tem o apoio de médicos internos, e, portanto, a urgência tem que estar referenciada apenas para os casos mais graves. Mas lá está, era uma situação que o Governo queria evitar e por isso é que fez esta reforma, esta concentração de urgências, mas parece que não está a conseguir.
1: Alguma expectativa de quando é que o atendimento possa ser normalizado sem estes constrangimentos
4: já está normalizado,
1: a que aqui fazias referência?
4: Sim, ele já está normalizado desde as 8 da manhã de ontem. Uhum. A questão é que as escalas, estando elaboradas no limite, ou seja, qualquer falha poderá fazer com que esta situação se repita, poderemos ter daqui a poucos dias, e sobretudo no mês de agosto, que sabemos que é um mês em que se concentram muitas férias dos profissionais, podemos ter uma repetição desta situação.
1: É, de resto, uma situação que se repete precisamente a cada verão. Obrigado, Tiago Queiro, pela tua presença aqui neste Jornal das 14:00. Esta é a notícia que está em destaque a esta hora em observador.pt. Com este título, urgências de Almada já estão a recusar grávidas. Governo tinha concentrado serviços para evitar, precisamente, a falta de médicos.
0: Está agendado para mais logo um cordão humano para contestar os cortes no abastecimento de água em Almada.
1: É um problema que está a afetar os munícipes deste concelho. Os serviços municipalizados prometem resolver o problema dentro de 3 meses. A verdade é que o problema se tem vindo a acentuar. São prejudicadas famílias, mas também empresas. Em Almada, mais precisamente na costa de Caparica, está o jornalista do Observador, Miguel Pina Andrade. Miguel, julgo que tens aí contigo um comerciante que tem sentido na pele precisamente os problemas associados a estes condicionamentos no acesso à água.
5: Sim, Miguel, tem sido um problema aqui bastante notado, mas nesta zona do Conselho de Almada, na Costa de Caparica e também no Monte de Caparica. Estou no restaurante Café do Mar, no Paredão da Costa de Caparica, à frente da Praia de Santo António. Tenho comigo o dono deste restaurante, deste estabelecimento, Miguel Paulino. Disse-me que hoje não está a ser um dos dias em que está a ser afetado por estes cortes de água, mas Miguel contou-me que num dos dias mais quentes deste verão aconteceu de facto estes cortes de água.
6: Sim, isto começou quinta-feira, sábado, o dia de mais calor e com mais de 1.500 pessoas na praia, não houve água o dia inteiro. Domingo, igual, veio água apenas umas horas durante a noite e na realidade foi completamente sem aviso, quinta, sexta, sábado, domingo, segunda, terça, ontem foi igual, hoje é um dia que temos água normalmente e ou anormalmente.
5: E quando não há água, o que é que fazem? Como é que vêm que não tem água? Como é que o resto do dia decorre?
6: Nós, este problema já vem há mais de 2 anos, nós montamos um sistema de depósitos que nos dá alguma reserva de água, mas não serve para tudo. Assim, há algumas horas continuamos a trabalhar, depois fazemos como todos os nossos colegas aqui, com garrafões de água, com água engarrafada, tentar comatar. O problema maior das casas de banho públicas, que nós temos bandeira azul, estamos à casa de banho e serviços aos utentes da praia e é muito complicado. Temos que fechar normalmente ao fim de uma meia hora, uma hora, os serviços sanitários e na realidade isso também tem afastado as pessoas daqui, as pessoas da praia, como se pode ver hoje, que temos uma praia, um dia de sol permanente muito bom, um dia de praia espetacular e estamos para aí a 20% de ocupação.
5: Já falaram com os serviços municipalizados de água e saneamento aqui da Almada ou com a Câmara, e se sim, já receberam alguma resposta ou ainda nada?
6: A tentativa já foi feita, mas ainda não temos qualquer resposta. Várias vezes que se liga, nunca há resposta. Há umas mensagens que chegam por WhatsApp e por mensagens de SMS a dizer que uma vez foi returas, outra vez é porque há muita população, às vezes é o consumo de água que chegou a um limite que não há, não há água, mas acho que a verdade é que não há água no sistema da Almada, estão-se a tentar fazer furos também, como já foram informados através do SEMAS, dizer que iam fazer novos furos, mas isso vai demorar meses para se repor a situação, e se continuar assim no verão vai ser terrível para todos nós.
5: Aqui o relato de um dono de um restaurante, Miguel Paulino, dono do restaurante Café do Mar. Estes donos de restaurantes vivem na incerteza de não saber quando é que vão ser afetados por estes cortes de abastecimento e durante quanto tempo vão continuar.
1: Seguramente um problema para o negócio destes comerciantes. Um retrato aqui traçado com a ajuda do repórter do Observador, Miguel Pina Andrade, que está a esta hora na costa de Caparica.
0: Temos ainda outras notícias em destaque a esta hora.
1: O Presidente da República espera uma resolução rápida dos problemas em torno da avaliação dos exames nacionais. O Presidente diz que está a acompanhar a situação e que vai falar sobre o tema com o Primeiro-Ministro ainda esta semana. As declarações do Chefe de Estado aos jornalistas no final da cerimónia de inauguração da nova sede do Mecanismo Nacional Anticorrupção em Lisboa. O Presidente espera que a confiança dos portugueses no sistema de avaliação não saia beliscada deste processo. Sobre as condições para o Ministro da Educação se mantém no cargo, António José Seguro diz que não responde a este tipo de questões, ao contrário da FENPROF, que não tem dúvidas. Fernando Alexandre deve sair. Ontem o ministro admitiu ressarcir os pais afetados pelo atraso na divulgação das notas. A FENPROF entende que não é a solução, admite anular as provas e lamenta que o governo não tenha tido a capacidade de corrigir os erros detectados nos testes piloto feitos no ano passado. Luz Verde, o Parlamento aprovou esta manhã na especialidade o alargamento da gratuitidade dos transportes públicos para os ex-combatentes a todo o país. Votaram a favor do projeto Chega, com alterações propostas pelo PSD, estes dois partidos e também PS, CDS e JPP.
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0: 2:12, tarde de quarta-feira na Rádio Observador. Há mais notícias às 2:30.
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0: 2 horas e 14 minutos. Neste 8 de julho, damos os parabéns a Beck, o cantor norte-americano, músico, produtor, faz hoje 56 anos. Vamos com ele até 1998. Acho que é isso, 98. E ao álbum Mutations. Esta chama-se Tropicália, aqui a fazer a caminha para Gilberto Gil, que chega já de seguida.

56 anos para Beck, neste 8 de julho. 17 minutos depois das duas, mais logo arranca a edição deste ano do AGA School Jazz em Cascais, o Hipódromo Manuel Pozzolo. Recebe para esta primeira noite Gilberto Gil. Aqui está ele com o palco, deve ouvir-se mais logo por Cascais, este clássico de 1981. Daqui a pouco temos também a música nacional de Maro, Feeling So Nice. A portuguesa Maro esteve em destaque no Festival de Montreux, na Suíça, nos últimos dias, passou pelo certame. Espero que esteja a ter uma ótima tarde, quarta-feira, na Rádio Observador. Eu sou o Nelson Ferreira. Vou consigo até às 5.

Feeling So Nice, a portuguesa Maru, aqui com sonoridade de verão. 26 minutos depois das duas, atualizamos notícias às 2:30. Fechamos esta meia hora de música com os Loving Spoonful, Daydream. Boa quarta.

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0: São 2h30, atualizamos as notícias na Rádio Observador, nesta síntese com o Miguel Videira. Boa tarde, Miguel.
5: Boa tarde, Nelson. Não fica por aqui. O Presidente dos Estados Unidos anuncia novos ataques contra o Irão esta noite. Diz Trump que o Irão vai ser atingido com força, esta a expressão. A afirmação feita depois desta manhã ter anunciado o fim do cessar-fogo acordado com o regime iraniano. Em causa, o ataque contra navios americanos no Estreito de Hormuz, ataques atribuídos ao Irão. Ontem à noite, os Estados Unidos lançaram uma ofensiva contra vários pontos do território, ataques para repetir esta noite, segundo o Trump. Declaração feita durante uma conferência de imprensa conjunta com Volodymyr Zelensky, que ainda decorre a esta hora. Donald Trump anuncia que os Estados Unidos vão autorizar a Ucrânia a fabricar mísseis Patriot em território ucraniano. Não estabelece nenhum calendário. Estes mísseis, usados pelos sistemas de defesa antiaérea, têm sido pedidos com insistência por Volodymyr Zelensky. Também no final desta reunião, nesta cimeira da NATO que decorre em Ankara, a capital da Turquia, falou o primeiro-ministro com os jornalistas para antecipar que Portugal deve fechar este ano com investimento de 3,1% do PIB em defesa. Luís Montenegro sublinha que Portugal cumpre pela primeira vez os compromissos de investimento assumidos com os parceiros da Aliança Atlântica. Com esse compromisso e com essa estimativa de que Portugal deve fechar o ano de 2026 com um investimento de 3,1% do PIB no setor da defesa. A qualquer momento deve começar a conferência de imprensa final desta cimeira que vai juntar o secretário-geral da NATO, Marco Rutte, e o anfitrião deste fórum, o presidente turco Recep Erdogan. Já tiveram todos alta. Fonte do Hospital Amadora Sintra revela à agência Lusa que os últimos 3 feridos do acidente de ontem na estação do Cassan, que envolveu um autocarro da Carris Metropolitana, já tiveram autorização para deixar o hospital. Na sequência deste acidente, 2 pessoas morreram. A nova urgência regional da Península de Setúbal já está a ter constrangimentos a utentes que estão a ser desviados para outras unidades de saúde. É isso que conta o jornalista Tiago Aqueiro, que assina a notícia que está em manchete a esta hora em observador.pt. O Presidente da República espera uma resolução rápida dos problemas em torno da avaliação dos exames nacionais. O Presidente diz que está a acompanhar a situação e que vai falar sobre o tema com o Primeiro-Ministro ainda esta semana. As declarações do Chefe de Estado aos jornalistas no final da cerimónia de inauguração da nova sede do Mecanismo Nacional Anticorrupção em Lisboa. O Presidente da República espera que a confiança dos portugueses no sistema de avaliação não saia beliscada deste processo. Ainda sobre este tema, a FENPROF deu hoje uma conferência de imprensa. Um dos secretários-gerais, Francisco Gonçalves, defende que o ministro Fernando Alexandre não tem condições para se manter no cargo.

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2: Olá, seja bem-vindo ao penúltimo episódio do podcast Viver num Bairro Feliz, o espaço onde damos voz aos projetos que tornam as nossas comunidades mais verdes, humanas e solidárias. Este programa conta com o apoio do Pingo Doce e chega na altura certa, porque as candidaturas para a 6ª edição do programa Bairro Feliz já estão a decorrer nas lojas de todo o país, por isso, se tem um projeto local em mente, este é o momento. Hoje, o nosso foco vira-se para aqueles que não têm voz, mas que fazem parte dos nossos bairros e das nossas famílias, os animais e o ambiente. Cuidar da comunidade significa também zelar pelo bem-estar dos animais. Eu sou Maria João Simões e para conversarmos sobre isto estão comigo Inês Martins, gestora de projeto do Pingo Doce, e Liliana Branco, presidente da direção da União Zoófila. Bem-vindas, muito obrigada por estarem connosco.
4: Olá, bom dia. Antes de mais, muito obrigada pela oportunidade e o convite de estar aqui.
2: Obrigada a nós.
5: Olá, bom dia a todos. Obrigada pelo convite e que bom estarmos aqui para falar sobre felicidade.
2: É mesmo. Inês, o Bairro Feliz apoia causas em várias frentes e o ambiente e a causa animal são muito valorizados pelos vizinhos. Com a 6ª edição a decorrer e as candidaturas abertas, que tipo de projetos nestas áreas é que o Pingo Doce espera ver submetidos pelas associações locais?
5: De facto, a causa animal é muito importante para as comunidades porque vai muito além da proteção dos animais. Uhum. Tem impacto na saúde pública, na segurança e na qualidade de vida das pessoas. E quando apoiamos associações nesta área, que representam cerca de 6% das causas apoiadas pelo Bairro Feliz, estamos a ajudar a prevenir o abandono, a controlar a superpopulação animal através da esterilização e garantir melhores cuidados de saúde aos animais. Uhum. Mas há também uma componente humana muito forte nesta área. Os animais fazem parte da vida de muitas pessoas, trazendo companhia e bem-estar. E o trabalho destas associações ajuda a criar comunidades mais solidárias e responsáveis. Por isso, nesta 6ª edição do Bairro Feliz, esperamos continuar a receber candidaturas que apoiem diretamente o trabalho destas associações, seja através da alimentação para os animais, cuidados veterinários ou campanhas de esterilização. São projetos muito importantes durante todo o ano, mas especialmente nesta altura de verão, quando infelizmente sabemos que o aumento...
2: Tanto abandono, não é?
5: Exatamente, mesmo. E a Liliana poderá falar melhor sobre o tema, mas realmente é algo muito impactante. E também quando falamos da área de ambiente, há também muitas causas que fazem diferença na comunidade, desde projetos sobre limpezas de praia, rios, espaços públicos, aquisições de equipamentos para ações ambientais, iniciativas de reciclagem, economia circular, poupança de água. Posso dar aqui um exemplo muito concreto. Tivemos uma associação de cuidados de saúde que, com o apoio do Bairro Feliz, adquiriu vários tablets, uma vez que consumia cerca de 150 a 200 folhas de papel diariamente para tratar de processos burocráticos.
2: O impacto que isso tinha, não é?
5: E trouxe este apoio trouxe efetivamente uma mudança gigante ambiental e também de eficiência a longo prazo nesta associação.
2: Uma das grandes causas vencedoras de uma edição anterior foi precisamente a da União Zoófila, que acolhe e cuida de centenas de cães e de gatos. Liliana, o vosso projeto focou-se em coisas muito práticas e urgentes, como patês para disfarçar a medicação diária e areia para os gatos. Qual é o real impacto que este apoio tem no bem-estar dos animais que estão em tratamento ou que estão a recuperar?
4: Nós começamos por, obviamente, agradecer a oportunidade de ter ganho. Sabemos que são várias organizações e várias causas, todas elas importantes, naturalmente. Tem um grande impacto esse apoio que conseguimos através do Bairro Feliz, porque efetivamente nós temos cerca de 500 animais. Os números são sempre variáveis, porque estão sempre a entrar e a sair, felizmente. Também temos adoções, mas os pedidos de entrada são sempre em número superior. Temos muitos animais que fazem medicação diária e bidiária e tem que ser sempre acompanhado, claro, de patê, não há outra maneira. E usamos também relativamente às comidas, que nem sempre são de uma qualidade que eles apreciem, porque também são como uma base considerável de donativos, e muitas vezes, para disfarçar, quando a comida é de menor qualidade, tem que ser com um bocadinho de patê e eles agradecem, a comida passa a ser espetacular. Mas usamos o patê sobretudo para a questão da medicação, e é uma ajuda mesmo muito, muito grande, porque conseguimos comprar maiores quantidades, porque é também usamos a marca da casa que nos dá essa oportunidade, e conseguimos fazer alguma quantidade considerável para dar essas medicações. Sim.
2: Inês, ver que o donativo financeiro do Pingo Doce vai direitinho ao coração das necessidades mais reais e imediatas de uma associação, como a alimentação especial e a higiene, é o verdadeiro objetivo e a magia do Bairro Feliz, não é?
5: Sem dúvida, Maria João, uma das coisas que mais bonitas no Bairro Feliz é precisamente conseguirmos ajudar associações naquilo que precisam mesmo. Muitas vezes nós estamos a falar de grandes obras ou investimentos, mas necessidades muito concretas do dia-a-dia, como a alimentação, os produtos de higiene, medicamentos, e é estas ajudas que fazem realmente diferença. E no caso da União Zoófila, que eu já tive o prazer de visitar e conhecer de perto o trabalho inacreditável que fazem diariamente com tantos e tantos animais, é incrível. E de facto deixa-nos mesmo muito contentes de saber que o apoio do Bairro Feliz vem trazer aqui alguma diferença no dia-a-dia dos animais, mas também um alento, eu diria, para tantas e tantas pessoas que se dedicam com tanto carinho a cuidar desta causa e de todos os animais que a União Zoófila apoia. E, portanto, o Bairro Feliz não é apenas um apoio financeiro. Eu acho que há aqui uma
2: mais
5: outra,
2: do que isso, não é? Claro.
5: Há uma outra dimensão muito importante também, que é a visibilidade que damos às causas. Durante o período de votação, as associações estão presentes nas nossas lojas e milhares de clientes ficam a conhecer o trabalho que desenvolvem nas suas comunidades. E estas instituições fazem um trabalho extraordinário, mas nem sempre têm a notoriedade que merecem. E o Bairro Feliz ajuda aqui também a dar voz e a aproximá-las das pessoas e a angariar novos apoiantes, novos voluntários e outras formas de ajuda. No fundo, mais do que financiar projetos, o Bairro Feliz cria ligações entre os vizinhos e as causas locais, e isso é algo que tem um impacto muito além do donativo e do apoio que entregamos. O verdadeiro objetivo do Bairro Feliz é transformar a ajuda dos nossos clientes em impacto real nas comunidades. E muitas vezes são estas necessidades reais, simples e imediatas que acabam por fazer verdadeiramente a diferença.
2: Liliana, estamos a terminar. Na prática, de que forma é que este apoio aliviou a vossa rotina diária no abrigo? E que mensagem ou apelo gostaria de deixar para motivar outras associações de proteção animal ou ambiental até a candidatarem-se agora à nova edição do Bairro Feliz?
4: Acho que todas as associações, sobretudo na causa animal, naturalmente, que defendo, não obstante as restantes, claro, mas acho que é importante, porque sem dúvida que tira algum peso financeiro da luta diária, que é ter donativos para conseguir fazer todas as necessidades de uma associação, mesmo que tenha menos animais, basta que tenha animais mais idosos, doentes, que já faz muita diferença, claro, nos custos que isso implica, mas também, e nesse aspecto, acho que também este projeto veio dar alguma visibilidade, porque normalmente as pessoas tendem a pensar que ou se apoia pessoas ou se apoiam animais, mas cada vez mais as associações que protegem animais ajudam as pessoas. Hoje em dia, contrariamente ao que acontecia há uns anos, não é no verão sobretudo que aparecem animais, Isso tem vindo a ser contrariado, infelizmente, é todos os dias.
6: É,
4: e as causas são cada vez mais por questões financeiras, por alterações sociais, perdas de casas, ordens de despejo, que as pessoas vêm munidas exatamente dessa documentação para justificar
6: o abandono. Não têm como os manter?
4: Não têm como. E, portanto, e também o facto de as casas alugadas, cabe ao senhorio autorizar ou não a presença de animais. E, portanto, há aqui uma situação que acaba por ser circular e são sempre eles que pagam. Mas, portanto, cada vez mais as associações zoófilas ajudam e têm um papel social também nesta vertente de ajudar as pessoas. Temos também algumas histórias em que acaba por ser realmente temporário. A pessoa tem um momento no qual não consegue suportar e tem ali uma volta na vida que pode acontecer a qualquer um, e é importante que as pessoas também tenham esta noção. Hoje estamos bem, amanhã não sabemos. E às vezes são mesmo situações temporárias. E as pessoas voltam, reorganizam a sua vida e acabam por ficar com uma dívida de gratidão, porque nós ajudámos naquele momento e as pessoas voltam e vão realmente buscar os animais. Portanto, cada vez mais são duas causas que as pessoas não têm que escolher lados. É uma ajuda, funcionam todos, é uma simbiose, acaba por ser, e acho que o Bairro Feliz vem também mostrar que é possível ajudar todas as causas sem ter de escolher.
6: Liliana Branco e Inês Martins, muito obrigada por esta conversa tão boa em prol dos animais do nosso bairro. Foi um
4: obrigada
6: gosto
4: também
6: convosco.
4: Pela oportunidade.
6: Obrigada. A quem nos ouve, lembro que as candidaturas para a 6ª edição do Bairro Feliz estão abertas. Se faz parte de uma associação de proteção animal, ambiental ou de projetos de saúde, desporto e apoio social, candidate a sua causa no site do Pingo Doce ou então informe-se na sua loja habitual. Nós voltamos no próximo episódio de Viver num Bairro Feliz. Até lá, cuide-se si e dos seus vizinhos.
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3: 15 minutos para as 3, altura em que regressam as notícias. Música nova de Margarida Campos.

Um só final, single novo de Margarida Campelo, deixa-nos a 11 minutos das 3. Amanhã começa mais um festival em Lisboa, o Festival Nós Alive. Quem parece que já anda por Lisboa é este cabeça de cartaz do dia de amanhã. Nick Cave and the Bad Seeds, 1990, da Good Son, e a Weeping Song para ouvir nos próximos minutos. Fechamos a hora com Bill Withers, Ain't No Sunshine. Por falar em sunshine, já sabe que depois das 4 há mais uma edição do Quente e Frio com a Filomena Martins para saber que tempo vai fazer amanhã.

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0: 2h57, boa tarde, esta é a Rádio Observador. Notícias às 3 em ponto, na Rádio Observador com o Miguel Videira. Já vamos olhar a previsão do estado do tempo para as próximas horas, mas para já ficamos a conhecer as notícias que vão estar em destaque neste jornal. Boa tarde, Miguel.
1: Boa tarde, Nelson. Já terminou a Cimeira da NATO, que decorreu durante os últimos dois dias em Ankara, a capital da Turquia. Há instantes, Donald Trump esteve reunido com Volodymyr Zelensky, abriu a porta à possibilidade de virem a ser produzidos mísseis Patriot em território ucraniano. Trump falou também sobre o conflito no Médio Oriente e para anunciar que o Irão vai ser alvo de novos ataques e já esta noite. Nesta Cimeira da NATO participou também o Primeiro-Ministro. Luís Montenegro antecipa que Portugal deve fechar o ano com um investimento de 3,1% do PIB em defesa. São temas em destaque neste Jornal das 3 da tarde.
0: Esse conflito com o Irão também vai estar em destaque depois deste jornal na edição de hoje de A Guerra Traduzida. É um dos destaques desta tarde na Rádio Observador. Já sabe que a partir das 5 pode também acompanhar a tarde política. Olhamos para as temperaturas. Há instantes os termómetros marcavam 25 graus na cidade do Porto, 33 em Lisboa. O mapa do IPMA ainda mostra todo o interior com aviso laranja, sem qualquer aviso meteorológico. O litoral Norte e Centro, entre Viana do Castelo e Coimbra. O resto dos distritos tem aviso amarelo. De resto, para hoje, a cidade mais quente, Évora, aguarda uma máxima de 40 graus. O dia de amanhã já tem uma descida nas temperaturas no interior, com sensivelmente menos 5 graus do que no dia de hoje. E as mínimas durante a próxima noite também já mais agradáveis. 16 graus na cidade do Porto, 17 em Lisboa. Agora são 3 horas, temos notícias na Rádio Observador. O Jornal das 3 tem edição do Miguel Videira. Jornal das 3, na Rádio Observador, edição com o Miguel Videira. Miguel, começamos este jornal com a notícia de que não tem hora nem dia marcado, mas Donald Trump anuncia uma nova ofensiva militar contra o Irão durante as próximas horas.
1: Sim, não tem hora, mas tem dia marcado esta noite. Depois dos ataques da última madrugada e do anúncio esta manhã do fim do cessar-fogo acordado com o Irão, uma resposta aos ataques atribuídos ao regime iraniano contra três navios mercantes no Estreito Hormuz, um deles com a bandeira do Qatar, e a resposta norte-americana garante Trump não vai ficar por aqui.
2: Nós atingimos-los com muita força. Provavelmente vamos fazer o mesmo hoje à noite. Eu avisei-os. Nós atacámos a ilha de Carg ontem. Disse para não atingirem o petróleo, porque nós podemos mesmo tomar a ilha. Pedi-lhes para não fazerem nada e eles não podem fazer nada quanto a isso. Nós podemos também podemos não atingir os petróleo e eles pediram para não fazer isso e, de facto, não atingimos o petróleo. Nós podemos também colocar um bloqueio outra vez e será apenas para o Irão, depois toda a gente pode ter de volta.
1: Donald Trump a anunciar novos ataques contra o território iraniano esta noite.
0: Declaração que, Miguel, foi feita durante a conferência de imprensa que se seguiu ao encontro que juntou os presidentes dos Estados Unidos e da Ucrânia.
1: De que resultou a promessa de Donald Trump de autorizar a produção de mísseis Patriot em território ucraniano.
2: Uma das coisas que vamos falar hoje foi-me contada por um passarinho sobre o facto de lhes darmos o direito de criar Patriots. Vamos mostrar-lhes como é que se faz. Na verdade é muito complexo, mas vão perceber rapidamente essa complexidade. Portanto, uma das coisas que vamos falar é que vocês vão e vamos dar-vos uma licença para fabricarem Patriots. Isso é muito bom, não é? Desta vez não se podem queixar e assim fabriquem-nos vocês mesmos.
1: Donald Trump, o presidente dos Estados Unidos, que não estabeleceu nenhum calendário. Estes mísseis usados pelos sistemas de defesa antiaérea têm sido pedidos com insistência por Volodymyr Zelensky. Trump promete também oferecer garantias de segurança à Ucrânia, embora não detalhe que garantias são essas.
0: O primeiro-ministro antecipa que Portugal deve fechar este ano com um investimento de 3,1% do PIB em defesa.
1: Número avançado no final da cimeira da NATO, que decorreu, como disse, em Ankara, na Turquia. Luís Montenegro sublinha que Portugal cumpre pela primeira vez os compromissos de investimento assumidos com os parceiros da Aliança Atlântica. Diz Luís Montenegro que Portugal foi elogiado pelo comportamento que está a ter nesta matéria de compromissos financeiros.
3: Fomos alvo de um comentário positivo, muito positivo, diria mesmo elogioso, por parte do secretário-geral da NATO, relativamente à fiabilidade do compromisso que assumimos e da sua concretização. Como sabem, nós em 2025 superamos a meta dos 2% de investimento na defesa, o que significa um acréscimo de 38% face ao ano anterior.
1: Sobre o investimento em defesa este ano, o Primeiro-Ministro estima que atinja os 3,1% do Produto Interno Bruto.
3: Temos desenhado já para este ano de 2026 o reforço precisamente desse investimento, quer na componente exclusivamente dedicada à defesa, quer na componente de utilização dual, que vai fazer com que, de acordo com aquilo que é a nossa estimativa e expectativa, no final deste ano, o agregado destas duas componentes signifique cerca de 3,1% do nosso produto interno bruto já em 2026.
1: É essa a estimativa do Governo, verbalizada por Luís Montenegro no final da reunião da NATO que decorreu na Turquia.
0: Voltou a subir o número de vítimas portuguesas dos terremotos na Venezuela.
1: 102 mortos entre portugueses e lusodescendentes na sequência dos sismos, mais duas vítimas mortais face ao último balanço. Os dados são do Ministério dos Negócios Estrangeiros. Quanto aos números globais, apontam para cerca de 3.600 mortos e perto de 17 mil feridos.
0: O Presidente da República espera uma resolução rápida dos problemas em torno da avaliação dos exames nacionais.
1: O Presidente diz que está a acompanhar a situação e que vai falar sobre o tema com o Primeiro-Ministro ainda esta semana. Declaração do Chefe de Estado aos jornalistas no final da cerimónia de inauguração da nova sede do Mecanismo Nacional Anticorrupção em Lisboa. O Presidente da República espera que a confiança dos portugueses no sistema de avaliação não saia beliscada deste processo.
4: Esse assunto e o desejo do Presidente é que rapidamente tudo volte à normalidade. E, sobretudo, que a relação de confiança entre os alunos, as suas famílias e o sistema de avaliação se mantenha intacto.
1: É o desejo de António José Seguro, Presidente da República, que participou esta manhã na companhia da Ministra da Justiça, Rita Alarcão Júdice, na inauguração das novas instalações do Mecanismo Nacional Anticorrupção.
0: O Procurador-Geral da República admite que a isenção de visto prévio para contratos públicos inferiores a 10 milhões de euros vai acelerar os processos de contratação, mas avisa que é preciso reforçar os mecanismos de controlo interno.
1: Em causa da reforma do Tribunal de Contas, proposta pelo Governo, aprovada há 2 meses no Parlamento, com os votos a favor da IEL e a abstenção do PS, das várias mudanças, a que mais polémica suscitou foi a eliminação do visto prévio para contratos até 10 milhões de euros, sendo que até agora esta regra só se aplicava a contratos abaixo dos 750 mil. Amadeu Guerra, o procurador, diz que é lógico que a mudança vai facilitar os processos de contratação, mas o procurador alerta também para a necessidade de reforçar os meios da Inspeção-Geral das Finanças para que o controle interno seja feito de forma muito mais eficaz.
5: É evidente que, não havendo visto prévio, é muito mais rápida a situação da contratação pública. Depois, abrir caminho a uma aposta efetiva nos mecanismos de controle interno, claramente aposta-se nisso. Aliás, há uma resolução da Assembleia da República relativamente ao Tribunal, relativamente à Inspeção-Geral de Finanças, reforce os poderes e o pessoal necessário a que a certificação da qualidade do controle interno seja muito mais eficaz.
1: É o que diz o Procurador-Geral da República. Foi ouvido esta manhã a pretexto da nova lei de organização e processo do Tribunal de Contas.
0: Está agendado para mais logo um cordão humano para contestar os cortes no abastecimento de água em Almada.
1: Um problema que tem afetado boa parte dos municípios deste concelho, da margem sul do Tejo. Há uma hora, o repórter do Observador, Miguel Pina Andrade, esteve num restaurante na costa de Caparica. Aqui nos deu conta dos constrangimentos sentidos por um empresário do setor da restauração. E a esta hora, Miguel Pina Andrade, julgo que estás com um representante de outro tipo de comércio, também subejamente afetado por estes cortes no abastecimento.
6: Sim, Miguel, estou neste momento num cabeleireiro no Monte de Caparica. Assim que se entra o cenário de falta de água, é óbvio, vêm-se vários baldes e garrafões cheios de água para salvaguardar estes cortes no abastecimento de água, que têm sido comuns pelo menos há uma semana. Tenho comigo Rosa Costa, é uma das proprietárias aqui do cabeleireiro Four Ladies. Boa tarde. Neste momento tem água?
7: Boa tarde. Neste momento não estamos sem água.
6: Este problema tem... Quando é que foi a primeira vez que notaram estes cortes sucessivos no abastecimento de água?
7: Sucessivos desde terça-feira da semana passada.
6: Como é que têm vivido? Como é que se... Têm visto menos clientes a entrar aqui ou como é que têm conseguido a desenrascar de alguma forma?
7: Eu tenho conseguido desenrascar porque venho quase de madrugada para o cabeleireiro, porque é de madrugada que a água volta, portanto ela volta por volta das 2 da manhã, eu venho por volta das 7. Combino com as minhas clientes para estarem cá logo às 3 e 4 ao mesmo tempo, lavo as primeiras cabeças todas ao mesmo tempo e até mesmo as minhas clientes enchem-me os baldes que ficaram vazios do dia anterior.
6: Mas nota uma fraca afluência face a estes cortes de água ou mesmo conseguindo safar-se desta forma como descreveu, as pessoas continuam a vir e a confiar aqui no seu estabelecimento?
7: Felizmente as nossas clientes sabem que nós estamos a fazer um esforço enorme para conseguir atendê-las tal como elas estão marcadas, demora um bocadinho mais, elas também compreendem essa situação e temos conseguido porque as nossas clientes precisam de nós e nós precisamos delas e de certeza que vamos precisar delas para pagar a fatura da água.
6: Precisamente sobre esse assunto, tenho só mais uma pergunta. Tem alguma indicação por parte das autoridades, da Câmara Municipal, por exemplo, sobre compensações para fazer face a estes cortes de água sucessivos?
7: Pois, esse assunto ainda não ouvi falar. Espero bem que eles tenham alguma atenção, uma atenção bastante grande, porque tem sido um esforço muito complicado, desde comprar garrafões de água também para terem em casa, porque ainda por cima, além do cabeleireiro, eu moro nesta zona, portanto tem sido em casa e tem sido no cabeleireiro. E estamos a gastar muito mais dinheiro em garrafões de água. Houve falta de água no domingo, não houve água em nenhum supermercado da zona, e tivemos que ir recorrer a sítios que a água era bastante mais cara. Pelo menos isso eu espero que os SEMAIs da Almada tenham alguma consciência e comecem já a trabalhar nesse sentido para que possam dar alguma ajuda neste desgaste que nós estamos a ter. Não é físico, mas é monetário. Físico também, porque o físico está
6: Rosa Costa, proprietária de um cabeleireiro aqui no Monte da Caparica, mais um relato destes cortes de água no concelho de Almada. Na última hora, Miguel, falei com vários proprietários de restaurantes aqui precisamente no Monte de Caparica e o cenário é o mesmo em todo o lado, cortes sucessivos de água. Neste momento a zona está sem abastecimento e os proprietários falam num verdadeiro pandemónio, é esta a expressão utilizada.
1: Uma dor de cabeça para os comerciantes com quem já tiveste a oportunidade de falar, Miguel. Pina Andrade, o proprietário de um café junto às praias da costa de Caparica e agora este cabeleireiro no Monte de Caparica, duas atividades de que dependem em muito do abastecimento de água.
0: Vamos às notícias de âmbito local.
1: E começamos precisamente por Almada. Arranca amanhã a nova ligação fluvial entre a Trafaria e Algés. O objetivo é reforçar a oferta de transporte público e assegurar as deslocações entre as duas margens do Tejo todos os dias da semana. O presidente da Transtejo Lusa, a empresa responsável pela ligação, garante que é uma solução de mobilidade sustentável. A fase experimental vai durar 6 meses. O arranco coincide com o início do festival Nós Alive no passeio marítimo de Algés. Em Leiria, a comunidade intermunicipal vai avançar com obras de requalificação dos edifícios da PSP e da GNR, que ficaram danificados na sequência da tempestade Christine. O investimento ainda não se sabe exatamente o montante desse investimento, mas deverá rondar os 3 milhões e meio de euros. Vai ser financiado pelo Ministério da Administração Interna. Ainda ontem havia queixas por parte dos bombeiros, não da PSP e GNR, mas dos bombeiros voluntários da Marinha Grande, com um atraso na recepção dos apoios financeiros, tendo em vista a reparação das instalações. Em Aveiro, a Unidade Local de Saúde garante que já estão em curso as obras de climatização do Hospital de Estarraja. A administração responde assim às críticas dos deputados do PS eleitos pelo Círculo Eleitoral de Aveiro, que depois de visitarem as instalações fizeram uma denúncia, dando conta que as altas temperaturas estavam a afetar doentes, bem como os profissionais de saúde. A seguimos até Tomar, onde a partir de hoje o hospital vai contar com uma nova equipa especializada em acessos venosos ecoguiados. O hospital aposta assim numa formação diferenciada de médicos anestesistas, concretamente com o recurso à ecografia, para conseguir ver os vasos sanguíneos em tempo real e orientar a colocação de catéteres com maior precisão. Destina-se especialmente a utentes com tratamentos prolongados, pessoas com acesso vascular difícil. A iniciativa vai ser depois alargada a Brandes e Torres Novas. Em Sintra, na freguesia de Belas, uma operação da PSP encerrou um restaurante. Foram apreendidos 163 quilos de alimentos impróprios para consumo. A polícia detectou graves irregularidades ao nível da segurança alimentar, saúde pública, segurança contra incêndios e ainda obrigações fiscais. O restaurante vai permanecer fechado enquanto o Ministério Público investiga este caso. Fechamos no Porto. Começam amanhã as noites de verão. Porte jazz ao relento nos jardins do Palácio de Cristal. Os concertos prolongam-se até domingo. 4 concertos, entrada gratuita. Os concertos começam sempre às 10 da noite. É uma iniciativa da Associação Porte Jazz com apoio da Câmara Municipal do Porto.
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0: 3 horas 14 minutos. Há guerra traduzida para ouvir na Rádio Observador, já de seguida.
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0: Guerra traduzida, especial Irão. Passamos em revista os destaques da imprensa do Médio Oriente e dos Estados Unidos. A edição de hoje é com o jornalista Carlos Pedro. E Carlos, é destaque em quase todos os jornais do mundo por esta altura. Acabou o cessar-fogo no Médio Oriente. Os alegados ataques iranianos no Estreito de Hormuz irritaram Donald Trump, deram asa à nova resposta dos Estados Unidos e ponto final na paz.
1: Washington atacou mais de 80 alvos no Irão. Teherão respondeu, entretanto, com ataques a bases militares norte-americanas no Bahrein e no Kuwait. Os iranianos imediatamente acusaram Washington de violar o cessar-fogo. Já os norte-americanos, por outro lado, justificam como respostas estes ataques alegados, outros ataques de Teherão contra três navios comerciais no Estreito de Hormuz. Por isso, o presidente dos Estados Unidos diz que se vai reunir com os negociadores norte-americanos com o objetivo de parar as conversações com o Irão. Donald Trump anuncia mesmo que o cessar-fogo, que tinha sido alcançado, acabou.
2: Para mim, acho que acabou. Não quero ter nada a ver com eles. São escumalha, são pessoas doentes, cruéis e violentas. E se tivessem uma arma nuclear, usavam-na. No que a mim diz respeito, acabou. Vou falar com os negociadores, o Steve Witkoff, o Jared Kushner. É uma perda de tempo falar com eles. São mentirosos. Para mim, acabou.
1: São declarações do presidente norte-americano, aqui sentado ao lado do secretário-geral da NATO, em conferência de imprensa na Cimeira da Aliança Atlântica, que encerra precisamente hoje na capital turca, em Ankara. Já antes destas declarações conjuntas, Mark Rutte, o secretário-geral da NATO, tinha saído em defesa dos ataques dos Estados Unidos no Irão.
3: Penso que o ataque norte-americano foi totalmente necessário. Quando temos um cessar-fogo, e o Irão viola esse cessar-fogo, como vimos ontem, penso que é crucial a reação dos Estados Unidos.
1: Aqui é Mark Rutte, esta manhã, entrada para o segundo dia da Cimeira da NATO na Turquia, no mesmo dia em que Donald Trump deixou críticas aos membros da Aliança Atlântica pela falta de apoio durante a guerra com o Irão.
0: E um deles, Carlos, foi a Espanha.
1: Sim, é um velho inimigo de Donald Trump, assim por dizer. O presidente dos Estados Unidos diz que ordenou ao secretário de Estado do Tesouro, Scott Bessent, que suspendesse todo o comércio com a Madrid, referindo-se ao país vizinho de Portugal como um parceiro terrível na NATO, é o que escreve a agência Reuters. O Irão, entretanto, afirma que pelo menos uma pessoa morreu nos ataques dos Estados Unidos. Trata-se de um membro da Marinha iraniana. Na análise a esta última noite de ataques entre Washington e Teherão, o coronel José do Carmo considera que nenhum dos dois países quer voltar aos combates. Explica a forma como os Estados Unidos e o Irão olham para o conflito neste momento.
4: O morando é apenas uma plataforma de entendimento para resolver uns problemas mais vastos. Só que o Irão entende este morando como uma espécie de capitulação americana, e os americanos entendem que este morando tem dentes, e estão a mostrar agora que tem dentes. Agora, isto não vai, nenhuma das partes quer voltar à guerra, o Irão quer apenas garantir que controla o Estreito de Hormuz, portanto, é o seu objetivo neste momento, portanto, por isso atacou navios que estavam numa rota que nem sequer passa pelo Irão, é uma rota que passa por Oman. Os Estados Unidos tinham que reagir, porque, enfim, isto põe em causa aquilo que são os objetivos americanos para esta zona, que é manter a liberdade de circulação.
1: O coronel José do Carmo, no gabinete de guerra da Rádio Observador, a analisar a última noite de ataques entre Irão e Estados Unidos. Donald Trump vem agora dizer que este cessar-fogo acabou.
0: E estas declarações do presidente dos Estados Unidos e também o fim do cessar-fogo tiveram um efeito imediato nos mercados, Carlos.
1: Sim, o barril de Brent está a ser negociado a esta altura a mais de 78 dólares. Trata-se de uma subida de quase 6% face à última sessão. As principais bolsas europeias também estão a negociar esta hora em terreno negativo. O PSI, o principal índice da Bolsa de Lisboa, está neste momento a desvalorizar 1%. São perdas mais acentuadas as que acontecem em França e Espanha. São desvalorizações superiores a 2%. Nas reações a esta noite de ataques e este iminente fim do cessar-fogo, destaque desde logo para Kaya Kallas, a responsável pela política externa da União Europeia, diz que são inaceitáveis os ataques iranianos dirigidos ao Bahrein e ao Kuwait. Kallas admite mesmo que a troca de ataques entre Estados Unidos e Irão dificulta as conversações para o fim da guerra, conversações essas que já eram frágeis.
0: Ponto final no episódio de hoje da Guerra Traduzida, para acompanhar o conflito no Irão, hoje com o Carlos Pedro. Voltamos amanhã com mais destaques, tanto da imprensa norte-americana como também da imprensa do Médio Oriente.

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1: Inês Marques Lucas está na Rádio Observador durante os próximos minutos com esta Traz-me o Verão a Casa. Às 3h30 há síntese de notícias. Depois das 4 há um gabinete de guerra com o Miguel Videira para atualizar a situação no Irão e também na Ucrânia. 21 minutos depois das 3.
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Traz-me o Verão a Casa, single novo para a portuguesa Inês Marques. Lucas, até às notícias das 3h30, vamos com Norah Jones e John Legend nesta Summertime Blue. De resto, Norah Jones é host, apresentadora de um novo podcast com os Rolling Stones, a propósito do novo disco da banda, Speaking in Tongues, é o título desse novo podcast. Está aí a chegar Foreign Tongues, o novo disco dos Rolling Stones, chega na sexta-feira.

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0: São 3h30, 34 graus a esta hora em Lisboa, 25 na cidade do Porto. Depois das 4 à nova edição de Quente e Frio com a Filomena Martins, olhamos mais em pormenor para o estado da meteorologia. Para já, síntese de notícias com o Miguel Videira. Boa tarde, Miguel.
1: Boa tarde, Nelson. Donald Trump anuncia uma nova ofensiva militar contra o Irão esta noite, depois dos ataques da última madrugada e do anúncio feito esta manhã do fim do cessar-fogo acordado com o Irão. Uma resposta aos ataques atribuídos ao regime iraniano contra três navios mercantes no Estreito de Hormuz, um deles com a bandeira do Qatar. Ora, os Estados Unidos, na sequência deste incidente, atacaram vários alvos do território iraniano e disse há pouco Donald Trump, no âmbito de uma conferência de imprensa que se seguiu a um encontro com Volodymyr Zelensky, que os Estados Unidos vão voltar a atacar esta noite. A declaração feita, como disse, ao lado de Volodymyr Zelensky, um encontro entre os dois chefes de Estado resultou na promessa de Donald Trump de autorizar a produção de mísseis Patriot em território ucraniano. Não é estabelecido nenhum calendário. Estes mísseis usados pelos sistemas de defesa antiaérea têm sido pedidos com insistência por Volodymyr Zelensky. Trump promete também oferecer a Kiev garantias de segurança, embora não detalhe que garantias são essas. Esta foi uma reunião à margem da Cimeira da NATO que decorreu durante o dia de ontem e hoje em Ankara, a capital da Turquia, e em que marcou presença o primeiro-ministro português. Luís Montenegro antecipa que Portugal deve fechar este ano com um investimento de 3,1% do PIB em defesa. Foi o que disse Luís Montenegro. Sublinha que Portugal cumpre pela primeira vez os compromissos de investimento assumidos com os parceiros da NATO, que de resto mereceu elogios por parte da Aliança Atlântica. Foi o que disse o primeiro-ministro à conversa com os jornalistas portugueses que acompanharam esta cimeira. Quanto ao investimento em 2026, investimento em defesa, o primeiro-ministro estima que atinja os 3,1% do produto interno bruto. Voltou a subir o número de vítimas portuguesas dos terremotos na Venezuela, 102 mortos entre os portugueses e luso-descendentes, mais duas vítimas mortais face ao último balanço, dados do Ministério dos Negócios Estrangeiros. O Presidente da República espera uma resolução rápida dos problemas em torno da avaliação dos exames nacionais. O Presidente diz que está a acompanhar a situação e que vai falar sobre o tema com o Primeiro-Ministro ainda esta semana. O Presidente da República espera que a confiança no sistema de avaliação não saia beliscada deste processo. Foi o que disse António José Seguro à margem da inauguração da nova sede, o Mecanismo Nacional Anticorrupção em Lisboa.

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5: 3:34.
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5: 3:35, a música de Miguel Maroco na Rádio Observador, depois da apresentação que fez do seu novo disco no Beleza em Lisboa. Anunciou mais concertos, no próximo dia 31 de julho vai estar no AGA School Jazz, no 13 de agosto no Jazz na Relva do Festival Paredes de Coura. Há aqui novas datas agora para 15 de agosto em Famalicão, 30 de agosto na cidade do Porto e 19 de setembro em Alcanena. São as próximas datas para ver ao vivo Desgraça, o novo disco do Miguel Maroco, ele que já trouxe precisamente este trabalho à Rádio Observador, ao nosso Ao Vivo, e fez-nos aqui uma interpretação de Sayonara, Meu Amor.
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chama-se Home Sweet Home, bela canção dos Favors, o projeto que junta a vocalista Hashey com Phineas, o irmão de Billie Eilish. E agora vamos fazer uma outra viagem em 1993 e ao disco Republic. Aqui estão os New Order com esta Regret. 17 minutos para as 4. Depois das notícias à hora certa, quente e frio com Filomena Martins, a olhar para o estado do tempo durante o dia de amanhã. Ainda durante a próxima hora há também Gabinete de Guerra com Miguel Videira.

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0: É já daqui a pouco que temos edição extra do Português Suave na Rádio Observador, a esclarecer dúvidas dos nossos ouvintes. 8 minutos para as 4. Até às notícias. Take a Chance with Me, Roxy Music. Boa tarde.

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0: está com a Rádio Observador. Eu sou o Nelson Ferreira, estou por cá até às 5. Tenho comigo o Miguel Videira, está aí a chegar com as notícias às 4. Ele que vai conduzir depois das 4 também um gabinete de guerra, mas antes disso olhamos para o estado do tempo com a ajuda da Filomena Martins em mais uma edição do programa Quente e Frio. Às 5, já sabe, começa mais uma edição da Tarde Política. Para já, as notícias em destaque no próximo jornal com o Miguel Videira. Boa tarde, Miguel.
1: Boa tarde, Nelson. Neste jornal vamos escutar a ameaça de Donald Trump de voltar a atacar o Irão esta noite, depois dos ataques da última madrugada. Acontece poucas horas depois do presidente dos Estados Unidos ter anunciado o fim do cessar-fogo acordado com o regime de Teherão. O secretário-geral da NATO deixa a porta entreaberta à possibilidade de uma intervenção da Aliança no Médio Oriente, caso falhem as negociações entre Estados Unidos e Irão. Foi o que disse Marco Rutte no final da Cimeira da NATO, que decorreu durante ontem e hoje em Ankara, a capital da Turquia. À margem desta Cimeira, Donald Trump esteve reunido com Volodymyr Zelensky e há a promessa da Casa Branca autorizar a Ucrânia a produzir mísseis Patriot em território ucraniano. Tem sido uma reivindicação feita com insistência pelo presidente da Ucrânia, Volodymyr Zelensky. Voltou a subir o número de vítimas portuguesas dos terremotos na Venezuela, a registar 102 vítimas mortais entre os portugueses e lusodescendentes.
0: Notícias que vamos desenvolver já de seguida na Rádio Observador, numa altura em que os termómetros marcam 34 graus em Lisboa, 25 na cidade do Porto. A meteorologia para os próximos dias em destaque também no Quente e Frio com a Filomena Martins, já depois deste Jornal das 4, que começa agora. E Miguel, o preço do barril de Brent continua a subir nos mercados internacionais. A evolução acompanha essa escalada do conflito no Médio Oriente.
1: O barril que serve de referência para Portugal está a esta hora a ser negociado a mais de 79 dólares, uma subida de 6,6% face à última sessão. O valor reflete o fim do acordo de cessar-fogo entre os Estados Unidos e o Irão, anunciado por Donald Trump esta manhã. Uma decisão relacionada com o ataque a 3 navios mercantes no Estreito Hormuz, ataques que são atribuídos ao regime iraniano. Na resposta, os Estados Unidos atacaram na última noite vários alvos em território iraniano e o mesmo deve acontecer esta noite, anuncia Donald Trump.
2: Atingimos-los com muita força. Provavelmente vamos fazer o mesmo hoje à noite. Eu já os avisei de que isso vai acontecer. Nós atacámos a ilha de Kharg ontem e eu disse para não atingirem o petróleo, porque podemos mesmo tomar a ilha. E eles não podem fazer nada quanto a isso. Os meus soldados cumpriram e não atingiram nenhum dos canos. Nós podemos colocar um bloqueio outra vez e desta vez será apenas para o Irão. Os outros países poderão passar à vontade.
1: A ameaça do presidente dos Estados Unidos.
0: O secretário-geral da NATO deixa a porta entreaberta à possibilidade de uma intervenção da Aliança no Médio Oriente caso falhem as negociações entre Estados Unidos e Irão.
1: Foi isso que disse há pouco o Marco Rutte.
3: É absolutamente claro que a política da NATO, partilhada por todos os 32 Estados-membros, é que o Irão nunca venha a adquirir capacidade nuclear. É evidente que o Irão se encontra fora do território da Aliança. No entanto, isso não significa que a NATO nunca possa intervir. Se tal se revelar útil, a NATO está sempre disponível para desempenhar um papel. Mas para já importa primeiro acompanhar a evolução da situação nos próximos dias e semanas.
1: O secretário-geral da NATO, no final da Cimeira da Aliança Atlântica na Turquia, Marco Rutte, disse também nesta conferência de imprensa que os aliados cumpriram as obrigações com os Estados Unidos no âmbito da intervenção militar norte-americana no Médio Oriente.
3: Quando se analisa a situação entre o final de fevereiro e meados de abril até o início do cessar-fogo, com um total de até 5 mil missões a partir das bases europeias, penso que isto é a prova de que os aliados europeus cumpriram com o prometido.
1: Um diagnóstico que contraria as queixas feitas de forma insistente por Donald Trump, ainda ontem, de que os aliados europeus não cooperaram com os Estados Unidos no âmbito desta intervenção militar no Médio Oriente.
0: Voltamos a falar do presidente dos Estados Unidos, que esteve reunido esta tarde com Volodymyr Zelensky à margem da Cimeira da NATO.
1: E no final do encontro, numa conferência de imprensa conjunta, Trump anunciou que a Casa Branca deve autorizar a produção de mísseis Patriot em território ucraniano.
2: Uma das coisas de que acho que vamos falar hoje foi-me contada por um passarinho sobre o facto de lhes darmos o direito de criar mísseis Patriots. Vamos mostrar-lhes como é que isso se faz. Na verdade, é muito complexo, mas eles vão perceber rapidamente essa complexidade. Portanto, uma das coisas de que vamos falar é que vocês vão ter uma licença para fabricar Patriots. Isso é muito fixe, certo? Desta forma, não podem queixar-se de que não estamos a dar o suficiente. Fabriquem-nos vocês mesmos.
1: Foi o que disse Donald Trump no final desta conferência de imprensa conjunta que seguiu ao encontro com Volodymyr Zelensky. Não foi estabelecido nenhum calendário. Estes mísseis usados pelos sistemas de defesa antiaérea têm sido pedidos com insistência por Volodymyr Zelensky.
0: O primeiro-ministro antecipa que Portugal deve fechar este ano com um investimento de 3,1% do PIB em defesa.
1: Número avançado no final desta cimeira da NATO, que, como já aqui referi, decorreu em Ankara, na Turquia. Luís Montenegro sublinha que Portugal cumpre pela primeira vez os compromissos de investimento assumidos com os parceiros da Aliança Atlântica. Facto que, segundo o chefe de governo, foi elogiado.
4: Fomos alvo de um comentário positivo, muito positivo, diria mesmo elogioso, por parte do secretário-geral da NATO, relativamente à fiabilidade do compromisso que assumimos e da sua concretização. Como sabem, nós em 2025 superámos a meta dos 2% de investimento na defesa, o que significa um acréscimo de 38% face ao ano anterior.
1: E para este ano de 2026, o Primeiro-Ministro espera que seja possível atingir um investimento de 3,1% do Produto Interno Bruto.
4: Temos desenhado já para este ano de 2026 o reforço, precisamente, desse investimento, quer na componente exclusivamente dedicada à defesa, quer na componente de utilização dual, que vai fazer com que, de acordo com aquilo que é a nossa estimativa e expectativa, no final deste ano, o agregado destas duas componentes signifique cerca de 3,1% do nosso produto interno bruto já em 2026.
1: É essa a expectativa do governo, tornada pública por Luís Montenegro no final da reunião da NATO.
0: Voltou a subir o número de vítimas portuguesas dos terremotos na Venezuela.
1: 102 mortos entre portugueses e luso-descendentes. São mais duas vítimas mortais face ao último balanço. Os dados são do Ministério dos Negócios Estrangeiros. Quanto aos números globais, voltaram a subir, apontam para cerca de 3.600 mortos e perto de 17 mil feridos.
0: A nova Urgência Regional de Ginecologia e Obstetrícia da Península de Setúbal está a registar constrangimentos. Há utentes que estão a ser desviados para outras unidades de saúde.
1: Entre domingo à tarde e segunda-feira de manhã, o POU principal, que se situa no Hospital Garcia de Horta, em Almada, recebeu apenas grávidas encaminhadas pelo Centro de Orientação de Doentes Urgentes do INEM, o MOCODU. Uma situação que se repetiu na madrugada de terça-feira. Depois da concentração de recursos operada em abril pelo Governo, a Urgência Regional de Ginecologia e Obstetrícia da Península de Setúbal deveria estar a funcionar em pleno, mas a verdade é que tem vindo a registar constrangimentos ao longo dos últimos dias. Em causa, a falta de médicos para completar as escalas durante o período de férias. É isso que confirma o hospital ao jornalista do Observador, Tiago Queiro, que esteve há pouco aqui na antena do Observador.
5: Há dificuldades na elaboração das escalas, falta de médicos, e, portanto, nestas situações a urgência não pode funcionar em pleno. Nestas situações só há um médico especialista escalado, que depois tem o apoio de médicos internos, e portanto a urgência tem que estar referenciada apenas para os casos mais graves. Mas lá está, esta era uma situação que o governo queria evitar e por isso é que fez esta reforma, esta concentração de urgências, mas parece que não está a conseguir.
1: O atendimento à Urgência Regional de Ginecologia e Obstetrícia da Península de Setúbal foi, entretanto, normalizado ontem de manhã, mas os constrangimentos podem repetir-se.
5: A questão é que as escalas, estando elaboradas no limite, ou seja, qualquer falha poderá fazer com que esta situação se repita. Poderemos ter daqui a poucos dias, e sobretudo no mês de agosto, que sabemos que é um mês em que se concentram muitas férias dos profissionais, podemos ter uma repetição desta situação.
1: Jornalista Tiago Aqueira, autor do artigo, pode ler no site do Observador sobre a recusa de grávidas na Urgência Regional de Ginecologia e Obstetrícia da Península de Setúbal.
0: Vamos à bola, porque Ruben Amorim foi oficialmente apresentado. É o novo treinador do AC Milan.
1: Fora de cena, desde janeiro, o treinador português volta a comandar uma equipa. O Milan vai disputar a Liga Europa. Não conquistou o campeonato desde 2022. A conferência de imprensa foi marcada pelas questões de mercado e pela gestão do plantel. O treinador de 41 anos elogiou Gonçalo Ramos, contratado ao Paris Saint-Germain por 64 milhões de euros, tornando-se assim no reforço mais caro da história do Milan. Ruben Amorim elogiou o avançado português e explica aos jornalistas italianos as várias formas como Gonçalo pode jogar.
6: Nós acreditamos muito no Gonçalo Ramos. Acho que ele provou no último jogo contra a Croácia, contra um bloco baixo, marcou com três defesas em cima dele, e se vires os jogos em Itália, às vezes também é assim. As equipas defendem muito bem e ele consegue marcar contra blocos baixos e também em transição. Se o virem jogar 5 minutos é a mesma coisa que jogar o jogo todo. Para mim, isso é muito importante. Quando vejo o Gonçalo Ramos a jogar, tudo o que interessa é a equipa.
7: It's really important. When I see Gonçalo Ramos playing, it's all about the team.
1: Ruben Amorim sobre a contratação do avançado internacional português, a contratação mais cara da história do Milan. Ruben Amorim foi apresentado esta quarta-feira oficialmente como novo treinador do AC Milan.
0: E que outras notícias estão em destaque a esta hora, Miguel?
1: A ministra admite constrangimentos nas urgências durante o verão. Para assegurar a resposta desejada, o SNS precisaria do dobro dos profissionais. É isso que diz Ana Paula Martins. Refere que esta altura do ano é particularmente exigente para o SNS, uma vez que à falta de recursos humanos se juntam as férias dos profissionais. Por isso, a ministra diz que não pode garantir que o verão vai ser tranquilo. O Presidente da República espera uma resolução rápida dos problemas em torno da avaliação dos exames nacionais. O Presidente diz que está a acompanhar a situação e que vai falar sobre o tema com o Primeiro-Ministro ainda esta semana. Espera António José Seguro que a confiança no sistema de avaliação não saia beliscada deste processo.
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0: 4 horas 11 minutos. Que tempo faz amanhã? Vamos saber com a Filomena Martins.

0: Já tenho aqui comigo a Filomena Martins para a edição desta quarta-feira de Quente e Frio. Filomena, muito boa tarde, bem-vinda.
1: Obrigada, Nelson.
0: Então, parece que amanhã o tempo já fica um pouco mais fresco e até temos chuva no horizonte.
1: É isso mesmo, porque depois de vários dias de calor extremo, esta quinta-feira vai marcar finalmente uma mudança no tempo, uma troca de massas de ar. As temperaturas vão descer praticamente em todo o país, sobretudo no litoral e nas regiões norte e centro, mas o interior ainda vai continuar bastante quente, mas já não aquele calor tórrido. A cidade mais quente, curiosamente, vai ser Bragança, com 36 graus, seguida então de Beja e Évora, com 35, aí já é mais normal. No extremo oposto, Viena do Castelo e o Porto não deverão passar dos 22 graus, enquanto Lisboa desce para os 27. Entre o litoral e o interior vão existir diferenças superiores a 10 graus.
0: Já se sente que essa faixa ali, litoral norte e centro, até já não tem qualquer aviso meteorológico no dia de hoje, se olharmos aqui para o mapa do IPMA. Importante é que durante a noite o calor também já está a perder força, não é?
1: É isso. A mínima mais baixa será de 14 graus em Setúbal, já teve com 24, enquanto Faro deverá registrar a noite mais quente do continente com 17 graus. Digo do continente porque na Madeira as mínimas continuam perto dos 20 graus, é sempre mais quente. Os avisos do IPMA, como estavas a dizer, também começam a ser levantados, depois de vários dias de avisos vermelhos e laranja. Esta quinta-feira vão restar apenas alguns avisos amarelos e laranja em distritos do interior e só até às 18 horas. O estado de alerta do governo já sabemos que vai vigorar até à meia-noite, mas sobretudo devido ao risco de incêndio. E para quem está de férias, a água do mar continua fresca, 17 a 19 graus na costa norte e centro, cerca de 20 graus na região de Lisboa e 21 a 22 no Algarve e na Madeira. E este alívio poderá ser apenas o primeiro sinal de mudança para o fim de semana, porque a partir de sexta-feira aumenta e muito a possibilidade de aguaceiros e trovoadas no interior. E isso vai nos levar ao fenómeno de hoje, Nelson, que são as depressões em altitude, as danas, porque nos vai atingir uma dana.
0: O que é uma dana? Também já ouvi falar de gota fria, de depressão em altura. O que é isto da dana?
1: Todas essas expressões significam exatamente o mesmo, a mesma coisa. O nome mais correto é depressão isolada em altitude. Uhum. Em Espanha popularizou-se a expressão gota fria, e os meteorologistas usam muitas vezes a sigla DANA, de depressión aislada em níveis altos.
0: Uhum. Mas espanhol.
1: Ótimo. Era isso que eu te ia perguntar.
0: Mas estamos
1: a falar sempre do mesmo fenómeno.
0: Como é que isto nasce?
1: Ora bem, vamos lá ver se eu explico isto de forma simples. Isto tudo começa muito acima das nossas cabeças, a cerca de 10 km de altitude, mais ou menos. Há um enorme rio de vento que dá a volta ao hemisfério norte, ao polo, a uma enorme velocidade, e tu também já ouviste falar dele, chama-se corrente de jato ou jet stream.
0: Uhum, jet stream, sim.
1: Quando está muito forte, ele corre, anda à volta do polo quase em linha reta, de oeste para leste. Uhum. Aliás, chega a estar tão forte que muitos voos conseguem ganhar mais de uma hora de tempo nas viagens entre Nova Iorque e Londres, por exemplo, quando ele está assim.
0: O vento de cauda, não é?
1: É, levam com o vento de cauda e chegam num instantinho. Mas há alturas em que esse rio de vento abranda e desce na latitude, fica aqui muito próximo de nós, ou muito em cima de nós, e até mesmo a sul, quando abranda. E começa a fazer ondas, chamam-se ondas de Rossby. Uhum. Imagina uma onda do mar, há uma parte que sobe e outra que desce. A parte que sobe transporta ar quente, a parte que desce transporta ar frio, no caso desta corrente. E às vezes essa ondulação cresce tanto, é tão pronunciada, que há uma bolsa de ar frio que acaba por se separar da circulação principal, forma uma espécie de bolha. E é assim que nasce uma depressão isolada em altitude.
0: Foi mais ou menos isso que aconteceu em Valência, Espanha?
1: É mais ou menos isso. A depressão isolada em altitude que provocou as cheias de Valência era desse tipo, mas nem todas as depressões isoladas em altitude provocam catástrofes. A grande maioria limita-se a trazer instabilidade no tempo. Só quando encontram um mar muito quente, muita umidade e outras condições favoráveis podem produzir episódios extremos. Por isso, esta mudança no tempo não significa necessariamente o fim do verão, significa apenas que a atmosfera está a reorganizar-se, o calor vai perder força em Portugal, mas pode ganhar intensidade noutros pontos da Europa, nomeadamente vai ficar muito calor outra vez em França.
0: Para fechar o Quente e Frio de hoje, voltamos ao super tufão Bavi, de que falamos ontem, e estamos aqui a acompanhar o seu trajeto, não é?
1: É isso e outra coisa. O Bavi continua a dirigir-se para o sul do Japão e deverá passar muito perto da ilha de Izagaki, mas não sei se sabias que a expressão estar no olho do furacão está errada.
0: Então...
1: O centro de um dos fenómenos mais violentos do planeta é muitas vezes o local mais calmo. O olho do tufão ou do furacão forma-se porque o ar sobe com tanta força à volta da tempestade que no centro desce, aquece e dissipa as nuvens. Uhum. Aliás, se estiveres lá no meio, é um vazio, é um buraco. Se estiveres lá no meio, podes inclusive ver o céu limpinho, sem problemas. Em supertufões, como é o caso do Bavi, esse olho pode ter mais de 50 km de diâmetro. Pode-se ver realmente o céu limpo. O problema é que à volta desse olho está a parede do olho, onde sopram os ventos mais violentos e cai a chuva mais intensa de toda a tempestade.
0: E assim acabas com o mito do olho do furacão, que eu nunca mais vou usar para definir essa confusão que é, porque afinal lá no meio nem sequer é tão
1: agressivo.
0: Quente e frio todos os dias depois do Jornal das Quatro com a Filomena Martins. Até amanhã, Filomena.
1: Até amanhã.
0: 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Vamos abrir o Gabinete de Guerra de hoje, conduzido pelo Miguel Videira.
2: E que tem como convidado o professor Jorge Rodrigues, coordenador de risco geopolítico da Porto Business School, e a coincidir com o final da Cimeira da NATO e com vários factos relacionados com o conflito no Médio Oriente. Desde logo, o anúncio feito esta manhã por Donald Trump de que o cessar-fogo acordado com o regime iraniano tinha terminado. Boa tarde, seu professor, bem-vindo. Podemos rasgar o memorando de entendimento assinado entre os dois países? De nada vale?
3: Boa tarde, Miguel. Ainda não rasgamos o documento, se bem que podemos amarfanhar um bocadinho, porque realmente demonstrou algum tipo de fragilidade. Mas há aqui o que eu diria muita guerra de comunicação. Uma guerra de comunicação que tem vários vetores, um deles realmente a retórica de Donald Trump, com ameaças inclusivamente verbais, uma linguagem no mínimo pouco diplomática e estadista, mas em boa verdade, vamos olhando a fatos concretos, o ataque dos Estados Unidos foi pouco mais que simbólico e a resposta foi muito simbólica, portanto verdadeiramente não há nada de muito concreto que o obrigue a escalar. Essas escaramuças são normais nestes processos, o que demonstra solidez é o que se seguirá, o caminho que venha a ser evocado. Não é expectável, portanto, esta sequência nesta altura, porque tínhamos Donald Trump na Turquia, tínhamos o funeral do Ayatollah a decorrer, portanto, isso foi uma surpresa, mas de resto, como Hormuz se tornou a chave de todo este processo, era expectável que houvesse ali algum tipo de disputa pelo controle. Os petroleiros testaram um pouco orientados por Estados Unidos, fugiram um bocadinho ao mecanismo de controle do Irão, e o Irão achou que isso poderia ser perigoso para os seus grandes objetivos e para a sua grande arma que tem, que é o controle do estreito e a possibilidade de vir a fazer uso com taxas de passagem, com controle de toda a navegação, e portanto atacou, houve ataques contra reações, etc. Mas verdadeiramente o que está aqui em causa é o que vem desenvolver a seguir, se esta ameaça que Donald Trump de atacar hoje se concretiza ou não. Parece-nos, no entanto, que é mais uma questão de pressão, como também pressionou dizendo que irá bloquear o estreito se houver algum tipo de retaliação do Irão, que irá tomar a ilha de cargo, o que nos parece ainda mais inverosível, mas dentro dos cenários, eles são múltiplos, a paz e a estabilidade definitivamente não é um deles, mas acreditamos que há espaço para a diplomacia, que há espaço para os negociadores, aliás, como o próprio Trump disse, que não queria envolver-se muito, mas que deixava os negociadores prosseguir com a sua missão. Agora, naturalmente, temos algumas dúvidas que o memorando de entendimento se mantenha totalmente como está, mas rasgar definitivamente não me parece que no pé em que estamos que isso aconteça.
2: Sendo que o Sr. Professor fazia referência há pouco a esta ameaça feita há pouco por Donald Trump de de voltar a atacar o território iraniano esta noite, a coincidir com as cerimónias fúnebres do antigo líder supremo do Irão, Ayatollah Ali Khamenei. Cerimónias fúnebres que decorrem há vários dias, termina amanhã, reúne milhares de pessoas e várias delegações internacionais. Representa uma vitória do Irão?
3: Bem, eu não diria uma vitória, diria mais uma prova de vida, uma demonstração de resiliência face a uma ameaça existencial, mais do regime propriamente do que o país, não é? E foi importante essa prova de vida, alicerçada, na minha opinião, em três áreas: uma do próprio regime, a resistência do regime, apesar de quase que já vamos na terceira leva de dirigentes, pelo menos em algumas funções já vamos, a nível interno, a mobilização de milhões de pessoas contra o grande sátrapa, porque não é só a simbologia de respeitar o seu líder supremo, é também de alguma forma é dar corpo a esta resistência frente aos Estados Unidos e de alguma forma também a Israel. E depois, a nível externo, demonstrar que não está isolado. A recepção das delegações de vários países, alguns deles inclusivamente um pouco de surpresa, mas que tiveram o cuidado de fazer aliar a versículos do Alcorão com que eram anunciados cada um deles. E se o Hezbollah, o Hamas e outros atores como os úteis, que basicamente receberam mensagens de cumprir a aliança com Deus, a Arábia Saudita foi exposta a um versículo que referenciava o combate entre dois exércitos, o crente e o não crente, obviamente simbolizando que a Arábia Saudita seria o não crente. A Turquia foi evidenciado como aqueles que se mantiveram à margem. O Líbano, como aqueles que não se sacrificaram. Basicamente, só o Qatar teve aqui uma posição um bocadinho mais, quem que realmente pôs referenciou como mediador. Portanto, não deixou de aproveitar a oportunidade. Agora, foi surpresa que os ataques surgissem nessa altura, que levou o presidente a abandonar o Iraque, visto que as cerimónias decorriam agora em Najaf e Karbala. E isso retirou um bocadinho da visibilidade, mas, em suma, só Hormuz, sim, é que poderá ser considerado uma verdadeira vitória, porque, de alguma forma, não fazia parte dos objetivos, não fazia parte das áreas de análise, e o Irão conseguiu trazê-lo para a centralidade de todo este processo.
2: Noutro tema, Donald Trump, ontem, no primeiro dia de cimeira da NATO em Ankara, na Turquia, voltou a ameaçar tomar a Groenlândia. Sr. Professor, como é que devemos interpretar esta ameaça renovada?
3: Bem, parece-nos mais um marcar de posição, uma mensagem interna e externa, muito em linha com o National Security Strategy desta segunda administração de Trump. Não há dúvida que a Groenlândia e todo o Ártico tem uma importância geopolítica acrescida na atualidade. A Dinamarca e a Europa, de uma maneira mais geral, de certo modo, esqueceram-se da segurança, mas também os Estados Unidos também têm responsabilidades, visto que retiraram as bases que chegaram a ter na região, deixaram apenas uns radares e, portanto, tem também responsabilidade. E a Europa e a Dinamarca inclusivamente comprou uns aviões P-8 Poseidon, que basicamente são de vigilância antinavio e submarino, e que sinalizaram haver uma maior dinâmica, seja por exercício, seja inclusivamente por projeção de forças para a região. Portanto, pareceu-nos mais um elemento destabilizador para mostrar poder logo à entrada do conflito e também demonstrar que está sentido com a Europa, não só por este controlado da Groenlândia que falávamos, mas também posição da Espanha, da Itália, do Reino Unido, etc. Mas as fontes foram falando de alguma unidade em Ankara. Havia três grandes objetivos, os mais evidentes, apesar de serem conhecidos outros, mas havia três maiores, que era basicamente o renovar dos votos, dar uma prova de unidade, e isso parece ter sido conseguido. O desenvolvimento do acordo de investimento, capacidades de assumir responsabilidade por parte da Europa, ou seja, o pilar europeu da NATO, o que também parece ter havido acordo, e o apoio à Ucrânia. nomeadamente dentro do campo da defesa aérea, em que foram anunciados 50 milhões de euros, mais exatamente 60 milhões de dólares, e também há um extra na conferência de imprensa de Donald Trump, ou pelo menos no momento em que estava reunido com Zelensky, em que anuncia que vai permitir que os Patriot sejam fabricados na Ucrânia, como sendo arma defensiva, ou seja, não tentando ofender Putin, mas que realmente poderá dar uma capacidade de interceptores que a Ucrânia definitivamente não tem. Portanto, eu julgo que os três grandes objetivos foram conseguidos. Paralelamente, foi dado o campo também a Erdogan, que para procurar tirar partido de todo este conflito, como potência pan-regional na competição islâmica, mas também com Israel, o que foi também uma mensagem para Israel por parte de Donald Trump. No programa F-35 foram readmitidos no programa, e na possibilidade que teve, no palco que teve, para criticar a Europa em relação à sua indústria de defesa e ao seu investimento. Portanto, verdadeiramente, esta mudança da geopolítica e da comunicação diplomática que Donald Trump fez é que acaba por colocar este linguajar pouco formal, mas na prática verdadeiramente foram atingidos os objetivos, e Donald Trump fez parte desse sucesso.
2: E desta forma chegamos ao final deste Gabinete de Guerra. O Sr. Professor ainda sugeria abordarmos aqui mais um tempo aquela afirmação de Marco Rutte, o secretário-geral da NATO, que disse a Trump: estou do seu lado. Queria o Sr. Professor abordar a questão se será este um sintoma de uma subjugação dos membros da Aliança Atlântica a Donald Trump, tema que haveremos de abordar noutra oportunidade. Professor Jorge Rodrigues, muito obrigado mais uma vez pela sua presença neste Gabinete de Guerra, coordenador de risco geopolítico da Porto Business School, hoje a coincidir com o final da Cimeira da Aliança Atlântica, que decorreu durante os últimos dois dias em Ankara, na Turquia.
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0: São 4h30, síntese de notícias com o Miguel Videira. Muito boa tarde, Miguel.
2: Boa tarde, Nelson. Continua a subir o preço do barril de Brent, está a aumentar, a evolução acompanha a escalada do conflito no Médio Oriente. O barril de Brent, que serve de referência para Portugal, está a ser negociado a esta hora a quase 80 dólares. Uma subida de 7,5% face à última sessão. É uma consequência do anúncio do fim do acordo de cessar-fogo entre Estados Unidos e Irão, anúncio feito por Donald Trump esta manhã, decisão relacionada com o ataque a 3 navios mercantes no Estreito de Hormuz, ataques atribuídos ao regime iraniano. Na resposta, os Estados Unidos atacaram na última noite vários alvos em território iraniano, e o mesmo deve acontecer esta noite. Foi isso que anunciou há pouco Donald Trump durante uma conferência de imprensa que se seguiu ao encontro com Volodymyr Zelensky, o presidente ucraniano. ucraniano. Um encontro que serviu para discutir o apoio norte-americano a Kiev. Ora, Donald Trump anunciou que a Casa Branca deve anunciar a produção de mísseis Patriot em território ucraniano. Não estabelece nenhum calendário. Estes mísseis são usados pelos sistemas de defesa antiaérea e têm sido pedidos com insistência por Volodymyr Zelensky. Quem também participou nesta cimeira da NATO foi o primeiro-ministro. Luís Montenegro antecipa que Portugal deve fechar este ano com um investimento de 3,1% do PIB em defesa. Luís Montenegro sublinha que Portugal cumpre pela primeira vez os compromissos de investimento assumidos com os parceiros da Aliança Atlântica. Voltou a subir o número de vítimas portuguesas dos terremotos na Venezuela. 102 mortos entre portugueses e luso-descendentes, mais duas vítimas mortais face ao último balanço, dados revelados esta tarde pelo Ministério dos Negócios Estrangeiros. Os números globais apontam para perto de 3.600 mortos, números ainda não estão fechados. A nova Urgência Regional de Ginecologia e Obstetrícia da Península de Setúbal está a registrar constrangimentos a utentes que estão a ser desviados para outras unidades de saúde. Entre domingo à tarde e segunda-feira de manhã, o polo principal, que se situa no Hospital Garcia de Horta em Almada, recebeu apenas grávidas encaminhadas pelo Centro de Orientação de Doentes Urgentes do INEM, uma situação que se repetiu na madrugada de terça-feira. É uma notícia revelada pelo Observador em destaque esta hora em observador.pt. No futebol, Ruben Amorim foi oficialmente apresentado como novo treinador do AC Milan. O Milan vai disputar a Liga Europa, não conquista o campeonato desde 2022. Durante a conferência de imprensa, o treinador de 41 anos elogiou Gonçalo Ramos, contratado ao Paris Saint-Germain por 74 milhões de euros. Tornou-se o reforço mais caro da história do Milan. Ruben Amorim elogiou o avançado português, sublinha que vai dar muitas alegrias aos adeptos da equipa italiana.
0: As notícias regressam às 5 com a equipa da Tarde Política, já de seguida na Rádio Observador, a edição extra do Português Suave, que esclarece dúvidas de português dos nossos ouvintes.
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0: Já sabe que à quarta-feira nunca fica sozinho. O Português Suave também está cá. Comigo João Costa e Silva e sempre com o Marco Neves. Olá, Ninja.
1: Olá. Tudo bem? Cá estamos nós. Eu tenho que te arranjar um nome também. Tu chamas-me Ninja, tenho que te arranjar um nome para te chamar. Vou pensar. Não sei.
0: Te vê lá o que vais chamar.
1: Vou pensar nos próximos dias.
0: Então, vamos às dúvidas.
1: Vamos às dúvidas. Eu recebi aqui dois comentários ou duas dúvidas do João Pires da Cruz, que nos ouve e escreve no Observador. Mandou-me mensagem a perguntar, ou melhor, a sugerir que eu falasse da diferença entre vermelho e encarnado, que também já foi aqui referida, mas vou falar de novo, e também entre suplente e subselente, que é uma boa pergunta, até porque nós falamos agora durante o Mundial muitas vezes de jogadores suplentes.
0: Uhum.
1: Será que podíamos falar de jogadores subselentes?
0: É um bocadinho estranho.
1: É um bocadinho estranho, exatamente. Aqui, entre o vermelho e o encarnado, nós temos uma daquelas diferenças que são, na verdade, portanto, já vamos ao subselente. Vermelho e encarnado são dois termos que nós usamos para a mesma cor, embora há pessoas que apliquem para tons diferentes, mas isso é algo muito pessoal. Nos dicionários e no uso mais habitual da língua, na verdade, referem-se a um conjunto de tons alargado. Portanto, tanto vermelho como encarnado são duas palavras que podem ser usadas. Agora, estes nomes de cores vinham de uma nuvem de palavras que existiu ao longo da língua e nas línguas aqui próximas, que incluíam, por exemplo, os espanhóis também têm bermejo e também têm rojo, que é o que usam hoje. Os catalães também têm vermelho, mas também têm roches. Portanto, havia sempre várias palavras nas várias línguas latinas, e estou só a falar daqui de algumas das línguas próximas, que depois se foram estabilizando num só termo, digamos, para cada uma das línguas. E os castelhanos escolheram, claramente, os falantes de castelhano escolheram claramente o rojo, os catalães o vermelho, e nós temos vermelho encarnado. Somos uma exceção neste caso, porque ficámos com duas palavras. Depois também há o carmim, também tivemos o roxo como nome da cor vermelha, depois foi, digamos, deslocado para a cor, para outra cor, como, uhum, como temos hoje. Tudo isto para dizer que aqui a diferença entre vermelho e encarnado é muito de frequência. O vermelho é a palavra mais frequente em todo o território, mas encarnado também é bastante usado, principalmente na zona de Lisboa, de algumas partes do Alentejo e do litoral, portanto, mas aqui tudo concentrado em Lisboa. E há a velha questão de ter também uma conotação social particular. Algumas famílias gostam muito mais de encarnado, ou seja, da palavra, muitas outras mais de vermelho. Houve também diferenças de utilização, por exemplo, com conotações desportivas e políticas. É sabido, e muitas pessoas contam, que no Estado Novo, vermelho tinha uma conotação política relacionada com o Partido Comunista, e por isso evitava-se, por exemplo, dizer vermelho quando se falava do Benfica, uhum, e dizia-se encarnado. São histórias antigas. Há que dizer que há um mito, que nós também já aqui referimos, que afirmava que foi o próprio Salazar a criar a cor encarnada, o nome da cor encarnada, o nome encarnado, mas não é mentira, a cor já existia, o nome já existia, portanto eu estou a falar do nome, portanto foi simplesmente uma preferência para ter menos conotações de cariz político.
0: Exato.
1: Quanto ao suplente e subselente, vamos avançar, neste caso há uma utilização diferente, porque subselente utilizamos apenas com objetos, como o pneu.
0: Exato, era o que eu estava a pensar, mas para os automóveis, neste caso, que é aquele que eu associo mais.
1: Exato, nós em geral não falamos do jogador subselente, falamos do jogador suplente. Com pessoas nós podemos usar suplente, ou seja, com pessoas é sempre suplente, com objetos é subselente, mas também é possível usar suplente com objetos. Portanto, a palavra suplente é mais abrangente, enquanto que subselente é mais só para objetos.
0: Marco Neves, e agora vou fazer aqui uma pergunta que pode ser parva ou estúpida até. Imaginemos que, por exemplo, agora no Mundial, os relatadores, comentadores, começavam a dizer jogador subselente. E imaginemos que isto se tornava uma norma. Podíamos estar aqui a falar de um daqueles casos que falamos muitas vezes aqui no programa, sim, em que é o povo a ditar a ordem das coisas?
1: É assim, neste caso seria uma alteração promovida pelos jornalistas que poderia ou não pegar fogo, para usar um termo brasileiro, não é? O mais brasileiro, entre a população. Poderia acontecer, e já aconteceu, Os próprios jornalistas começaram a dizer pontapé de canto em vez de dizer corner, e as pessoas pegaram nesta utilização e começaram a usar. Portanto, não seria impossível que Supercelente ganhasse um novo sentido mais genérico, e não seria nem a primeira vez, nem sequer raro. As palavras de facto mudam de sentido e mudam de utilização ao longo do tempo. Isso poderia acontecer. Eu não estou a aconselhar que aconteça. Eu lá para eu gostar de dizer que isso poderia acontecer, não estou a dizer para que aconteça. Nem sequer seria uma coisa que eu logo nos primeiros tempos iria aceitar. Isto, estas alterações é um pouco como ir à guerra, têm de ir à guerra. Portanto, as novas expressões, os novos sentidos começam de algum lado sempre, depois começam-se a espalhar, e quando eu digo que têm de ir à guerra, quero dizer que as pessoas, como é que eu dizer, podem reagir, e muitas vezes reagem, faz parte do processo tentar recusar algumas das alterações. Depois, se a expressão ganhar essa guerra, se perante a resistência que vai sempre haver, a expressão continuar, pronto, faz parte da língua. Portanto, a língua também tem algo de guerra, de negociação, se quisermos usar outra imagem. Portanto, não é uma questão só, alguém inventou uma nova utilização, vamos todos a correr, não é nada disso. Agora, portanto, as pessoas que começam a usar palavras de maneira diferente da maneira como eram usadas antes, há todos os dias, a todas as horas. Só algumas destas mudanças é que depois de facto ficam, e nós reparamos nessas que ficam, mas essas são as que ganharam estas pequenas guerras que vão acontecendo ao longo do tempo.
0: E negociações que levem sempre à paz, não queremos nada aqui.
1: Exatamente, isto é tudo uma imagem, não estou aqui a dizer para os falantes irem para a rua, chegar a vias, de facto, uma expressão também muito interessante.
0: Marco Neves, ficamos agora com pouco tempo, temos cerca de 3, 4 minutos.
1: Vamos a ouvir então o som que temos que já não lembro do nome da pessoa, mas vamos ouvir que ele diz o nome durante a gravação.
2: Olá Marco e João, me chamo Maicon Stray, falo da cidade de Novo Hamburgo, no Rio Grande do Sul, Brasil. No programa sobre futebol, da origem da palavra futebol, o Marco usou a expressão calão. Achei curioso porque no Brasil é difícil ouvir calão sozinho, a gente geralmente fala baixo calão para se referenciar a palavras que são proibidas falar em público, algo assim, que não são muito boas de ser ditas. Então eu queria entender qual é a diferença de o que é o calão mesmo e por que no Brasil só se usa sempre baixo calão. Obrigado.
1: Penso que era Michael o nome?
0: Eu percebi Maicon.
1: Maicon? Olha, não sei, fica a pergunta
0: para um próximo episódio.
1: Já há que dizer que o Rio Grande do Sul é um estado muito interessante linguisticamente, e talvez falemos dele, eu até gostava de ter aqui uma daquelas viagens. Mas para responder rapidamente, baixo calão, na verdade, é uma daquelas, como é que eu ia dizer, pleonasmos que ficaram no Brasil, neste caso, em Portugal não, é como dizer pequeno pormenor.
0: Exato.
1: Portanto, o pormenor já é pequeno, não é? Portanto, porque o calão, na verdade, é sempre um tipo de linguagem considerado baixo, socialmente. Portanto, baixo calão, há aqui uma ênfase que depois se cristalizou no Brasil, mas em Portugal não. Portanto, querem dizer precisamente a mesma coisa. Eu dizer calão a um brasileiro, dizer baixo calão, é a mesma coisa. São palavras que são evitadas em certas situações. Não são necessariamente palavrões, mas são palavras que são consideradas, enfim, menos próprias em determinados contextos. E fica aqui o agradecimento por nos estarem a ouvir do Rio Grande do Sul.
0: É verdade. Ao Maicon ou ao Michael, se calhar os dois.
1: Fica a pergunta qual é o nome, porque nós ouvimos, não consegui ouvir bem. Fica a pergunta qual é o nome, porque nós gostávamos de dizer o nome bem, não é?
0: Claro.
1: No próximo episódio
0: fica
1: o desafio.
0: Fica aqui um abraço.
1: E fica aqui um abraço e pronto, por hoje é tudo. Nós teremos mais dúvidas para a semana.
0: Dúvidas que podem ser enviadas para onde, Marco Neves?
1: portuguessuave@observador.pt ou para um número de telefone que o João vai passar a dizer.
0: Que é o 910024185. Foi assim que o Maicon, ou Michael, nos enviou uma mensagem de voz através do nosso WhatsApp e é...
1: Diz. Eu vou pensar nos próximos dias no nome que tu vou começar a chamar. Pronto, portanto...
0: Estou com medo. Ficamos por aqui. Até ao próximo domingo. Um abraço, Marco.
1: Até domingo.

0: Bem-vindos ao Porque Sim Não é Resposta com o psicólogo Eduardo Sá. Hoje vamos falar da primeira desilusão amorosa. Olá, Eduardo. Para um adolescente, o primeiro coração partido pode parecer o fim do mundo. O que é que nesse momento está em jogo para um adolescente?
1: Olá, Judite. Ai, Judite, a vida toda fica tudo... Fica tudo debaixo de uma névoa de dúvidas, não é? Até porque é verdade que nós somos todos um bocadinho egocêntricos quando amamos e, portanto, estamos à espera que alguém a quem nos dediquemos seja capaz de nos dar tudo, mais ou menos a esse nível ou ainda, enfim, mais reforçado. E quando percebemos que, afinal, aquilo que somos ou aquilo que demos pode não chegar para que outra pessoa diga sim, eu quero ficar contigo, ficamos absolutamente destroçados e, portanto, nessas circunstâncias ficamos sem jeito, morremos um bocadinho para a vida, Judite. Eu acho que a expressão morrer de amor vem um bocadinho daí. Depois, quando temos experiência de vida e às vezes passamos por algumas dessas situações, às vezes somos nós a protagonizá-las, não é? Percebemos que, do ponto de vista amoroso, acontece morrermos algumas vezes de amor e depois sermos capazes de nos regenerarmos. Mas uma primeira vez é uma coisa muito séria. O único aspecto que eu acho que merece reservas, Dito, é que... Em relação a um primeiro amor, nós ficamos sempre muito enternecidos com os nossos filhos, mas às vezes descrevemos a pessoa de quem eles se separaram como a namoradinha ou o namoradinho, que é quase...

0: eu e vão à procura de um primeiro amor, enfim, de quem se desencontraram sem querer, pessoas que ficam viúvas e vão à procura de um primeiro amor, ou seja, não é um pormenor tão insignificante na vida de uma pessoa, mas às vezes é a primeira perda clara e significativa que se tem na vida, o que, em cima de ser uma ruptura amorosa, torna tudo muito mais doloroso.
1: Os adultos tendem a minimizar, não é? Com o isto passa, ou ainda és muito
0: Sim.
1: novo. É uma tentativa de consolar que não funciona, não é?
0: Mas dito, e ainda bem que estamos só a conversar os dois, não é? Mas às vezes não é só de consolar. Eu acho que às vezes as pessoas crescidas têm uma pontinha de inveja em relação à convicção, à autenticidade com que um adolescente se entrega a uma relação. E o isso passa. Tem um pouco a ver com alguém que certamente já passou por situações semelhantes e que se calhar tem dificuldade em se recordar da forma séria e dolorosa como sobreviveu a elas. A verdade é que passa, claro que passa, mas nunca passa a ponto de nos sentirmos a ser capazes de ultrapassar essa relação e a resolvê-la muito bem resolvidinha, porque em muitas circunstâncias deixa ali algumas páginas em branco dentro de nós, que ainda por cima, porque não temos experiência de vida e porque somos um bocadinho entaramelados a falar, nunca esclarecemos devidamente, e portanto não deixa de haver névoas grandes que impedem que depois percebamos o porquê. E às vezes o porquê não tem nada a ver connosco, pode ter a ver com outras coisas, mas às vezes os porquês ajudam muito a nós sairmos de uma relação mais ou menos reparados, restaurados, digamos assim. E quando se é adolescente, isso é mais difícil, claro.
1: Ainda por cima agora, quando as redes sociais complicaram tudo, não é? Porque o ex-namorado continua visível, a vida dele continua online.
0: Sim.
1: Não é? E como é
0: E a
1: que um.
0: ex-namorada faz uma coisa que os adolescentes, não são só os adolescentes a fazer, não é, Judith? Que é, pelo sim, pelo não, vou dar uma espreitadela às redes sociais. Às vezes os adolescentes são muito bonitos, da maneira como dizem isso, porque são muito, muito, muito autênticos. Eu até nem me importo que ele venha a ter outra namorada, mas eu queria que, a haver alguém a namorar outra vez, eu queria ser eu a primeira pessoa a namorar. Que é como quem diz, se eu pudesse sofrer um bocadinho por aquilo que eu sofri, paciência, eu também não deixo de dormir por causa disso.
1: Mas a verdade é que desapegar é mais difícil quando o outro não desaparece, não é?
0: Assim, o grande drama, o drama, eu acho que o grande ponto de sabedoria das relações amorosas é que depois de alguém entrar na nossa vida nunca mais sai, nunca mais. E portanto eu acho verdadeiramente ternurente quando os adolescentes chegam ao pé de mim e dizem-me, ou me perguntam, Eduardo, como é que eu me posso esquecer de alguém? E ficam invariavelmente zangados comigo quando eu digo, pá, zangar, esquecer, não, por favor. Esquecer é que não é possível, porque não é mesmo possível. As pessoas, quando entram na nossa vida, passam a ter um bocadinho do nosso coração, nunca mais as esquecemos, no melhor e no pior. No pior, porque às vezes deixam um rastro de dores e de episódios feios, no melhor, porque construímos com elas, apesar de toda a ingenuidade, alguns episódios tão bonitos e tão inimitáveis que não há como esquecer tudo isso. Porque passa a ser um património nosso. O grande desafio a seguir não é tanto, não passa por nos esquecermos depois de nos separarmos, mas por sermos capazes de um dia encontrarmos alguém que valha tanto, tanto, tanto mais do que aquela pessoa que aparentemente até parece que nos esquecemos dela, sendo que todavia ela continua a viver dentro de nós.
1: Há adolescentes que se fecham completamente. Muitos não querem sair depois disto. Não

0: querem falar. Quando é que isto começa a ser preocupante de alguma forma?
1: Quando os pais perdem mão na situação, que é uma coisa fácil, porque os pais e as mães, no meio daquele embaraço, deitam mão a tudo, inclusivamente falando de algumas experiências que tiveram. Ora, as experiências dos pais são importantes, mas às vezes há linhas muito fininhas a separar aquilo que é bom que o filho saiba daquilo que o filho agradeceria se não soubesse. Ou quando os pais ficam tão aflitos que reagem da forma menos razoável para um adolescente, que é ficam aflitos, aflitos, aflitos, aflitos, que é como quem diz: por favor, não estejas assim, porque eu não sei como é que é de gerir, eu não sei como é que te hei de ajudar, e portanto isso acaba por ser enfim, uma desilusão tão grande para um adolescente, porque é como se ele dissesse: uau, eu afinal julgava que tinha uma mãe e um pai topérrimo de gama, mas depois, quando uma pessoa está aflita, percebe que são excelentes pais, mas depois tem aqui algumas dificuldades que eu gostaria que não tivessem. Portanto, ele tem direito a estar triste, muito triste, mas tem direito a pais chatos. Chatos é que estejam lá, que não se rendam à tristeza de um filho, que por ensaio e erro, como os pais fazem tão bem, Judite, o resgatem permanentemente, e que não digam aquelas coisas que todos dizemos quando ficamos embaraçados, que é: pronto, vais encontrar alguém melhor? Não, naquele momento não, por favor. A mãe e o pai também tiveram muitas desilusões amorosas, ninguém quer saber, se faz favor. E outros tipos de banalidades, mas quando nós estamos aflitos são compreensíveis, porque o grande problema é nós, os pais, estamos equipados para tudo, menos para vermos os nossos filhos sofrer, porque aí ficamos tão assustados, tão assustados, tão assustados, que de repente eles estão ali com uma dor imensa e nós a sentirmos-nos maus pais, quando a ideia não é essa.
0: É assim, um coração partido, o primeiro coração partido. Eduardo, um grande abraço, obrigada e até amanhã.
1: Até amanhã, Judito. Um abraço para si.

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0: Rádio Observador, são 4h57 em Portugal Continental e na Madeira, menos uma hora nos Açores. Esta é a tarde política da Rádio Observador, é quarta-feira, 8 de julho, e nesta hora das 5, boa tarde, Judite França, vamos falar sobre...
1: Boa tarde, Ricardo, vamos falar de novas regras para acabar com práticas inaceitáveis nos aviões, como o pagamento extra de malas ou para que pais e filhos fiquem sentados lado a lado. E logo depois das 5, vamos também falar da fuga aos impostos nos combustíveis importados de Espanha, que tem vindo a crescer todos os anos.
0: Vai ser depois do Jornal das 5. Boa tarde, Vasco Maldonado Correia. Quais são as notícias em destaque agora às 5?
2: Escalada no Médio Oriente e, por isso, o preço do barril de Brent continua a subir, numa altura em que o secretário-geral da NATO abre a porta a uma eventual intervenção dos aliados no Irão. Na política nacional, afinal, o PSD não prevê ouvir antigos ministros socialistas no Parlamento sobre os dados dados a conhecer pelo INE sobre a imigração. No futebol, Ruben Amorim já foi apresentado como treinador do AC Milan.
0: Jornal das 5 com Vasco Maldonado Correia, já daqui a pouco, depois das 7 é quarta-feira, por isso temos Realpolitik. Sérgio Sousa Pinto e Miguel Pinheiro conversam sobre a polémica relativa aos exames nacionais, a falta de água em Almada e ainda a ingerência de Donald Trump no Mundial de Futebol. E no Mundial chegamos hoje àquele dia em que não há bola, não há jogos hoje. Só amanhã haverá um França-Marrocos às 9 da noite. Como dizia aqui um colega no Observador, hoje não há futebol, podem ler um livro. Quanto ao estado do tempo para amanhã, o litoral começa a respirar de alívio, com algumas nuvens, tempo mais fresco. Já no interior o calor continua, há aviso laranja para Bragança e Guarda, amarelo para Vila Real, Castelo Branco, Porto Alegre, Évora, Beja e Faro. Vamos olhar para as máximas previstas para amanhã. Porto 22, Braga 27, Viseu 30, Aveiro 23, Coimbra 27, Leiria 25, Santarém 30, Lisboa 28, Setúbal 30 e Faro 32. Eu sou o Ricardo Conceição e esta é a Tarde Política da Rádio Observador. Jornal das 5 com o Vasco Maldonado Correia. Afinal, o PSD não prevê ouvir antigos ministros do PS sobre os dados da imigração.
2: Nem antigos ministros socialistas, nem por isso José Luís Carneiro. A semana passada, o porta-voz do partido, Sebastião Bugalho, tinha dito que era natural que o secretário-geral do PS fosse chamado a responder na qualidade de antigo ministro da Administração Interna, no âmbito dessas audições que o partido vai realizar no Parlamento sobre o aumento da população imigrante, revelada pelo Instituto Nacional de Estatística, mas afinal, o requerimento para as audições, que deve ser revelado nos próximos dias, não vai pedir a chamada de nenhum antigo governante do PS. Temos connosco em estúdio o editor de política do Observador, Rui Pedro Antunes. Rui, boa tarde. Afinal, o que é que se passou e o que é que explica esta aparente contradição?
3: Olha, Vasco, começando por aí, o primeiro ponto desta notícia é que os 10 ministros do PS iam ser chamados para o PSD e a notícia é que eles já não vão ser, porque de facto era isso que tinha sido extraído dessa intervenção do porta-voz do PSD, mas de facto o assunto passou para o grupo parlamentar, que pelos vistos não tem, nem nunca teve intenção, neste primeiro momento, de chamar ex-ministros do Partido Socialista, em particular o secretário-geral do PS. A ideia era que a lista das pessoas chamadas fossem mais de estruturas e de instituições que são tuteladas de facto por esses ministérios, mas não chamar os próprios ex-ministros, embora admita que, se for mesmo necessário, possa vir a fazer.
2: Mais para a frente, é isso?
3: Mais para a frente, mas não é provável, ou seja, é só numa garantia de podem sempre chamar, porque o intuito das audições nunca foi ir tão longe neste nível. Sebastião Bugalho tinha dito, como tu disseste, que era natural chamar José Luís Carneiro. Sobre António Costa disse que era uma porta que não estava aberta nem estava fechada, e houve durante muito tempo, 9 dias, esta ideia de que, de facto, os ex-ministros do PS iam ser chamados. O que agora se comprova é que não, em breve, em poucos dias, deve ser conhecido o requerimento com os nomes das pessoas e não estarão lá os antigos governantes do Partido Socialista, porque efetivamente não era esse o ponto inicial. Onde é que falhou a transmissão da mensagem? Ou quem é que falhou nessa mensagem e nessa coordenação, é uma coisa que ainda está por descobrir, mas o que é facto é que, como tu dizias, acho que nem é só aparente contradição, há de facto
2: uma contradição
3: com aquilo que foi anunciado pela partida semana passada e com aquilo que é agora conhecido através do Observador, a posição do grupo parlamentar do PSD.
2: Obrigado, Rui Pedro Antunes, editor de política do Observador, a dar voz a esta notícia que faz, nesta altura, manchete também no site do Observador, sendo que esta tarde o PSD forçou o adiamento da votação de um requerimento do PS para o Parlamento ouvir o Instituto Nacional de Estatística sobre as implicações económicas e orçamentais da revisão das estimativas da população em Portugal.
0: Noutro plano da atualidade e a merecer grande atenção, o secretário-geral da NATO abre a porta a uma eventual intervenção da Aliança Atlântica no Médio Oriente, caso as negociações entre os Estados Unidos e o Irão falhem.
2: Foi no encerramento da Cimeira da NATO em Ankara, na Turquia. Mark Rutte afirma que existe consenso dentro da Aliança em relação à ideia de que o Irão não pode ter armas nucleares. Sublinha que, apesar de Teherão se encontrar fora do território da NATO, isso não significa que a Aliança não tenha de intervir.
4: É absolutamente claro que a política da NATO, partilhada por todos os 32 Estados-membros, é que o Irão nunca venha a adquirir capacidade nuclear. É evidente que o Irão se encontra fora do território da Aliança. No entanto, isso não significa que a NATO nunca possa intervir. Se tal se revelar útil, a NATO está sempre disponível para desempenhar um papel. Mas para já importa primeiro acompanhar a evolução da situação nos próximos dias e semanas.
2: À entrada para este encontro da NATO, Donald Trump mostrou-se descontente com os aliados europeus, com queixas de falta de apoio durante a guerra com o Irão. Mark Rutte garante que a Europa cumpriu com os deveres.
4: Quando se analisa a situação entre o final de fevereiro e meados de abril até o início do cessar-fogo, com um total de até 5 mil missões a partir das bases europeias, penso que isto é a prova de que os aliados europeus cumpriram com o prometido.
2: Secretário-Geral da NATO, no final da cimeira em Ankara, Mark Rutte garante que a Aliança Atlântica vive um dos momentos de maior união de sempre e sai mais forte desta cimeira. A próxima reunião vai ter lugar na Albânia.
0: E perante estes desenvolvimentos no conflito no Médio Oriente, o preço do barril de Brent, que serve de referência para Portugal, por exemplo, aqui o preço de barril continua a subir nos mercados internacionais. Vasco.
2: Está a esta hora a ser negociado a mais de 80 dólares, uma subida significativa face à última sessão, um valor que reflete o fim do acordo de cessar-fogo entre os Estados Unidos e o Irão anunciado por Donald Trump esta manhã. Decisão relacionada com o ataque a 3 navios mercantes no Estreito de Hormuz, que são atribuídos ao regime iraniano. Em resposta, os Estados Unidos atacaram na última noite vários alvos em território do Irão. O mesmo deve acontecer esta noite, é o que explica Donald Trump.
5: Atingimos-los com muita força. Provavelmente vamos fazer o mesmo hoje à noite. Eu já os avisei de que isso vai acontecer. Nós atacámos a ilha de Kargi ontem e eu disse para não atingirem o petróleo, porque podemos mesmo tomar a ilha. E eles não podem fazer nada quanto a isso. Os meus soldados cumpriram e não atingiram nenhum dos canos. Nós podemos colocar um bloqueio outra vez e desta vez será apenas para o Irão. Os outros países poderão passar à vontade.
2: A ameaça do presidente dos Estados Unidos, sendo que nesta última hora o Irão ameaçou voltar a fechar o Estreito de Hormuz, cenário avançado pela televisão estatal iraniana, em caso de nova ofensiva norte-americana.
0: Esta tarde, Donald Trump esteve reunido com Volodymyr Zelensky.
2: Reunião que aconteceu à margem da Cimeira da NATO. No final do encontro, numa conferência de imprensa conjunta, Trump anunciou que a Casa Branca deve autorizar a produção de mísseis Patriot em território ucraniano.
5: Uma das coisas de que acho que vamos falar hoje foi-me contada por um passarinho, sobre o facto de lhes darmos o direito de criar mísseis Patriots. Vamos mostrar-lhes como é que isso se faz. Na verdade, é muito complexo, mas eles vão perceber rapidamente essa complexidade. Portanto, uma das coisas de que vamos falar é que vocês vão ter uma licença para fabricar Patriots. Isso é muito fixe, certo? Desta forma, não podem queixar-se de que não vos estamos a dar o suficiente. Fabriquem-nos vocês mesmos.
2: Não estabelece aqui nenhum calendário. O presidente dos Estados Unidos, os mísseis usados nos sistemas de defesa antiaérea têm sido pedidos com alguma insistência por Volodymyr Zelensky.
0: E o primeiro-ministro português acredita que Portugal vai cumprir pela primeira vez os compromissos de investimento em defesa, compromissos que foram assumidos com os parceiros da NATO.
2: Garante até que o bom comportamento do governo português mereceu o elogio do secretário-geral da Aliança Atlântica, Mark Rutte. Luís Montenegro antecipa fechar o ano com um investimento de 3,1% do PIB para matérias de defesa.
6: Temos desenhado já para este ano de 2026 o reforço precisamente desse investimento, quer na componente exclusivamente dedicada à defesa, quer na componente de utilização dual, que vai fazer com que, de acordo com aquilo que é a nossa estimativa e expectativa, no final deste ano, o agregado destas duas componentes signifique cerca de 3,1% do nosso produto interno bruto já em 2026.
2: Primeiro-Ministro, no final da Cimeira da NATO em Ankara, Montenegro insiste também que a via diplomática e negocial é a única forma de restabelecer a normalidade no Médio Oriente.
0: E ainda, e agora por cá, em Portugal, a nova urgência regional de ginecologia e obstetrícia da Península de Setúbal está a registar constrangimentos. Estamos recordados que foi concentrada no Hospital Garcia Dorta em Almada. Mas, Vasco, há utentes que estão a ser desviados para outras unidades de saúde?
2: Um cenário que se verificou entre domingo à tarde e segunda-feira de manhã. O polo principal, que se situa no Hospital de Almada, no Garcia de Horta, recebeu apenas grávidas encaminhadas pelo Centro de Orientação de Doentes Urgentes do INEM, o que se voltou a repetir na madrugada de terça-feira. A Urgência Regional de Ginecologia e Obstetrícia da Península de Setúbal devia estar a funcionar em pleno, depois da concentração de recursos decretada em abril pelo Governo. Estes problemas estão relacionados com a falta de médicos para completar as calas durante o período de férias, uma informação que foi confirmada pelo hospital ao jornalista do Observador, Tiago Queiro.
7: Há dificuldades na elaboração das escalas, falta de médicos e, portanto, nestas situações a urgência não pode funcionar em pleno. Nestas situações só há um médico especialista escalado, que depois teve o apoio de médicos internos e, portanto, a urgência tem que estar referenciada apenas para os casos mais graves. Mas lá está, esta era uma situação que o Governo queria evitar e por isso é que fez esta reforma, esta concentração de urgências, mas parece que não está a conseguir.
2: O atendimento na Urgência Regional de Ginecologia e Obstetrícia da Península de Setúbal foi, entretanto, normalizado ontem de manhã, mas os constrangimentos podem repetir-se em breve.
0: E a Ministra da Saúde, por seu lado, admite, obviamente, constrangimentos nas urgências durante o verão.
2: Assume que para assegurar a resposta desejada seria preciso ter o dobro dos profissionais no Serviço Nacional de Saúde. Ana Paula Martins refere que esta altura do ano é particularmente exigente para o SNS, porque além da falta de recursos humanos, entra também, como aqui ouvíamos há pouco, o período de férias dos profissionais. Admite, por isso, Ana Paula Martins, que não pode garantir que o verão vai decorrer de forma tranquila.
0: No futebol, Ruben Amorim já foi apresentado como novo treinador do AC Milan.
2: Fora de cena desde janeiro, quando saiu do Manchester United, o treinador português de 41 anos volta a assumir o comando técnico de uma equipa, desta vez o AC Milan, que já não vence o campeonato italiano desde 2022. Não é, de resto, o único português que vai vestir as cores do gigante italiano. Gonçalo Ramos também já foi oficializado, é o reforço mais caro da história do clube de Milão e merece rasgados elogios do novo treinador.
8: We believe a lot in Gonçalo Ramos. I think he proved in the last game.
9: Nós acreditamos muito no Gonçalo Ramos. Acho que ele provou no último jogo de Portugal contra a Croácia, contra um bloco muito baixo, marcou com três defesas em cima dele. E se vires os jogos em Itália, às vezes também é assim. As equipas defendem muito bem e ele consegue marcar contra blocos baixos, mas também em transição. Se o virem jogar 5 minutos, é a mesma coisa que jogar o jogo todo. Para mim, isso é muito, muito importante. Quando vejo o Gonçalo Ramos a jogar, tudo o que interessa é a equipa.
8: When I see Gonçalo Ramos playing, is all about the team.
2: Elogios de Ruben Amorim e Gonçalo Ramos na apresentação como novo treinador do AC Milan nesta tarde.
0: E há outras notícias a marcar a tarde desta quarta-feira, 8 de julho.
2: O Presidente da República espera uma resolução rápida dos problemas em torno da avaliação dos exames nacionais. António José Seguro Grande, que está a acompanhar a situação e que vai falar sobre o tema ainda esta semana com o Primeiro-Ministro, espera também que a confiança no sistema de avaliação não saia beliscada deste processo. Voltou a subir o número de vítimas portuguesas dos terremotos na Venezuela. São agora 102 os portugueses e lusodescendentes que morreram na sequência desses sismos. Mais 2 vítimas mortais face ao último balanço, dados do Ministério dos Negócios Estrangeiros. Ora, a nível global, a última atualização aponta para quase 3.600 mortes, perto de 17 mil feridos na sequência dos terremotos na Venezuela. Ricardo, ontem falámos aqui, creio que te recordarás, sobre Nigel Farage, que colocou o lugar à disposição no Parlamento inglês, vai recandidatar-se. Agora fica a saber que tem um adversário de peso na corrida.
0: Mas conservador, trabalhista?
2: Difícil de dizer, porque talvez te recordes também que Farage anunciou que a nova eleição vai ser um combate entre o povo e as elites.
0: Exatamente.
2: Ora, e tinha razão, porque pela frente vai ter um conde, ou seja, alguém das elites, chama-se Count Beanface, vou traduzir aqui para português, fica algo como
0: Count Beanface,
2: ou seja, Conde Cara de Lixo.
0: Exato.
2: Falamos de um homem que se veste com armadura, capa, e em vez de um capacete, como indica o nome, usa um caixote de lixo na cabeça, autoproclama-se como um, e estou a citar, um guerreiro independente do espaço.
0: Portanto, mas é uma caricatura, é isso?
2: Sim, algo como já vimos aqui nas presidenciais com Manuel João Vieira, se calhar não tão à letra, mas é uma personagem criada por um comediante chamado Jonathan Harvey Davids, mas vai mesmo candidatar-se. Falamos aqui de um membro perdido da nobreza britânica, mas que já concorreu em 3 outras eleições para o Parlamento, ainda não conseguiu vencer.
0: Também, provavelmente, não vai conseguir derrotar Farage. Haverá debate na televisão?
2: Creio que, para já, ainda não está marcado, mas é de acompanhar.
0: Count Beanface, o Conde Cara de Lixo, a fechar o Jornal das 5.
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0: O Vasco Maldonado Correia vai regressar às 5h30 para atualizar as notícias. Ainda nesta hora vamos ter um explicador sobre novos direitos para os passageiros aéreos, mas já a seguir vamos falar sobre fraudes nos combustíveis.
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0: Boa tarde, boa viagem. Explicador da Rádio Observador, Portugal poderá ter perdido 460 milhões de euros em impostos, em fraudes com combustíveis, isto só no ano passado. É um problema que se tem agravado nos últimos anos, segundo uma associação do setor. Haverá medidas para tentar travar estas práticas. O problema é que podem demorar algum tempo a fazer efeito e é sobre isto que vamos conversar. Eu sou o Ricardo Conceição e comigo está a Judite França.
1: E a nossa convidada Ana Suspiro, jornalista da secção de Economia do Observador, acompanha este caso há cerca de um ano. Bem-vinda, Ana. Que combustível é este e de onde vem?
18: Bom, vem de Espanha. E o combustível é um combustível normal, do ponto de vista da qualidade, não se trata de nenhum combustível
1: adulterado,
18: não. Portugal importa muito combustível de Espanha, portanto é o principal fornecedor de Portugal e vem por caminhões, não é pela estrada. E estas fraudes que são fiscais, que são incumprimentos das obrigações do pagamento de impostos, incidem muito sobre o combustível que é importado de Espanha, porque ele entra aqui sem imposto, não é? Depois ele tem que ser declarado às entidades E o que acontece é que há uma fatia do imposto, o IVA, que só é, ou seja, não tem que ser pago logo. Há um período de 3 meses uhum. em que o importador pode vender o combustível ao revendedor, o combustível entra na cadeia comercial uhum. e depois só ao fim de 3 meses é que o IVA tem que ser liquidado. E o que acontece, ou o que tem acontecido nestes casos, em alguns destes casos, é que o revendedor, quem importa e declara o combustível, tem ali 3 meses para aproveitar a margem do IVA para oferecer o combustível mais barato uhum. às empresas, às petroleiras, enfim, aos revendedores e aos seus clientes, e depois, quando chega a hora de pagar o IVA, não paga o IVA. Fica em cumprimento o IVA, mas já conseguiu.
0: Mas aí não é detectado?
18: É detectado ao fim de 3 meses.
0: Uhum.
18: E mesmo assim não é uma coisa totalmente automática, não é? Portanto, demora ali um tempo, porque existem, tem a ver com os procedimentos do código do IVA, portanto, e com a forma como as autoridades atuam. Também existe aqui algumas dificuldades na troca de informação.
0: Uhum.
18: E o que acontece muitas vezes é que tens empresas que não pagam o IVA. Algumas depois têm processos, desaparecem e depois reaparecem os mesmos gestores ou gerentes com novos nomes,
0: uhum.
18: porque há de facto aqui uma malha muito, muito laça, digamos uhum. assim, no controle do uhum. setor dos combustíveis, nomeadamente daqueles que vêm de Espanha.
0: Deixa-me só reforçar aí algo que disseste, até porque quem nos está a ouvir no carro é... Portanto, não estamos a falar da adulteração de combustíveis, não é isso? Estamos a falar de uma fuga ao fisco, é isso?
18: Estamos a falar de fuga às uhum. obrigações.
0: Uhum.
18: A parte fiscal é aquela que tem mais dimensão financeira para o Estado,
0: uhum.
18: não é? Porque os combustíveis são provavelmente um dos produtos
0: claro.
18: Mais taxados, não é? Portanto, para além, tens o imposto petrolífero,
0: uhum.
18: que é cerca de metade do
0: o
18: preço,
0: depois
18: tens o IVA, exatamente.
0: Estamos a falar de 460 milhões de euros...
1: Por ano.
0: Por ano.
18: O ano passado. Porque isto tem vindo a crescer. O
0: isto
18: estudo...
0: Isto é muita... Deixa-me dizer assim, isto é muita massa. Não?
18: É muita massa. É porque este estudo que foi encomendado pelas empresas do setor, porque
0: uhum.
18: isto, elas também perdem com isto, não é? Não é só o Estado. Porque elas que cumprem... Quem cumpre as regras...
0: Uhum.
18: não consegue concorrer com estes operadores que chegam a um cliente que é uma bomba de gasolina ou um grande consumidor e põem em cima preços que são impossíveis para quem
0: uhum.
18: paga o IVA e o ISP.
0: Uhum.
18: Não é? Portanto, há aqui uma vantagem
1: concorrencial
18: no preço. Os operadores perdem, portanto, eles têm todo o interesse em que isto não aconteça.
0: Mas qual é a dimensão disto, só para termos uma
18: noção? Os dados que foram apresentados dizem-nos que esta quarta-feira foi o secretário-geral da Associação das Petrolíferas admite que pode ser entre uhum. 2 a 4% do mercado, mas quando nós nos focamos nos combustíveis importados de Espanha, chegamos a um valor que é quase um quarto dos combustíveis que entram
0: um
18: em Portugal, através de camião, vindos de Espanha, e a origem desses combustíveis até pode nem ser Espanha. Elas entram em Portugal por via da Espanha.
0: Uhum.
18: Porque esta fraude até começou, este tipo de fraude até começou em Itália, aqui há uns anos. Depois o governo italiano alterou as regras e ela mudou-se para Espanha. Veio para Espanha. A Espanha alterou as regras e então... saltaram para Portugal. Enfim, pelo menos ganhou dimensão quando a Espanha fechou um bocadinho o mercado a estas práticas.
1: Em novembro do ano passado, publicaste um especial sobre este tema e, ao que parece, nada mudou então.
18: Mudou no ponto de vista do papel, digamos assim. Uhum. No papel mudou. Conhecemos este estudo, que era importante para uhum. se perceber a dimensão da perda, e o governo... anunciou e aprovou já em Conselho de Ministros um conjunto de alterações legais, mas que vão demorar tempo a produzir efeitos. Porquê? Porque estamos a falar de mexer no Código do IVA e no Código do Imposto Petrolífero. São leis que têm que ir ao Parlamento. Isto foi aprovado há 2 semanas, tem que haver discussão, não sei o quê. Portanto, só depois do verão é que estas medidas vão poder ser implementadas e não sabemos ainda se não vão exigir outro tipo de regulamentos, diplomas, portanto...
1: Isto... De negociação entre os partidos?
18: Eu penso que a partir deste tema não será
1: pacífico.
18: Polémico, até porque este estudo ajuda a reforçar a necessidade uhum. de mudar as regras e apertar uhum. a malha.
0: Isto, nós tivemos também descontos no ISP, agora para fazer face ao aumento dos preços combustíveis na sequência do conflito no Médio Oriente. De alguma forma esta fraude também entra aí, ou alguma comparação que possamos fazer?
18: Não, nós podemos fazer uma comparação com uma coisa que custa mais dinheiro do que esses apoios que o Estado tem dado e que vem do tempo da guerra da Ucrânia. Portanto, foi introduzido um desconto no imposto sobre os combustíveis na altura, que ainda não foi totalmente reposto, porque, enfim, não tem havido margem no mercado para isso.
0: Não tem havido descanso.
18: Não tem havido descanso, há sempre outra guerra, exatamente. E essa ajuda que o Estado tem dado ao preço dos combustíveis no ano passado, portanto, custou cerca de 700 milhões de euros e, portanto, este valor é mais de metade.
1: Teria ajudado, não é?
18: Teria reduzido em muito enfim, os custos que o Estado tem com a política fiscal de apoio ao preço dos combustíveis.
0: Mas estando este problema identificado, como explicaste há já algum tempo, sabendo até se calhar qual é o remédio, porque é que não se avança?
18: Pois, de facto, este problema foi identificado há anos. Em 2018 até foi feito um primeiro estudo. Na altura era muito focado nos biocombustíveis, que também são uma obrigação que muitos operadores não cumpriam e, portanto, conseguiam, por essa via, ter preços mais competitivos. Esta questão do imposto petrolífero e do IVA é um bocadinho mais recente e agravou-se muito por causa desta situação da mudança das regras no mercado espanhol, mas há quem desconfie no setor que isto, do ponto de vista dos governos, não especificamente deste, mas do poder político, até dá um certo jeito porque permite que existam no mercado preços mais baixos do que aqueles que existiriam se não houvesse esta fuga, digamos assim, à regularização de impostos. É claro que ninguém assume isto, não é? Mas enfim, não sei se é essa a razão ou porque é que, mas de qualquer forma este governo atuou, demorou algum tempo, mas atuou. Agora vamos ver como é que isto é operacionalizado no terreno e se enquanto as regras não mudam, se estes operadores não vão aproveitar para, enfim, ganhar mais dinheiro. Uhum. Exatamente.
0: Obrigado, Ana. Ana Suspiro, grande repórter, jornalista da secção de economia do Observador, que nos ajudou aqui a perceber melhor esta fraude com os combustíveis que está a lesar o Estado em 460 milhões de impostos que não foram cobrados. E a época de festivais já começou em pleno. Este fim de semana, já amanhã, começa
1: o
0: Nós Alive, no Passeio Marítimo de Algés. E este senhor é um dos cabeças de cartaz.

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6: São 5h30, Vasco Maldonado Correia. Vamos às notícias que estão a marcar esta quarta-feira.
7: Boa tarde, afinal o PSD não prevê ouvir antigos ministros do PS sobre os dados da imigração, nem antigos ministros, nem José Luís Carneiro. Semana passada, porta-voz do partido, Sebastião Mugalho, tinha dito que era natural que o secretário-geral do PS fosse chamado a responder na qualidade de antigo ministro da Administração Interna no âmbito das audições que vai realizar no Parlamento sobre o aumento da população imigrante revelado pelo Instituto Nacional de Estatística. Ora, afinal, o requerimento para as audições, que deve ser revelado nos próximos dias, não vai pedir a chamada de nenhum antigo governante do PS. O secretário-geral da NATO abre a porta a uma eventual intervenção da Aliança Atlântica no Médio Oriente, caso as negociações entre os Estados Unidos e o Irão falhem. Foi no encerramento da Cimeira da NATO, em Ankara. Marco Rutte afirma que existe consenso dentro da Aliança Atlântica em relação à ideia de que o Irão não pode ter armas nucleares. Sublinha que, apesar de Teherão se encontrar fora do território da NATO, isso não significa que não seja necessária uma intervenção. Com a escalada do conflito no Médio Oriente, o preço do barril de Brent continua a subir nos mercados internacionais. O barril que serve de referência para Portugal está a esta hora a ser negociado a mais de $80, valor que reflete o fim do acordo de cessar-fogo entre os Estados Unidos e o Irão, anunciado por Donald Trump esta manhã. Também esta tarde, o presidente dos Estados Unidos esteve reunido com o presidente ucraniano, uma reunião que aconteceu à margem da Cimeira da NATO. No final do encontro, numa conferência de imprensa conjunta, Donald Trump anunciou que a Casa Branca deve autorizar a produção de mísseis Patriot em território ucraniano. O primeiro-ministro português acredita que Portugal vai cumprir pela primeira vez com os compromissos de investimento em defesa assumidos com os parceiros da NATO. Luís Montenegro antecipa fechar o ano com investimento de 3,1% do PIB em matérias de defesa. A nova Urgência Regional de Ginecologia e Obstetrícia da Península de Setúbal está a registrar constrangimentos a utentes que estão a ser desviados para outras unidades de saúde, problemas que estão relacionados com a falta de médicos para completar as escalas durante o período de férias. Ora, esta tarde, a Ministra da Saúde admitiu constrangimentos já nos próximos meses nas urgências durante este período de verão. Assume que, para assegurar a resposta desejada, seria preciso ter o dobro dos profissionais no Serviço Nacional de Saúde.
6: Já daqui a pouco temos novo explicador, desta vez sobre as mudanças nos direitos dos passageiros aéreos na Europa. Boa tarde e boa viagem, e se for caso disso, boas férias.
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6: Boa viagem, bom regresso a casa. Quanto ao estado do tempo para amanhã, muito semelhante ao de hoje, mas o litoral vai finalmente ter algum alívio nas temperaturas mais elevadas. No entanto, o calor vai continuar mais intenso no interior. Rádio Observador, são 5h35.
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6: Agora, explicador. Explicador da Rádio Observador. Era um processo que estava há mais de 10 anos para ser resolvido por uma maioria de 98%. 98%. O Parlamento Europeu aprovou novas regras que garantem uma maior proteção aos passageiros aéreos. Por exemplo, criar uma lista com circunstâncias muito, muito claras em que estão previstas indemnizações por atrasos, cancelamentos ou adiamentos de voos, assim como dar um apoio em terra aos passageiros afetados. Mas há mais, por exemplo, também deixa de ser permitido cobrar na escolha dos bilhetes quando estamos perante uma situação em que os pais viajam com os filhos têm direito de viajar ao lado dos pais. Estas regras só devem entrar em pleno no próximo ano, é sobre isto que vamos falar neste explicador. Eu sou o Ricardo Conceição, comigo está a Judite França, quem é o nosso convidado, Judite?
19: Sérgio Humberto, eurodeputado do PSD, bem-vindo, obrigada pela disponibilidade. Este dossiê esteve mais de 10 anos na gaveta, o que é que desbloqueou finalmente o acordo?
20: Boa tarde à Judite e ao Ricardo e a todos os nossos ouvintes, é um gosto estar aqui. Olha, eu acho que aquilo que desbloqueou foi a quase unanimidade do Parlamento Europeu. Houve alguém que me questionava, mas porquê é que teve quase 13 anos para discutir e para chegar em entendimento? Eu acho que foi a quase unanimidade do Parlamento Europeu que levou a isto, porque durante 12 anos o Conselho da União Europeia andou a portelar e parecia que não era um objetivo resolver este dossiê dos direitos dos passageiros. Finalmente conseguiu-se este acordo com muita força, com muita resiliência. Não é um acordo perfeito, mas é um acordo necessário e histórico. E como dizia o Ricardo, começa em 2027, está previsto para o segundo semestre de 2027, foi votado esta semana no Parlamento Europeu, entretanto é publicado no Jornal Oficial da União Europeia e as companhias aéreas, a partir daí, têm 12 meses para implementar este novo regulamento, que defende muito mais os passageiros do que aquilo que acontece hoje.
6: É um ano, tem um ano para se adaptar, é isso? As companhias aéreas?
20: Exatamente. São 12 meses, as companhias aéreas, depois de ser publicado no Jornal Oficial, tem 12 meses para implementar estas medidas.
6: Há aqui temos aqui vários pontos por onde pegar. Vou começar pelas bagagens, as chamadas bagagem de cabine, passam a ser inteiramente gratuitas, não podem ser cobradas, é isso?
20: Ricardo, há duas formas que nós encaramos isto. O que é que ficou fechado no acordo? As pessoas têm direito a um item pessoal. O que é este item pessoal? É uma mochila, até 100 centímetros, que pode levar 3, 4 quilos, mediante aquilo que as pessoas entenderem, tem é que ter aquelas dimensões. Isso passa a ser 100% gratuito em qualquer companhia, quer seja low cost, quer seja uma companhia de bandeira, como por exemplo a TAP.
6: É que convém, se calhar, Sérgio Roberto, explicar que isto é válido para a Europa, não é? Para companhias aéreas europeias e em voos que partem da Europa, é isso?
20: Exatamente. Nós queremos, num futuro, que todas as companhias aéreas que partam da Europa ou que cheguem à Europa, que cumpram estas regras.
6: Okay.
20: Vamos imaginar uma coisa. Um voo que parte da China não se aplicam estas regras. Estamos a falar de noutro território. Aliás, nós estamos a falar de um regulamento único no mundo, que é este que vai ser implementado.
6: Mas se for daqui ou de... Não sei se há um voo direto, mas imagino que não. Mas se for um voo daqui para Xangai, aí já se aplica, por exemplo, na TAP.
20: Já se aplica porque sai em território europeu. Sai do território europeu, tem que cumprir estas regras.
6: Então vamos lá tentar perceber melhor o que é que se passa com as chamadas malas de cabine.
20: Com as chamadas malas de cabine, nós queríamos com que elas fossem também totalmente gratuitas. Agora, passa a existir mais transparência e não haver taxa surpresa. O que é que as pessoas precisam de saber? Quando vão comprar o seu bilhete na agência de viagens, através de uma plataforma digital, o bilhete agora passa a ser expressamente obrigatório a ter lá o preço. Quando uma pessoa vai comprar, tem lá, se quiser levar uma mala de cabine para além do item pessoal da mochila, custa mais 10 euros, custa mais 20 euros, custa mais 40 euros, ou seja, é tudo muito mais claro. Porque o que se passava hoje, as pessoas pensavam que podiam levar uma mala de cabine e durante o embarque eram confrontadas com mais 50 euros, com mais 30, com mais 50, dependendo da companhia aérea. Nós temos a consciência de uma coisa, a maior parte de um avião normal, de um Airbus que leva 180 lugares, se 180 passageiros levar a sua mala de cabine, não há lugar.
19: Não é confortável.
20: Não é confortável. Uma companhia, por exemplo, como a TAP, hoje, o que é que faz? Deixa entrar X número de malas, aquelas que são confortáveis, e as outras despacha para o porão. As pessoas não estão a pagar mais por isso, mas são despachadas para o porão. E eu estou convencido, os meus colegas estamos convencidos, que é isso que vai continuar a acontecer, exceto em algumas companhias aéreas. Os estudos que o Parlamento Europeu tem é que o aumento do bilhete do avião pode custar no máximo 1,5 euro. E já estou a ser aqui, tenho que falar 2 euros, 1,5 euro que pode custar, mas os passageiros passam a ter mais direitos.
19: Passa a ser mais transparente, mas acha que 1,80 euros, estava a dizer 1,80 euros, certo? No máximo, acha que as companhias aéreas vão compensar esse valor com, digamos, o expediente das bagagens, que era uma fonte de receita?
20: Se calhar vão ter menos lucro. Todos os estudos indicam, era 1,50 euros que eu estava a apontar. Nós estamos a falar que hoje as pessoas, por levarem um menor de 14 anos, se tiver que ir um adulto ao seu lado, pagava taxas extra. Uma pessoa que acompanhava uma pessoa portadora de deficiência, pagava taxa extra, vai deixar de pagar isso tudo. As políticas de não comparência, uma pessoa comprava uma viagem de ida e volta, ou seja, partia de Lisboa e chegava a Londres e depois tinha a viagem de Londres para Lisboa. Se não comparecesse à primeira viagem, na outra viagem, se quisesse fazer, teria que pagar mais. Portanto, isso deixa de ser possível, porque se uma pessoa paga uma viagem de ida e volta, mesmo não comparecendo a uma, tem direito à outra viagem. E isso passa a estar claramente garantido. As pessoas hoje estão a ser confrontadas no aeroporto para imprimir o seu bilhete de papel, tem que pagar mais algum valor. O direito ao papel é obrigatório. Ninguém é obrigado a entrar numa app de uma companhia aérea para fazer o check-in. Uhum. Isso também passa a estar garantido, que era uma coisa que as companhias aéreas, algumas, estavam a utilizar para ter receitas extraordinárias.
19: E fico mais difícil. É uma prova de força do Parlamento Europeu essa questão de descarregar mais uma aplicação, porque pode, no fundo, parecer um pormenor.
20: Pode parecer um pormenor, mas nós temos um dado curioso, é que 44% dos europeus ainda não têm competências digitais nem tecnológicas seguras para se poderem aceder a uma app de forma segura e fazer algo de uma forma...
6: Informada.
20: Informada, uhum. Exatamente. O termo é mesmo esse, informada. Eu vou-lhe dar um pequeno exemplo a vocês. Neste momento, os passageiros têm direitos. Se tiver um voo de curta duração, se atrasar 3 horas ou mais, tem direito a 250 euros. Se for de média duração, entre 1.500 km a 3.500 km, tem direito a uma compensação financeira de 400 euros. E superior a isto, 600 euros. Sabem quantos europeus é que recebem estas taxas de indemnização financeiras? Apenas 8%.
6: 8.
20: Porque as companhias 8%. É apenas 8%.
6: Porque, Sérgio Humberto, porque depois as desculpas são mais do que muitas, não é? Porque as pessoas podem até fazer uma queixa para tentar ter essa direito a essa, acesso a essa indemnização, mas depois a companhia aérea diz que estava muito vento, ou passou um pássaro, ou caiu uma porca do motor, enfim, há mil e uma desculpas. Exatamente. E agora esta decisão do Parlamento Europeu também vem balizar melhor as circunstâncias em que pode haver lugar a essa indemnização, é isso?
20: Exatamente, como aumentou e é muito mais clara a lista de circunstâncias extraordinárias, as companhias aéreas deixam de ter essas desculpas. Até agora, uma companhia aérea podia justificar um problema no avião. Essa justificação deixa, porque é uma responsabilidade da companhia aérea ter o avião completamente pronto e seguro para arrancar. E podia dar mais exemplos. Ao aumentar estas circunstâncias extraordinárias, diminui a responsabilidade, no fundo, ou a oportunidade das companhias aéreas encontrarem algum furo nesta lista. E com isto, porque um passageiro quer viajar, e quer viajar não é para receber uma indemnização financeira, quer é que o avião parta a tempo e horas e chegue a tempo e horas. É isso que o passageiro tem direito. A indemnização era para penalizar a companhia aérea, porque muitas pessoas viajam, não é só de férias. Também de férias têm esses direitos. É que muita gente viaja em trabalho. E, portanto, viajar hoje não é uma excentricidade. Para muitas pessoas é uma necessidade. E tem que ter esses direitos. Nenhuma pessoa pode ficar trancada dentro de um avião para a companhia aérea ter que pagar uma indemnização e ficavam, no fundo, fechadas no avião 2, 3, 4 horas sem, às vezes, distribuírem uma garrafa de água. Também isso passa a ser proibido. E, portanto... E por isso é que nós dizemos que foi um acordo histórico. E porquê é que demorou muito tempo? Porque houve um combate enorme.

0: o aumento do número de horas para as companhias aéreas pagarem essa indemnização. Portugal foi um desses países, tal e qual como a Espanha, a Eslovénia e a Alemanha. Mas eu posso dizer que as negociações que decorreram, muitas delas acabaram às 6 horas da manhã, e nós percebemos que o ministro que estava a representar todos os Estados-membros, que vinha com muita pressão, nomeadamente do governo francês. O governo francês, acho que foi aqui um osso duro de roer. Isto tem que ser dito, não há outra forma de dizer.
1: E porquê, Sérgio Humberto? Qual é a justificação?
0: Porque se calhar o governo francês estava muito mais preocupado com a Air France, com a companhia aérea, do que propriamente com os passageiros. Uhum. Não há outra forma de o dizer.
1: E já agora, bom, no fundo, somos todos passageiros de companhias aéreas. Porquê um ano? Isto não se resolvia em menos tempo?
0: Devia-se resolver claramente em menos tempo e de uma forma muito mais célere, e espero bem que o próximo regulamento não demore 12 ou 13 anos a ser resolvido, porque nós tentamos ir de uma forma exaustiva ao pormenor para com que as companhias aéreas não tenham a desculpa de se atrasarem com a frequência que têm e de pagarem, de estarem sempre a pedir mais dinheiro e mais dinheiro aos passageiros. É completamente, para uma pessoa com 70 anos, com poucas competências digitais, compra um bilhete de 20 ou 30 euros para se deslocar entre Lisboa e Madrid. Mas depois chega ao aeroporto e tem que pagar mais 40 euros para ir à janela. Tem que pagar mais 40 euros para ir ao lado do seu neto. Tem que pagar mais 40 euros ou 10 euros para imprimir o seu bilhete. E afinal o bilhete não fica por aquilo que ele pensava e custava o triplo. Uhum. É isso que nós quisemos acabar. É mais transparência. Houve um combate e um braço de ferro, como eu lhe disse anteriormente, com o Conselho da União Europeia, e eu acho que entendemos que isto só foi avante porque houve uma coesão enorme do Parlamento Europeu em querer decidir este acordo histórico e, no fundo, colocarmos o pragmatismo de todas estas decisões.
2: Deixa-me só perguntar-lhe, porque a Ryanair já antecipou algumas das mudanças, será que as companhias vão usar este ano que falta para contornar o espírito da lei?
0: Nós estamos convencidos que não, mas agora vão tentar encontrar algumas lacunas que podem existir neste acordo para tentar arranjar mais algumas taxas extraordinárias agora de outra forma. Nós tentamos cobrir ao máximo aquilo que eram as reclamações dos passageiros e de todos os europeus. Nós estamos a falar de 450 milhões de europeus, e é a única organização, a União Europeia, que está a implementar este tipo de direitos. Isto não acontece nos Estados Unidos, não acontece na China, não acontece na maior parte dos países em que os passageiros não têm qualquer tipo de direitos. Companhias aéreas. E eu não queria colocar aqui as low cost e as companhias de bandeira, porque eu vou lhe dizer uma coisa. Há companhias low cost que trabalham melhor do que companhias de bandeira. Eu já assisti a coisas inenarráveis de, por exemplo, em Bruxelas, ficar em terra 9 horas porque não havia um líquido para descongelar as asas e depois não queriam distribuir água e queriam que as pessoas ficassem no avião. E não era uma companhia low cost. Se isso fosse em Portugal, era um caos. Aquilo que nós temos que ver para companhias aéreas do tipo Ryanair, que é a maior companhia europeia que nós temos, aliás, uma das maiores companhias do mundo, e que possibilitou a muitas pessoas poderem viajar, nós não queremos acabar com as companhias low cost, nós queremos com que os voos haja e existam essas rotas. Nós queremos é que seja tudo muito mais transparente. Se um voo da Ryanair custa 30 euros, as pessoas têm que a seguir perceber que pagam 30 euros ou que não pagam, e que não pagam 60. Tem é que ser tudo muito mais claro. Sérgio, e estas rotas também continuarem a existir.
1: Sérgio Humberto, muito obrigado pelos seus esclarecimentos e por nos ajudar aqui a perceber melhor o que vai mudar. Ainda vai levar um ano até que tudo isto entre em pleno em vigor. Sérgio Humberto, eurodeputado do PSD, muito obrigado e boa tarde.
0: Muito obrigado, boa tarde.
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0: Tarde Política da Rádio Observador. Nesta hora das 6 vamos ter E o Vencedor É, hoje com a Judite França, a Helena Garrido e a Raquel Abcassis, e temos um menu completo.
1: Sim, vai ser um menu farto. Vamos falar dos direitos dos passageiros quando embarcam num voo, também do regime de arrendamento que vai amanhã a Conselho de Ministros e do reforço da fiscalização que terá de ser feita a posteriori com redução do visto prévio. E ainda regressamos aos exames nacionais e, por fim, iremos a uma notícia observador. O grupo parlamentar do PSD, afinal, não vai chamar ex-governantes do PS à Assembleia da República por causa dos dados do INE, um volte-face em relação ao que tinha sido anunciado pelo novo porta-voz social-democrata.
0: E o Vencedor é depois do Jornal das 6. Vasco Maldonado Correia, quais são as notícias em destaque às 6?
2: O Estado português pode ter perdido cerca de 460 milhões de euros em impostos no ano passado devido à fraude fiscal nos combustíveis. Olhamos também para o corte de abastecimento de água em Almada. Está agendado para o fim da tarde um cordão humano para protestar contra este corte de abastecimento. Olhamos também, como dizia a Judite, para o PSD, que não quer ouvir antigos ministros do PS sobre os dados da imigração, ao contrário do que tinha sido indicado por Sebastião Bugalho. E na atualidade internacional, o secretário-geral da NATO abre a porta a uma eventual intervenção da Aliança Atlântica no Médio Oriente.
0: Quanto ao estado do tempo, o litoral começa a respirar de alívio amanhã, com algumas nuvens, tempo mais fresco. Já no interior, o calor vai continuar. Há aviso laranja para Bragança e Guarda, amarelo para Vila Real, Castelo Branco, Porto Alegre, Évora, Beja e Faro. Quanto a máximas para amanhã, já traduzem esta descida nas temperaturas. Porto, 22, Braga, 27, Viseu, 30, Aveiro, 23, Coimbra, 27, Leiria, 25, Santarém, 30, Lisboa, 28, Setúbal, 30 e Faro, 32. Eu sou o Ricardo Conceição e esta é a Tarde Política da Rádio Observador. Jornal das 6, com o jornalista Vasco Maldonado Correia. O secretário-geral da NATO abre a porta a uma eventual intervenção da Aliança Atlântica no Médio Oriente. Isto, Vasco, se as negociações entre os Estados Unidos e o Irão falharem.
2: Admissão feita no encerramento da Cimeira da NATO em Ankara, na Turquia, Mark Rutte afirma que existe consenso dentro da Aliança Atlântica em relação à ideia de que o Irão não pode ter armas nucleares. Sublinha que, apesar de Teherão se encontrar fora do território da NATO, isso não significa que a Aliança Atlântica não tenha de intervir.
3: É absolutamente claro que a política da NATO, partilhada por todos os 32 Estados-membros, é que o Irão nunca venha a adquirir capacidade nuclear. É evidente que o Irão se encontra fora do território da Aliança. No entanto, isso não significa que a NATO nunca possa intervir. Se tal se revelar útil, a NATO está sempre disponível para desempenhar um papel. Mas para já importa primeiro acompanhar a evolução da situação nos próximos dias e semanas.
2: A entrada para o encontro da NATO, Donald Trump mostrou-se descontente com os aliados europeus, com queixas de falta de apoio durante a guerra com o Irão. Mark Rutte garante que a Europa cumpriu com os deveres.
3: Quando se analisa a situação entre o final de fevereiro e meados de abril até o início do cessar-fogo, com um total de até 5 mil missões a partir das bases europeias, penso que isto é a prova de que os aliados europeus cumpriram com o prometido.
2: Secretário-Geral da NATO, no final da cimeira em Ankara, Mark Rutte garante que a Aliança Atlântica vive um dos momentos de maior união de sempre e sai desta cimeira mais forte.
0: E perante estes desenvolvimentos no conflito no Médio Oriente, na cotação do barril de Brent, que é a cotação que serve para Portugal, sofreu nova oscilação, continua a subir nos mercados internacionais.
2: Está agora perto dos 79 dólares, subida significativa face à última sessão. O valor reflete, claro, o fim do acordo de cessar-fogo entre os Estados Unidos e o Irão, anunciado por Donald Trump esta manhã. Essa decisão está relacionada com o ataque a 3 navios mercantes no Estreito de Hormuz, que são atribuídos ao regime iraniano. Em resposta, os Estados Unidos atacaram na última noite vários alvos em território iraniano, o que deve voltar a acontecer esta noite, aviso de Donald Trump.
0: Na política doméstica, afinal, o PSD não quer ouvir antigos ministros do Partido Socialista sobre os dados divulgados pelo INE relativos à imigração.
2: E por isso não quer também ouvir José Luís Carneiro. A semana passada, o porta-voz do partido, Sebastião Bugalho, tinha dito que era natural que o secretário-geral do PS fosse chamado a responder na qualidade de antigo ministro da Administração Interna, no âmbito das audições que vai realizar no Parlamento sobre o aumento da população imigrante revelado pelo INE. Mas, afinal, esse requerimento

0: momento para as audições, que deve ser revelado nos próximos dias, não vai pedir a chamada de nenhum antigo governante do PS, algo que nunca esteve nos planos, como explica agora o editor de política do Observador, Rui Pedro Antunes.
1: Primeiro ponto desta notícia é que os dois ministros do PS iam ser chamados para o PSD e a notícia é que eles já não vão ser, porque de facto era isso que tinha sido extraído dessa intervenção do porta-voz do PSD, mas de facto o assunto passou para o grupo parlamentar, que pelos vistos não tem, nem nunca teve intenção, neste primeiro momento, de chamar ex-ministros do Partido Socialista, em particular o secretário-geral do PS. A ideia era que a lista das pessoas chamadas fossem mais de estruturas e de instituições que são tuteladas de facto por esses ministérios, mas não chamar os próprios ex-ministros, embora admita que, se for mesmo necessário, possa vir a fazer.
0: Mais para a frente, é isso?
1: Mais para a frente, mas não é provável, ou seja, é só numa garantia de podem sempre chamar, porque o intuito das audições nunca foi ir tão longe neste nível.
0: Editor de Política do Observador, Rui Pedro Antunes, sendo que esta tarde o PSD forçou o adiamento da votação de um requerimento do PS para o Parlamento ouvir o Instituto Nacional de Estatística sobre as implicações económicas e orçamentais da revisão das estimativas da população em Portugal.
2: E a nova urgência regional de ginecologia obstetrícia na Península de Setúbal está a registar constrangimentos, foi aquela que foi criada para congregar médicos e profissionais para dar uma resposta todos os dias nas grávidas na Península de Setúbal. Há utentes que estão a ser desviados para outras unidades de saúde.
0: O que aconteceu entre domingo à tarde e segunda-feira de manhã, no polo principal que se situa no Hospital de Almada, o Garcia de Horta recebeu apenas grávidas encaminhadas pelo CODU do INEM, o que se voltou a repetir na madrugada de terça-feira. A Urgência Regional de Ginecologia Obstetrícia da Península de Setúbal, como dizias, Ricardo, devia estar a funcionar em pleno, depois da concentração de recursos decretada em abril pelo Governo. Ora, estes problemas estão relacionados com a falta de médicos para completar as escalas durante este período de férias. É uma informação confirmada pelo hospital ao Tiago Queiro, jornalista do Observador.
3: Há dificuldades na elaboração das escalas, falta de médicos e, portanto, nestas situações a urgência não pode funcionar em pleno. Nestas situações só há um médico especialista escalado, que depois tem o apoio de médicos internos, e, portanto, a urgência tem que estar referenciada apenas para os casos mais graves. Mas lá está, esta era uma situação que o Governo queria evitar e por isso é que fez esta reforma, esta concentração de urgências, mas parece que não está a conseguir.
0: O atendimento na Urgência Regional de Ginecologia Obstetrícia da Península de Setúbal foi, entretanto, normalizado ontem de manhã, o que não quer dizer que os constrangimentos não se possam repetir nos próximos dias. Esta tarde, a Ministra da Saúde, Ana Paula Martins, assumiu que o verão vai trazer vários constrangimentos.
4: Toda a gente sabe, eu tenho dito isso repetidas vezes, que nós, para manter as urgências a funcionar com toda, digamos, a consistência e a plenitude que precisaríamos de ter, o dobro dos equivalentes de tempo completo, ou seja, de profissionais que temos. E isso não existe e não vai acontecer.
0: Tempos difíceis, por isso, para o Ministério da Saúde, é o que diz Ana Paula Martins, a admitir que não pode garantir que o verão vai decorrer de forma tranquila.
2: Está agendado para o final desta tarde um cordão humano no centro da Costa da Caparica para contestar os cortes de abastecimento de água em Almada.
0: Junto à freguesia da Costa da Caparica e os bombeiros locais já começaram a disponibilizar água à população para as necessidades básicas em casa, mas as dificuldades no abastecimento de água mantêm-se e têm trazido vários constrangimentos. É um problema que está a afetar vários negócios na margem sul do Tejo, Miguel Pina Andrade.
5: O cenário tem sido o mesmo para muitas pessoas no concelho de Almada. Os cortes sem aviso do abastecimento de água têm afetado os restaurantes do Paredão da Costa de Caparica, como é o caso do Café do Mar. Para o proprietário Miguel Paulino, esta tem sido a realidade na última semana e, quando há água, é motivo de surpresa.
6: Na realidade foi completamente sem aviso, quinta, sexta, sábado, domingo, segunda, terça, ontem foi igual. Hoje é um dia que temos água normalmente ou anormalmente.
5: Falta de água nas torneiras, mas há ainda um problema maior, as casas de banho.
6: É muito complicado, temos que fechar normalmente ao fim de uma meia hora, uma hora, os serviços sanitários e na realidade isso também tem afastado as pessoas daqui, afastou-as da praia, como se pode ver hoje, que temos uma praia um dia de sol permanente muito bom, um dia de praia espetacular e estamos para aí a 20% de ocupação.
5: Menos pessoas na praia, menos clientes no estabelecimento de Miguel Paulino, que não tem resposta das autoridades competentes.
6: A tentativa já foi feita, mas ainda não temos qualquer resposta.
5: Os proprietários dos restaurantes vivem num cenário de incerteza, não sabem quando é que os cortes vão acontecer, nem por quanto tempo, mas a falta de água não afeta apenas a restauração. No Monte de Caparica, a água vem e volta, e quando volta é a conta gotas. Rosa Costa, proprietária de um cabeleireiro, tem de mudar rotinas para fazer face a estes cortes.
7: Combino com os meus clientes para estarem cá logo às 3 e 4 ao mesmo tempo, lavo as primeiras cabeças todas ao mesmo tempo e até mesmo as minhas clientes enchem-me os baldes que ficaram vazios do dia anterior.
5: Quanto a esclarecimentos da Câmara ou dos serviços municipalizados de água de Almada, Rosa Costa continua na mesma.
7: Pois, esse assunto ainda não ouvi falar. Espero bem que eles tenham alguma atenção.
5: Rosa Costa, proprietária de um cabeleireiro no Monte de Caparica, uma das muitas zonas do concelho de Almada que durante a última semana tem sofrido cortes sucessivos no abastecimento de água.
0: O jornalista Miguel Pina Andrade esteve durante o dia nas zonas mais afetadas pelos cortes de água no concelho de Almada, um problema que continua sem resolução.
2: O Estado português pode ter perdido cerca de 460 milhões de euros em impostos não cobrados no ano passado devido a uma fraude fiscal com os combustíveis.
0: De acordo com um estudo divulgado hoje, a fuga ao fisco nas importações tem vindo a crescer de forma contínua desde 2021 e verifica-se sobretudo nas importações que chegam através das fronteiras com Espanha. O estudo revela que as maiores perdas fiscais são no imposto petrolífero, tem um peso mais elevado no preço final, mas de acordo com operadores contactados pelo Observador, a fraude no IVA foi a que mais aumentou em 2025. O jornalista Ana Suspiro explica como funciona este esquema.
8: Quem importa e declara o combustível tem ali 3 meses para aproveitar a margem do IVA para oferecer o combustível mais barato às empresas, às petrolias, enfim, aos revendedores e aos seus clientes, e depois, quando chega a hora de pagar o IVA, não paga o IVA. Fica em cumprimento o IVA, mas já conseguiu.
2: Mas aí não é detectado?
8: É detectado ao fim de 3 meses.
2: Uhum.
8: E mesmo assim não é uma coisa totalmente automática, não é? Portanto, demora ali um tempo, tem a ver com os procedimentos do código do IVA, portanto, e com a forma como as autoridades atuam. Também existe aqui algumas dificuldades na troca de informação.
0: Ora, para travar o avanço destas fraudes fiscais nos combustíveis, existem já várias medidas aprovadas pelo Governo, mas como explica a Ana Suspiro, a implementação no terreno ainda vai demorar algum tempo.
8: O Governo anunciou e aprovou já em Conselho de Ministros um conjunto de alterações, mas que vão demorar tempo a produzir efeitos. Porquê? Porque estamos a falar de mexer no Código do IVA e no Código do Imposto Petrolífero. São leis que têm que ir ao Parlamento. Isto foi aprovado há 2 semanas, tem que haver discussão, não sei o quê. Portanto, só depois do verão é que estas medidas vão poder ser implementadas e não sabemos ainda se não vão exigir outro tipo de regulamentos, diplomas.
0: Jornalista Ana Suspiro, que assina este artigo no site do Observador sobre as fraudes fiscais com combustíveis que podem ter lesado os cofres do Estado português em cerca de 460 milhões de euros só no ano passado.
2: No futebol, Rubén Amorim já foi apresentado como novo treinador do AC Milan e deixa muitos elogios à nova contratação do clube. Gonçalo Ramos.
0: Rubén Amorim está fora de cena desde janeiro. O treinador de 41 anos volta a assumir o comando técnico de uma equipa, desta vez o AC Milan, o gigante italiano que não vence o campeonato já desde 2022. Mas, como dizia o Ricardo, não é o único português que vai vestir as cores do clube de Milão. Gonçalo Ramos também já foi oficializado e é o reforço mais caro da história do clube. Merece muitos elogios por parte do novo treinador, nomeadamente sobre a participação no Mundial.
9: We believe a lot in Gonçalo Ramos. I think he proved in the last game.
10: Nós acreditamos muito no Gonçalo Ramos. Acho que ele provou no último jogo de Portugal contra a Croácia, contra um bloco muito baixo, marcou com 3 defesas em cima dele. E se vires os jogos em Itália, às vezes também é assim. As equipas defendem muito bem e ele consegue marcar contra blocos baixos, mas também em transição. Se o virem jogar 5 minutos, é a mesma coisa que jogar o jogo todo. Para mim, isso é muito, muito importante. Quando vejo o Gonçalo Ramos a jogar, tudo o que interessa é a equipa.
9: When I see Gonçalo Ramos playing, it's all about the team.
0: Elogios de Ruben Amorim para a contratação mais cara da história do AC Milan. Gonçalo Ramos foi na apresentação do novo treinador do AC Milan.
2: E há outras notícias a marcar a tarde desta quarta-feira, 8 de julho.
0: Partido Comunista desafiou o Ministro da Educação a comparecer no Parlamento para prestar esclarecimentos sobre a avaliação dos exames nacionais até ao final da próxima semana. Caso contrário, o PCP admite avançar com um debate de urgência. Os comunistas já pediram uma audição parlamentar putestativa ao Ministro da Educação, Fernando Alexandre. Paulo Raimundo reconhece que o Ministro não tem de se comprometer com uma data específica, ainda assim garante que o PCP não vai aceitar que a audição seja adiada para o final do mês ou mesmo para o início de agosto. Vários deputados europeus pedem ao Parlamento Europeu investigar o presidente da FIFA para que investigue o presidente da FIFA. Aliás, num comunicado conjunto, os deputados eurodeputados pedem que Gianni Infantino seja investigado pela chamada de Donald Trump, que retirou a suspensão de um jogador dos Estados Unidos nos oitavos de final do Mundial. O pedido já foi assinado por mais de 30 eurodeputados. A namorada de José Sócrates recusou hoje prestar depoimento em tribunal para defender a vida privada do casal. Maria Lígia Correia, atual companheira do antigo primeiro-ministro, diz-se preparada para enfrentar qualquer consequência. O Ministério Público já reagiu, pede extração de certidão por recusa de testemunho. Lígia Correia arrisca agora a abertura de um processo crime por parte do Ministério Público. A juíza do processo avisa que estará a incorrer num crime de recusa de testemunho.
2: Vasco Malnado Correia vai regressar às 6:30 para atualizar as notícias daqui a pouco. E o vencedor é, hoje com a Judite França, a Helena Garrido e a Raquel Abcassis. Boa tarde e boa
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2: Está na hora de ir ao E o Vencedor É, só uma nota sobre o estado do tempo. Amanhã vai estar semelhante a hoje, mas com mais nuvens no litoral, tempo bem mais fresco. No interior, o calor vai continuar. E o Vencedor É na Rádio Observador e também em vídeo no YouTube e nas redes sociais do Observador, com a Judite França, a Helena Garrido e a Raquel Abcassis. Hoje temos um menu muito completo. Vamos falar sobre direitos de passageiros aéreos, do novo regime de arrendamento, que vai amanhã ao Conselho de Ministros, do reforço da fiscalização, que terá de ser feita a posteriori, com a redução do visto prévio, mas ainda vamos aos exames nacionais, até me engasgo, é tanta coisa que eu nem sei por onde começar, mas vou começar por uma notícia do Observador desta tarde sobre, afinal, o grupo parlamentar do PSD não vai chamar ex-ministros do PS à Assembleia da República por causa da questão dos dados do INE e da imigração. Aquela que se existe, afinal, vai ser ao contrário do que tinha dito Sebastião Bugalho, o novo porta-voz do PSD, que disse que ia chamar os ministros.
1: Eu acho que é um sinal dos tempos. Eu agora, enquanto esperávamos para entrar neste vencedor, estava a ver na televisão as declarações do presidente dos Estados Unidos, uhum, na cimeira da NATO, a dizer, enfim, tudo e o seu contrário, a ofender toda a gente, a elogiar o secretário-geral da NATO ao lado e o secretário-geral da NATO a participar no teatro. E de facto estamos assim. Aquilo que antigamente era tido como um ato político, solene, a marcar a agenda, uma primeira conferência de imprensa de um porta-voz recém-nomeado, ainda por cima com ambições políticas que todos sabemos que têm, afinal o que ele diz vale zero. E isto passa como, enfim, nem sequer há uma justificação do interior do PSD, segundo a peça que ouvimos na Rádio Observador, nem sequer há uma justificação de, não é bem assim, sim, vamos ouvir, mas mais tarde. Enfim, tentar dourar a pílula de alguma maneira. E eu acho que isto é muito mau. Eu bem sei que estamos a entrar naquilo que antigamente chamava Silly Season, que hoje em dia já não existe. Mas eu acho que o governo e os partidos do governo não podem ir de férias. Portanto, acho que isto dá uma, já iremos a outros temas, mas isto dá uma imagem de falta de credibilidade, uhum, naquilo que é dito de manhã ou que é dito à tarde, que fica muito mal a um partido que ainda por cima é o partido que neste momento está no governo, mas fica muito mal também para uma pessoa que acabou de ser nomeada e que é suposto, quando fala, ter autoridade, e portanto...
2: Foi elogiado.
1: Exatamente. Aliás, eu acho que eu próprio elogiei aqui num vencedor, quando ele deu essa conferência de imprensa. Nem sei mais o que diga, acho que... Enfim.
3: Acho que lhe tiraram o tapete. Se nós levarmos em consideração aquilo que fontes do PSD dizem, não é?
2: Uhum.
3: Que o porta-voz devia ter ficado pela declaração que levava escrita, ou seja, pelo guião, e não ter dado o flanco falando do... E estou a citar o artigo, uhum, do Rui Pedro Antunes, no Observador, e não ter dado o flanco. Na prática, ele foi mais... A interpretação que nós podemos fazer, sim, é que Sebastião Bugalho não tinha...
1: Autoridade
3: nem dados para dizer aquilo que disse.
0: Não é? Nem estava previamente combinado.
3: Exatamente. Ele não tinha margem, não tinha coordenado, uhum, com ninguém. É isso que nós percebemos daqui. Não tinha coordenado com ninguém. Ele é apanhado nas perguntas. Se nós virmos a sequência do texto, vemos isso. Ele é apanhado pelas perguntas dos jornalistas. Quem é que vai chamar? São responsáveis... do anterior governo, ele diz que sim, quando a narrativa agora já não é essa. A narrativa, uhum, agora é, não, o PS já assumiu as suas responsabilidades políticas, as responsabilidades políticas do PS são conhecidas, portanto não vale a pena estar a chamar ninguém do PS. Uhum. Não se percebe também depois, então, para que é que isto serve? Vamos ter umas inquirições técnicas, perguntar ao INE como é que calcula a população, como é que se calcula o PIB, como é que se calcula o emprego. Isto, do ponto de vista, tudo isto é um bocadinho estranho. Ou recuaram por qualquer, uhum, motivo, e quem sai pendurado, entre aspas, é Sebastião Bugalho, ou Sebastião Bugalho foi para além daquilo que devia, e, como diz a tal fonte do PSD, devia ter seguido o guião.
2: Para usar aqui uma imagem... um bocadinho popular, Judite, Sebastião Bugalho ficou sozinho na cara do touro. Quando olhou para trás já não estava lá ninguém.
0: É verdade. Eu acho que isto é uma questão de... Estão desincronizados, como se diz no Pacto das Cantigas, não é? Estão desincronizados porque, objetivamente, Sebastião Bugalho não deveria ter dito o que disse a fazer fé nesta fonte. Exatamente. Do PSD, não é? Diz mesmo que se devia ter ficado pela declaração que levava escrita.
3: Exato.
0: Ou seja, e não depois responder aos jornalistas, provavelmente entusiasmou-se, não é? Quer dizer, pode ter sido isso.
3: Ou a cada pergunta dos jornalistas dizia, ainda bem que me faz essa pergunta, e lia mais um parágrafo da declaração, repetia.
4: Exato, fazia aquela resposta redonda quando...
1: Mas não é para isso
4: quando...
1: que o PSD escolheu Sebastião Bugalho
4: não,
1: para o porta-voz.
3: Exatamente,
4: pois não.
3: É isso que é estranho, não é?
1: Que eu acho
3: é
1: que isto também,
4: mas também não é para
1: dizer
4: isto, não é?
1: É que se calhar nem toda a gente gostou desta nomeação.
4: Ora bem. Ah, pois,
1: ora
4: isso,
1: bem.
4: Isso também é verdade.
1: Isso foi o
4: eu...
1: líder parlamentar que não gostou da nomeação e
4: isso
1: promete
4: é
1: ter novos episódios.
3: E sim. Os sinais estão lá.
1: Sim, sim.
2: Alguém quer dar uma nota à desincronia?
4: À desincronia. Eu à desincronia dou um 7.
2: 7, Helena.
3: Eu dou ao Sebastião Bugalho 9 para ele aprender a seguir guiões.
1: Olha, eu dou um 5 ao partido do governo, porque acho que devia trabalhar pela sua credibilidade e não pela sua descredibilização.
2: E já que falamos de credibilidade, queres falar também sobre o Ministro da Educação e os exames nacionais?
1: Quero, até como temos muitos temas, tu se quiseres eu posso juntar os dois temas, que eles estão os dois debaixo do mesmo chapéu. E que são a questão dos exames ainda,
2: e esta
1: questão da falta de água
2: em Almada.
1: E eu ouço estas notícias e penso assim, mas nós não andamos todos a falar da inteligência artificial e que vamos todos perder os empregos porque a inteligência artificial faz tudo? E nós verificamos que ou a inteligência artificial ainda não chegou cá, ou nós não sabemos ainda sequer fazer o básico, quanto mais chegar à era da inteligência artificial. Pronto, e eu acho que no tema dos exames, e volto a dizer, já o disse a semana passada, tenho pena de dizer isto, tinha o Ministro da Educação como um dos melhores ministros e um dos ministros com mais credibilidade deste governo. Acho que ele está sozinho, sobretudo, parece-me a mim, porque ninguém o aconselhou ainda a não continuar a fazer declarações todos os dias que o podem descredibilizar e que o descredibilizam ainda mais, porque independentemente do que venha a acontecer, esperemos que agora os novos prazos sejam cumpridos, a questão é que até é ver para crer, e o país está todo à espera de ver para crer. E, portanto, cada vez que o ministro vem dar mais uma entrevista, vem acrescentar que vai ressarcir as pessoas que ficaram prejudicadas com isto, ou qualquer outra ideia peregrina que tenha, assim, de repente, no momento em que lhe fazem uma pergunta, é mais um prego no caixão da credibilidade do Ministro da Educação, mas, sobretudo, da credibilidade do nosso sistema de avaliação. E isso era um problema que nós não tínhamos, é como ao Estreito de Hormuz, nós não tínhamos este problema. Eu acredito até que este passo seja muito importante ser dado, mas eu acho que é inadmissível que nos tempos tecnológicos em que nós vivemos, tendo sido testada esta solução o ano passado, tendo sido detectados problemas, que se tenham atirado para o precipício, sem terem o mínimo de garantias de que esta coisa ia funcionar.
3: E que não podia falhar.
1: E que não podia falhar. E, portanto, nós ficamos com a sensação que estamos com os nossos governantes a guiarem aqueles carros de alta cilindrada sem terem a carta de condução. E qualquer coisa que eles decidam inovar, nós, a partir de agora, agarramos-nos à cabeça a pensar ai, o que é que vai acontecer?
2: Helena, hoje o contracorrente foi sobre os exames.
3: Foi exatamente sobre isso. E foi muito interessante. Muito interessante, até por causa de uma série de questões e o Ricardo Reis até trouxe uma comparação com o que se faz nos outros países. Há aqui várias perplexidades. Uma é, porquê que os exames não foram todos digitais, porque já percebemos que nós...
2: De raiz, de logo.
3: De raiz, não é? Porque eu sou jornalista há muitos anos e ainda há pouco estava a falar com a Judite e apanhei ainda as redações com a máquina de escrever, não é? E aquilo que nós vemos é que depois se aplicou a nova tecnologia em cima de procedimentos da tecnologia anterior. E isso trabalhávamos todos muito mais até nos irmos adaptando. E aqui o que aconteceu foi, os exames eram em papel, digitalizar, separar as perguntas, há uma série de procedimentos que o risco de correr mal era grande. E de facto, um dos maiores riscos, que se isto não for bem sucedido, isto acarreta em termos para o país, já nem estou a falar, obviamente que tudo isto tem efeitos muito negativos na credibilidade do sistema, claro, nas famílias, na vida das famílias, na ansiedade dos estudantes, tudo isso. Mas uma das coisas mais graves é, nós já dizemos que os governantes têm medo de decidir. Já dizemos que este governo tem medo de fazer reformas ou que não faz reformas, não é reformista. Se uma reforma destas não funciona, mais medo os governantes vão ter de fazer reformas. E, portanto, eu diria que Fernando Alexandre podia ter sido um bocadinho mais prudente quando se lançou nesta reforma.
2: E já vamos voltar para a segunda parte de E o Vencedor É Hoje, com a Judite França, a Helena Garrido e a Raquel Alcaciz. Ainda vamos falar sobre o novo regime de arrendamento que vai amanhã a Conselho de Ministros.
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2: São 6h30, Vasco Maldonado Correia. Vamos às notícias que estão a marcar esta quarta-feira.
0: A Presidente da Câmara Municipal de Almada decretou situação de alerta no município na sequência das falhas no abastecimento de água no concelho. Decisão anunciada num comunicado conjunto com os serviços municipalizados de água e saneamento. A Câmara de Almada adianta que são reforçadas as medidas já em curso para garantir o abastecimento à população e aos serviços essenciais. Na política internacional, o Secretário-Geral da NATO abre a porta a uma eventual intervenção da Aliança Atlântica no Médio Oriente se as negociações entre os Estados Unidos e o Irão falharem. Foi no encerramento da Cimeira da NATO em Ankara, na Turquia. Mark Rutte afirma que existe consenso dentro da Aliança Atlântica de que o Irão não pode ter armas nucleares. Sublinha que, apesar de Teherão se encontrar fora do território da NATO, isso não significa que a Aliança Atlântica não tenha de intervir. O preço do barril de Brent e o preço que serve de referência para Portugal continua a subir com a escalada no Médio Oriente. Está a esta hora a ser negociado a mais de 79 dólares, subida significativa face à última sessão. O valor reflete esse fim do acordo de cessar-fogo entre Estados Unidos e Irão, anunciado por Donald Trump esta manhã. De volta à política nacional, o PSD não quer ouvir antigos ministros do PS sobre os dados da imigração, ao contrário do que tinha dito o porta-voz do partido, Sebastião Bugalho. Também não quer ouvir, por isso, José Luís Carneiro. Afinal, o requerimento para as audições, que deve ser revelado nos próximos dias, não vai pedir a chamada de nenhum antigo governante do PS. A nova Urgência Regional de Ginecologia e Obstetrícia da Península de Setúbal está a registrar constrangimentos. Há utentes que estão a ser desviados para outras unidades de saúde. Os problemas estão relacionados com a falta de médicos para completar as escalas durante o período de férias. Essa informação foi confirmada ao Observador pelo próprio hospital, sendo que esta tarde a Ministra da Saúde, Ana Paula Martins, assumiu também que o verão vai trazer vários constrangimentos. No futebol, Ruben Amorim já foi apresentado como novo treinador do AC Milan. Ele que estava fora de cena já desde janeiro, quando foi despedido pelo Manchester United. O treinador de 41 anos volta agora a assumir o comando técnico de uma equipa e de novo gigante europeu, desta vez o AC Milan de Itália. Não é de resto o único português que vai vestir as cores do Clube de Milão. Gonçalo Ramos também já foi oficializado e é o reforço mais caro da história do clube, e na apresentação de Ruben Amorim, o treinador português deixou rasgados elogios ao reforço português.
2: Vasco Maldonado Correia vai regressar às 7 para atualizar as notícias.
0: Não é de resto o único português que vai vestir as cores do Clube de Milão. Gonçalo Ramos também já foi oficializado e é o reforço mais caro da história do clube, e na apresentação de Ruben Amorim, o treinador português deixou rasgados elogios ao reforço português.
2: Vasco Maldonado Correia vai regressar às 7 para atualizar as notícias.

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3: Quanto ao estado do tempo para amanhã, vai estar mais fresco no litoral, as temperaturas vão finalmente cair. Já no interior, mantém-se o calor em todos os distritos do interior. Rádio Observador, são 6h34.
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3: Agora, o vencedor. E o vencedor é a segunda parte, hoje com a Judite França, Helena Garrido e a Raquel Abcassis. Vamos falar ainda sobre o novo regime de arrendamento, que amanhã vai a Conselho de Ministros, também do reforço da fiscalização, que deverá ser feita a posteriori com a redução do visto prévio e a forma como o Procurador-Geral da República olha para isto. Mas, Judite França, vamos começar pelos direitos dos passageiros, passageiros aéreos. Vão ser estes direitos reforçados, ouvimos aqui a explicação no explicador desta tarde, depois das 5h30, mas ainda é preciso esperar um aninho.
5: É preciso esperar um ano, é verdade, para que esta regulamentação entre em vigor, mas, entretanto, são boas notícias para os passageiros, não só para os passageiros das low cost, também das ditas companhias de bandeira, porque hoje em dia comprar um bilhete é uma espécie de jogo, porque à medida que se vai andando, vai-se pagando mais.
6: Depois ao fim paga-se o dobro.
5: Depois ao fim paga-se o dobro ou o triplo, só porque levas mala ou porque queres sentar ao lado do teu filho. E é absolutamente incrível que um pai tenha que pagar mais para se sentar ao lado do filho até aos 14 anos. Quer dizer, não faz nenhum sentido. Ou seja, há preços que são... feitos, há valores que entram nesta conta e que são feitos de propósito para tu não teres hipótese de não pagar, como por exemplo uma mala, não é? Quer dizer, só podes levar um item de um determinado tamanho, quer dizer, tens que levar uma mala, precisas de uma mala, já sabes que vais pagar. E depois vais pagar e os preços são diferentes, umas vezes é mais caro, outras vezes é mais barato, depende do que a companhia quiser fazer. E sobretudo aqui não há transparência e, portanto, quando não há transparência, o direito dos consumidores não está salvaguardado e eu acho que isso é o mais importante. Eu acredito que as companhias aéreas que faziam destas receitas, digamos, um expediente para lucro, não é? Acredito que as companhias aéreas vão subir o preço dos bilhetes, mas isso ao menos é mais honesto, quer dizer, não andamos aqui a somar parcelas para depois pagar um preço muito mais elevado. Há também compensações por atrasos de voos de mais 3 horas, a possibilidade de não ter uma taxa de check-in, até isso existe. E portanto eu acho que isto é um bom sinal, vai demorar um ano, mas foi um grande braço de ferro com as companhias aéreas, podem, enfim, as companhias aéreas e os países que defendem as companhias aéreas estiveram aqui a resistir bravamente. Vamos ver se, entretanto, com muita facilidade não encontram aqueles
3: alçapões,
5: não é? Buraquinhos na lei onde se pode dar aqui aqui uma volta
6: pior.
3: Inventar mais uma taxa, não é?
5: Exatamente, porque a imaginação é o limite, não é?
3: Sim, por exemplo, se entrares com o pé esquerdo num avião, se calhar vais ter de pagar a taxa.
6: Não,
3: de...

0: praias,
1: de
0: Ricardo.
1: Pé esquerdo, atenção. Helena, tu queres falar já sobre uma queixa do Procurador-Geral da República? Uma preocupação, é uma preocupação.
0: Exato. Eu vou usar esta preocupação, embora ele não o tenha referido assim, ele referiu naquele choradinho habitual das instituições portuguesas que nunca têm recursos, mas o Procurador-Geral da República, Amadeu Guerra, veio manifestar a preocupação com a falta de recursos ou a pedir mais recursos para o trabalho que vai passar a existir na sequência da dispensa de visto prévio em algumas das obras feitas pelo Estado. O que é que me parece que ele devia ter, que é a questão central neste alerta do Procurador? Em todas as medidas que estão a ser adotadas agora em Portugal, que vai desde esta redução do visto prévio até às licenças prévias, o novo código de licenciamento que está a ser preparado, tudo isto está a significar que o país está a passar do modelo clássico, ou latino, se quiseres, do licenciamento e das autorizações prévias para a fiscalização posterior. Ora, o que é que nós temos visto no debate público? É que esta parte da fiscalização superior está a ser esquecida. E não pode ser esquecida, porque este modelo só funciona se simultaneamente se reforçarem os pilares da auditoria, fiscalização, nem que seja aleatória, posterior, e sanções rápidas. Não é depois, aconteceu e vai para tribunal e nunca mais é resolvido. E desse ponto de vista é que me parece que o alerta do Procurador, embora feito naquele choradinho habitual do precisamos de mais recursos e agora ainda mais por causa da redução dos casos em que é preciso visto prévio, este alerta é um alerta importante para chamar a atenção para esse pilar que precisa de ser reforçado, porque se vier um novo código de licenciamento vai ter essa filosofia, é a melhor filosofia, a OCDE recomenda, dizendo que as licenças prévias só devem acontecer em casos que depois não possam vir a ser corrigidos e porque o custo da burocracia é maior do que aquilo que se prevê.
1: É uma inversão na nossa forma de estar, não
0: totalmente,
1: é?
0: Totalmente, totalmente. E por isso é preciso reforçar a outro pé para este modelo funcionar bem, e parece-me uma ótima ideia que ele tenha falado disso. Não nesta perspectiva, mas era bom que o debate se fizesse também nesta perspectiva.
2: Eu acho que isto tem, este sistema onde funciona, nomeadamente, por exemplo, na questão da construção em Espanha, acabou por responsabilizar muito mais os construtores e o tipo de construção que é feita, e portanto tem esse benefício também, mas de facto é como a Helena diz, tem que haver fiscalização. Eu, em relação ao que o Procurador disse, sim, acho que se tem que ter atenção, mas acho que também tem que haver uma gestão de recursos na Procuradoria-Geral da República, que manifestamente não existe. Quando nós ouvimos estas notícias de dezenas de pessoas a fazerem buscas em processos que depois acabam em nada, como só para dar um exemplo, a que há uns anos aconteceu na casa do Rui Rio, não sei quantas pessoas foram mobilizadas para aquelas buscas, e mais à sede do PSD, e acabou em nada, como, enfim, é só um exemplo para nos lembrarmos.
0: Nem sabemos se acabou em nada,
2: Eu francamente, quando ouço que foram cento e não sei quantas delegados do Ministério Público fazer buscas, eu penso, mas eles afinal têm imenso pessoal. Pronto. E portanto...
0: Mas acho que aquilo envolve a polícia, não é?
2: Sim, mas são pessoas, sim. Também tem isso, mas tem, normalmente vem sempre a informação dos delegados do Ministério Público. Exato. Que foram, e são sempre às centenas. E portanto não sei se também não há aqui uma necessidade de reformar a forma de funcionar do Ministério Público.
0: Há outra área de falta de coragem do governo.
3: Eu já outro dia falamos sobre esta questão quando diz respeito ao licenciamento, e eu acho que os técnicos devem ser responsabilizados, e acho que é isso que faz sentido. E depois, então a fiscalização pode acontecer, não em todos os casos, como é evidente, isso não vai acontecer em todos os casos, vai acontecer de forma aleatória, não é? E portanto, se as pessoas vão ter à partida receio de serem apanhadas depois, mas aquilo que permite é permite andar com os projetos muito mais rapidamente. E, portanto, acho que
2: é positivo. Mas é preciso que as pessoas tenham o mesmo receio.
3: Claro,
2: podem ser
3: claro.
2: Apanhadas depois, claro. Depois não há sanção nenhuma.
3: Certo, certo. Não, não.
2: Os tribunais não funcionam. Pois. É que esse é o grande risco.
1: É como o cinto de segurança.
2: Desculpa?
1: É como o cinto de segurança. Toda a gente anda... O cinto de segurança deve ser usado para a nossa segurança.
3: Certo.
1: Mas muitas
3: Exatamente.
1: Vezes usa o cinto de segurança porque tem medo de ser apanhados.
3: Apanhados. Claro. Sim. Pronto. Funciona.
2: Ou não bebem a guiar porque têm medo de ser apanhados. Já muitas...
1: Sim, sim. Bom... Vamos também olhar ainda para o novo regime de arrendamento que vai amanhã ao Conselho de Ministros. Helena?
2: O que é que eu posso dizer sobre este assunto? Que já vem tarde, não é? Que eu não se percebe porque é que isto anda tudo tão devagar. Nós já sabemos há muito tempo que há necessidade de simplificar e facilitar os despejos.
1: Uhum.
2: Porque a lei atual permeia os arrendatários incumpridores e desincentiva a colocação de casas no mercado. Já sabemos há muito tempo que as rendas devem refletir os preços de mercado. Ficar no meio da ponte nunca é bom. Ou nacionalizamos as casas todas e fazemos preços de subsidiados, ou então, se queremos mercado, os preços devem refletir os preços de mercado e não colocar nas costas dos proprietários uma política social de subsidiação. E as reformas que aparentemente estão aí são reformas no sentido de atingir estes dois objetivos, com a política social a desempenhar o seu papel e não a ser entregue aos proprietários, subsidiando as rendas no caso das pessoas que não as conseguem pagar. Esperemos que isto venha a acontecer, não se percebe porque é que leva tanto tempo, isto já vem desde 2005, não é? Desde o tempo de António Costa.
3: Curiosamente, enquanto era ministro, António Costa
2: já houve aleicristas que depois voltou para trás.
3: Isso foi em 2012.
2: Ainda antes,
3: sim,
2: não é?
3: Sim, ainda
2: sim,
3: antes.
2: Mas depois disso tentou-se fazer alguma coisa.
3: Sim.
2: E a seguir reverteu-se.
3: Sim.
2: Mas o que é mais engraçado é que foi António Costa que lançou pela primeira vez a ideia desta reforma.
3: Que diz, o Estado delegou nos senhorios o custo social da proteção das rendas. Isto foi em 2005.
2: Disse António Costa em 2005.
3: Depois, no Mais Habitação, disse exatamente o contrário, não é? Anos depois, afastou definitivamente a atualização para os inquilinos que têm mais de 65 anos ou que têm uma deficiência acima de, julgo que é de 60%, não tenho a certeza, mas julgo que é 60%. Amanhã vamos saber mais detalhes sobre o que é que vai mudar exatamente, mas eu acho que isto vai no caminho certo, porque objetivamente é preciso que as casas vão para o mercado e os proprietários têm medo de pôr as casas no mercado. A verdade é essa, há casas que estão fechadas porque os proprietários têm medo. Têm medo que as casas...
2: Têm medo porque há casos que lhes dão razão.
3: Com
2: não é?
3: Certeza.
2: Completamente.
3: Com certeza.
2: Não, olha, cá está, as sanções não funcionam.
3: E aí que é preciso tirar esse receio, não é?
2: Não,
3: se o mercado funcionar como deve ser, nós teremos mais casas no mercado. E os preços vão baixar. E esse é o ponto, não é? Agora, se de facto há uma escassez enorme de casas, o preço sobe. E porquê que há uma escassez enorme de casas? É preciso construir mais, sem dúvida, mas há muitas casas que estão fechadas. E percebe-se que os senhorios tenham medo, porque despejar um inquilino é um inferno. Coisa que, por exemplo, noutros países civilizados, não é.
1: Já para não ir à questão fiscal também. Mas aí já foi feito.
3: Já foi feito
1: em
3: melhorias, sim.
1: Sim.
2: Deixa-me só dizer frase
1: sim,
2: final.
1: Raquel, não tens tempo, tens tempo.
2: Não, só tenho aqui uma coisa a dizer: é que esta questão das leis das rendas é talvez a questão ainda mais duradoura na nossa vida do que o próprio aeroporto. Isto tem mais de 50 anos ou 60, ou o que é. É uma política que vem do Salazar.
3: Certo.
2: E que se manteve tal e qual.

0: sociedades em que a politiquice sobrepõe à razoabilidade das soluções. E eu vou pôr aqui as minhas mãozinhas no fogo, quando isto for aprovado, lá vamos ter o Bloco de Esquerda, o PCP, a CGTP,
1: não,
0: o Partido
1: ter,
0: dá uma aula significativa do Partido Socialista a dizer, ai, ai, ai, lá voltou a Lei Cristas. É o que vai acontecer.
2: Querem dar nota?
1: Eu daria uma nota ao Miguel Pinto Luz, talvez.
3: Certo. Sim. Se tiver, de facto, como diz a Raquel, força para levar com isto à frente e não sussurrar nas primeiras críticas, merece uma boa nota. Dou um 12 à condição.
1: Eu também. Um 12. À espera que isto se concretize.
0: Eu também. Acho que acompanho. Vamos ver o que é que acontece.
2: Não deixa de ser sempre curiosa a forma como vocês ficam surpreendidas quando eu vos pergunto uma nota.
1: Esquecemos sempre.
2: Neste programa em que é suposto dar notas.
0: Para aqueles professores que têm que corrigir agora.
2: Exato.
0: As provas digitais.
1: Ninguém gosta de nada ontem.
2: Não acham que a minha vida é fácil. Amanhã há mais o vencedor é na manhã, nas manhãs 360, amanhã Ana Sanlês junta-se ao Rui Pedro Antunes e ao Paulo Ferreira e também ao Bruno Vieira Amaral. Agora, ideias feitas.

0: Ideias Feitas na Rádio Observador com Alberto Gonçalves. Olá, Alberto.
1: Olá, Ricardo.
0: E boa hoje tarde. Queres falar sobre os exames?
1: Quero, sim, senhor. E se não te importares, começo por uma analogia que talvez ocupe uma parte substancial destas Ideias Feitas. Eu peço às pessoas que imaginem uma companhia aérea que encomenda uma construtora de aviões, um avião moderno, cheio de inovações, com características tecnológicas se calhar inéditas e que, passando a funcionar, será um avanço significativo na indústria da aeronáutica. E depois realiza-se um voo de teste, como é prática habitual, e nesse voo de teste as coisas correm mal e o avião, que com poucas pessoas a bordo, naturalmente, o que é natural num voo de teste, vão os pilotos, alguns diretores da companhia, da construtora, talvez um jornalista ou outro, e o avião, dizia eu, despenha-se e as pessoas a bordo, como costuma acontecer na maioria destes casos, falecem. E se é possível imaginar uma situação destas, eu acho que é, e não é preciso um esforço assim extraordinário, termos uma criatividade fora do comum. Agora, peço às pessoas que imaginem que a empresa de construção aeronáutica prometia, depois deste primeiro voo falhado, prometia resolver o problema que causou a queda do primeiro avião e que a companhia de aviação acreditou nessa promessa e apenas com base nela resolveu trocar boa parte da sua frota por diversos exemplares do modelo em questão e pô-los à prova em simultâneo e logo diretamente em rotas comerciais comuns, com os aviões cheios de passageiros e o pessoal de bordo, etc. E vamos imaginar que os problemas afinal não tinham sido corrigidos e todas as novas aeronaves, ou quase todas, caíam exatamente, no caso todas, caíam exatamente pelos mesmos motivos do desastre anterior. Se calhar aqui já não é fácil de imaginar isto, não é fácil de imaginar uma situação tão despropositada. Acho que nem em teoria se consegue supor que uma companhia aérea fosse irresponsável a ponto de voltar a confiar numa empresa que construiu mal o primeiro avião, e muito menos seria possível que a companhia trocasse vários dos seus aviões por réplicas de um modelo duvidoso e que ainda por cima testasse as réplicas numa situação real, com riscos reais e consequências reais e trágicas. E esta parte da tragédia é a única coisa que distingue este exemplo que acabei de dar do que se está a passar com os exames nacionais do ensino secundário, porque aqui felizmente não morre ninguém, mas há milhares de pessoas, alunos, familiares dos alunos, professores, com as vidas em suspenso e por causa das férias, não só por causa das férias, sobretudo por causa de uma inovação tecnológica que foi testada no ano passado apenas na disciplina de filosofia e que já então tinha corrido muito mal e que sem mais testes ou experiências o Ministério da Educação resolveu aplicar este ano a todas as disciplinas. Parece impossível ter acontecido, mas aconteceu e por isso temos agora o Sr. Ministro da Tutela a chamar imprudentes a todos que estão a sofrer a imprudência do Sr. Ministro e do Ministério da Educação. Mais uma vez, as pessoas, acho que é moral, que se há alguma moral disto, a moral que se pode extrair disto é que as pessoas limitaram-se mais uma vez a confiar no Estado e mais uma vez fizeram mal, já que o Estado, como é tradição, falhou. E para cúmulo, ainda somos brindados com um espetáculo não muito edificante de um governante que, em lugar de assumir as responsabilidades que vem com o cargo,

0: procura não só desvalorizar o sucedido, e vai à televisão dizer umas meias-verdades para ser simpático. Para ser simpático estou eu a ser simpático. O senhor também parece simpático, mas isso é outra questão. Mas, além das meias-verdades, ele tem o curioso desplante de tentar culpar os cidadãos pela brutal incompetência do Estado e dos políticos que representam o Estado. E num mundo normal, é evidente que a empresa que criou a fabulosa plataforma, não sei se é assim que se designa, a plataforma onde os professores deveriam, na qual os professores deveriam aceder aos testes e que não acedem, a plataforma que não funciona, essa empresa, que tem ligações, pelos vistos, ao Ministério da Educação já desde 2018, essa empresa já devia ter visto o seu contrato anulado por justa causa, no mínimo, após o desastre do ano passado com os exames de filosofia. Não sei o que se passou anteriormente entre essa empresa e o Ministério da Educação. Agora, é evidente que, depois do que aconteceu no ano passado, a manter-se por absurdo a ligação à empresa, como de facto se manteve, o modelo, a plataforma, lá como é que aquilo se chama, nunca deveriam ser novamente posto à prova, sem novos testes prévios e sem que houvesse qualquer risco de prejudicar as pessoas. Não foi isso que aconteceu, como se nota. É evidente que, tendo sido desprezadas as hipóteses anteriores, o Sr. Ministro Fernando Alexandre já devia ter apresentado a demissão, e o ideal, isto é num mundo assim de fantasia, com que eu sonho às vezes, o ideal seria demitir o Ministério da Educação em peso, mas isso parece que não é viável.
1: Obrigado, Alberto, e até amanhã.
0: Até amanhã, Ricardo.

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0: Rádio Observador, são 6h58 em Portugal Continental e na Madeira, menos uma hora nos Açores. Esta é a Tarde Política da Rádio Observador. Boa viagem, bom regresso a casa. Vamos daqui a instantes ter o Jornal das 7 com o Vasco Maldonado Correia. Vasco, quais são as notícias em destaque?
1: O Presidente da Câmara Municipal de Lisboa, Carlos Moedas, diz que continuam à espera do reforço de polícias municipais prometido pelo Governo, um reforço de mais de 100 polícias. Carlos Moedas garante que ainda não chegaram. Almada decretou situação de alerta no município devido às falhas já registadas no abastecimento de água. Na atualidade internacional, Donald Trump anuncia um acordo na cimeira da NATO para um grande investimento europeu em empresas de defesa norte-americanas.
0: E depois do Jornal das 7, temos novo episódio da Realpolitik com Sérgio Sousa Pinto e Miguel Pinheiro, que hoje conversam sobre a polémica, sobre os exames nacionais, a falta de água em Almada e ainda a ingerência de Donald Trump no Mundial de Futebol. No Mundial de Futebol chegámos àquele dia em que não há bola, pois não há jogos, só amanhã. Amanhã haverá um França-Marrocos às 9 da noite. Quanto ao estado do tempo, para amanhã o litoral começa a respirar de alívio, com algumas nuvens, vai estar mais fresco. Já no interior o calor continua, há aviso laranja para Bragança e Guarda, amarelo para Vila Real, Castelo Branco, Porto Alegre, Évora, Beja e Faro. Vamos ao Jornal das 7. Vasco Maldonado Correia, começamos por Almada. A Câmara Municipal decretou situação de alerta devido às falhas no abastecimento.
1: Decisão anunciada em comunicado conjunto da Autarquia de Almada com os Serviços Municipalizados de Água e Saneamento. A Presidente da Câmara, Inês de Medeiros, adianta também nesse comunicado que vão ser reforçadas as medidas já em curso para garantir o abastecimento à população e aos serviços essenciais. O anúncio chega depois de, ao longo dos últimos dias, moradores de várias localidades do concelho terem relatado sucessivas falhas de água, especialmente na costa da Caparica. Ora, é precisamente nessa localidade que está organizado um cordão humano para protestar esta situação, que continua por resolver, iniciativa que está marcada para as 7h45.
0: O Presidente da Câmara Municipal de Lisboa, Carlos Moedas, diz que continua à espera do reforço de polícias municipais prometidos pelo Governo.
1: O autarca lembra que essa tem sido uma das prioridades do mandato e que o Executivo lhe transmitiu que Lisboa iria contar com mais 100 polícias municipais que continuam sem chegar.
2: Tenho feito uma grande luta, já com o Governo anterior e também com este, para ter mais polícia municipal. Foi-me transmitido, e eu agradeço ao Governo, teriam mais 100 polícias municipais, mas deixo aqui a mensagem que ainda estou à espera deles. E tenho a melhor relação com o Ministro, ainda no outro dia lhe enviei, porque precisamos desses mais 100. Nós tínhamos, em 2018 eram 600 polícias municipais, neste momento são 400, e muitos a formar-se.
1: Uma resposta de Carlos Moedas num debate promovido pelo Automóvel Clube de Portugal, em resposta ao presidente do ACP, Carlos Barbosa, que apontava como principal problema da mobilidade em Lisboa precisamente a falta de polícias municipais.
3: Não existe polícia municipal. E você vai às Amoreiras às 6 da tarde e está o trânsito todo empancado, vai às entradas de Lisboa. A polícia municipal é fundamental para o trânsito em Lisboa, para a mobilidade. E hoje estamos aqui a discutir mobilidade. A polícia municipal é talvez das armas mais importantes.
1: Carlos Barbosa, em debate com Carlos Moedas, na apresentação de um estudo sobre a mobilidade do Observatório ACP.
0: É uma notícia do Observador. Afinal, o PSD não quer ouvir antigos ministros do PS sobre os novos dados da imigração revelados pelo INE. Ou seja, não é bem aquilo que se dizia.
1: E não é bem o que dizia, por exemplo, Sebastião Mugalho, o porta-voz do partido, tinha dito que seria natural ouvir o secretário-geral do Partido Socialista, José Luís Carneiro, e que viesse responder na qualidade de antigo ministro da Administração Interna, no âmbito destas audições que o PSD quer realizar no Parlamento sobre o aumento da população imigrante revelado pelo Instituto Nacional de Estatística. Ora, afinal, o requerimento para as audições, que deve ser revelado nos próximos dias, não vai pedir a chamada de nenhum antigo governante do PS. E, afinal, essa também nunca foi a intenção do PSD, como explica o editor de política do Observador, Rui Pedro Antunes.
4: O primeiro ponto desta notícia é que os dois ministros do PS iam ser chamados para o PSD e a notícia é que eles já não vão ser, porque, de facto, era isso que tinha sido extraído dessa intervenção do porta-voz do PSD, mas, de facto, o assunto passou para o grupo parlamentar é que, pelos vistos, não tem, nem nunca teve intenção, neste primeiro momento, de chamar ex-ministros do Partido Socialista, em particular o secretário-geral do PS. A ideia era que a lista das pessoas chamadas fossem mais de estruturas e de instituições que têm, que são tuteladas, de facto, por esses ministérios, mas não chamar os próprios ex-ministros, embora admita que, se for mesmo necessário, possa vir a fazer.
1: Mais para a frente, é isso?
4: Mais para a frente, mas não é provável, ou seja, é só numa garantia de podem sempre chamar, porque o intuito das audições nunca foi ir tão longe neste nível.
1: Esta tarde o PSD forçou também o adiamento da votação de um requerimento do PS para o Parlamento ouvir o INE sobre as implicações económicas e orçamentais desta revisão das estimativas da população em Portugal.
0: O Estado português pode ter perdido, só no ano passado, 460 milhões de euros em impostos não cobrados devido a uma fraude fiscal nos combustíveis.
1: Isto de acordo com um estudo divulgado hoje, a fuga ao fisco nas importações tem vindo a crescer de forma contínua já desde 2021 e verifica-se sobretudo nas importações que chegam através das fronteiras terrestres com Espanha. O estudo revela que as maiores perdas fiscais são no imposto petrolífero, que tem um peso mais elevado nesse preço final, mas de acordo com operadores contactados pelo Observador, a fraude no IVA foi a que mais aumentou em 2025. A jornalista do Observador, Ana Suspiro, explica como funciona este esquema.
5: Quem importa e declara o combustível tem ali 3 meses para aproveitar a margem do IVA para oferecer o combustível mais barato às empresas, às petrolíferas, enfim, aos revendedores e aos seus clientes. E depois, quando chega a hora de pagar o IVA, não paga o IVA. Fica em cumprimento o IVA, mas já conseguiu.
0: Mas aí não é detectado?
5: É detectado ao fim de 3 meses. E mesmo assim não é uma coisa totalmente automática, não é? Portanto, demora ali um tempo, tem a ver com os procedimentos do Código do IVA, portanto, e com a forma como as autoridades atuam. Também existe aqui algumas dificuldades na troca de informação.
1: Jornalista do Observador Ana Suspiro, aqui nesta notícia que é assinada pela própria, para travar o avanço destas fraudes fiscais nos combustíveis existem já várias medidas aprovadas pelo Governo, mas a implementação no terreno ainda vai demorar algum tempo.
0: Na atualidade internacional, Donald Trump anuncia um acordo alcançado na Cimeira da NATO, um grande investimento europeu em empresas de defesa norte-americanas.
1: O valor que tem como valor 3 mil milhões de dólares, é o valor que a Europa deve investir, anunciou feito na conferência final de Donald Trump em Ankara. O presidente norte-americano revela que várias empresas norte-americanas, como a Lockheed Martin, vão produzir e vender para a Europa.
6: Hoje anunciámos 3 mil milhões de dólares em novos investimentos na defesa com empresas norte-americanas. A Lockheed Martin vai criar uma instalação de manutenção de mísseis Patriot de classe mundial, um grande negócio na Europa, e a Europa está a dar-lhes um incentivo enorme para o fazerem. Tudo isto beneficia-nos a nós, como a Europa, porque eles estão a receber o melhor equipamento. Também a Northrop Grumman está a avançar com a venda de tecnologia avançada americana de drones.
1: É o que diz Donald Trump, presidente dos Estados Unidos, sendo que para além destas empresas também a Rheinmetall, juntamente com a Lockheed Martin, vão desenvolver um sistema de mísseis táticos. Anduril vai construir mísseis Barracuda, que são mísseis de médio alcance, de fácil produção e que vão para a Polónia. É este investimento, junta-se também à licença de produção de sistemas de defesa aéreos Patriot para a Ucrânia.
0: A União Europeia, o Parlamento Europeu, avançou com novas regras para proteger os passageiros, um reforço dos direitos dos passageiros. O eurodeputado do PSD, Sérgio Humberto, fala num acordo histórico conseguido no Parlamento Europeu com 98% dos eurodeputados.
1: Esse diploma permite uma bagagem de mão gratuita, as crianças podem viajar ao lado dos pais e agora há até uma lista para ajustar essas indemnizações. À Rádio Observador, o eurodeputado do PSD, Sérgio Humberto, mostra-se satisfeito com o entendimento.
7: Finalmente, conseguiu-se este acordo com muita força, com muita resiliência. Não é um acordo perfeito, mas é um acordo necessário e histórico. Começa em 2027, está previsto para o segundo semestre de 2027, foi votado esta semana no Parlamento Europeu, entretanto é publicado no Jornal Oficial da União Europeia e as companhias aéreas, a partir daí, têm 12 meses para implementar este novo regulamento, que defende muito mais os passageiros do que aquilo que acontece hoje.
1: Eurodeputado Sérgio Humberto, eurodeputado do PSD, no explicador desta tarde, e pelo menos tanto receber a aprovação formal das duas instituições, do Parlamento Europeu e do Conselho da União Europeia, antes de entrar em vigor.
0: E há outras notícias a marcar a atualidade.
1: Portugal recebeu quase 120 bombeiros e 3 aviões anfíbios ao abrigo do Mecanismo Europeu de Proteção Civil para reforçar o combate aos incêndios. O apoio de Bruxelas a Portugal foi hoje destacado pela Comissão Europeia. A Comissária para a Preparação, Gestão de Crises e Igualdade sublinha que a época de incêndios começou de forma invulgarmente precoce, com 2 ativações do mecanismo já no final de abril e início de maio. A namorada José Sócrates recusou hoje por prestar depoimento em tribunal para defender a vida privada do casal. Maria Ligia Correia, atual companheira do antigo primeiro-ministro, diz estar preparada para enfrentar qualquer consequência por esta atitude. O Ministério Público já reagiu, pede extração de certidão por recusa de testemunho, com a juíza do processo a avisar Ligia Correia que estará a incorrer num crime de recusa de testemunho. Ricardo, aconteceu esta tarde, por isso imagino que ainda não tenhas tido a oportunidade de ver as nomeações dos Emmys.
0: Não vi. Mas há surpresas
1: depende,
0: nacionais?
1: Primeiro, convém sublinhar que não estamos aqui a falar da gala de novelas da SIC, estamos a falar dos Emmys norte-americanos. A lista de nomeações foi anunciada num evento esta tarde por Lisa Colan Zayas, poderão conhecer pela série The Bear, também Jeff Hiller da série Somebody Somewhere. Eles tinham sido condecorados no ano passado. Ora, este ano, quem é que se destaca? The Pitt, não sei se já viste.
0: Já vi, gosto muito do The Pitt.
1: Tem 25 nomeações, também Widow's Bay, é uma série, isto imagino que não tenhas visto.
0: Não, ainda
1: mas
0: não.
1: É uma série de terror que mexe também com ficção científica, teve 19 nomeações e a série Pluribus, que poderás conhecer.
0: Também
1: vem,
0: vi.
1: E vem dos criadores de Breaking Bad.
0: Eu gostei bastante.
1: Também não fica atrás, fica no pódio com 18 nomeações e há também destaque para a série Hex, que bateu o recorde de maior número de nomeações na história dos Emmy, a chegar às 30 de nomeações. Do que viste este ano, quem é que achas que merece?
0: O The Pitt já venceu várias coisas, não é? Mas eu
1: Queres
0: gostei muito do Pluribus.
1: Eu também gostei muito
0: do Pluribus. É muito engraçado, é muito interessante.
1: E dá que pensar sobre a atualidade tecnológica. Enfim, esta gala de entrega dos Emmys para as melhores séries e programas de televisão vai decorrer no dia 14 de setembro, por isso ainda falta, e é como sempre no Peacock Theatre em Los Angeles.
0: E Vasco, ver como é que estão os bilhetes.
1: Se me quiseres convidar...
0: Sim, se calhar devíamos ir fazer a tarde política a Los Angeles para acompanhar
1: no Peacock Theater.
0: Exato, a entrega dos Emmy Awards. Nós só precisamos de um cantinho. Nós fazemos isto num cantinho. O Vasco Maldonado Correia vai regressar às 7:30.
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0: Boa viagem, bom regresso a casa. Já daqui a pouco temos a Realpolitik.
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0: Eu sou o Ricardo Conceição. Estou de saída agora, Realpolitik.

0: Bem-vindos ao Realpolitik, uma conversa sobre política e atualidade todas as semanas aqui na Rádio Observador e em podcast. Eu sou o Miguel Pinheiro.
1: Eu sou o Sérgio Sousa Pinto.
0: E nós hoje vamos falar sobre... Ainda não sabemos bem, não é? Até onde é que vamos conseguir ir. Isto é altamente profissional. Nós vamos falar sobre esta enorme polémica com os exames, vamos falar sobre a falta de água em Almada, esse local remoto, e... nós estamos a rir porque estamos deste lado. Se estivéssemos do lado de lá, não nos estávamos a rir. Nós não nos estamos a rir, atenção. Estamos a rir das pessoas que são responsáveis por isto. Já lá vamos. E se houver tempo e paciência, talvez falemos sobre
1: Trump o árbitro.
0: Exato. Vamos ver se chegamos aí ou não. Antes disso, Sérgio, às vezes parece que somos um país do terceiro mundo. Esta semana pareceu duas vezes que éramos um país de terceiro mundo. Vamos à primeira vez em que parece um país de terceiro mundo, que é com os exames. Muito rapidamente, nós estamos pela primeira vez a ter um novo modelo de avaliação generalizado. Houve uma experiência no ano passado com o exame de filosofia. Agora os alunos escrevem as respostas. Tudo aquilo é digitalizado de uma forma que eu acho que posso qualificar como profissionalíssima. E depois, a avaliação é feita online e isto está a dar chatice umas atrás das outras, os prazos já foram todos adiados. Enfim, há aqui muita coisa a correr mal. Não sei por onde é que queres começar, Sérgio.
1: Sei. Aparentemente estamos perante um novo Ciresp. Já não víamos nada assim desde o Ciresp. Portanto, cada vez que o país embarca na ilusão de que vai sair da cepa torta graças ao deslumbramento tecnológico e às suas aventuras tecnológicas, os resultados são desta natureza. Portanto,
0: há uma incapacidade do Estado em concretizar qualquer coisa que tenha a ver com tecnologias. Não é? Eu ia dizer novas tecnologias, mas aqui nem é bem novas tecnologias, não é? É digitalizar umas coisas.
1: Pelos vistos, existia uma antiga aspiração nacional que era digitalizar exames. Eu não estava ao corrente desse desígnio e, portanto, foi sempre com agrado que vi mais um objetivo histórico a ser alcançado. O ano passado, o objetivo histórico saldou-se num fiasco, fez-se um teste piloto com 20 mil alunos de filosofia e chegou-se à conclusão que provas desapareciam temporariamente do sistema, respostas cortadas, respostas trocadas entre páginas, digitalizações incompletas. Eu pergunto qual é a diferença entre os resultados do teste piloto e os resultados do teste não piloto, que é o pandemónio e a confusão em que estamos mergulhados este ano.
0: E depois... Não se aprendeu nada, não é?
1: Não se aprendeu. Quer dizer, fez-se um teste piloto, demonstrou que o sistema não estava a funcionar, que precisava de ser aperfeiçoado, foi prudente fazer o teste piloto, não serviu para nada. Portanto, avançou-se para o sistema. E avançou-se, não faço ideia, mas posso especular, como estavam envolvidos os dinheiros do PRR, e as coisas têm que estar a funcionar, senão é necessário devolver os dinheiros do PRR, que neste caso ainda são uns valentes milhões. Portanto, em vez de arriscar ter que devolver os valentes milhões porque em competência pública ou privada, porque convém também aqui para empresas privadas, porque o Estado não tem evidentemente capacidade de ser ele próprio a pôr de pé um sistema desta natureza. Pronto, avançou-se na mesma, mas provavelmente não vai ser preciso devolver milhões nenhuns ao PRR. O dinheiro foi manifestamente bem aplicado, estamos todos beneficiados, a pátria reconhecida, as famílias desorientadas, os exames todos ao monte. Não sei se viste as imagens na televisão, parecia o Banco Alimentar, assim, um barracão cheio de só tinha papel em vez de víveres.
0: Eu gostava de saber.
1: E, portanto, lá estamos nós, a criar problemas, a se tropeçarem nós próprios, a gastar mal o dinheiro europeu, a criar problemas que não tínhamos, cuja existência não tínhamos detectado, e depois o ministro, ainda por cima, em vez de pedir desculpa, a primeira coisa que devia dizer era pedir desculpa, dizer que correu mal, pediu desculpa. Não pediu desculpa, explicou que roubei. Os professores, que são as primeiras pessoas que são confrontadas, os classificadores, como se diz, disseram: não estamos a conseguir fazer o nosso trabalho. O ministro veio imperioso desmentir essa canalha toda, não é? Que está aqui só maldizer estes progressos históricos. E pronto, e a situação é esta, e os miúdos estão numa situação. Quer dizer, uma avaliação é uma coisa muito séria, é um caso de justiça administrativa, uhum. Chama-se justiça administrativa, não é? mas nós, com a nossa saluíce normativa habitual, entendemos que digitalização, modernização, tecnologia, modernidade. E vamos nós, engrenamos a primeira com os milhões do PRR e agora estamos no fundo de um broco. Mais a tecnologia, mais os exames, mais o ministro, mais os classificadores e mais as famílias. Pronto, cá está Portugal na sua progressão em direção ao desenvolvimento.
0: E de facto é extraordinário como quando, mesmo quando nós queremos estar no topo do desenvolvimento tecnológico, somos sempre atirados para as cavernas. Houve este caso dos agrafos, em que supostamente foram dadas instruções a quem estava a separar as provas para não agrafar as provas. Não agrafem isto. E eles decidiram fazer o quê? Agrafar aquilo. E o que é que aconteceu? Pois foi preciso haver pelo menos uma pessoa nesse bendito armazém de que tu estavas a falar, uma pessoa cuja função passou a ser tirar agrafos.
1: Claro,
0: portanto, tínhamos...
1: Que esta tecnologia levas um gravador.
0: Com certeza. Portanto, tivemos ali alguém, já estou a imaginar, um professor. Eu vi nas fotos, estavam ali muito bem, de calções, devia estar muito calor, estou a imaginar ali um professor de calções, desesperado, só a tirar os agrafos um a um, a tentar não dar cabo dos papéis. Agora, o que me fez mais impressão nesta história, não quero estar a... Houve muitas coisas a fazer impressão, mas fez muita impressão nesta história a demonstração de incapacidade política do ministro. O ministro Fernando Alexandre é alguém...
1: Porque, aliás, sempre tivemos simpatia, exato, e apreço e esperança.
0: Não, exato, simpatia e esperança. Alguém com capacidade técnica e política, alguém que já tinha estado num governo. Portanto, não foi agora de repente descobrir a máquina do Estado, e alguém que tem a obrigação de ter sensibilidade política. E aquilo que me deu mais impressão foi aquilo que correu mal por culpa dele. Porque até podia dar-se o caso de repente, haver uma conspiração de informáticos contra tudo isto e tudo a correr mal.
1: Para não estarem sincronizados com o pessoal dos agrafos.
0: Exato. Os agrafos foram para o pavilhão A e os computadores para o pavilhão B. Tudo muito bem. Mas depois houve uma série de coisas que foram culpa exclusiva do ministro. O ministro...
1: A comunicação com o país foi calamitosa. O ataque desferido às famílias que se permitiram marcar férias numa época tão solene, como a seguir ao calendário de exames. Não foi em cima do calendário de exames, tipo, lá vou para Marvelha no calendário de exames. Não, era a seguir ao calendário de exames, mas o Estado majestático, o Estado imperioso, sentado em cima de nós, não é? Ainda se considera no direito de dar ralhetes sobre... Então, meu amigo,
0: certo.
1: Foi para a costa da Caparica tirar água da cisterna.
0: Em vez de estar em casa,
1: à espera dos resultados do exame. À espera que nós organizemos o teste do seu filho, que metade está agrafado, o outro está no barraco, e o terceiro apareceu todo em preto.
0: Mas aí o ministro teve esse comentário infelicíssimo de dizer que as famílias tinham tido a imprudência de confiar no Estado e marcar férias. Depois, a seguir... Para emendar isso, não sei se é para emendar, enfim, veio dizer que as pessoas que demonstrassem que de facto tinham sido prejudicadas financeiramente por este erro do Estado poderiam ser ressarcidas. Portanto, afinal, não foram imprudentes. Afinal, quem foi imprudente foi o Estado, e o Estado vai pagar as férias em Benidorm.
1: No meio deste tudo, o que é que nos aproxima mais do desenvolvimento, e o que é que nos aproxima mais do bizantino, do surrealista, do país único no mundo?
0: Não, mas eu acho que isto está tudo no surrealismo.
1: Mas que vamos todos para 5 de Outubro, que agora é no sítio, dizer assim: estão aqui os meus bilhetes para Benidorm, faz favor, quero um reembolso.
0: Não, mas não vais, sabes porquê? Porque então, ontem, na entrevista à RTP, o ministro disse, não vou qualificar, mas disse o seguinte: enfim, vai ser muito difícil provar esse prejuízo. Portanto, já nos está a anunciar que o Estado...
1: Já está a ter uma fé habitual.
0: Porá toda a sua máquina a fazer com que o teu bilhete que foi comprado numa plataforma qualquer online, afinal não serve, porque tens de ter um papel com o carimbo 52. O ministro meteu-se nesta confusão escusada. Depois meteu-se também numa confusão escusada com os prazos, em que estava a dizer que os prazos iam ser cumpridos, para, umas horas depois, vir dizer que, afinal, os prazos não iam ser cumpridos. E ontem, na RTP também, veio anunciar ao país que um líder não pode mostrar dúvidas. Portanto, um líder tem que ter confiança. Bom, a confiança deu nisto. Portanto, nós já tínhamos pouca confiança em todo este sistema, deixámos de ter confiança no ministro, que, afinal, de um momento para o outro, afinal, os prazos já têm que ser outros. Mas foi pior, Sérgio, porque ele disse assim, ontem na RTP, realmente aquela entrevista da RTP foi uma desgraça, o ministro disse assim, nós alterámos as datas de tudo isto, e é um custo político que eu assumo, disse ele, porque estamos a pôr o ênfase no rigor. Mas depois ele disse isto, podíamos não ter alterado. Até teria sido, podíamos não ter alterado as datas, teria sido possível não alterar. Então, mas mal. Então era possível alterar, porque os serviços diziam que não era preciso alterar. Não era preciso alterar.
1: Não, é que é preciso pensar, quer dizer, não é, nós estamos aqui a falar das férias, mas o que importa verdadeiramente são as famílias e os estudantes e a ansiedade e a incerteza, porque isto é uma coisa muito séria. Porque boa parte dos cursos nas universidades públicas estão sujeitos a um sistema de números clausos. Quer dizer, esta seriação das pessoas, esta classificação das pessoas, é absolutamente crucial para o seu futuro. E andamos aqui nesta palhaçada, com essas teorias, de que o papel de um líder é apontar o caminho em frente, tipo mau. Né? Vamos, agora estamos aqui.
0: Aqui é mau como...
1: Isto é o grande salto, olha, é o grande salto em frente tecnológico. E está, o resultado também está a ser igual ao chinês. O grande salto em frente tecnológico. Lá vamos nós. Pronto. E a seguir vem a revolução cultural. Deve ser mais uma inovação qualquer paga pelo PRR. Quer dizer, tudo isto para quê? Tudo isto para quê? Agora imagina o seguinte. Lembras-te como era o nosso tempo? Fazíamos um exame, pedíamos as provas, demorava um tempão a chegar à secretaria, lá íamos para as escolas, vinham todas rasouradas, encarnado, riscado, tudo até aqui. Era fácil fazer um pedido de revisão de prova. Agora aparece-te uma prova com um enigmático número ao lado. Cotação, 5. Nota atribuída, 2. Um 2 imperioso e silencioso. Hã? Como é que se argumenta contra um 2? Imponente, imponente e não fundamentado. Quer dizer, isto é... Mas pronto, é o futuro. É melhor. Os ingleses fizeram. Também queremos. Vamos embora. Para o ano vamos tentar estender esta calamidade a todos os níveis de ensino.
0: Mas eu acho que até pode ser melhor, não é? Acho que o que nós não podemos ter é um ministro que, enquanto recuperas aí o fogo, não podemos é ter um ministro, ontem mais uma vez na entrevista à RTP, o ministro disse assim, a percentagem de resposta... Porque, entretanto... É preciso distribuir as respostas, não é? As respostas dos exames são desagregadas e enviadas para os professores avaliadores e é preciso distribuí-las. Ontem o ministro disse que a percentagem de respostas que falta distribuir é reduzida. E o jornalista perguntou-lhe, João Adelino Faria, vá lá, havia um jornalista ali, perguntou-lhe, é reduzida, mas então é de quanto? E o ministro diz, 20%. Portanto, o ministro acha que faltar 20% de respostas distribuídas aos professores avaliadores, acha que é pouco. 20%. Um quinto. Acho que é um quinto. É um quinto, não é?
1: Ser abaixo
0: não,
1: de 100%.
0: É um quinto.
1: Ser abaixo de 100% já é uma vitória.
0: Mas eu cada vez mais acho, olhando para tudo isto, para a gestão política deste caso e para a forma como... O ministro Fernando Alexandre estava dentro de um buraco e continuava a escavar. Eu já tenho uma ideia há muito tempo que eu acho que é uma ideia vencedora. Eu acho que cada gabinete ministerial, e não só, isto serve para todos os responsáveis políticos, mas aqui, cada gabinete ministerial devia ter um assessor cuja função era estar em casa. Não saía de casa. Estava em casa, de robe, a ver televisão, a ver jornais, a ouvir rádios, e estava fora daquela bolha, fora daquela loucura, eu imagino a loucura num momento destes, e a função dele era estar fora disto e dizer, pegar no telefone e dizer, ó Sr. Ministro, não diga isso. Não diga isto. Olha, ó Sr. Ministro, para quem está de fora, de roba em casa, uma pessoa olha para isso e pensa, isto não faz sentido nenhum. O problema é que as equipas políticas nestes casos entram naquela mentalidade de cerco em que põem as carroças todas como no Velho Oeste a fazerem um círculo para resistirem aos índios e depois acabam nisto.
1: Olha, eu penso assim, se não existisse o PRR não existiam 12 milhões para torrar neste novo riquismo tecnológico. Estavam a fazer outras coisas, podiam estar, por exemplo, a fazer tubagens em Almada, coisas que sabem fazer, não é? Escavar, meter tubos, pronto, assim, coisas compatíveis com a nossa especialização nacional, em vez de andar a desperdiçar dinheiro, como fizemos agora, mais uma vez com os fundos comunitários, para resolver um problema cuja existência não tinha sido detectada.
0: Muito bem, nós já vamos para a água em Almada, vamos só fazer um ligeiríssimo intervalo e já voltamos.

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12: Muito boa tarde. Está com a Rádio Observador? Está na hora de atualizarmos toda a informação com o jornalista Vasco Maldonado Correia.
13: Boa tarde, Rita. Começamos com a situação da falta de água em Almada. O município declarou situação de alerta devido a estas falhas no abastecimento, uma decisão anunciada em comunicado conjunto da autarquia com os serviços municipalizados de água e saneamento. A Presidente da Câmara, Inês de Medeiros, adianta também que vão ser reforçadas as medidas já em curso para garantir o abastecimento à população e aos serviços essenciais. O Presidente da Câmara Municipal de Lisboa, Carlos Moedas, continua à espera do reforço de polícias municipais prometido pelo Governo. A autarca lembra que essa tem sido uma das prioridades do mandato e que o Executivo lhe transmitiu que Lisboa iria contar com mais 100 polícias municipais que continuam sem a chegar. Foi num debate promovido pelo Automóvel Clube de Portugal em Lisboa. Afinal, o PSD não quer ouvir antigos ministros do PS sobre os novos dados da imigração revelados pelo INE. Nem antigos ministros, nem José Luís Carneiro, a semana passada, o porta-voz do partido, Sebastião Mugalho, tinha dito que era natural que o secretário-geral do PS fosse chamado a responder na qualidade de antigo ministro da Administração Interna, no âmbito das audições que o PSD quer realizar no Parlamento sobre o aumento da população imigrante revelado pelo INE. Ora, afinal, o requerimento para as audições, que vai ser revelado nos próximos dias, não vai pedir a chamada de nenhum antigo governante socialista. O Estado português pode ter perdido cerca de 460 milhões de euros em impostos no ano passado devido à fraude fiscal nos combustíveis. De acordo com um estudo divulgado hoje, a fuga ao fisco nas importações tem vindo a crescer de forma contínua já desde 2021 e verifica-se sobretudo nas importações que chegam através das fronteiras terrestres com Espanha. Na atualidade internacional, Donald Trump anunciou um acordo alcançado na Cimeira da NATO, um grande investimento europeu em empresas de defesa norte-americanas, um acordo que vale 3 mil milhões de dólares, é o valor que a Europa vai ter de investir na conferência final de Donald Trump em Ankara. O presidente norte-americano revela que várias empresas norte-americanas, como a Lockheed Martin, vão produzir e vender para a Europa. Viajar de avião vai trazer novas regras. A União Europeia chegou a um acordo sobre essas novas regras que vão reforçar os direitos dos passageiros. O eurodeputado do PSD, Sérgio Humberto, diz à Rádio Observador que é um acordo histórico. Este que foi alcançado entre o Parlamento Europeu e o Conselho da União Europeia põe fim a um processo negocial iniciado há 12 anos, revê uma legislação que permanecia praticamente inalterada desde 2004. Este diploma permite uma bagagem de mão gratuita, por exemplo. As crianças passam a poder viajar ao lado dos pais e há até agora uma lista para ajustar estas indemnizações.
12: E foi o essencial da informação marcar esta hora com Vasco Maldonado Correia, que está de regresso no Jornal das 8. Até já!

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7: E são agora 7h35. Temos a segunda parte de Realpolitik.
9: Bem-vindos de volta ao Realpolitik. Sérgio, segundo momento de terceiro mundo esta semana. A falta de água em Almada. De repente, as pessoas que vivem ali, eu ia dizer 2 passos de Lisboa, mas na verdade isso é irrelevante.
10: É irrelevante.
9: Podia ser onde fosse, não é? Não estamos a falar de falta de água provocada pelas alterações climáticas, não é nada disso, é pura incompetência de gestão. E neste momento temos milhares de pessoas que não têm água. Não conseguem ter água. Eu ainda hoje ouvia nos nossos noticiários uma senhora desesperada, com toda a razão, a dizer: eu pago tudo. Pago os meus impostos, pago as minhas taxas e não tenho água. E não tem água, Sérgio.
11: Pois, o que é que estás a fazer? As pessoas já fugiram do SNS com os seguros de saúde privados, estão a fugir da escola pública para os colégios, mas da água não vejo para onde é que possam
9: evadir-se. Só se tiverem um furo próprio, coisa que hoje em dia até...
11: Tem furo próprio, parece que as pessoas que têm furo próprio estão a ser solidárias com os outros municípios, mas também parece que a solução que a Câmara sugere para o facto de as fugas da rede serem muito significativas, é fazer mais furos. Portanto, cada furo, 35% de perda, é como termos um balde furado, que não enche. E decidimos, vamos buscar outra mangueira. Até temos 3 mangueiras e o balde não... Como é que isto é possível? Um fenómeno físico. É incompreensível. Não há justificação para esta situação num país do primeiro mundo. Eu acho que, quer dizer, não sei se são os ciclos eleitorais, mas há uma dificuldade de pensar o médio e o longo prazo enorme. E estas obras são obras que não se vêem, portanto, não, não,
9: certo.
11: Não,
9: Não é inaugurar uma rotunda?
11: Não, como é que se vai inaugurar um novo sistema de canalização ou tubagem, ou como é que isto se chama, não sei exatamente, sem fugas, sem perdas? Quer dizer, todo o país tem perdas de água astronómicas, mas pelos vistos, Almada é um caso que singulariza por 35%, segundo diz a Ministra do Ambiente, a obrigação de conhecer os números. 35%. Os valores da Câmara não andam longe, porque entre água não faturada e água perdida por carreta decrépita, aponta para um valor em torno dos 30%. Quer dizer, como é que... É incrível, somos todos os dias educados pelo Estado, desde o tempo do poupa eletricidade, poupa energia, até à reciclagem, e o sistema público perde num recurso essencial, perde 30, 35% da água.
9: Como é que, sim, quando estamos a ter discursos alarmistas, justamente ou injustamente, cada pessoa terá a sua opinião, sobre...
11: Adaptarmos-nos às novas condições.
9: Pronto. Precisamente. E quando começa no Estado o desperdício, por assim dizer, e quando de repente coisas perfeitamente legítimas, como ter um jardim para regar, começa a ser visto quase como um crime público, que não... Bom, podemos decretar o fim dos jardins, claro, é uma possibilidade, eu estou aberto a isso, não é? Mas porque estamos numa situação em que as pessoas não têm água para nada...
11: Sim, é difícil imaginar as condições em que neste momento estão as pessoas das zonas mais afetadas do concelho de Almada. Quer dizer, como é que se pode viver sem água?
9: Não, e depois, repara, tu nem sequer sabes quando é que isto se vai resolver. Porque nem sequer é uma situação em que tu dizes... Olha,
11: parece que são 2, 3 semanas. Uhum. O que é que começou a fazer em 2, 3 semanas? Imigra?
9: Tenho grandes dúvidas de que seja em 2, 3 semanas
11: em julho e agosto no concelho de Almada sem água. Que é uma situação dantesca e terceiro-mundista.
9: Agora, nós tivemos aqui na primeira parte a falar de um fracasso do Estado Central nos exames, na digitalização dos exames. Agora aqui, na questão da margem sul, estamos a falar de um fracasso do Estado local, das autarquias. Pronto, tudo falha, não é?
11: Não, mas vamos lá ver. É verdade que a responsabilidade, nos termos da lei, a responsabilidade principal compete à autarquia e aos demais e tal. Mas o Governo também tem responsabilidades, não é? A Ministra do Ambiente tem a obrigação de saber o que é que está a passar no país em matéria de funcionamento da rede de abastecimento de água. Aliás, como é costume, mais uma jogada de mestre, o PSD lembrou-se logo de propor na Assembleia um voto de protesto contra a Câmara Municipal de Almada, ou não sei o quê, que também é uma coisa que não lembra a ninguém. Portanto, este voto é apresentado para dizer que o Ministério do Ambiente, o Governo e a Sra. Ministra não têm nada a ver com isto. Vamos já votar aqui o nosso voto de protesto, que já recebeu o entusiástico apoio do Chega, contra a Câmara de Almada. Não é? Portanto, também, quer dizer, isto é uma pantomina. Pronto, é uma pantomina. Agora, o que é facto é que num país do primeiro mundo não se concebe uma situação tão grave, penosa. Quer dizer, os portugueses, depois esmagados por impostos, com dificuldade em aceder aos serviços públicos fundamentais, quer dizer, fogem. Nós há pouco falávamos da escola, os portugueses fogem do Estado, se puderem. Se tiverem recursos económicos, têm um seguro de saúde privado. Se tiverem recursos económicos, têm os filhos num colégio. E depois de fugirem do Estado o mais que podem, aqui na água, não sei como é que tem que ir à cisterna, não há outro remédio, não é? O Estado fracassou até no abastecimento de água, o Estado no sentido amplo, como é evidente, as autarquias não são Estado. Só resta a seguir a fugir do Estado, fugir do país. Portanto, fugir do país, quem tem possibilidades não passa por esta cega regra dos exames, porque candidata são universidades estrangeiras. Outros tiram o curso cá. Se tiverem a possibilidade de trabalhar e trabalhar para fora, vão trabalhar para fora. Quer dizer, e assistimos a tudo isto aqui nesta nossa vida, na nossa regularidade semanal. Vamos contemplando isto, mas, contemplando. Ou seja, repara, e depois o Primeiro-Ministro vai ver jogos de futebol como é um adepto fervoroso. É um adepto fervoroso e tal.
9: É um homem do povo, como diriam.
11: Pronto, é um homem do povo. É um homem do povo. Pronto,
9: porque as pessoas que vivem na outra margem, enfim, com certeza que a falta de água é sem trocadilho, o fundo do poço, mas são pessoas a quem o Estado já falhou muito. Nós há algum tempo publicámos uma reportagem no Observador sobre o problema que é chegar a Lisboa vindo da outra margem, as falhas permanentes, por exemplo, em tudo o que é...
11: Aliás, talvez o maior escrutinador da Transtejo nacional.
9: Precisamente. Pronto. Porquê? Qual foi o que é que nós percebemos que estava a acontecer? É que as empresas que trabalham em Lisboa, sempre que faziam um recrutamento e sempre que viam um currículo de alguém que vivia noutra margem, diziam não, preferimos não. E por mais que o candidato dissesse, mas eu sou a pessoa mais responsável do mundo, vocês não têm de se preocupar, eu vou estar aqui a tempo e horas. As empresas diziam, os departamentos de recursos humanos diziam, não, mas você pode ser a pessoa mais responsável do mundo, mas se não tiver barco, se tiver um problema na ponte, se tiver isto, aquilo, você não vai poder chegar cá a horas. E por isso nós perdemos X dias de trabalho por ano com os nossos funcionários que vivem na outra margem. E por isso nós não queremos mais. Portanto, são estas pessoas que já vivem rodeadas de problemas provocados pelo Estado por todo lado, têm dificuldade em arranjar emprego por causa disso, que quando arranjam um emprego por causa disso estão sempre num sufoco para chegarem a horas ao emprego, a tentar perceber qual vai ser o plano B, C e D para poderem chegar a horas ao emprego. Agora, não têm água. E de facto, eu imagino que se chega a um ponto em que até é difícil. Eu andava a pensar aqui um bocadinho sobre como é que isto se transforma depois em responsabilização política. Ou seja, até que ponto é que os responsáveis políticos temem que falhas destas venham a ser pagas quando houver uma eleição seguinte, não é? E a capacidade dos eleitores de se lembrarem de tudo isto para depois pelo menos apresentarem uma fatura. Mas realmente colocando-me nos sapatos das pessoas, já é pancada de tantos sítios que o que sobra, não, as soluções que sobram não são bonitas, não é?
11: Miguel, mas também manda a justiça reconhecer que há concelhos mais problemáticos do que outros. E o Conselho de Almada não é um concelho fácil. Não é só a sazonalidade, como é evidente, que agora se fala a propósito de tudo e nada. É a sazonalidade, é a dispersão, é a demografia, características socioeconómicas, décadas de desregramento urbanístico. Quer dizer, é um concelho difícil. Não é um concelho... Imagino o orçamento necessário para modernizar essas infraestruturas que agora estão a fracassar. Mas repara, nós estamos aqui a falar sobre isto. Porque é grave, porque as pessoas estão realmente a passar um mau bocado, estão a sofrer com esta situação, não merecem, é inconcebível, não há justificação. Mas nunca se fala das obras que estão a ser feitas em Lisboa, não é? Que vão custar 250 milhões, que foram começadas, foram iniciadas pelo Fernando Medina, para melhorar o sistema de escoamento das águas pluviais e resíduos. Uhum. Não é a mesma coisa, não tem nada a ver com o abastecimento.
9: Uhum. Certo.
11: É para evitar cheias, não sei o que, inundações e tal. É uma obra que causa algumas perturbações no trânsito e é assim que se vai dando por ela. A obra está a ser continuada pelo Carlos Moedas, só vai estar pronta lá para 2030. É uma obra que não se vê, é uma infraestrutura fundamental. É uma obra feita num sistema democrático que tem em consideração o longo prazo. Na verdade, é possível, mas as coisas boas também têm que ser salientadas. Uhum. Olha, a Câmara do PS começou, a Câmara do PSD prosseguiu, uhum, e esta infraestrutura fomental está a ser feita. Quer dizer, Almada teve décadas e décadas numa situação política um pouco especial, não é? Quer dizer, desde o 25 de Abril era uma Câmara partido, e a verdade é que
9: governada pelo PCP.
11: Governada pelo PCP.
9: Parabéns ao PCP.
11: E agora pelo PS também. E a verdade é que, pronto, estes problemas não estão resolvidos. Resolvem-se outros problemas. Resolve-se o problema da digitalização. Que temos o direito a estar obcecados com a digitalização. Porque sempre é melhor que estarmos obcecados com o avião da seleção.
9: Não, mas eu estava convencido que nós já estávamos na fase.
11: Já aterrou.
9: Eu depois da última eleição presidencial achei que nós já estávamos na fase em que, numa fase de desenvolvimento, em que queríamos que o que saísse das torneiras era vinho. Era a proposta do não João Vieira. Mas não, nós já só queremos que saia água. E portanto, uma parte do país já só quer água, não quer mais nada. E nem isso sai dali. Sérgio, eu acho que nós ainda dá para irmos ao Mundial e ao Trump, para depois não nos dizerem que nós não falamos das coisas realmente importantes. Tu já assinalaste aqui, e bem, que a Seleção Nacional já chegou ao território nacional, já está na pátria, e portanto, pelo menos isso está resolvido. Acho que o Ronaldo não veio.

0: Mais um, não é só aqui que a política e o futebol se misturam. Lá nos Estados Unidos, na semana passada, eles não sabiam o que era futebol. Agora, tiveram aqui um curso rápido e já perceberam que a política se mistura com o futebol. Foi Donald Trump fez isso, mas nós também vimos Marco Rubio achar também dar a sua opinião sobre o cartão vermelho. E mesmo Mamdani, essa grande esperança da esquerda, fizeram-lhe uma pergunta sobre isto do presidente ter ligado à FIFA. Ele disse que estava a torcer pela seleção e achava que o jogador nunca devia ter visto o cartão vermelho. Ele disse que foi um cartão vermelho cruel. Portanto, o Mamdani também. Temos os populismos todos alinhados nesta mistura entre futebol e política.
1: Bem, eu devo começar por dizer que não vi essa jogada, e mesmo que tivesse visto era igual, porque não percebo nada de futebol, eu não teria percebido nada. Mas acho o episódio de maior importância e gravidade, porque ele revela como é tão fácil as pessoas e as instituições se vergarem a um tirano.
0: Uhum.
1: As pessoas mais corajosas, íntegras, as pessoas mais desinteressadas, os discípulos do bem e da verdade, das regras e do direito, quer dizer, as pessoas agacham-se diante do poder tirânico. Tu já viste a intimidação em que os árbitros que arbitrarem os futuros jogos com a seleção americana vão estar? Uhum. Provavelmente nem faltas, vão poder dar, vai ser futebol americano, vai ser uma nova modalidade, vai nascer ali uma modalidade que é futebol americano contra futebol europeu. Futebol sem faltas.
0: Uns com capacete, outros.
1: Uns com capacete, aqueles ombros colossais e tal, e tudo. E depois de repente, cartão amarelo.
0: Sempre que o presidente americano disse que tinha estado a olhar para o passado do árbitro que mostrou o cartão vermelho e disse que ele tem um passado terrível e que é um bocadinho suspeito.
1: Não tarda nada.
0: Eu não faço ideia quem foi o árbitro, não faço a
1: Black
0: menor ideia.
1: Atrás, né? Mas, também deve ser do Hamas.
0: Mas, enfim, mas é espantoso como toda a classe política americana está desistiu. Não é? Realmente desistiu. Porque mesmo aqueles que não apoiam Trump, como Mamdani, chegaram à conclusão de que é possível fazer como Trump. E que dá votos fazer como Trump.
1: É, mas por isso, quer dizer, isso é corrupção. É corrupção moral. Corrupção moral. As pessoas, submetem-se. As pessoas agacham-se. As pessoas claudicam. As pessoas querem sobreviver de joelhos, de gatas, deitadas, transportá-lo aos ombros, em cima de um escudo. Pronto, é assim. Quer dizer, não olhemos para os nossos antepassados que submeteram a tiranos, a déspotas e a brutos de todos os feitios, como pessoas que não tinham a possibilidade nem o privilégio de frequentar a escola pública e fazer exames nacionais. Não! Eram pessoas exatamente como estas que nós estamos a ver. Os poderosos da FIFA, as associações de árbitros, toda a gente aceita isto. O bully entra em cena e há uma submissão.
0: Sendo que a FIFA não é propriamente um exemplo de... como é que eu ia dizer?
1: Sim, não é mais prestigiada das instituições. Né?
0: Não é.
1: Não é.
0: E o Gianni Infantino não é propriamente um modelo.
1: Não.
0: Também a que aspirem os jovens que acabaram de fazer os exames nacionais e que estão à espera das notas.
1: Sim, não é uma referência para as gerações vendedoras.
0: Não. Não é. Mas de qualquer forma, apesar de tudo, deveria haver alguns limites para isto. O que vale é que, de facto, depois deste Mundial, a próxima vez que vimos,
1: esperemos que não seja decretado nenhum bloqueio ao Mundial.
0: Não, mas em certo sentido...
1: Impedir os adeptos das outras seleções de assistir aos jogos.
0: Mas em certo sentido, de facto, a derrota dos Estados Unidos foi a grande garantia de estabilidade para o resto da competição. E mais uma vez, para as pessoas que nos estão a ouvir, eu gosto sempre de repetir isto. Lendo os jornais que são menos propensos a criticar Trump, se nós formos ler o Telegraph em Inglaterra, se formos ler o Wall Street Journal nos Estados Unidos, o que eles dizem disto que aconteceu é...
1: Foi feita a justiça.
0: Não. São críticos, ou seja, eu

0: Eu não gostava que os nossos ouvintes pensassem isto, uma obsessão com o Trump, Trump Derangement Syndrome. Não, não. Vários articulistas, comentadores, que são em muitos pontos próximos da administração americana e apoiantes de várias políticas de Donald Trump, olham para isto e reconhecem que isto é um absurdo. Não é possível defender uma coisa destas, uma coisa em que nem sequer se disfarça, não é? É pura um exercício do poder puro. Não há disfarce possível.
1: Aliás, Trump não esconde a sua natureza. Agora foi à Cimeira da ATO, mais uma vez, a destratar os seus aliados europeus. E me disse que só tinha ido porque estava lá o Sr. Erdogan. O Sr. Erdogan é alguém que, por quem Trump tem muita, muita consideração. Aliás, disse logo que ele era um strong leader. Portanto, um strong leader era um homem perfeito. Se fosse necessário, era perfeitamente capaz de telefonar para a FIFA e dizer para tirarem um cartão amarelo a um jogador turco.
0: Vontade não lhe deve ter faltado.
1: Quer dizer, nós vivemos num mundo que é assim. Quer dizer, isto para os Estados Unidos, civilizados. Isto é uma vergonha, não é? Isto embaraça o país, embaraça o Ocidente, a nossa pertença à superioridade moral.
0: Porque nós não estamos a falar da seleção americana contestar uma decisão da FIFA, o que seria perfeitamente legítimo.
1: Normal.
0: Não, foi um membro do governo americano envolveu-se pessoalmente a arranjar advogados para o governo poder arranjar argumentos contra a apresentação do cartão vermelho.
1: Eu não sabia que tinha havido todo esse labor jurídico.
0: Foi.
1: Você que tinha sido pegando o telemóvel. Qual não, o telefone
0: senhor.
1: Desse Fiorentino ou Florentino? Como é que se chama ele?
0: Infantino.
1: Alguém me arranja o número do Infantino.
0: Foi o poder do Estado a mobilizar-se, mais uma vez, a máquina do Estado a mobilizar-se para isto. De facto.
1: Como é que não apareceu lá aquela milícia do Trump que anda à caça de imigrantes, apanhava o Infantino?
0: Weiss. O Infantino que deu, nunca nos podemos esquecer, o prémio da paz da FIFA.
1: A quem?
0: Ao Trump.
1: E agora pode também dar a taça do mundo. Já manda para... Em vez de dar à seleção, dá ao Trump, que marcou.
0: Ou é uma solução como a da Corina Machado, que recebeu e depois foi entregar ao Trump. Aqui a seleção que vencer pode ir depois entregar o prémio à Casa Branca.
1: Tempos tristes e deprimentes.
0: Muito deprimente, mas enfim, voltamos não tão deprimidos na próxima semana, tenho a certeza. Na próxima quarta-feira cá estaremos em direto. E também em todas as plataformas de podcast, já sabem, a todos aqueles que, e são muitos, Sérgio, me andam a pedir as nossas t-shirts. Ainda no outro dia encontrei uma pessoa que me pediu expressamente a t-shirt. Eu gostava de dizer que vamos tratar disso. Vamos fazer várias versões da t-shirt com várias frases para podermos entrar no mundo do merchandising, Sérgio, que é o futuro.
1: Vamos nisso, estamos nessa. Eu não fui abordado por ninguém interessado no meu t-shirt. Mas
0: olha,
1: tu me dizes...
0: eu já tenho três. Portanto, pelo menos três t-shirts nós vamos ter de fazer.
1: Olá, família.
0: Até para a semana, Sérgio.
2: Ficaremos então à espera das t-shirts Realpolitik. Realpolitik já disponível online. São agora 7h57, 3 minutos para o Jornal das 8.
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0: Rádio Observador, muito boa noite, são 7h59. Daqui a pouco temos o Jornal das 8 com o jornalista Vasco Maldonado Correia. Depois do jornal há também nova edição de convidado extra. João Paulo Sacadura vai conversar com Bernardo Soares. Ele é responsável pela área One Health na agência Up Partner, que nos vem falar do veterinário como guardião da saúde pública. É um episódio a não perder depois deste jornal. Por agora, vamos aos títulos em destaque.
1: Boa tarde, Rita. O Presidente da Câmara Municipal de Lisboa diz que continua à espera do reforço de polícias municipais prometido pelo Governo. O deputado Chega, José Dias Fernandes, afinal, já não se quer desvincular da bancada do partido.
0: E são agora 8 horas. Vamos às notícias na Rádio Observador. Começa agora o Jornal das 8, edição do jornalista Vasco Maldonado Correia. E Vasco, Almada decreta situação de alerta no município devido às falhas no abastecimento de água.
1: Decisão anunciada em comunicado conjunto da autarquia de Almada com os serviços municipalizados de água e saneamento. A Presidente da Câmara, Inês de Medeiros, adianta também que vão ser reforçadas as medidas já em curso para garantir o abastecimento à população e aos serviços essenciais. A situação já se arrasta há vários dias e tem trazido problemas, especialmente, Miguel Pina Andrade, no setor da restauração.
2: O cenário tem sido o mesmo para muitas pessoas no concelho de Almada. Os cortes, sem aviso do abastecimento de água, têm afetado os restaurantes do Paredão da Costa de Caparica, como é o caso do Café do Mar. Para o proprietário Miguel Paulino, esta tem sido a realidade na última semana e quando há água é motivo de surpresa.
3: Na realidade foi completamente sem aviso, quinta, sexta, sábado, domingo, segunda, terça, ontem foi igual, hoje é um dia que temos água normalmente e ou anormalmente.
2: Falta de água nas torneiras, mas há um problema ainda maior. As casas de banho.
3: É muito complicado, temos que fechar normalmente ao fim de uma meia hora, uma hora, os serviços sanitários e na realidade isso também tem afastado as pessoas daqui, as pessoas da praia, como se pode ver hoje, que temos uma praia, um dia de sol permanente muito bom, um dia de praia espetacular e estamos para aí a 20% de ocupação.
2: Menos pessoas na praia, menos clientes no estabelecimento de Miguel Paulino, que não tem resposta das autoridades competentes.
3: A tentativa já foi feita, mas ainda não temos qualquer resposta.
2: Os proprietários dos restaurantes vivem num cenário de incerteza, não sabem quando é que os cortes vão acontecer, nem por quanto tempo, mas a falta de água não afeta apenas a restauração. No Monte de Caparica, a água vem e volta, e quando volta é a conta-gotas. Rosa Costa, proprietária de um cabeleireiro, tem de mudar rotinas para fazer face a estes cortes.
4: Combino com os meus clientes para estarem cá logo às 3 e 4 ao mesmo tempo. Lavo as primeiras cabeças todas ao mesmo tempo e até mesmo as minhas clientes enchem-me os baldes que ficaram vazios do dia anterior.
2: Quanto aos esclarecimentos da Câmara ou dos serviços municipalizados, Rosa Costa continua na mesma.
4: Pois, esse assunto ainda não ouvi falar. Espero bem que eles tenham alguma atenção.
2: Rosa Costa, proprietária de um cabeleireiro no Monte de Caparica, uma das muitas zonas do concelho de Almada que, durante a última semana, tem sofrido cortes sucessivos no abastecimento de água.
1: Reportagem do Miguel Pina Andrade, sendo que hoje vai ser realizado o corte total do abastecimento em determinadas zonas de Almada, das 10 da noite às 6 da manhã, corte que abrange várias localidades, entre elas, por exemplo, a Charneca de Caparica, Aroeira, Fonte da Telha ou Palhais. Além disso, enquanto vigorar a situação de alerta, vão ser implementadas restrições ao consumo de água, ficam então proibidas todas as utilizações de água da rede pública que não correspondam a usos domésticos ou essenciais.
0: E Vasco, vai recuar. O deputado do Chega, José Dias Fernandes, já não se quer desvincular da bancada do partido.
1: Dias Fernandes tinha avançado hoje com um requerimento para se desvincular da bancada do Chega e passar à condição de deputado não inscrito. A agência Lusa, fonte do gabinete do presidente da Assembleia da República, confirma que, ao fim desta tarde, José Pedro Aguiar Branco recebeu nova comunicação, agora a solicitar que fosse desconsiderado esse pedido. Também, fonte oficial do Chega, diz agora à Lusa que José Dias Fernandes vai continuar a ser deputado do partido.
0: E o presidente da Câmara Municipal de Lisboa, Carlos Moedas, diz que continua à espera do reforço de polícias municipais prometido pelo governo.
1: O autarca de Lisboa lembra que essa tem sido uma das prioridades do mandato e que o executivo lhe transmitiu que a capital iria contar com mais 100 polícias municipais que continuam por chegar.
5: Tenho feito uma grande luta, já com o Governo anterior e também com este, para ter mais polícia municipal. Foi-me transmitido, e eu agradeço ao Governo, teriam mais 100 polícias municipais, mas deixo aqui a mensagem que ainda estou à espera deles. E tenho a melhor relação com o Ministro, ainda no outro dia lhe enviei, porque precisamos desses mais 100. Nós tínhamos, em 2018 eram 600 polícias municipais, neste momento são 400, e muitos a formar-se.
1: Carlos Moedas, num debate promovido pelo Automóvel Clube de Portugal, em resposta ao presidente do ACP, Carlos Barbosa, que aponta como principal problema da mobilidade em Lisboa, precisamente a falta de polícias municipais.
6: Não existe polícia municipal. E você vai às Amoreiras às 6 da tarde, e está o trânsito todo empancado, vai às entradas de Lisboa, a polícia municipal é fundamental para o trânsito em Lisboa, para a mobilidade. E hoje estamos aqui a discutir mobilidade, a polícia municipal é talvez das armas mais importantes.
1: É o que diz Carlos Barbosa em debate com Carlos Moedas na apresentação de um estudo sobre a mobilidade do Observatório ACP.
0: E na atualidade internacional, Donald Trump anuncia um acordo alcançado na Cimeira da NATO, um grande investimento europeu em empresas de defesa norte-americanas.
1: No valor de 3 mil milhões de dólares, valor que a Europa vai investir, foi o que disse numa conferência de imprensa em Ankara. O presidente norte-americano revela que várias empresas norte-americanas vão produzir e vender para a Europa.
7: Hoje anunciámos 3 mil milhões de dólares em novos investimentos na defesa com empresas norte-americanas. A Lockheed Martin vai criar uma instalação de manutenção de mísseis Patriot de classe mundial, um grande negócio na Europa, e a Europa está a dar-lhes um incentivo enorme para o fazerem. Tudo isto beneficia-nos a nós, como à Europa, porque eles estão a receber o melhor equipamento. Também a Northrop Grumman está a avançar com a venda de tecnologia avançada americana de drones.
1: Anúncio de Donald Trump, também a Rheinmetall, juntamente com a Lockheed Martin, vai desenvolver um sistema de mísseis táticos. A Anduril, por exemplo, vai construir mísseis Barracuda, que são mísseis de médio alcance, de fácil produção, e que vão especificamente para a Polónia. Este investimento junta-se também à licença de produção de sistemas de defesa aéreos Patriot para a Ucrânia.
0: E agora, Vasco, que outras notícias estão a marcar a atualidade?
1: A Blatt, a empresa que desenvolveu a plataforma utilizada para classificar os exames nacionais, garante que seguiu as especificidades definidas pelo Instituto de Educação, Qualidade e Avaliação. Garante também que só intervém no sistema mediante solicitação. Desde o início do processo de classificação dos exames, os sistemas informáticos têm apresentado problemas, sobretudo relacionados com a digitalização das provas. Ora, para resolver estas falhas, já foi, entretanto, solicitado o apoio de uma consultora externa, a Deloitte, que, de acordo com o Ministro da Educação, está também a acompanhar as restantes fases do processo. O Bloco de Esquerda acusa o Primeiro-Ministro Luís Montenegro de ter ido a prestar vassalagem a Donald Trump na Cimeira da NATO. O coordenador José Manuel Pureza pede à sociedade portuguesa que se mobilize para exigir outro tipo de postura ao líder do governo. Diz que o papel do Primeiro-Ministro é defender quem trabalha e, por isso, deve ser contra uma guerra que é paga por todos os contribuintes.
0: E é o ponto final no Jornal das 8, edição do jornalista Vasco Maldonado Correia.
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0: 8 e 9 está com a Rádio Observador. Fica agora também com a nova edição de Convidado Extra.
20: Hoje converso com Bernardo Soares. E não é o autor do livro do Desassossego. Nem sequer sei qual é o ano da morte de Ricardo Reis, quanto mais de Bernardo Soares. O meu convidado, homónimo do semi-heterónimo, é um apaixonado pelo campo e pelos animais, especialmente cães, e dedicou a sua vida pessoal e profissional a melhorar a sua saúde e bem-estar. Já percebeu que é médico veterinário e adepto da ideia de One Health. Um mundo, uma só saúde. A saúde humana, a saúde animal e a saúde ambiental estão profundamente interligadas e o nosso bem-estar coletivo depende desse equilíbrio. É por isso responsável pela área One Health na agência Up Partner e vem-nos falar do veterinário como guardião da saúde pública, um fator tão real quanto esquecido e negligenciado. Afinal, a história de como um vírus pode passar de um morcego para um ser humano e desencadear uma pandemia mundial não é apenas um alerta, é também um apelo à ação. Olá Bernardo, e bem-ajas por ter aceitado este meu convite. Bem-vindo à Rádio Observador.
21: Olá João, muito obrigado pelo convite.
20: É um grande prazer estar aqui a falar contigo. Tu, claro que tenho de começar pelo... Primeiro, quero saber da tua... Disseste que a tua família tem raízes beirãs e alentejanas. De onde, concretamente?
21: Olha, na beira de perto do Sabugal e okay. da Guarda também.
20: Beira Baixa, tão bom.
21: Beira Baixa e depois Beira Guarda, Alta. Beira Alta e no Alentejo, Porto Alegre.
20: Ok.
21: Do tá outro bem. Lado, do outro lado da família.
20: Exato. Muito curioso. O teu nome, obviamente, que vou começar por isto. Claro que toda a gente brinca contigo e goza contigo e tu dizes, eu vivo na rua com o mesmo nome do escritor. Toda a vida toda a gente apontou isto e achou esta curiosidade de seres o nome do autor do livro do Desassossego, não?
21: Curiosamente não, sabes?
20: Olha...
21: Fui eu o único que reparou nisso. Nunca ninguém me disse.
20: A sério?
21: Não, e como eu sou um ávido leitor e gosto mesmo muito de ler e autores nacionais e internacionais, obviamente que desde cedo que me apercebi disso, mas
20: então,
21: nunca ninguém
20: que
21: me ensinou.
20: Livro, não é
21: este? Nem os professores de português, os meus professores de português, repararam nesse facto, portanto.
20: Não vamos dizer nomes, é melhor.
21: Exato.
20: Pronto, de qualquer modo, já agora as pessoas ficam a saber que este autor do livro do Desassossego é o único semi-heterónimo, por causa de ti fui perceber isto, do Fernando Pessoa. Era um simples ajudante do guarda-livros na cidade de Lisboa e chama-se um semi-heterónimo porque o próprio Pessoa explica isso. Não é a minha personalidade, diz o Pessoa, mas uma simples mutilação dela. Sou eu sem o raciocínio e a afetividade. Muito curioso. E de facto é um livro extraordinário, este livro feito de colagem de fragmentos. Muito bem, palavras, leituras, já falaste disso. A primeira vez que verbalizaste uma palavra foi para chamar um cavalo. Isto porquê? Já em Azetão, onde passaste a tua infância?
21: Não, o que se passa é que eu viajava muito com os meus pais, viajávamos muito pelo país, pelo interior do país, sobretudo, por zonas rurais, e havia muitos animais de quinta,
20: por puro prazer, para conhecer.
21: Por prazer, porque os meus pais também partilham dessa paixão.
20: Ok, que sim.
21: E eu, desde cedo, que olhava para aquilo e ficava fascinado. Não é? Então, pelos vistos, eu não sei, não me lembro.
20: Contou-te a tua mãe.
21: Mas o que me contaram foi que realmente a primeira palavra que eu disse foi a indicar um cavalo, portanto, okay. Dirigida a um cavalo.
20: Ou talvez a um deus egípcio. Muito bem.
21: Talvez.
20: A tua infância em Azetão, onde tu vivias, aliás, no meio dos cães, quer em casa, quer na rua, cães vadios e tal, mas nunca apanhaste uma carraça ou uma pulga ou nada. Como é que é possível?
21: Nunca apanhei nada. Não sei explicar, não sei que teoria que poderá haver
20: é
21: por
20: como
21: trás
20: todas
21: disso.
20: As abelhas, têm o sangue mais doce, que o povo costuma dizer.
21: Pode ser, porque também não sou muito picado por melgas, sabes? Também é algo. Eu também já.
20: Tens uma feromona qualquer.
21: Em qualquer coisa diferente que faz com que consiga passar ao lado pelos pingos da chuva, sim.
20: Tu és um grande esportista também, vários desportos fizeste, do hockey ao basquete, hockey patins, é muito curioso. Mas também equitação e rugby. Tu fizeste rugby cá e onde tiraste o curso em Espanha também.
21: Exatamente, fiz rugby cá, tive cá em Lisboa, no Cudul,
20: okay.
21: Durante uma temporada curta, e depois fui para a faculdade e fiz o curso.
20: Fui estudar em Madrid, pronto.
21: Fui estudar em Madrid, fiz lá o curso e vi que a malta tinha uma equipa de rugby, então decidi, vou-me inscrever. E a verdade é que eu reparei na altura, porque estávamos em Espanha, os espanhóis na altura eram um bocadinho mais atrasados nisso em relação a nós, no rugby.
20: Okay.
21: E portanto,
20: achei
21: giro e um hobby, não é? Entretido para fazer enquanto lá estava.
20: Claro, e é bom para a cabeça, claro, obviamente. Hoje em dia, corridas, ginásio, isso é o que tu fazes e entretexto.
21: Sim.
20: E é bom ter uma grande vida ao ar livre também, é preciso dizer isso. A tua paixão de ler vem, tu falaste já nisso. Gostas muito de romances históricos, é muito curioso. Portanto, gostas de história e logo apanhaste o Equador, que foi assim o livro. livro que te abriu as portas da grande literatura, pelos vistos.
21: Exatamente, foi com esse livro do Miguel Sousa Tavares e a verdade é que mesmo na escola eu não me lembro de ter assim uma paixão tão ensolapada pela história, mesmo pelo período que eu prefiro, que é a Idade Média.
20: Renascimento,
21: a Idade Média até o Renascimento. Mas a verdade é que depois comecei a ler e comecei a ganhar aqui um gosto muito grande por este tipo de leituras.
20: Tu definias de facto esta paixão por história, mas não o suficiente para os animais, a paixão era maior.
21: Não superava a paixão dos animais, não. Isso é, nem perto nem de longe.
20: É o que te fez. E quando dizes paixão por animais, é quer estudar as doenças deles? Já tinhas isso assim na cabeça? Tens alguém na família?
21: Não tenho ninguém da família. Okay. Não tenho ninguém da família com esse,
20: sim,
21: com esse
20: vocação,
21: background, com esse fundo profissional. Isto mas é a verdade é que com essa vocação é vocacional.
20: Mesmo, é?
21: Medicina veterinária é vocacional.
20: Sim.
21: É um chamamento que sentes,
20: sim,
21: não é? A verdade é que não tinha ainda muito noção o que é que significava depois em termos
20: na
21: académicos
20: prática.
21: Estudar.
20: Sim.
21: Sim, as doenças e isso tudo. Mas sabia que queria cuidar deles e fazer tudo o que estivesse ao meu alcance para os ajudar.
20: Tu, entretanto, porquê Espanha?
21: Olha, surgiu a oportunidade de ir para a Espanha e eu era, como eu já tinha dito, era um bicho do mato, tinha sempre aquelas reticências em fazer algo diferente. Surgiu esta oportunidade de ir para a Espanha, mais concretamente Madrid, e eu comecei a pensar, obviamente tive aquele receio inicial e depois disse, por que não? Vou aprender, vou crescer,
20: mesmo.
21: Vou evoluir. E na altura tinha uma namorada, tinha um grupo de amigos bastante sólido e ia ficar com menos, não é? Com menos contacto com essas pessoas. E custou-me bastante, porque tinha isso muito rotinado. E a verdade é que foi a melhor experiência até hoje.
20: Foi
21: da minha vida.
20: A melhor fase da minha vida foi estes 6 anos que eu tive.
21: Eu cheguei lá, passei mal no primeiro ano,
20: curso,
21: passei mal a adaptação, a fase da adaptação,
20: sim,
21: não é?
20: Isto
21: tudo
20: na Universidade
21: de
20: Alfonso X, sábio.
21: Alfonso X, olha, sábio.
20: É sábio.
21: E a verdade é que depois.
20: Custou-te ali um ano a adaptar? Foi?
21: Custou-me ali um aninho, um bocadinho menos, mas eu estava a passar mal, não é?
20: Claro.
21: Mas cheguei ali uma fase e disse, já está, tenho que acabar com isto, tenho que ser o próprio a falar com as pessoas e conhecer as pessoas, a aprender o idioma o mais rapidamente possível. E portanto foi isso que aconteceu. Comecei-me a relacionar com as pessoas todas e as coisas começaram
20: incrível
21: a andar.
20: Há uma coisa muito, e foi na faculdade também, a primeira vez que ouviste este conceito do One Health, não é? Esta coisa de um mundo, uma
21: durante
20: só saúde.
21: O curso veterinário, sim.
20: Foi nesse curso aí que falaram-te isso, em espanhol, portanto, em Espanha já havia aulas e cadeiras sobre isso?
21: Não há aulas e cadeiras sobre isso. Havia certas disciplinas em que fazia mais sentido falar sobre o tema.
20: Okay.
21: E sabemos que em Espanha o inglês não são propriamente dados, não
20: pois
21: é?
20: Não.
21: Portanto, era
20: sim,
21: una sola salud, não é? O anel era algo mais rebuscado. Se eu dissesse isso, ninguém me entendia.
20: Sim, eles traduzem tudo e não precisam, exato.
21: É verdade, mas sim, foi aí que eu tive o primeiro contacto e essa noção da ligação que há que vai para além da saúde animal.
20: E é muito curioso, isso, Bernardo, é muito a teu favor, de louvo muito por isso. Vieste cá depois tirar há uns anos uma gestão, uma pós-graduação em gestão e marketing aqui na Católica Lisboa, SBE, porque tu percebeste que eu tenho esta ideia, tenho este conceito, tenho esta vida com os animais e o bem-estar animal e tudo o que eu posso ajudar, mas esta coisa do One Health é tão importante e estás à frente, estás à frente desse departamento, digamos assim, dessa área, que eu tenho que saber mostrar e passar esta ideia e ensinar e falar nos congressos e falar nos TED Talks e falar no que for possível para passar esta ideia. Por isso foste tirar o marketing. Falta muitas vezes o marketing na medicina veterinária, as pessoas não sabem vender isso. Isso é importante. Se não falas, não existes.
21: Sem dúvida. Acho que devemos ser cada vez mais multidisciplinares, não é? Não ficarmos só numa parte, numa área específica, porque mais tarde ou mais cedo vamos precisar das outras.
20: Claro.
21: E eu fiz isso porque realmente eu já tinha entrado na agência, mas senti logo uma grande falta de bases, não é? De marketing, sim, de comunicação. E portanto realmente fiz essa pós-graduação, que me ajudou bastante a acompanhar o ritmo.
20: Sim, exatamente.
21: Sim. Sim.
20: Agora, entretanto, o teu percurso profissional começou então ainda em Espanha, por exemplo, no Instituto Espanhol de Genética e Reprodução Animal.
21: Isso mesmo.
20: Com bovinos. Isto quer dizer que fazias aquelas inseminações artificiais com aquelas seringas gigantescas que implantas óvulos dentro do útero das vacas e esse tipo de coisas?
21: Também, mas colocava muito também
20: e vacas e bois, não é esta parte?
21: Os braços, os bracinhos até
20: inteiro,
21: a meio,
20: lá para dentro,
21: o que posso já dizer aqui que no inverno até sabia bem.
20: Pois
21: posso
20: que
21: já dizer.
20: Mas isto para facilitar a inseminação, é isso? Para fazer
21: sim,
20: isso?
21: Sim, para vermos os movimentos e encontrarmos os órgãos também, ver qual é que era o estado deles à palpação, tentarmos aferir mais ou menos qual é que era o estado dessa vaca neste caso.
20: E depois também mais tarde com equinos, portanto aí voltaste aos cavalos, tu gostas muito, e não fazes equitação hoje?
21: Não, hoje já não o faço, com muita pena minha.
20: Porque tu gostavas muito, não gostavas?
21: Gostava
20: em Azeitão, onde cresceste?
21: Fiz em Azeitão também, sim. E até tenho uma história engraçada para contar. Eu fazia equitação, de facto, e havia ali um mix também de saltos. Havia lá um garrano, que é aquela raça de cavalos que nós vemos no Jerez.
20: Luso galiciano, exatamente.
21: Exatamente, em estado semi-selvagem. Exatamente. E houve ali um desafio entre a malta toda, que era montar no garrano sem selo e saltar com ele.
20: Rito de passagem.
21: Exato. Agora já melhorei um bocadinho e as circunstâncias da vida assim o abrigam. Mas eu fui logo e caí, claro. Caí, obviamente. Mas depois levantei-me e voltei outra vez. Portanto, situações muito engraçadas, realmente, e grandes momentos da minha vida.
20: Quando estiveste aqui depois na Sanitejo, isto já é cá em Portugal?
21: Foi cá em Portugal, sim.
20: E como vimos e ouvimos, aqui passaste
21: sim, foi depois, vacinação.
20: Ovelhas, vacas, cavalos.
21: Controlo sanitário, vacinação para evitar certas doenças, não é?
20: Para o ano já faz uma década que estás na Partner, onde foste responsável pela criação e consolidação da área da saúde animal. E depois então, desde há 3 anos, esta a integração das áreas de saúde humana e animal, é muito curioso, vai a caminho disto.
21: E permite-me só corrigir-te, ambiental isto, também.
20: E ambiental, sim. Portanto, vai a caminho desta One Health que se fala e que estamos a falar hoje. É muito importante e também igualmente negligenciado, de facto, como eu disse, o papel dos médicos veterinários na saúde pública. Vocês são muito, muito importantes. Porque quando a gente fala de saúde pública, Bernardo, a gente pensa logo em hospitais e médicos e vacinações e campanhas de prevenção e pandemias. Ninguém fala dos médicos veterinários. E são, no entanto, é um guardião, um agente da saúde pública, mas a lei ainda não vos reconhece. Porquê?
21: Isso é uma boa questão à qual eu não tenho uma resposta concreta. Há vários problemas, há vários fatores que fazem com que isso aconteça. Para começar, há uma falta muito grande da percepção das pessoas no geral, de qual é realmente o papel do veterinário, que não se cinge só às clínicas para tratar dos cães e dos gatos.
20: Exatamente.
21: Estamos a falar da segurança alimentar, do controle de doenças, das zoonoses que são transmissíveis dos animais às pessoas. Portanto, um vasto leque de coisas que o médico veterinário faz e que não é visível para as pessoas. E há aqui outra coisa, João, que é ainda não haver um reconhecimento do médico veterinário, um reconhecimento oficial, sim, enquanto profissional de saúde, mas é o que ele é. E, portanto, ainda não é de forma oficial alguém disso, mas atua completamente como um profissional de saúde.
20: E é uma peça fundamental na literacia em saúde, isso é muito importante, é um papel que tu fazes, e fazes muito bem. Portanto, o teu trabalho vai muito além do cuidado com os animais, quer dizer...
21: E vai além também da comunicação, João. Ou seja, eu quando comecei com esta parte do One Health, que foi, obviamente, algo muito importante e estrutural para a própria Partner, o nosso intuito não é só comunicar, tendo em conta que já temos todas as ferramentas de comunicação interna, mas também envolver e valorizar. E, portanto, envolver toda a comunidade, desde profissionais a não profissionais, mas também valorizar estes profissionais que muitas vezes passam despercebidos, e está relacionado exatamente com aquela percepção que te acabei de dizer, exatamente, que é uma percepção desfasada da realidade.
20: Prevenção de doenças, vocês veterinários são peças-chave na prevenção de doenças, no controle de surtos. Eu vou falar destes temas que são importantes. As zoonoses, cá está, a Organização Mundial de Saúde diz que 60 a 75% das doenças infecciosas conhecidas são zoonoses, são transmitidas de animais para pessoas, como tivemos o Covid, por exemplo. Os veterinários são muitas vezes os primeiros a identificar os sinais de alarme e travam potenciais epidemias. Isto acontece muito.
21: Isto acontece todos os dias, João.
20: Mas as pessoas não têm noção, mesmo quando foi a gripe aviária, ou mesmo quando é o Nipá, ou aquele género de vírus, que são contínuos.
21: O antivírus,
20: não sonham,
21: o antivírus
20: que aconteceu agora no barco, as pessoas não têm noção da importância dos veterinários nisso, e é muito, muito importante. Falaste, por exemplo, da segurança alimentar. Vocês diariamente asseguram que a carne, o leite, os ovos que nós consumimos cumprem as regras sanitárias. A inspeção dos matadores, lembra de GAF, tem isso que é muito importante, a monitorização de explorações pecuárias. Fazem isto todos os dias.
21: Todos os dias. E deixa-me acrescentar ainda a resistência aos antimicrobianos.
20: Isso é muito importante.
21: Isso também é utilizado na alimentação, não é?
20: Porque, de facto, esta luta contra esta resistência é uma das maiores ameaças globais à saúde. O excessivo de antibióticos em animais de produção é um fator crítico também. Mas é uma coisa que vocês também. As pessoas também não falam muito disto. Para elas isto não existe, não é um problema, é um não problema, não é? E depois a promoção de uma relação equilibrada entre os humanos, os animais e o ambiente. Isto é outra coisa que é um papel importantíssimo dos veterinários, que as pessoas só muitas vezes os conhecem e os limitam por causa dos animais de estimação, mas é muito mais do que isto.
21: É muito mais, e até posso falar de outros temas, por exemplo, a saúde mental, não é? Que é tão importante e tem vindo a ganhar um relevo tão elevado, não é? Ultimamente na nossa sociedade,
20: mas
21: ainda bem.
20: Com os animais de estimação, por exemplo.
21: Exatamente. É? Os animais ainda carecem de muitos estudos científicos que comprovem realmente, mas quer dizer, basta uma pessoa ter um animal, um cão ou um gato, para perceber realmente que aquele cão muda a sua vida para melhor. Aquele cão ou o gato. E portanto, ajuda as pessoas. E até posso ir mais longe, João. Diz. No interior do país, que sabemos que infelizmente está desertificado e está o país no geral envelhecido, pessoas que não têm outra companhia a não ser os seus animais de estimação.
3: É extraordinário. Eu não sabia disto, a preparar-te que eu percebi, uma coisa que tu disseste. Em Portugal, mais de metade dos lares já tem um animal de companhia. Mais de metade, é imenso, não fazia ideia. É um setor, este setor do pet representa 681 milhões de euros em Portugal. É um grande setor que tem que se entrar em conta com ele. E de facto, fala-se das novas famílias multiespécie, até é uma coisa que ouvi-te uma vez falar nisso. É extraordinário.
21: Nova denominação.
3: Mas saúde física, os passeios, estimula ir apanhar ar livre para ir passear o cão ou o gato, a saúde mental e psicológica.
21: Mas mesmo para as crianças. O stress, mesmo para as crianças, João. Em dois aspectos. Na questão das alergias, porque as crianças, mais se calhar até com os cães, desde cedo estão habituadas a estar com os cães e, portanto, os cães estão expostos a mais ácaros, por exemplo, e, portanto, vão ganhando estas resistências mais cedo, mas também de incutir responsabilidade, não é? Ou seja, ter alguma responsabilidade relacionada com um ser vivo é diferente de ter que aprender a pôr a mesa, a pôr as coisas no lixo.
3: Também é importante. Ou brincar com o Tamagotchi, que era a coisa que era o bonequinho.
21: Claro, mas um ser vivo é um ser vivo.
3: Claro que sim.
21: E, portanto, tanto isso é ótimo, até pela relação que eles aprendem a criar e ajuda na empatia no seu futuro relacional.
3: E segundo a American Heart Association, ter um cão ajuda-nos a aumentar a interação social, prevenir doenças crónicas, e o simples gesto de acariciar contribui para a redução da pressão arterial. As pessoas não fazem ideia destes efeitos benéficos para a saúde. A gente sabe que é bom, quem tem cães sabe isso, e a companhia que é, mas de facto tem vantagens para a saúde física e mental da pessoa, obviamente. É muito importante. Chamam-se tutores, eu não sabia. Os donos. Não se chama tanto os donos dos cães, por não, hoje em dia, tutores.
21: João, eu acho que isso é um bocado porque os donos implicam um objeto, não é? És dono de algo, pois. Pode ser um objeto, portanto, objetificar o animal.
3: Um bocadinho essa...
21: Eu utilizo mais tutores, mas não julgo de forma nenhuma quem chama donos, desde que os trate como eles merecem ser tratados. Pois, portanto, é indiferente como eles se chamam.
3: Exatamente. Boa. Mas também acarreta alguns riscos, a transmissão de parasitas, o impacto ecológico dos gatos no ambiente urbano, por exemplo, é uma coisa que se fala hoje em dia.
21: Sem dúvida.
3: Mesmo assim, compensam o risco de os ter.
21: Sim, mas lá está, é preciso ter algum cuidado, não é? Nessa questão que acabas de falar dos gatos e no impacto que podem ter na fauna local, não é? Uhum. Porque os gatos têm um instinto muito apurado de caçadores, não é? É preciso ter cuidado porque realmente eles, e houve já vários dados sobre isso, de gatos que têm esse acesso ao exterior e dizimam populações inteiras de aves. Portanto, é preciso ter essa sensibilidade.
3: É bom, por exemplo. Ratos é bom.
21: De ratos poderá ser bom, sim. De ratos poderá ser bom.
3: Poderá porquê? É o teu lado ecossistema, tem que ter atenção.
21: Todas as espécies têm a sua função e uma função benéfica. Obviamente que em grande número, em número excessivo, poderá ter um efeito adverso.
3: Até
21: um efeito
3: a caça, judicial. Vocês dizem como da razão, a caça, desde que seja sustentável, eu não sei o que é com regras, tudo bem.
21: Essa é a palavra certa aqui é equilíbrio.
3: Exatamente. Tudo o que é exagero é mau e fundamentalista também é mau. Muito bem, e depois falam também a humanização positiva e negativa. É muito curioso isso, pessoas que querem killing pets with kindness, é um conceito inglês, não é? Que as pessoas dizem humanizar os animais não humanos revela uma ignorância, um desrespeito, mesmo que seja, como vocês dizem, um bocadinho de forma inconsciente. Quer dizer, a pessoa não tem noção que quer dar comportamentos humanos a um animal que não é humano. Quer dizer, as pessoas têm que ter um bocadinho a noção.
21: Isso não é respeitar, isso é não respeitar as características do próprio animal e da espécie.
3: Check-ups regulares são coisas que se devem fazer.
21: A prevenção. E para aí caminhamos, porque já estamos cada vez mais, infelizmente, há cada vez uma maior vontade na prevenção na saúde humana. E portanto a saúde animal está a seguir um pouco esse caminho de forma mais gradual, mais lenta, mas o que é facto é que irá seguir naturalmente, porque as pessoas também têm uma preocupação cada vez maior, uma relação cada vez mais afetuosa.
3: Mais próxima.
21: E portanto é o normal que queiram antecipar problemas.
3: Claro, por isso é muito, muito importante. E depois, claro, ter cuidado com coisas que nós comemos. Da alimentação humana que fazem bem e que fazem mal a um cão, por exemplo, chocolates, uvas, cebolas, não sabia disso, mas é um erro
21: altamente tóxico.
3: Recorrente, não é? É tóxico para os cães. Chocolates, não sabia.
21: Sim, chocolates, porque o chocolate tem uma enzima, que é a teobromina, que os cães não conseguem digerir e, portanto, acaba por ser.
3: Mas evacuam, porque acaba de ser veneno.
21: Não, porque se espalha pelo sistema.
3: Pronto, está bem. E depois, ter cuidado, a cauda a abanar não é sempre um sinal feliz, também pode ser um indicador de stress, de medo ou até a reatividade, não é? Não fazia ideia. O bem-estar animal é uma coisa que os preocupa também, muito, claro, e portanto, vocês têm aquele problema que agora falámos da caça, que seja garantida de forma ética, sustentável, a pecuária também, o bem-estar animal é muito importante na pecuária, já apesar de são proibidos os animais nos circos, a venda de animais em lojas também já está proibida, o abandono de de animais de estimação é um crime, desde há 12 anos, portanto é muito importante isso. E pois, vocês têm este cuidado com a educação para a saúde. Vacinação, a higiene, a alimentação, os cuidados preventivos. Um bom exemplo disto é o Portugal não registrar qualquer caso autóctone de raiva, por exemplo, desde 1960, uma conquista que se deve, em grande parte, às campanhas de vacinação e tudo. As escolas é que já deviam ter, as escolas não deviam já ter campanhas e aulas e temas no meio das suas disciplinas.
21: Sem dúvida, esta questão da literacia animal e do One Health também aqui enquadrado tem que ser algo que deve ser...
3: Já desde as crianças, não é?
21: Deve ser desde as crianças, exatamente, não só nas universidades, mas, uhum, mas começando cedo.
3: Que isso é muito, muito, muito importante. Muito bem, Bernardo Soares, temos de fazer aqui um brevíssimo intervalo e já voltamos à conversa, até já.
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0: 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Está na hora de atualizarmos toda a informação com Laura Figueiredo.
27: Boa noite. Começamos com a Almada, que decretou situação de alerta no município devido às falhas no abastecimento de água. Uma decisão anunciada em comunicado conjunto da Autarquia de Almada com os serviços municipalizados de água e saneamento. A Presidente da Câmara, Inês de Medeiros, adianta que vão ser reforçadas as medidas já em curso para garantir o abastecimento à população e aos serviços essenciais. A situação já se arrasta há vários dias, tem trazido problemas, especialmente ao setor da restauração. Daqui a cerca de uma hora e meia vai ser feito o corte total do abastecimento em determinadas zonas do concelho, um corte que vigora das 10 da noite às 6 da manhã. Abrange várias localidades, entre elas a Charneca da Caparica, Aroeira, Fonte da Telha ou Palhais. Além disso, enquanto vigorar esta situação de alerta, vão também ser implementadas restrições ao consumo de água. Ficam então proibidas todas as utilizações de água da rede pública que não correspondam a usos domésticos ou essenciais. Na política, o deputado do Chega, José Dias Fernandes, recuou, já não se quer desvincular da bancada do partido. Dias Fernandes tinha avançado hoje com um requerimento para se desvincular da bancada do Chega e passar à condição de deputado não inscrito. Ora, ao que o observador apurou, o deputado desistiu após uma reunião com André Ventura, no entanto, continua a ponderar uma possível saída que se justifica com a falta de respostas do partido para as comunidades portuguesas no estrangeiro. 3 horas depois do primeiro e-mail confirmado, informaram fontes do gabinete do Presidente da Assembleia da República e também o próprio, o deputado enviou uma outra comunicação a pedir que a anterior fosse desconsiderada e a anunciar que iria manter-se no partido. O Bloco de Esquerda acusou o primeiro-ministro Luís Montenegro de ter ido prestar vassalagem a Donald Trump na cimeira da NATO. O coordenador José Manuel Pureza pede à sociedade portuguesa que se mobilize para exigir outro tipo de postura ao líder do governo. Diz que o papel do primeiro-ministro é defender quem trabalha e, por isso, deve ser contra uma guerra que é paga por todos os contribuintes. O presidente da Câmara Municipal de Lisboa, Carlos Moedas, diz que continua à espera do reforço de polícias municipais prometido pelo governo. O autarca de Lisboa lembra que essa tem sido uma das prioridades do mandato e que o Executivo lhe transmitiu que a capital iria contar com mais 100 polícias municipais que continuam sem chegar. Na atualidade internacional, a Rússia proibiu as exportações de gasóleo devido à escassez de combustível. O anúncio feito pelo vice-primeiro-ministro russo, Alexander Novak, durante uma reunião com o presidente Vladimir Putin dedicada à crise no setor energético. Esta medida é tomada numa tentativa de aumentar a disponibilidade de combustível no mercado interno face à escassez provocada pelos ataques ucranianos às infraestruturas energéticas.
0: E é o ponto final na síntese informativa das 8h30 com Laura Figueiredo. Está de regresso no Jornal das 9. Até já.
27: Até já.
0: E já a seguir a segunda parte de Convidado Extra.

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0: 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E agora, 8h36, está com a Rádio Observador. Fico com a segunda parte de Convidado Extra.
18: Estamos a conversar com Bernardo Soares, ele é médico veterinário, adepto desta ideia do One Health, é responsável por esta área na agência Up Partner, e vamos falar do veterinário como um guardião de saúde pública, tantas vezes negligenciado, tantas vezes esquecido até pelas autoridades, pelos governos, e era importante que isso mudasse. Uma coisa que tu és também um Animal Care Advisor, o que é isto?
19: Já não sou.
18: Já não era.
19: Já não sou.
18: Era o quê? Davas conselhos a...
19: Sim, sobretudo da parte técnica, não é? Imaginemos empresas ou entidades que queriam comunicar algo relacionado com a saúde animal, coisas se calhar um bocadinho mais técnicas,
18: ou produtos, ou
19: serviços. Eu, no fundo, dava um aconselhamento, uma consultoria,
18: okay.
19: E ajudava-os.
18: Era isso.
19: Sim.
18: Portanto, e também fizeste uma coisa, agora não tem nada a ver com nada, mas este voluntariado que tu fizeste no Convento dos Cardais. Isto que tem a ver com atividade de estimulação cognitiva, isto é porque o Convento dos Cardais ali em Lisboa, na Rua do Século, tem um grupo, por exemplo, de cegas, mulheres cegas, que fazem empalhamento de cadeiras, este género de coisas. Este género de atividades, o que é que tu ajudavas lá?
19: Não são só mulheres cegas, são diferentes tipos de mulheres que têm, okay, muitas dificuldades e limitações.
18: E que estas irmãs ajudam naquela comunidade?
19: E as irmãs ajudam-nas e acolhem-nas, elas vivem lá, sim,
18: vale
19: no Príncipe
18: a pena
19: Real.
18: Visitar,
19: no
18: sim.
19: Príncipe Real.
18: Rua do Século, é muito bonito.
19: É belíssimo por dentro, belíssimo,
18: sim,
19: vale
18: sim,
19: mesmo
18: sim,
19: a pena visitar.
18: Tem visitas guiadas, eu recomendo.
19: Tem brunches e pequenos almoços,
18: sim,
19: que reverte
18: e chás
19: a favor
18: do, Natal,
19: do cuidado destas pessoas. Portanto, é
18: vendem
19: é
18: doces e chutneys e essas coisas, vale muito a pena passar lá.
19: Sem dúvida que vale a pena.
18: O que era a tua ação lá?
19: O que fazíamos era, juntando aqui um bocadinho os dois mundos, não é? O animal e o humano,
18: sim,
19: e tendo em conta algumas dificuldades daquelas das mulheres que lá,
18: claro,
19: estão, chamam-lhe meninas, não é? As meninas que,
18: okay,
19: lá estão, tentar quebrar um pouco a monotonia do dia-a-dia e tentar ao mesmo tempo estimulá-las, porque é muito importante a estimulação cognitiva para manter um pouco essas funções ativas.
18: E, portanto, faziam atividades...
19: Não, sim, era uma atividade de certa forma, mas o que fazíamos era levámos uma empresa que se dedicava a levar os seus cães, que estavam ensinados e,
18: okay,
19: bem treinados, e os próprios cães faziam parte do jogo em que estas meninas participavam.
18: Ah,
19: e quer dizer, bastava olhar para o momento em que os cães entravam na porta do convento, era uma felicidade. Era uma felicidade indescritível.
18: Iluminavam-se.
19: Indescritível, João. Foi dos melhores momentos e das melhores experiências que eu tive na minha vida, porque isso
18: incrível.
19: Realmente é aquilo que tem significado.
18: Outra coisa que tu falas muito. muito, e agora falamos de animais e de ambiente, a beira interior. Não vou falar das Maldivas, onde foi o teu lua-de-mel, ou pronto, a tua despedida solteira no Uruguai, na Argentina, pronto. Mas estou a falar na beira interior. Tu passeavas, já devias passear, já percebi, com os teus pais por lá, mas as Panhas Douradas, este ano de sítios, são para ti mágicos, por causa de tudo, a fauna, a flora, o ambiente.
19: Tudo, a reconexão com a natureza, o contacto com aquelas gentes que são tão genuínas, e algo que eu tenho sentido alguma falta, João. Mas a verdade é que aquelas pessoas estão dispostas a dar tudo e são de uma simpatia extrema e de uma transparência inusitada, e portanto é um bocadinho de tudo, não é? A fauna que lá está, a natureza em si, as paisagens, aquele ar puro e as próprias pessoas.
18: É porque, de facto, é uma zona, eu gosto muito dessa beira interior e sobretudo da beira baixa, porque sinto que é uma zona muito negligenciada. Toda a gente fala do Algarve, do Norte, do Minho, do Porto, do tu quiser, região Oeste e tal, e está pouco de, tu dizes ainda bem,
19: está pouco
18: explorado. A Malcata, todas estas zonas são lindíssimas, Peramacor.
19: Por um lado, ainda bem, ou seja, para o país, exato, e para as pessoas que lá estão, exato, se calhar o melhor seria que fosse mais explorado.
18: E da Navera,
19: mas para mim que lá vou, Sabugal, eu gosto muito dessa tranquilidade.
18: É lindo, é lindo. Se escolhas uma região muito bonita que tu gostas e gostas de passear por lá, que é muito bom. Muito bem, a Partner é uma agência de marketing e comunicação que já existe há 37 anos e que um dia te tem esta ideia, este objetivo de repensar a forma como se faz a comunicação, e entre os vários setores que tem, um deles é da One Health, e entregou-te nas mãos. Já estás lá há quantos anos?
19: Fazer 9 este ano.
18: 9, incrível. És divulgador, portanto, informações online sobre One Health, saúde pública. Como tu disseste, a Covid, por exemplo, não foi só foi uma crise sanitária, sim, mas que não foi só clínica ou epidemiológica, foi também comunicacional. De facto, havia um problema em comunicar as coisas e daí a importância destas agências a pegarem nisso. A explicação da filosofia One Health e da sua relevância, como é que tu podias resumir isto numa frase? Porque é que é tão importante nós estarmos atentos a isto da One Health?
19: Posso resumir em 3 palavras?
18: Diz.
19: Está tudo ligado.
18: Portanto, quer a saúde.
19: Saúde humana, saúde animal e saúde ambiental. Estamos todos ligados, e nós é que, à medida em que evoluímos enquanto espécie, o ser humano, nos fomos esquecendo um pouco,
18: sim,
19: disso.
18: Essa ligação.
19: Porque se olhares há 5 mil anos atrás, há 3 mil anos atrás, se calhar até menos tempo, Era algo que estava imbuído, não é? Na nossa essência,
18: óbvio,
19: no nosso ser. Havia uma comunhão muito maior com os elementos da natureza. E fomos perdendo isso à medida,
18: sim,
19: em que a civilização foi evoluindo.
18: Eu lembro sempre isto nestas conversas, já têm aparecido aqui pessoas que falam disso. Bernardo, esta questão de, em Mafra havia escolas onde alunos que nunca tinham visto o mar e achavam que um bacalhau era uma coisa plana e triangular. E depois vem um bacalhau a nadar no oceanário e ficam assim, ou no aquário vasta gama, estranho.
19: Isto não é o que eu vejo.
18: É um peixe normal como os outros. Porque é que não é uma coisa. Ou um frango não tem cabeça, é uma coisa assim sem penas, e as pessoas não têm noção. A falta de ligação com a natureza e com o campo, isso é um erro crasso que esta sociedade.
19: Ainda algumas, mas felizmente há várias entidades que já estão a fazer vários esforços nesse sentido também para que as pessoas estejam cada vez, claro, mais informadas e consciencializadas para a importância.
18: A primeira vez que aqui falámos foi o ano passado, do One Health, com este cientista forense, o Ricardo Diniz Oliveira, foi artista há bocado. Humanos, animais e meio ambiente são as futuras pandemias, que eu falava nisso também. Houve este congresso internacional no Porto em abril de 2023, há 3 anos houve um grande congresso sobre isso. Falava-se das zoonoses já na altura, e que as Nações Unidas tinha feito uma reunião com as 4 maiores organizações, estamos a falar da FAO, da OMS, do Ambiente, da UNEP e da Saúde Animal, da OAA, para uma saúde por um planeta saudável. Foi uma ideia lançada pela ONU há uns anos. No fundo, temos que derrubar barreiras entre profissionais, a ideia é essa. É uma coisa que já se ensinava lá fora, no Reino Unido e na Alemanha, já tem cursos sobre isso, mas agora em Portugal já começa a haver também umas. O Hospital Egas Muniz, por exemplo, tem já o One Health Research Center.
19: Começam a surgir doutoramentos, mestrados. Portanto, é um excelente sinal.
18: O Rafael Salazar, no Porto, também.
19: Sim, o ICBAS, sim, é um excelente indicador.
18: A Faculdade de Medicina Veterinária aqui em Lisboa, tu aqui. O One Health Living Lab também é uma iniciativa daqui. Finalmente começa a vir esta ligação, estes congressos, estes encontros, que são muito importantes para divulgar esta coisa óbvia e necessária do ambiente. Estamos todos ligados, não é?
19: É muito importante, mas também é importante ir mais além do meio académico. É importante também chegar à população no geral.
18: Daí
19: as porque
18: escolas,
19: as pessoas também são de saber isso. As escolas, as pessoas, livros sobre os temas, mais notícias sobre o tema.
18: Um minuto na televisão.
19: Exemplos práticos.
18: Um minuto e meio na televisão por dia.
19: Reportagens. Muita coisa que falta ainda, mas de facto começa a haver sinais positivos em algumas áreas.
18: Continuamos a não integrar a saúde animal e ambiental na narrativa da saúde humana. Porquê, Bernardo? O que é que falta aqui? Instituições, vontade política, alertar o governo?
19: Eu penso
18: partidos.
19: Que pode ser um mix de tudo. E há aqui, se calhar, eu não diria uma falta de vontade entre profissionais de diferentes áreas, mas se calhar às vezes desconhecimento de que juntos se complementam.
18: Sim.
19: Portanto, e que podem criar sinergias e fazer com que a saúde, de forma global, seja melhorada.
18: Quais são os benefícios desta abordagem integrada à saúde animal, à humana e ambiental? As grandes
19: vantagens. Começando pelo mais imediato, é antecipar novas pandemias.
18: Okay.
19: É? Ter uma capacidade de antecipar com maior antecedência. E também, ao haver esta maior consciencialização e esta maior tomada de conhecimento por parte das pessoas, de todas as pessoas, do que significa isto, as pessoas mais informadas não se deixarão alertar e não entrarão em pânico com tanta facilidade. Exatamente. Como vemos com a abundância de informação. Sim. Verdadeira e falsa que existe hoje.
18: Exatamente.
19: Em dia.
18: E as fake news e tudo, e
19: tudo isso,
18: de influencer,
19: tudo isso.
18: Da moda e essas coisas que
19: podem. Inteligência artificial agora.
18: Exatamente. E que inventa muito, estes chatbots, estas coisas, as pessoas não sabem o que é que está ali a dizer, e a gente ouve todos os dias notícias alarmistas sobre o que nada a fazer e não sei o quê. É incrível. Estas zoonoses, estou a pensar nisso, será que estamos bem preparados para a tão falada doença X, é tal coisa que se fala muito, mas há estas causas todas, a pressão humana sobre os ecossistemas, a desflorestação, a urbanização desordenada, intensificação de contactos entre espécies neste mundo cada vez mais ligado.
19: Entre espécies domésticas e selvagens?
18: Sim, isto também existe por essa. Estamos a comer como o orangotango ou o leão. Outro dia vi uma coisa do Fundo Mundial para a Natureza, este World Wildlife Fund, que aponta para uma redução da população de leões africanos, por exemplo, para metade nos últimos 25 anos. Metade, quer dizer, a gente não tem noção. Estamos a comer os habitats deles e eles têm que se fugir. Há muitos acidentes com isso, não é? Que tem acontecido.
19: Sim, não só também essa invasão, mas também a caça ilegal, não é?
18: Sim,
19: é que felizmente tem uma monitorização cada vez maior por parte dos rangers, não é? Mas também é um dos problemas, sim, da ganância. Porque
18: e já
19: há
18: santuários
19: outro...
18: também, os santuários de vida.
19: E santuários, cada vez mais santuários também, sim.
18: Nunca vi já este
19: Aliás, temos agora em Portugal que vai receber um elefante.
18: Só sabia.
19: Sim.
18: É?
19: Sim. Li uma notícia sobre isso.
18: Ok. Tu não nunca viajaste para estes países? De safaris ou coisas assim?
19: Era um dos meus sonhos que ainda está por cumprir.
18: Caraca.
19: Aliás, eu quando estive na universidade tive a oportunidade, que depois não chegou a concretizar porque houve ali uma falha no protocolo. Sim. Que era ter ido precisamente para o Malawi.
18: Okay.
19: Para ter esse contacto. Mas também em espécie de estágio, não é? Pôr mesmo.
18: Sim.
19: A mão na massa e depois ter o contacto com a população. Porque isso é que é o anel. É pensar um bocadinho nos animais, claro, porque eu venho daí. Eu venho.
18: Sim.
19: Tenho essa formação original.
18: Exatamente.
19: Mas pensar como é que isso afeta a tudo o resto.
18: Porque de facto afeta o equilíbrio ambiental. Não vamos para os selvagens neste caso, mas por exemplo, o Montado é um bom exemplo de uma floresta de sobreiro que tem casas e aldeias espalhadas e porcos a comer aquilo, e tudo aquilo funciona. É todo um ecossistema incrível, com a parte humana, a parte animal, a parte ambiental. E são única na Europa, é uma riqueza que nós não damos valor, tanto valor
19: património.
18: Como devíamos dar. Património. É impressionante e impede os incêndios, impede não sei o quê, tem imensas qualidades, as matas são limpas para os animais, este tipo de coisas. É extraordinário.
19: Eu até dou outro exemplo.
18: Diz.
19: Que está relacionado com uma associação com quem nós trabalhamos, que eu posso dizer aqui, que são os Veterinários Sem Fronteiras, porque digo com muito orgulho, porque realmente fazem um trabalho Veterinários Sem Fronteiras.
18: Ah, também existe, como os Médicos Sem Fronteiras?
19: Existe, exatamente.
18: Não sabia.
19: E que fazem um trabalho espetacular também, que é, eles vão a países em desenvolvimento, que se estão a desenvolver, e o que vão lá fazer é campanhas de raiva, por exemplo, contra a raiva.
18: Sim.
19: Mas não vão só lá vacinar e já está, e vamos embora, já estão
18: fazem
19: vacinados,
18: ações de formação.
19: Já está. Fazem ações.
18: Okay.
19: De formação com a comunidade, sensibilizam-se para a importância da higiene. Portanto, lá está, outra vez aqui integrada a questão, também está o ambiente um bocadinho
18: humano,
19: mais
18: animal e ambiental.
19: Um pouco mais, eu não diria ofuscado, mas mais subliminar, não é? Mas sim, estão as três saúdes aqui, portanto é um trabalho, é esse trabalho que tem que ser feito, não é só.
18: Sim.
19: Vou só, tenho este problema, surge este problema, vou só tratar aqui destes animais. Não, o que é que isto implica, não.
18: Exatamente.
19: É? Para além disso.
18: Quais são os efeitos?
19: O que é que são os envolvidos? O que é que são os afetados? As pessoas também? O ambiente? De que forma?
18: Porquê tu não estás nisso? Quem é que está nisso? Mas eu não sabia que existia, estás a ver? Porquê é que as pessoas não são. Arranja-me alguém para vir aqui falar sobre isso.
19: Claro que sim, com todo o gosto.
18: Isso era muito importante. Veterinários Sem Fronteiras, olha, fiquei a saber, não fazia ideia. Portanto, vocês também prevêem-se mais surtos localizados. Já uma coisa, uma vez li uma entrevista tua em que falavas o cenário mais provável por causa das zonas. nós, isto devia ser na altura da saída, quando saímos da pandemia do Covid, e tu dizias, o cenário mais provável no futuro, claro que vêm mais doenças e mais coisas destas, vão aparecer, obviamente, o cenário mais provável não é o de uma grande ameaça inesperada, mas eventualmente uma sucessão de eventos com impacto variável, surtos localizados, doenças reemergentes, num mundo altamente interligado. Aconteceu isto com o Nipah, o tal vírus. Sim, que na país asiática, que vinha por morcegos.
19: Que aparentemente está controlado, não é?
18: Exatamente. Dava problemas respiratórios, encefalite letal, podia dar isso, taxa de mortalidade entre 40% a 75%, era muito, não existiam vacinas nem tratamentos. Será que nós, hoje em dia, Bernardo, no teu ponto de vista, estamos mais bem preparados para estes géneros surtos do que estávamos em 2019?
19: João, sem ter a certeza absoluta,
18: sim, claro,
19: não é?
18: Claro.
19: O que eu diria é que estamos, muito por causa da pandemia também, não é que não é que não tenham havido pandemias anteriores, e houve,
18: sim, claro,
19: e houve pandemias.
18: A NV1, não sei
19: o que. E a gripe espanhola, que foi um caso complicado. E a peste negra, podemos
18: exatamente
19: começar pela peste negra.
18: Média.

0: da saúde animal,
1: e do ambiente,
0: para estabelecer diferentes protocolos para garantir que a vigilância é reforçada. Portanto, eu diria que sim, que estamos melhor preparados, e aqui a questão não é dizer se vai acontecer ou não, isso é ponto assente.
1: Exatamente.
0: A questão é realmente nós conseguirmos antecipar com antecedência e prepararmos para isso.
1: De facto, há uma maior vigilância laboratorial, a capacidade de sequenciação genética é muito mais rápida, a partilha internacional de dados é muito mais ágil, a consciência pública também destas zoonoses que tem o público hoje em dia também é muito maior, mas de facto continuamos a integrar a prevenção muito tardiamente nas políticas ainda. A política ainda está muito atrasada nisso, não está ainda sensibilizada para pôr isto na ordem, estas prevenções e estes simulacros na ordem do dia, para se preparar a isso. Falta esta agitação dos partidos, sei lá, porque são quem tem o poder e que pode fazer as leis. Falta muito essa sensibilização.
0: Sem dúvida, são os decisores políticos.
1: Exatamente.
0: Ao fim e ao cabo, são quem decide.
1: As alterações climáticas também aumentam a propagação das doenças. Uma coisa que eu li tu a dizer, que o António Guterres falava não do aquecimento global, mas a ebulição global, como ele falava. Mas, de facto, o desgelo do permafrost, a reativação dos vírus inertes, a expansão dos mosquitos, que são vetores para estas doenças, podem trazer, como já aconteceu, por exemplo, o dengue veio para a Europa por causa disso. Isso é uma coisa que também te assusta, ou não?
0: Claro que sim, assusta-me e acho que devia assustar a toda a gente, mas num nível controlado, porque realmente somos capazes ainda de conseguir atenuar alguns efeitos. E primeiro temos que começar pela consciência. E a verdade é que as alterações climáticas têm uma relação direta com isto. Porque sim. Repara, ao aumentar as temperaturas, os vetores, que são
1: mosquitos,
0: podem ser mosquitos,
1: passar,
0: podem
1: é?
0: Ser
1: comunicar...
0: outros animais,
1: okay.
0: Que transmitem estas doenças. São os hóspedes e depois sim. Podem transmiti-los também. Podem transmitir estas doenças. E no caso dos mosquitos, sabemos que os mosquitos adoram o calor, não é? As temperaturas
1: sim,
0: altas. Portanto,
1: claro.
0: Quanto mais calor houver, ou por quanto mais tempo se prolongar o calor, quer dizer que
1: estamos
0: o tempo
1: a viver
0: de vida
1: ondas
0: útil
1: de calor, por exemplo,
0: destes
1: momento?
0: Mosquitos se vai prolongar. Portanto,
1: okay.
0: Maior a probabilidade
1: de afetar alguém.
0: De afetar alguém.
1: Infectar alguém. Muito bem. O verdadeiro desafio da medicina moderna, portanto, aqui falo de animal e humana também, está na prevenção, que é indissociável de uma comunicação clara. Daí a importância de ti, das pessoas como tu. Na Partner tens mais gente como tu que se dedica a esta comunicação?
0: Tenho,
1: ou és só tu, Bernardo?
0: Não, tenho uma equipa.
1: Nesta área?
0: Tenho mais pessoas que também têm um background desta
1: okay.
0: área de saúde humana e animal. E a verdade é que isso é importante também, porque já têm esse conhecimento, não é? Já sabem a importância disso e, portanto, já sabendo disto e depois tendo o know-how da comunicação, torna-se mais fácil também fazer passar a mensagem.
1: Tu vês Portugal como um potencial pioneiro de implementação de políticas públicas alinhadas com esta visão da One Health?
0: Portugal sempre teve um cariz pioneiro muito forte, não é?
1: Nós fomos isso é que é fé, gosto.
0: Os descobrimentos
1: que sim,
0: fomos
1: é
0: nós
1: possível,
0: que demos
1: claro
0: o primeiro
1: sim,
0: passo,
1: claro
0: não
1: sim.
0: é? Portanto, e temos realmente essa propensão para a inovação e para o pioneirismo. E, portanto, eu diria que é uma questão de querermos e de nos juntarmos e de realmente criarmos as condições em conjunto para que isso seja possível.
1: Estes One Health Pet Awards, uma coisa muito gira que vocês começaram a fazer em 2023, se não me engano. Eu sei que houve depois em novembro de 2024 houve outra, não sei se
0: foi. Não, foi em 24 só.
1: Ah, foi em 24 que aconteceu?
0: Sim,
1: okay.
0: foi um evento em 2024, mas houve várias iniciativas anteriores,
1: sim.
0: mas que estavam ligadas a.
1: Mas que havia 5 categorias e 130 candidaturas, e para vocês atribuem os prémios. Houve uma manhã. Isto tudo passou-se no Monsanto Open Air, aqui em Lisboa, uma manhã onde havia seminários e tudo, onde vocês,
0: isso mesmo.
1: Que a pessoa fala também foste, e houve, por exemplo, um tema do luto animal, por exemplo, é uma coisa importante.
0: Importante. E que se fala pouco.
1: Exatamente, muito importante. E depois à tarde entrega dos prémios, que era o que, no fundo, o que toda a gente estava à espera também. É uma coisa, isto não é uma coisa a repetir todos os anos ou assim?
0: Claro que sim, será a repetir definitivamente. A questão é que nós queremos evoluir, não é? Como é natural, tu querias algo de raiz, que dá um trabalho
1: sim.
0: enorme, mas esse esforço é compensado quando tu vês o resultado que tem. Mas a verdade é que há que dar tempo também para que possam surgir novos projetos e para que possamos evoluir no próprio modelo de iniciativa. E é isso que estamos a trabalhar neste momento.
1: Para ver se há, de volta a ver quando. Então, até uma
0: em breve
1: temporal,
0: daremos novidades. Em breve daremos novidades.
1: Muito bem. E este One Health Regenera, isto é o quê? Tem a ver com os ecossistemas
0: regenera.
1: Após os incêndios?
0: Regeneração, isto veio da questão dos incêndios em Portugal,
1: okay.
0: que sabemos que é todos os anos a mesma história, não é?
1: Sim.
0: Acontecem, repetem-se.
1: Exatamente. feito uma década.
0: E parece que ninguém está a conseguir evitar isso. E a verdade é que muitas pessoas, muitos negócios sofrem com isso, muitos deles até no interior. E o que nós fizemos é, nós estamos completamente familiarizados e estamos empáticos com esta questão e queremos nos unir e ajudar as pessoas. Então identificámos algo que é importantíssimo e que é o One Health em toda a medida, que são as abelhas.
1: Acho uma ideia extraordinária. São instalam colmeias nos sítios onde houve incêndios, porque isto vai regenerar.
0: Fomos para Arganil, que foi um dos sítios precisamente mais afetados.

0: reforçam a polinização, não é?
1: A polinização.
0: E a regeneração da flora local.
1: A regeneração e ajuda
0: é
1: a comunidade.
0: Uma velha,
1: comercialmente a comunidade local, não é?
0: Porque as pessoas tendem, depois, com as terras queimadas e desaparecidas, tendem a largar e a abandonar e a haver mais abandono.
1: Isto é todos os anos o mesmo, não vemos apoios.
0: Quem quiser mais informação, nós temos a terminar. Bernardo, é o One Health, como é que é?
1: OneHealthPetAwards.com.
0: OneHealthIfanPetAwards.com. Aí tem mais informação. Os senhores podem consultar tudo sobre esta ideia e o teu trabalho na partner também.
1: Partner.
0: Exatamente.
1: Sim.
0: Muito bem, Bernardo Soares, foi um grande prazer estar aqui a falar contigo e esta ideia do One Health. Acho lá isto pegue e haja mais. Acho que havia 70 doutoramentos já sobre este assunto a serem feitos, o que é extraordinário. Mas pessoas mais interessadas a ligar estas componentes, esta saúde integrada, humano, animal, ambiental, porque cada vez somos mais isto, num mundo tão globalizado ainda conseguimos compartimentar estas coisas. Não é possível, não faz sentido.
1: Não faz sentido, e é para isso que vou continuar a trabalhar todos os dias, como tenho feito, para que realmente consigamos evoluir nesse aspecto e estar mais sensibilizados para a importância deste tema.
0: Muito obrigado, Bernardo, e tudo bom.
1: Obrigado, João, obrigado. Um prazer.
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0: Muito boa noite, são agora 8h58. Boa noite de quarta-feira, eu sou a Rita Camarneira, ao meu lado Laura Figueiredo nas notícias. Boa noite, Laura.
1: Boa noite.
0: Depois do jornal temos Guerra Traduzida, também com Laura Figueiredo, e Gabinete de Guerra, também com ela. É para ouvir nesta hora também o jornal daqui a pouco, dizer que amanhã vai estar calor, mas muito menos a onda finalmente está a acabar, esta onda de calor extremo. 27 graus de máxima previstos para Braga, 22 no Porto, 23 para Aveiro, 30 é a máxima em Viseu, Coimbra chega aos 27, Leiria com 25, Setúbal e Santarém 30 graus de máxima, Lisboa terá uma queda acentuada com 28 graus de máxima, hoje estiveram pelo menos 35, em Faro 32 é a máxima e as cidades mais quentes são Évora e Beja com 35, mas existe ainda Castelo Branco que chega aos 37 graus. E agora sim, vamos conhecer os títulos em destaque. Laura Figueiredo.
1: Boa noite. Almada decretou situação de alerta devido às falhas no abastecimento de água. A partir das 10 da noite, 15 localidades vão ficar sem água. O deputado do Chega, José Dias Fernandes, recuou, já não se quer desvincular da bancada do partido. Na atualidade internacional, a Rússia proibiu exportações de gasóleo devido à escassez de combustível.
0: E são agora 9 horas em ponto. Vamos às notícias. Jornal das 9 com Laura Figueiredo e começamos pela situação de alerta em Almada. Daqui a uma hora, 15 localidades vão ficar sem água.
1: É um corte que vai durar até às 6 da manhã. Almada já decretou a situação de alerta no município devido às falhas no abastecimento de água. A autarquia decidiu reforçar medidas já em curso para garantir o abastecimento à população e aos serviços essenciais. Estão previstos mais cortes noturnos e a proibição de usos não essenciais. Hugo Fortunato de Oliveira.
2: A partir das 10 da noite e até às 6 da manhã, a água não corre em Almada. Ao todo, são 15 as localidades abrangidas pelo corte total programado. São elas a Charneca, Neca da Caparica, Aroeira, Marisol, Fonte da Talha, Palhais, Lazarim, Botequim, Vila Nova de Caparica, Capuchos, Pilotos, Funchalinho e ainda o Val Rosal, Val Cavala, Quintinhas e a Quinta de Santa Teresa. A água não vai chegar ao mesmo tempo a todas as torneiras do concelho. A reposição do abastecimento vai ser feita de forma gradual. Além dos cortes, enquanto figurar a situação de alerta em Almada, vão ser também proibidas todas as utilizações de água da rede pública que não correspondam a uso domésticos ou essenciais. Desde logo vão estar desligadas as fontes do concelho e os chuveiros e lavapés nas praias. Estão também proibidos a rega de jardins públicos ou privados e de campos de golfe, bem como a lavagem de viaturas, o enchimento de piscinas ou qualquer uso recreativo ou não indispensável de água. A autarquia vai também reforçar a monitorização da rede de abastecimento e as equipas de detecção de fugas e de fiscalização para combater consumos abusivos e desperdícios de água.
1: Jornalista Hugo Fortunato de Oliveira a resumir aqui o comunicado conjunto da Autarquia de Almada com os serviços municipalizados de água e saneamento. E a situação já se arrasta há vários dias, tem trazido problemas especialmente no setor da restauração. Miguel Pina Andrade.
3: O cenário tem sido o mesmo para muitas pessoas no concelho de Almada. Os cortes, sem aviso do abastecimento de água, têm afetado os restaurantes do Paredão da Costa de Caparica, como é o caso do Café do Mar. Para o proprietário Miguel Paulino, esta tem sido a realidade na última semana e quando há água é motivo de surpresa.
4: Na realidade foi completamente sem aviso, quinta, sexta, sábado, domingo, segunda, terça, ontem foi igual, hoje é um dia que temos água normalmente e ou anormalmente.
3: Falta de água nas torneiras, mas há um problema ainda maior. As casas de banho.
4: E é muito complicado, temos que fechar normalmente ao fim de uma meia hora, uma hora, os serviços sanitários e na realidade isso também tem afastado as pessoas daqui, as pessoas da praia, como se pode ver hoje, que temos uma praia, um dia de sol permanente muito bom, um dia de praia espetacular e estamos para aí a 20% de ocupação.
3: Menos pessoas na praia, menos clientes no estabelecimento de Miguel Paulino, que não tem resposta das autoridades competentes.
4: A tentativa já foi feita, mas ainda não temos qualquer resposta.
3: Os proprietários dos restaurantes vivem num cenário de incerteza, não sabem quando é que os cortes vão acontecer, nem por quanto tempo, mas a falta de água não afeta apenas a restauração. No Monte de Caparica a água vem e volta, e quando volta é a conta gotas. Rosa Costa, proprietária de um cabeleireiro, tem de mudar rotinas para fazer face a estes cortes.
5: Combino com as minhas clientes para estarem cá logo às 3 e 4 ao mesmo tempo. Lavo as primeiras cabeças todas ao mesmo tempo e até mesmo as minhas clientes enchem-me os baldes que ficaram vazios no dia anterior.
3: Quanto a esclarecimentos da Câmara ou dos serviços municipalizados, Rosa Costa continua na mesma.
5: Pois, esse assunto ainda não ouvi falar. Espero bem que eles tenham alguma atenção.
3: Rosa Costa, proprietária de um cabeleireiro no Monte de Caparica, uma das muitas zonas do concelho de Almada que, durante a última semana, tem sofrido cortes sucessivos no abastecimento de água.
1: Reportagem do jornalista Miguel Pina Andrade em Almada, onde o setor da restauração está a ser afetado pelas falhas no abastecimento de água.
0: E na política, o deputado Chega, José Dias de Fernandes, recuou, já não se quer desvincular da bancada do partido.
1: O deputado tinha avançado hoje com o requerimento para se desvincular da bancada do Chega e passar à condição de deputado não inscrito. Ora, ao que o observador apurou, José Dias Fernandes voltou atrás na decisão depois de uma reunião com André Ventura. Ainda assim, continua a ponderar uma possível saída que justifica com a falta de respostas do partido para as comunidades portuguesas no estrangeiro. 3 horas depois do primeiro e-mail enviado ao Presidente da Assembleia da República, o deputado enviou uma outra comunicação a pedir que a primeira fosse desconsiderada e anunciar que iria manter-se no partido.
0: E o presidente da Câmara Municipal de Lisboa, Carlos Moedas, diz que continua à espera do reforço de polícias municipais prometido pelo governo.
1: O autarca de Lisboa lembra que essa tem sido uma das prioridades do mandato e que o executivo lhe transmitiu que a capital iria contar com mais 100 polícias municipais que até agora continuam sem chegar.
6: Tenho feito uma grande luta, já com o governo anterior e também com este, para ter mais polícia municipal. Foi-me transmitido, e eu agradeço ao governo de Triunfos, mais 100 polícias municipais, mas deixo aqui a mensagem que ainda estou à espera deles. E tenho a melhor relação com o ministro, ainda no outro dia lhe enviei, porque precisamos desses mais 100. Nós tínhamos, em 2018 eram 600 polícias municipais, neste momento são 400 e muitos a reformar-se.
1: Carlos Moedas, em resposta ao presidente do ACP, Carlos Barbosa, que aponta como o principal problema da mobilidade em Lisboa esta falta de polícias municipais.
7: Não existe polícia municipal. E você vai às Amoreiras às 6 da tarde e está o trânsito todo empancado, vai às entradas de Lisboa. A polícia municipal é fundamental para o trânsito em Lisboa, para a mobilidade. E hoje estamos aqui a discutir mobilidade. A polícia municipal é talvez das armas mais importantes.
1: Carlos Barbosa em debate com Carlos Moedas na apresentação de um estudo sobre mobilidade do Observatório ACP.
0: E Laura, a Blatt, a empresa que desenvolveu a plataforma utilizada para classificar os exames nacionais, garante que seguiu as especificidades definidas pelo Instituto da Educação, Qualidade e Avaliação.
1: Assegura também que só intervém no sistema mediante solicitação. Desde o início do processo de classificação dos exames nacionais do ensino secundário, os sistemas informáticos têm apresentado problemas, sobretudo relacionados com a digitalização das provas. Ora, para resolver estas falhas foi já solicitado o apoio de uma consultora externa, a Deloitte, que, de acordo com o Ministro da Educação, está também a acompanhar as restantes fases do processo.
0: E na atualidade internacional, a Rússia proibiu as exportações de gás óleo devido à escassez de combustível.
1: Anúncio feito pelo vice-primeiro-ministro russo Alexander Novak durante uma reunião com o presidente Vladimir Putin dedicada à crise no setor energético. A medida é tomada numa tentativa de aumentar a disponibilidade de combustível no mercado interno face à escassez provocada pelos ataques ucranianos. Novak diz que a proibição das exportações de gás óleo entrou hoje em vigor para aumentar a oferta no mercado interno. É uma medida que surge depois da adoção por Moscovo nos últimos meses de várias outras restrições para responder às perturbações no abastecimento de combustível, agravadas pelos ataques ucranianos a infraestruturas energéticas e refinarias russas.
0: E agora, Laura, vamos ao noticiário local.
1: A Câmara de Lisboa aprovou hoje um reforço de mais de 1,5 milhão de euros para projetos de apoio a pessoas em situação de sem-abrigo. A iniciativa abrange habitação, empregabilidade e inclusão social. O investimento financia respostas da Associação Crescer e da Associação para o Estudo e Integração Psicossocial. Estão incluídas 100 habitações e programas de integração profissional e prevenção da exclusão social. No Porto, a travessia fluvial entre a Afurada, em Vila Nova de Gaia, e o Cais do Ouro vai regressar este verão. O anúncio foi feito pelo Presidente da Câmara, Pedro Duarte, que adianta que as viagens vão ser gratuitas para os residentes da cidade do Porto. O serviço volta assim depois de um projeto piloto feito o ano passado, que registou mais de 25 mil passageiros. Em Almada, arranca amanhã a nova ligação fluvial entre Trafaria e Algés. O objetivo é reforçar a oferta de transportes públicos e assegurar as deslocações entre as duas margens do Tejo todos os dias da semana. O presidente da Transtejo Soflus, a empresa responsável, garante que é uma solução de mobilidade sustentável. A fase experimental vai ter a duração de 6 meses. O arranque coincide com o início do festival Nós Alive no Passeio Marítimo de Algés. Em Aveiro, a Unidade Local de Saúde garante que já estão em curso as obras de climatização do Hospital de Estarreja. A administração responde assim às críticas dos deputados do PS eleitos por Aveiro, que depois de visitar as instalações fizeram uma denúncia a dar conta de que as altas temperaturas estavam a afetar doentes, bem como os profissionais de saúde. Em Rio Maior está a ser construído um parque de estacionamento junto ao nó da A15 e ao parque de negócios. A infraestrutura é destinada ao estacionamento de caminhões para que não se concentrem na cidade. O parque construído pelo município vai funcionar 24 horas por dia com vigilância permanente e também com balneários. Na Marinha Grande estão abertas até domingo as inscrições para campos de férias solidários. Destinam-se a crianças e jovens da região que foi afetada pela tempestade Christine. A iniciativa decorre entre 20 de julho e 14 de agosto. Tem atividades ligadas ao mar em parceria com vários municípios da região centro.
0: E fica por aqui o Jornal das 9, edição da jornalista Laura Figueiredo. Já a seguir fico com A Guerra Traduzida. Até já.
1: Até já.
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0: São agora 9h11, temos A Guerra Traduzida. Guerra traduzida na Rádio Observador, espaço em que trazemos os destaques da imprensa ucraniana e da imprensa russa, hoje com a Laura Figueiredo. Boa noite, Laura. Começamos pela imprensa ucraniana. Vladimir Zelensky e António Costa estiveram hoje reunidos em Ankara. O líder ucraniano diz que foi, como sempre, uma boa reunião.
1: A reunião entre o presidente ucraniano e o presidente do Conselho Europeu aconteceu à margem da Cimeira da NATO, na Turquia. Na rede social X, Zelensky adianta que foram discutidos os esforços para abrir os restantes 5 grupos de negociação da União Europeia. Diz que é fundamental avançar nesse sentido o mais rapidamente possível. Já para o antigo primeiro-ministro português, António Costa, há um crescente ímpeto global para entregar a paz através da força, aumentando o apoio financeiro, energético e militar à Ucrânia, ao mesmo tempo em que a União Europeia intensifica a pressão sobre a Rússia para se envolver nas negociações de paz significativas. Também na rede social X, António Costa diz que os ataques da Rússia contra as cidades e infraestruturas da Ucrânia são a prova de que o Kremlin falhou em alcançar os objetivos no campo de batalha. O presidente do Conselho Europeu reitera também que o bloco comunitário está com a Ucrânia a cada passo do caminho.
0: E Laura, a União Europeia está a preparar a abertura de um novo bloco de negociações para a adesão da Ucrânia e da Moldávia.
1: Sim, de acordo com o Pravda, a União Europeia prevê abrir o 6º bloco das negociações de adesão, dedicado às relações externas, durante a reunião do Conselho dos Assuntos Gerais, marcada para dia 14 de julho, em Bruxelas. Segundo fontes europeias citadas pelo mesmo jornal, os embaixadores dos Estados-membros aprovaram o envio de um pedido oficial aos dois países para apresentarem a posição negocial, permitindo assim à União Europeia concluir também a posição comum ainda esta semana. A aprovação desta posição conjunta deve acontecer até 10 de julho, abrindo caminho para o lançamento formal do Grupo 6 na conferência de 14 de julho. Esta decisão surge já depois de, na semana passada, a Hungria ter levantado o bloqueio à abertura deste bloco de negociações para a Ucrânia e Moldávia.
0: E o chanceler alemão considera que a Rússia não tem hipóteses de vencer a guerra.
1: Uma posição manifestada à margem da Cimeira da NATO, em Ankara, Frederic Merz defendeu a continuação do apoio internacional a Kiev e sublinhou que Moscovo não vai conseguir atingir os objetivos militares. O chanceler alemão considera que um fim rápido do conflito seria benéfico para todas as partes, incluindo para a Europa. Merz garantiu ainda que a Alemanha e os aliados vão continuar a prestar apoio à Ucrânia.
0: E Laura, a capital ucraniana foi atingida por mísseis e drones russos durante a madrugada. Pelo menos duas pessoas morreram.
1: Mais um ataque das forças russas a Kiev. Um drone despenhou-se e explodiu junto a uma estação de distribuição de gás. Duas pessoas ficaram feridas. Durante a noite foram também ouvidas várias explosões na capital ucraniana, antes de ser emitido um alerta de ataque aéreo. Uma pessoa morreu e outras duas ficaram feridas. Informação citada pelo jornal Pravda foi avançada pelo presidente da Câmara de Kiev, que indicou que os serviços de emergência foram rapidamente mobilizados para os locais atingidos.
0: As principais notícias dos jornais ucranianos com a Laura Figueiredo. Voltamos já a seguir com a imprensa russa. Guerra traduzida na Rádio Observador. Passamos em revista os destaques dos jornais russos com a Laura Figueiredo. E Laura, a Rússia proibiu as exportações de gás óleo devido à escassez de combustível.
1: O anúncio feito pelo vice-primeiro-ministro russo Alexander Novak durante uma reunião com o presidente Vladimir Putin dedicada à crise no setor energético. Esta medida é tomada numa tentativa de aumentar a disponibilidade de combustível no mercado interno face à escassez provocada pelos ataques ucranianos. Alexander Novak diz que a proibição das exportações de gasóleo entrou hoje em vigor, o que vai aumentar a oferta no mercado interno. Esta medida surge depois da adoção por Moscovo nos últimos meses de outras restrições para responder às perturbações no abastecimento de combustíveis agravadas pelos ataques ucranianos a infraestruturas energéticas e refinarias russas.
0: E o Kremlin diz que a Ucrânia demonstra agressividade e uma tendência para realizar ataques terroristas contra o sistema energético global.
1: Críticas do porta-voz do Kremlin, citado pela TASS, Dmitry Peskov, afirma que Moscovo tem alertado repetidamente Ankara para as alegadas tentativas de Kiev de atacar infraestruturas russas de fornecimento de gás. Peskov acusa também a Ucrânia de realizar ataques com drones contra petroleiros e classifica estas ações como uma manifestação da atividade terrorista de Kiev contra a infraestrutura energética internacional. Porta-voz do Kremlin acrescenta que a Ucrânia demonstra constantemente agressividade e uma tendência para realizar ataques terroristas contra o sistema energético global, uma situação que a Rússia considera muito perigosa. Já sobre a segurança europeia, Peskov critica a possibilidade de os países bálticos seguirem o exemplo da Finlândia e aceitarem o destacamento de armas nucleares. Segundo o porta-voz do Kremlin, essa decisão não aumentaria a segurança da região e obrigaria a Rússia a adotar contramedidas.
0: E pelo menos duas pessoas morreram na sequência de ataques ucranianos a refinarias de petróleo russas.
1: De acordo com o Moscow Times, o Ministério da Defesa da Rússia adianta que os sistemas de defesa aérea interceptaram e destruíram 415 drones ucranianos durante a noite. A esmagadora maioria destes aparelhos foi neutralizada sobre as regiões de Belgorod, Bryansk e Voronezh, assim como em áreas mais profundas do território russo. No entanto, fontes locais confirmaram que vários drones conseguiram ultrapassar a barreira defensiva e atingiram vários alvos. Em Saratov, por exemplo, um ataque com drone provocou um incêndio de grandes proporções numa a refinaria petrolífera operada pela estatal Rosneft, enquanto em Tarstan foram atingidas as instalações petroquímicas. Já na região de Krasnodar, a Gazprom admitiu que uma estação do gasoduto Blue Stream foi alvo de bombardeamento, embora garanta que o fluxo de gás para a Turquia permanece regular.
0: E Laura, a Rússia diz que atacou centros de logística e locais de transporte do exército ucraniano.
1: Em comunicado citado pelo jornal TASS, o Ministério da Defesa russo adianta que aeronaves táticas, veículos aéreos não tripulados, tropas de mísseis e artilharia dos grupos de forças russas atingiram centros de logística, infraestruturas de combustível e energias usadas pelo exército ucraniano. Ainda de acordo com o mesmo jornal, nas últimas 24 horas, o exército ucraniano perdeu quase 1.500 soldados.
0: E fica por aqui a edição de hoje de Guerra Traduzida. Está de regresso amanhã. Até logo.
1: Até logo.
0: A guerra traduzida ficará disponível dentro de instantes em observador.pt e também em podcast. São agora 9h18. A caminho das 9h30, atualizamos toda a informação daqui a 12 minutos. Seguimos com George Benson, Give Me the Night. Boa viagem.

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E agora, Terezinha Landeiro, com Tanto Céu, e mesmo antes da síntese informativa, PJ Morton, So Lonely.

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3: São agora 9h30. Vamos às notícias com Laura Figueiredo.
4: Boa noite. Começamos pela situação de alerta em Almada. Daqui a cerca de meia hora, 15 localidades vão ficar sem água. Um corte que vai durar até às 6 da manhã, que abrange localidades como Charneca da Caparica, Aroeira, Fonte da Telha ou Palhais. A situação de alerta no município foi anunciada num comunicado conjunto da autarquia e também dos serviços municipalizados de água e saneamento. A presidente da Câmara, Inês de Medeiros, adianta que vão ser reforçadas as medidas já em curso para garantir o abastecimento à população e aos serviços essenciais. Enquanto vigorar a situação de alerta, vão também ser implementadas restrições ao consumo de água. Entretanto, há registro de desacatos no protesto contra os cortes de água em Almada. A RTP, fonte da organização do protesto, diz que houve um grupo que se juntou à manifestação e que começou a provocar desacatos. Os manifestantes bloquearam também a estrada. Para o local foi já chamado o Corpo de Intervenção da GNR. Na política, o deputado do Chega, José Dias Fernandes, recuou, já não se quer desvincular da bancada do partido. Dias Fernandes tinha avançado hoje com o requerimento para se desvincular do Chega e passar à condição de deputado não inscrito. Ao que o observador apurou, o deputado recuou depois de uma reunião com André Ventura. Ainda assim, continua a ponderar uma possível saída que justifica com a falta de respostas do partido para as comunidades portuguesas no estrangeiro. Donald Trump ameaçou e cumpriu. Os Estados Unidos estão a atacar alvos militares iranianos no Estreito de Hormuz. Informação avançada pelo portal Axios é confirmada pelo Comando Central dos Estados Unidos em comunicado. Nas redes sociais, o CENTCOM anuncia que as forças norte-americanas começaram uma nova vaga de ataques contra o Irão, com o objetivo de enfraquecer ainda mais a capacidade iraniana de ameaçar a liberdade de navegação no Estreito de Hormuz e responsabilizam o Irão por alegadas agressões injustificadas contra a navegação comercial. Esta é já a segunda noite consecutiva de ataques. Também hoje, na cimeira da NATO, Donald Trump prometeu já atacar o Irão com força, depois de ter dito também que o cessar-fogo chegou ao fim.
3: E é o ponto final na síntese informativa das 9h30. Mais notícias no Jornal das 10. Até já.
4: Até já.
3: E já a seguir temos Gabinete de Guerra, também com Laura Figueiredo.

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7: 9h34, fique com Gabinete de Guerra.
8: Gabinete de Guerra na Rádio Observador, espaço em que analisamos as principais questões geopolíticas mundiais. Hoje contamos com a análise de António José Telo, antigo professor na Academia Militar. Boa noite, muito obrigada por ter aceitado o nosso convite. E começamos, inevitavelmente, pelo Irão. Donald Trump anunciou hoje que o cessar-fogo acabou, diz que os iranianos são doentes e que é uma perda de tempo lidar com eles. Era este o desfecho que esperava, depois de tanto tempo para conseguir alcançar um memorando de entendimento?
9: Bom, não é a primeira vez que o Presidente Trump nos surpreende com frases bombásticas e com adjetivos fortes. Ora bem, o cessar-fogo já terminou várias vezes, portanto já houve vários ataques a navios, aos quais os Estados Unidos responderam com ataques seus às defesas no Estreito de Hormuz e nas defesas no litoral do Irão. Esta afirmação de que o estado de cessar-fogo acabou, entendida a essa luz, é verdade. Mais uma vez, o cessar-fogo, pelo menos, foi não aceito por ambos os lados e foi cortado por ambos os lados. Com a iniciativa que partiu do Irão, o ataque aos três navios foram feitos única e exclusivamente, segundo parece, porque resolveram viajar do lado de Oman e não do lado do Irão. Ora, isso é uma questão. Outra questão é, o cessar-fogo terminou em termos de terminou para sempre e acabou o protocolo de entendimento e acabaram as negociações? Sobre essa parte tenho dúvidas. Ou seja, penso que há um incentivo de ambos os lados para fazerem aceitar a letra do protocolo de entendimento, o que pode implicar neste momento um aumento da utilização da força por parte dos Estados Unidos. Os Estados Unidos não podem pura e simplesmente ficar quietos perante três navios que são atacados a partir do Irão, mas de, no entanto, tentar, no essencial, manter a ideia de negociações que se prolonguem durante alguns meses. Isto interessa aos Estados Unidos e interessa talvez ainda mais ao Irão. Portanto, para além do radicalismo normal neste período dos funerais no Irão, e para além do ar quente produzido fortemente pelo Irão, com apelos ao assassinato do Presidente Trump e aos todos os dirigentes americanos, para além disso, mantém-se esta realidade. Portanto, é normal que os Estados Unidos deem um sinal ao Irão de que tem a capacidade de aumentar o seu castigo das defesas do litoral e do Estreito de Hormuz, mas também é normal que, havendo um recuo por parte do Irão em termos de atos hostis, os Estados Unidos venham a aceitar esse recuo. Portanto, sim, formalmente o cessar-fogo foi interrompido, talvez não, que o cessar-fogo tenha sido interrompido para sempre e já não tenha futuro.
8: Portanto, acha que isto não deve ser encarado com muita seriedade, é apenas mais um exagero de Donald Trump, como habitualmente?
9: Não, isto tem muita seriedade. Ou seja, o Irão fez uma escalada forte ao atacar esses três navios. Essa escalada, ainda por cima, tinha um objetivo, ou tem um objetivo perfeitamente claro, quer dizer, vocês têm que passar pelas rotas que nós indicamos no Estreito de Hormuz, que são as rotas perto da nossa costa, onde os vossos navios estão e são vulneráveis, e se isso não for feito, nós atacamos. Nós atacamos os navios que tentem passar justamente na zona de Oman e na zona dos Emirados. Portanto, isto é muito sério. E, sem dúvida, se justifica, na minha opinião, uma resposta forte por parte dos Estados Unidos. Os Estados Unidos não podem aceitar isso, porque isto era, sim, ignorar por completo a letra do protocolo de entendimento, que previa a abertura de Estreito de Hormuz sem pôr, ou claramente sem que obrigasse os navios a passar pelo lado iraniano, e mais do que isso, sem aceitar o pagamento de taxas e de impostos por parte do Irão em relação a esses navios.
8: Quando
9: então era necessário uma resposta forte.
8: Quando lhe perguntava da seriedade, era relativamente ao fim do cessar-fogo. Portanto, acha que pode não ser definitivo isto?
9: Acho que pode não ser definitivo. Acho que é normal que esta noite ainda haja um ataque forte por parte dos Estados Unidos e que, de alguma maneira, eventualmente uma pequena interferência da China e do Paquistão, o Irão obriga a aceitar, nomeadamente, a passagem de navios pelo lado do Oman, e que a partir daí haja de alguma maneira um regresso às condições de um periclitante de cessar-fogo, quer do lado do Irão, quer do lado do Líbano. Este cessar-fogo é praticamente diariamente desrespeitado, mas de qualquer modo continua a existir em termos muito periclitantes, pelo menos continuava até há poucas horas atrás. E pode voltar, como digo, nas condições que têm que passar por um aumento do castigo por parte dos Estados Unidos, de modo a fazer entender o Irão que não lhe compensa continuar por este caminho.
8: Entretanto, também na cimeira da NATO, o secretário-geral, Mark Rutte, afirmou que os ataques norte-americanos ao Irão durante a noite foram absolutamente necessários. Disse também a Donald Trump que estava ao lado dele no que diz respeito ao Irão. Ora, estas declarações surgem depois das repetidas críticas do presidente norte-americano aos aliados da NATO por, alegadamente, os países da Aliança Atlântica não apoiarem os Estados Unidos neste conflito. Mark Rutte está aqui a tentar rebater estas críticas e mostrar-se do lado de Washington?
9: Marco Rubio, o secretário-geral, está a falar do secretário-geral da NATO,
8: sim.
9: Não é? O secretário-geral da NATO está a seguir a tendência geral da NATO e, nomeadamente, esta cimeira fez sair um documento, que é o único documento, portanto, documento conjunto, assinado por todos os membros da NATO e, tanto quanto se percebe, é unânime. E nesse documento, que são um documento muito curto, aliás, tem 5 pontos, ou tem 6, mas o 6º ponto é agradecer à Turquia pela hospitalidade. Portanto, tem 5 pontos. Bom, o 5º ponto, o que é que é? O 5º ponto diz que o Irão, portanto, a NATO concorda que o Irão nunca deverá ter armamento nuclear e deve respeitar a liberdade de navegação no Estreito de Hormuz. Portanto, isto é, de facto, a NATO dizer agora, oficialmente, é um memorando de todos os membros da NATO, inclusive a Turquia, dizer agora oficialmente que concorda com os objetivos, os principais objetivos, da guerra que antes existiu. Ora, é pena que certos Estados da NATO, felizmente não todos, mas certos Estados da NATO, não tenham feito uma declaração semelhante antes. Quer dizer, nós concordamos com estes objetivos e, eventualmente, poderiam acrescentar, já teria um efeito diferente, depois de dizerem concordo com os objetivos, poderiam acrescentar, dizia, que, no entanto, não temos meios e capacidades suficientes para fazer uma intervenção militar efetiva ao lado dos Estados Unidos. Como tal, estamos a prepará-los e a estudá-los, mas não vamos fazer essa intervenção de imediato. Ora, não fizeram isso. Pior que isso, houve alguns, durante pouco tempo, é certo, mas houve alguns que cortaram o espaço aéreo e impediram, pelo menos oficialmente impediram, na prática não foi assim, o uso das bases no seu território. Depois voltaram logo atrás, foi o caso do Reino Unido, foi o caso da França, na Alemanha em menor grau, também da Itália, mas também recuaram. Portanto, os principais Estados da NATO, os Estados Europeus da NATO, Reino Unido, França, Alemanha e Itália, fizeram um erro e depois a seguir recuaram logo. Passados 2 dias já estavam a voltar atrás. Ora, se tivessem feito o que está neste ponto 5 do memorando da NATO, se isto tivesse sido dito à partida, teria sido bastante melhor para a NATO e, sobretudo, para os aliados europeus da NATO. E evitaria, nomeadamente, fazer o que estão a fazer neste momento, porque quem está a perder a face não é o secretário-geral da NATO. Quem está a perder a face, de facto, foram os principais países da NATO que tomaram uma posição impensada e que agora estão a recuar. Estão a dizer, não, a NATO aceita que o Irão nunca deve ter armamento nuclear e que tem que aceitar a liberdade de navegação em Hormuz. Está no meu ponto quinto do memorando, aprovado por unanimidade. Uhum. Já agora, os outros pontos vão todos no sentido de, enfim, ao cabo do que os Estados Unidos estavam a propor à NATO, com uma exceção, que já agora não deixo de mencionar, que é uma exceção que eu fiquei um bocado admirado pela sua inclusão, que é o ponto 4. O ponto 4 do memorando diz que a NATO, portanto, repito, o memorando é assinado por todos, a NATO continuará a apoiar a Ucrânia na sua guerra contra a Turquia, embora depois acrescente que esse apoio nos últimos tempos tenha sido dado principalmente, podia-se dizer quase exclusivamente, pelos parceiros europeus e pelo Canadá. Inclusive apresenta uma quantificação, diz que corresponde a 70 bilhões, no termo usual, 70 bilhões de dólares neste ano, em 26, e que está disposto, ou seja, a NATO está disposta, atenção, a renovar um montante semelhante para o próximo ano. Portanto, isto também é incluído. Isto é uma, eu diria que é uma concessão importante dos Estados Unidos, em que os Estados Unidos, ao fim e ao cabo, estão a rever também aqui o que era uma sua posição anterior, que era a posição de forçar uma paz em relação à Ucrânia, que a Ucrânia não estava disposta a aceitar. Com a aceitação deste ponto no memorando da NATO, é uma concessão importante dos Estados Unidos. Portanto, há concessões de ambos os lados, mas as principais concessões são, de facto, do lado europeu, que, em certa medida, é um meia-culpa. São os principais Estados europeus a dizerem, se eu dizerem com todas as palavras, erramos, foi um erro de avaliação e recuamos.
8: Entretanto, Donald Trump cortou também todas as relações comerciais com Espanha, pelo menos isso que disse hoje, e referiu-se a Madrid como um parceiro terrível na NATO.
9: Não é a primeira vez que Donald Trump diz uma coisa que depois não faz. Não é a primeira vez que faz afirmações mais ou menos irrealistas e disparatadas que depois não têm aplicação. Para começar, as relações comerciais com a Espanha, Estado a Estado, são muito reduzidas, como a Espanha diz, o governo espanhol diz e diz muito bem, elas são de empresas privadas, e estou a falar de relações comerciais. E, em segundo lugar, as relações que existem Estado a Estado, em termos comerciais, estão marcadas por um tipo de acordo geral dos Estados Unidos com a União Europeia. Portanto, não há um entendimento específico Estado a Estado, bilateral, comercial entre os Estados Unidos e a Espanha. Por outro lado, também o corte de relações completo. Bom, o próprio Trump já voltou atrás. O próprio Trump, na última conferência de imprensa que eu ouvi, é certo que já foi há coisa de uma hora e uma hora Trump pode mudar outra vez de opinião, mas de qualquer modo, na última conferência de imprensa que eu ouvi, ele dizia que inclusive um Estado, não disse qual, mas é evidente que era a Espanha, inclusive, portanto, dizia que na cimeira da NATO, na cimeira, a porta fechada, houve muito amor, houve muito, muito respeito e elogio aos Estados Unidos, até que isto não vou dizer que foi para mim, até para não ser acusado de ser demasiado vaidoso, mas houve muito elogio aos Estados Unidos, houve muito amor na sala, e inclusive um dos Estados que teve atitudes, medos próprias, voltou atrás e neste momento já tem uma posição diferente e nós estamos dispostos a rever a nossa posição com ele a essa luz. Portanto, o próprio Trump chama toda a opinião. Essas coisas mudam muito rapidamente. O que é dito nos tempos que correm, o que é dito agora, às 4 da tarde, às 5 da tarde, possivelmente já não é bem assim.
8: Vamos continuar com Donald Trump, mas vamos agora olhar para a Ucrânia, também à luz daquilo que já falou aqui. O presidente norte-americano disse hoje que Putin e Zelensky vão chegar a um acordo, diz que às vezes é preciso deixá-los lutar. Acredita nisto, que eventualmente vão chegar a um acordo?
9: É normal que sim. Ou seja, há já muitos... Repara, o Zelensky, o presidente Zelensky, numa longa conferência de imprensa conjunta com Trump, que teve, a maior parte do tempo calado, é verdade, mas nessa conferência de imprensa, por pouco, as duas por três não fugia a boca para a verdade. E o próprio presidente Zelensky disse que estamos muito perto de um acordo, que o acordo está a ser negociado, estamos muito perto de um acordo, e ainda pontos em aberto, mas deu a entender que, de facto, ele também estava à espera que houvesse um acordo de entendimento a curto prazo. Agora, qual será a base desse entendimento? Sem dúvida não será o retorno do território ucraniano indevidamente ocupado pela Rússia à Ucrânia, mas como já tenho dito e repetido, não sei, milhares de vezes, desde há 5 anos quase para cá, será algo semelhante ao que acontece, ao que é a paz na Península da Coreia, ou seja, os dois lados sem se reconhecerem mutuamente e sem reconhecerem mutuamente o território ocupado, reconhecem que não querem continuar a guerra. E que, portanto, não faz sentido continuar a guerra e que aceitam uma trégua de longa duração. E no caso da Coreia, o que acontece é que essa trégua de longa duração, já lá dão 70 anos, né? Portanto, é mesmo de longa duração, volta e meia é interrompida, volta e meia há incidentes, há espada de um lado e do outro, artilharia, mísseis, navios afundados, etc. Mas, no essencial, a trégua tem-se mantido há 70 anos, que não é tão pouco como isso. Portanto, é normal que haja um entendimento, e que haja um entendimento, eu diria, vá lá, para não ser demasiado.

0: fundamentalmente negociado pelos Estados Unidos, mas em que os Estados Unidos aceitam que formalmente quem apareça à cabeça das negociações seja os parceiros europeus. Agora lá está, falta saber quem é que fala pela Europa, coisa que está longe de estar decidida, não é? E nomeadamente a Europa nem sequer conseguiu encontrar um seu representante nas eventuais negociações de paz com a Rússia. A Europa não vai mediar, ela própria diz que não pode mediar porque apoia a Ucrânia, mas quer estar presente nas negociações. Mas está presente com quem? Bom, ainda não respondeu a isso. Pode ser que venha a responder dentro de curto prazo. Num curto prazo, vamos a ver.
1: O nosso tempo chegou ao fim. António José Telo, antigo professor na Academia Militar, muito obrigada pela sua análise.
0: Obrigado e continuação do bom trabalho.
1: Obrigada. O Gabinete de Guerra está de regresso amanhã.
2: Gabinete de Guerra agora disponível em podcast. 9 minutos para as 10. Seguimos com Anna Cole and Dragon.

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0: Boa quarta-feira, está com a Rádio Observador, são 9h58. Muito boa noite, eu sou a Rita Camarneiro. Daqui a pouco temos as notícias com Laura Figueiredo. Nesta hora há também edição de E o Resto é História, que esta semana fala sobre a independência dos Estados Unidos. Serão ao todo 4 os programas dedicados a este marco histórico. Este é o primeiro, que começa precisamente com a chegada dos ingleses ao continente americano. Foi a 4 de julho de 1776 que os Estados Unidos tornaram-se independentes. Há 250 anos, os colonos britânicos tinham-se lá instalado no século XVII. E o resto é história, então, para ouvir depois do jornal. Por agora, vamos conhecer os títulos em destaque com Laura Figueiredo.
1: Boa noite. Donald Trump ameaçou e cumpriu. Os Estados Unidos deram início a uma nova vaga de ataques contra o Irão. Almada decretou situação de alerta devido às falhas no abastecimento de água. A esta hora há 15 localidades sem água. E o deputado do Chega, José Dias Fernandes, recuou. Já não se quer desvincular da bancada do partido.
0: São os títulos que desenvolvemos já a seguir. Antes, uma espreitadela no tempo para amanhã, quinta-feira, dia 9 de julho. Temos alguma nebulosidade no litoral norte, de resto muito sol e calor. 27 graus de máxima em Braga, 22 no Porto, 23 para Aveiro, 30 graus de máxima em Viseu, 27 para Coimbra, Leiria chega aos 25, Santarém e Setúbal com 30 graus de máxima, Lisboa 28, Faro 32, Évora e Beja com 35 graus. A cidade mais quente é Castelo Branco, chega aos 37 graus de máxima. E agora são 10 horas em ponto, vamos às notícias na Rádio Observador. Começa agora o Jornal das 10 com Laura Figueiredo. E Laura, Donald Trump ameaçou e cumpriu. Os Estados Unidos deram início a uma nova vaga de ataques contra o Irão.
1: Washington está a atacar alvos militares iranianos no Estreito de Hormuz. Uma informação avançada pelo portal Axios e confirmada pelo Comando Central dos Estados Unidos em comunicado. Nas redes sociais, o CENTCOM adianta que a ofensiva pretende degradar ainda mais a capacidade do Irão de ameaçar a liberdade de navegação no Estreito de Hormuz. Na mesma mensagem, os Estados Unidos dizem estar a responsabilizar o inimigo pela recente agressão injustificada contra navios comerciais e tripulações civis que navegavam livremente numa via marítima internacional vital. Entretanto, o Irão já deixou um aviso, diz que a resposta ao exército terrorista dos Estados Unidos será de grande escala. Esta é já a segunda noite consecutiva de ataques que tinham sido prometidos esta tarde por Donald Trump, depois de ter anunciado que o cessar-fogo com o Irão chegou ao fim. O presidente norte-americano diz que os iranianos são doentes e que é uma perda de tempo lidar com eles. Ora, na análise, o antigo professor da Academia Militar António José Telo acredita que o anúncio de Donald Trump não põe fim às negociações e defende que é do interesse de ambas as partes continuar as conversações.
2: O cessar-fogo é um projeto que terminou várias vezes, portanto já houve vários ataques a navios, aos quais os Estados Unidos responderam com ataques seus às defesas no Estreito de Hormuz e nas defesas no litoral do Irão. Esta afirmação de que o estado de cessar-fogo acabou, entendida a essa luz, é verdade. A questão é, o cessar-fogo terminou em termos de terminou para sempre e acabou o protocolo de entendimento e acabaram as negociações. Sobre essa parte tenho dúvidas. Mas, no entanto, tentar, no essencial, manter a ideia de negociações que se prolonguem durante alguns meses. Isto interessa aos Estados Unidos e interessa talvez ainda mais ao Irão.
1: Análise de António José Telo, antigo professor da Academia Militar no Gabinete de Guerra, sobre o anúncio do fim de cessar-fogo entre Washington e Teherão, feito hoje por Donald Trump.
0: Donald Trump, que diz estar a fazer progressos com os líderes dos países da NATO sobre a despesa em defesa.
1: No ano passado, o líder norte-americano tinha feito um apelo à NATO para que os países membros aumentassem a despesa de 2 para 5%. Hoje, na cimeira da NATO em Ankara, na Turquia, Donald Trump garante que alguns dos países já aceitaram. Diz que os restantes vão também acabar por aceitar.
3: Muitos destes países são ricos já agora. Não temos de ter pena deles, mas isso não significa que estejam devidamente protegidos. Alguns já responderam ao nosso apelo e outros estão a fazer grandes mudanças. mudanças e vão acabar por aceitar. Estamos a discutir o progresso que cada membro está a fazer em direção aos 100% e vejo que estamos a fazer grandes progressos.
1: Presidente dos Estados Unidos, que diz que os líderes da NATO estão a adorar o trabalho que Donald Trump está a fazer.
0: E Laura, falamos agora da situação de alerta em Almada. Está em vigor o corte de água em 15 localidades.
1: Um corte que tinha início previsto para as 10 da noite e que vai durar até às 6 da manhã. Almada já decretou a situação de alerta. A autarquia decidiu reforçar medidas já em curso para garantir o abastecimento à população e a serviços essenciais. Estão previstos então cortes noturnos e a proibição destes usos não essenciais, o Fortunato Oliveira.
4: O cenário tem sido o mesmo para muitas pessoas.
3: A partir das 10 da noite e até às 6 da manhã, a água não corre em Almada. Ao todo, são 15 as localidades abrangidas pelo corte. Corte total programado são elas a Charneca da Caparica, a Aroeira, Marisol, Fonte da Talha, Palhais, Lazarim, Botequim, Vila Nova de Caparica, Capuchos, Pilotos, Funchalinho e ainda o Val Rosal, Val Cavala, Quintinhas e a Quinta de Santa Teresa. A água não vai chegar ao mesmo tempo a todas as torneiras do concelho. A reposição do abastecimento vai ser feita de forma gradual. Além dos cortes, enquanto figurar a situação de alerta em Almada, vão ser também proibidas todas as utilizações de água da rede pública que não correspondam a usos domésticos ou essenciais. Desde logo vão estar desligadas as fontes do concelho e os chuveiros e lavapés nas praias. Estão também proibidos a rega de jardins públicos ou privados e de campos de golfe, bem como a lavagem de viaturas, o enchimento de piscinas ou qualquer uso recreativo ou não indispensável de água. A autarquia vai também reforçar a monitorização da rede de abastecimento e as equipas de detecção de fugas e de fiscalização para combater consumos abusivos e desperdícios de água.
1: Hugo Fortunato de Oliveira a resumir o comunicado conjunto da autarquia de Almada com os serviços municipalizados de água e saneamento. Ora, a situação já se arrasta há vários dias e tem trazido problemas, especialmente no setor da restauração. Miguel Pina Andrade.
4: O cenário tem sido o mesmo para muitas pessoas no concelho de Almada. Os cortes, sem aviso do abastecimento de água, têm afetado os restaurantes do Paredão da Costa de Caparica, como é o caso do Café do Mar. Para o proprietário Miguel Paulino, esta tem sido a realidade na última semana e quando há água é motivo de surpresa.
5: Na realidade foi completamente sem aviso, quinta, sexta, sábado, domingo, segunda, terça, ontem foi igual, hoje é um dia que temos água normalmente e anormalmente.
4: Falta de água nas torneiras, mas há um problema ainda maior. As casas de banho.
5: É muito complicado, temos que fechar normalmente ao fim de uma meia hora, uma hora, os serviços sanitários e na realidade isso também tem afastado as pessoas daqui, afastou as da praia, como se pode ver hoje, que temos uma praia, um dia de sol permanente muito bom, um dia de praia espetacular e estamos para aí a 20% de ocupação.
4: Menos pessoas na praia, menos clientes no estabelecimento de Miguel Paulino, que não tem resposta das autoridades competentes.
5: A tentativa já foi feita, mas ainda não temos qualquer resposta.
4: Os proprietários dos restaurantes vivem num cenário de incerteza, não sabem quando é que os cortes vão acontecer, nem por quanto tempo, mas a falta de água não afeta apenas a restauração. No Monte de Caparica, a água vem e volta, e quando volta é a conta-gotas. Rosa Costa, proprietária de um cabeleireiro, tem de mudar rotinas para fazer face a estes cortes.
6: Combino com as minhas clientes para estarem cá logo às 3 e 4 ao mesmo tempo. Lavo as primeiras cabeças todas ao mesmo tempo e até mesmo as minhas clientes enchem-me os baldes que ficaram vazios do dia anterior.
4: Quanto aos esclarecimentos da Câmara ou dos serviços municipalizados, Rosa Costa continua na mesma.
6: Pois, esse assunto ainda não ouvi falar. Espero bem que eles tenham alguma atenção.
4: Rosa Costa, proprietária de um cabeleireiro no Monte de Caparica, uma das muitas zonas do concelho de Almada que, durante a última semana, tem sofrido cortes sucessivos no abastecimento de água.
1: A reportagem do jornalista Miguel Pina Andrade em Almada, onde o setor da restauração está a ser bastante afetado pelas falhas no abastecimento de água.
0: E na política, o deputado Chega, José Dias Fernandes, recuou, já não se quer desvincular da bancada do partido.
1: O deputado tinha avançado hoje com um requerimento para se desvincular da bancada do Chega e passar à condição de deputado não inscrito. Ora, ao que o observador apurou, José Dias Fernandes voltou atrás na decisão depois de uma reunião com André Ventura. Ainda assim, continua a ponderar uma possível saída que justifica com a falta de respostas do partido para as comunidades portuguesas no estrangeiro. Assim, 3 horas depois do primeiro e-mail enviado ao presidente da Assembleia da República, o deputado enviou uma outra comunicação a pedir que a primeira fosse desconsiderada e anunciar que iria manter-se no partido.
0: E afinal, o PSD não quer ouvir antigos ministros do PS sobre os novos dados da imigração revelados pelo INE.
1: Nem antigos ministros socialistas, nem José Luís Carneiro. A semana passada, o porta-voz do partido, Sebastião Bugalho, tinha dito que era natural que o secretário-geral do PS fosse chamado a responder na qualidade de antigo ministro da Administração Interna no âmbito das audições que vai realizar no Parlamento sobre o aumento da população imigrante revelado pelo Instituto Nacional de Estatística. Mas, afinal, o requerimento para as audições não vai pedir a chamada de nenhum antigo governante do PS, algo que nunca esteve nos planos, como explica o editor de política do Observador, Rui Pedro Antunes.
7: O primeiro ponto desta notícia é que os 10 ministros do PS iam ser chamados para o PSD e a notícia é que eles já não vão ser, porque de facto era isso que tinha sido extraído dessa intervenção do porta-voz do PSD, mas de facto o assunto passou para o grupo parlamentar, que pelos vistos não tem, nem nunca teve intenção, neste primeiro momento, de chamar ex-ministros do Partido Socialista, em particular o secretário-geral do PS. A ideia era que a lista das pessoas chamadas fossem mais de estruturas e de instituições que são tuteladas, de facto, por esses ministérios, mas não chamar os próprios ex-ministros, embora admita que, se for mesmo necessário, possa vir a fazer.
8: Mais para a frente, é isso?
7: Mais para a frente, mas não é provável, ou seja, é só numa garantia de podem sempre chamar, porque o intuito das audições nunca foi ir tão longe neste nível.
1: Editor de Política do Observador, Rui Pedro Antunes. Esta tarde o PSD forçou o adiamento da votação de um requerimento do PS para o Parlamento ouvir o Instituto Nacional de Estatística sobre as implicações económicas e orçamentais da revisão das estimativas da população em Portugal.
0: E Laura, agora, que outras notícias estão a marcar a atualidade?
1: O Supremo Tribunal de Justiça rejeitou o recurso de 4 elementos da claque No Name Boys. Os arguidos são assim condenados por vários crimes, como violação, roubo, agressão e tráfico de droga. Quanto à violação, aconteceu em 2022, quando a vítima, uma jovem de 16 anos, saía de um jogo de handball entre Benfica e Sporting no Estádio da Luz. Já no caso do crime de agressão, um dos episódios aconteceu também no mesmo ano, quando vários adeptos do Benfica foram agredidos e fotografados nus. A Blatt, a empresa que desenvolveu a plataforma utilizada para classificar os exames nacionais, garante que seguiu as especificidades definidas pelo Instituto de Educação, Qualidade e Avaliação. Assegura também que só intervém no sistema mediante a solicitação. Ora, desde o início do processo de classificação dos exames nacionais do ensino secundário, os sistemas informáticos têm apresentado problemas, sobretudo relacionados com a digitalização das provas. Para resolver estas falhas, foi já solicitado o apoio de uma consultora externa, a Deloitte, que, de acordo com o Ministro da Educação, está também a acompanhar as restantes fases do processo. No desporto, o jogador do futebol português Giovanni Quenda foi hoje apresentado oficialmente pelo Chelsea. O jovem de 19 anos assinou um contrato de 8 épocas até 2034, quase um ano e meio depois do anúncio feito pelo Sporting. O extremo foi contratado pelo clube inglês por mais de 50 milhões de euros. O antigo jogador do Sporting está entusiasmado com a nova fase na carreira, promete conquistar títulos para a nova equipa.
0: E fica por aqui o Jornal das 10, edição da jornalista Laura Figueiredo. Já a seguir temos e o resto é história. Até já, Laura.
1: Até já.
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0: 10 e 14, fique com e o resto é história.
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2: Olá, seja bem-vindo a mais este episódio de E o Resto é História com Rui Ramos e João Miguel Tavares. Foi a 4 de julho de 1776, fez agora precisamente 250 anos, que as 13 colónias americanas do Reino Unido declararam a sua independência e cortaram os laços com o Império Britânico. É um dia absolutamente histórico, não só pelo alcance político dessa decisão, que lançou as bases para os futuros Estados Unidos da América, mas também porque o texto da Declaração da Independência Americana se tornou um farol para todos os regimes democráticos que nasceram a partir daí. Eu cito as extraordinárias palavras escritas por Thomas Jefferson, que depois foram trabalhadas pelas incríveis cabeças de John Adams e Benjamin Franklin. Consideramos estas verdades como evidentes por si mesmas, que todos os homens são criados iguais, que são dotados pelo seu Criador de certos direitos inalienáveis, entre os quais estão a vida, a liberdade e a procura da felicidade. 250 anos após esse dia, todos nós somos hoje um bocadinho americanos, não é? Independentemente do amor que tivemos pelos Estados Unidos, seja para amá-lo, seja para odiá-lo, os Estados Unidos tornaram-se na potência dominante no mundo em relação à qual todos nos posicionamos, quer em termos políticos, quer em termos culturais. E por isso nós decidimos fazer uma coisa que até hoje nunca fizemos no E o Resto é História, e que esperamos que os nossos ouvintes gostem. Nós vamos dedicar 4 programas à independência americana para explicar de forma tão completa quanto possível a história do nascimento dos Estados Unidos da América. Portanto, nós vamos falar da Declaração da Independência e do corte das colónias com a Inglaterra, vamos falar da Guerra da Revolução, vamos falar da escrita de uma nova e revolucionária Constituição. Nós vamos falar de tudo isso, mas apenas nos episódios 2, 3 e 4. Hoje começaremos pelo princípio, a chegada das primeiras famílias europeias vindas do Reino Unido ao continente americano no princípio do século XVII. Rui, começa lá por me explicar isto. Os primeiros colonos ingleses fundaram Jamestown, na Virgínia, em 1607, e o mítico barco Mayflower atracou em Cape Cod, no Massachusetts, em 1620. Ora, isso é mais de 100 anos após os espanhóis terem começado a explorar a América do Norte. Como é que os ingleses conseguiram instalar-se lá? Ou, se preferires, porque é que os espanhóis não se instalaram lá primeiro que os ingleses? Chegaram muito antes.
3: Bem, isso é uma pergunta que provavelmente os espanhóis se faziam agora, na altura não se faziam. Vamos perceber o que é que caracteriza a conquista das Américas pelos europeus a partir do princípio do século XVI. A conquista das Américas é a segunda tentativa de projeção externa das populações cristãs da Europa Ocidental. A primeira foram as cruzadas dos séculos XI e XIII para o Médio Oriente, para a chamada Terra Santa. Mas a conquista das Américas é muito diferente das cruzadas. Na conquista das Américas não há grandes expedições militares, não há expedições comandadas por reis, nem por grandes aristocratas, como tinha havido nas cruzadas medievais para o Médio Oriente. É verdade que o rei de Castela, e isto eram conquistas, nós falamos da Espanha, mas isto eram conquistas da coroa de Castela, a coroa de Castela manteve a jurisdição sobre a empresa, isto é, enviava delegados e a partir de certa altura começou a constituir autoridades em nome do rei nas Américas, mas basicamente a conquista das Américas no princípio do século XVI, portanto, as Américas descobertas por Cristóvão Colombo em 1492, começam a ser conquistadas, ocupadas por europeus a partir do princípio do século XVI, esta conquista das Américas é uma espécie de uma empresa quase privada, de fidalgos de segunda linha, isto é, fidalgos pobres ou filhos segundos de famílias fidalgas, mercadores, missionários cristãos, missionários católicos, no caso de Castela. Por exemplo, sabemos como foi a conquista do México, como foi a conquista do Peru nas primeiras décadas do século XVI. A conquista do México é o empreendimento de Hernán Cortés, uma espécie de empresa privada, e a conquista do Peru é de Francisco Pizarro, também, são empresas quase privadas. Quem é que são estes conquistadores? Estes conquistadores são guerreiros profissionais, mas que se comportam um bocadinho como empresários para estas conquistas. Portanto, o que é que eles fazem? Tentam arranjar financiamento, depois quando chegam ao local tentam estabelecer alianças com tribos locais para lhes permitirem vencer forças mais fortes. Ora bem, quando nós percebemos que esta é a base da conquista, percebemos que é muito mais fácil arranjar empresas destas, isto é, convencer gente a dar dinheiro, convencer gente a juntar-se à expedição para combater, quando há objetivos que são notoriamente rendosos. Isto é, quando é óbvio que vai haver qualquer coisa que vale a pena arriscar a vida, arriscar dinheiro, arriscar o tempo também. Sim. Para ir lá. Como são os grandes impérios que os castelhanos encontraram na América Central e depois na América do Sul, o Império Azteca na América Central, o Império Inca no Sul. Viram imediatamente as grandes construções de pedra, a riqueza de minerais, ouro e prata. Portanto, era óbvio que havia ali imensa coisa para... que valia a pena fazer uma empresa arriscada, juntar-se uma série de militares, arranjarem alguém que lhes pague para arranjarem os barcos, irem até lá e tentar a conquistar. Ora bem, isto que é óbvio para a América Central, no caso do México, e para a América do Sul, no caso do Peru, não é nada óbvio no caso da América do Norte.
0: Por não haver grandes civilizações.
3: A América do Norte também é reivindicada pela Coroa de Castela, tal como o resto, mas
0: é tudo deles.
3: Mas os espanhóis que começaram a explorar as costas do leste da América do Norte e depois do oeste, não encontraram traços de grandes impérios. Aparentemente houve grandes impérios lá, mas já tinham acabado no século XVI, quando os europeus chegaram. Isto é, só os arqueólogos, enfim, séculos depois, é que descobriram os traços dessas grandes construções que faziam lembrar as construções astecas e dos incas, mas já não existiam quando os europeus lá chegaram.
0: E, portanto, a lógica era, não há império, também não há riquezas.
3: Não há riqueza, isto é, que eles descobrem tribos que lhes parecem muito primitivas, pela tecnologia, muito pobres, pouco numerosas, enfim, às vezes ouvem falar de ouro e de prata, mas nunca conseguem encontrar. De facto, aquelas terras estavam cheias de ouro e de prata, mas eles não conseguem encontrar na altura. Portanto, os espanhóis, na prática, o interesse concentra-se todo no México e no Peru. Também por uma outra razão. Os conquistadores espanhóis não são colonos, isto é, não estão inicialmente a pensar estabelecer-se lá, estão a pensar conquistar. Mas e depois acabam por se estabelecer. Mas acabam por se estabelecer como? Acabam por se estabelecer, sobretudo, como uma aristocracia militar. Aquilo que eles fazem é substituir os aristocratas incas e astecas e porem aquelas populações a trabalhar para eles através do sistema de encomiendas, que é uma espécie de... Enfim, torna estes conquistadores uma espécie de senhores feudais, com uma série de indígenas em determinado território que têm de lhes pagar por continuarem as suas culturas, certo, e a sua habitação. Ora bem, isso torna-se difícil, aliás, na América Central e no Sul, quando as populações indígenas começam a morrer com as doenças. E torna-se ainda mais complicado na América do Norte por causa da proibição do Papa da escravização dos índios. E também não há tanta população. Portanto, o interesse... Isto é, não é possível fazer lá um sistema de encomendas também na América do Norte. Sequer. Portanto, nem essa outra atração existe lá. É verdade.
0: E também não tens um clima tropical, não é? Que permitia também o desenvolvimento.
3: Havia no sul, quer dizer, no sul dos Estados Unidos, e aliás depois os americanos, os colonos ingleses vão fazer isso. Mas isso não ocorre inicialmente aos espanhóis. Os espanhóis estão mesmo perante aqueles grandes impérios, Azteca e Inca, eles estão interessados em conquistar aquilo, em dominar aquilo. Portanto, também não têm, digamos, logo a criatividade, digamos, dos portugueses no Brasil. Os portugueses no Brasil também vão encontrar uma situação parecida com a da América do Norte, tribos, não há traços de grandes impérios, civilizações. Não. O que é que eles fazem, os portugueses no Brasil? Vão transplantar as plantações de açúcar que já tinham desenvolvido nas ilhas do Atlântico, sobretudo na Madeira e em São Tomé, vão transplantá-las para o Nordeste brasileiro e vão começar aí, enfim, têm ali condições também para produzir açúcar, vão depois levar para lá escravos trazidos de África e vão desenvolver ali a produção de açúcar no Nordeste brasileiro. Os outros europeus depois vão imitar esta iniciativa portuguesa, mas vão imitá-los onde as condições parecem melhores, que é nas Caraíbas e sobretudo nas ilhas das Caraíbas. Ilhas, aí é que se vão desenvolver a indústria açucareira. Portanto, a América do Norte...
0: Não super pósperas, não é?
3: A América do Norte, século XVI, princípio do século XVII, está fora deste mundo do açúcar, dos impérios, certo, das conquistas de impérios. Portanto,
0: Mas não estava a passar nada na América do Norte?
3: Estava, quer dizer, a partir do México, sobretudo há exploradores, há missionários... espanhóis chegam a entrar no Texas, chegam à Califórnia, chegam à Flórida, Califórnia na costa oeste, a Flórida na costa leste. A mais famosa expedição é de um senhor chamado Francisco Vázquez de Coronado, entre 1540 e 1542. Ele vai à procura das sete cidades do ouro. Portanto, ouviu falar disso. Alguns índios, os índios a partir de determinada altura começam a perceber os europeus e, portanto, quando os europeus chegam a um determinado local, os índios, para se verem livres deles, dizem: bem, aqui não há nada, mas
0: ali mais adiante.
3: Muito mais adiante há uma quantidade de cidades cheias de ouro, etc. Vocês vão para lá e outros passam para lá. A verdade, portanto, esta expedição do Vázquez de Coronado chega ao Kansas, no centro dos atuais Estados Unidos, mas, quer dizer, mas mais uma vez não encontra nada de entusiasmante. Quer dizer, as aldeias não têm nada a ver com o México e com o Peru, tudo parece primitivo, parece pobre, e portanto não são sobretudo os missionários católicos. Os missionários das ordens franciscanas, da franciscana e jesuíta, são esses, sobretudo, quem começa a frequentar mais, a partir do México espanhol, aquilo que hoje são o sul dos Estados Unidos. Isto é, a Califórnia, o New Mexico, o Arizona, o Texas. Portanto, vão estabelecendo missões. No século XVIII, na Califórnia, há 21 missões espanholas. São hoje os mais antigos edifícios europeus da América do Norte. São estas igrejas e, enfim, depois os palácios, outro palácio que foram também construídos. Entretanto, quando se estabelecem as missões, depois os espanhóis acabam por as autoridades espanholas do chamada Nova Espanha, que é o México, acabam por estabelecer uns fortes para apoiar as missões, etc. Mas, quer dizer, tudo isto é uma rede muito ténue e que não se nota muito na imensa vastidão que é a parte mais meridional da América do Norte. Agora, tem impacto, curiosamente, tem um impacto grande nos futuros Estados Unidos, porque são de facto os espanhóis que introduzem o cavalo.
0: Certo.
3: Introduziu o gado bovino europeu também, aqui neste sul dos Estados Unidos, e desenvolvem a cultura dos vaqueros, cuja tradução em inglês é cowboys.
0: Cowboy,
3: que é uma cultura espanhola, não é uma cultura americana.
0: Os vaqueros vieram antes dos cowboys.
3: E os cowboys é uma tradução dos vaqueros. Portanto, é a cultura do rancho, do rodeo, quer dizer, tudo isso, a maneira de vestir, etc., tudo isso é espanhol. Quer dizer, são os espanhóis. Portanto, não tem origem americana. Portanto, o oeste americano é uma invenção espanhola, de facto, original. E são também os espanhóis que fazem uma coisa também extraordinariamente importante na América do Norte. São sobretudo eles espalham a cultura do milho, que vem da América Central e da América do Sul, mas são os espanhóis que é adotada pelos índios e depois pelos colonos ingleses também, e dá uma grande explosão de produção de cereais na América do Norte, e são os espanhóis também levam. Portanto, na costa leste, os fortes espanhóis vão até aos atuais estados americanos das Carolinas, mas o principal centro espanhol é o da Flórida, é aí que os espanhóis estão, e os espanhóis estão aí já a partir de meados do século XVI, sobretudo para vigiar a costa. Isto é, estão a tentar vigiar a costa e impedir os ingleses, franceses começarem a estabelecer lá, o que é uma coisa historicamente difícil. Os portugueses no Brasil também têm grandes dificuldades em impedir holandeses e franceses de começarem a explorar e a instalar-se. É óbvio que franceses e ingleses e holandeses ouvem falar das riquezas que os espanhóis e os portugueses, e sobretudo os espanhóis, estão a tirar das Américas, mas inicialmente pensam, bem, a melhor maneira de aproveitar essas riquezas é basicamente atacar as frotas espanholas.
0: É roubá-las.
3: É roubá-las. E é isso que eles fazem. Portanto, franceses e ingleses estabelecem uma pirataria no Atlântico e, por exemplo, uma das maiores cargas de tesouro enviadas por Cortés a partir do México em 1522 é capturada pelos franceses no Atlântico, por os piratas franceses. Piratas que têm cartas de corso, isto é, são apoiados oficialmente pelos governos que estão às vezes em choque, em conflito com os governos espanhóis. Outra coisa que fazem a partir de determinada altura os franceses e ingleses é começar a tentar, e os holandeses é começar a tentar se estabelecer em zonas um bocado mais afastadas das zonas onde estão os espanhóis, no caso da América do Norte. E aí tem a vida facilitada a partir de 1588, com a destruição da Armada Invencível, com que Filipe II tentou conquistar a Inglaterra. A Armada Invencível basicamente reúne as grandes forças navais de Portugal e de Castela, e quando essas forças navais são destruídas, é muito mais fácil para ingleses, franceses, holandeses irem mais seguros, mais à vontade para as Américas do que antes, sabendo que os meios que Castela tem, os meios navais que Castela tem para impedir essas viagens estão diminuídos.
0: Certo. Bom, nós ficamos aqui para esta primeira parte. Voltamos já a seguir. Até já.
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8: São agora 10h32. Atualizamos toda a informação com Laura Figueiredo.
9: Boa noite. Donald Trump ameaçou e cumpriu. Os Estados Unidos deram início a uma nova vaga de ataques contra o Irão. Washington está a atacar alvos militares iranianos no Estreito de Hormuz. Uma informação avançada pelo portal Axios, confirmada pelo Comando Central dos Estados Unidos em comunicado. Nas redes sociais, o CENTCOM adianta que a ofensiva pretende degradar ainda mais a capacidade do Irão de ameaçar a liberdade de navegação no Estreito de Hormuz. Na mesma mensagem, os Estados Unidos dizem estar a responsabilizar o inimigo pela recente agressão injustificada contra navios comerciais e tripulações civis. Entretanto, o Irão já deixou um aviso, diz que a resposta ao exército terrorista dos Estados Unidos vai ser de grande escala. Esta é já a segunda noite consecutiva de ataques que tinham sido prometidos esta tarde por Donald Trump, depois de ter anunciado que o cessar-fogo com o Irão chegou ao fim. O presidente norte-americano diz que os iranianos são doentes e que é uma perda de tempo lidar com eles. Falamos agora da situação de alerta em Almada. Está já em vigor o corte de água em 15 localidades, um corte que vai durar até às 6 da manhã e que abrange várias localidades, entre elas as Charneca da Caparica, Aroeira, Fonte da Telha ou Palhais. Para além disto, enquanto vigorar a situação de alerta, vão também ser implementadas restrições ao consumo de água no município. O deputado do Chega, José Dias Fernandes, recuou, já não se quer desvincular da bancada do partido. O deputado tinha avançado hoje com o requerimento para se desvincular da bancada do Chega e passar à condição de deputado não inscrito, mas ao que o observador apurou, José Dias Fernandes recuou depois de uma reunião com André Ventura. Ainda assim, continua a ponderar uma possível saída que justifica com a falta de respostas do partido para as comunidades portuguesas no estrangeiro. O Supremo Tribunal de Justiça rejeitou o recurso de 4 elementos da claque No Name Boys. Os arguidos são assim condenados por vários crimes, como violação, roubo, agressão e tráfico de droga. Quanto à violação, aconteceu em 2022, quando a vítima, uma jovem de 16 anos, saía de um jogo de handball entre a Benfica e Sporting no Estádio da Luz. Já no caso do crime de agressão, um dos episódios aconteceu também no mesmo ano, quando vários adeptos do Benfica foram agredidos e fotografados nus.
8: E voltamos com mais atualizações das notícias no Jornal das 11 da Noite, também com Laura Figueiredo. Até já.
9: Até já.

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4: 10:35, fico com a segunda parte de E o Resto é História.
5: Olá, seja bem-vindo a esta segunda parte de E o Resto é História. Nós vamos dedicar quatro programas à independência americana. Faz 250 anos, é uma... Enfim, não é todos, não é todos os anos.
6: É um momento muito importante.
5: E é um momento muito importante.
6: Da história mundial mesmo.
5: E nós estávamos a falar da chegada dos ingleses, mas por enquanto os ingleses ainda não chegaram.
6: Não, estamos nos espanhóis. Não chegaram,
5: está quase. O Mayflower está a vir lá ao fundo.
6: E agora vamos falar dos franceses. Os franceses chegaram antes. Okay. Os franceses também chegaram.
5: Espanhóis, franceses. Toda a gente chegou antes dos ingleses, basicamente. E os vikings também.
6: Sim,
5: também chegaram.
6: Provavelmente, embora. Sim, é provável. Sim. Hoje em dia é muito aceita essa tese. Bem, mas antes disso, vamos falar dos franceses. Os franceses são, depois dos espanhóis, aqueles que se vão tentar estabelecer na América do Norte com mais sucesso. Eles interessam-se sobretudo, tal como, aliás, os outros ingleses, portugueses e holandeses, no caso da América do Norte, interessam-se sobretudo pela parte mais norte da América do Norte, isto é,
5: sim,
6: pelo Canadá, por causa das pescas,
5: sim,
6: por causa das pescarias, Labrador e Terra Nova. No Canadá, todos os franceses vão interessados também pelas pescas e depois interessam-se por uma outra coisa. Interessam-se pelo comércio de peles, sobretudo peles de castor, que não são eles exatamente que caçam, mas compram aos índios, quer dizer, começam a comprar aos índios. E os mercadores, estes negociantes franceses que se interessam pelo comércio das peles, enfim, começam a entrar no território do Canadá, sobretudo ao longo do rio São Lourenço, para ir à procura de fontes de peles, isto é, de tribos de índias que lhes vendem peles. E começam-se a interessar também por explorar o Canadá. Começam-se a interessar por explorar o Canadá, não só por, enfim, a ver o que há lá, mas também por um horizonte, uma lenda que se tinha criado na Europa e que se tinha falado muito, que era que havia uma passagem para o Pacífico no norte da América. E, portanto, essa passagem, isto é, que era possível chegar ao Pacífico, à China, ao Japão, à Índia, através do Norte. E, por exemplo, o rei de França, Francisco I, nos anos 20, 30 do século XVI, interessa-se muito por essa teoria, ou alguém lhe vende essa teoria, e ele diz, sim, senhora, então vão lá ver se é mesmo assim. E há um explorador francês, que é muito conhecido, ou fica muito famoso, que é Jacques Cartier, que entre 1534 e 1542 explora o Canadá. E ele, aliás, arranja o nome de Canadá para... Canadá é um termo índio, quer dizer grande aldeia. Portanto, ele dá Canadá, o nome de Canadá, ao Canadá. Portanto, ele tem o apoio do rei de França, mas mais uma vez é uma decepção. Isto é, tal como o Coronado, o do Vasquez Coronado, o Cartier também é uma decepção. Portanto, eles não encontram nenhum Eldorado, quer dizer, não há grandes riquezas. Também não há nenhuma passagem. Isto é, porque eles reparem, aquela zona do Canadá é tudo lagos, rios, e portanto, aparentemente pode parecer
5: que dá para passar,
6: mas não, descobrem que aquilo são lagos e são rios, mas que não dão passagem para o Pacífico. Agora, o comércio das peles torna-se, de facto, historicamente importante, sobretudo no século XVII. E no princípio desse século, o século XVII, os franceses fundam Quebec, a cidade do Quebec, que em 1663 fica sob a autoridade do rei, portanto fica com uma... O domínio francês não é de colonos, quer dizer, não é propriamente colonos, embora comecem a acumular-se franceses lá, são uns milhares, mas é sobretudo alianças com as tribos índias, E na influência dos missionários católicos e dos comerciantes, portanto, dos comerciantes de peles e dos missionários católicos. Os missionários católicos começam a contactar as tribos índias, a converter muitos índios e a estabelecer-se lá. Claro que há sempre a ideia de vamos explorar, vamos ver o que é que há mais. Em 1679 há um outro explorador francês muito conhecido, que é La Salle, o senhor de La Salle, que vai explorar. Ele vai fazer uma viagem incrível. Portanto, a partir do Canadá, ele consegue encontrar o rio Mississippi e, ao longo do rio Mississippi, vai chegar ao Golfo do México. Portanto, atravessa toda a América do Norte. É uma viagem incrível, uma viagem de milhares de quilómetros, no desconhecido. São 20 franceses, uma coluna de 20 franceses, quer dizer, a caminhar. Portanto, o que é que eles estão a fazer? Eles estão a caminhar ao longo do rio Mississippi e ao longo, portanto, também de toda aquela bacia hidrográfica do rio Mississippi, portanto, que fica entre as Montanhas Rochosas, a oeste, e os Appalachian a oeste, e portanto La Salle percorre na direção do Golfo do México e depois volta para o Canadá pelo mesmo caminho e vai reivindicar essa região com o nome de Louisiana. Para o Louisiana refere o rei Luís XIV, o rei de França. Os franceses vão fundar o porto de Nova Orleans na foz do Mississippi, portanto já no Golfo do México, e vão começar a criar um sistema de fortes, de missões, de interpostos comerciais e de alianças com os índios no vale do Mississippi, isto é, no centro dos Estados Unidos. Portanto, a área é impressionante quando se olha no mapa, a área que os franceses estão a ocupar, mas, mais uma vez, é uma ocupação muito ténue.
5: Ocupar, com aspas,
6: é muito ténue, quer dizer, ainda mais ténue do que a espanhola. Eles ficam sempre ao pé dos rios, quer dizer, portanto, as linhas de progressão deles são os rios. E o que lhes interessa é o comércio das peles e o comércio das madeiras, que ou transportam pelos rios até ao Canadá, até Montreal e Quebec, ou então até New Orleans, quer dizer, cá no sul. No sul, na Louisiana, também experimentam algumas plantações de açúcar. Isto é, também experimentam a produção de açúcar, e a produção de açúcar, obviamente, traz os escravos negros, de repente é uma população relativamente importante na Louisiana. Mas aquilo que interessa mais aos franceses, de facto, em termos da produção de açúcar, é as Ilhas das Caraíbas, onde eles se vão conseguir estabelecer. Aliás, tal como acontece aos ingleses, que também se estabelecem, também conseguem estabelecer-se em algumas das Ilhas das Caraíbas. É sempre importante ter presente as Caraíbas para perceber a América do Norte e o que vai acontecer à presença francesa e inglesa na América do Norte. Porque nós hoje pensamos nos Estados Unidos e dizemos, bem,
5: como
6: é possível, mas naquela altura as pessoas olhavam para a América do Norte e olhavam para a ilha de Saint-Domingue, 20 mil quilómetros quadrados, e diziam:
5: esqueçam
6: a América do Norte, isto é muito mais interessante. Saint-Domingue, com os seus 20 mil quilómetros quadrados, é muito mais interessante do que os milhões de quilómetros quadrados lá da América do Norte, onde aparentemente não parece haver nada de muito interessante.
5: E tudo por causa do açúcar.
6: E por causa do açúcar, claro. Agora, nós estamos a falar de espanhóis e de franceses, e agora finalmente temos de chegar aos ingleses, mas não, antes dos ingleses. Espera aí.
5: Ok, ainda não é agora.
6: Ainda não é agora. Vamos falar dos holandeses só um bocadinho dos holandeses, porque os holandeses também se estabelecem na América do Norte, na Baía de Hudson, e depois vão fundar Nova Amsterdão, hoje mais conhecida
5: por Nova York,
6: em 1626.
5: Comparada aos índios.
6: Comparada aos índios,
5: alegadamente.
6: Os holandeses vão... Os suecos também lá tinham chegado, mas os holandeses vão expulsar os suecos, ficam lá os holandeses. Mas, de facto, os mais importantes, depois dos espanhóis e dos franceses, no caso da América do Norte, são os ingleses.
5: Ok, mas então o que é que têm os ingleses? Bem, que são diferentes de todos os outros?
6: Bem, os ingleses ao princípio também são piratas, portanto, em meados do século XVI é pirataria, é atacar as povoações e as armadas espanholas nas Caraíbas e até no Peru. Francis Drake faz isso, com o apoio da Isabel I, da Rainha Isabel I de Inglaterra. Mas no fim do século XVI e princípio do século XVII, aparece a ideia em Londres de criar estabelecimentos, povoações inglesas na América do Norte. Uhum. Elas começam por ser empresas comerciais, portanto, são companhias que são formadas, companhias com acionistas, nas praças, sobretudo de Londres e de Plymouth, que é um porto, portanto, uhum. importante, em Devon.
5: E o que é que eles têm?
6: A ideia é criar, a ideia aqui já é criar plantações de produtos exóticos, quer dizer, okay. isto é, de coisas que possam interessar
5: à Europa.
6: Europa. Portanto, há gente importante, até gente de acordo, que investe nestas companhias. Portanto, começam a meter dinheiro nestas companhias e a ideia também, depois, começam também a desenhar a ideia do que é que seriam estas povoações, portanto, seriam povoações que iriam ser governadas por conselhos com a aprovação do rei, mas que se comprometem a respeitar os direitos dos ingleses, por exemplo, o juramento do, por júri.
5: Isso para quê? Os tribunais.
6: Exatamente. Uhum. Porquê? Para atrair os colonos, quer dizer, portanto, a dizer aos eventuais às pessoas eventualmente interessadas em ir para as Américas, na Inglaterra, se forem para as Américas, vão ter o mesmo tipo de sociedade que têm aqui.
5: Ok. Portanto, vão e isso ter, foi importante.
6: Isso é muito importante para atrair, uhum. reparem, para atrair ingleses é importante. Quer dizer, vocês aqui vivem, enfim, de uma maneira que consideram com direitos e lá não. E se forem para as Américas, não vão perder esses direitos. Uhum. Portanto, estas companhias comerciais garantem-vos os mesmos direitos que a coroa britânica vos garante a Inglaterra. Isto uhum. é, com a coroa inglesa vos garante a Inglaterra. Qual é a zona escolhida por eles? A zona escolhida por eles é, muito obviamente, aquela que está entre os centros de ocupação espanhóis e os centros de ocupação franceses.
5: Certo.
6: Portanto, os franceses estão no Canadá, os franceses estão no Canadá, os espanhóis estão na Flórida e os ingleses escolhem a costa leste, exatamente, escolhem a costa leste. Portanto, também a leste das montanhas dos Appalachian e do rio Mississippi, porque aí também há controle francês, portanto, uhum. é essa costa, e é em 1607 que uma expedição funda a povoação de Jamestown naquilo que eles chamam a colónia da Virgínia, e que é o atual estado da Virgínia nos Estados Unidos. É incrivelmente difícil, quer dizer, as coisas são terríveis.
5: É difícil?
6: É muito difícil viver ali? Ocupação. Não, chegar lá e viver lá.
5: Okay.
6: Chegar lá, por exemplo, só para vos dar uma ideia, eles conseguem arranjar 144 colonos.
5: Uhum.
6: 1607.
5: Portanto, gente disponível para ficar lá.
6: Para lá ficar. Dos 144 colonos, só 105 é que chegam vivos.
5: Bolas.
6: Portanto, mais 30 morreram durante os 2 meses de viagem. São 2 meses de viagem, quer dizer. E eles não têm exatamente os meios necessários para saber exatamente onde estão e, portanto, a possibilidade de errarem na costa é muito grande. E, portanto, terem de navegar ainda mais e depois andarem... Reparem, não têm referências na costa, quer dizer, aquilo é uma, é uma selva, quer dizer, uma floresta e, portanto, não há ali referências para encontrarem coisas. Em terra, quando chegam os índios, como eles lhes chamavam, porque é assim que desde Cristóvão Colombo os primeiros habitantes das Américas são conhecidos, os índios não parecem necessariamente sempre... muito acolhedores, e portanto eles têm de construir um forte para se defenderem de eventuais ataques de índios. As florestas são muito densas, há malária, não é fácil encontrar comida, ao contrário do que se pode pensar, e 7 meses depois eles já tinham esgotado os abastecimentos que tinham trazido da Europa, portanto já estão numa situação de fome, quer dizer, de começo de fome, e ao fim de 2 anos... Dos 105 colonos que tinham chegado, só 38 é que estavam vivos.
5: Bolas.
6: Isto é uma mortandade enorme. Portanto, saíram 144, saíram 144, todos convencidos que iam para um novo mundo, cheio de... E ao fim de 2 anos estão 38 vivos, vivos e vivem da caça, vivem de trocar com os índios. Mas, entretanto, vão chegando mais colonos. Quer dizer, companhia é aparentemente, consegue convencer-lhes não só financiadores, mas também, enfim, gente em Inglaterra que vale a pena ir para as Américas. Estes colonos vão começar a criar alianças com os índios. Em 1614 é o famoso casamento de John Rolfe com a Pocahontas. Quer dizer,
5: lá enfim, está, como todos nós vimos no filme da Disney.
6: Não exatamente como no filme da Disney.
5: Como não?
6: Mas a Pocahontas é curioso, ela casa com o John Rolfe e depois é trazida para a Inglaterra, precisamente como um chamariz para mais investimentos e mais colonos. Uhum. Estão a ver aqui, os índios já estão a civilizar-se. Uhum. Bem, e depois acaba por morrer em Inglaterra. Portanto, está-se voltado em Inglaterra. Mas, entretanto, há uma coisa mais importante do que a... Enfim, a Pocahontas é importante, como é óbvio. Mas há uma coisa tão importante, vamos como dizer assim, que é a descoberta de que se pode cultivar tabaco. Aliás, o tabaco já existe lá naturalmente, eles percebem que podem cultivar, e os espanhóis tinham criado o hábito do tabaco na Europa Ocidental. Portanto, e os ingleses tinham aderido a esse cultivo. Aliás, já falámos aqui uma vez disso. Os ingleses tinham aderido ao tabaco, compravam aos espanhóis, e de repente há a ideia: bem, nós na Virgínia, nesta nova colónia na América do Norte, podemos produzir tabaco e substituir os espanhóis como abastecedores de tabaco, pelo menos do mercado britânico. Sim. E as plantações começam a expandir-se, aproveitando uma coisa que esta parte da América do Norte. De que nesta parte da América do Norte é uma grande vantagem para os europeus, que há imensos rios. Portanto, é possível entrar em terra, e os rios permitem depois transporte dos produtos que se possam lá cultivar para a costa. E, portanto, o que acontece na Virgínia é que as plantações de tabaco vão-se expandindo e a sua produção

0: de Londres, com a autorização do rei, o rei autoriza, mas o governador é uma espécie de presidente, porque o governo pertence a uma espécie de assembleia de cidadãos, que aliás se reúne pela primeira vez em 1619, e que se propõe seguir, isso é o que eles dizem, as leis e os costumes da Inglaterra. Okay. Portanto, eles ali vão viver como ingleses.
1: Portanto, já havia uma cultura democrática.
0: Sim, quer dizer, ou representativa, ou de um governo representativo. Sim. Portanto, aquilo funciona como um bocadinho como um parlamento, é que eles estão habituados à Inglaterra, ou o rei governa através do parlamento, ali também este governador governa através deste parlamento, e os membros do parlamento são eleitos, deste parlamento, deste conceito, são eleitos por todos os homens adultos da colónia. E, portanto, há na Inglaterra, quer dizer, quando começa o tabaco lá na Inglaterra, quem começa a ver as Américas como um sítio interessante para ir, quer dizer, a ideia da oportunidade de enriquecer, porque os colonos são-lhes atribuídos terras quando chegam, portanto, a possibilidade de se tornarem donos de plantação. Agora, muitos deles não têm dinheiro para a passagem, para pagar a passagem. E, portanto, o caminho para a liberdade americana é a servidão. O que é que eles fazem? Eles, portanto, há a companhia ou senhores de plantações nas Américas que se propõem em Londres ou em Plymouth pagar as viagens para as Américas
1: em troca de um
0: contrato de trabalho de 7 anos que as pessoas ficam obrigadas a trabalhar para aquele senhor. Portanto, e, portanto, eles vão como escravos, quer dizer, basicamente para a América, mas ao fim de 7 anos pagam a passagem e depois têm terra para eles e, portanto, podem se tornar senhores de terra. No fim do século XVII, esse sistema de trabalho servil, é um sistema de trabalho servil, de facto, começa a ser ultrapassado na colónia da Virgínia pela importação de escravos africanos. Agora, a escravidão só se vai tornar significativa como força de trabalho nestas plantações no século XVIII e depois adquirir grandes dimensões. Em meados do século XVIII já há 260 mil escravos nas colónias da Virgínia e das Carolinas, no sul. Não é em todas as... É só onde há este regime de plantações. Porquê? Porque a América do Norte não é toda igual. As colónias inglesas na América do Norte não são todas iguais. Portanto, na Virgínia temos este regime de plantações. Estes donos das plantações de tabaco começam a comportar-se como fidalgos ingleses, isto é, a fingir que são fidalgos ingleses, é o mesmo tipo de vida. Mas a norte da Virgínia há um outro tipo de colónias que começam em 1620, quando a Companhia de Londres, a mesma companhia, portanto, que tem a tutela da Virgínia, autoriza um grupo de dissidentes a estabelecer nas Américas. Quem é que são estes dissidentes? Estes dissidentes são basicamente protestantes, calvinistas, para quem a Igreja Anglicana não está suficientemente reformada.
1: Ou
0: isto
1: seja,
0: ainda parece muito
1: católica.
0: Uma Igreja Católica. Portanto, eles não concordam, eles são dissidentes da Igreja Anglicana, portanto não gostam da Igreja Anglicana, não se sentem à vontade para viver em Inglaterra, portanto muitos deles tinham ido para a Holanda onde há um governo calvinista, portanto onde há a Igreja Reformada, mas também não se sentem bem na Holanda porque são ingleses e apesar de tudo estão na Holanda e de repente aparece esta possibilidade da América. Na América a companhia o que lhes diz é: nós não vamos dizer que vocês têm liberdade religiosa, portanto, não está garantida a liberdade religiosa, mas não vão ser perseguidos se adotarem os vossos costumes diferentes. E é assim que, em 1620, o navio Mayflower parte de Southampton com 149 pessoas também e com uma carga de provisões, cabras, galinhas, para a tal viagem de 65 dias até às Américas.
1: Certo. Bom, nós não temos mais 65 minutos, mas temos mais alguma coisa para contar acerca deste assunto, mas vai ter mesmo que ficar para o podcast. Para quem está a ouvir em direto, eu despeço-me até para a semana com o segundo episódio desta Independência dos Estados Unidos da América. Até lá. As armas
2: e o resto é história. É apenas fumar.

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0: São 10h58, está com a Rádio Observador. Boa quarta-feira, daqui a pouco temos o Jornal com Laura Figueiredo. E antes de ouvirmos os títulos, há mais artistas confirmados para atuar na final do Mundial dos Estados Unidos, à semelhança do Super Bowl. Também no Mundial de Futebol haverá atuações no intervalo, como por exemplo Shakira, BTS, Madonna, alguns personagens da Rua Sésamo, como o Sapo Cocas. E a última confirmação é Justin Bieber, a curadoria de Chris Martin, dos Coldplay, que também vão atuar. Vai ser uma salganhada à boa moda americana. A iniciativa pretende angariar 100 milhões de dólares para o FIFA Global Citizen Education Fund, um projeto que apoia o acesso de crianças à educação e ao futebol em vários países. Portanto, vamos conseguir ver vários artistas ali naqueles 15 minutos de intervalo. E agora sim, vamos conhecer os títulos em destaque do Jornal das 11 com Laura Figueiredo.
1: Boa noite. Em resposta ao novo ataque dos Estados Unidos contra o Irão, Teherão avisa que a resposta será de grande escala. Almada decretou situação de alerta devido às falhas no abastecimento de água. A esta hora, há 15 localidades sem água. Afinal, o PSD não quer ouvir antigos ministros do Partido Socialista sobre os novos dados da imigração revelados pelo INE.
0: E quanto ao tempo, para amanhã temos nublosidade no litoral norte, de resto sol de norte a sul e muito calor. 27 para Braga, 22 no Porto, 23 em Aveiro, 30 para Viseu, 27 graus de máxima em Coimbra, 25 em Leiria, 30 graus para Santarém, Setúbal, Lisboa chega aos 28, Faro com 32, a cidade mais quente é Castelo Branco com 37 graus de máxima. São 11 horas, vamos às notícias.

0: Rádio Observador com Laura Figueiredo. E Laura, em resposta ao novo ataque dos Estados Unidos contra o Irão, Teherão avisa que a resposta será de grande escala.
1: Depois de esta tarde Donald Trump ter anunciado que o cessar-fogo chegou ao fim, os Estados Unidos deram início a uma nova vaga de ataques contra o Irão. Washington está a atacar alvos militares iranianos no Estreito de Hormuz. Uma informação avançada pelo portal Axios e confirmada pelo Comando Central dos Estados Unidos em comunicado. Nas redes sociais, o CENTCOM adianta que a ofensiva pretende degradar ainda mais a capacidade do Irão de ameaçar a liberdade de navegação no Estreito de Hormuz. Na mesma mensagem, os Estados Unidos dizem estar a responsabilizar o inimigo pela recente agressão injustificada contra navios comerciais e tripulações civis que navegavam livremente numa via marítima internacional vital. Entretanto, Donald Trump também já reagiu. Na rede social Truth Social, confirma que os ataques norte-americanos são uma retaliação pelo bombardeamento de navios realizado ontem pelo Irão e avisa que, se voltar a acontecer, a situação ficará muito pior. Na análise, o antigo professor da Academia Militar, António José Telo, acredita que o anúncio de Donald Trump relativo ao fim do cessar-fogo não põe fim às negociações e defende que é do interesse de ambas as partes continuar as conversações.
2: O cessar-fogo já terminou várias vezes, portanto já houve vários ataques a navios, aos quais os Estados Unidos responderam com ataques seus às defesas no Estreito Hormuz e nas defesas no litoral do Irão. Esta afirmação de que o estado de cessar-fogo acabou, entendida a essa luz, é verdade. A questão é, o cessar-fogo terminou em termos de terminou para sempre e acabou o protocolo de entendimento e acabaram as negociações. Sobre essa parte tenho dúvidas. Mas, no entanto, tentar, no essencial, manter a ideia de negociações que se prolonguem durante alguns meses. Isto interessa aos Estados Unidos e interessa talvez ainda mais ao Irão.
1: Análise de António José Telo, antigo professor da Academia Militar, no Gabinete de Guerra, sobre o anúncio do fim de cessar-fogo entre Washington e Teherão, anunciado hoje pelo presidente dos Estados Unidos.
0: E Laura, falamos agora da situação de alerta em Almada. Está em vigor o corte de água em 15 localidades.
1: Um corte com início previsto para as 10 da noite e que vai durar até às 6 da manhã. Almada já decretou a situação de alerta no município devido às falhas no abastecimento de água. A autarquia decidiu reforçar medidas já em curso para garantir o abastecimento à população e a serviços essenciais. Estão previstos cortes noturnos e a proibição de usos não essenciais, Hugo Fortunato Oliveira.
3: A partir das 10 da noite e até às 6 da manhã, a água não corre em Almada. Ao todo, são 15 as localidades abrangidas pelo corte total programado. São elas a Charneca da Caparica, a Aroeira, Marisol, Fonte da Talha, Palhais, Lazarim, Botequim, Vila Nova de Caparica, Capuchos, Pilotos, Funchalinho e ainda o Val Rosal, Val Cavala, Quintinhas e a Quinta de Santa Teresa. A água não vai chegar ao mesmo tempo a todas as torneiras do concelho. A reposição do abastecimento vai ser feita de forma gradual. Além dos cortes, enquanto figurar a situação de alerta em Almada, vão ser também proibidas todas as utilizações de água da rede pública que não correspondam a usos domésticos ou essenciais. Desde logo vão estar desligadas as fontes do concelho e os chuveiros e lavapés nas praias. Estão também proibidos a rega de jardins públicos ou privados e de campos de golfe, bem como a lavagem de viaturas, o enchimento de piscinas ou qualquer uso recreativo ou não indispensável de água. A autarquia vai também reforçar a monitorização da rede de abastecimento e as equipas de detecção de fugas e de fiscalização para combater consumos abusivos e desperdícios de água.
1: Hugo Fortunato de Oliveira a resumir o comunicado conjunto da Autarquia de Almada com os serviços municipalizados de água e saneamento. Ora, a situação já se arrasta há vários dias, tem trazido problemas, especialmente no setor da restauração, Miguel Pinandrade.
4: O cenário tem sido o mesmo para muitas pessoas no concelho de Almada. Os cortes, sem aviso do abastecimento de água, têm afetado os restaurantes do Paredão da Costa de Caparica, como é o caso do Café do Mar. Para o proprietário Miguel Paulino, esta tem sido a realidade na última semana e quando há água é motivo de surpresa.
5: Na realidade foi completamente sem aviso, quinta, sexta, sábado, domingo, segunda, terça, ontem foi igual, hoje é um dia que temos água normalmente e ou anormalmente.
4: Falta de água nas torneiras, mas há um problema ainda maior as casas de banho.
5: E é muito complicado, temos que fechar normalmente ao fim de uma meia hora, uma hora, os serviços sanitários e na realidade isso também tem afastado as pessoas daqui, as pessoas da praia, como se pode ver hoje, que temos uma praia, um dia de sol permanente muito bom, um dia de praia espetacular e estamos para aí a 20% de ocupação.
4: Menos pessoas na praia, menos clientes no estabelecimento de Miguel Paulino, que não tem resposta das autoridades competentes.
5: A tentativa já foi feita, mas ainda não temos qualquer resposta.
4: Os proprietários dos restaurantes vivem num cenário de incerteza, não sabem quando é que os cortes vão acontecer, nem por quanto tempo, mas a falta de água não afeta apenas a restauração. No Monte de Caparica, a água vem e volta, e quando volta é a conta-gotas. Rosa Costa, proprietária de um cabeleireiro, tem de mudar rotinas para fazer face a estes cortes.
6: Combino com as minhas clientes para estarem cá logo às 3 e 4 ao mesmo tempo. Lavo as primeiras cabeças todas ao mesmo tempo e até mesmo as minhas clientes enchem-me os baldes que ficaram vazios do dia anterior.
4: Quanto a esclarecimentos da Câmara ou dos serviços municipalizados, Rosa Costa continua na mesma.
6: Pois, esse assunto ainda não ouvi falar. Espero bem que eles tenham alguma atenção.
4: Rosa Costa, proprietária de um cabeleireiro no Monte de Caparica, uma das muitas zonas do concelho de Almada que, durante a última semana, tem sofrido cortes sucessivos no abastecimento de água.
1: A reportagem do jornalista Miguel Pina Andrade em Almada, onde o setor da restauração está a ser bastante afetado pelas falhas no abastecimento de água.
0: E na política, o deputado Chega, José Dias Fernandes, recuou, já não se quer desvincular da bancada do partido.
1: O deputado tinha avançado hoje com um requerimento para se desvincular da bancada do Chega e passar à condição de deputado não inscrito. Ora, ao que o observador apurou, José Dias Fernandes voltou atrás na decisão, depois de uma reunião com André Ventura. Ainda assim, continua a ponderar uma possível saída que justifica com a falta de respostas do partido para as comunidades portuguesas no estrangeiro. 3 horas depois do primeiro e-mail enviado ao presidente da Assembleia da República, o deputado enviou uma outra comunicação a pedir que a primeira fosse desconsiderada e anunciar que iria manter-se no partido.
0: E afinal, o PSD não quer ouvir antigos ministros do PS sobre os novos dados da imigração revelados pelo INE.
1: Nem antigos ministros socialistas, nem José Luís Carneiro. A semana passada, o porta-voz do partido, Sebastião Bugalho, tinha dito que era natural que o secretário-geral do PS fosse chamado a responder na qualidade de antigo ministro da Administração Interna no âmbito das audições que vai realizar no Parlamento sobre o aumento da população imigrante revelado pelo Instituto Nacional de Estatística. Mas, afinal, o requerimento para as audições não vai pedir a chamada de nenhum antigo governante do PS, algo que nunca esteve nos planos, como explica o editor de política do Observador, Rui Pedro Antunes.
7: O primeiro ponto desta notícia é que os 10 ministros do PS iam ser chamados para o PSD e a notícia é que eles já não vão ser, porque de facto era isso que tinha sido extraído dessa intervenção do porta-voz do PSD, mas de facto o assunto passou para o grupo parlamentar, que pelos vistos não tem nem nunca teve intenção, neste primeiro momento, de chamar ex-ministros do Partido Socialista, em particular o secretário-geral do PS. A ideia era que a lista das pessoas chamadas fossem mais de estruturas e de instituições que são tuteladas, de facto, por esses ministérios, mas não chamar os próprios ex-ministros, embora admita que, se for mesmo necessário, possa vir a fazer.
8: Mais para a frente, é isso?
7: Mais para a frente, mas não é provável, ou seja, é só numa garantia de podem sempre chamar, porque o intuito das audições nunca foi ir tão longe neste nível.
1: Editor de Política do Observador, Rui Pedro Antunes. Esta tarde, o PSD forçou o adiamento da votação de um requerimento do PS para o Parlamento ouvir o Instituto Nacional de Estatística sobre as implicações económicas e orçamentais da revisão das estimativas da população em Portugal.
0: E agora, Laura, vamos atualizar o noticiário de âmbito local.
1: A Câmara de Lisboa aprovou hoje um reforço de mais de 1,5 milhão de euros para projetos de apoio a pessoas em situação de sem-abrigo. O investimento financia respostas da Associação Crescer e da Associação para o Estudo e Integração Psicossocial. Estão incluídas 100 habitações, programas de integração profissional e também de prevenção da exclusão social. No Porto, a travessia fluvial entre a Afurada em Vila Nova de Gaia e o Cais do Ouro vai regressar este verão. O anúncio é feito pelo Presidente da Câmara, Pedro Duarte, que adianta que as viagens vão ser gratuitas para os residentes da cidade do Porto. O serviço regressa assim depois de um projeto piloto no ano passado que registou mais de 25 mil passageiros. Em Almada arranca amanhã a nova ligação fluvial entre Trafaria e Algés. O objetivo é reforçar a oferta de transportes públicos e assegurar as deslocações entre as duas margens do Tejo todos os dias da semana. O presidente da Transtejo Soflus, a empresa responsável, garante que é uma solução de mobilidade sustentável. A fase experimental vai durar 6 meses. O arranque coincide com o início do festival Nós Alive no Passeio Marítimo de Algés. Em Aveiro, a Unidade Local de Saúde garante que estão já em curso as obras de climatização do Hospital de Estarreja. A administração responde assim às críticas dos deputados do PS, eleitos por Aveiro, que depois de visitar as instalações fizeram uma denúncia a dar conta de que as altas temperaturas estavam a afetar doentes e profissionais de saúde. Em Rio Maior está a ser construído um parque de estacionamento junto ao nó da A15 e ao Parque de Negócios. A infraestrutura é destinada ao estacionamento de caminhões para que não se concentrem na cidade. O parque construído pelo município vai funcionar 24 horas por dia com vigilância permanente. Na Marinha Grande estão abertas até domingo as inscrições para campos de férias solidários. Destinam-se a crianças e jovens da região afetada em janeiro pela tempestade Christine. A iniciativa decorre entre 20 de julho e 14 de agosto, com atividades ligadas ao mar, em parcerias com vários municípios da região centro.
0: E voltamos com mais notícias às 11h30, também com Laura Figueiredo. Até já.
1: Até já.
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0: São agora 11h12, temos muita música nesta hora. Começamos esta playlist com Sara Correia. Avisem que eu cheguei. Também Bobby Caldwell e Lena D'Água vão passar por aqui. Façam uma boa viagem.

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6: Mesmo antes da síntese informativa, ouvimos Coop com Coop Island Blues.

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7: São 11h30, está com a Rádio Observador. Vamos às notícias com Laura Figueiredo.
8: Boa noite. Em resposta ao novo ataque dos Estados Unidos contra o Irão, Teherão avisa que a resposta será de grande escala. Depois de esta tarde Donald Trump ter anunciado que o cessar-fogo chegou ao fim, os Estados Unidos deram início a uma nova vaga de ataques contra o Irão. Uma informação avançada pelo portal Axios e confirmada pelo Comando Central dos Estados Unidos em comunicado. Nas redes sociais, o Centcom adianta que a ofensiva pretende degradar ainda mais a capacidade do Irão de ameaçar a liberdade de navegação no Estreito de Hormuz. Na mesma mensagem, os Estados Unidos dizem estar a responsabilizar o inimigo pela recente agressão injustificada contra navios comerciais e tripulações civis. Entretanto, também Donald Trump já reagiu. Na rede social Truth Social, confirma que os ataques norte-americanos são uma retaliação pelo bombardeamento de navios realizados ontem pelo Irão e avisa que, se voltar a acontecer, a situação ficará muito pior. Falamos agora da situação de alerta em Almada. Está já em vigor o corte de água em 15 localidades, um corte que vai durar até às 6 da manhã e que abrange várias localidades, entre elas a Charneca da Caparica, Aroeira, Fonte da Talha ou Palhais. Para além disto, enquanto vigorar a situação de alerta, vão ser implementadas restrições ao consumo de água no município. Cerca de 1.500 pessoas juntaram-se hoje num protesto contra a falta de água na costa da Caparica, exigem soluções para o problema e pedem também a demissão da Presidente da Câmara de Almada, Inês de Medeiros. O Ministro da Educação afasta preocupações com a correção dos exames nacionais, diz que 65% das provas já estão corrigidas. Numa entrevista à SIC Notícias, Fernando Alexandre assegura que, apesar dos problemas iniciais com a entrega dos exames e com o software, o processo de correção decorre agora de forma tranquila. Fernando Alexandre explica ainda que os constrangimentos registados no arranque do processo reduziram o tempo disponível para a correção das provas, o que levou o Governo a prolongar os prazos para evitar uma pressão adicional sobre os docentes. Os professores terão agora até 14 de julho para classificar as provas, inicialmente era até dia 10. Os resultados serão fixados a 17 de julho em vez de dia 14.
7: E as notícias estão de regresso no Jornal da Meia-Noite. Até já.
8: Até já.

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3: E até à meia-noite temos música. Começamos com Napa e Jovem Dionísio, Amor de Novo. The Jack Moves, That's All Me, para ouvir daqui a pouco também Margarida Campelo e não Margarina, valha-me Deus. São 11h34, está com a Rádio Observador, faça uma boa viagem.

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Rádio Observador. 11 minutos para a meia-noite, está com a Rádio Observador e ouvimos Culip Noise com Dantes.

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6: Sete minutos para a meia-noite, a música nova de Benjamin, Os Dias do Nada, mesmo antes do jornal.

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0: Muito boa noite, são 11h58. Boa quarta-feira que está mesmo a terminar daqui a menos de 2 minutos. Temos nesta hora Porque Sim Não É Resposta, logo a seguir ao jornal, e desta vez o psicólogo Eduardo Sá fala da primeira desilusão amorosa. O primeiro coração partido pode parecer o fim do mundo, para um adolescente é mesmo, e como se atravessa e como ajudam os pais sem desvalorizar. É isso mesmo que vamos perceber nesta edição, logo a seguir às notícias. Por agora vamos conhecer os títulos em destaque com Laura Figueiredo.
1: Boa noite. O Ministro da Educação afasta preocupações com a correção dos exames nacionais, diz que 65% das provas já estão corrigidas. Com a situação de alerta em Almada devido às falhas no abastecimento de água, cerca de 1.500 pessoas protestaram esta quarta-feira na costa da Caparica. Na atualidade internacional, em resposta ao novo ataque dos Estados Unidos, o Irão avisa que a resposta será de grande escala.
0: As notícias para desenvolver já a seguir. Muito rapidamente, o tempo para amanhã, dia 9 de julho, quinta-feira. Temos sol de norte a sul, alguma nebulosidade no litoral norte. Agora, por acaso, há aqui uma atualização. Há a possibilidade de trovoada e aguaceiros apenas em Bragança. De resto, não há chuva. Apenas muito calor. 27 graus, mas nada longe daquela onda de calor extrema. 27 graus de máxima em Braga, 22 para o Porto. Aveiro chega aos 23, Viseu com 31 graus de máxima, 28 para Coimbra, já Leiria chega aos 24, 30 para Santarém, também para Setúbal, Lisboa com 28 graus de máxima, Faro 31, as cidades mais quentes são Évora com 36 graus e Castelo Branco, que chega aos 37. E agora, é meia-noite, vamos às notícias. Jornal da Meia-Noite com a edição de Laura Figueiredo. E Laura, o Ministro da Educação afasta preocupações com a correção dos exames nacionais, diz que 65% das provas já estão corrigidas.
1: Numa entrevista à SIC Notícias, Fernando Alexandre assegura que, apesar dos problemas iniciais com a entrega dos exames e com o software, o processo de correção decorre agora de forma tranquila.
2: Nós estamos a meio de um processo e fala-se de caos desde que começou o processo. Eu ainda não tinha começado, já havia quem adivinhasse o caos. De facto, não começou bem, tivemos algumas perturbações que foram fundamentalmente de software, que têm vindo a ser resolvidas na quase totalidade, à medida que vamos evoluindo, o processo está estabilizado. Neste momento há uma tranquilidade na correção dos exames, nós temos 65% das provas distribuídas corrigidas neste momento. Eu posso vos dar aqui números em primeira mão, ou seja, nós temos 93% das provas distribuídas pelos professores, 65% estão corrigidas.
1: O Ministro da Educação, Fernando Alexandre, explica ainda que os constrangimentos registados no arranque do processo reduziram o tempo disponível para a correção das provas, o que levou o Governo a prolongar os prazos para evitar uma pressão adicional sobre os docentes. Os professores têm agora até 14 de julho para classificar os exames, inicialmente era até dia 10. Os resultados são afixados a 17 de julho em vez do dia 14.
0: E Laura, com a situação de alerta em Almada, devido às falhas no abastecimento de água, cerca de 1.500 pessoas protestaram esta quarta-feira na costa da Caparica, pedem a demissão da Presidente da Câmara.
1: Os manifestantes exigem soluções imediatas e pedem a saída de Inês de Medeiros. A população tinha inicialmente convocado um cordão humano, mas o protesto acabou por assumir a forma de um desfile por várias ruas da cidade sob vigilância da GNR. Os moradores criticam a degradação da rede de abastecimento e acusam o município de falta de investimento e planeamento. Neste protesto marcaram presença os deputados Paulo Moacho do Livre e Fábia Figueiredo do Bloco de Esquerda.
0: E Laura, com a situação, e a esta hora está em vigor, aliás, o corte de água em 15 localidades.
1: Um corte que tinha início previsto para as 10 da noite e que deve durar até às 6 da manhã abrange várias localidades, entre elas Charneca da Caparica, Aroeira, Fonte da Telha ou Palhais, Hugo Fortunato de Oliveira.
3: A partir das 10 da noite e até às 6 da manhã, a água não corre em Almada. Ao todo, são 15 as localidades abrangidas pelo corte total programado. São elas a Charneca da Caparica, a Aroeira, Marisol, Fonte da Telha, Palhais, Lazarim, Botequim, Vila Nova de Caparica, Capuchos, Piloto, Outros, Funchalinho e ainda o Val Rosal, Val Cavala, Quintinhas e a Quinta de Santa Teresa. A água não vai chegar ao mesmo tempo a todas as torneiras do concelho. A reposição do abastecimento vai ser feita de forma gradual. Além dos cortes, enquanto figurar a situação de alerta em Almada, vão ser também proibidas todas as utilizações de água da rede pública que não correspondam a usos domésticos ou essenciais. Desde logo vão estar desligadas as fontes do concelho e os chuveiros e lavapés nas praias. Estão também proibidos a rega de jardins públicos ou privados e de campos de golfe, bem como a lavagem de viaturas, o enchimento de piscinas ou qualquer uso recreativo ou não indispensável de água. A autarquia vai também reforçar a monitorização da rede de abastecimento e as equipas de detecção de fugas e de fiscalização para combater consumos abusivos e desperdícios de água.
1: Jornalista Hugo Fortunato de Oliveira a resumir o comunicado conjunto da autarquia de Almada com os serviços municipalizados de água e saneamento. Ora, a situação já se arrasta há vários dias, tem trazido problemas especialmente ao setor da restauração, Miguel Pinandrade.
4: O cenário tem sido o mesmo para muitas pessoas no concelho de Almada. Os cortes, sem aviso do abastecimento de água, têm afetado os restaurantes do Paredão da Costa de Caparica, como é o caso do Café do Mar. Para o proprietário Miguel Paulino, esta tem sido a realidade na última semana e quando há água é motivo de surpresa.
5: Na realidade foi completamente sem aviso, quinta, sexta, sábado, domingo, segunda, terça, ontem foi igual. Hoje é um dia que temos água normalmente e anormalmente.
4: Falta de água nas torneiras, mas há um problema ainda maior. As casas de banho.
5: É muito complicado, temos que fechar normalmente ao fim de uma meia hora, uma hora, os serviços sanitários e na realidade isso também tem afastado as pessoas daqui, afastou-as da praia, como se pode ver hoje, que temos uma praia, um dia de sol permanente muito bom, um dia de praia espetacular e estamos para aí a 20% de ocupação.
4: Menos pessoas na praia, menos clientes no estabelecimento de Miguel Paulino, que não tem resposta das autoridades competentes.
5: A tentativa já foi feita, mas ainda não temos qualquer resposta.
4: Os proprietários dos restaurantes vivem num cenário de incerteza, não sabem quando é que os cortes vão acontecer, nem por quanto tempo, mas a falta de água não afeta apenas a restauração. No Monte de Caparica, a água vem e volta, e quando volta é a conta-gotas. Rosa Costa, proprietária de um cabeleireiro, tem de mudar rotinas para fazer face a estes cortes.
6: Combino com as minhas clientes para estarem cá logo às 3 e 4 ao mesmo tempo, lavo as primeiras cabeças todas ao mesmo tempo e até mesmo as minhas clientes enchem-me os baldes que ficaram vazios do dia anterior.
4: Quanto aos esclarecimentos da Câmara ou dos serviços municipalizados, Rosa Costa continua na mesma.
6: Pois, esse assunto ainda não ouvi falar. Espero bem que eles tenham alguma atenção.
4: Rosa Costa, proprietária de um cabeleireiro no Monte de Caparica, uma das muitas zonas do concelho de Almada que, durante a última semana, tem sofrido cortes sucessivos no abastecimento de água.
1: A reportagem do jornalista Miguel Pinandrade em Almada, onde o setor da restauração está a ser bastante afetado pelas falhas no abastecimento de água.
0: E afinal, o PSD não quer ouvir antigos ministros do PS sobre os novos dados da imigração revelados pelo INE.
1: Nem antigos ministros socialistas, nem José Luís Carneiro. A semana passada, o porta-voz do partido, Sebastião Bugalho, tinha dito que era natural que o secretário-geral do PS fosse chamado a responder na qualidade de antigo ministro da Administração Interna no âmbito das audições que vai realizar no Parlamento sobre o aumento da população imigrante revelado pelo Instituto Nacional de Estatística. Mas, afinal, o requerimento para as audições não vai pedir a chamada de nenhum antigo governante do PS, algo que nunca esteve nos planos, como explica o editor de política do Observador, Rui Pedro Antunes.
7: O primeiro ponto desta notícia é que os 10 ministros do PS iam ser chamados para o PSD e a notícia é que eles já não vão ser, porque de facto era isso que tinha sido extraído dessa intervenção do porta-voz do PSD, mas de facto o assunto passou para o grupo parlamentar, que pelos vistos não tem, nem nunca teve intenção, neste primeiro momento, de chamar ex-ministros do Partido Socialista, em particular o secretário-geral do PS. A ideia era que a lista das pessoas chamadas fossem mais de estruturas e de instituições que são tuteladas, de facto, por esses ministérios, mas não chamar os próprios ex-ministros, embora admita que, se for mesmo necessário, possa vir a fazer.
8: Mais para a frente, é isso?
7: Mais para a frente, mas não é provável, ou seja, é só numa garantia de podem sempre chamar, porque o intuito das audições nunca foi ir tão longe neste nível.
1: O editor de Política do Observador, Rui Pedro Antunes. Esta tarde, o PSD forçou o adiamento da votação de um requerimento do PS para o Parlamento ouvir o Instituto Nacional de Estatística sobre as implicações económicas e orçamentais da revisão das estimativas da população em Portugal.
0: E agora na atualidade internacional, em resposta ao novo ataque dos Estados Unidos contra o Irão, Teherão avisa que a resposta será de grande escala.
1: Depois de esta tarde Donald Trump ter anunciado que o cessar-fogo chegou ao fim, os Estados Unidos deram início a uma nova vaga de ataques contra o Irão. Washington está a atacar alvos militares iranianos no Estreito de Hormuz, uma informação confirmada pelo Comando Central dos Estados Unidos em comunicado. Nas redes sociais, o CENTCOM adianta que a ofensiva pretende degradar ainda mais a capacidade do Irão de ameaçar a liberdade de navegação no Estreito de Hormuz. Na mesma mensagem, os Estados Unidos dizem estar a responsabilizar o inimigo pela recente agressão injustificada contra navios comerciais e tripulações civis. Entretanto, Donald Trump também já reagiu. Na rede social Truth Social confirma que os ataques norte-americanos desta noite são uma retaliação pelo bombardeamento de navios realizado ontem pelo Irão. Avisa que, se voltar a acontecer, a situação ficará muito pior. Na análise, o antigo professor da Academia Militar, António José Telo, acredita que o anúncio de Donald Trump relativo ao fim do cessar-fogo não põe fim às negociações e defende que é do interesse de ambas as partes continuar as conversações.
8: O cessar-fogo já terminou várias vezes, portanto já houve vários ataques a navios, aos quais os Estados Unidos responderam com ataques seus às defesas no Estreito Hormuz e nas defesas no litoral do Irão. Esta afirmação de que o estado de cessar-fogo acabou, entendida a essa luz, é verdade. A questão é, o cessar-fogo terminou em termos de terminou para sempre e acabou o protocolo de entendimento e acabaram as negociações. Sobre essa parte tenho dúvidas. Mas, no entanto, tentar, no essencial, manter a ideia de negociações que se prolonguem durante alguns meses. Isto interessa aos Estados Unidos e interessa talvez ainda mais ao Irão.
1: Análise de António José Telo, antigo professor da Academia Militar, ouvido no Gabinete de Guerra sobre o anúncio do fim do cessar-fogo entre Washington e Teherão, anunciado esta quarta-feira pelo presidente dos Estados Unidos.
0: E Laura, agora que outras notícias estão a marcar a atualidade?
1: O Supremo Tribunal de Justiça rejeitou o recurso de 4 elementos da claque No Name Boys. Os arguidos são assim condenados por vários crimes, como violação, roubo, agressões e tráfico de droga. O caso da violação aconteceu em 2022, quando a vítima, um jovem de 16 anos, saía de um jogo de handball entre Benfica e Sporting no Estádio da Luz. Já no caso do crime de agressão, um dos episódios aconteceu também no mesmo ano, quando vários adeptos do Benfica foram agredidos e fotografados nus. O jogador de futebol Giovanni Kenda foi hoje apresentado oficialmente pelo Chelsea. O jovem de 19 anos assinou um contrato de 8 épocas até 2034, quase um ano e meio depois do anúncio feito pelo Sporting. O extremo foi contratado pelo clube inglês por mais de 50 milhões de euros. O antigo jogador do Sporting mostra-se entusiasmado com a nova fase na carreira, promete conquistar títulos para o novo clube.
0: E assim fechamos o Jornal da Meia-Noite, edição da jornalista Laura Figueiredo, que está de saída. Eu, Rita Camarneiro, também. Regressamos amanhã. Até amanhã.
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0: 11 minutos para lá da meia-noite. 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

0: Bem-vindos ao Porque Sim Não É Resposta com o psicólogo Eduardo Sá. Hoje vamos falar da primeira desilusão amorosa. Olá, Eduardo. Para um adolescente, o primeiro coração partido pode parecer o fim do mundo. O que é que nesse momento está em jogo para um adolescente?
1: Olá, Judith. Ai, Judith, a vida toda fica tudo... Fica tudo debaixo de uma névoa de dúvidas, não é? Até porque é verdade que nós somos todos um bocadinho egocêntricos quando amamos e, portanto, estamos à espera que alguém a quem nos dediquemos seja capaz de nos dar tudo, mais ou menos a esse nível ou ainda, enfim, mais reforçado. E quando percebemos que, afinal, aquilo que somos ou aquilo que demos pode não chegar para que outra pessoa diga sim, eu quero ficar contigo, ficamos absolutamente destroçados e, portanto, nessas circunstâncias, ficamos sem jeito, morremos um bocadinho para a vida, Judith. Eu acho que a expressão morrer de amor vem um bocadinho daí. Depois, quando temos experiência de vida e às vezes passamos por algumas dessas situações, às vezes somos nós a protagonizá-las, não é? Percebemos que, do ponto de vista amoroso, acontece morrermos algumas vezes de amor e depois sermos capazes de nos regenerarmos, mas uma primeira vez é uma coisa muito séria. O único aspecto que eu acho que merece reservas, Dito, é que em relação a um primeiro amor, nós ficamos sempre muito enternecidos com os nossos filhos, mas às vezes descrevemos a pessoa de quem eles se separaram como a namoradinha ou o namoradinho, que é quase uma maneira de dizer, por outras palavras, sim, namoraram-me, não é uma coisa tão importante assim, e eu não estou tão seguro, diz-me vida, experiência, sobretudo, que às vezes estas relações ficam, enfim, mais ou menos em aberto a vida toda, e eu já perdi a conta a pessoas que se divorciam e vão à procura de um primeiro amor, enfim, de quem se desencontraram sem querer, pessoas que ficam viúvas e vão à procura de um primeiro amor, ou seja, não é um pormenor tão insignificante na vida de uma pessoa, mas às vezes é a primeira perda clara e significativa que se tem na vida, o que, em cima de ser uma ruptura amorosa, torna tudo muito mais doloroso.
0: Os adultos tendem a minimizar, não é? Com o isto passa, ou ainda és muito novo. Sim. É uma tentativa de consolar que não funciona, não é?
1: Mas, Dito, e ainda bem que estamos só a conversar os dois, não é? Mas às vezes não é só de consolar. Eu acho que às vezes as pessoas crescidas têm uma pontinha de inveja em relação à convicção, à autenticidade com que um adolescente se entrega a uma relação. E o isso passa tem um pouco a ver com alguém que certamente já passou por situações semelhantes e que se calhar tem dificuldade em se recordar da forma séria e dolorosa como sobreviveu a elas. A verdade é que passa, claro que passa, mas nunca passa a ponto de nos sentirmos a ser capazes de ultrapassar essa relação e a resolvê-la muito bem resolvidinha, porque em muitas circunstâncias deixa ali algumas páginas em branco dentro de nós, que ainda por cima, porque não temos experiência de vida e porque somos um bocadinho interamolados a falar, nunca esclarecemos devidamente e, portanto, não deixa de haver névoas grandes que impedem que depois percebamos o porquê. E às vezes o porquê não tem nada a ver connosco, pode ter a ver com outras coisas, mas às vezes os porquês ajudam muito a nós sairmos de uma relação mais ou menos reparados, restaurados, digamos assim. E quando se é adolescente, isso é mais difícil, claro.
0: Ainda por cima agora, quando as redes sociais complicaram tudo, não é? Porque o ex-namorado continua visível, a vida dele continua online.
1: Sim.
0: Não é?
1: E, como e a ex-namorada faz uma coisa que os adolescentes, não são só os adolescentes a fazer, não é, Judite?
0: Uhum.
1: Que é, pelo sim, pelo não, vou dar uma espreitadela às redes sociais.
0: Uhum.
1: Às vezes os adolescentes são muito bonitos, da maneira como dizem isso, porque são muito autênticos. Eu até nem me importo que ele venha a ter outra namorada, mas eu queria que, a haver alguém a namorar outra vez, eu queria ser eu a primeira pessoa a namorar. Que é como quem diz, se eu pudesse sofrer um bocadinho por aquilo que eu sofri, paciência, eu também não deixo de dormir por causa disso.
0: Mas a verdade é que desapegar é mais difícil quando o outro não desaparece, não é?
1: Sim, o grande drama, o drama, eu acho que o grande ponto de sabedoria das relações amorosas é que depois de alguém entrar na nossa vida nunca mais sai, nunca mais. E portanto eu acho verdadeiramente ternurento quando os adolescentes chegam ao pé de mim e dizem-me, ou me perguntam, Eduardo, como é que eu me posso esquecer de alguém? E ficam invariavelmente zangados comigo quando eu digo, pá, zangar, esquecer, não, por favor, esquecer é que não é possível, porque não é mesmo possível. As pessoas quando entram na nossa vida passam a ter um bocadinho do nosso coração, nunca mais as esquecemos, no melhor e no pior. No pior porque às vezes deixam um rasto de dores e de episódios feios, no melhor porque construímos com elas, apesar de toda a ingenuidade, alguns episódios tão bonitos e tão inimitáveis que não há como esquecer tudo isso, porque passa a ser um património nosso. O grande desafio a seguir não é tanto, não passa por nos esquecermos depois de nos separarmos, mas por sermos capazes de um dia encontrarmos alguém que valha tanto, tanto, tanto mais do que aquela pessoa, que aparentemente até parece que nos esquecemos dela, sendo que todavia ela continua a viver dentro de nós.
0: Há adolescentes que se fecham completamente, muitos não querem sair depois disto, não querem falar. Quando é que isto começa a ser preocupante de alguma forma?
1: Quando os pais perdem mão na situação, que é uma coisa fácil, porque os pais e as mães, no meio daquele embaraço, deitam mão a tudo, inclusivamente falando de algumas experiências que tiveram. Ora, as experiências dos pais são importantes, mas às vezes há linhas muito fininhas a separar aquilo que é bom que o filho saiba daquilo que o filho agradeceria se não soubesse. Ou quando os pais ficam tão aflitos que reagem da forma menos razoável para um adolescente, que é, ficam aflitos, aflitos, aflitos, aflitos, que é como quem diz, por favor, não estejas assim, porque eu não sei como é que é de gerir, eu não sei como é que te hei de ajudar, e portanto isso acaba por ser enfim, uma desilusão tão grande para um adolescente, porque é como se ele dissesse, uau, eu afinal julgava que tinha uma mãe e um pai do pérrimo de gama, mas depois quando uma pessoa está aflita percebe que são excelentes pais, mas depois tem aqui algumas dificuldades que eu gostaria que não tivessem. Portanto, ele tem direito a estar triste, muito triste, mas tem direito a pais chatos. Chatos é que estejam lá, que não se rendam à tristeza de um filho, que por ensaio e erro, como os pais fazem tão bem, Judite, o resgatem permanentemente e que não digam aquelas coisas que todos dizemos quando ficamos embaraçados, que é, pronto, vais encontrar alguém melhor? Não, naquele momento não, por favor. Mãe e o pai também tiveram muitas desilusões amorosas, ninguém quer saber, se faz favor, e outros tipos de banalidades, mas quando nós estamos aflitos são compreensíveis, porque o grande problema é nós, os pais, estamos equipados para tudo, menos para vermos os nossos filhos sofrer, porque aí ficamos tão assustados, tão assustados, tão assustados, que de repente eles estão ali com uma dor imensa e nós a sentirmos-nos maus pais, quando a ideia não é essa.
0: É sim, um coração partido. O primeiro coração partido. Eduardo, um grande abraço, obrigada e até amanhã.
1: Até amanhã, Judite. Um abraço para si.

Muito boa noite, está com a Rádio Observador. Eu sou a Marta Caramelo Nobre. É meia-noite e meia, vamos ao essencial da informação. O Ministro da Educação afasta preocupações com a correção dos exames nacionais. Diz que 65% das provas já estão corrigidas. Numa entrevista à SIC Notícias, Fernando Alexandre assegura que, apesar dos problemas iniciais com a entrega dos exames e com o software, o processo de correção decorre agora de forma tranquila. Explicou ainda que os constrangimentos registados no arranque do processo reduziram o tempo disponível para a correção das provas, o que levou o Governo a tomar a decisão de prolongar os prazos para evitar uma pressão adicional sobre os docentes. Os professores terão agora até 14 de julho para classificar as provas. Inicialmente era até o dia 10 e os resultados serão afixados a 17 de julho em vez de 14 de julho. Falamos agora da situação de alerta em Almada. Está já em vigor o corte de água em 15 localidades, um corte que vai durar até às 6 da manhã e que abrange várias localidades, entre elas a Charneca da Caparica, Aroeira, Fonte da Telha ou Palhais. Para além disto, enquanto vigorar a situação de alerta, vão estar implementadas as restrições ao consumo de água no município. Cerca de 1.500 pessoas juntaram-se esta quarta-feira num protesto contra a falta de água na Costa da Caparica, em que exigiram soluções para o problema e pediram a demissão da Presidente da Câmara da Almada, Inês de Medeiros. Na atualidade internacional, em reação ao novo ataque dos Estados Unidos contra o Irão, Teherão avisa que a resposta será de grande escala. Depois desta tarde, Donald Trump ter anunciado que o cessar-fogo chegou ao fim, os Estados Unidos deram início a uma nova vaga de ataques contra o Irão. Washington está a atacar alvos militares iranianos no Estreito de Hormuz. Informação avançada pelo portal Axios e confirmada pelo Comando Central dos Estados Unidos em comunicado. Nas redes sociais, o CENTCOM adianta que a ofensiva pretende degradar ainda mais a capacidade do Irão de ameaçar a liberdade de navegação no Estreito de Hormuz. Na mesma mensagem, os Estados Unidos dizem estar a responsabilizar o inimigo pela recente agressão injustificada contra navios comerciais e tripulações civis que navegavam livremente numa via marítima internacional vital. Entretanto, Donald Trump também já reagiu, na rede social, Truth Social, confirma que os ataques norte-americanos desta noite são uma retaliação pelos bombardeamentos de navios realizados ontem pelo Irão e avisa que, se voltar a acontecer, a situação ficará muito pior. Notícia de fecho desta síntese informativa da meia-noite e meia. A informação está de regresso à hora certa.

0: Começa agora mais uma comissão de inquérito das manhãs 360 hoje. É a nossa convidada Ruth Agulhas, psicóloga e coordenadora do Grupo Vita. Bom dia, bem-vinda.
1: Bom dia.
0: Obrigada por ter aceitado o nosso convite, sobretudo porque não sabe ao que vem. Então tem ainda mais valor. São 5 perguntas, 5 pontos por cada resposta certa. Se pedir a nossa ajuda, damos-lhe escolha múltipla. Se acertar, recebe 2 pontos. Se não acertar em nada, não pontua.
2: Okay.
0: Portanto, tem causas para 25 pontos.
2: Exato. Qual é que é o castigo final se não pontuar?
0: Ui, nem quero saber. Exatamente. Nem revelamos em antena. Dizemos em off.
3: E o prémio, então, se chegar aos 25, nem imagina. E depois conversamos um bocadinho sobre isto.
0: Exato. Começamos pelo cinema. Há uns aninhos, poucos, só 35, portanto foi em 1991, estreou um dos thrillers psicológicos mais premiados de sempre, em que uma jovem estagiária do FBI, Jodie Foster, para conseguir apanhar um criminoso, tinha de entrevistar um psiquiatra brilhante, mas que era também um perigoso predador e psicopata, Anthony Hopkins. Que filme é este?
2: O Hannibal, The Cannibal, acho que não sei se era assim o nome do filme.
0: É o primeiro.
1: É o primeiro.
0: É o primeiro desses.
3: Exatamente.
1: Como é que se chamava?
2: Ah, então não me lembro.
0: É o de 1990.
2: É que eu tenho 35 anos de idade e estava a nascer nessa altura.
3: Pois há esse problema.
0: Então, eu vou dar-lhe 3 hipóteses.
1: Exato. Sim? É melhor.
0: Vamos lá. Seven, 7 pecados mortais.
2: Não.
0: O Silêncio dos Inocentes
2: é
0: ou esse. O Psicopata Americano?
2: É o Silêncio dos Inocentes.
0: Silence of the Lambs. O Grupo Vita também lida com predadores, mas de outra natureza, os abusadores dentro da Igreja Católica. Ao fim de tantos anos a lidar com casos destes, sendo que a Igreja está hoje genuinamente empenhada em afastar estes predadores ou o processo interno ainda esbarra muito na autoproteção da instituição?
2: Acho que não podemos generalizar, não é? Porque a Igreja é um mundo, não é? Eu diria que de uma forma geral, sim, está comprometida, não apenas em reparar o passado, mas em capacitar as estruturas hoje e em prevenir no futuro. Naturalmente, há sempre alguns setores, não é? Se calhar que andam a ritmos diferentes, não é? E, portanto, há aqui um caminho que ainda tem que ser feito.
1: Isso é igual em Portugal ou fora de Portugal?
2: É igual em Portugal e fora de Portugal. O Grupo Vita esteve em Roma há 2 semanas e agora a semana passada eu estive no Brasil, exatamente com parceiros do mundo inteiro, e percebemos que o panorama que assistimos aqui em Portugal não é assim tão diferente daquele que vemos nos outros países, de facto.
4: E aquilo que pode dizer, tendo esse conhecimento por experiência, é que tem havido um esforço da Igreja não só em enfrentar o problema, mas também em criar os mecanismos de prevenção para evitar que estas situações aconteçam.
2: Sim, é exatamente esse o caminho que está a ser trilhado, porque neste momento estamos numa fase, a nível mundial, não só em Portugal também, em que já está mais que identificada o problema, está mais que identificado o problema, as situações de risco, já há um conjunto de informação disponibilizada, documentação já não falta. Agora, neste momento, é garantir que estas metodologias e estes procedimentos são de facto implementados, cumpridos, que há aqui de facto aqui um compromisso com os 3 grandes princípios do safeguarding ou da salvaguarda, que são efetivamente esta transparência que se deseja, a prestação de contas, o termo accountability, não tem assim propriamente uma boa tradução, e o conjunto de regras e de normas, o chamado compliance, que também tem que existir. Portanto, estes são os 3 pilares do safeguarding, e neste momento é na consolidação destes pilares que estamos a trabalhar.
4: E existe, por parte da Igreja, abertura às sugestões que vêm de fora, dos especialistas, dos psicólogos que têm acompanhado estes casos, em relação a essas normas também?
2: De uma forma geral, sim, mas repito, não posso generalizar, não posso dizer que em todos os setores da Igreja há essa mesma disponibilidade e abertura, porque não há, não é? Portanto, há de facto ainda alguns setores da Igreja mais conservadores, se calhar mais resistentes ao processo de mudança. Sabemos que muitas vezes os processos de mudança também são sentidos como alguma ameaça, não é? Ao funcionamento.
4: Aquilo, Maria João falava desse sentimento também, essa sensação ou essa vontade de autopreservação da instituição. Isso ainda se nota muito?
2: Nota-se ainda em alguns setores em concreto, e é um bocadinho esta dificuldade em aceitar que há um processo de mudança que tem que ser operacionalizado e que é um processo de mudança estrutural, não é pela rama, não é à superfície, não é? Portanto, há aqui questões estruturais que têm que ser alteradas, e efetivamente sentimos um ritmo, por exemplo, nas dioceses, sentimos outro ritmo em algumas congregações, portanto, eu diria que estamos ainda um bocadinho assimétricos em termos de ritmos e desse processo de reconhecimento.
4: Muito bem, vamos avançar para a segunda pergunta. Vamos manter-nos aqui dentro do mesmo tema. E a pergunta é: qual o verdadeiro nome do Papa Francisco? Como é que se chamava o homem que depois se tornou Papa Francisco?
2: Preciso das alternativas. Eu tenho melhor memória de reconhecimento.
4: Então vamos lá.
0: Aí vai chegar logo lá.
4: Ah, Diego Maradona, Lionel Messi ou Jorge Bergoglio?
2: É a terceira, como é óbvio.
4: Estivemos aqui a
3: falar. Bons conhecimentos sobre futebol também.
2: Não, eu sou péssima a futebol, mas pronto.
0: Mas estes dois conhecia o suficiente para saber que não foram papas.
4: Estamos aqui a falar das questões estruturais da Igreja e da forma como também tem respondido ao problema dos abusos sexuais. Mas o Papa Francisco, enquanto figura, foi fundamental também em contribuir para que a Igreja, também em Portugal, começasse a enfrentar de uma forma também mais sistemática o problema dos abusos sexuais.
2: Sim, já havia algumas orientações prévias ao Papa Francisco, desde Bento XVI, mas efetivamente foi com o Papa Francisco, com a publicação de algumas cartas por moto próprio e com esta... obrigatoriedade que passa a existir desde 2018, 2019, quando ele convoca todos os bispos do mundo, e de facto há esta obrigatoriedade da criação das comissões diocesanas em cada diocese. De facto há aqui um ponto de viragem que não podemos ignorar e que de facto é atribuído ao Papa Francisco. E depois, durante todo o seu o tempo em que ainda esteve naturalmente empenhado nesta missão, de facto, o tema dos abusos sexuais na Igreja era um tema muito prioritário, era um tema, de facto, ao qual ele dava aqui uma visibilidade também muito grande. O facto de ir a cada país em que ia procurar escutar as vítimas, e tal como fez aqui em Portugal em 2023, que escutou 13 vítimas, o Grupo Vitas esteve com essas vítimas e com o Papa, e portanto, de facto, são assim, momentos reparadores também muito importantes. Ou seja, eu diria que o Papa Francisco tinha, por um lado, este aspecto mais de, enfim, dar orientações claras à Igreja, não é? E a todos os dirigentes da Igreja, no sentido de caminharem num determinado sentido, e ao mesmo tempo tínhamos aqui o outro lado do Papa Francisco, muito acolhedor, muito humano, muito na forma como escutava, na forma como olhava para as vítimas, como as abraçava. Portanto, aqui de facto um momento que é depois sentido como muito reparador para as vítimas.
4: Porque tem essas duas dimensões.
2: Tem.
3: Sobre a forma como a Igreja, ou as Igrejas, porque distingue vários setores, como é evidente, uma organização tão grande tem reações a várias velocidades, como reagiram, nota na reação do Papa Francisco um caráter verdadeiramente genuíno e preocupado com isso, e noutros lados da Igreja uma reação mais pragmática em função da mediatização do tema?
2: Sim, claramente. Aquilo que eu citei sempre do Papa Francisco, não só tudo aquilo que lia e observava, mas sobretudo daquele momento presencial em que estivemos ali com as 13 vítimas a conversar com ele, senti que isto de facto era um assunto muito importante para ele. Ele, no final, quando nos despedimos, virou-se para nós, estávamos três elementos do Grupo Vita, e disse: não deixem pedra sobre pedra. Isto foi assim, uma frase muito marcante para nós, que é como quem diz: lutem contra todas as adversidades que encontrarem pela frente, que não são poucas, mas não deixem de escavar e de escavar e de escavar, e portanto não fiquemos pela superfície. E é um bocadinho essa a missão que nós assumimos, não é? Portanto, não vale a pena ficarmos todos muito tranquilos porque uma determinada congregação, ou paróquia, ou diocese, ou o que seja, ou uma escola, tem, por exemplo, um código de conduta, ou tem um canal de denúncias, ou tem ali um fluxograma fixado na parede sobre o que é que deve ser feito se houver uma suspeita, se depois não houver todo um conjunto de procedimentos, mas sobretudo uma mudança cultural. É esta mudança...
3: Isso é o mais difícil.
2: É mais difícil.
3: E
2: é
3: neste Mas nota momento... que está a ser feita, de alguma forma, ou há muita maquilhagem na reação da Igreja em Portugal a este tema em função da mediatização e da pressão da opinião pública?
2: Ainda há setores como que se maquilham muito bem. E há outros que efetivamente estão mais genuinamente empenhados em lidar com esta situação. Nós temos agora também numa fase de transição em Portugal, não é? Portanto, com uma nova presidência da Conferência Episcopal Portuguesa, e sabemos também, neste momento ainda estamos aqui a tentar perceber como é que vamos funcionar para a frente, agora no futuro, mas sabemos que há aqui um compromisso da Igreja em Portugal, tal como temos a pastoral juvenil, a pastoral da deficiência, a pastoral da família, etc., não é? Que este tema da proteção de crianças, jovens e adultos vulneráveis também é um tema para ficar. ou é uma área que vai requerer sempre uma resposta permanente. Agora, a forma como esta resposta vai ser operacionalizada, quais é que são as prioridades, de facto é algo que está a ser visto neste momento, mas eu de facto venho muito inspirada, eu acho que esta é a palavra, quer de Roma, quer do Brasil, porque percebi, por um lado, às vezes a gente estamos sempre a pensar que nós somos os piores do mundo, não é? Não somos, não é? Há países que de facto nos disseram, mas nós ainda não conseguimos chegar a esse patamar. Vocês estão num patamar em Portugal muito mais à frente do que nós estamos. E também vimos muito inspirados porque trouxemos modelos inspiradores, por exemplo, da Austrália, do Canadá, da Irlanda, até alguns países africanos estão a fazer um caminho também muito interessante. Portanto, eu diria que é este olhar global também que precisamos, não ficarmos aqui na nossa quintinha,
3: claro,
2: não é?
3: E perceber um bocadinho
2: e aprendermos uns com os outros, sobretudo, não é?
3: Claro.
4: Ruth Agulhas, até ao momento 4 pontos, vamos para a terceira pergunta. Esta eu acho que será um pouco mais
0: fácil. Não é zero, são 4.
2: Vamos ver o copo mais cheio.
0: É sempre.
4: Então, em que ano foi criada a Ordem dos Psicólogos Portugueses?
2: Bem, eu fiz parte desse processo, deixe-me pensar.
1: Recorrer à sua memória.
3: Vá pensando alto, exato. Pode ser que ajude.
0: Pense no que estava a fazer nessa altura.
2: Então, eu estava grávida da minha filha quando estávamos, isto é por associação externa, quando estávamos a fazer o código deontológico, a proposta de código deontológico, portanto ainda foi antes da ordem ser criada, ela nasceu agora? Em 2006,
3: Nasceu
2: em 2006, estávamos a fazer o código deontológico.
4: Portanto, ainda não havia.
2: Exatamente.
3: Não havia.
2: Portanto, foi um pouco depois.
4: Exato.
2: Não foi muito tempo
4: não foi,
2: depois.
4: Não. Foi...
2: Eu diria que 2007, 2008.
4: Olha, 2008.
0: Ah, 8 sobressaiu aí.
4: Exatamente.
0: 8.
4: Foi, exatamente. 4 de setembro de 2008 foi oficialmente criada. Há poucos meses foi noticiado que algumas vítimas de abuso sexual dentro da igreja teriam apresentado queixa na Ordem dos Psicólogos contra si, Ruth Agulhas, pela forma como foram conduzidas algumas entrevistas. Uhum. Como é que reagiu a estas notícias, a estas queixas?
2: Bem, antes de mais, reagi com muita tranquilidade, porque tenho a consciência tranquila e sei exatamente como é que as entrevistas foram conduzidas. Em segundo lugar, não sei se essa queixa existe ou não, até o momento não fui informada de qualquer queixa, portanto não fui notificada por parte da Ordem dos Psicólogos sobre qualquer queixa e portanto continuo a aguardar. Portanto não sei se essa queixa existe, qual o teor da queixa, para depois naturalmente caso exista e depois de conhecer poder responder.
4: É sempre, independentemente de se estivermos a falar dos abusos na igreja ou não, é sempre muito delicado este processo de entrevista, falar com vítimas que foram vítimas de abuso já há muitos anos. São necessários cuidados especiais na preparação destas entrevistas?
2: Sim, naturalmente que são necessários esses cuidados e há protocolos de entrevista que estão devidamente estudados e validados e são esses protocolos de entrevista que o psicólogo deve usar. Acho que é importante salientar aqui uma questão, que é, uma coisa é o psicólogo no seu consultório clínico, na sua clínica privada, a ouvir uma vítima. Aí a vítima tem todo o tempo do mundo, podemos estar 3 sessões, 30 sessões, 1 ano, 10 anos em terapia e a pessoa vai relatando as coisas ao seu ritmo e não há qualquer pressa porque é um contexto terapêutico. Outra coisa é quando estamos num contexto forense ou num contexto judicial.
4: Portanto, tem de se apurar
2: exatamente,
4: os fatos.
2: Exatamente. Ou, neste caso da igreja, era extrajudicial, mas havia um propósito. Aquelas entrevistas não era simplesmente para deixar a pessoa falar livremente, falasse o que quisesse e depois acabava.
4: Não eram simplesmente terapêuticas.
2: Não era apenas uma escuta, era uma recolha de informação para permitir depois ao segundo grupo poder decidir se efetivamente era atribuído um montante ou não àquela pessoa. E para ser atribuído um montante de uma compensação financeira, estavam definidos critérios, era preciso saber o que é que tinha acontecido, quando é que tinha acontecido, durante quanto tempo é que tinha acontecido, com quem é que tinha acontecido, onde é que tinha acontecido. E, portanto,
3: havia um formalismo muito próprio.
2: Exatamente,
3: claro.
2: Há estas respostas que era preciso obter em tempo, com
4: claro.
2: Um determinado tempo.
4: Com um prazo para esse processo.
2: Exatamente, porque nós tínhamos o prazo para recolher informação, para fazer os pareceres e para o segundo grupo depois se pronunciar. Tivemos, inclusive, várias pessoas que vieram do estrangeiro de propósito para estas entrevistas e, portanto, também não podíamos pensar, e mesmo assim cheguei a estar com uma senhora nos Açores, um dia de manhã, depois um dia à tarde e no outro dia de manhã, exatamente para rentabilizar a viagem dela e minha, não é? Mas isto para que as pessoas também percebam que, de facto, há informação sem a qual, se ficasse omissa, essa pessoa não receberia compensação financeira.
4: E estariam estas vítimas, todas elas, cientes das particularidades destas entrevistas?
2: Todas as entrevistas começavam pela explicação do protocolo, do modelo, do regulamento que estava a orientar estas entrevistas. Depois era assinado um termo de consentimento que era lido, em que nós explicávamos o que é que a pessoa consentia que nós recolhêssemos informação, que fôssemos escrevendo e tirando notas à medida que a pessoa ia falando, qual é que ia ser o uso a dar a essa informação, quem é que teria acesso à informação, qual o objetivo e que essa informação agora no final será destruída. Portanto, tudo isto era explicado, a pessoa assinava e sem toda esta explicação e a pessoa assinar confirmando que tinha percebido o objetivo daquela entrevista, a entrevista nem sequer se iniciava. Portanto, agora também percebo que é um momento de tensão, é um momento de angústia, que são situações muito delicadas, que algumas pessoas
4: poderão reagir, ter
2: naturalmente
4: reações.
2: Reagem de forma diferente e, portanto, que possam ter-se sentido mais desconfortáveis, naturalmente que admito isso. Tivemos esse feedback, claro, da pessoa dizer-nos, eu não me senti bem, eu não... Não foi propriamente um momento tranquilo, talvez de 4 ou 5 pessoas. A esmagadora maioria das pessoas disseram-nos, verbalmente, por mensagem, por e-mail, após a entrevista, que foi um momento positivo, que foi um momento reparador e que se sentiram pela primeira vez escutadas. Portanto, há aqui uma experiência que é diferente de pessoa para pessoa, o que é natural, porque as pessoas são todas diferentes, não é?
1: Ruta Golhas tem 9 pontos. Vamos agora para a 4ª pergunta. Vamos aqui mudar um bocadinho o âmbito da nossa conversa. A pergunta é, quem é considerado o pai do termo psicologia clínica?
2: O Freud? É demais da psicanálise, não é?
1: Exato. Posso lhe dar 3 opções. Quero opções. Sigmund Freud, Leitner Wittner ou Pierre Janet?
2: Sinceramente. E eu sou psicóloga clínica, atenção.
1: Acontece, pronto. A minha pesquisa deu-me Leitner Wittner. Foi o primeiro a usar o termo psicologia clínica em 1896.
2: Pronto,
1: foi há muitos anos. Mas isto serve-nos para seguir para este tema, precisamente, que é se ainda temos caminho para fazer para haver um acesso generalizado à psicoterapia no nosso sistema de saúde. O que é que ainda é preciso fazer?
2: Pois, ainda é preciso fazer, de facto, muito. E por acaso estava agora a entrar aqui nos estudos e estava a ler aqui esta notícia positiva do alargamento do cheque psicólogo e do cheque nutricionista a jovens que não eram apenas jovens universitários. Efetivamente, a saúde mental é aqui de facto uma problemática que tem estado cada vez mais premente, desde das crianças, adolescentes, jovens adultos e adultos em geral. Portanto, eu diria que isto é muito transversal a todas as faixas etárias e efetivamente a pandemia foi aqui também um catalisador destas dificuldades. E, em rigor, o nosso Sistema Nacional de Saúde não tem capacidade de resposta. Temos alguma resposta, por exemplo, nas escolas, mas o psicólogo que está na escola não é suposto estar a fazer um trabalho clínico. Mas muitas vezes faz, e faz porque não há resposta no Sistema Nacional de Saúde, não há nenhuma entidade que garanta essa resposta e, portanto, eu ouço muitos colegas que trabalham em escolas que me pedem supervisão de processos clínicos e a minha primeira resposta é, mas esse processo não é para si. É uma psicóloga, é um psicólogo escolar, tem outros objetivos. Pois, mas se eu deixo de acompanhar esta criança, ela não tem mais resposta.
1: Não tem outro acompanhamento.
4: Sendo que depois... Então ainda é um luxo, por assim dizer, este
2: é um luxo,
4: tipo de acompanhamento.
2: É não devia ser, não é? Mas na prática, com a falta de respostas a um nível assim mais generalizado e mais acessível, assim, dito de uma forma muito clara, quem tem

0: facto, em vez de terem um acompanhamento semanal, por exemplo, ou quinzenal, há serviços que conseguem garantir uma consulta de 3 em 3 meses. E, portanto, isso na prática...
1: São precisos mais psicólogos no SNS?
0: São precisos mais psicólogos no SNS, mas não só no SNS. Precisamos de mais estruturas de resposta, depois também mais específicas para as várias áreas. Vou dar um exemplo. Portanto, nós temos, por exemplo, na área da violência doméstica, nós temos uma rede nacional relativamente abrangente, não é? Geograficamente falando, e, portanto, que vai dando resposta quer às crianças, quer aos adultos vítimas de violência doméstica, mas depois se vamos para outras áreas da violência, essa rede não dá resposta, porque não é a sua missão, e depois nós não temos essa rede, não existem estruturas geograficamente dispersas,
1: claro,
0: gratuitas,
1: que cobram, não é? O país todo,
0: e que cobram, claro, o país todo. Portanto, não só é preciso ter dinheiro, como também muitas vezes é preciso estar no código postal certo,
2: certo,
0: para poder ter acesso,
2: certo,
0: a essa resposta.
2: Claro. Muito bem, vamos fechar, Ruta Agulhas, com a quinta pergunta. Começámos com o cinema, regressamos ao cinema.
3: Agora vai correr melhor.
0: Bem, eu fui,
3: vai,
0: ao Brasil e no avião vi 6 filmes, 3 para lá, 3 para cá. Pode ser que seja algum deles.
2: Antigo, será que vi um filme do final da década de 80?
0: Ainda não tinha nascido.
2: Certo, é verdade. Mas temos que ir aos clássicos, talvez. Este é um clássico.
0: Estou a brincar.
2: Um dos protagonistas deste filme é interpretado por Dustin Hoffman, que sofre de autismo.
0: Ah, sim, sim.
2: No fundo é um filme sobre a relação dele com o irmão, que era interpretado pelo Tom Cruise. Sabe qual é o nome deste filme?
0: Pois, eu não me lembro do nome do filme. Eles são irmãos, não sei se tinha a ver com irmãos.
1: Sim, sim, sim. É, sim.
2: Há uma declinação para português, que é aceitável aqui na resposta, que inclui a palavra irmãos. Sim. Quer tentar? Quer
0: eu lembro
2: três alternativas?
3: Quando o Paulo disser, vai logo acertar.
0: Pois, porque eu estou a ver o filme. Ele tinha
4: são dois irmãos que se encontram.
0: Sim, reencontro de irmãos. Alguma coisa do género.
2: Vamos considerar.
4: É, exatamente.
2: É o Rain Man, encontro de irmãos.
0: Ah, encontro de irmãos, pronto.
2: Bom, o transtorno do espectro do autismo não é uma doença mental, é uma perturbação de desenvolvimento. De qualquer maneira, olhando para toda esta grande área que inclui a saúde mental, estamos hoje a dar-lhe mais atenção do que estávamos no passado. Deixa de ser um tabu, de alguma maneira.
0: Sim, estamos a dar-lhe mais atenção, estamos a compreender melhor também todas estas neurodivergências, não é? Esta diversidade, e é sobretudo importante também pensar a forma como olhamos para estas pessoas do ponto de vista, por exemplo, das suas competências para processos de tomada de decisão, não é? E cada vez mais, quer na neurodivergência, quer na deficiência, quer nas várias dificuldades que as pessoas podem ter, cada vez mais se fala menos numa tomada de decisão substituta, alguém que se substitui à pessoa no processo de tomada de decisão, mas numa tomada de decisão apoiada, não é? Portanto, ou seja, tentar partir daquilo que a pessoa consegue decidir, que são as suas vontades, são os seus interesses, e ter alguém que apoie esse processo. E quando falamos em tomada de decisão, é muito global, desde ao nível da intervenção terapêutica, desde ao nível onde a pessoa vai viver, desde em que condições quer continuar a viver na sua casa, se vai viver numa casa com algum tipo de cuidados assistidos, enfim. Portanto, é este processo, de facto, também este olhar não é menos estigmatizante, mas que efetivamente ainda continua a haver aqui um estigma, um rótulo, e depois associados aos rótulos vêm todos os estereótipos e todos os preconceitos e todas as expectativas, e portanto é preciso, não é, tirar aqui este rótulo e olhar de facto para a pessoa, para as suas competências, perceber que barreiras é que o ambiente tem que possam ser minimizadas para que essa pessoa consiga de facto exercer melhor, enfim, funcionar melhor no seu dia-a-dia,
2: claro,
0: exatamente, e portanto abandonar também aquele funcionamento dicotómico que é a pessoa consegue ou a pessoa não consegue, a pessoa consegue isto ou não consegue, não, a pessoa se calhar pode conseguir mais se o ambiente, se as pessoas que estão à sua volta também se ajustarem,
2: claro,
0: não é? Portanto, o problema deixa de estar só dentro da pessoa, não é? E passa a ser um problema que também se expressa na relação com os outros, com o ambiente, e é preciso este olhar mais diferente, vá, diria eu, mas que, teoricamente falando, faz todo sentido, e é um bocadinho esse o trabalho que tem vindo a ser conduzido, mas depois na prática ainda enfrenta aqui um conjunto de obstáculos
2: que é preciso remover. Muito bem.
3: Ruta Agulhas, sai daqui com 14 pontos.
0: É, já não é mal.
3: É positiva.
2: É positiva,
3: nota
2: positiva. Claro.
3: Obrigada por ter
2: muito
3: vindo.
2: Obrigado.
3: Sabe,
2: muito obrigado.
0: Obrigado, bom dia.
3: Obrigado.
0: Muito obrigado.
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1: Boa noite, a caminho da 1 da manhã, vamos aos títulos em destaque a esta hora. O Ministro da Educação afasta preocupações com a correção dos exames nacionais e adianta que 65% das provas já estão corrigidas. Com a situação de alerta em Almada, devido às falhas no abastecimento de água, cerca de 1.500 pessoas protestaram esta quarta-feira na costa da Caparica. Os Estados Unidos atacam o Irão pela segunda noite consecutiva. Teherão avisa que a resposta será de grande escala.

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1: O Ministro da Educação afasta preocupações com a correção dos exames nacionais, diz que 65% das provas já estão corrigidas. Numa entrevista à SIC Notícias, Fernando Alexandre assegura que, apesar dos problemas iniciais com a entrega dos exames e com o software, o processo de correção decorre agora de forma tranquila.
2: Nós estamos a meio de um processo e fala-se de caos desde que começou o processo. Eu ainda não tinha começado, já havia quem adivinhasse. O caos, de facto, não começou bem, tivemos algumas perturbações que foram fundamentalmente de software, que têm vindo a ser resolvidas na quase totalidade, à medida que vamos evoluindo, o processo está estabilizado. Neste momento há uma tranquilidade na correção dos exames, nós temos 65% das provas distribuídas corrigidas neste momento. Eu posso-vos dar aqui números em primeira mão de... Ou seja, nós temos 93% das provas distribuídas pelos professores, 65% estão corrigidas.
1: O Ministro da Educação explica ainda que os constrangimentos registados no arranque do processo reduziram o tempo disponível para a correção das provas, o que levou ao Governo a prolongar os prazos para evitar uma pressão adicional sobre os docentes. Os professores têm agora até 14 de julho para classificar as provas e os resultados são posteriormente afixados a 17 de julho. Cerca de 1.500 pessoas protestaram esta quarta-feira na Costa da Caparica e exigem a demissão da Presidente da Câmara. Os manifestantes pedem soluções imediatas e exigem a saída de Inês de Medeiros. A população tinha inicialmente convocado um cordão humano, mas o protesto acabou por assumir a forma de um desfile por várias ruas da cidade, sob vigilância da GNR. Os moradores criticam a degradação da rede de abastecimento e acusam o município de falta de investimento e planeamento. No protesto, marcaram